0: Teria mais sentido se ele trouxesse o Cadu Goiano pro lado direito e entrasse com o jogador descansado pro lado esquerdo.
1: Ó, olha lá. O Cadu atirou, passa a bola arriscando o ângulo. E a gente percebe que as melhores jogadas do Goiás acontecem com o Cadu, né? O Cadu Souza, camisa 40. Agora a bola passou riscando o ângulo do chute de fora. Diz aí, Cacá, 1-0 para o Sport.
0: É o único que vai para cima, que arrisca, que chuta, né? Mas então faria mais sentido você colocar um jogador descansado, que tem um pouco mais de agressividade, pelo lado esquerdo, traz o Cadu Goiano para o lado direito, para ele pelo menos fazer funcionar aqui as jogadas de linha de fundo. Porque o Goiás está completamente inerte, sem movimentação. O Lucas Lima está andando em campo e do lado do Moser aqui. E ele não precisa do jogador técnico agora. Ele precisa do jogador de velocidade vibrante dentro de campo.
1: 22, a bola rola, o tempo passa aqui no Bessage da Serrinha. E o Verdão no prejuízo. Olha que o Goiás começou em cima do Sport, cara. Que fome de bola, que volume de jogo, que pressão que o Goiás meteu nos primeiros 10 minutos, né? Parecia desenhar outro roteiro. Mas tá 1-0 para o Sport. E o Goiás vai remando, vai tentando, vai brigando, insistindo, suando, trabalhando no campo ofensivo. Lucas Lima carrega, fugiu pela meia. Lucas Lima vai em direção grande área e já foi desarmado. E eu percebo que os caras desarmam o Lucas Lima numa facilidade, cara. Impressionante. Toca a bola time do Sport. Agora o Rodrigo Soares cometeu uma falta em cima do Dudu. Falta esquerda, campo de defesa favorecendo o Sport Clube do Recife.
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1: 23 minutos do segundo tempo, João Batista, o Joãozão analisa o jogo, Goiás 0, Sport 1.
3: É, o Goiás, ele continuou sem fazer nenhuma finalização dentro do gol. Nem o goleiro do Sport não fez nenhuma defesa até agora. É, 22 minutos, a impressão que eu tenho é que vai jogar, ele pode jogar até amanhã, que o Goiás não vai conseguir sequer fazer uma finalização. O Cadu Mineiro, ele tá em campo ainda, Rona? Me ajuda aí.
4: Tá, galera mal, pedindo o SD.
1: Pois é, tá, mas vou te contar uma coisa, viu?
3: Esse tá no Mozart, eu vou falar um negócio pra você, ele é teimoso, absurdo, ruim. Cara, coloca o Sli, precisa, coloca um cara do improvável futebol clube, tira esse Cadu, pelo amor de Deus, cara. O que que esse cara quer, que esse Cadu Mineiro, quer com o Lucas Lima em campo? Pelo amor de Deus, coloca o GG pra dar força nesse meu campo, coloca o Sli Garcia pra ter uma novidade no ataque, pra pelo menos afrontar a defesa do time do Sport, causar transtornos pra defesa do Sport.
1: É, porque do jeito que o Sport tá jogando, tá muito sossegado, tá muito tranquilo. 1-0 para o Sport, 24 minutos do segundo tempo aqui no Bessage da Serrinha. É Pedro Martins trabalhando pelo meio, Zé Gabriel, bateu de quadro na intermediária. Ó, o Joãozão pediu o Sli Garcia e vem aí dois, tá? Vem Sli Garcia e vem GG também no time do Goiás. Ataca o Sport, vem pela ponta direita, arrancou o Augusto Pucci, bateu cruzado, entra a zaga do Goiás para tirar. Cadu Souza para no peito, sai jogando com o Lucas Lima, tabelou com o Cadu, Cadu para Lucas Lima, Lucas Lima dividiu, perdeu para o Perotti, avança o Sport, Perotti vai como um rolo compressor ali para o setor de ponta esquerda, contra dois na marcação, tenta a finta, desarmado pelo Luiz Felipe, a bola em lateral na ponta esquerda, favorecendo o time do Sport. 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A bola rola, o tempo passa, 25, etapa final em Goiânia, estádio das Goiás, 1 para o Sport. Bola na ponta esquerda, pra mim essa bola saiu, tá? Mas a arbitragem mandou seguir. É bola pro time do Sport, lá pelo, ainda pelo setor de ponta, aqui pelo setor de ponta esquerda, o Sport ataca pro gol da esquerda do seu rádio, vem manobrando Abraão, tocando bola para Marcelo Azul, recolheu pelo meio, Zé Gabriel atrasando outra vez para Abraão, arruma para o pé direito, Zé Gabriel tabelando com Abraão, toca na sua intermediária, o time do Sport, Abraão levanta a bola lá pelo setor de direita, dominando o campo de ataque, aparou Cleison, tocando bola para Biel, vem pela meia direita, é o Sport, no ataque, recolheu Cleison, correu pelo meio, jogou pelo miolo, Perotti devolveu para Cleison, boa jogada, evoluiu o time do Sport, Dudu devolveu para Cleison, entra para fazer o corte, Nicolas tira na marca penal, aparece o meia dúzia do Verdão para tirar, para acabar com a festa, meteu a bola para a linha de lado na ponta esquerda, lateral para o Sport cobrar. E o Goiás vai mexer. Oi, Divino Lucena, chega para cá.
4: Exatamente, Rony. E a primeira é a saída do Cadu, 40, para a entrada do Sli Garcia. Lucas Lima, camisa número 10, para a entrada de GG, camisa número 28.
1: como é que é, e o Cadu continua

0: Cacau, ele tirou o Cadu Souza e deixou o Cadu no jogo.
1: Olha, eu tô dizendo, ele tá tentando surpreender os próprios jogadores dele com algo que ele não treinou, que ele não se preparou. Ele coloca o Wesley Garcia para ser o salvador da pátria. Ele continua. Ele tirou o Lucas Lima?
0: Tirou o Lucas Lima e o
1: Menos mal. Ele tá precisando de velocidade. Vamos torcer pro GG para ele entrar bem. Agora, botar o GG também no corredor aqui, ao invés de ter colocado o Cadu Souza para fazer isso, é que não dá para entender.
0: Pois é. 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Ô, Joãozão, o que você achou das alterações do Mozart? Ele tirou Lucas Lima e Cadu Souza e colocou o GG e Wesley Garcia, e o Cadu continua no jogo, Joãozão.
2: Eu fiquei lembrando do Nilton no jogo do Pepe Lacerda, Vila Nova e Cruzeiro. Teve uma substituição que o Pepe Lacerda fez. Nilton ficou bravo demais com ele. Rona, eu tô mais ou menos do mesmo jeito, só que eu serei mais comedido. Ele errou na substituição.
0: 27 minutos e 40 do segundo tempo. É o Goiás correndo, Goiás no prejuízo, buscando gol de empate. 1-0 para o Esporte. Roda a bola Luiz Felipe para Felipe Machado. GG tentou uma enfiada de bola para o Cadu. Entra a zaga para cortar. Achei que o GG ia bater pro gol na entrada da área. Ele tentou rolar para o Cadu. A zaga tirou. 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Relógio marca mais de 28 minutos do segundo tempo. O relógio joga contra o Verdão. É bola na frente pro time do Esporte. Filipinho cobrou o lateral, a bola se ofereceu para Luizão. Sai na intermediária o time esmeraldino. Nicolas tocando a bola pro trabalho do Lourenço. Goiás vem remando, soltando a bola, trocando passes. Avança aqui pela direita. O Rodrigo Soares tocou para GG. Diz aí, Cacá, 1-0 para o Esporte.
1: Você que gosta muito de ver filme no Netflix, tem um filme bacana pra você assistir em casa, A Espera de um Milagre.
0: É.
1: Você já viu?
0: Já.
1: É, jogando desse jeito aí, é uma jogada individual. É uma bola parada, algo que possa influenciar no resultado até agora, porque com a bola rolando, com oportunidades criadas, tá bastante difícil você ver o Goiás chegando.
0: E vem a bola do Wesley Garcia pro Nicolas no fundo do campo, não alcançou, se esforça o lateral canhoto Nicolas, mas na linha de fundo, ela saiu um palmo, né? Quando o Nicolas se esforçou para tentar o cruzamento, é tiro de meta para o Esporte cobrar. 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Tiro de meta curto, cobrado pelo Esporte. Goleiro Thiago Couto, pressionado ali pelo Cadu, levanta mal lá na direita, lateral que o Wesley Garcia cobra. Anselmo Camon abriu pelo meio, Lourenço pode até bater, pressiona o Goiás, abertura de bola vem, sentir firmeza no lance. Rodrigo Soares passou, perdeu pro Dudu. Olha o Esporte descendo, olha o Dudu, meteu nas costas da marcação. Perotti passou, recolheu pela ponta esquerda, avançou, encara a marcação do Luiz Felipe, tirou para dançar também ali o Rodrigo Soares. O Perotti chegou, brigou, afastando, cortando o GG, a bola para a linha de lado, lateral para o Esporte cobrar, esquerda, campo de ataque, na virada dos ponteiros, a marca do tempo. Alô, galera, o que passou já era, na marca de 30, meia hora do segundo tempo em Goiânia. Série B Brasileirão, 19ª rodada, jogo do Goiás, tá sofrendo a galera do Verdão. 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Hora certa, 10:07 da noite.
3: E pintou gol, pintou Unitintas pela Série B. Nos aflitos, Cauã Maranhão abre o placar. Agora Náutico 1, Londrina 0. 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
0: Vamos junto, galera do Verdão, tem que acreditar. Trabalhou o Biel no campo de ataque para o time do Esporte, deixando bola curta para Cleison. Cleison outra vez com Biel, passou pedindo um pouco à frente ali o jogador que era o Pedro Martins. No bate-rebate, a bola sobra para o time do Goiás. Recuperação esmeraldina na sua intermediária. Vem trabalhando pela direita, recolheu Rodrigo Soares, já tocou para Luiz Felipe. Pede bola Felipe Machado, a bola é rodada lá na canhota para Luizão. Arranca pela intermediária, vem subindo ao ataque o time do Goiás, invade o campo ofensivo, meia esquerda, Luizão, passou Nicolas, já foi acionado, domina, toca outra vez para Luizão, trabalha na troca de passes do time esmeraldino, movimentou o time do Goiás na virada de jogo.

0: Luizão, bom passe, buscando o Rodrigo Soares, recolheu na direita, cruzou na boca do gol, afasta a zaga, rebote, vem Felipe Machado, ajeitou, Lourenço meteu na ponta direita, desceu Rodrigo Soares, recebeu, tá marcado, puxou pro pé canhoto, tenta o cruzamento, a bola desvia na marcação do Dudu, sobrou pra Cleison, mandou na fogueira na lateral esquerda pra Filipinho, Cadu apertou na marcação, Filipinho mandou direto pra linha de lado, é lateral pro Goiás, cobrado aqui na direita, campo de ataque.
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0: GG, deslocado aqui pela ponta direita, tocou pelo meio, deu de graça, errou o passe, recupera o Goiás, olha o Cadu, Cadu no ataque, Cadu pela direita, dois na marcação, ainda Cadu, deu certo o lance do Cadu, carregou Cadu, derrubado Cadu, é falta pro Verdão aqui na entrada do corredor da ponta direita. Oi, Gustavo Ramos, pintou o gol, pintou bonitinta.
2: Na Arena Condá, primeiro tempo, é o segundo gol do Flamengo, gol de Rafael Thierry contra, agora primeiro tempo, Série A de Brasileirão, Chapecoense 0, Flamengo 2, na informação de Unitintas, pintando as cores da vida.
0: O Divino Luciano, eu acho que agora vai.
3: E será que vai, Roma?
0: Eu acho que vai.
3: Tomara que vá, né?
0: Então vamos lá. Alô, galera do Verdão, vamos lá. Tá na hora de chacoalhar, é falta pro Goiás aqui na ponta direita. Vai ter levantamento na grande área, Goiás busca desesperadamente o gol de empate. Tá pressionado o time do Sport, tá chegando o Verdão. Avante, verde gigante, Rodrigo Soares ergueu na boca do gol. Cabeçada, bola ficou na área, dividiu Luiz Felipe. Lourenço fica com a sobra, matou no peito. Chuta contra a marcação, a sobra para Luizão. Recomeça o time de Goiás aqui no círculo central, Felipe Machado com liberdade, toca a bola para Lourenço, pressiona o Goiás, abertura para Nicolas, recebeu na ponta esquerda, vai cruzar, levantou para Samu Camu, a zaga tirou, olha o rebote, Rodrigo Soares ajeitou, vem GG, GG para Lourenço, parece que o pessoal tá com medo de chutar, um fica tocando pro outro, ninguém chuta, é bola do GG distribuindo aqui pela direita, Rodrigo Soares pressiona o time do Goiás, Luiz Felipe curtindo uma de ponta direita, vem trabalhando a entrada da grande área, cruzamento do Rodrigo Soares, cabeçada do Cadu, caiu pra fazer a defesa, Thiago Couto, goleirão do Sport, pegou a cabeçada do Cadu, foi fraquinha demais, Divino Lucena.
3: Esse foi um detalhe observado bem por você, viu, Rona? Porque ele subiu depois do cruzamento ali do Rodrigo Soares e não fez aquela situação de forçar o cabeceio. A bola praticamente bate na cabeça dele, facilitando bastante a defesa do goleiro Thiago Couto. Daqui a pouquinho, Djalma Silva já vai ali para o campo de jogo para a saída do número 2, Rodrigo Soares, no time esmeraldino, Rona.
0: 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Joãozão, vem aí. Djalma, então, no lugar do Rodrigo Soares. Joãozão, comenta aí. Tempo tá passando e empate do Goiás, que é bom mesmo, nada, João.
4: Ah, mas fez uma finalização agora, né, o Ronair? O Cadu cabeceou uma bola no cruzamento do Soares. É, agora vai colocar no lateral esquerdo e na lateral direita. Qual a necessidade? Sinceramente, eu não consigo compreender, treinador de futebol.
0: Vem aí o Cacau para comentar. 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Siga nosso Instagram, arroba Irmão Soares. 35 do segundo tempo, 1-0 para o Sport. E o time do Sport vai mudar de novo, Divino Senna. O Cleison está vazando o jogo.
3: Exatamente, camisa 55 para a entrada do zagueiro Kaique, fazendo a sua estreia no time do Sport nessa noite.
0: Pois é, mais zagueiro no time do Sport. E quer garantir o resultado, né? O Gilmar Dalpozo, técnico do Sport. E cochilou Goiás na saída de jogo, recuperou Biel. Chegou para tomar do perote ali o Djalma. Sai para o jogo o time do Goiás, Djalma pela lateral direita. Recua na entrada da grande área para o Luiz Felipe. Felipe Machado puxa na saída de jogo. Toque do Cadu, armando para o Djalma aqui pela lateral direita. Tocou para o Luiz Felipe. Cacau comenta o jogo 35, etapa final. E as expectativas do Goiás nesse jogo, 1-0 para o Sport, diz aí. Cacau Show.
5: Olha, eu tô muito aborrecido de ver o Goiás novamente perder para ele mesmo. É o Sport que tá fazendo o grande jogo. O Sport tá se defendendo.
0: Esse Garcia caminhou pelo meio. Opa, falta. Cara do céu, o árbitro não deu, não. O Wesley foi derrubado. Vem aí o Cacau para comentar. Pressionou. O Goiás retomou. Felipe Machado tomou do Perotti. GG para Felipe Machado. Pressão do Verdão. Está amadurecendo o gol do Goiás. Olha o Wesley Garcia. Girou. Agora ele sofreu a falta. Agora ele sofreu a falta. Cacau comentou. 1-0 para o Sport. O Goiás jogando aos trancos e barrancos, hein, Cacau?
5: É exatamente isso. Aos trancos e barrancos. Às vezes falta argumentos para a gente ilustrar aquilo que o Moses está fazendo com o time do Goiás no jogo de hoje. Ele está inventando, ele está tentando surpreender o time do Sport, mas o Goiás não anda. E vai de bola em bola, de lance em lance, e o tempo vai passando e o Goiás não finaliza. Pode ser, vou repetir, numa bola parada, às vezes na inspiração de uma jogada individual, porque coletivamente foi um desastre. Hoje foi um verdadeiro desastre, ao ponto de eu chamar a atenção para o filme A Espera de um Milagre. Quem sabe venha numa bola parada agora.
0: Então, 37 minutos do segundo tempo, Sport 1-0. Tem falta para o time de Goiás pela meia esquerda. 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É falta pela meia canhota. É de média distância. A bola fica colocada a 8,19 metros da entrada da grande área. Um pouquinho à esquerda da meia lua. No ataque do Goiás, a bacana cobre o canto direito do goleiro Thiago Couto. Vai, Verdão. Chacoalha Verdão, é Lourenço, pé direito, atirou em cima da barreira, a bola vai pra linha de fundo, escanteio pro Goiás na esquerda.
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0: Tomando posição para fazer o levantamento na área, o time de Goiás vem com o Lourenço para cobrar o escanteio e pelo alto, emoção pode acontecer. O empate pode acontecer. Empata Verdão. Lá vai Lourenço, ergueu na boca do gol, cabeçada, a zaga tirou. Rebate vem na entrada da grande área. Aparou o Wesley Garcia, armou na canhota para Lourenço. Vem mais um levantamento, chuveiro, cabeçada, a zaga tirou. Zé Gabriel, apara aqui pela ponta direita de Djalma, ele é canhoto, ajeitou pra canhota e saiu a finta de Djalma, bateu pro gol, a bola passou riscando cruzada, passou riscando o ângulo direito. A arbitragem tá marcando escanteio, tá dizendo que houve desvio, hein? Escanteio pro time de Goiás cobrar lá na esquerda. 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Agora o time do Sport zaba no chão. Já caíram dois, né? E o jogo tá parado. 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Agora vai catimbando o time do Sport, jogadores caindo, caiu um na área, agora caiu outro aqui, o Biel caiu também, e o árbitro Camon Abate Abel autoriza a entrada do carrinho Maca para retirar o jogador do Sport do campo. 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O Marcão da Com falou pro Bios: deita aí que eu vou dar um pau com você aqui agora. Vou dar um rabo de arraia com você aqui agora, aqui nesse carrinho. E aí o Marcão da Com acelerou mesmo, ele andou ali a 6 por hora. Ele botou, foi para arregaçar. 39 minutos e meio, pronto, já o Biel já saiu, o Marcão da Combi já tirou ele, é escanteio pro Goiás que busca o empate. Vai Verdão, chacoalha o coração dessa galera. Lá vai Wesley Garcia, Wesley pro levantamento, cabeçada, zaga tirou, bola na área, Nicolas afasta o sistema defensivo do Sport. Lourenço fica com a sobra, bate recuado para Felipe Machado. O Sport já vai processar 3 alterações de uma só vez. 1-0, o Sport vai vencendo. Felipe Machado levanta a bola na ponta esquerda, lançamento maravilhoso pro Wesley, dominou bonito Wesley, partiu pra cima Wesley, carregou, entrada da grande área, ainda Wesley desceu, tocou pra meia direita, GG, pressão do time de Goiás, Djalma acionado na canhota, levou pro pé canhoto, mandou na boca do gol, entra a zaga pra tirar, briga Luiz Felipe na entrada da grande área, cabeceou pra trás na virada dos ponteiros, a marca do tempo. Alô galera, o que passou já era, vem o time de Goiás, 40 minutos e meio do segundo tempo. Brasileirão da Série B, 19ª rodada, é o Verdão em campo, a Rádio Bandeirantes Goiânia chacoalhando o seu coração. 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Hora certa, 10:17 da noite em Goiânia. Luiz Felipe toca a bola pela meia esquerda. O Goiás vem para a pressão. Levantamento do Felipe Machado, fácil para o goleiro Thiago Couto. 41 minutos, reta final. João Batista, o Joãozão, o Goiás pressiona, pressiona, pressiona, mas a bola não entra, João.
4: É, mas para entrar precisa finalizar, né, Rona? Pressiona, pressiona, pressiona, mas não finaliza. Não consegue finalizar. Vamos tentar aí. Faltando aí mais 5 minutos, mais os acréscimos, 10 minutos de jogo. Quem sabe?
0: E o Perotti está saindo. Quem é esse 99 aí, hein, Divino Lucena?
3: Zé Roberto, Rona. Sai também o camisa meia dúzia, Biel, para a entrada do 54, Adriel, volante.
0: Adriel no lugar do Biel.
3: Camisa número 48, o Pedro Martins, para a entrada de Claudinho, camisa 27.
0: 27, Claudinho, então, no lugar do Pedro Martins. Três alterações de uma só vez, processou Gilmar Dalpozo, técnico do Sport. Cá pra nós, né, cara? O Sport tá achando um baita de um resultado aqui em Goiânia, né? Batendo o Goiás na Serrinha, aquele golzinho chorado. E de repente o Goiás pressiona, o Sport armou a casinha, né, Cacau? O Sport armou a casinha ali atrás e vai levando 3 pontos para Recife, né, velho?
5: É, exatamente. É, se defendeu o tempo todo, conseguiu uma oportunidade para fazer e fez, né? E está contando com o mau futebol apresentado pelo Goiás, que é muito toque de bola sem objetividade, sem uma jogada aguda, oh, né? Esse é, olha esse cruzamento.
0: Djalma!

0: é verde, é verde, é verde, é verde, é verde, é do Goiás, é do Verdão, Anselmo Ramon. Djalma cruzou, a zaga se atrapalhou, a bola passou, o Anselmo Ramon, se não desviou, pelo menos atrapalhou o goleiro Thiago Couto, e a bola entrou. 42 minutos do segundo tempo, reta final de jogo, empata o Verdão, Anselmo Ramon, cruzamento do Djalma, a bola pode ter entrado direto, o Goiás empata o jogo, o Verdão consegue o gol, o Verdão chacoalha a rede, o Verdão chacoalha a rede para felicidade do seu Enio. Agora Goiás 1, Sport também 1. O Thiago Couto, nessa você dançou. A bola passou e a rede chacoalhou.
1: E um lance interessante na comemoração ali do gol do Anselmo Ramon, ou não, ou de quem fez o cruzamento, que confessa a você que eu não vi, Rona, os torcedores vibrando aqui, jogaram ali aquele G de papelão no gramado, ficou lotado aqui, os jogadores esmeraldinos, alguns comemorando e os outros ajudando aqui atrás, o Luizão, o Nicolas, o próprio Thiago Rodrigues, goleiro, para tirar, para que o jogo tenha sequência e quem sabe o Verdão consiga ainda até virar um jogo aqui. Agora tudo igual, um a um aqui na Serrinha.
0: 44 minutos e meio, reta final de jogo, promete emoção, o coração tá batendo forte, o Goiás empata o jogo e sai pro jogo Verdão. Cadu mandando a bola pra CC pelo setor de lateral direita, levanta a bola no contra-ataque, Marcelo Aju cortou antes que a bola chegasse no Wesley Garcia, a para Felipe Machado. Agora o Verdão ganha confiança, ganha força e bola vem pro Wesley Garcia pela meia canhota, já passou, deixou primeiro na saudade, foi desarmado, perdeu a bola. E a bola do time do Sport, brigou GG, recuperou. Ixi, Anselmo Ramon soltou a perna agora, velho. Vai tomar cartão amarelo de graça. O Anselmo Ramon soltou a perna, né? É, soltou a perna, subiu a placa de 6 minutos. Dá tempo de virar, hein? Dá tempo. 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Subiu a placa de 6 minutos. Goiás 1, Sport também 1. O Verdão esteve perdendo o jogo até os 42 minutos. 21, foi aos 21 do primeiro tempo. Gol do Sport. O Goiás empatou aos 42 desse segundo tempo. E o gol foi de quem, hein, Joãozão?
2: Foi do Anselmo Ramon. O filme do Cacau, mesmo, em busca, né, de um milagre. O milagre aconteceu, Ronald?
0: Tá acontecendo, né? Tá acontecendo, porque milagre acontece. Levantamento de bola pela ponta direita, a zaga cortou, é lateral pro Verdão na ponta direita, e o Goiás vai com tudo em busca da virada. De virada é mais gostoso, 46. 1-1 é o placar. O Goiás busca o gol da virada. Zé Gabriel cometeu uma falta ali no Felipe Machado. 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Olha o Wesley Garcia, passou, desceu, levou pro fundo, linda finta, tocou a bola pra área, recolheu o Nicolas de costas para a marcação, mas ajeitou pra Lourenço, é todo pressão no time do Goiás. Luizão de longe pode até bater, armou pra GG, carregou, limpou, GG levantou na boca do gol, bola desviada levemente pelo Cadu, a bola chega pra defesa do goleiro Thiago Couto, que estica a bola pra Felipinho na ponta esquerda. Olha o espaço com perigo, Felipinho entrou na área, tirou, defendeu o Thiago Rodrigues. O Sport queria uma chance espetacular de voltar na frente de novo. Thiago Rodrigues defendeu. 47, reta final de jogo. 1 para o Goiás, 1 para o Sport. Cacau, e o jogo pega fogo nos acréscimos.
3: Pega fogo. Luiz Felipe tá machucado. É, porque ele perdeu na velocidade, parece que tá puxando a perna. Então, olha, o desastre já ia acontecer. Agora o milagre aconteceu. Ele veio numa bela jogada aqui. Esse menino entrou muito bem, né? O Djalma fazendo bons cruzamentos. Agora tem que ter calma para definir o jogo, né? É 1-1, ainda tem tempo, mas não pode tomar um contra-ataque como esse, tomar o segundo gol. Aí é um desastre total.
0: É, porque o Djalma entrar aqui pela direita e quando ele corta para a perna esquerda, E ele faz o cruzamento de curva e é venenoso. E vem Goiás de novo com o Djalma aqui pela direita, 47 minutos. Vamos chegando a 48. Luiz Felipe toca a bola para Luizão. Troca passes na movimentação pelo setor de meio campo. O time de Goiás. Lourenço recebe, carrega, passeia pelo círculo central. Djalma está aberto aqui pela direita. Ainda Lourenço faz a conexão com Luizão. 1-1 é o placar. O Goiás chegou ao empate. Esli Garcia. Boa bola para Nicolas na ponta esquerda. Vai cruzar, mandou para ali. Entra a zaga afastando, tirando, cortando Marcelo Aju. A bola cai de novo com o Luizão. Nicolas recebeu. Nicolas marcado, cercado. Deixa a bola para Luizão. Passa agora para Lourenço. É o time do Goiás dominando o meio-campo. A bola para GG pela meia direita. O Goiás busca o gol da virada. E o gol da virada pode acontecer. Olha o GG. É GG. Rolou na ponta direita. Djalma levantou de peito. Escorou. Anselmo Camon. Lá vai Djalma. Olha o Djalma. Tirou a bola. Desvia no meio do caminho. Tocou no zagueiro Abraão. Foi para a linha de fundo. Escanteio. Escanteio. É verde. É verde. É verde na ponta esquerda. Avante. Avante. Verde gigante. É para a virada que eu vou. Vamos junto para a virada, meu povão. Tá na hora de chacoalhar. Tem jogador do Sport caído na pequena área. Alô, galera verde. Vamos lá. Tá na hora de chacoalhar, e tá na hora de chacoalhar o gol da virada. Escanteio, Esli Garcia para cobrar lá na ponta esquerda, 49, faltando 2 minutos para terminar. O Goiás busca a virada, porque de virada é mais gostoso. Perdia por 1-0, empatou com o Anselmo Camon. O árbitro Ramon Abate Abel tá chamando o pessoal para conversar, para fazer reunião, porque nós temos que resolver. Agora o Luiz Felipe toma cartão amarelo e não sei o que, tal e coisa e coisa e tal. É o terceiro do Luiz Felipe. Não vai jogar assim como o Cadu Souza. Escanteio! Alô, galera do Verdão, vamos lá! Tá na hora de virar, tá na hora de chacoalhar. Levantamento na boca do gol, cabeçada, bola na área, afasta a zaga, linha de fundo. É novo escanteio pro time de Goiás, é novo escanteio pro Verdão. É pressão, é pressão, é pressão do Verdão em busca do gol da virada. Vamos chegando a 50. O árbitro prometeu o jogo até 51. 1-1 é o placar. Chacoalha Verdão, chacoalha Verdão, chacoalha Verdão. Escanteio lá da ponta esquerda, tá na hora de virar, tá na hora de chacoalhar. Esli Garcia mandou curta a bola pro Lourenço, voltou Esli Garcia, ergueu no segundo pau, a zaga tirou, o rebote vem com o time do Sport. Desvia Dudu, cabeçada do GG, entrada da grande área. O árbitro marca falta do Nicolas no Zé Gabriel ali na saída da grande área. 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Falta pro time do Sport e agora esperar o apito final do Ramon Abate Abel, né? Vamos ver se ele vai dar mais 1 minuto, porque por causa daquela confusão que teve ali na área. Djalma tenta escapar daqui pela direita. O árbitro apita e termina o jogo. 1 pro Goiás, 1 pro Sport no estádio da Serrinha. Dos males o menor, o Goiás evitou a derrota. 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
4: Estádio Ailê Pinheiro, Goiás 1, gol creditado para o Djalma. Sport Recife também 1, gol de Perotti. Vem aí o apito final, mas antes quero saber o que acontece na saída de campo após o empate em 1-1 entre Goiás e Sport. É com você, Divino Lucena.
1: É, agora, como ao contrário do que foi no intervalo, do primeiro para o segundo tempo, quem estão ali ainda no gramado é os jogadores esmeraldinos e os jogadores do Sport, a maioria deles descendo rapidamente para o vestiário. Mas ainda estão aqui no gramado ainda, alguns se cumprimentando, se encaminhando para o vestiário, e os jogadores do Goiás ali todos ainda no meio do campo, viu, Guga?
4: Beleza, Luciana, você volta em instantes no apito final aqui na Bandeirantes. 10:29, 10:29, Goiás 1, Sport Recife também 1. Vou com o Cláudio Rabelo de Castro Cacau, já iniciando a primeira atração do pós-jogo Bandeirantes.
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4: 10:29, o craque do jogo para você, Cláudio Rabelo de Castro Cacau.
3: Olha, depois de tanta salada que o Moser acabou processando com as alterações dele, principalmente ali a partir do intervalo, né, em que ele colocou vários jogadores para tentar reverter esse resultado, Ele no finalzinho ele colocou para mim o cara que desequilibrou. É o cara que fez a diferença. Será que ele teria personalidade para jogar como atacante? Porque ele foi o que produziu realmente e que fez a diferença. Teve uma bola que ele bateu, parecia o Robin, aquele atacante da Holanda, né? O cara se consagrou cortando para dentro e batendo com força, fazendo diversos gols. E hoje ele bateu uma que passou dois palmos da trave. Eu achei até que entraria. Quase que eu me joguei daqui para baixo. Mas a outra jogada dele entrou. Houve uma confusão ali na área, mas a bola passou direto e foi o gol do empate. Então, para premiar, pelo menos o que teve mais objetividade e que entrou com a estrela para salvar a derrota do Goiás hoje, eu vou ficar com esse menino. O Djalma, que de lateral não teve nada hoje, ele foi um grande atacante.
4: Djalma foi o autor do gol do empate do Goiás em 1-1 com o Sport. O voto do Cláudio Rabelo de Castro Cacau aqui no nosso craque do jogo. E pra você, João Batista, Joãozão, seu voto pra craque do jogo.
2: Eu até critiquei a entrada do Djalma, não entendi, pô, tirar um lateral direito, colocar um lateral esquerdo na direita, precisando de atacante. Mas ele entrou muito bem, calou a minha boca. Fico assim como o Cacau com o Djalma, marcou o gol, foi atrevido. Olha, de repente pode até ser um ponta ali pela direita, porque hoje em dia todo mundo joga com o pé trocado, né? O ponto, o lado, o destro joga na esquerda, o canhoto joga na direita. Quem sabe pode até ser ali uma válvula de escape pro time do Goiás. Eu fico com o Djalma.
4: Djalma, eleito craque do jogo. Goiás 1, Sport Recife também 1. Vem aí agora a próxima atração do pós-jogo Bandeirantes.
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4: 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Bem-vindo, bem-vinda ao apito final, que é um oferecimento Hiper Moreira, bom preço, Super Frango, Macro Service, Laboratório Núcleo e Paraflu. 10 horas 32 minutos em Goiânia, Goiás 1, gol de Djalma, Sport Recife também 1, gol de Perotti. E está no ar mais uma edição do melhor pós-jogo do seu rádio, aqui o apito final. Desejando uma ótima noite e trazendo aqui para nossa discussão Cláudio Rabelo de Castro Cacau para falar deste empate do Goiás, que parecia ali até os 40 do segundo tempo praticamente um resultado decretado da derrota esmeraldina, mas aí a chave virou, o Djalma entrou com aquele negócio no corpo e trouxe o empate esmeraldino no apagar das luzes em Cláudio Rabelo de Castro Cacau.
3: E outra coisa que me impressionou, além da entrada do Djalma, faltando 15 minutos, 10 minutos para acabar o jogo e fez a diferença, foi o comportamento da torcida esmeraldina. Sinceramente, paciente, ainda acreditando num resultado improvável, pelo que o Goiás estava jogando. É lento, pouca objetividade, trocando bola de um lado para o outro, sem criar situações com muito perigo. E eu não vi a manifestação ruim da torcida. Eu vi a torcida ainda que impaciente em alguns momentos, mas não vaiou, não tripudiou, não pressionou, pelo contrário, né? Acabou ajudando com essa maneira até paciente de esperar com que o Goiás encontrasse o caminho do gol. Eu não estava vendo solução, sinceramente, pelo que o Moser estava fazendo, né? Substituições equivocadas, na minha opinião. O Sport é um time completamente desfigurado, hein? O Sport tem 5 jogadores que não estavam jogando. E veio aqui, teve uma postura defensiva, ficou esperando o time do Goiás, teve um contra-ataque onde conseguiu o gol aos 22 minutos do primeiro tempo e mais nada. Aliás, teve uma que preocupou quando o Goiás havia empatado, deixou um contra-ataque aberto. E houve a finalização de um jogador do Sport, que não me lembro quem foi, mas ele ganhou na velocidade do Luiz Felipe, como se estivesse com um garoto de 15 anos disputando com um adulto, com um jogador profissional. É, foi o Filipinho, lateral esquerdo, que finalizou para boa defesa, estava bem colocado o Thiago Rodrigues e fez a defesa. Mas se o Goiás tivesse tomado aquele segundo gol ali, seria um verdadeiro desastre. Não só o futebol que apresentou hoje, que não me agradou, que acho que não agradou também a torcida, mas eu cumprimentei a torcida justamente pela paciência, pela fé de que o gol poderia sair, e ele saiu. No finalzinho, salvou uma derrota que seria vexatória mais uma vez. Mas o Moser tem que trabalhar demais, vai ter que mostrar muita capacidade para fazer esse time jogar ofensivamente. Não dá para ver o Lucas Lima desfilar em campo. E olha que eu gosto do futebol do Lucas Lima. Mas jogar desse jeito aí é inaceitável. E ele não dá conta de jogar como terceiro homem com dois volantes, sendo que um deles ainda é o Juninho, né? Que corre demais, mas produz pouco. Então é preciso repensar o aproveitamento do Lucas Lima nesse aspecto. Se vai jogar no 4-3-3, tem que jogar com outro atleta, não com ele. Agora, se for aproveitar o talento dele, tem que ser também da intermediária para frente. Porque se ele volta para pegar a bola do zagueiro, é improdutivo, né? Vai passando o tempo e o Goiás não constrói jogadas ofensivas dessa maneira. Outra coisa, não dá para ficar vendo o Cadu Mineiro com todo o potencial físico, com a velocidade que ele tem, para correr o tempo todo atrás dos zagueiros adversários. E olha que ele mal chega a se aproximar também, porque ele sai sempre atrasado. E ali todo mundo fica com a impressão de que ele é um jogador vibrante, que ele está bem condicionado, que ele se esforça demais, mas ele não produz nada assim. Então tem que repensar isso. Por que não posicionar ele de uma forma em que a equipe jogue para ele numa movimentação que ele vá disputar lá na frente com o zagueiro, que ele vai disputar na velocidade que ele tem para ganhar a bola para finalizar? Eu te pergunto, qual foi a participação ofensiva que ele teve no jogo durante os 90 minutos que ele esteve em campo? Aí zero. Eu até falei em determinado momento, só se a bola bater nele e entrar para ele fazer um gol, na sorte. Mas o Goiás vai disputar uma Série B inteira com um jogador para fazer gol na sorte, numa jogada esporádica? Não, ele tem que ser melhor posicionado para explorar aquilo que ele tem, é velocidade e força. A própria situação do Cadu, o Cadu goiano, que chuta, que busca na velocidade, mas por diversas vezes você vê ele lá atrás, ele estava atrás do Nicolas em alguns momentos. Olha, como é que um time como o Sport, que veio para se defender, ele vai ficar preocupado com um time que dobra a marcação do meio campo para trás com os dois jogadores extremas? Aí não dá. Você olha para o Giancarlo, um garoto que tinha que também fazer a mesma movimentação na frente, em velocidade, fica dobrando marcação do lado direito com o Rodrigo Soares, que não joga ofensivamente. Como é que você vai furar o bloqueio de um time como o Sport, que mesmo hoje, limitado, com a perda de muitos jogadores, ficou tranquilo o sistema de defesa? O Goiás não conseguiu furar o bloqueio em nenhum momento do jogo, a não ser quando faziam os cruzamentos esporádicos para dentro da grande área. E num deles acabou saindo o gol do empate. Pelo menos livrou o Goiás de mais uma derrota aqui no estádio Aelê Pinheiro, Guga.
4: E pintou Unitintas na Arena Condá. É o terceiro gol do Flamengo, segundo tempo, em Chapecó. Lohan amplia a goleada agora. Chapecoense 0, Flamengo 3. 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Perdão. 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quem chega é o João Batista, o Joãozão, para falar desse empate do Goiás, que teve aí, né, recortes, né, alguns momentos bons de jogo, dentre eles a parte final, né, entre do encontro entre Goiás e Sport, quando o Goiás, com as mudanças do técnico Moser, ele reage principalmente nas entradas do Djalma, que é o lateral, e também do atacante Anselmo Ramon, João Batista, Joãozão.
2: E também do GG. GG deu força no meu campo. Aliás, né, foi tema durante toda a semana aqui esse meio campo do Goiás. O Goiás, ele tem bons jogadores para jogar no meio campo, que é o GG e também o Lourenço. Quando o Cacau cita essa questão do Lucas Lima, eu vou refrescar aqui a memória do torcedor esmeraldino. O melhor meio campo, pelo menos na minha visão, do Goiás na temporada até agora, Lucas, que é o menino da base, GG e Lourenço. Esse foi o melhor meio campo. Aí depois, né, o Lucas Lima chegou, aí foi Lucas, GG, Lourenço e Lucas Lima. Depois o GG saiu, ficava Felipe, Lucas, Lourenço e Lucas Lima. Mas assim, o meio campo do Goiás com o Juninho é paupérrimo. O primeiro tempo do Goiás foi deprimente, foi horroroso. Né? Um jogo, um time lento, previsível, sem a bola passar nos pés dos jogadores do meio campo. O time do Sport, ele fez o gol, né, numa falha defensiva do Goiás, né, o gol do Perotti, que acaba desviando do Luiz Felipe, que o Luiz Felipe marcou ali por fax, né, lento também o zagueiro do Goiás, o Perotti faz o giro e acaba marcando o gol, ela desvia e tira do goleiro do Goiás, o Rodrigo, né, o Thiago Rodrigues. Então assim, e o Sport foi um time absolutamente covarde, porque fez o gol e foi se defender. Aliás, começou o jogo se defendendo, primeiro chute acabou marcando o gol e foi um time covarde. E o Goiás sem poder de penetração. No intervalo de jogo, vem o Lourenço, até que melhora um pouquinho, mas cara, o Cadu, o Mineiro, não dá. Mal demais o jogo. Lucas Lima, mal demais o jogo. Quando ele tira o Lucas Lima e coloca o GG no campo, o time do Goiás melhora, ele cria força no meio campo. Aí você cria ali a situação com o Djalma na lateral direita. O Goiás foi, pelo menos, aos trancos e barrancos, com o Esli Garcia lá pela esquerda e dois centroavantes, né, alçando bola na área. O Goiás teve pelo menos finalização. Mas, cara, foi deprimente ver o time do Goiás hoje. E o Sport também. Porque o Sport foi um time absolutamente covarde. No final até mereceu levar o gol pela covardia implementada aqui no estádio Elê Pinheiro. Né? Colocou o resultado de 1-0 debaixo do braço, o Goiás era inoperante, o Sport pensou que ia vencer, no final foi castigado por 1-1. O placar foi até justo pela inoperância dos dois times, num jogo tecnicamente horroroso, onde os goleiros não trabalharam, pouquíssimas chances criadas pelo Goiás e também pelo Sport, resultado absolutamente de duas equipes absolutamente incompetentes. Pior pro Goiás, porque jogou em casa, né, com o estádio lotado, e poderia, né, ter vencido o jogo, porque o torcedor hoje fez uma festa absolutamente linda no estádio Aile Pinheiro e merecia um resultado melhor. Agora, com esse time, o Goiás produz, é isso aí. Hoje o Mozart, né, ele viu claramente aquilo que estávamos falando. O Lourenço é titular, Mozart. O GG precisa jogar para dar força nesse meio campo. E você, Mozart, vai precisar pressionar a diretoria por um ataque novo. Senão, o torcedor esmeraldino ainda vai passar muita raiva neste campeonato, viu, Guga? Porque agora que terminou a primeira fase.
4: E terminou a primeira fase para o Goiás com o time esmeraldino fora do G6 do Campeonato Brasileiro da Série B. No Hortifruti do Grupo Moreira, eu confio. 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E pegando aí, né, a rabeira aí do que o João Batista, o Joãozão, falou aqui no seu último comentário, Cacau. Penso que o trabalho do Michel Alves agora, ele vai ser, né, colocado a toda prova, porque tá mais do que provado que o Goiás precisa de reforços para o segundo turno do Brasileirão, né, Cacau?
3: É principalmente o setor ofensivo, né? É, por que que eu disse agora, será que o Djalma teria coragem? Será que ele teria personalidade para jogar 90 minutos como atacante pelo lado direito? Será? Essa é uma pergunta que eu faria para ele. Porque o Jean Carlos é franzino, é leve, tá perdendo as divididas e tá ficando duro para ele começar os jogos. Talvez no final dos jogos, como aconteceu até com o Esli agora no finalzinho. O Esli não tem o físico para começar o jogo, mas talvez entrando assim ele vai ajudar em outros jogos também, como ajudou hoje. Ele, o GG, o Djalma, eles entraram dando um pouco mais de movimentação. Ainda sem aquele brilhantismo, aquela levar vantagem com facilidade, como a gente gostaria de ver, mas entraram bem. É isso que o Goiás tem que fazer, é jogar para frente, é jogar com dribles e buscando as jogadas de desequilíbrio, e não apenas ficar com aquele toque de bola de lado que é irritante e que passa a bola de um lado para o outro, facilitando a marcação do adversário. É isso que a gente gostaria de ver. E eu perguntaria pro Djalma, você não gostaria de ser um Bruno Conte? Né? Um novo Bruno Conte? Pô, o cara se consagrou e ficou rico. É jogando assim. Mas eu não sei. A característica dele, pelo menos o que ele mostrou ali, ele poderia jogar. Agora depende muito do cara, depende dele. Já que o Goiás não tem tantas opções de contratação, não tem recurso suficiente para tirar jogador grande. Jogador grande, jogador que põe a camisa e vai jogar, né? Que não vai tremer, que não vai sentir a pressão e que vai buscar realmente desequilíbrio nos jogos em que ele estiver em campo. Esse é o jogador grande e esse custa caro. Será que o Goiás teria condição de tirar um jogador grande para desequilibrar na Série B? Né? Essa é a pergunta. Então vai ter que recuperar os que ele tem, como até o próprio Joãozão estava colocando antes do jogo. É o Tadeu, tem que voltar o Tadeu, porque o Tadeu tem personalidade para determinados jogos ele influenciar. Tem essa dupla, o GG e o Lourenço, que tem que se condicionar rapidamente para desequilibrar, porque não adianta só estar em campo, como aconteceu com o Lucas Lima, em que eu já disse, respeito, gosto do futebol do Lucas Lima, mas do jeito que ele está sendo aproveitado, não serve. Do jeito que ele está sendo posicionado e do jeito que ele está tendo liberdade para jogar, do meio campo para trás, buscando bola dos zagueiros, improdutivo no campo ofensivo, não serve. Não serve. Seria para mim a opção seria, Lucas Lima, se você passar da intermediária para trás, você vai sentar comigo aqui no banco. Porque desse jeito eu não preciso de um jogador para ficar tocando bola, passando o tempo, andando no campo. Não dá. Então são coisas que, logicamente, que uma contratação de um grande atacante, ou talvez de um outro grande meio-campista para fazer ali, talvez, quem sabe, o Wellington Rato volte aí com vontade, com fome, para jogar futebol. Vocês lembram daquela frase que foi dita aqui no Futebol Ganhando por um grande dirigente? E será que ele ainda tem fome de bola? Parece que ele não está com fome de bola. Quem sabe agora, nessa volta, depois de 10 meses parado, ele volte com mais fome de bola e em breve, daqui, sei lá, 2, 3 semanas, ele possa começar a entrar aí e ajudar o time a mudar essa realidade que se apresentou. E não se apresentou, não foi só contra o Sport, não. Não foi só contra o Sport, não. Foi contra a Ponte Preta, contra o CRB, né? O Goiás também teve dificuldades também nesse aspecto de construção e de objetividade no campo de ataque, viu, Guga?
4: Viu, Cacau? 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Ô João, e a nota, a avaliação que você faz em relação à dupla de zaga de hoje, Luiz Felipe e Luizão, uma dupla aí que costumeiramente não, né, atuam juntos, mas que hoje atuaram contra esse Sport Recife no empate no estádio Aile Pinheiro, João?
2: Olha, o Luiz Felipe falhou no primeiro gol, aliás, no primeiro e único gol do time do Sport. né, do Perotti, deixou girar, né, dentro da pequena área, marcando longe, marcando distante. Então, assim, uma falha clamorosa do Luiz Felipe. Já o Luizão foi um jogo normal, mesmo porque a defesa do Goiás não foi exigida. O time do Sport fez o gol, aliás, quando marcou o gol, né, o Sport foi o primeiro chute do Sport, aliás, o primeiro e único chute do Sport no primeiro tempo. É, foi esse do Perotti marcando o gol. Então não foi um time que atacou, foi um time covarde, né? Ficou apenas na defesa. Então não dá para analisar a defesa, o miolo de zaga do time esmeraldino, a não ser neste lance onde o Luiz Felipe acaba falhando no gol do Perotti.
0: Ô, João,
2: é o Luizão, né? Não vou analisar porque participou um pouco do jogo.
0: Não, só lembrando que o Luiz Felipe, no finalzinho do jogo, já nos acréscimos, ele deixou todo mundo aqui desesperado na cobertura. Ele saiu no mano a mano e ele parecia uma tartaruga correndo atrás de uma lebre, né? E quase que o jogador do Sport, se não me engano, foi o lateral esquerdo, né? O Filipinho, que saiu na cara do gol e bateu. Ainda bem que ele bateu em cima do Thiago Rodrigues, não fez o segundo gol, senão nós estaríamos comentando exatamente a segunda falha do Luiz Felipe no jogo.
4: 10 horas mais 50 minutos, 10:50, em instantes a entrevista coletiva do técnico Moser, treinador do Goiás, aqui no apito final. 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Público pagante, 9.958. Torcedores, público presente, 10.575 pessoas. João Batista, Joãozão, é talvez aí, né, depois do clássico, o melhor público do Goiás na Série B do Campeonato Brasileiro. Público que há um tempo não acontecia, né, João?
2: É, um dos maiores públicos, né, do futebol goiano, esse de hoje. Então, parabéns pro torcedor do Goiás. Fez uma festa lindíssima, maravilhosa. O ruim é ficarmos aqui comemorando público de 10 mil, né? Mas os estádios que nós temos hoje em dia não cabem absolutamente ninguém. Então, parabéns para aqueles que foram pro estádio. Se o estádio fosse maior, certamente teríamos um público bem maior do que esse de hoje. Mas 10 mil torcedores hoje, eles fizeram a festa e mereciam um futebol melhor do time esmeraldino.
4: 10 horas mais 52 minutos. 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Cláudio Rabelo de Castro Cacau, ao término da noite de jogos, né, da Série B do Campeonato Brasileiro, o Náutico ainda joga, mas é na parte de baixo da tabela de classificação. Te pergunto, sétima colocação para a equipe do Goiás momentaneamente, pode ser ultrapassado pelo São Bernardo, que ainda joga na rodada. É do tamanho do futebol que o Goiás desempenhou neste primeiro turno, agora já encerrado, para a equipe esmeraldina, Cacau?
0: É dentro da realidade mesmo do Goiás. Comete muitas falhas, muitos erros. É só uma coisa que é positiva, né? É que para chegar aos 45 pontos está fácil. Essa é a realidade. Agora, para chegar aos 65, vai precisar melhorar demais. Vai precisar cometer menos erros, ser um time mais confiável, ser mais decisivo, né? Não dá para ficar perdendo pontos dentro de casa assim, jogando um futebol que
3: não traz assim certeza nem segurança de que o Goiás possa conseguir esses 65 pontos. Então são pontos desperdiçados aqui dentro do Aile Pinheiro que trazem preocupação. Vai ter que melhorar muito, viu, Guga?
4: Melhorar muito. Para o Cláudio Rabelo de Castro, Cacau, e aí eu te pergunto, João, sétima posição em 19 jogos, 8 vitórias, 5 empates, 6 derrotas, 21 marcados, 25 sofridos, menos 4 de saldo, 29 pontos. Do tamanho daquilo que o Goiás representou neste primeiro turno, a sétima posição, João Batista, Joãozão?
2: É, mesmo porque teve praticamente seu meio campo, todo ele, no departamento médico. Isso causou seríssimos transtornos para o Goiás, que já não é um time bom. E ainda não pôde contar com seus principais jogadores de meio campo, boa parte desse primeiro turno. Olha, com esses desfalques, eu penso que a pontuação ainda foi bastante razoável para o Goiás, com 29 pontos. Está tudo perdido? Não, não está tudo perdido. Quando o Cacau cita aí 65 pontos, né, lembrando que neste ano, Cacau, são 6 times que se classificam, né, então o corte vai ser um pouquinho mais baixo, né, eu acho que 60 pontos você estará disputando pelo menos a repescagem aí com possibilidades de ir para a Série A. É muito pouco? É muito pouco. O Goiás tem time, tem gasta muito dinheiro com esse elenco para brigar lá pelas primeiras colocações, primeiro ou segunda colocação, pelo menos deveria ser assim. Só que o futebol apresentado pelo Goiás até agora, sétima, oitava colocação, foi do tamanho que o Goiás produziu. O Goiás vai precisar ir no mercado, vai precisar contratar, alguém vai ter que arrumar um dinheiro se quiser subir, se quiser manter vivo o sonho de acesso. Dá tempo ainda, mas o Goiás precisa ir no mercado contratar. Você pega aqui em Goiânia, o Vila já contratou vários, Atlético também, não se inscreveram ainda os jogadores do Atlético, mas vários serão inscritos. E o Goiás, com esse time, o futebol que dá conta de jogar é isso aí, viu, Guga?
4: E na imagem temos aqui o Michel Alves aparecendo no vídeo e o Divino Luciano vai se posicionando nesse momento para serviço de zona mista, né, Divino?
6: É, exatamente, o Gustavo, jogador vai passar só o GG, mas aí o Michel vai falar conosco aqui também, vai começando aqui a falar a situação do Michel, vamos ouvir.
7: O resultado hoje na Serrinha, o Goiás no final empatou com o Sport 1-1.
8: André, primeiro sim, primeiro agradecer ao nosso torcedor, né, e é exatamente isso que a gente precisa, é dessa força em conjunto que foi feita hoje, foi... O clube como um todo, né, fez uma força-tarefa e nós jogamos contra uma grande equipe, e demonstramos ao torcedor que até o final nós buscamos o resultado, né. A gente termina o primeiro turno com uma pontuação importante em relação ao que a gente estava há 20 dias atrás, e eu acho que esse é o único caminho, não tem um outro caminho, é essa unidade que a gente precisa, e é isso que a gente tem para este momento, né, e agradecer ao torcedor de maneira... imensa por tudo que fez aí nesse jogo aí, eu acho que foi o terceiro jogo que eu vejo com um público desse tamanho, contando com o da final e eu acho que o da semi, então esse é o caminho, temos coisas a resolver e é isso que a gente vai fazer para trabalhar aí para esse segundo turno pra gente ir muito forte, a gente vai brigar até o final.
9: Michel, o Grêmio já fez pagamento pelo Caíto?
8: Não, a gente finalizou os documentos hoje, acredito que até sexta ou segunda-feira isso seja feito, né, então uma das premissas nossas, né? Eu sei que a expectativa com a janela em aberto se fala sobre isso, né? Mas é a gente colocar a casa em ordem. Esse é o nosso maior objetivo. A gente sabe da necessidade, especialmente com a saída do Caíto, de um outro lateral direito, que hoje a gente só tem o Rodrigo, mas nós temos que organizar a casa, né? A gente tem que ter muita responsabilidade. Talvez isso não é o que o torcedor queira ouvir, mas a gente tem que ser responsável. Não tem como você trabalhar de uma maneira

0: precisa. O Goiás está atento ao mercado, mas nós temos uma responsabilidade de colocar a casa em dia. Então, como é que você faz um investimento para trazer se você tem que regularizar algumas coisas internas? Então, não tem sentido. Isso, para mim, é uma responsabilidade financeira com a instituição, com os atletas que estão aqui se dedicando, com os profissionais que estão todo dia trabalhando. Agora, nós também, por outro lado, nós estamos se dedicando ao máximo para resolver as pendências. E nós vamos resolver. Vamos resolver. Vai ser fácil? Não vai ser fácil. Não está sendo para ninguém. Outro dia, e o Adson é um amigo que eu tenho, e eu sou grato a ele, que ele já me ajudou bastante, faz um belíssimo trabalho no Atlético, e ele falou assim, ó, é muita responsabilidade, né, de pagar treinador com o recurso, e eu concordo plenamente com ele, é muita responsabilidade, né, então assim, o fair play tá vindo aí financeiro, a gente tem essa responsabilidade e ela começa hoje. Nós estamos colhendo algumas coisas de um passado que nós estamos tentando organizar hoje, e é assim que funciona. Não é o que as pessoas queriam ouvir? Não é. Eu também não. Eu queria um outro caminho. Mas é necessário, neste momento, para a gente ter sobrevida no segundo turno. De maneira muito honesta, com o torcedor, com o clube, com os atletas e os funcionários que estão trabalhando aqui. As pessoas se dedicam muito. Quem está no CT lá todo dia, dia e noite, sabe o que eu estou falando. Então nós temos que ter muito carinho, muita atenção e muita responsabilidade com essas pessoas, na qual eu tenho muita gratidão.
1: Mas pega só esse gancho, senhor, discurso aos companheiros. Mas aí, Michel, vai pagar quando? Eu sei que não é da sua alçada isso, mas você está fazendo o meio de campo. Vai pagar quando para os jogadores e funcionários? Cara, ontem que no CT, cara, não tinha noção dos funcionários. Sim, os Goiás não receberam o junho ainda, cara. Tem previsão de quando vocês vão quitar o Goiás, vai quitar isso?
0: O do junho nós estamos falando aí, nós estamos dias, né? Nós vamos organizar aí, a minha expectativa é alguma coisa até sexta-feira e no máximo até a outra próxima sexta a gente organizar isso. Essa é a minha vontade, a gente está trabalhando para que isso ocorra e os atletas, os funcionários sabem disso porque eu chego no CT 7 da manhã e saio tarde. Então assim, converso diariamente com todos. E todos estão cientes disso. É um momento delicado que nós estamos passando, mas nós vamos enfrentar. A gente precisa de gente que acredite nisso, que crie um ambiente favorável para isso. Né? Lógico que todo mundo trabalha e tem os seus rendimentos a receber, mas assim, com boa energia a gente vai resolver. Ficar com conversa ruim não resolve nada. Ninguém é obrigado a estar aqui. Quem se dispôs a estar aqui é para fazer o melhor e honrar a camisa. E é isso que a gente está fazendo. Porque a gente enfrenta e conversa com as pessoas e dá atenção a todos. Essa é uma responsabilidade nossa como diretoria e eu estou dando aqui uma satisfação a todos que nós vamos solucionar elas.
2: E em relação ao name rights, Michel, como que está a situação? Teve algum andamento nesse processo? E é esse dinheiro que vai entrar, que é a esperança talvez de vocês colocar a casa em ordem?
0: Essa é uma tratativa interna que nós estamos trabalhando. Existe uma expectativa importante sobre isso. Não só isso vai colocar a casa em ordem, né? Como tem outras frentes que nós estamos trabalhando. A diretoria está diuturnamente para sanar isso, eu acho que o mais breve possível a gente vai ter resposta para todos aí, e o clube sempre foi muito claro em todas as suas tratativas.
3: Ô Michel, vem reforços da Série A ou Série C?
0: Não, os reforços estão aqui, né? Pelo que eu disse, a nossa responsabilidade neste momento é resolver nossas pendências financeiras, de maneira muito clara e honesta. Eu não tenho como trazer um profissional hoje sem resolver aquilo que a gente tem para fazer. Primeiro dever de casa. Posterior a isso, nosso movimento é um ou dois. Um lateral direito, que o Caio saiu, e alguma coisa para frente, para resolver. Nós temos mais 19 jogos, né? Nós não temos 40 jogos. Nós temos uma equipe fisicamente muito forte. A competição chegou num platô físico. Exceto trauma, alguma lesão assim, relação muscular a gente está controlado. Nós temos 6 lesões musculares no ano. Então, assim, isso é muito importante, reconhecer o trabalho do departamento médico. Por outro lado, nós organizamos isso, nós vamos fazer os movimentos necessários. A pensar que a janela abriu faz 2 dias, né? Então, oficial, então tem bastante tempo, tem muita coisa que vai acontecer.
4: Michel, eu não sei se alguém já te perguntou, peço desculpa, o Grêmio já pagou pelo Caíto ou deu uma previsão de quando vai pagar?
0: Não, nós finalizamos a documentação hoje, muito provavelmente aí o Grêmio tem 3 dias úteis aí para fazer o pagamento, né? Então, de sexta até sexta ou até segunda-feira, tá bom?
5: Beleza, tá aí, portanto, então, a fala do Michel, atendendo aqui a imprensa, esclarecendo algumas situações, né, Guga e amigos ligados aqui na Bandeirantes, em relação a contratações, por enquanto não vem nada, prioridade lateral direito e alguém no pro ataque, o centroavante ou jogador de beirada. E falou também em relação aos salários aí, atrasados realmente, continuam atrasados, e alguns direitos de imagens, que certamente nos próximos dias aí deverão ser sanados também. E chamou a atenção para o grupo, o profissionalismo do grupo, nesse momento aqui, que vem correspondendo nessas últimas rodadas. Guga.
6: Só que quando perguntado sobre

0: reforços, Cacau, ele cita, os reforços estão aqui. Eu até bati um papo aqui com o Didi e falei assim, não, então com esse discurso aí a impressão que dá é que não vai chegar reforço, né, Cacau?
1: Não vai chegar. Né? Por enquanto o pensamento é pagamento em dia, para todo mundo ficar tranquilo para trabalhar, recuperar os jogadores que estão ainda sem condição normal de jogo, e leia-se também o Wellington Rato, que pode daqui a pouco também ser opção. Mas a verdade é que a torcida espera, nós também estamos vendo a necessidade que existe, eles também sabem disso, só que ele expôs muito claramente a posição da diretoria neste momento é de que não tem recursos para fazer contratações, e ainda mais contratações decisivas, de jogadores prontos, jogadores em condição de definir partidas. É, então que a torcida tenha consciência disso, ele está agradecendo inclusive o comportamento exemplar da torcida esmeraldina, que tem entendido esta situação. A preocupação é de que o grupo de jogadores que o Goiás tem hoje não seja capaz daquilo que eles entendem que o grupo tem condição de fazer.
0: 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E a impressão na fala do Michel Alves, ô João, é que ele tá igual a torcida esmeraldina, na esperança, na expectativa de uma mudança nos próximos dias, e a primeira delas talvez seria aí o pagamento por parte do Grêmio em relação ao empréstimo do Diego Caíto, né, João?
2: É, essa é uma parte, né? É, o Goiás tem ainda essa questão do name rights, né, que tá, já tá tudo acertado, o dinheiro deve cair também nos próximos dias, mas assim, é muito delicada esta situação, porque se fossem apenas os jogadores, seria ruim, mas seria mais compreendido, né? Agora o problema é aquele cara que corta a grama, tem um amigo nosso aí lá no setor da Vila União, ali na Vila Alvorada, que trabalha lá no Goiás, assim, é assalariado, cara. Então assim, o cara, a Enel não espera, é Enel ou Equatorial?
0: Equatorial.
2: Equatorial não espera, Saneago não espera, a Boca não espera, então os caras não têm condições financeiras para aguentar aí 40 dias, né, sem ver a cor do dinheiro. Então, isso é lamentável. Então, pelo menos esses que ganham menos, eu penso que o Goiás poderia olhar com mais carinho. O ideal é pagar todo mundo. Agora, primeiro eu queria parabenizar aí o Michel por falar, por chamar a responsabilidade para si, colocou em pratos limpos, né? E penso que é desse jeito mesmo. Né? Não adianta trazer ninguém agora, né, devendo, com a casa bagunçada. Precisa primeiro organizar de dentro para depois ir para fora, né? De dentro para fora. Não pode ser de fora para dentro. Então você precisa organizar a casa realmente, financeiramente, economicamente falando. Então parabéns para o Michel por ter dado a cara a tapa, por ter dado uma explicação. Tenho certeza que isso, né, faz com que talvez até aquele próprio funcionário que esteja, né, agoniado, né, até sexta-feira, talvez ele possa ter aí pelo menos uma boa notícia. Posto isso, o Goiás tem duas situações técnicas. Claro que os reforços dentro do clube vão ajudar o Goiás. Já disse, Lourenço, GG, o Lucas, Tadeu, o próprio Wellington Rato. Só aí citei cinco. Né? São cinco jogadores que praticamente todos eles são titulares no time do Goiás, né, que podem ajudar o Goiás. Mas só eles bastam? Não, o Goiás vai precisar de ter um centroavante, vai precisar de ter mais um ponta pela direita de profundidade. Esses dois jogadores, eu penso que sim, inegociáveis. O Goiás precisa ir no mercado a ponto de querer continuar sonhando com a possibilidade de acesso. A zaga está precisando demais, mas você ajeita ali a defesa, põe um volante mais fixo, você faz o sistema de jogo, né, protegendo melhor a sua defesa, dá para passar. Agora, não adianta jogar sem ataque. O ataque do Goiás é horroroso. Tanto que o Goiás tem um saldo negativo, -4 gols, porque a defesa já não é tão boa e o ataque não marca. Então, o Michel, ele terá esta tarefa duríssima. Primeiro, organizar as finanças, aí não cabe a ele, mas ele pode cobrar e ele precisa ser esse porta-voz dos funcionários e também dos jogadores, né? Segundo, ficar atento no mercado, porque pelo menos duas peças, um atacante, centroavante, matador e mais um jogador de beirada, no mínimo, e trazendo esses jogadores, Rato, né, o GG, Lourenço, Lucas Rodrigues e também o goleiro Tadeu, o Goiás pode disputar bem o segundo turno, se não der para ser primeiro ou segundo, mas pelo menos estar no bolo ali entre os seis para ir para a repescagem, Guga.
0: 11 horas 10 minutos, 11:10. 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Rápida parada aqui no apito final, na volta tem a entrevista coletiva do técnico Mozer, o técnico do Goiás, aqui na Bandeirantes Goiânia.
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5: Estamos de volta, este é o Apito Final aqui na Bandeirantes Goiânia, 11 horas mais 14 minutos, 11:14. Seguimos aqui no aguardo do técnico Moser para a sua entrevista coletiva aqui no Apito Final da Bandeirantes para Goiás 1, Esporte Recife também 1. Para o Goiás, Djalma marcou aos 43 minutos do segundo tempo. E para a equipe do Esporte Recife, o Perotti acabou marcando aos 22 minutos da primeira etapa de jogo. 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Treinador Mozart à disposição da Bandeirantes.
6: Técnico Mozart, direto aqui da sala de imprensa. Edson Rodrigues, vamos com as perguntas dos colegas. Uma pergunta, por favor.
7: Boa noite, Moza.
8: Boa noite.
7: Até eu não queria, nesse momento, ainda retratar em relação ao que aconteceu no campo de jogo hoje. Até pegando um gancho da colocação do Michel, que falou ali primeiro, Divino Lucena, da Bandeirantes Goiânia. Em relação à situação desse início de segundo turno, Goiás me parece que, por enquanto, vai com o que está aí. E aí eu queria te perguntar isso. Pelo que você chegou, sabendo da condição que tinha o elenco, sabendo da condição do Goiás financeiramente em relação a contratações, você vê que para o brasileiro só o Ramon Menezes que chegou logo no final do campeonato goiano, ou início, ou no finalzinho para início do brasileiro. Aí eu te pergunto, como é que você fica nesse momento, sabendo com que você tem em mãos algumas deficiências, uma prioridade agora de um lateral direito, um centroavante também, como é que você fica como treinador, com o seu objetivo também de tentar o terceiro acesso, com o grupo que você tem realmente, você confia que o time pode conseguir alavancar aí nesse segundo turno?
8: Olha, assim, eu pelo desempenho do nosso time, seja no primeiro tempo e aí com as trocas, né, eu vou contextualizar a resposta. Acho que as trocas respondem a tua pergunta, assim, né? Porque a forma que os jogadores entraram e as características deles me possibilitam mexer na equipe e mudar, inclusive, a estrutura dela, né? Prova disso foi o segundo tempo que nós fizemos, né? Com a entrada, seja o início com o Jean e com o Cadu por dentro, mais o Lucas, depois com o Anselmo e com o Cadu por dentro, com o GG e com o Sli. Então nós temos a possibilidade com esse elenco de ter algumas variações, né? Então eu fico bem satisfeito, assim, com aquilo que nós temos. Você falou a questão do lateral direito, e nós estamos assim, de maneira bem criteriosa, olhando as possibilidades. O Djalma hoje foi uma boa surpresa naquela posição, apesar de ser um lateral esquerdo, né? É óbvio que muda o posicionamento dele, o fato de ser canhoto predominantemente vai trazer a bola para dentro, acaba saindo o gol dessa forma ainda, mas é um jogador que pode jogar inclusive de ponta, né, na segunda linha, seja na perna forte, seja na perna contrária, aí eu tenho que ter a capacidade de fazer com que esses caras consigam jogar juntos, né? Nós temos hoje dois centroavantes que jogam em qualquer equipe da Série B, na minha opinião, o Cadu, que é mais jovem, e o Anselmo, que a carreira dele por si só já demonstra. Então hoje nós tivemos algumas baixas importantes, né? Que é o Ramon e o Lucas Ribeiro, por suspensão. O Pedrinho, que para mim vai ser uma contratação dentro do próprio elenco quando ele se recuperar, e ele vai se recuperar. Então, assim, E eu não falo para o jogador ouvir o que eu estou... Não, eu falo porque realmente eu acredito nisso. Nós temos um time muito forte. É óbvio que nós estamos sempre atentos ao mercado, né? Mas, de verdade, assim, eu entendo que esses jogadores conseguem entregar e levar essa equipe ao objetivo, que é o acesso. Nós temos um turno inteiro pela frente, onde vão ser 19 finais. É um campeonato muito equilibrado e hoje se provou isso, né? O primeiro tempo, alguns ajustes que a gente precisa fazer, que é natural. Eles fizeram uma saída de três e aí o Zé Gabriel era difícil de controlar, o 3-1 deles, empurravam muitos jogadores na última linha. Acaba que nós erramos a pressão e deixamos a nossa defesa em igualdade na área e aí que sai o gol, né? E o Perotti é um centroavante que usa bem o corpo, enfim. Então, e aí o ponto positivo para mim, assim, desse jogo é se reinventar dentro do próprio jogo, né? E aí o fato desses jogadores terem lastro possibilita, por exemplo, nós fizemos no segundo tempo uma estrutura que eu nunca tinha treinado, que é soltar os dois laterais simultaneamente e ter seis jogadores por dentro, e eles responderam muito bem, porque são jogadores que já têm um lastro importante e conseguem fazer variações dentro do próprio jogo, né? Então, e aí cabe a nós agora ajustar as coisas que precisam ser ajustadas e realmente fazer um segundo turno, assim, que o nosso torcedor espera. E aí abrir um parênteses já para o torcedor, que hoje fizeram uma festa, assim, muito legal, assim, um apoio impressionante. Tanto é que, com certeza, o empate passa muito do apoio do torcedor, que também nos empurrou, e aí faz com que o jogador tire energia aonde nem ele imagina que tenha, né? Aí conseguimos reagir, apesar de ter, óbvio que nós queríamos vencer, mas foi um ponto conquistado com muito sacrifício, assim, porque sair atrás e tentar buscar, não concedendo contra-ataque ao adversário, porque muitas vezes quando você tenta buscar o resultado, o contra-ataque é uma arma importante do adversário, e assim... seja o Luiz e o Luiz Felipe e o Luizão, o Lourenço e o Machado, que eram os responsáveis por fazer essa bola chegar no ataque, mas ao mesmo tempo os responsáveis para evitar uma possível transição. Nós concedemos um contra-ataque de uma bola longa do goleiro no final do jogo, né, com o Filipinho. Então, os jogadores foram no limite, conseguiram buscar o empate, quase a gente ainda tem a possibilidade de vencer com o chute do Djalma e mais dois escanteios seguidos. Nós estamos no caminho, tem coisas óbvias que nós podemos melhorar e evoluir, mas eu estou muito satisfeito com o que eu encontrei até agora. E, na minha opinião, nós temos uma margem importante de crescimento.
9: Boa noite, Moser.
8: Boa noite.
9: Igor Oliveira, CBN Goiânia. Moser, você já falou aí das dificuldades que o Goiás teve hoje em campo, diante dessa equipe do Sport. E a minha pergunta é o seguinte: hoje esse ponto dá para se comemorar pelas circunstâncias que foi o jogo, ou fica aquele gostinho de que dava para ter saído de campo hoje com a vitória?
8: O gosto é sempre de querer vencer, né? Principalmente em casa, é uma vitória que nos colocaria no G6, né? Então, a frustração é por esse motivo, mas a forma que nós conquistamos o empate tem que exaltar os jogadores, assim, porque eles acreditaram, não desistiram até o fim, né? E nós tivemos, para mim, o segundo tempo, boa parte do primeiro também, mas principalmente o segundo tempo, nós tivemos um domínio, assim, bem grande, né? É óbvio que um momento ou outro o adversário vai escapar. É um time muito bem treinado pelo Gilmar, tem muito bons jogadores, mas nós tivemos um controle grande, assim, do segundo tempo, né? E aí, quando você enfrenta um adversário que defende praticamente com 10 jogadores, se torna um jogo muito perigoso se você ataca de qualquer jeito, né? E aí os jogadores tiveram paciência para circular, paciência para terminar as jogadas, tivemos um volume grande de cruzamento, né? Tivemos algumas variações ali com a entrada do Anselmo e do Cadu, que podem jogar juntos, né? Então, assim, eu saio bem satisfeito com o desempenho e uma pequena frustração, porque é óbvio que nós gostaríamos de ter vencido.
10: Moser, André da Band News, boa noite.
8: Boa noite.
10: A minha pergunta para ti não vai ser porque empatou o jogo hoje, nem porque o Michel atendeu a gente ali agora há pouco. Eu comentei esse tema antes do jogo aqui na Band News, ao vivo. Ontem, quando eu cheguei no CT, eu tive a informação, através de funcionários mais humildes, que eles não receberam ainda junho, né? E também que na Serrinha hoje, da mesma forma, já sabia a situação do futebol profissional, mas eu fiquei surpreso até com relação também a esses funcionários mais humildes do Goiás, que não receberam o mês de junho. Ponto. Qual que é a pergunta para ti? Até sou solidário aos funcionários, a vocês, pelos salários atrasados. Mas qual que é a pergunta? Até que ponto essa situação financeira está atrapalhando o seu dia a dia ou não está?
8: Não, não está atrapalhando. E assim, eu tenho muita confiança que essa situação vai ser resolvida. É óbvio que o futebol brasileiro como um todo passa por uma dificuldade, e nós vamos construir juntos essa trajetória aí com o time. Isso aí não vai influenciar o nosso desempenho, não vai influenciar o nosso dia a dia. Nós temos um objetivo. O que eu encontrei aqui, assim, em termos de organização, de estrutura, de dia a dia, de relação com as pessoas, assim, eu estou bem satisfeito assim com a decisão que eu tomei, e pode ter certeza que não vai ser esse problema que vai nos atrapalhar. E eu tenho certeza que o clube está fazendo um esforço grande para poder resolver. Então, nós vamos, dentro do campo, deixar que nada nem ninguém nos atrapalhe, e vamos continuar o nosso caminho aí rumo ao nosso objetivo. Jogo a jogo, como a gente tem feito, sem alarde, como a gente tem feito também. E tenho certeza que esses desafios nós vamos conseguir superar juntos.
11: Boa noite, Moser.
8: Boa noite.
11: Goiás termina hoje o primeiro turno com 29 pontos. São 6 pontos a menos do que o seu Curitiba no ano passado estava nesse mesmo momento. Você que já conhece muito bem essa competição, o que significa ter 29 pontos numa virada de turno?
8: Olha, nós gostaríamos de ter, óbvio que gostaríamos de ter mais pontos, né? Eu tento ser sempre otimista assim na minha vida, né? Então eu parto do princípio dos últimos 5 jogos, assim, né? Do Náutico para cá, que é quando o Leandro faz o jogo e depois nós assumimos, né? Dos 15 pontos nós somamos 10, né? Então é uma pontuação bem alta. E qual que é o nosso desejo, qual que é o desafio? Manter essa porcentagem. Nós temos capacidade para isso? Com certeza sim. É fácil? Não, não é fácil. Vai ser através de muito esforço diário, né? E aí abrir um parênteses, porque os jogadores têm uma ética assim, importante de trabalho, e nós vamos, no dia a dia, tentar manter essa porcentagem. É óbvio, e tentar, inclusive, aumentar ela, que não é tão simples assim, né? Nós temos 9 vitórias, nós vamos ter que conquistar pelo menos 10, 11 vitórias no retorno, né? Então, assim, e é muito possível pela capacidade que nós temos aqui. E como que eu entendo que você faz um retorno assim, jogo a jogo, meu? Não tem... Nós temos que nos preparar para enfrentar o América no domingo. Porque eu conheço bem o Humberto, já enfrentei o Humberto várias vezes. O Humberto é um baita de um treinador, o América tem é um clube com muita tradição, tem muitos bons jogadores lá. Então, assim, nós, Goiás, nunca vamos cair na armadilha de olhar a classificação dos times. Nós vamos olhar o desempenho dos times. E é esse desempenho que a gente vai enfrentar. Nós não vamos enfrentar a colocação que eles estão no campeonato. Então, dessa forma, você se prepara bem, você cuida dos detalhes, você enfrenta o adversário com o devido respeito que eles merecem. Então nós temos 19 finais pela frente, a nossa primeira final é do domingo. Não tem o tempo hábil que nós gostaríamos de ter para nos preparar, né? Porque assim, 3 dias com viagem não é o cenário ideal, mas quando você tem jogo atrás de jogo, você precisa descansar, se alimentar bem, coisa que os jogadores já estão fazendo, né? Um detalhe importante, assim, nosso jogador já estão se recuperando, jantando dentro do próprio vestiário, coisas que poucos clubes no Brasil fazem, né? Então, e pode ter certeza que o nosso jogo de domingo já começou hoje, e a partir de amanhã a gente começa a se preparar realmente para fazer uma final lá em Minas, a primeira final de 19 que nós temos pela frente.
12: Boa noite, Mozart. Boa noite. Marcos Gereiro, Placar Esportivo. Até aproveitando a oportunidade, corrigindo só, o Goiás tem 11 pontos nos últimos 5 jogos.
8: Ah, 11 pontos, desculpa.
12: Isso.
8: É verdade, tem razão.
12: São 3 vitórias e 2 empates.
8: Bom, né?
12: Então fica até melhor, né?
8: É verdade. Dos 15, 11 conquistados, né?
12: Isso.
8: É, assim, é uma porcentagem de campeão, né?
12: É
8: só fazer a conta.
12: Inclusive, é a quarta campanha desse período, nos últimos 5 jogos na Série B, a quarta campanha. Eu queria perguntar para você sobre essa sequência. Você está na sua começo de caminhada aqui no Goiás. Você já chega conquistando 4 pontos em casa, 4 pontos fora. E isso já alavancou um pouco a campanha do Goiás, que vinha muito mal. E também queria perguntar a respeito da substituição do Djalma, trocando pelo Rodrigo Soares. Uhum. Qual foi sua leitura ali a respeito dessa troca?
8: É assim, em termos do desempenho, a gente, é óbvio que os 2 pontos do CRB, pela forma que foi o jogo, a gente lamenta. E hoje nós gostaríamos de ter vencido, apesar de ter buscado empate o jogo inteiro praticamente, então eu saio bem satisfeito com o desempenho. Então nós poderíamos acrescentar mais 2 pontos desses 4 aí que eu acabei de falar. Em relação ao Djalma, o fato do Caíto ter sido negociado com o Grêmio é uma lacuna que a gente tem. Então, qual que era a ideia? O Djalma é um jogador de muito ímpeto ofensivo, né? E a forma que nós jogamos o segundo tempo, né? Segurando os dois volantes, o Machado e o Lourenço, e soltando os laterais, a ideia era exatamente dar um pouco mais de saúde naquela região do campo, né? Apesar de ser um pé contrário, né? Então ali nós tínhamos o GG, o Machado ou o Lourenço, mas normalmente o Machado e mais o Djalma, né? Então se não tivesse a infiltração, ele ia conseguir trazer para a perna contrária e fazer o cruzamento, foi o que originou ainda o gol de empate, né? E ainda o Djalma teve uma jogada combinada com o Anselmo, que gera a finalização, né, que poderia nos dar o gol da vitória. Então, basicamente, era para dar mais essa capacidade atlética para nós ali, principalmente pelo fato de quando você dá a largura inteira do campo para os laterais, a exigência física é muito grande, né? Então, nós entendemos que naquele momento ali, nós precisávamos ter colocado um pouquinho mais de saúde e, graças a Deus, deu certo.
6: Valeu, fim da entrevista coletiva, um abraço.
5: Muito bem, então ouvimos o técnico Moser em entrevista coletiva lá da sala de entrevistas do estádio Ailê Pinheiro, no estádio da Serrinha, sala Edson Rodrigues, onde há pouco o treinador do Goiás concedeu entrevista coletiva após o empate em 1-1 com o Sport Recife. 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Daqui a pouco tem o destaque final do Divino Lucena, que chega com as últimas informações do Goiás. Mas antes eu já começo aqui a abrir aqui com o Cláudio Rabelo de Castro Cacau e com o João Batista. Joãozão, análise do que disse o treinador Moser em entrevista coletiva há pouco no estádio Ailê Pinheiro. Com você, Cláudio Rabelo de Castro Cacau, eu trago aqui uma primeira colocação do Moser, que se diz muito satisfeito com aquilo que temos, quando perguntado em relação à chegada ou não de reforços para a sequência da temporada, Cacau.
13: Exatamente. Olha, eu tive duas interrupções aqui. Uma na queda da energia, quando eles fazem a troca aqui do gerador para a rede elétrica. E a outra da internet. Então eu perdi boa parte da entrevista do Moser. Gostaria de ter ouvido ela por inteiro. Mas eu pude ouvir o finalzinho, e nesse destaque que você está colocando, dele estar satisfeito com o que viu hoje aqui no estádio Ailê Pinheiro. E ele já havia dito também que tinha ficado satisfeito de ver o que o Goiás produziu contra a Ponte Preta e contra o CRB. Eu acho que ele deve estar dando importância para os pontos conquistados. Eu acho que sim, pelo resultado. Agora, pelo futebol apresentado, é preocupante que ele tenha gostado. Eu sei que ele está chegando agora, está conhecendo o elenco, está na expectativa de que esses jogadores possam render mais, porque eles estavam de fora. O Lourenço, o GG, daqui a pouco ele pode contar com o Tadeu, né, com o Luquinha, com o Rato. De repente ele está com essa expectativa e não está querendo criar nenhum tipo de polêmica, criticando abertamente um grupo de jogadores que ele sabe que tem que jogar mais, que precisa produzir mais. Eu não vi ninguém perguntando para ele do posicionamento do Lucas Lima no jogo. Ninguém perguntou isso. É inadmissível ver o Lucas Lima jogando da forma como ele jogou hoje, com o posicionamento e com a dinâmica que ele não deu ao time. Não estava combinando nada a ver a necessidade que o Goiás tinha para a posição que ele estava jogando e a movimentação dele. E o Moser era impávido ali no banco de reservas, olhando aquilo. O tempo estava passando, e se não vem o gol salvador né, desse garoto que entrou muito bem, o Djalma, o Goiás estaria amargando mais uma derrota aqui dentro do Ele Pinheiro. Essa foi a realidade que nós vimos e que não vimos nas palavras do Moser, que prefere enaltecer um resultado de empate contra um Sport que veio para se defender. O Goiás não chutou, vamos dizer, o Goiás chutou duas bolas ao gol do Sport. Eu diria que seria um número aproximado da realidade. Duas bolas o Goiás chutou no gol do Sport. Isso tem sido uma constante. Nos outros jogos também foi assim. Aproveita muito pouco as jogadas ofensivas. E isso é preocupante. Ouvido até que ele está muito satisfeito. Mas de toda sorte, vamos olhar apenas para os números. Justifica o que ele fala, ganhar 11 pontos em 15, mesmo o time não jogando convincentemente, mesmo aí tendo tropeçado dentro de casa, como aconteceu hoje contra a equipe do Sport? Eu acho que não. Mas na mente dele, no profissionalismo dele, aquilo que ele está enxergando e que o time pode produzir, de repente para ele foi um bom jogo, coisa que eu discordo e lamento que ele tenha chegado a essa conclusão.
5: 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João Batista, Joãozão, o Moza, treinador do Goiás. Ele, ainda quando perguntado e falando sobre o que tem em mãos, sobre o elenco do Goiás, me chamou a atenção quando ele diz que hoje o Goiás tem dois dos centroavantes que jogariam em qualquer time da Série B do Campeonato Brasileiro. Os números do Anselmo Ramon até podem, de certa forma, colocar ele em qualquer clube. Mas do Cadu, e principalmente a atuação de hoje, eu penso que não, hein, João? E na sua opinião?
14: Não, nem do Anselmo Ramon em qualquer clube na Série B. Né? Existem outros centroavantes aí muito mais competentes que o Anselmo Ramon. Cadu é uma lástima. O Cadu, não me recordo de ter feito gol sem ser de pênalti. Eu não me recordo. O torcedor pode até me ajudar aí, eu não me recordo. Né? Agora, olha, Gustavo, são duas situações nessa entrevista agora do técnico do Goiás, o Mozart. Quando ele tem os números, que realmente são números favoráveis a ele, de 15 pontos, o Goiás, ele ganhou 11. Né, nos últimos 5 jogos, né, então realmente é um aproveitamento bastante razoável. Agora, o outro lado da moeda é a produtividade. A produtividade deixa a desejar. Esse é o ponto preocupante, mas com um alento. Vejam bem, a produtividade é um ponto preocupante, porém com um alento, se ele tiver coragem de mudar. Se ele tiver coragem de voltar os jogadores que estavam no departamento médico, se ele parar de ser turrão, hoje ele já poderia ter feito isso. Eu não estou falando agora depois do jogo, não. Falei hoje, falei ontem, falei anteontem, né? Já falei antes do jogo contra a Ponte Preta, já teria feito as alterações, né? Então ele precisa olhar para o time e falar: olha, os meus reforços estavam no departamento médico, hoje no banco de reservas. Eu preciso fazer com que eles entrem em campo. Porque quando ele cita: ah, o time ganhou força no meio campo por conta do GG. Ah, o time ganhou qualidade por conta do Lourenço. Aí teve um improviso do lateral esquerdo que acabou dando certo. De repente pode ser ele. Na ausência do Jean, pode ser um Djalma. Elenco é para isso, é ele fazer e procurar alternativas. Né? Então, ele precisa agora, neste momento, é escalar de forma correta o Goiás. Colocar os melhores para jogar. Né? Colocando esse time dentro da temporada, já deu resposta positiva. Ele pode não ser suficiente para subir, mas é um time que tem condições de apresentar um futebol muito melhor. Um futebol muito mais, tecnicamente falando, muito mais vistoso, um futebol muito mais competente, porque o que o Goiás está jogando é deprimente, cara. Hoje o Goiás teve 3 finalizações dentro do gol, né? Assim, uma do Cadu, que foi uma finalização de cabeça fraquinha, uma outra o goleiro defendeu dentro do gol e foi o gol, né? Diante de um Sport que muito desfalcado, que só veio a Goiânia para se defender. Então fica preocupante realmente a questão da produtividade. Já os números, ele pode sentar em cima e falar: realmente de 5 ganhou 11, vai reclamar de quê? Agora, quando partimos para produtividade, ele precisa melhorar bastante. E penso que pode melhorar, viu, Guga? Escalando direitinho e tendo coragem de mudar o time, definitivamente trazendo os jogadores do banco de reservas para serem titulares desse time já no domingo contra o América.
5: 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De volta ao vivo lá do estádio da Serrinha, quem fala? GG falando.
15: Trabalhando, temos um jogo importante no domingo, se Deus quiser nós vamos sair com a vitória.
10: Ô GG, a situação financeira, os atrasos do clube com vocês jogadores, tá atrapalhando, tá incomodando, de que forma?
15: Cara, não tá atrapalhando não, a gente tem trabalhado da mesma forma, se dedicado da mesma forma, eu acho que é uma fase e ela já vai passar, se Deus quiser as coisas vão se ajustar e vai correr tudo bem.
16: Ô, GG, até o Michel falou aqui em relação a essa situação financeira e em relação à situação de contratações para o segundo turno. Agora não tem novidades em relação, pelo menos por enquanto. Você, um jogador experiente já também, já passou por grandes clubes. Como é que você vê o elenco esmeraldino em relação a esse news agora do retorno?
15: Ah, cara, acho que o nosso elenco tem grandes jogadores com muita qualidade, muito potencial. Independente de chegar ou não o jogador, a gente tem que estar focado, concentrado e entender que nós somos capazes de conseguir as vitórias e estar lá em cima na tabela.
17: No primeiro turno, GG, o Goiás vacilou muito em casa, né? O segundo turno vai ter que ser diferente?
15: Ah, com certeza, né? Acho que a nossa casa é a nossa fortaleza. Acho que todo adversário que chegar aqui tem que sentir muita dificuldade, né? Para jogar contra o Goiás, e a gente está adquirindo isso. Se Deus quiser, vai melhorar ainda mais.
18: Que acabou agora esse jogo contra o Sport, mas pro jogo contra o América, assim, você consegue projetar alguma coisa? O América passa por uma situação difícil?
15: Ah, cara, como jogo contra a Ponte, né? A gente sabe da dificuldade que o clube tem passado, mas acho que a gente não pode focar nisso. Acho que a gente não pode olhar a tabela. Todos os jogos da Série B são jogos difíceis, então a gente tem que entrar muito concentrado para conseguir a vitória lá.
10: GG, só uma pergunta a mais aqui, por favor. Fisicamente, como é que você tá? Já suporta já um tempo e meio, dois tempos? Como é que tá a questão física?
15: Cara, tô melhorando, graças a Deus, trabalhando bastante. Hoje eu já me senti um pouco melhor fisicamente, né? Claro que eu fiquei um período um pouco longo fora, né? E aos poucos eu vou ganhando ritmo. É trabalhar, se dedicar para que eu possa estar 100% o mais rápido possível.
16: Beleza, então tá aí, portanto, o Gustavo GG falando aqui, foi o único em relação aos jogadores que passou aqui na Usana Miss também, colocando a situação dele, que ele tá pronto, hein, pra ficar à disposição efetiva pra começar jogando, quem sabe até no próximo jogo, então, contra a equipe do América, no próximo domingo, viu, Gustavo?
5: Viu, Divino Lucena, você volta agora para o seu destaque final para a CL Ferramentas Atacadista. 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Crawl, a bateria nota 10 nas melhores revendas da sua cidade. 11:43, Divino Lucena. Oi, quem chama?
14: Antes do Divino, rapidinho.
5: Sim, João.
14: Porque é o seguinte, o Mozart, ele falou 5 jogos. Realmente são 5 jogos. Não, ninguém tá falando que foi o Mozart que dirigiu o time durante 5 partidas, porque teve uma que foi o Leandrão. O que nós estamos falando é que nos últimos 5 jogos, o Goiás conquistou 11 pontos. Independentemente de quem esteja dirigindo, os números são bons. Porém, a realidade técnica não é. É só esse é o detalhe, entendeu, Guga? Porque eu até entrei no chat aqui agora, muita gente, corrija o Joãozão aí. Não estou falando quem ganhou ou deixou de ganhar, estou falando que nos últimos 5 jogos, o Goiás conquistou 11 pontos. Os números são bons. Agora, o rendimento técnico é que deixa a desejar.
13: Ô, João,
14: entendeu bem aí, Guguinha?
5: Sim, sim.
13: Ô, João, eu gostaria que você me respondesse só o seguinte. Você, como muito entendedor de futebol, sempre demonstrou isso. Você colocaria seu jogador mais lento, desgastado em campo, para cobrir uma faixa que hoje precisa de força, de velocidade, praticamente um segundo tempo inteiro, já que ele já havia corrido o primeiro tempo para trás, como o Lucas Lima, para cobrir o corredor todinho do lado direito? Qual justificativa você daria para escalar um jogador assim?
14: O Lucas Lima só tem um jeito dele jogar no Goiás, Cacau. Se tiver ali 3 jogadores atrás dele, sendo eles, hoje, GG, o Felipe e o Lourenço. Aí você pode jogar com o Lucas Lima. Aí o Lucas pode flutuar, pode pegar a bola, ter um pouco mais de espaço para jogar. Agora, jogar com 3 no meio campo, sendo eles, Felipe, Lourenço e Lucas, aí você esquece o Lucas, ele não dá conta.
13: Pois é, mas mesmo assim ele utilizou o Lucas Lima desse jeito nos outros jogos. Ele viu que o Goiás continuou perdendo o meio campo, oferecendo espaço, o Lucas Lima sendo inoperante ainda na maioria dos jogos, e ele continuou utilizando 3 jogadores no meio campo com o Lucas Lima ali. Só que no jogo de hoje ele fez ainda mais. Ele botou o Lucas Lima para correr do lado direito aqui, ó. Para cobrir o lado direito, um corredor inteiro para o Lucas Lima correr, tendo que marcar, construir, fora completamente da característica dele. É isso que eu não consegui entender ainda dessa movimentação na cabeça do Mozart.
5: 11 horas mais 46 minutos.
14: Ele mesmo falou um detalhe, Cacau, que você tinha chamado a atenção. Ele falou: ó, eu não trabalhei esse time. E você chamou atenção para isso. Olha, ele tá fazendo assim uma salada que ele não trabalhou.
13: Ele não treinou.
14: Ele não se preparou para essa salada. Pode vir a dar certo. Acabou saindo o empate. Mas foi no, vamos dizer assim, no apagar das luzes, né, Cacau?
13: É, outra coisa que eu perguntaria para alguns jogadores é se eles querem ser vencedores ou querem passar pelo futebol apenas como mais um. Né? Porque jogar. De uma forma, obedecer taticamente o técnico, somente isso não vai fazer diferença na carreira de nenhum deles. E eu cito, né, principalmente o Cadu Mineiro, que se continuar jogando desse jeito, ele vai de. Olha, a carreira dele vai por água abaixo. Né? Porque o atacante, a única coisa que realmente importa para o atacante é fazer gols, é ser decisivo e incomodar o adversário, mas jogando ofensivamente. No drible, na velocidade, né? Levantando o torcedor da arquibancada. Agora, jogar como o Cadu Mineiro vem jogando e tendo muitas oportunidades para fazer a diferença e tá jogando errado. E com a complacência do técnico que permite isso. O Lucas Lima tá jogando da maneira como ele quer, andando em campo, como se ele fosse o Messi. Só que o Messi, ele anda em campo, na hora que a bola chega nele, ele decide. Ele dribla, ele vai à frente, assim como o Ganso também, que é um gênio do futebol, é o único jogador no Brasil que pode jogar andando. Agora o Lucas Lima não pode jogar andando. E ele continuar com a complacência, mais uma vez, no Mozart, ali no banco de reservas. Como é que pode ele ver o garoto Giancarlo sem ganhar uma dividida? O jogo estava pesado para ele. ele tem que chegar a uma conclusão de que ele tem que escalar melhor, tem que colocar os jogadores que vão fazer a diferença, ele tem que exigir que alguns jogadores, como principalmente os atacantes, jogam como tal, porque senão o Goiás vai passar apertado o campeonato inteiro, contando com a sorte, contando com o acaso. Não é isso que a gente quer ver. Tá, tudo bem, conquistou aí 29 pontos, um primeiro turno que poderia ter sido melhor, poderia, ainda em condição de conquistar a vaga no segundo turno, sim, como você próprio colocou, é um G6 que precisa ser alcançado para depois ainda ter um confronto ainda direto pela outra vaga, aliás, pela vaga que seriam mais duas vagas a serem disputadas. Mas o interessante é você chegar já classificado direto, e para isso tem que conquistar mais de 65 pontos, e tá longe, tá distante. Mas vamos ver se ele, nos próximos jogos, ele consegue pelo menos o seguinte: identificar isso que a gente está falando e tentar corrigir para os próximos jogos.
5: 11 horas mais 49 minutos. 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E o destaque final, Divino Lucena.
16: Beleza, Gustavo. Goiás, então, que volta a campo no Brasileiro da Série B no próximo domingo, no Independência, em Belo Horizonte, às 18h30 da noite, contra a equipe do América, na abertura aí do retorno do Brasileiro da Série B. E para este compromisso, o técnico Moza não vai contar com o Luiz Felipe e Cadu Souza. Os dois jogadores receberam o terceiro cartão amarelo, ficarão de fora desta abertura, então, do Goiás no segundo turno. Em compensação, ele tem à sua disposição dois zagueiros também retornando: o Ramon Menezes, que pode ficar à disposição novamente, e o Lucas Ribeiro, que cumpriu suspensão no jogo de hoje contra a equipe do Sport. Lembrando que o Pedrinho voltou a estar entregue ao departamento médico, não nos foi passado em relação a qual situação, se continua em relação ao tornozelo direito. Ele que vem sendo reserva ainda no time esmeraldino, mas pode ajudar ali uma vez ou outra, pelo menos estando presente no banco de reservas. O Verdão, que volta a jogar aqui no estádio Alê Pinheiro só no dia 10 de agosto, onde na segunda rodada pega a equipe do Londrina, jogando numa segunda-feira às 19h30 da noite. Representação dos jogadores acontece amanhã no período da tarde, na sexta-feira pela manhã. Outro treinamento, uma pequena movimentação no sábado pela manhã, onde também no sábado pela manhã o Verdão viaja para Belo Horizonte. Guga.
5: Beleza, então, Divino Lucena, bom descanso para você e até amanhã aqui no Nossa Área, às 10h da manhã. 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Daqui a pouco tem os destaques finais da opinião de Cláudio Rabelo de Castro Cacau e João Batista Joãozão para Goiás 1, Sport Recife também 1.
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0: Pela Série B do Campeonato Brasileiro, tivemos jogos nessa 19ª rodada de competição na noite de hoje. Trazendo os resultados, o Operário recebeu a Ponte Preta e bateu a equipe paulista pelo placar de 3-2. O Náutico em casa bateu o Londrina pelo placar de 2-1. E a classificação da Série B do Campeonato Brasileiro se encontra assim: Criciúma, primeiro colocado, 39 pontos. O Operário de Ponta Grossa é o segundo colocado com 35 pontos. Vila Nova é o terceiro colocado com 34 pontos. O Juventude é o quarto colocado com 32 pontos. O Fortaleza é o quinto colocado com 31 pontos. O Novo Horizontino é o sexto colocado com 30 pontos. O Goiás é o sétimo colocado com 29 pontos. E o Atlético Goianiense é o 11º com 25 pontos somados.
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1: Gustavo Ramos. Estamos de volta, 12:01. Então já bom dia pra você. Bem-vindo à quinta-feira, hoje 23 de julho, ano 2026. Tem bola rolando logo mais às 20h30 da noite desta quinta-feira para Cuiabá e Atlético, e você acompanha tudo aqui na Bandeirantes. Então fique ligadinho aqui na nossa programação esportiva em FM 98,7, também no YouTube Bandeirantes Goiânia. 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E tranquilidade, Cláudio Rabelo de Castro Cacau. E a sua análise, o seu destaque final de Goiás 1, Sport Recife também 1, Cacau.
2: Olha, caiu do céu, né, aquele gol no finalzinho. Por isso que eu elegi o Djalma, pela coragem, pela agressividade, pela vontade de decidir o jogo. Você vê que não precisa muito, né? É preciso só ter objetividade e vontade de realizar. O que a gente sente falta nos atacantes do Goiás, do meio para frente, é isso. É fome de decidir jogo. É vontade de fazer gol. É vontade e alegria de ser atacante. Cara, não tem nada melhor para um jogador de futebol que ele ter características e condição de ser um atacante, fazer a diferença, ser aplaudido pela torcida, sair carregado o tempo todo, aí sendo favorecido por tudo na vida, por ser atacante. E os caras parece que não se dão muito dessa importância, não. E eu acho que o Moser tem que observar isso, tem que cobrar mais. Jogadores têm que ter um pouco mais de liberdade também para jogar na frente. O Goiás não pode ficar à mercê de uma ou outra bola para conquistar os seus pontos, porque daqui a pouco nem tudo, nem toda a sorte do mundo vai favorecer. E hoje foi mais um dia decepcionante para mim, da forma como o Goiás conquistou esse pontinho aqui dentro do Ailê Pinheiro. Aliás, perdeu mais 2 pontos dentro do campeonato. Mas vamos falar muito sobre isso na nossa área de amanhã, aliás, de hoje, daqui a pouco, né? Onde vamos debater, discutir muito e apresentar as razões do porquê eu não gostei muito da produtividade e do resultado também, viu, Guga? Abraçando a você, abraço, Joãozão. Prazer mais uma vez trabalhar ao seu lado, aqui de toda a equipe, enfim, parabéns à torcida esmeraldina, que realmente foi paciente, esperou o momento certo para gritar no finalzinho do jogo, coisa que realmente foi difícil de ver ao longo dos 90 minutos. Um abraço para você, Guga.
1: Um abraço, Cacau, bom descanso, o privilégio é todo nosso, é uma honra ter aqui você como nosso maior craque da opinião, e até amanhã no nosso programa Nossa Área às 10 da manhã aqui com Danilo Santos. Na nossa primeira hora esportiva aqui da Rádio Bandeirantes Goiânia. 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Destaque final da opinião do nosso João Batista, Joãozão. O Goiás ficou no empate, 1-1 foi o resultado com o Sport Recife, João.
3: O empate foi melhor que a derrota, né, Guga? No final foi bafejado aí pela sorte, pela persistência também, porque no segundo tempo até que o time, né, lutou um pouco mais, criou um pouco mais situações de gol, mesmo não praticando um futebol tecnicamente que o torcedor esperava, né? Então, o empate

0: Acabou sendo justo, porque dois times incompetentes, o Sport, né, um time que marcou o gol e recuou, só veio para empatar e conseguiu o empate, e o Goiás que, né, teve jogando em casa diante de seu torcedor, acabou construindo muito pouco. Sendo assim, um empate absolutamente justo. Um abraço para você, Guga. Um abraço, Didi, um abraço, Thiago. A todos os ouvintes, obrigado pelo carinho, pela audiência. E até amanhã, se Deus quiser, né, Guguinho?
1: Até amanhã, até daqui a pouco, né, João? Até daqui a pouco, e Deus há de permitir.
0: Não,
1: aí.
0: Falta muito tempo ainda, né?
1: É, umas horinhas aí. Pro Esporte em Debate, 12 horas.
0: E o Didi que tem que acordar às 6 horas?
1: É, eu também acordo por aí, 6, 6:30. Mas é isso, vamos rompendo.
0: Aqui também, tô acordando mais ou menos por aí.
1: Bom demais da
0: quando
1: conta.
0: Quando a minha netinha tava aqui, tava acordando 5:30.
1: Agora tá acordando 6, então, João.
0: É, porque chega o pedreiro, né?
1: Ah, tá certo. O Didi tá perguntando se o Zezé tá cantando forte aí.
0: Zezé tá apanhando agora, meu. o Donald Trump, o Laranjão, chegou aqui e falou um negócio pra você. Tá tomando conta do quintal. Eu tô gostando desse Trump, viu, cara?
1: Tá chegando a espora aí.
0: Vamos ver. Chegando a espora, tá pegando todo mundo.
1: Eita.
0: Mas o bom é o Leonardo. Leonardo tá fazendo falta.
1: Bom demais da conta. Então, um abraço, João. Até,
0: um abraço,
1: até daqui a pouco aqui no nosso Esporte em Debate, nossa área. Programação esportiva aqui da Rádio Bandeirantes Goiânia. 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Valeu, Edinaldo Maurício, valeu, Thiago Oliveira, valeu pro nosso Joaquim Quirino e também para o nosso Anfriso Rodrigues, o Piscuila. Tô agradecendo aqui de forma antecipada. Vou fazer mais uma última parada aqui para depois, aqui no nosso próximo bloco, atualizar para você a Série A do Campeonato Brasileiro, que teve jogos encerrados há pouco, de Chapecoense e Flamengo, São Paulo também em campo, e Atlético Paranaense e o Internacional, que recebeu a equipe do Cruzeiro, além de Coritiba e Palmeiras, no próximo bloco aqui na Bandeirantes Goiânia.
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8: Que beleza!

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1: Volta meia-noite e doze, este é o apito final. Há pouco, a gente aqui na Bandeirantes Goiânia transmitiu e trouxe as emoções, as informações, tudo de Goiás 1, Esporte Recife também 1. E agora a gente atualiza os resultados da Série A do Campeonato Brasileiro. Hoje tivemos jogos da 19ª rodada da primeira divisão. Rodada esta que ainda tem jogos, né, a serem disputados na noite de amanhã, quinta-feira. Vamos aos resultados da noite desta quarta-feira. Jogando em Curitiba, a equipe do Palmeiras venceu fora de casa, bateu a equipe do Coritiba pelo placar de 3-1. Na Arena Condá em Chapecó, Chapecoense 0, Flamengo 4. No Beira-Rio em Porto Alegre, Internacional 1, Cruzeiro 2. Em Bragança Paulista, São Paulo 1, Atlético Paranaense 2. Na terça-feira, a rodada teve três jogos, com Atlético Mineiro 1, Bahia também 1, Mirassol 2, Grêmio 1 e Fluminense 1, Bragantino também 1. Os jogos que encerram a rodada 19ª acontecem amanhã, 19h30. O Corinthians recebe o Clube do Remo nessa 19ª rodada de Campeonato Brasileiro da Série B, também a última do primeiro turno da primeira divisão. A classificação da Série A tem o Palmeiras na liderança, 44 pontos, o Flamengo é o segundo colocado, 37 pontos, o Atlético Paranaense é o terceiro colocado, 33 pontos, e o Fluminense é o quarto colocado com 32 pontos. Os quatro primeiros vão direto a Libertadores da América. O quinto colocado é o Bragantino, tem 30 pontos. Nesse momento, o Bragantino se qualificando para a fase prévia da Libertadores da América. Classificando nesse momento a Sul-Americana, o sexto colocado é o Bahia, 30 pontos. O Cruzeiro é o sétimo colocado, 27 pontos. O Coritiba é o oitavo colocado, 26 pontos. O São Paulo é o nono colocado, 25 pontos. O Botafogo é o décimo colocado, 25 pontos. E o Atlético Mineiro é o décimo primeiro com 25 pontos. Na 12ª posição, Vitória, 25 pontos. O Corinthians é o 13º colocado, 24 pontos. O Internacional é o 14º, 21 pontos. O Santos é o 15º colocado, 21 pontos. O Grêmio é o 16º colocado, também com 21 pontos. Na zona de rebaixamento, o Vasco da Gama é o 17º colocado, com 20 pontos. O Mirassol é o 18º colocado, com 19 pontos. O Remo é o 19º colocado, com 18 pontos. E a Chapecoense está afundada na lanterna da competição. Tem apenas 9 pontos somados. Meia-noite, mais 15 minutos. Com as informações da Série A do Campeonato Brasileiro, eu vou me despedindo e já te convidando para amanhã, a partir das 10 da manhã, acompanhar o Nossa Área. Eu volto meio-dia com o Esporte em Debate, trazendo análise, tudo, né, sobre a rodada de 19 da Série B do Campeonato Brasileiro, e já projetando também o jogo do Atlético contra o Cuiabá na Arena Pantanal. Mais uma jornada esportiva Bandeirantes, hoje aqui em FM 98,7, também no YouTube Bandeirantes Goiânia. Fique agora com o apito final da rede Bandeirantes e um abraço, até lá. Aqui, deu!
2: Nós temos que ter consciência que em determinados momentos nós precisamos de um algo mais de todos nós. E é esse o momento que o São Paulo tá precisando. Então está na hora de nós também respondermos, até porque, de uma maneira geral, houve uma preparação em todos os aspectos, envolveu a participação de todos, de todas as pessoas que estão dentro do nosso centro de treinamento, e eu tenho certeza que foi muito bem aproveitado. Naturalmente que alguns fatos acontecem dentro de uma partida que às vezes fogem ao controle de nós que estamos ali fora, mas não podemos nos omitir em relação a responsabilidades, e o nosso grupo de atletas também tem que terem consciência que vai depender muito de uma postura ainda diferente daquilo que foi apresentado, que não foi suficiente para que pudéssemos inverter esse momento que nós estamos vivendo.
3: Dorival, Wagner Vieira, TV Band. Em cima disso ainda, o São Paulo teve esse período de férias, né? Período de trabalho que todo técnico precisa desse tempo. E aí veio essa virada e já são 6 jogos no Campeonato Brasileiro que não vence, né? Animicamente, pensando na sequência da temporada, pensando nesse jogo difícil contra o Flamengo domingo, o que dá para pensar animicamente em relação ao elenco depois de... Porque a torcida já ouve vaia no final do jogo, já tem aquela cobrança, aquela pressão já começa a voltar depois de um período de pausa do futebol. Como trabalhar a cabeça dos jogadores nessa sequência, já tendo essa pressão da torcida?
2: Não, nós temos que ter consciência que a responsabilidade é nossa, como eu falei anteriormente, e não temos que fugir a um compromisso como esse. Nós estávamos muito preparados para o jogo de hoje. O trabalho, eu tenho certeza, foi realizado, foi desenvolvido, assimilado. E eu acho que o primeiro tempo foi uma prova de tudo isso. Agora, o desencontro, o desequilíbrio que acontece em alguns minutos, às vezes fogem a um controle. É normal? Não é. É anormal isso. Mas nós temos que conviver, nós temos que entender, nós temos que buscar corrigir e fazer com que não volte a acontecer uma situação como essa.
4: Cerramos então com o técnico Dorival Júnior.
1: Então, as palavras do técnico Dorival Júnior após essa derrota para o Atlético Paranaense aqui no estádio Cícero de Souza Marques. Dorival basicamente disse, né, aí, principalmente nessa reta final, que foi uma falta de equilíbrio, né, nesses 6 minutos iniciais do segundo tempo, que custaram o retorno ao caminho das vitórias pelas partes do tricolor paulista no Campeonato Brasileiro.
5: Obrigada, viu, Everton? Everton Ramos com a gente, acompanhando aí a coletiva do técnico Dorival Júnior, falou sobre essa derrota do São Paulo depois de mais de 40 dias dessa pausa aí da Copa do Mundo. Guerreiro, vou pedir, antes do seu destaque final, o que você achou aí das palavras do Dorival, num geral, o que ele falou?
6: Então, Aninho, o Everton tá lá, né, presente, tá acompanhando lá, dá pra sentir mais o Dorival. Ô, Everton, gostaria de saber, quando ele fala desse problema que ele tava vivendo em outro clube, que tava vivendo agora no São Paulo, não falou diretamente qual é o problema, esse problema é a falta de pagamento, você sentiu que é isso?
1: Eu senti não só a falta de pagamentos, tudo que envolve a questão financeira, né, o Guerreiro, o caso do transfer ban. Recentemente também, que o São Paulo acabou sofrendo ontem, né? Por causa do não pagamento da primeira parcela referente à compra do Marcos Antônio com o Alásio. Então, todo esse ambiente, querendo ou não, a gente, claro, evita comparações, mas é um ambiente em que se a gente for parar para pensar só nos 4 grandes do estado de São Paulo, é um ambiente em que 3 deles estão nesse mesmo momento, né? Com transfer bans, com salários ou até mesmo direitos de imagem em atraso, mas eu senti que tinha sido isso mesmo, viu, o Guerreiro, que ele tinha apontado para esses fatores aos quais o São Paulo vai ter. Ele também ressaltou, né, que agora é dar um pouco a mais, os jogadores terão que dar um pouco a mais para que o São Paulo consiga voltar ao caminho das vitórias e não menos importante que isso, claro, que vai vir com essas vitórias, se distanciar da parte de baixo da tabela. Tem muita gente na parte de baixo com muitos desses mesmos fatores como problemas e a gente sabe que ao final da temporada, pelo menos quatro deles vão terminar lamentando ainda mais com um possível rebaixamento.
6: Obrigado. Eu acredito também que isso é ruim, é chato, incomoda, mas isso não pode também se apegar nisso por uma derrota, né? Tem que fazer um pouco mais, foi o que ele falou, tem que dar um pouco mais. São Paulo, na segunda etapa de vários jogos, caiu de produção, teve apagão, sofreu empate, hoje sofreu derrota contra o Remo no segundo tempo. Então, São Paulo precisa melhorar, né, nesse segundo tempo de vários jogos, né, nos próximos jogos. Não adianta ele ir lá no Maracanã fazer um primeiro tempo maravilhoso contra o Flamengo e no segundo tempo fazer um jogo ruim e acabar sofrendo uma derrota, acabar até sofrendo uma goleada, até porque vai pegar um adversário com maior capacidade. Então, não dá para se apegar só, né, nessa parte aí, você citou muito bem, Everton. Várias equipes que estão nesse bolo estão passando por esse mesmo momento, né, não só aqui no nosso estado de São Paulo, dos grandes clubes, mas também em outros estados. Então, não vai dar para se apegar, isso aí não vai dar para ser motivo de desculpa. O São Paulo vai ter que fazer algo diferente, vai ter que jogar mais. Eu acredito mais num apagão não mais num, voltar um pouco mais sono pro segundo tempo, que deu a oportunidade do Atlético Paranaense, num erro também individual do Atlético Paranaense, buscar o empate depois, consequência, a vitória.
5: Obrigada, viu, Guerreiro? Sempre um prazer estar junto com você aqui nas jornadas e mais uma edição da Apito Final. Bom descanso para você.
6: Obrigado, Aninho. Prazer é meu. Obrigado, Everton, Agrela. Estamos sempre juntos.
5: É isso. Agora é 12:22. Você está curtindo a Apito Final? A gente faz uma pausa. Ainda nessa edição, a gente vai ouvir a coletiva do Palmeiras, né? O João Martins falando hoje, o Abel Ferreira está suspenso por conta da última rodada antes da Copa do Mundo, e a gente vai ouvir isso. Tem mais futebol para você, tem tudo na Bandeirantes. Continue com a gente.
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4: Estamos de volta com o apito final, 12:28. Tem um recado importante para você.
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4: Vamos lá chamar o Everton Ramos, que acompanhou com a gente direto do estádio Cícero de Souza Marques. A derrota do São Paulo para o Atlético Paranaense, 2-1 para o Atlético. Vou chamar o seu destaque final, meu querido. Daqui a pouquinho a gente ouve o Everton aqui, né? É só repassar para você que está chegando agora, além de São Paulo e Atlético Paranaense, a gente teve outros jogos. Eu vou, inclusive, daqui a pouco chamar o Guilherme Agrela, só para a nossa audiência rotativa ficar por dentro aí de todos os resultados. E vamos ouvir também tudo que aconteceu no jogo que a gente transmitiu mais cedo entre Coritiba e Palmeiras. Vitória brilhante do Verdão, que está lá no topo da tabela por 3-0, né, Agrela? Vamos repassar os resultados aí dessa rodada?
5: Vamos lá, Ana, porque é o seguinte: vitória do Palmeiras, que segue na ponta, brilhando, tranquilaço na primeira posição do campeonato depois de vencer o Coritiba por 3-1 lá no Couto Pereira. Além disso, o Cruzeiro venceu o Internacional por 2-1, jogando fora de casa também. Aliás, todos os visitantes desta quarta-feira venceram: Palmeiras, Atlético Paranaense, Cruzeiro e também a equipe do Flamengo, que meteu 4-0 na Chapecoense com 2 gols de Pedro, o centroavante, e segue aí nessa briga em busca do Verdão na primeira colocação do Campeonato Brasileiro. E na quinta-feira, né? Hoje já estamos na quinta-feira, dia 23 de julho, tem dois jogos, Corinthians e Remo, 7:30, que você confere aqui na Bandeirantes, além de Botafogo e Vitória. Esse jogo válido pela quarta rodada do campeonato, viu, Ana Martins?
4: Obrigada, viu, Agrela? Falando então de Coritiba e Palmeiras, a gente vai ouvir o Luiz Fabiani, também o comentário do Léo Geis, que estava com a gente durante toda a jornada esportiva, e João Martins, que hoje representou o técnico Abel Ferreira, suspenso, né? Teve a suspensão por conta da última rodada antes da pausa da Copa do Mundo.
5: Ana, posso só te avisar que ao vivo é assim.
4: Ao vivo é assim,
5: Everton,
4: a gente faz
5: Ramos
4: acontecer.
5: Voltou.
4: Ele
5: está
4: voltou.
5: De volta. Ele voltou.
4: A volta dos que não foram.
5: É, exatamente.
4: Everton, tudo bem, meu querido? Vou pedir o seu destaque final agora que você está
6: Bora
4: aí.
6: Bora lá. Não, vou aproveitar esse ao vivo aqui, né? No ao vivo é assim, para contar um negócio para vocês. A gente estuda a partida, né? Horas antes, até tem dias, quando dá, dias antes. E alguns detalhes a gente deixa separado. Eu tava aqui esperando você me chamar, Ana, e pouco antes, né? Lembrei, nossa, tinha um destaque bom pro jogo inteiro que eu não dei. Vai ser agora no destaque final. O São Paulo perde pro Atlético. Olha esse tabu que caiu hoje. Não perdia pro Atlético como mandante há quase 7 anos. A última derrota pro São Paulo, a última derrota do São Paulo pro Furacão como mandante foi em novembro de 2019. E isso aconteceu esta noite. Aqui no Cícero de Souza Marques, vitória do Furacão, 2 gols do Leozinho. Uma noite em que a gente esperava Viveiros. Viveiros foi bem marcado, não teve lá muitas oportunidades. Mas deixaram o Leozinho em 5 minutos marcar 2 vezes. São Paulo, que volta a campo no próximo fim de semana. A gente tem batido na tecla já neste apito final, que não é um duelo fácil, né? 6:30, domingão, Maracanã. Um confrontaço, um clássico contra o Flamengo. E aí é dor de cabeça pro torcedor São Paulino hoje pela derrota, e dor de cabeça também, com certeza, para Dorival Júnior pensar no time para tentar bater um dos líderes do campeonato no próximo domingo, Ana.
4: Pois é, vai ter que fazer jus aí a essa chegada dele no São Paulo por conta de toda a expectativa aí dos torcedores. Everton, obrigada, bom descanso para você, meu amigo.
6: Eu que agradeço, mais um prazer estar contigo, estar com a Grela, estar com o Michelzinho, com toda a nossa equipe técnica, Rebeque, Marquinho, Conceição. Hoje eu vou listar todos os nomes, Daniel Xingote e todo mundo que também está acompanhando aqui no Dial, no YouTube da Bandeirantes. Abração e até a próxima.
4: Obrigada, viu, Everton? Nosso querido Michel Lopes está agradecendo aqui também. Agora, 12:32, vamos ouvir então o Luiz Fabiani, o nosso comentarista Léo Gens e ele, João Martins, representando hoje o Abel Ferreira, para falar dessa vitória por 3-0 do São Paulo sobre o Coritiba.
7: Alô, Ana, um abraço para você e para todo mundo que acompanha o apito final aqui na Bandeirantes. Mais uma vitória do líder do campeonato. Um sonoro 3-1 do Palmeiras para cima do Coritiba, com destaque para Maurício, autor de 200 palestrinos nessa vitória sólida no retorno das atividades oficiais do Palestra. Quero ouvir, antes de tudo, a análise do jogo do nosso comentarista Bandeirantes, Léo James. Fala, Léo.
8: Fala, Fabiane, uma boa noite pra você, pra Ana e pra todo mundo ligado no apito final da Bandeirantes. Vitória tranquila do Palmeiras por 3-1 diante do Coritiba. Abel Ferreira, suspenso, e sua comissão técnica não tinham vários jogadores. Vitor Roque, Paulinho, Flaco, até por isso, Abel Ferreira e João Martins, que hoje esteve no banco de reservas, esses dois profissionais do Palmeiras escolheram uma formação com 3 zagueiros. Barbosa, reforço do clube para a sequência da temporada, Gomes e Murilo, com Kelvin e Piquerez, os dois alas bem abertos, jogando de maneira bem ofensiva. Andreas Pereira, Marlon Freitas e um trio de ataque na frente, John Arias, Maurício e Sosa. E foi justamente o Maurício, para mim, o grande jogador do Palmeiras nesta noite. Ele fez os 2 primeiros gols, o Palmeiras conseguiu abrir uma belíssima vantagem num jogo que era perigoso, porque o Coritiba gosta de jogar no contra-ataque, no erro do adversário. A partir do momento em que o Palmeiras estabeleceu essa vantagem no placar, o Coritiba ficou muito desconfortável no jogo, porque ele ia precisar propor mais o jogo, encontrar pequenos espaços na defesa do Palmeiras, e o Coritiba não tem criatividade para isso. Só conseguiu no primeiro tempo ameaçar a meta de Carlos Miguel com a bola parada. 2 faltas bem batidas pelo Josué, aliás, jogador interessantíssimo desse elenco do Coritiba, meia canhoto, bate bem na bola, e numa terceira bola parada, uma cobrança de falta na cabeça do Thiago Santos, ele cabeceou para uma belíssima defesa do goleiro do Palmeiras. Para mim, Carlos Miguel é o principal candidato a suceder Alisson na meta da seleção brasileira. O jogo foi pro intervalo com 2-0 no placar a favor do Palmeiras. Volta para o segundo tempo e o Coritiba um pouquinho mais com a bola, tendo que encontrar mínimos espaços na defesa do Palmeiras. E o Palmeiras é um time extremamente competente na hora de atacar, de se defender, de jogar com ou sem a bola. O Coritiba, como eu já disse, não tinha criatividade para furar o bloqueio palmeirense, até que aos 22 minutos do segundo tempo, num chute de fora da área, o Ramon Sosa fez 3-0, praticamente liquidando a fatura. No minuto seguinte, o Coritiba descontou, fez 3-1 com o Paulo Roberto, centroavante colocado no campo pelo Fernando Seabra, na etapa final. Mas o Coritiba não foi capaz de pressionar o Palmeiras, de fazer o Carlos Miguel trabalhar, de incomodar o líder do campeonato. Vitória tranquila daquele que é o melhor time do Brasileirão. Certo, Fabiane? Uma boa noite pra você e pra todo mundo ligado na Bandeirantes.
7: Valeu, Léo, companhia nossa na transmissão aqui na Jornada Esportiva Bandeirantes, e ainda temos a análise de João Martins, auxiliar técnico do Palmeiras, que substituiu o suspenso Abel Ferreira no banco de reservas. Fala João Martins na Bandeirantes.
9: Antes de mais, queria dar os parabéns ao Coritiba e à empresa que trata deste estádio. É um exemplo que devia ser seguido por todos, principalmente quem é responsável por controlar e exigir esta qualidade que hoje se viu aqui. Os meus parabéns, deve ter sido dos melhores gramados que apanhámos desde que estamos no Brasil. Choveu o dia todo, tinha tudo para ser um jogo a futebol brasileiro, mas pelo contrário foi um jogo muito bem disputado, um jogo com duas equipas a quererem ganhar, e só assim é que vamos conseguir valorizar tudo o que se faz no Brasil. Mas isso não serve de nada se nós, vou dar o exemplo, daqui a duas jornadas formos ao Vitória e ninguém que é responsável por controlar os gramados, a CBF, que é a entidade que regula, e coloca regras, se nós chegarmos lá e o gramado, em vez de estar a 18, que é a regra mínima de corte, se tiver a 24 ou 25, não nos serve de nada. E espero que estes 50 dias a CBF tenha feito o trabalho preventivo de controlo da qualidade do produto que nós vendemos. Então espero que, por exemplo, no próximo jogo fora, que seja não igual a este, porque dificilmente vamos ter igual, mas que seja muito melhor do que se apresentou no primeiro semestre. Parabéns ao Coritiba e à empresa que mantém este estádio. Relativamente ao Barbosa, nós estamos aqui para arranjar soluções. Ele integrou-se muito bem. É fácil quando se tem vontade e querer aprender e juntar, e se entra num clube sem, onde eu deixo o ego fora dos portões, onde eu faço o que é preciso, onde eu me tento integrar com os meus colegas, onde eu me junto no café da manhã para conversar, para aprender, onde eu fico lá a viver os primeiros 15 dias para me integrar o máximo possível. Aí ajuda muito a integração e parece que já está há uns anos no clube. Isso ajuda-nos a ter mais soluções, porque o campeonato é duro, é longo, e muitas vezes temos que arranjar soluções para conseguir os 3 pontos, tal como foi hoje.
10: João, tudo bem? Boa noite. Jair Júnior, da Rádio TNC aqui de Curitiba. Eu queria que você falasse qual foi o principal mérito, né, do Palmeiras. Sei que você falou do gramado e passa muito por isso, um gramado que dá condição para um time como o de vocês tocar bola e toques rápidos, mas qual foi o principal mérito do Palmeiras para hoje ter praticamente o domínio do primeiro tempo inteiro e ser até mais perigoso no segundo?
9: É dar essa capacidade ao Palmeiras e ao Coritiba, porque o Coritiba também jogou muito bem, criou-nos muitas dificuldades. Nós sabíamos que eram os volantes que se mexiam muito, que criavam muitos desequilíbrios. Tínhamos que fechar muito bem o corredor da bola, porque a cada virada que fizéssemos, principalmente se o Josué tivesse aberto do lado contrário, ia sair perigo. É um jogador tecnicamente muito forte, cruzamentos. Então tínhamos de estar muito preocupados em fechar o corredor da bola, em controlar os volantes e em marcar na área, porque o Coritiba é das equipas que tem feito melhor futebol neste Brasil, tem praticado muito, muito bom futebol, e nós sabíamos que íamos ter muita dificuldade, e passámos os últimos 20 minutos, tivemos muita dificuldade, controlámos mais baixo, controlámos os cruzamentos, claro que com três zagueiros é mais fácil controlar os cruzamentos, isso ajudou-nos, mas era controlar principalmente os volantes que não conseguissem construir, e sempre que os pontas recebessem bola, que são pontas rápidos, o Breno já conhecemos bem, era evitar esse confronto de um contra um. No primeiro tempo ele conseguiu lá 3, 4 movimentos que nos criou perigo, mas estávamos preparados para isso e fomos uns justos vencedores, porque conseguimos condicionar muito as mais-valias do Coritiba. Boa noite. Relativamente ao Maurício, nós sabemos de todo o potencial e qualidade que ele tem, mas é um jogador que agora se vê, precisa sempre daqueles, está no Palmeiras há 2 anos, e o Palmeiras é um clube muito, muito, muito exigente, e não dá para esconder, e é preciso assumir a responsabilidade, e ele devagarinho, aos poucos e poucos, anda a assumir a responsabilidade. A seleção ajudou muito, porque quando nós conseguimos chegar a outros patamares, isso ajuda-nos, a quando chegamos ao nosso clube, aumenta a responsabilidade. Ou seja, já não é um jogador qualquer, já é um jogador internacional paraguaio que disputou a Copa do Mundo e que eliminou a Alemanha, que bateu o pênalti contra o Neuer, já é isto tudo. E isto é um acumular de experiências e é um acumular de responsabilidade. E o que nós exigimos ao Paulo Maurício é isso, já não é o Maurício que vinha do Internacional e que jogava bem e que de vez em quando fugia dos duelos e que andava ali. Não, agora é o Maurício com muita responsabilidade por isto tudo que se passou na Copa do Mundo e por estar há 2 anos no Palmeiras. Relativamente a perder os jogadores, nós não queremos perder ninguém, mas o Palmeiras é uma empresa, e nós, enquanto funcionários, a única coisa que nos resta, caso o clube decida o que decidir, só nos resta arranjar soluções para combater o que possa acontecer, mas claro que não queremos perder o Maurício. E relativamente ao Kelvin, o Kelvin é um jogador que muito bom trabalhador, muito bom profissional, dos primeiros a chegar, dos últimos a ir embora, uma atitude e uma entrega muito boa, nada a apontar no dia-a-dia de trabalho dele. Pronto, e é o que eu digo, o Palmeiras precisa de, muitas vezes, de ter os patinhos feios, e só resta ao Kelvin e a nós unirmos, juntarmos, sofrer juntos, porque não é só o Kelvin a sofrer, é o Kelvin e somos nós, enquanto grupo de trabalho, enquanto a nossa família dentro de casa, porque não gostamos que nenhum filho seja maltratado. E quando isso acontece ao Kelvin, é um sentimento, é o mesmo. Mas cá estamos nós para lutar contra, para sermos resilientes, para continuar, e Deus queira que o Kelvin consiga fazer mais jogos destes, que foi um excelente jogo, um belíssimo jogo, e que dê a volta por cima, e que um dia ainda consigam aplaudir o Kelvin no Allianz Parque, e que cantem o nome dele e dizer obrigado por tudo, por todos estes... Bem, com 1 ano e meio, não é? Depois dos 2 anos ele está... Já está vacinado para tudo o que possa acontecer.
11: João, boa noite. Marcelo Xavier, da Rádio Trio de Ferro. Parabéns pela vitória. Chamou a atenção da torcida, do público que assistiu, a intensidade do Palmeiras nos primeiros 20 minutos ali, podendo abrir o placar e fazer na sequência logo 2-0. O quanto isso facilitou o andamento do jogo, com as estratégias para que facilitasse mais ainda o andamento e a equipe pudesse sair com essa vitória? Isso me permite hoje, o torcedor que veio aqui, esgotou os ingressos com alta velocidade nas vendas e esteve presente mesmo com altas chuvas, o que você deixaria de mensagem para o torcedor palmeirense aqui de Coritiba que esteve presente?
9: Vou lhe dizer, é um orgulho. Nós, enquanto profissionais de futebol, é um orgulho estar presente nestes palcos. Tanto da torcida do Palmeiras como a do Coritiba, estádios cheios, com a chuvada que foi o dia inteiro, e todas as condições estavam presentes hoje: qualidade de gramado, equipas preparadas, porque prepararam-se para esta jornada. Não havia, que faz parte do futebol brasileiro, não havia cansaço físico nem mental. E depois, quando nós juntamos todos estes ingredientes, os espetáculos têm tudo para ser melhores. Muitas vezes acontece isto quando existem semanas limpas, mas não vai acontecer, e é o que é. Não vale a pena nós estarmos aqui Agora é isto, que é o, quando existem excelentes gramados, equipas descansadas física e mentalmente, o jogo flui. Houve poucos momentos de paragem, houve só uma ou duas assistências, faz parte do jogo. Até o árbitro teve bem nesse aspecto. Foi um jogo agradável de se ver e parabéns a todos os que estiveram aqui hoje, tanto torcida como Curitiba, como o Palmeiras.
12: João, hoje o Palmeiras fez mais uma oferta pelo Danilo, né, do Botafogo. Queria que você pudesse falar a respeito desse jogador, vocês já trabalharam com ele. O que vocês podem falar de que vocês estão na expectativa pelo Danilo e como que vocês pretendem encaixar o Danilo nesse time se caso acontecer essa transferência?
9: Eu vou falar enquanto João. Enquanto João, primeiro, não é um assunto que me diz respeito. Segundo, eu gosto muito de trabalhar com o que temos, e o Danilo é uma suposição, mas claro que já o conhecemos muito bem e nós queremos é os melhores jogadores possíveis para nos ajudar, mas os melhores jogadores possíveis hoje são os nossos.
7: Então é isso, Ana, 10 pontos de vantagem para a equipe do Palmeiras, que observa o Flamengo, concorrente direto, que ainda entra em campo nessa rodada, se distanciar cada vez mais. Portanto, oportunidade de ouro bem sucedida para o Palmeiras, que volta para São Paulo com 3 pontos na bagagem. Ana.
4: Obrigada, Luiz Fabiani, com a gente aqui no Apito Final, agora 12:46. A gente vai para o intervalo rapidinho, voltamos já com informações de Corinthians e Santos para você.
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9: Já de volta com o Apito Final, já nessa quinta-feira, né? Faltando 10 minutos para uma. Obrigada a você que tá com a gente no youtube.com/Rádio Bandeirantes Oficial, também no Dial, Notícias do Corinthians com Pedro Coen.
10: Oi, Ana, tudo bem? Boa noite para você, para todo mundo que nos acompanha aqui em mais um Apito Final na Bandeirantes. Vamos lá falar desse Corinthians, que tem notícias importantes, sim. Vamos começar pelo começo, tá? Porque nos últimos dias a FIFA divulgou um novo transfer ban ao Corinthians, né? Por conta da contratação do volante Charles, que veio do Midtjylland, time da Dinamarca, ao Corinthians. E aí, por falta de pagamentos, então a FIFA proíbe a equipe corintiana de inscrever novos atletas para as próximas rodadas e para a sequência da temporada. Enquanto isso não for quitado, enquanto essa dívida não for quitada com a equipe dinamarquesa, o Corinthians então não pode inscrever novos jogadores. Isso pesa até porque o Corinthians estava em negociações com o volante Arthur, ex-grêmio, né, jogador da Juventus, e também com o volante, com o atacante, melhor dizendo, Wesley, que é inclusive da base corintiana e joga no Al-Nassr da Arábia Saudita. Então, esse é o primeiro ponto. Dito isso, Ana, o Corinthians agora se prepara para entrar daqui a pouquinho. Está há poucas horas a equipe corintiana de voltar aos gramados no Campeonato Brasileiro. Vai jogar nesta quinta-feira contra o time do Remo na sua arena, a Arena Corintiana, a partir das 7:30. É claro que a Bandeirantes transmite esta partida. Fernando Diniz, treinador da equipe corintiana, comentou sobre a volta aos gramados e a sua expectativa para a sequência da temporada e também aquilo que ele está com mais saudade. Ana, vamos ver o que disse o Diniz.
11: A gente treinou muito depois das férias, teve um volume de treino muito grande, e agora que a gente tava diminuindo um pouco a carga, pra gente recomeçar bem. Aqui na arena foi bom de ter vindo, que mudar o gramado, os jogadores se adaptarem um pouco, a gente fazer uma boa reestreia aí contra o Remo. Eu acho que tá todo mundo muito conectado e de uma certa forma, para usar a tua palavra, ansioso para recomeçar, para reencontrar a torcida, reencontrar os jogos, a adrenalina do jogo. Então acredito que o time tá na precisando voltar a jogar. Eu tô com muita saudade de ver a arena cheia aqui de novo, é isso que eu tô com saudade.
10: Tá então, Fernando Diniz, Ana, ó, antes de devolver pra você, reforçando o convite, hein? Nesta quinta-feira, a partir das 7 horas da noite, Corinthians e Remo, aqui na Bandeirantes. Pedro Martelli comanda esta transmissão com Ronaldo Giovanelli nos comentários, o Luiz Fabiani tá nas reportagens dessa partidaça e, é claro, todo o nosso timaço técnico aqui na Bandeirantes. Ana, um abraço pra você, tchau.
9: Obrigada, viu, Pedro Coen, com a gente trazendo as informações do Corinthians. Corinthians agora é sobre o Santos da Vila, que a gente vai ouvir com o Lucas Bueno.
12: Oi, Aninha, todos que nos acompanham aqui do Apito Final, porque viemos aqui para falar do Santos, que está tentando mudar o local do jogo de volta dos playoffs da Copa Sul-Americana da Vila Belmiro para Neoquímica Arena em São Paulo. No primeiro jogo, o Peixe goleou a Universidade Central por 4-1 na última terça-feira na Venezuela. O jogo da volta está marcado para a próxima terça-feira, dia 28 de julho. O Corinthians disputa a Conmebol Libertadores com jogos previstos para agosto. Pelo Brasileirão, o rival entra em campo em sua casa apenas em 30 de julho contra o Atlético. O clube ainda não sabe se o estádio estará disponível e se a diretoria do Corinthians topará alugar novamente. A relação entre os clubes atualmente é amigável. O Santos jogou duas vezes como mandante em Itaquera nesta temporada. Pelo Campeonato Paulista, venceu a equipe do Bragantino por 2-0. Já no Campeonato Brasileiro, acabou sendo derrotado por 3-0 pelo Curitiba. Seguindo com a Sul-Americana, porque o Santos tem metas esportivas, mas também financeiras para alcançar entre o fim de julho e o começo de agosto. Os jogadores entrarão em campo para definir as classificações tanto da Sul-Americana e da Copa do Brasil, torneios importantes também para os cofres do clube. Disputar a prévia das oitavas de final do torneio deu ao clube 2,5 milhões, mas se avançar de fase, outros 3 milhões entrarão na conta. A receita nova para amenizar a crise financeira. Na terça-feira, a diretoria pagou ao elenco um dos 3 meses atrasados do direito de imagem. A vaga nas oitavas foi praticamente encaminhada. O Santos goleou a Universidade Central por 4-1 fora de casa e pode perder por até 2 gols de diferença no confronto de volta do dia 28.
9: Obrigada, viu, Lucas Bueno, trazendo as informações do Santos. Faltando agora 4 para 1, só pra gente fechar o apito final, tem mais jogos para acontecer nessa quinta-feira, não é, Agrela?
3: Exato, exatamente, Ana. Então vamos lá, começando pela Copa Sul-Americana, porque às 7 horas da noite tem Bolívar e Grêmio. Todos esses jogos de ida dessa fase de repescagem, os playoffs para as oitavas de final. Quem passar de Bolívar e Grêmio enfrenta justamente o São Paulo, que já está na próxima fase, já está garantido nas oitavas da Sula. Então é para o torcedor são paulino ficar de olho, embora esteja chateado aí com essa derrota de hoje para o Atlético Paranaense. Aí às 9:30 tem Boca Juniors e O'Higgins do Chile. O'Higgins disputou a fase da Libertadores, né? Ficou em terceiro lugar do seu grupo, por isso disputa agora essa repescagem aí da Sula contra o Boca. E o Santa Fé da Colômbia, que esteve no grupo do Corinthians, o grupo E, vai enfrentar o Caracas da Venezuela também às 9:30 PM, portanto, tudo no horário da capital federal. Brasileirão Série A, nós já falamos aqui, Botafogo e Vitória às 7:30 e Corinthians e Remo também às 7:30 com transmissão da Bandeirantes. Aí, hoje, pelo Brasileirão Série B, tivemos alguns jogos importantes, e aí eu vou passar os de hoje e os de ontem, no caso, e os de hoje agora nessa quinta-feira. Ceará 0, CRB 1, Ceará que briga contra o rebaixamento, a exemplo da Ponte Preta que briga e segue afundada a macaca no Z4, perdeu pro Operário por 3-2 de virada e continua com 8 pontos na 19ª posição do campeonato. Goiás 1, Sport Recife 1 e Náutico 2, Londrina 1. Aí nesta quinta-feira, né, daqui a pouquinho, hoje mesmo, tem Atlético de Minas Gerais e São Bernardo às 7:30. Aliás, o Atlético que vai receber, vai passar a contar com o Negrucci, volante do São Paulo.
9: Olha,
3: São Paulo
9: só
3: emprestou o Negrucci ao Atlético até o final dessa temporada. Então vai ser um reforço aí para a equipe mineira ao longo dessa Série B do Brasileirão. 8:30 para Cuiabá e Atlético Goianiense. E tem Botafogo e Juventude às 9:30 para encerrar esta 19ª rodada também da Série B do Campeonato Brasileiro. Que tem na ponta, viu, Ana? O Criciúma com 39 pontos e agora o Operário chegou a 35 pontos depois dessa vitória sobre a Chapecoense. O Criciúma ontem, ou melhor, na terça-feira, venceu a equipe do Novo Horizontino, vice-campeão paulista, fora de casa por 1-0. O Avaí venceu o América Mineiro por 2-1 e o Vila Nova, que é o terceiro colocado com 34 pontos, bateu o Fortaleza também por 2-1. Com isso, Criciúma é o primeiro, 39, Operário tem 35, Vila Nova 34, o quarto colocado é o Juventude, lembrando que a Série B agora vem naquele esquema de G2, né? Então, os dois primeiros vão direto à Série A, e aí do terceiro ao sexto tem aquela repescagem, aquela disputa depois das 38 rodadas para decidir os outros dois classificados para a elite do futebol nacional. Juventude, o quarto, quinto, Fortaleza, Novo Horizontino, Goiás, Sport, São Bernardo, CRB, Atlético Goianiense, Náutico, Cuiabá, Atlético, ou seja, briga contra o rebaixamento. O Negruti tenta ajudar o time a alçar voos maiores na competição. Botafogo de Ribeirão Preto e Londrina, o 16º. 17º, abrindo a zona de rebaixamento com Avaí, 20 pontos, Ceará, 19. Aí vem a Ponte Preta com só 8 pontos, a mesma pontuação do América Mineiro, que é o lanterninha da competição. Situação feia para Macaca, infelizmente a coisa não tá fácil lá em Campinas, né? O Guarani tá bem na Série C, mas a Ponte Preta mal na Série A do Campeonato Brasileiro. Esses os jogos mais importantes aí desta quinta-feira. Logo mais tem futebol aqui na Bandeirantes, repito, e até chamando para transmissão, Corinthians e Remo, com o Pedro Martelli na voz, lá diretamente da Zona Leste de São Paulo, lá para esse confronto importante do Timão, que ainda tenta renovar com o Memphis, acredite se quiser, viu, Ana Martins?
9: Pois é, que novela, né, Agrela? Obrigada pelas informações, pela sua produção impecável sempre aqui, viu?
3: Nem tanto, nem tanto.
9: Por mais uma jornada, agradecer também meu braço direito e esquerdo, Michel Lopes, na mesa de som, na central técnica, Beto Rebeque, o Caiame Martins, no switcher, o Carlos Amaral, no digital, Alessandra Wadi, a externa, sempre com Daniel Xingotti e Marcos Conceição, a equipe nota mil da Bandeirantes. A gente volta a se encontrar logo mais nessa quinta-feira em mais uma rodada do Brasileirão. Tchau, aqui deu.
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1: Aquecimento de urânio em solo saudita, lembrando que a Arábia Saudita é aliada americana e vizinha do Irã. O acordo tem validade de 30 anos e prevê a participação de empresas americanas no desenvolvimento da infraestrutura nuclear saudita. Especialistas temem que essa parceria acirre ainda mais a corrida nuclear no Oriente Médio e coloque em risco toda a área. E já é manhã de quinta-feira por lá e rebeldes hutis do Iêmen, que são aliados do Irã, disseram que atacaram dois navios petroleiros da Arábia Saudita no Mar Vermelho. Os hutis disseram que as embarcações furaram um bloqueio naval, por isso foram bombardeadas.
2: E qual o impacto, Marina, desses novos movimentos numa região que já está instável desde os ataques de Israel e Estados Unidos ao Irã, lá quando começou a guerra, em fevereiro?
1: O Trump voltou a fazer ameaças hoje também ao país persa. Ele prometeu destruir toda a infraestrutura iraniana, incluindo pontes e usinas elétricas na capital de Teerã também, caso haja ataques do Irã no Estreito de Hormuz. Logo depois da fala de Trump, a Guarda Revolucionária Iraniana disse que vai cortar a energia de aliados americanos no Oriente Médio se os americanos atacarem essas usinas iranianas. E com esse dia movimentado, claro, o preço do petróleo disparou e atingiu maior patamar em 6 semanas. O valor do barril tipo Brent ficou próximo dos 93 dólares, o que aumentou o temor de um desabastecimento global de energia, já que praticamente a energia de todo mundo depende do petróleo que sai lá do Oriente Médio. Eu volto com você, Vitor.
2: Isso tudo muito preocupante, né? E até porque no começo da guerra, né, Marina, havia uma reserva global de petróleo, né? Todos os países produtores ainda tinham uma margem muito maior. E conforme o tempo vai passando, essa gordura vai baixando e aí a tendência é essa, né? Aumento de preços, escassez, quem tem vai vender mais caro, é o caminho natural e fatalmente isso vai chegar também, infelizmente, às bombas de combustíveis aqui no Brasil. Vamos seguir acompanhando. Obrigado, Marina. Boa noite.
1: Obrigada, Vitor. Boa noite.
2: Valeu. E olha, e um evento nesta quarta-feira, como a gente tem mostrado aqui desde o começo do Edição da Noite, marcou o lançamento dos nossos novos estúdios e da nova programação da Band News TV, parte dos 25 anos, da comemoração dos 25 anos do canal. Mais uma convidada que conversou com a gente, passou lá pelo nosso microfone, agora a cientista política Deise Ciocari, aliás, a Deise que estará comigo, estaremos juntos lá no Tarde Band News, com a Paula Valdez também. A Deise agora faz parte do time da Band News TV, você já deve ter muito visto ela aqui como entrevistada, como convidada nossa. A Deise agora é parte do time e nós conversamos sobre a expectativa para a nova programação. Dá uma olhada. Tô ao lado de mais uma das novidades do nosso time para esses 25 anos de Band News TV, a cientista política Deise Ciocari. Ela vai estar comigo e com a Paula Valdez no novo Tarde Band News. Da minha parte, tô animado, viu, Deise, para essa nova fase. Acho que você também, né?
3: Nossa, eu tô animada, tô feliz, otimista. Acho que vai ser um grande momento da Band, da gente. Vai ser muito legal.
2: Pois é, né, Deise? E o jornal, o horário da tarde, que eu e a Paula vamos comandar a partir de agora, é um horário em que muita coisa acontece na política e que tem já esse DNA de cobertura política, do hard news e que vai chegar justamente no momento eleitoral. Imagino que para vocês também é a grande Copa do Mundo, né, na ciência política. Qual a expectativa para esse ciclo especialmente? Como é que vai ser? Será que teremos eleições tão tensas quanto foram as últimas? Acirradas como foram as últimas? O que é que você está imaginando e projetando?
3: É, para a gente que é cientista política, é o melhor momento, né? Não tem, a gente espera por isso o tempo inteiro. E o horário do nosso programa também é normalmente o horário que liberam as pesquisas, né? 2 horas da tarde começa o programa, então a gente já vai ter pesquisa para analisar, que para mim é uma das partes mais legais que tem, é fazer análise de pesquisa, entender a ideia do eleitor, a intenção do eleitor, então as expectativas elas são as melhores possíveis.
2: Conversei também por lá com o Rodolfo Schneider. Rodolfo, que é diretor-geral de jornalismo e esporte do Grupo Bandeirantes, mas também é apresentador, estará também na nova grade da Band News TV. O Rodolfo vai comandar, junto com a Cíntia Martins, o X da Questão, que será das 11 da manhã ao meio-dia. Nós conversamos. Rodolfo Schneider, além de executivo, diretor aqui do Grupo Bandeirantes, mais uma das novidades do nosso elenco. Vai estar no ar também todas as manhãs. Conta pro pessoal, Rodolfo, qual vai ser sua atração, sua participação aqui na nova Band News TV?
4: Vitor, tudo bem? Vou ter o prazer de estar ao lado da Cíntia Martins, de 11 a meio-dia, no X da Questão. E óbvio que

0: gente jamais vai deixar de lado na nossa programação o fato que está acontecendo no momento, né, as notícias que vão acontecer naquela hora, naquele dia, o que está de mais importante rolando no dia para o nosso telespectador, mas a gente também pretende avançar um pouco nisso, a gente pretende trazer uma opinião, trazer uma notícia, um bastidor, levar o telespectador a refletir, tentar fazer com que ele enxergue em cada notícia onde está o X da questão, onde que realmente você tem um detalhe ou algo que pode passar despercebido, mas que mora ali exatamente a coisa mais importante e fundamental dentro de uma notícia, levar as pessoas a refletir. Então acho que a gente quer realmente fazer ali de 11 a meio-dia um programa que, junto com essa grade que a gente traz nova, com tantos nomes, um programa que possa realmente agregar muito para quem vai estar do outro lado nos acompanhando.
1: E a nova Band News chega justamente no período eleitoral, né, Rodolfo? Imagino que o X da questão vai dialogar bastante com essa tradição, com essa potência que tem a Band na cobertura dos ciclos eleitorais, né?
0: Sem dúvida, a política vai estar sempre dentro do programa e o próprio lançamento do canal, dessa nova grade do canal, de um novo estúdio inovador, moderno, com várias ferramentas, tem a ver com isso, né? A gente escolhe um momento em que a gente tem num grupo que é tão tradicional em cobertura eleitoral, que é pioneiro nos debates na redemocratização do Brasil, que sabe e conhece fazer muito bem com grande credibilidade, que a gente lança num momento tão importante do país. A gente adora a Copa do Mundo, futebol é legal, mas a grande realidade é que é muito mais importante para o país a gente saber em quem a gente vai votar, discutir as questões políticas, pensar em quem você vai votar para deputado, para senador, para governador, para presidente, e essa é uma cobertura que a gente vai fazer com muita seriedade, com muita credibilidade, e a gente sabe que é muito importante a gente tentar ajudar quem está do outro lado a refletir e escolher da melhor forma também.
1: É isso aí, Rodolfo Schneider, então, repito, estará no ar às 11 da manhã, já nessa quinta-feira, tá, gente? Tudo que a gente está contando aqui já estreia amanhã cedo. A partir das 11 da manhã, das 11 ao meio-dia, com a Cíntia Martins no O X da Questão, um dos novos programas da Band News TV. Quer outra novidade? O ex-ministro da Agricultura, Antônio Cabreira, estará no nosso time de colunistas, de comentaristas, para falar bastante, claro, sobre agronegócio. Conversei com Cabreira também. E o ex-ministro Antônio Cabreira é mais um dos colunistas, mais uma das novidades que a Band News apresenta nesses 25 anos, nessa nova fase do canal. Qual a expectativa, hein, Cabreira, para esse novo momento?
2: Olha, eu quero cumprimentar a Band News, principalmente pelo espaço nesse aniversário e nessa nova programação que está dando ao agronegócio. Muito bacana, hoje é o setor mais internacionalizado, o setor mais dinâmico da nossa economia. Então a gente tem que agradecer, esperar contribuir e mostrar esse setor pujante, mas os seus desafios e os obstáculos que nós temos aí pela frente.
1: Pois é, e o canal chega no momento da eleição, né, Cabreira? Um momento em que o brasileiro vai às urnas e a Band tem uma tradição muito grande na cobertura eleitoral. Quais você imagina que são os maiores desafios para o agronegócio nesse período eleitoral? O que é que tem que ser solucionado, equacionado para os próximos anos, seja quem estiver no poder a partir de 2027?
2: Talvez dá uma olhada no que está acontecendo no mundo. É tão interessante como o agronegócio, que era um negócio secundário, que não se dava muita importância, hoje você vê os Estados Unidos, a Europa, trazendo num outro patamar de discussão a produção de alimentos como segurança alimentar, segurança energética. Então eu espero que agora, nessa discussão das eleições presidenciais, os candidatos tragam propostas concretas na questão da tributação, na questão da logística, quer dizer, são problemas eternos e principalmente a taxa de juros. Esse é um dos principais problemas, talvez o mais grave hoje que o setor enfrenta, essa alta taxa de juros que não é compatível com a produção de alimentos.
1: Está falando sobre os juros, Cabreira, e agora surgiu um outro desafio no radar, que é a tarifa americana, né, que entrou em vigor formalmente. Como é que isso vai atingir o agronegócio brasileiro?
2: Eu acho que a gente precisa repensar isso e fazer desse problema americano uma grande lição. Há um ditado rural que diz que nunca desperdice uma crise. O que nos impressiona no agronegócio agora é que nós estamos levando um tarifaço americano, nós não estamos na lista de exportação da Europa, levamos também uma cota da China. Então o agronegócio, ele praticamente está apanhando de todos os sentidos. Então nós precisamos ter uma diplomacia brasileira hoje ativa que defenda os interesses do agronegócio brasileiro. Nós não estamos assistindo isso e talvez isso seja a grande lição e mudança de rumo agora daqui para frente.
1: E espaços midiáticos também, né, Cabreira? Imagino que façam justamente o papel de vocalizar isso que a gente está falando aqui. A Band News vai cumprir suprir, talvez preencher essa lacuna, não?
2: Talvez esse seja o ponto alto para mim na comemoração desse aniversário e nessa nova programação da Band News. Por quê? Porque se o agronegócio ele não contar a sua história, alguém hoje está contando essa história, mas está contando uma narrativa errada, uma visão de mundo errado. Eu espero que agora na Band News a gente possa contar a verdadeira narrativa, a verdadeira história do agronegócio.
1: Você vai estar todas as manhãs na nossa programação, né, Cabreira? A partir de 5h30 da manhã no Band News hoje, é isso?
2: Sim, a gente vai poder participar, vamos trazer pautas, vamos trazer informações para os agricultores. A gente já viveu na história o poder militar, vivemos o poder econômico, o poder político, mas hoje talvez o principal poder é o poder da informação. Informação da comercialização, informação do plantio, informação do comércio internacional, e eu espero que é isso que a Band News possa trazer. Informação atualizada e confiável ao nosso agronegócio.
1: Sucesso, Cabreira, e obrigado pela presença aqui e sucesso na nova fase. A partir de agora, seremos colegas todos aqui de Band News TV. Seja bem-vindo ao time.
2: Muito obrigado. Será um prazer estar junto aqui na Band News falando sobre o nosso agronegócio.
1: Daqui a pouco a gente mostra mais da festa. Agora um outro destaque, a Prefeitura de São Paulo vai recorrer da decisão que liberou o serviço de motos por aplicativo da Uber na capital. A Justiça deu um prazo de 48 horas para que seja cumprida a decisão e estabeleceu uma multa de R$5.000 por dia caso isso não aconteça. A Prefeitura afirma que o alto número de acidentes com motociclistas no trânsito justifica a proibição. Em 2025, foram 475 mortes e nos primeiros 6 meses desse ano, 283. Foram divulgadas imagens da ação da quadrilha acusada de roubar remédios usados no combate ao câncer. Durante uma operação policial, 5 pessoas foram presas.
3: Os criminosos agiam com violência. As imagens internas de um dos caminhões roubados mostram um bandido batendo com uma arma na janela do motorista. Ele fala para a vítima acionar um botão que abre a carroceria e acelerar em direção à linha vermelha, uma das principais vias expressas da cidade. O caso aconteceu em janeiro. Em maio, mais um roubo que assustou até a escolta do caminhão. As cargas levadas eram de remédios contra o câncer e valiam milhões de reais. Por isso, eram levadas em uma espécie de cofre com senha no baú do caminhão. Para acessar o material, os bandidos recortavam a lataria com uma motosserra. No dia 31 de janeiro, outro roubo na linha vermelha chamou a atenção. As imagens mostram, primeiro, um homem em uma moto de capacete branco perto do caminhão que seria roubado. Pouco depois, ele rende o caminhoneiro e dá ordens para que ele entre no complexo da Maré, na Zona Norte. Segundo a polícia, traficantes do Terceiro Comando Puro, que controlam a área, ajudavam a retirar os produtos dos veículos roubados e passar para outros caminhões. Eles também forneciam armas para a quadrilha.
4: A denúncia desse roubo foi o que deu início às investigações da Polícia Civil. A vítima ainda teria sido aliciada a participar do esquema, dando informações sobre futuras cargas em troca de dinheiro.
3: A polícia realizou uma operação contra o esquema. 5 pessoas foram presas. As investigações mostraram que o grupo tinha 25 empresas de fachada e, a partir delas, revendia os medicamentos roubados por preços menores que os de mercado. Os remédios eram destinados a hospitais privados e até a hospitais públicos por meio de licitações. Com documentos falsos, os criminosos chegaram a ganhar uma das concorrências.
1: E a Justiça de Minas Gerais converteu em preventiva a prisão do sargento da Polícia Militar suspeito de matar a esposa, que era capitão da PM. O caso é investigado como feminicídio.
5: A cerimônia de despedida aconteceu neste cemitério em Belo Horizonte e foi reservada a familiares e amigos. Aos 41 anos, a capitão da Polícia Militar de Minas Gerais, Michele Leão de Azevedo, tinha uma carreira de sucesso dentro da corporação. Ela era mãe de um menino de 10 anos, fruto de um relacionamento anterior.
6: Muito alegre, sempre divertida, amável. Você pode pegar qualquer foto dela, qualquer imagem, qualquer vídeo. Sempre se doou ao filho, mesmo pela profissão que ela tem. Ela sempre buscou um momento para estar com o filho.
5: Michele morreu após sofrer múltiplas lesões pelo corpo e traumatismo craniano. Essas imagens das câmeras de segurança do prédio onde morava mostram ela sendo carregada pelo marido. Ele colocou a vítima no carro e a levou para um hospital. Mas, de acordo com os médicos que atenderam Michele, a policial já estava morta entre 4 e 6 horas, quando deu entrada no pronto-socorro. Diante dos indícios de violência, o marido de Michele, o sargento da PM Eduardo Abner Pereira de Oliveira, de 37 anos, foi preso em flagrante.
7: O sargento passou por audiência de custódia e a prisão foi convertida para preventiva. O caso está em segredo de justiça, mas a investigação tem várias evidências que apontam para o crime de feminicídio.
5: A defesa do sargento disse que é necessário aguardar a conclusão dos laudos periciais e da apuração, antes de qualquer julgamento. A versão do PM é que os ferimentos no corpo da vítima foram provocados por relações sexuais com agressões consentidas pela vítima. Ele também alegou que a esposa caiu da escada do apartamento, mas a versão foi descartada pela perícia, que não encontrou vestígios de sangue na escada.
6: Várias vezes ele sempre foi muito agressivo com ela, não só com ela, mas até com o ex-marido da minha sobrinha. Já teve casos dele querer agredir também.
5: A polícia já ouviu ao menos 6 testemunhas, entre elas moradores do prédio e familiares da vítima. A mãe de Michele disse que falou com a filha ao telefone no dia em que ela foi morta, que tinham combinado de sair juntas, mas que Michele atendeu a ligação falando baixo e disse que não poderia ir porque estava com um problema. A mãe contou que mandou várias mensagens e tentou ligar para a filha, que não atendeu mais.
8: A morte da capitão Michele e de todas as outras mulheres em virtude da violência doméstica e familiar contra a mulher, ela nos toca a alma. E ela nos motiva cada vez mais a lutarmos contra esse inimigo visível e muitas vezes invisível que assola a nossa sociedade.
1: Revoltante, né? E o INSS liberou mais dinheiro para ressarcir aposentados que foram vítimas do escândalo dos descontos ilegais nas aposentadorias. Veja.
9: O crédito de 547 milhões de reais foi liberado por meio de uma medida provisória. Os recursos vão sair do orçamento do próprio INSS. O dinheiro deve ser destinado a aposentados e pensionistas vítimas da fraude que envolveu cobranças ilegais de mensalidades de associações. A Polícia Federal estima que o esquema tenha desviado mais de 6 bilhões de reais entre 2019 e 2024. O prazo para pedir o reembolso terminou no dia 20 de junho. Para evitar novas fraudes, o governo proibiu de forma definitiva os descontos de associações e sindicatos nos benefícios do INSS. Além disso, para aumentar a segurança, o processo de cadastramento e validação da biometria foi ampliado.
10: A partir de agora também, caso o INSS, através do sistema, ele verifique uma suspeita de fraude dentro daquele benefício, ele faz o bloqueio automático, e após isso ele indica ali, né, ele comunica o beneficiário a respeito dessa suspeita de fraude.
9: Para evitar fraudes e golpes, a recomendação é usar só os canais oficiais do Instituto. Para saber se você tem direito ao dinheiro liberado, dá para ligar no número 135 ou procurar uma agência dos Correios. Na internet, basta acessar o portal ou aplicativo Meu INSS e procurar na opção extrato de pagamento se há lançamentos previstos. A devolução é liberada em até 15 dias úteis.
1: E no passado eles eram muito mais comuns, mas olha, ainda existem os contratos de gaveta. A falta de regularização da escritura de um imóvel pode transformar o sonho da casa própria em uma disputa sem fim na justiça.
11: Eu vivo uma angústia. A qualquer momento eu posso receber uma ordem de despejo com reforço policial.
12: Esse pode ser o último capítulo de uma história que, segundo Elaine, jamais deveria ter chegado à justiça. Nas mãos, as provas de que o imóvel onde ela mora foi quitado pela mãe dela, a baiana conhecida como Dinha do Acarajé, que já morreu. O problema é que a escritura em nome da construtora não foi passada para o nome da família. Anos depois, essa construtora foi alvo de ações, decretou falência e o apartamento acabou sendo leiloado.
11: Eu tenho a quitação das contas condominais, boletos de conta de consumo, eu tenho um termo de quitação, eu tenho um contrato de compra e venda, Eu tenho uma informação de um próprio advogado da construtora informando que o imóvel não pertence à construtora, que pertence a mim. O que é que está acontecendo?
12: Essa negociação é conhecida como contrato de gaveta. Para adiar o pagamento de impostos, muita gente acaba não mudando a papelada. No caso da Elaine, ela não sabia que a escritura não tinha sido transferida.
13: Casos como este mostram que uma compra de um imóvel não termina necessariamente quando o pagamento é concluído. Sem a regularização adequada, um negócio fechado há anos pode acabar se transformando em uma disputa judicial.
12: Especialistas são categóricos. O mais seguro é não recorrer ao contrato de gaveta.
14: A pessoa que comprou, que reside no imóvel, que tem a posse do imóvel, só descobrir quando um oficial de justiça bater a sua porta. E aí ela terá de fazer a prova de compra de boa-fé, da posse do imóvel e da quitação daquele contrato de gaveta.
1: E um homem preso por tentar matar a companheira foi solto pela justiça depois de menos de dois meses depois do crime. A decisão apavorou a vítima, claro que agora teme pela própria vida.
15: Jean Santos Silva, de 23 anos, terá que respeitar medidas cautelares e protetivas, como comparecer em juízo todo mês e não manter qualquer contato ou aproximação com a vítima. Mas mesmo com as condições impostas pela justiça, a saída do homem da prisão trouxe medo para a mulher, que teme ser encontrada pelo ex-companheiro. O crime aconteceu em 2 de maio deste ano em São Bernardo do Campo, no ABC Paulista. Nossa equipe teve acesso ao processo do caso. No documento, as agressões foram descritas da seguinte forma: Jean investiu repentinamente contra a vítima e desferiu diversos socos, vindo a pegá-la pelos cabelos e arrastá-la até a via pública, ocasião em que a jogou contra entulhos de uma obra.
16: Após sair do hospital, a mulher conseguiu relatar as situações de violência a que foi vítima durante o relacionamento de cerca de 5 anos. Violências essas que não foram apenas físicas e, de acordo com a vítima, começaram com episódios de ciúmes e também com o homem querendo afastá-la da presença de amigos e até de familiares.
17: Ao justificar a liberdade do agressor, o juiz Fernando Martinho de Barros Penteado disse que todas as testemunhas foram ouvidas, que a vítima mudou de cidade e existem medidas protetivas de urgência e cautelares para proteger a vítima.
18: Qual que é a sensação que passa para quem vê esse caso de fora e para quem assiste tudo isso? A impunidade. É como se a justiça não fosse eficaz para punir os homens que cometem esse crime contra as mulheres.
1: E o combate à violência contra a mulher é dever de todos nós. A campanha A Band Não Se Cala está presente em toda a nossa programação.
19: Denunciar, cobrar, acolher as vítimas e dizer não a qualquer agressor. 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
22: A diferença é que hoje a gente tem voz. A gente tem lei. 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
23: Histórias tão tristes como essas, né, acendem um alerta do quanto todos, enquanto sociedade, precisamos estar atentos ao vizinho, ao que a gente escuta, que a gente se posicione, consiga acionar a polícia, acolher uma mulher que esteja passando por isso, porque os números são alarmantes.
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25: O assunto agora não é futebol. O assunto é sério pra caramba. Você sabia que a cada 30 segundos nesse país uma mulher liga pra polícia pedindo socorro por causa de homem que agride? Homem não, covarde, vagabundo. Pelo amor de Deus, gente, isso é uma vergonha. Você que é homem de verdade tem que dar um basta nisso. Não dá pra ficar calado vendo mulher sofrendo perto de você.
1: É isso aí, ao longo dos próximos dias a gente vai continuar mostrando aqui na Band News TV, em todos os veículos do Grupo Bandeirantes, esses casos de violência, cobrando respostas das autoridades e medidas de prevenção. A gente vai tocar bastante nesse tema por aqui. Voltamos já, Band News TV, na velocidade da notícia.
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1: Tarifaço de 25% imposto pelos Estados Unidos sobre o Brasil já está em vigor. Taxação afeta exportações e causa preocupação entre empresários de vários setores. O governo anuncia linha de crédito para setores atingidos pelo tarifaço. A medida libera 30 bilhões de reais visando manter atividades nos setores de exportação. Ministro Flávio Dino mantém perda de mandato de deputado federal de Chiquinho Brazão. O Supremo Tribunal Federal rejeitou o recurso da defesa do parlamentar, que é acusado de participação no caso Marielle. E o Congresso da Nicarágua inicia plano para acabar com eleições no país da América Central. A medida atende ordem do presidente Daniel Ortega e amplia alerta internacional sobre o endurecimento do regime no país. Vamos ver agora como foi o dia dos pré-candidatos à presidência da República.
6: As declarações do senador Flávio Bolsonaro sobre o sistema eleitoral brasileiro viraram alvo de adversários na corrida pelo Palácio do Planalto. Agora à noite, o PT protocolou uma ação no TSE contra o pré-candidato do PL pelas declarações feitas em um encontro com 42 representantes diplomáticos em Brasília. Em discurso, Flávio afirmou que a Justiça Eleitoral brasileira utiliza urnas fabricadas por uma empresa venezuelana, a Smartmatic. O senador citou um relatório da CIA, a agência de inteligência dos Estados Unidos, que aponta um suposto envolvimento da empresa em fraudes nas eleições da Venezuela em 2012.
7: Uma das suspeitas é que tem havido uma programação para alteração das votações naquele país, que muitas dessas máquinas que são utilizadas nas eleições brasileiras têm a mesma origem dessa empresa venezuelana.
6: Questionado, o TSE reiterou um posicionamento da corte feito em 2020 e em 2022. Disse que a Smartmatic nunca vendeu equipamentos ao Brasil e que todo o projeto da urna e do sistema eletrônico de votação foi concebido e é gerido inteiramente pela Justiça Eleitoral brasileira. A equipe de pré-campanha afirmou que Flávio Bolsonaro não questionou a confiança no sistema eleitoral brasileiro e que ele apenas citou fatos públicos e reafirmou apoio às missões internacionais de observação das eleições. Pré-candidato do PSD, Ronaldo Caiado, criticou as declarações de Flávio. Disse que o encontro com diplomatas poderia ter sido usado para atrair investimentos, mas que Flávio optou por falar de urnas eletrônicas. Renan Santos, candidato do Missão, segue em viagem ao Mato Grosso, onde visitou uma aldeia indígena. Ele também criticou Flávio.
5: Qual a imagem que a gente passa para o mundo? Candidato que ainda está em segundo colocado nas pesquisas, falando que a urna não funciona.
6: Depois de atritos na coordenação de campanha, o presidente Lula decidiu reforçar a estrutura para a tentativa de reeleição. Dois nomes considerados de confiança do petista vão deixar o governo para integrar a equipe de campanha. Marco Aurélio Santana Ribeiro, o Marcola e Tiago César dos Santos deixam as funções no Palácio do Planalto e passam a focar nas estratégias para a reeleição do petista. Em São Paulo, Romeu Zema, pré-candidato do Novo, participou de um encontro com um grupo de empresários.
1: E uma reportagem do portal Metrópolis mostrou que o escritório de advocacia de Flávio Bolsonaro emitiu uma nota fiscal para uma empresa cujo sócio estaria ligado ao esquema de fraudes do Banco Master. O senador confirmou ter prestado serviços de advogado para essa empresa, mas sem qualquer relação com o Master. E como nós mostramos aí na reportagem, o senador Flávio Bolsonaro falou sobre as urnas eletrônicas, disse que as urnas usadas aqui no Brasil foram fabricadas por uma empresa venezuelana, mas isso não é verdade. E é justamente sobre esse assunto o comentário de hoje do âncora do Jornal da Band, Eduardo Einegg. Vamos ver.
8: Todo mundo tem o direito de defender um ponto de vista, por mais estranho, impopular, equivocado que seja. A democracia existe para proteger esse direito. Claro, liberdade não se confunde com o discurso de ódio. Não pode, nem prática de crime. Mas fora isso, qualquer ideia pode ser defendida. Alguém pode defender o fim das urnas eletrônicas, por exemplo. A volta do voto em papel no Brasil é um direito. Na minha opinião, uma ideia horrorosa, péssima. Por quê? Primeiro, transformaria novamente a apuração numa fonte de tensão. Você pega agora, teve eleição no Peru. Lá ainda usam voto em papel, só introduziram as urnas eletrônicas em caráter de teste. Levou semanas, três, para concluir uma eleição presidencial agora extremamente disputada. Depois, segundo motivo, ao longo de 30 anos, o sistema eletrônico brasileiro nunca produziu uma evidência de fraude, nada que coloque em dúvida a integridade do modelo. Governos de esquerda venceram, governos de direita venceram, prefeitos, governadores, presidentes dos mais diferentes partidos foram eleitos com urna eletrônica. As Forças Armadas acompanharam o processo. Foram checar. Polícia Federal, Ministério Público, Ordem dos Advogados do Brasil, universidades, especialistas independentes, hackers convidados pelo TSE, tentaram encontrar vulnerabilidade. Ninguém encontrou uma evidência, nada. E é justamente por isso que impressiona ouvir o candidato Flávio Bolsonaro repetir um discurso baseado numa suspeita infundada e numa informação falsa. Ontem, diante de diplomatas estrangeiros em Brasília, Flávio Bolsonaro afirmou que muitas das urnas brasileiras foram fabricadas por uma empresa venezuelana. O que não é verdade. Nenhuma empresa venezuelana jamais fabricou uma urna eletrônica para o Brasil. A fabricante atual é brasileira. E as fabricantes anteriores foram duas americanas. Aí, em seguida, Flávio continuou. Pediu que outros países enviem observadores especializados em tecnologia e em fraude eleitoral para acompanhar as eleições de outubro. Diz que não estava colocando em dúvida o sistema, mas o que é que significa associar as urnas brasileiras a uma empresa venezuelana que nunca fabricou uma urna no Brasil, logo depois pedir que especialistas em fraude venham observar a nossa eleição? Isso transmite confiança? Ou transmite a mensagem oposta de que ele suspeita da integridade do sistema? Cadê os fatos? Existe uma diferença enorme entre defender a adoção de outro modelo de votação, que tudo bem, e espalhar informações inverídicas que podem levar as pessoas a achar que o sistema atual é inseguro. A primeira atitude faz parte do debate democrático. A segunda não é uma opinião, é manipulação. E uma eleição só é legítima quando o eleitor pode confiar que venceu aquele que ganhou, porque recebeu mais votos. Para reforçar, defender mudanças nas regras parte da democracia. Inventar defeitos que as regras não têm é corroer a própria democracia.
1: Valeu, Einegg. E olha, a gente fala mais uma vez sobre o tarifaço americano, porque mesmo com as negociações ainda em andamento, a sobretaxa de 25% dos Estados Unidos sobre produtos brasileiros entrou em vigor hoje. Sobre esse assunto, nós conversamos aqui na Band News com o ministro do Desenvolvimento e Indústria, Márcio Elias Rosa. Ele disse que o tarifaço tem caráter político e que o Brasil vai usar a reciprocidade quando for necessário.
9: A lei não nos dá o direito de perder a razão. Ninguém pode perder a razão só porque tem a lei sobre seu fundamento. Eu queria deixar claro isso. O instrumento da reciprocidade está à nossa disposição. O Congresso Nacional aprovou por unanimidade o ano passado a possibilidade de o Brasil responder a um ataque unilateral em termos comerciais ou tarifários. Uma imposição unilateral de um país autoriza que o Brasil responda, e a gente chama isso de reciprocidade, que é diferente de retaliação, que é diferente de vingança, que é diferente de um ataque pura e simplesmente. O problema é que nós precisamos primeiro dimensionar qual a medida, isso não é fácil. Qual a medida que eventualmente poderia corresponder a uma reciprocidade? Segundo, se ela não pode produzir um efeito negativo reflexo, ou seja, o prejuízo ser maior aqui do que lá, não é? Eu também gosto de dizer, Pedro, que se você for adotar a reciprocidade, você precisa ferir o adversário, não apenas irritá-lo, porque senão você perde o controle, o domínio da negociação. O Brasil tem esse instrumento, ele vai usar esse instrumento, mas quando for adequado, quando for necessário. De que os Estados Unidos da América, que tem uma preocupação mais ideológica, mais à direita, precisa restabelecer uma área de influência aqui na América do Sul e em toda a América para a sua política. Então, a essa forma de fazer política e política externa, convém a expansão da direita, da extrema-direita, e o afastamento de qualquer outro regime mais progressista ou mesmo de esquerda. Essa é uma versão, uma visão.
10: Então, por essa visão, se houver uma mudança de governo no Brasil, a relação Estados Unidos-Brasil melhora?
9: Não, mas eu... Não melhora, porque aí se vê um segundo aspecto, né, que é terrível. O governo Trump, sobretudo, quer, porque quer, retrazer ou reintroduzir no seu mercado a sua indústria e o seu comércio. E para restabelecer a sua indústria e o seu comércio, é preciso submeter os outros a um regime de restrição, por exemplo, tarifária, que obrigue a manufatura a retornar para a América. Quando o outro lado não se conecta com a realidade, fica muito difícil. Se as questões fossem meramente comerciais ou econômicas, eu não tenho dúvida de que nós teríamos chegado a um consenso, a um acordo. Mas, infelizmente, elas não são. Do lado brasileiro, sempre foram. Do lado norte-americano, sempre foram ideológicas ou políticas. E essa tarifa que acabou sendo anunciada e que hoje, Pedro, de fato, começa a vigorar, elas têm muito mais um caráter de sanção, como se o Brasil tivesse feito algo errado, coisa que não fez, do que propriamente de regulação do mercado.
1: Foi numa entrevista hoje cedo, lá em Brasília, aliás, ao Jornal Gente, à Rádio Bandeirantes e à Band News TV, o ministro Márcio Elias Rosa falou também que existe a possibilidade de imposição de novas taxas ainda esta semana e que a solução para o Brasil pode ser a diversificação de mercado.
9: É lamentável que a participação dos Estados Unidos venha caindo. Para você ter uma ideia, nós tivemos uma redução de 13% nas exportações dos Estados Unidos para o Brasil. A participação dos Estados Unidos, que sempre foi muito relevante durante o século passado, todo o século passado, o principal parceiro comercial do Brasil era os Estados Unidos. Agora é a China. Numa diferença quase que brutal. Para você ter uma ideia, a gente tem uma corrente de comércio com os Estados Unidos de mais ou menos 80 bi de dólares. Com a China, 170 bi. Ou seja, ela ocupou esse espaço que tradicionalmente era dos Estados Unidos, que se fosse ainda dos Estados Unidos, talvez fosse até melhor para o Brasil, porque é mais barato a logística, a competitividade, porque é verdade que os grupos econômicos americanos, quando investem no Brasil, eles não ocupam só o mercado, não vendem apenas o bem de consumo, se instalam no Brasil, fazem integração produtiva, né? A empresa vem, nós temos grupos que estão há mais de 100 anos aqui. Então, é um parceiro comercial muito relevante, não é razoável e nem é bom que nós não tenhamos um acordo com eles, e acho que nós não podemos, de maneira alguma, alimentar qualquer dissenso. A despeito do desaforo, nós temos que continuar na mesa de negociação, tentando trazer de volta. Agora, A solução é a diversificação de mercado e ela é possível.
11: Vem mais tarifa hoje? Tem uma informação, a gente que pode ter uma tarifa de 12,5% ainda sobre alguns produtos. O senhor tem alguma informação sobre isso?
9: Tenho. Amanhã, na sexta-feira, deve... Amanhã não, depois de amanhã, na sexta-feira, hoje é o dia do aniversário, né? Sexta-feira, é que nós vamos ter provavelmente a decisão numa outra sessão 301, que é do trabalho forçado. Nesse caso, não é só para o Brasil, são 60 economias, quase que o mundo todo. Para você ter uma ideia, todos os países da União Europeia.
12: Mas o que, que os Estados Unidos consideram um trabalho forçado, ministro?
9: É o país que compra um produto cuja na origem possa ter trabalho forçado. Então, o Brasil importa um produto aqui que foi produzido em um outro país e lá, eventualmente, foi feito o trabalho forçado. Então, eles, os Estados Unidos da América dizem, é preciso combater o trabalho forçado. Então, quem compra sem fiscalizar, como se fosse possível isso, como se fosse possível esses países todos irem até a origem da fabricação para investigar em que condições ele é feito. Sem contar o fato de que lá nos Estados Unidos, se você pegar os direitos trabalhistas, você vai verificar que ou não tem, ou tem muito menos do que tem no restante do mundo.
1: E a Justiça de São Paulo determinou que a Prefeitura da capital paulista autorize a Uber a oferecer transporte de passageiros por motocicletas na cidade. O prazo para que essa decisão seja tomada vence na quinta-feira. No jornal No Meio do Dia, nesta quarta-feira, nós entrevistamos o prefeito Ricardo Nunes, que afirmou que vai recorrer da decisão baseado no aumento das mortes de motociclistas na cidade. Segundo o prefeito, no ano passado, mais da metade das vítimas de acidentes de trânsito atendidas pela rede municipal eram de motos.
13: Na cidade de São Paulo, nós temos por dia 7 milhões de veículos que circulam e 1 milhão e 400 mil motos. E o que, que tem acontecido? Nós tivemos só no ano passado, só em 2025, 475 óbitos de acidente de moto. 475 pessoas morreram na cidade de São Paulo de acidente de moto. E aí eu queria aproveitar aqui, Nelson, e também compartilhar outra informação. Vou pegar, por exemplo, o Instituto Luci Montoro, que é um centro de reabilitação. Mais da metade dos casos que entram para fazer reabilitação lá no Luci Montoro são de acidentes de moto. Só para a gente ter uma ideia, foi 56% dos casos no ano passado de acidente de moto que foram para o centro de reabilitação. E olha que dado preocupante que eu vou passar para vocês. Desses, nós tivemos 58% das pessoas que tiveram acidente de moto, que foram para lá, ficaram paraplégicos. E 20% sofreram amputação. Olha, eu queria voltar a repetir. Só do Luci Montoro, que faz reabilitação, 56% são de acidente de moto. E desses, 58% ficaram paraplégicos e 20% amputados. Portanto, o que, que deixa claro para a gente? O transporte de motos na cidade de São Paulo é muito perigoso. Nós estamos falando hoje de uma cultura que as pessoas praticamente pilotam sozinhas. Imagine você colocar alguém na garupa. Inclusive, os estudos demonstram de física que quando você tem alguém na garupa, a moto fica com menos estabilidade. E aí o que, que acontece? Nós fizemos um grande trabalho na Câmara Municipal durante 8 meses, um grupo de estudo, e a Câmara votou um projeto de lei que eu, como prefeito, sancionei. E foi estipulado as regras para que pudesse ter essa atividade com segurança. E é esse questionamento que está tendo na Justiça. É uma decisão ainda de uma juíza, nós vamos recorrer e com uma expectativa enorme para salvar vidas, que a gente possa reverter essa situação, porque realmente na cidade de São Paulo nós não temos condições de que tenha o transporte de passageiro em moto, né? Você carregar uma pizza, um produto numa garupa, é uma situação. Você carregar uma vida na garupa, com esse número de acidentes, com esses dados que eu passei para vocês, é muito preocupante. Só no passado, 475 mortes de acidente de moto. Seria uma irresponsabilidade autorizar esse tipo de serviço aqui sem ter um regramento de muita segurança.
1: E a gente volta a mostrar agora como foi o evento na noite desta quarta-feira aqui na sede da Band em São Paulo, na sede do Grupo Bandeirantes de Comunicação, que marcou o lançamento do novo estúdio da Band News TV. Você não está vendo ainda não. Vai ao ar a partir de amanhã, dessa quinta-feira, 5:30 da manhã, como parte das comemorações dos 25 anos do canal. Teremos a nossa programação reformulada, chegada de novos talentos e um novo estúdio com muita tecnologia e muita interatividade. Nós tivemos agora à noite o evento com a presença de autoridades dos três poderes, da esfera municipal, estadual e federal, e de executivos e empresários. Eu conversei por lá com o Marco Antônio Sabino, diretor-geral da Band News TV. Nós vamos ver, aliás, a conversa do Igor Calian, nosso repórter, com o Sabino. Veja.
14: É uma nova Band News TV. A Band News tem 25 anos de construção de credibilidade, de um jornalismo ágil, de um jornalismo comprometido com a verdade, de um jornalismo que vai fundo em todas as informações. E agora ganha ainda um novo aspecto, que é o aspecto da análise, da contextualização, da opinião, que vão fortalecer ainda mais a história do Band News.
15: Não é só dar a notícia, é mostrar o contexto, por que está acontecendo, o que vai acontecer daqui para frente.
14: É isso, é isso. E trazer esses profissionais altamente qualificados que estão chegando na Band News TV para ajudar o nosso público a entender tudo o que acontece, para falar a verdade, explicar a história que a gente registra todos os dias aqui na Band News TV.
1: E mais um convidado passou pelo nosso microfone durante o evento dessa noite. Agora é o ministro da Secretaria de Comunicação Social da Presidência da República, Sidônio Palmeira. Eu conversei com o ministro.
16: Qual a importância, ministro, desse novo momento da Band News TV, desse novo passo que dá o Grupo Bandeirantes de Comunicação, agora nos 25 anos da Band News TV, com a inauguração desse novo estúdio?
17: Na verdade, a Band News, a história dela se confunde com a história do Estado de São Paulo, né? Pelas informações e tudo. Mas não só do Estado de São Paulo, do nosso país. Isso é muito importante, é segurar a credibilidade da informação, é segurar também diferenças de opiniões, que isso também é muito importante. Parabéns à Band pelos 25 anos, e eu não tenho dúvida, ela está novinha e pode ainda ter mais novos 25 anos. Não vai faltar voltas em torno do sol, para que a gente possa comemorar ainda mais.
16: E, ministro, isso chega, né, o lançamento da nova Band News TV, justamente às vésperas de mais uma eleição presidencial, com toda a tradição, com toda a potência que tem o jornalismo da Band na cobertura de ciclos eleitorais. Qual vai ser a relevância disso? Lembrando que daqui duas ou três semanas, o senhor vai estar aqui acompanhando o presidente Lula no primeiro debate. Como é de praxe, a Band abre o ciclo de debates na TV brasileira. Teremos o primeiro dia 16 de agosto. Qual a expectativa para isso e a importância do jornalismo da Band?
17: Na verdade, a Band sempre abriu todos os debates, né? Isso, quem sai na frente é sempre importante, é um destaque. Aliás, ela abre a democracia no nosso país, porque o processo eleitoral é muito importante para a gente. São eleições importantíssimas para a história do país. E eu acho que essa eleição, ela vai ter um aspecto, assim, inovador, porque são, não só porque são vários candidatos, mas que cada um possa mostrar as suas propostas. E o presidente Lula, no caso específico, ele vai mostrar tudo que esse governo fez e reconstruiu, e que a gente possa levar a construção de um novo Brasil, dar as linhas mestras para isso. Eu acho que todos eles têm que demonstrar um pouco isso. Eu acho que a Band, como tem a ver com a história do nosso país, vai contribuir e contribuir para a democracia.
16: Como falei agora há pouco para o presidente Geraldo Alckmin, informação é nosso negócio, ministro, então não posso deixar de abordar também a política, o cenário atual com o senhor. Queria ouvi-lo justamente sobre a expectativa para essa campanha do presidente Lula. Qual o senhor diria que vai ser a tônica? Qual vai ser o carro-chefe da campanha do presidente Lula para essa tentativa de reeleição?
17: Na verdade, assim, é o primeiro presidente mostrar tudo o que ele reconstruiu durante esse período, mas ele fala sempre, a verdade vai vencer. Eu acho que esse é um aspecto fundamental para a gente. Aliás, tem tudo a ver com a Band News e com a informação como de credibilidade. É a gente passar a verdade. Se os candidatos passarem a verdade, a gente tem plena segurança que o presidente Lula possa demonstrar tudo que esse governo fez e o que tem pela frente, que é a construção do novo Brasil.
16: Rapidinho, ministro, o tema das tarifas vai aparecer. O presidente Lula disse hoje que há males que vêm para o bem. Significa que o tema vai ser explorado na campanha?
17: Não explorado, acho que a gente vai defender a soberania nacional. Isso é muito importante, o nosso país precisa disso. O Brasil, ele está disposto a negociar com qualquer outro país do mundo e não vamos sair da mesa de negociação, mas também a gente vai estar sempre defendendo os nossos direitos e defendendo a nossa soberania.
1: Mudando de assunto, a gente fala agora sobre a chuva no Rio Grande do Sul. Mais de 140 cidades gaúchas são afetadas pelos temporais e 7 estão em emergência. Mais de 700 pessoas estão desabrigadas. Os rios Taquari e Caí ultrapassaram a cota de inundação.
18: Em Ibiraiaras, um ônibus foi arrastado pela correnteza. Dentro estavam 18 trabalhadores que voltavam para casa. Todos foram resgatados. A região norte do Rio Grande do Sul foi a primeira a sofrer grandes impactos dos temporais que atingem o estado. Nas últimas 24 horas, municípios como Passo Fundo, Marau e Paraí registraram entre 175 e 200 milímetros de chuva. Em Frederico Westphalen, a vitrine de uma loja atingiu um funcionário durante um vendaval. Ele não se feriu gravemente. No encontro do Rio das Antas com o Rio Carneiros, uma casa foi levada pela água. Uma ponte entre Serafina Correia e Nova Bassano foi interditada. Imagens aéreas mostram a força do rio que passa por ela. O Rio Caí está em alerta vermelho para cheia, nas cidades de Montenegro e Harmonia. Alerta também no Taquari, com enchente em pelo menos 10 municípios. Aqui em Lajeado, de novo, o centro foi tomado pelo rio. As águas subiram durante a última madrugada e a cota de inundação foi atingida. E o rio deve seguir subindo nas próximas horas. Segundo a Prefeitura de Lajeado, os alertas estaduais falharam. O governador do estado diz que a previsão não indicava inundação.
19: Nós trabalhávamos com uma hipótese. No início da tarde de ontem, com a possibilidade de nem haver inundação, né? Depois a pequena correção que foi feita é que era possível sim atingir a cota de inundação, que é 19 metros.
18: Moradores que ainda se recuperam da tragédia das chuvas de 2024 tentam salvar o que podem.
20: Roupeiro aqui não faz 2 anos de uso que eu tenho, que eu comprei para minhas crianças. Saiu os roupeiros aí, ó. Isso aí vai desanimando o cara, desanimando.
16: Terrível, né? A prefeita Gláucia Schumacher, de Lajeado, afirmou que os sistemas de alerta não funcionaram como esperado durante a elevação do rio Taquari. Ela deu a declaração durante uma entrevista ao Jornal Gente, da Rádio Bandeirantes, do Rio Grande do Sul, nesta quarta. Segundo a prefeita, houve falhas da Defesa Civil Estadual e do Serviço Geológico do Brasil. No município, o rio Taquari ultrapassou os 21 metros e moradores tiveram que ser evacuados preventivamente, como a gente mostrou na reportagem. Vamos ouvir o que disse a prefeita.
21: Os sistemas de alerta funcionaram?
22: Infelizmente, dessa vez não funcionaram, né? Uhum. Isso foi o nosso principal problema, né? Nós tínhamos a informação no final da tarde de ontem que não alcançaria nem a cota de inundação. Uhum. Talvez hoje, no final da tarde, alcançaria.
21: Onde está a falha, então, prefeita?
22: Na verdade, nós esperávamos da Defesa Civil do Estado essa informação e do Serviço Geológico do Brasil, e ela veio com falha, ela veio que não teríamos inundação na cidade de Lajeado.
21: Uhum. Falha conjunta, portanto, da Defesa Civil do Estado e do Serviço Geológico Brasileiro.
22: É, do próprio serviço, eles não conseguiram prever isso. Uhum. E próprio nós que tivemos que, né, assim, um ligando pro outro de madrugada para começar a retirada, porque a gente começou a ver que o rio estava subindo, né? Foi ao contrário do que aconteceu na enchente do ano passado, onde todo o serviço, né, conseguiu prever e com previsão, né, quando seria essa enchente, mas dessa vez realmente houve falha. Isso dificulta muito, né, porque as pessoas estavam dormindo aquela hora.
21: Sim.
22: De madrugada. Então nós tínhamos que acordar as pessoas para elas saírem de casa.
16: E morreu nesta quarta-feira no Rio de Janeiro um dos maiores nomes do cinema brasileiro, o produtor Luiz Carlos Barreto. Ele tinha 98 anos.
23: Sabe quando foi que abriram a estrada?
24: A Transamazônica? Claro, eu vim com ela faz uns 7, 8 anos.
23: Mas apertando um pouquinho, cabe nós três aqui.
26: Mais respeito, que eu sou uma senhora honesta, viu?
27: Barretão, um apelido que parece tentar dar conta da grandiosidade de Luiz Carlos Barreto. Antes de se tornar diretor de fotografia e produtor de cinema, foi jogador profissional de futebol na juventude. Mas antes mesmo de entrar em campo, ele já sabia que a praia dele era outra. Foi numa faixa de areia no Ceará, sua terra natal, que Barreto teve o primeiro contato com o cinema. O então adolescente se viu no meio de um set de filmagem de Orson Welles, um dos maiores nomes da sétima arte. O cineasta americano estava filmando o documentário É Tudo Verdade. E encantou o jovem Luiz Carlos. Barreto foi repórter e fotojornalista, trabalhou na revista O Cruzeiro e conheceu Glauber Rocha durante a cobertura das filmagens de Barra Vento. Acabou convidado para ser diretor de fotografia de Vidas Secas, dirigido por Nelson Pereira dos Santos.
28: Ora, já se viu. Ganha uma miséria e perde tudo no jogo.
29: O Glauber é só propondo essa loucura de eu fotografar o filme, mas eu não entendo nada de cinema, eu não sei usar filtros, eu gosto da fotografia bruta como ela. Aí o Nelson E é isso que eu quero. E aí eu me tornei fotógrafo do cinema.
27: A partir daí esteve por trás de mais de 100 obras, a maioria na produção, captando recursos, contratando atores e diretores e gerenciando projetos que virariam clássicos do cinema nacional, como Terra em Transe.
0: Você jogou Vieira no abismo.
2: Eu? O abismo está aí aberto.
27: Bye Bye Brasil e Dona Flor e Seus Dois Maridos.
3: Na época que o Dona Flor foi super censurado pela censura, pela ditadura militar, ele foi lá no Geisel. Ele fez uma sessão para a mulher e para a filha do Geisel e conseguiu diminuir os cortes.
27: Barreto se tornou um dos principais nomes do cinema novo, movimento que fazia questão de mostrar a realidade e as desigualdades do país. Concorreu ao Oscar duas vezes com filmes dirigidos pelos próprios filhos. Em 1996, com O Quatrilho, de Fábio Barreto.
4: Tudo aqui, se fosse vender, dava um bom dinheiro. Mas...
27: E em 1998, com O Que É Isso, Companheiro, de Bruno Barreto. Luiz Carlos Barreto estava com a saúde fragilizada desde 2024, quando caiu durante uma visita ao Ceará. Ele estava internado nesse hospital e morreu em decorrência de uma infecção pulmonar aos 98 anos. Ele era casado com a também produtora Luci Barreto.
3: Foi uma vida muito ativa, de muito entusiasmo, de mais do que entusiasmo, de muita paixão. Meu ídolo, Carlos, e paixão pelo cinema.
27: O DNA cinematográfico permanece com a família. A neta Júlia prepara um documentário sobre seu legado, previsto para o ano que vem.
5: A minha vontade é trazer os amigos dele para a sala dele, onde ele vê filme, onde ele escuta música, vê os cortes dos filmes, para a sala dele para me contar o que eu não sei dele. Apresentar o meu avô para mim.
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0: Começa a valer o tarifaço americano de 25% contra exportações brasileiras.
1: Governo anuncia pacote de medidas para ajudar mais de 2 mil empresas atingidas e libera 18 bilhões e meio de reais em crédito. E você vai ver também.
0: Estados Unidos e Arábia Saudita fecham acordo para enriquecimento de urânio. Parceria gera preocupação no Oriente Médio.
2: Ônibus, você foi? Tá descendo o ônibus. Tá descendo, você foi?
3: Mais de 140 cidades são afetadas por enchentes no Rio Grande do Sul e estado segue em alerta.
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1: Boa noite.
0: Olá. O Jornal da Noite começa com uma investigação do Ministério.

0: Robson Martins, apontados na investigação como operadores financeiros do PCC. Os três participavam de um grupo de WhatsApp e também se encontravam em eventos sociais. Ainda de acordo com o Ministério Público, o oficial teria se colocado à disposição para intermediar contatos com outras autoridades. Outro PM, o Coronel Patrício, aparece em planilhas de despesas do grupo, como destinatário de pagamentos em dinheiro. Outro coronel, José Augusto Coutinho, que comandou a tropa de elite, a Rota, foi citado em diálogos que sugerem um canal de contato com operadores financeiros do PCC. O comando da Polícia Militar informou que participou da operação do Ministério Público e que está comprometido com o combate ao crime organizado, em parceria também com o Poder Judiciário. Os policiais citados estão aposentados, mas a PM de São Paulo não respondeu se existem investigações contra eles e se alguma medida foi tomada. A defesa de José Augusto Coutinho afirma que ainda não teve acesso aos autos e diz que o coronel não tem envolvimento nos fatos. Em abril foi aberta uma investigação para apurar suspeitas de corrupção dentro da Rota, então comandada pelo coronel José Augusto Coutinho. Segundo a apuração, policiais da tropa de elite teriam vendido informações estratégicas ao PCC, comprometendo operações e facilitando a fuga de criminosos. A denúncia foi do promotor Lincoln Gaquia, um dos principais nomes no combate ao crime organizado no país. O coronel Coutinho foi informado sobre as suspeitas em 2021, mas não teria adotado nenhuma providência. Ele assumiu o comando geral da Polícia Militar em 2023 e foi exonerado em abril deste ano.
1: Confusão e corre-corre na Praia do Arpoador, no Rio. O motivo seria um arrastão. Quatro adolescentes foram detidos por terem furtado uma turista australiana. Ônibus teriam sido alvos de vandalismo e a polícia diz que reforçou o patrulhamento. É o segundo dia seguido de tumulto na região.
2: No Rio Grande do Sul, médicos expõem a violência e a falta de segurança no ambiente de trabalho. Thaís.
1: A gente vai acompanhar agora os detalhes na reportagem da Gabriela Dias.
3: Este homem que aparece imobilizado em uma unidade de pronto atendimento é o médico Rubem Júnior. O caso aconteceu em março deste ano no Vale dos Sinos. Tudo começou com reclamações de pacientes sobre a demora no atendimento. Uma médica de plantão pediu ajuda ao guarda. Rubem foi falar com o agente e a conversa virou confusão.
4: Já tinham 53 pacientes aguardando por serem chamados. O chefe que chegou para ajudar, porque tinha um colega a menos. O guarda iniciou uma discussão e foi atrás de mim, subiu correndo as escadas. Me derrubou no chão.
3: Rubem ficou afastado por mais de um mês, perdeu a sensibilidade em parte da mão direita e fraturou quatro costelas. Na época, o Conselho Regional de Medicina solicitou ao Ministério Público a apuração da conduta do guarda municipal. O agente foi remanejado do posto de trabalho e o caso ainda é investigado pela Corregedoria da Corporação. Nesta semana, outro caso. A Brigada Militar foi acionada no Hospital São Vicente de Paulo, em Osório. De acordo com a denúncia, profissionais de saúde foram agredidos na emergência depois de familiares terem sido informados sobre a morte de uma criança de 4 meses. Eles teriam avançado em médicos, enfermeiros e outros funcionários. O hospital disse que a instituição adotará todas as medidas cabíveis para apuração dos fatos e para a proteção dos profissionais.
5: De 2019 para cá, já foram registradas 452 ocorrências envolvendo violência contra médicos. Isso representa uma por semana. Só neste ano já foram 24, a maioria por ameaça, seguido de difamação, calúnia e lesão corporal.
6: O médico acabou virando para-choque do sistema de saúde. A UPA não funciona da forma mais adequada, não se contratam mais profissionais. Onde é que a população se revolta? Contra o médico que está lá atendendo.
1: O pai que foi flagrado chutando a filha de 3 anos no Paraná foi denunciado por tortura e lesão corporal. O caso aconteceu no começo do mês em Francisco Beltrão. A polícia descobriu que o homem, que não teve o nome revelado, também agrediu o outro filho de 5 anos com um pedaço de madeira. As lesões no rosto do menino foram comprovadas por fotografias. E segundo a investigação, as duas crianças ainda eram obrigadas a ajoelhar em tampinhas de garrafa e grãos de pipoca e feijão como castigo. O agressor segue preso preventivamente.
2: E tomara que fique preso por muito tempo, né?

0: A seguir, justiça marca julgamento do ex-ditador venezuelano Nicolás Maduro para junho do ano que vem.
1: Depois de ordem de Daniel Ortega, Congresso põe em prática plano para acabar com eleições na Nicarágua.
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0: As chuvas no Rio Grande do Sul afetaram mais de 140 cidades. 7 estão em estado de emergência. Os rios Taquari e Caí ultrapassaram a cota de inundação.
3: Em Ibiraiaras, um ônibus foi arrastado pela correnteza. Dentro estavam 18 trabalhadores que voltavam para casa. Todos foram resgatados. A região norte do Rio Grande do Sul foi a primeira a sofrer grandes impactos dos temporais que atingem o estado. Nas últimas 24 horas, municípios como Passo Fundo, Marau e Paraí registraram entre 175 e 200 milímetros de chuva. Em Frederico Westphalen, a vitrine de uma loja atingiu um funcionário durante um vendaval. Ele não se feriu gravemente. No encontro do Rio das Antas com o Rio Carneiros, uma casa foi levada pela água. Uma ponte entre Serafina Correia e Nova Bassano foi interditada. Imagens aéreas mostram a força do rio que passa por ela. O Rio Caí está em alerta vermelho para cheia, nas cidades de Montenegro e Harmonia. Alerta também no Taquari, com enchente em pelo menos 10 municípios. Aqui em Lajeado, de novo, o centro foi tomado pelo rio. As águas subiram durante a última madrugada e a cota de inundação foi atingida. E o rio deve seguir subindo nas próximas horas. Segundo a Prefeitura de Lajeado, os alertas estaduais falharam. O governador do estado diz que a previsão não indicava inundação.
4: Nós trabalhávamos com uma hipótese, no início da tarde de ontem, com a possibilidade de nem haver inundação. Né? Depois, a pequena correção que foi feita é que era possível, sim, atingir a cota de inundação, que é 19 metros.
3: Moradores que ainda se recuperam da tragédia das chuvas de 2024 tentam salvar o que podem.
5: Roupeiro aqui não faz 2 anos de uso que eu tenho, que eu comprei para minhas crianças. Tá aí os roupeiros aí, ó. Isso aí vai desanimando o cara, desanimando.
1: Como não desanimar, né? Mas é um material, isso que importa, a vida tá ali, né? E olha, reforçando aqui, instabilidades ainda na região sul, mas avançando. Esse alerta continua especialmente no Rio Grande do Sul. A gente vê essa movimentação, há possibilidade de chuva nessa região, mas essa chuva deve perder força. Ainda há um risco de inundação, já que os rios, né, estão com um nível acima do normal, o solo está encharcado, mas fica principalmente essa preocupação com o avanço dessa frente fria, chegando também ao Mato Grosso do Sul e a direção a São Paulo. É isso que a gente está observando agora nesse mapa por aqui. E quero destacar principalmente essas áreas em laranja e também em vermelho no nosso mapa, porque essa é a área com maior risco de temporais nesse trecho ali na região do centro e também no sul paulista. No restante do estado, como eu disse, do Mato Grosso, as pancadas são isoladas no Mato Grosso do Sul. Vamos destacar agora o Nordeste, porque a chuva aumenta, principalmente entre o litoral da Paraíba e o Rio Grande do Norte, há um risco de alagamentos, principalmente nessa região. Mas o litoral de Pernambuco também deve ter chuva, mas não com uma intensidade tão tão grande. A gente fala de praticamente toda a costa do Nordeste com possibilidade de pancadas de chuva. Por outro lado, o centro do país tem um tempo muito seco e aí o alerta em toda essa faixa em amarelo, mas especialmente nesse ponto em vermelho do nosso mapa, aqui no leste de Goiás e também no oeste da Bahia, aí níveis críticos. A gente está falando de umidade abaixo de 20%. Destacando São Paulo, aí o cenário é de possibilidade de chuva, com uma chuva até moderada a qualquer hora do dia. O sol aparece em alguns momentos, mas o destaque também fica por conta da temperatura, variação entre 14 e 21 de máxima. Os termômetros só devem voltar a subir e o tempo fica mais firme a partir de domingo. Passando por outras cidades, Porto Alegre com pancadas isoladas, a máxima não passa de 17 graus, Campo Grande também com possibilidade de chuva, 19 é a mínima, 24 é a máxima. Em Belo Horizonte, tempo firme, por lá algumas nuvens, mas o termômetro chega a 28 graus. Dando uma olhada em Belém, 33 de máxima, pancadas isoladas na região.
0: Nos Estados Unidos, uma fuga inusitada. O suspeito tentava escapar da polícia quando parou numa ponte. Sem ter para onde ir, ele desceu do carro e não teve dúvida. Se jogou dentro do rio. Os agentes conseguiram deter o homem logo depois e ele ainda resistiu à prisão. O xerife disse que o suspeito teve sorte de sobreviver à queda, mas que vai responder aos crimes atrás das grades.
1: Uma equipe de exploradores encontrou os destroços de um avião que caiu no Oceano Atlântico há mais de 70 anos.
0: O acidente que deixou 52 pessoas mortas levou à mudança na segurança aérea usadas até hoje.
6: Quem já viajou de avião certamente viu essas orientações antes da decolagem. O uso correto do cinto de segurança, a localização das saídas de emergência.
7: Duas portas na retaguarda, duas janelas sobre as asas.
6: O acionamento das máscaras de oxigênio. A instalação do colete salva-vidas. Essas instruções passadas pelos comissários de bordo são obrigatórias em todos os voos comerciais. Uma rotina que começou depois de uma tragédia. Abril de 1952, um avião da companhia Pan Am decolou de San Juan, em Porto Rico, com destino a Nova York. Mas a viagem durou pouco. O avião teve uma pane nos motores e o piloto fez um pouso de emergência no Oceano Atlântico. As 69 pessoas a bordo sobreviveram ao impacto inicial, mas a maioria não localizou os coletes salva-vidas. Para piorar, a tripulação teve dificuldades para retirar os botes infláveis. O avião afundou e 52 pessoas morreram. Agora, 74 anos depois, uma equipe de exploradores localizou os destroços do avião, encerrando um dos maiores mistérios da história da aviação comercial. A pesquisa começou em 2019. Essa foto mostra uma das asas e o charuto do avião. A fuselagem está a 600 metros de profundidade, ao norte de Porto Rico. Nessa outra imagem, dá para ver a sigla PAA, que aparece na cauda do avião nessa foto, tirada meses antes do desastre. Outro fator que contribuiu para as mortes foi a ausência de comissários de voo que falavam espanhol. A maioria das vítimas era de Porto Rico e não falava inglês.
8: Outro aprendizado, duro aprendizado desse acidente foi o início do emprego de tripulantes que falam ou falavam as línguas das regiões servidas, dos países visitados. Esse é um procedimento que segue até hoje. Não existe acidente na história da aviação que não deixe suas lições e aprendizados. E é através do estudo desses aprendizados que a aviação se mantém o meio de transporte mais seguro que existe.
0: Os Estados Unidos fecharam um acordo nuclear de 30 anos com a Arábia Saudita em meio ao acirramento do conflito com o Irã. As ameaças entre Washington e Teherã dispararam os preços do petróleo no mercado internacional. A nossa editora de assuntos internacionais, Marina Cid, tem mais informações. Boa noite, Marina.
9: Boa noite, Felipe, Thaís. O presidente americano Donald Trump assinou um acordo com a Arábia Saudita que vai permitir o enriquecimento de urânio em solo saudita. Lembrando que o país é aliado americano e vizinho do Irã. O acordo tem validade de 30 anos e prevê a participação de empresas americanas no desenvolvimento da infraestrutura nuclear do país árabe. Especialistas temem que essa parceria acirre ainda mais a corrida nuclear no Oriente Médio e coloque em risco toda a região. E já é manhã de quinta-feira por lá, e rebeldes hutis do Iêmen, que são aliados do Irã, disseram que atacaram dois navios petroleiros na Arábia Saudita, no Mar Vermelho. Os hutis disseram que as embarcações furaram um bloqueio naval na região. Felipe.
0: Marina, qual o impacto desses novos movimentos na região, que já está instável desde os ataques de Israel e Estados Unidos ao Irã em fevereiro?
9: Felipe, a gente voltou com ameaças dos dois lados, do Trump e do Irã. O Trump ameaçou o país persa, prometendo destruir toda a infraestrutura iraniana, incluindo pontes e usinas elétricas, caso haja ataques do Irã no Estreito de Hormuz. Em resposta, a Guarda Revolucionária iraniana diz que vai cortar a energia de aliados americanos no Oriente Médio se os Estados Unidos realmente atacarem essas usinas iranianas. E com esse dia super movimentado por lá, o preço do petróleo disparou e atingiu o maior patamar em 6 semanas. O barril do tipo Brent ficou próximo dos 93 dólares, o que aumentou o temor de um desabastecimento global de energia, já que o mundo todo depende de energia vinda lá do Oriente Médio. Eu volto com vocês nos estúdios.
1: Obrigada, Marina. Voltando aqui ao Brasil, a Justiça de Minas Gerais converteu em preventiva a prisão do sargento da Polícia Militar, suspeito de matar a mulher que era capitão da PM.
10: A cerimônia de despedida aconteceu neste cemitério em Belo Horizonte e foi reservada a familiares e amigos. Aos 41 anos, a capitão da Polícia Militar de Minas Gerais, Michele Leão de Azevedo, tinha uma carreira de sucesso dentro da corporação. Ela era mãe de um menino de 10 anos, fruto de um relacionamento anterior.
11: Muito alegre, sempre divertida, amável. Você pode pegar qualquer foto dela, qualquer imagem, qualquer vídeo. Sempre se doou ao filho, mesmo pela profissão que ela tem. Ela sempre buscou o momento para estar com o filho.
10: Michele morreu após sofrer múltiplas lesões pelo corpo e traumatismo craniano. Essas imagens das câmeras de segurança do prédio onde morava mostram ela sendo carregada pelo marido. Ele colocou a vítima no carro e a levou para um hospital. Mas, de acordo com os médicos que atenderam Michele, a policial já estava morta entre 4 e 6 horas, quando deu entrada no pronto-socorro. O marido de Michele, o sargento da PM Eduardo Abner Pereira de Oliveira, de 37 anos, foi preso em flagrante. Hoje o sargento passou por audiência de custódia e a prisão foi convertida para preventiva. O caso está em segredo de justiça, mas a investigação tem várias evidências que apontam para o crime de feminicídio. A defesa do sargento disse que é necessário aguardar a conclusão dos laudos periciais e da apuração, antes de qualquer julgamento. A versão do PM é que os ferimentos no corpo da vítima foram provocados por relações sexuais com agressões consentidas pela vítima. Ele também alegou que a esposa caiu da escada do apartamento. Mas a versão foi descartada pela perícia, que não encontrou vestígios de sangue na escada. A polícia já ouviu ao menos 6 testemunhas, entre elas moradores do prédio e familiares da vítima. A mãe de Michele disse que falou com a filha ao telefone no dia em que ela foi morta, que tinham combinado de sair juntas, mas que Michele atendeu a ligação falando baixo e disse que não poderia ir porque estava com um problema. A mãe contou que mandou várias mensagens e tentou ligar para a filha, que não atendeu mais.
12: A morte da capitã Michele e de todas as outras mulheres, em virtude da violência doméstica e familiar contra a mulher, ela nos toca a alma. E ela nos motiva cada vez mais a lutarmos contra esse inimigo visível e muitas vezes invisível que assola a nossa sociedade.
0: A dependência financeira do companheiro é um dos principais obstáculos para mulheres romperem o ciclo da violência doméstica.
1: Em São Paulo, uma iniciativa apoia a recolocação profissional e ajuda a resgatar a autoestima das vítimas.
13: A dor de ver no noticiário o fim trágico de tantas histórias e pensar que poderia ter sido ela.
14: Porque eu passei pela mesma coisa, né? Embora hoje... acredito eu que eu não corro mais tanto risco, né?
13: Foi assim que esta mulher contou sobre os 12 anos de violência ao lado do marido. Dos xingamentos à tentativa de feminicídio.
14: Quando meu filho viu, meu filho já tinha 12 anos, que foi pra cima dele, que ele bateu no meu filho. Ele espancou o menino. E aí apanhou eu e o menino. Eu falei, não, chega.
13: Romper o ciclo da violência. Entre as barreiras está a dependência financeira do agressor. Para onde ir? Como se manter? O apoio para ela veio por meio do programa Tem Saída, da Prefeitura de São Paulo, que encaminha mulheres vítimas de violência para o mercado de trabalho a partir de empresas parceiras do projeto.
15: A gente tem 3 CATs especificamente para atendimento dessas mulheres, porque quem atende elas são mulheres que foram treinadas para isso, onde ela é encaminhada para as vagas específicas para o programa Tem Saída.
9: Aqui o atendimento é feito em salas reservadas, como esta. De cada 10 mulheres vítimas de violência doméstica encaminhadas pelo programa, 6 são contratadas. Entre as outras 4, o diagnóstico é de uma vulnerabilidade ainda maior, com baixíssima escolaridade e ainda maior dependência do agressor. Entre os desafios, aumentar esse número de mulheres contratadas, aumentar o número de empresas parceiras, hoje são 18, e fazer com que, além de entrar, elas permaneçam no mercado de trabalho.
16: Hoje, mais de 50 mulheres já foram contratadas nesse modo. A gente pode mudar a vida das pessoas através de uma oportunidade de trabalho, principalmente essas mulheres que buscam independência financeira, que estão em busca de uma nova oportunidade, e aqui a gente constrói a carreira dela.
13: 7 anos depois, ela passou de operadora de caixa a supervisora. Voltou a estudar e experimenta os recomeços que só a liberdade pode proporcionar.
14: É possível dela sair dessa situação. É possível dela financeiramente se erguer, porque eu me ergui financeiramente, hoje eu estou estável. Denuncia, que é o primeiro passo, é denunciar, denuncie.
1: A gente sempre reforça aqui, né, na TV Bandeirantes, em todos os veículos do grupo, que o combate à violência contra a mulher é um dever de todos nós. E a campanha A Band Não Se Cala está presente em toda a nossa programação.
17: Denunciar, cobrar, acolher as vítimas e dizer não a qualquer agressor. Isso vai nos levar a um novo tempo de respeito e paz. Violência contra a mulher. A Band não se cala.
1: Muitas vezes a vítima não consegue pedir ajuda sozinha. A proteção das mulheres é dever de todos. E ao menor sinal de violência, denuncie. A Band não se cala, mas essa é uma luta de todos nós.
18: A campanha A Band não se cala quer dar luz ao assunto e ajudar a mudar esse cenário no Brasil. Violência contra a mulher. A Band não se cala.
19: A diferença é que hoje a gente tem voz. Tem. A gente tem lei. Uhum. Então a gente pode fazer essa corrente e mudar esses dados. Então a gente precisa da voz de todo mundo.
20: Histórias tão tristes como essas, né, acendem um alerta do quanto todos, enquanto sociedade, precisamos estar atentos ao vizinho, ao que a gente escuta, que a gente se posicione, consiga acionar a polícia, acolher uma mulher que esteja passando por isso, porque os números são alarmantes.
21: A Band não se cala sobre a violência contra a mulher, não se cale também. Todos juntos nessa campanha.
22: O assunto agora não é futebol. O assunto é sério pra caramba. Vocês sabiam que a cada 30 segundos nesse país, uma mulher liga pra polícia pedindo socorro por causa de homem que agride? Homem não, covarde, vagabundo, pelo amor de Deus, gente, isso é uma vergonha. Você que é homem de verdade tem que dar um basta nisso. Não dá pra ficar calado vendo mulher sofrendo perto de você.
0: Parabéns ao Neto. Faço as palavras dele as minhas e de todos nós homens que estamos aqui também empenhados nesta campanha. Foram divulgadas imagens da ação da quadrilha acusada de roubar remédios para câncer no Rio de Janeiro.
23: Os criminosos agiam com violência. As imagens internas de um dos caminhões roubados mostram um bandido batendo com uma arma na janela do motorista. Ele fala para a vítima acionar um botão que abre a carroceria e acelerar em direção à linha vermelha, uma das principais vias expressas da cidade. O caso aconteceu em janeiro. Em maio, mais um roubo que assustou até a escolta do caminhão.
24: Volta, volta, volta, volta, volta, volta,
23: As cargas levadas eram de remédios contra o câncer e valiam milhões de reais. Por isso, eram levadas em uma espécie de cofre com senha no baú do caminhão. Para acessar o material, os bandidos recortavam a lataria com uma motosserra. No dia 31 de janeiro, outro roubo na linha vermelha chamou a atenção. As imagens mostram, primeiro, um homem em uma moto de capacete branco perto do caminhão que seria roubado. Pouco depois, ele rende o caminhoneiro e dá ordens para que ele entre no complexo da Maré, na Zona Norte. Segundo a polícia, traficantes do Terceiro Comando Puro, que controlam a área, ajudavam a retirar os produtos dos veículos roubados e passar para outros caminhões. Eles também forneciam armas para a quadrilha. A denúncia desse roubo foi o que deu início às investigações da Polícia Civil. A vítima ainda teria sido aliciada a participar do esquema, dando informações sobre futuras cargas em troca de dinheiro. Ontem, a polícia realizou uma operação contra o esquema. 5 pessoas foram presas. As investigações mostraram que o grupo tinha 25 empresas de fachada e, a partir delas, revendia os medicamentos roubados por preços menores que os de mercado. Os remédios eram destinados a hospitais privados e até a hospitais públicos por meio de licitações. Com documentos falsos, os criminosos chegaram a ganhar uma das concorrências.
0: O governo anunciou medidas para tentar reduzir os impactos do tarifaço dos Estados Unidos. Ao vivo de Brasília, Natália Pazzi tem mais informações. Boa noite, Natália.
2: Boa noite, Felipe, a vocês e a todos. Por enquanto, a lei de reciprocidade econômica não será acionada contra os Estados Unidos. A estratégia do governo é apostar na continuidade das negociações sem ceder a imposições do governo americano. Mais cedo, o presidente Lula afirmou que o Brasil não encontrou reciprocidade nos diálogos que teve com a Casa Branca para tratar das tarifas e que não vai ficar chorando por produtos que o Brasil deixará de vender aos Estados Unidos. A ideia é procurar por outros compradores. O governo liberou mais de 18 bilhões de reais em crédito para as empresas afetadas. Esses recursos vão ser destinados a exportadores e setores estratégicos, como o do aço, alumínio, automotivo, madeira e máquinas, além de fertilizantes, minerais críticos, têxtil e farmacêutico. A exigência será a manutenção de pelo menos parte dos empregos. O anúncio veio um dia após o governo federal iniciar uma rodada de reuniões com representantes dos setores. Na reportagem, o Alex Guzmão traz mais detalhes.
3: Mais de 20 setores afetados já foram ouvidos pelo governo. A ideia era medir o tamanho do impacto e identificar necessidades em cada segmento.
4: Nós exportamos para os Estados Unidos cerca de 2,2 bilhões de dólares ao ano, né? Normalmente. Esse ano passado, com o primeiro ciclo do tarifaço Trump, começou na metade de 2025, essas exportações reduziram para 1 bilhão e 800.
3: No dia em que a nova tarifa de 25% entrou em vigor, o governo anunciou a terceira fase do programa Brasil Soberano. Serão 18 bilhões e meio de reais em linhas de crédito para amenizar os efeitos da sobretaxa imposta aos produtos brasileiros exportados para os americanos. 13 bilhões e meio de reais sairão do Tesouro Nacional e outros 5 bilhões do BNDES.
5: O Brasil Soberano 3, além de garantir o crédito para as empresas estratégicas, as empresas envolvidas, ainda traz um outro benefício, que é o seguro garantia para as micro e pequenas empresas.
3: O pedido de juros menores foi atendido. As linhas de crédito terão taxas de 6,5% ao ano para investimentos, 8% para bens de capital e 8,3% para capital de giro. Os prazos de pagamento e carência ainda vão ser definidos na regulamentação de cada linha de crédito pelo Conselho Monetário Nacional e BNDES. Em entrevista à Rádio Bandeirantes, o ministro do Desenvolvimento falou em levar a negociação além da questão do tarifaço.
24: Os Estados Unidos é um parceiro estratégico para o Brasil. Está aqui mais próximo, né? Há uma conexão natural dos nossos povos, inclusive cultural, e era a vocação natural estarmos cada dia mais próximos. Então, esse distanciamento não convém sob nenhum aspecto, nem o eleitoral.
1: E veja agora como foi o dia dos pré-candidatos à presidência.
6: As declarações do senador Flávio Bolsonaro sobre o sistema eleitoral brasileiro viraram alvo de adversários na corrida pelo Palácio do Planalto. Agora à noite, o PT protocolou uma ação no TSE contra o pré-candidato do PL pelas declarações feitas em um encontro com 42 representantes diplomáticos ontem em Brasília. O partido pede que o TSE determine a remoção imediata das publicações e proíba Flávio Bolsonaro de reiterar o conteúdo que associa as urnas brasileiras à Smartmatic. Em discurso, Flávio afirmou que a Justiça Eleitoral brasileira utiliza urnas fabricadas por uma empresa venezuelana, a Smartmatic. O senador citou um relatório da CIA, a agência de inteligência dos Estados Unidos, que aponta um suposto envolvimento da empresa em fraudes nas eleições da Venezuela em 2012.
7: Uma das suspeitas é que tem havido uma programação para alteração das votações naquele país, que muitas dessas máquinas que são utilizadas nas eleições brasileiras têm a mesma origem dessa empresa venezuelana.
6: Questionado, o TSE reiterou um posicionamento da corte feito em 2020 e em 2022. Disse que a Smartmatic nunca vendeu equipamentos ao Brasil e que todo o projeto da urna e do sistema eletrônico de votação foi concebido e é gerido inteiramente pela Justiça Eleitoral brasileira. A Corte Eleitoral também defendeu a segurança das urnas. A equipe de pré-campanha afirmou que Flávio Bolsonaro não questionou a confiança no sistema eleitoral brasileiro e que ele apenas citou fatos públicos e reafirmou apoio às missões internacionais de observação das eleições. Pré-candidato do PSD, Ronaldo Caiado, criticou as declarações de Flávio. Disse que o encontro com diplomatas poderia ter sido usado para atrair investimentos, mas que Flávio optou por falar de urnas eletrônicas. Renan Santos, candidato do Missão, segue em viagem ao Mato Grosso, onde visitou uma aldeia indígena. Ele também criticou Flávio.
8: Qual a imagem que a gente passa para o mundo? O candidato que ainda está em segundo colocado nas pesquisas, falando que a urna não funciona.
6: Depois de atritos na coordenação de campanha, o presidente Lula decidiu reforçar a estrutura para a tentativa de reeleição. Dois nomes considerados de confiança do petista vão deixar o governo para integrar a equipe de campanha. Marco Aurélio Santana Ribeiro, o Marcola e Tiago César dos Santos deixam as funções no Palácio do Planalto e passam a focar nas estratégias para a reeleição do petista. Em São Paulo, Romeu Zema, pré-candidato do Novo, participou de um encontro com um grupo de empresários.
10: A minha candidatura vai ser confirmada na próxima semana, dia 27. Nós teremos um evento em Brasília. Todos os partidos que ainda não fizeram nenhuma composição com aqueles que têm candidato à presidência estão em cogitação, exceto o partido de esquerda, que não tem nada a ver conosco.
0: O que pode definir a eleição? Veja no comentário de Fernando Mitri.
11: Sem poder entregar o que muita gente espera das pesquisas, que seria um prognóstico e não apenas o retrato de um momento, que é o que as pesquisas fazem. Alguns institutos já voltam a entrar em cena, como o Datafolha, que está em campo desde esta quarta-feira, preparando sua nova pesquisa, que será divulgada nesta sexta. Outra reação ou atitude inadequada no trato com a pesquisa pode aparecer de novo, que é a comparação entre resultados de institutos diferentes com metodologias diferentes. É uma comparação imprópria, mas acontece o tempo todo. A tentação, por exemplo, de comparar a Datafolha de agora, que vai sair agora, com a recente Quest, que acabou de sair. Mas há um ponto fundamental, que é preciso prestar atenção nele. É buscar nas pesquisas o eleitorado chamado independente, ou fora da polarização, cujo tamanho varia dependendo do instituto, e que, oscilando entre os polos, tem tudo para fazer a diferença, isto é, para definir a eleição. Thaís, Felipe.
1: Obrigada. A casa onde nasceu Adolf Hitler foi transformada em uma delegacia de polícia. O prédio reformado fica em Braunau, cidade na Áustria que faz fronteira com a Alemanha. Antes, o local abrigava uma instituição que atendia pessoas com deficiência. Com a mudança, o governo quer impedir que o local sirva como ponto de encontro e peregrinação de grupos neonazistas. Mas a reforma causou polêmica entre os moradores e parentes das vítimas do nazismo. Segundo elas, os crimes cometidos por Hitler não podem ser apagados.
0: E a Justiça dos Estados Unidos marcou para 1º de junho do ano que vem o começo do julgamento do ex-ditador da Venezuela, Nicolás Maduro, e da mulher dele, Cília Flores. O casal compareceu a um tribunal de Nova York, onde foi comunicado sobre o andamento do processo. Eles foram presos no dia 3 de janeiro pelas Forças Armadas Americanas, em Caracas, e estão numa penitenciária em Nova York. Maduro e a esposa serão julgados por tráfico de drogas. Se forem condenados, podem pegar prisão perpétua. A defesa deles deve apresentar em novembro um pedido de arquivamento do caso.
1: Por decreto do ditador Daniel Ortega, o Congresso da Nicarágua deu início ao processo para acabar com as eleições no país. O objetivo declarado é evitar que a oposição chegue ao poder. Ex-líder da luta armada que derrubou a ditadura de Anastácio Somoza nos anos 80, Ortega governa de forma ininterrupta há quase 20 anos. O decreto elimina qualquer possibilidade de uma disputa eleitoral no ano que vem, quando expira o atual mandato de Ortega, e formaliza o regime ditatorial no país.
0: O Brasil se despediu hoje de um dos maiores nomes do cinema nacional, Luiz Carlos Barreto.
9: Sabe quando foi que abriram a estrada?
12: A Transamazônica? Claro, eu vim com ela faz uns 7, 8 anos.
9: Mas apertando um pouquinho, cabe nós três aqui.
13: Mais respeito, que eu sou uma senhora honesta, viu?
15: Barretão, um apelido que parece tentar dar conta da grandiosidade de Luiz Carlos Barreto. Antes de se tornar diretor de fotografia e produtor de cinema, foi jogador profissional de futebol na juventude. Mas antes mesmo de entrar em campo, ele já sabia que a praia dele era outra. Foi numa faixa de areia no Ceará, sua terra natal, que Barreto teve o primeiro contato com o cinema. O então adolescente se viu no meio de um set de filmagem de Orson Welles, um dos maiores nomes da sétima arte. O cineasta americano estava filmando o documentário É Tudo Verdade. E encantou o jovem Luiz Carlos. Barreto foi repórter e fotojornalista, trabalhou na revista O Cruzeiro e conheceu Glauber Rocha durante a cobertura das filmagens de Barra Vento. Acabou convidado para ser diretor de fotografia de Vidas Secas, dirigido por Nelson Pereira dos Santos.
16: Ora, já se viu. Ganha uma miséria e perde tudo no jogo.
25: O Glauber é só propondo essa a loucura de eu fotografar o filme, mas eu não entendo nada de cinema, eu não sei usar filtros, eu gosto da fotografia bruta como ela. Aí o Nelson, é isso que eu quero. E aí eu me tornei fotógrafo do cinema.
15: A partir daí esteve por trás de mais de 100 obras, a maioria na produção, captando recursos, contratando atores e diretores e gerenciando projetos que virariam clássicos do cinema nacional, como Terra em Transe.
26: Você jogou Vieira no abismo.
27: Eu? O abismo está aí aberto.
15: Bye Bye Brasil e Dona Flor e Seus Dois Maridos.
28: Na época que o Dona Flor foi super censurado pela censura, pela ditadura militar, ele foi lá no Geisel. Ele fez uma sessão para a mulher e para a filha do Geisel. E conseguiu diminuir os cortes.
15: Barreto se tornou um dos principais nomes do cinema novo, movimento que fazia questão de mostrar a realidade e as desigualdades do país. Concorreu ao Oscar 2 vezes com filmes dirigidos pelos próprios filhos. Em 1996, com O Quatrilho, de Fábio Barreto.
29: Tudo aqui, se fosse vender, dava um bom dinheiro, né?
15: E em 1998, com O Que É Isso, Companheiro, de Bruno Barreto. Luiz Carlos Barreto estava com a saúde fragilizada desde 2024, quando caiu durante uma visita ao Ceará. Ele estava internado nesse hospital e morreu em decorrência de uma infecção pulmonar aos 98 anos. O velório será amanhã, aberto ao público, no Palácio da Cidade, sede da Prefeitura do Rio. Ele era casado com a também produtora Luci Barreto.
30: Foi uma vida muito ativa, de muito entusiasmo, de mais do que entusiasmo, de muita paixão. Meu ídolo, Carlos, e paixão pelo cinema.
15: O DNA cinematográfico permanece com a família. A neta Júlia prepara um documentário sobre seu legado, previsto para o ano que vem.
2: A minha vontade é trazer os amigos dele para a sala dele, onde ele vê filme, onde ele escuta música, vê os cortes dos filmes, para a sala dele para me contar o que eu não sei dele. Apresentar o meu avô para mim.
0: O avô dela foi maravilhoso e colocou o nome dele no cinema mundial com essas iluminações, como diretor de fotografia de Vidas Secas e Terra em Transe, onde ele, falava ali a reportagem, colocou luz natural, o que não era comum, e foi seguido depois por vários cineastas mundo afora. Foi um corajoso.
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21: Olha, uma grande alegria participar desse momento que eu tive aqui há 25 anos atrás, quando começou a Band News. 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
7: Para que você faça um bom jornalismo, para que você tenha independência, é preciso enfrentar muitas coisas. 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
0: A programação estreia às 5h30 da manhã, 7h30 da noite. Thaís Dias estará no Panorama com a Verusca Donato.
1: E Felipe Vieira, logo mais, 9h30 da noite também, no Edição da Noite, com um baita de um timaço, inclusive, também com a Verusca.
0: Maravilha, vamos juntos.
1: Olha, o número de bebês, Felipe, registrado com nomes de jogadores, teve um aumento significativo, como é comum, né? Mas principalmente nessa época de Copa.
0: Liderada por Messi, a lista de craques já tem até personalidades que antes dessa Copa eram pouco conhecidas dos brasileiros.
8: Nomear uma criança pode acender disputas entre mãe, pai e familiares dos dois lados. Se faltam ideias, há quem recorra a personagens de filmes e novelas e no chamado país do futebol, jogadores, claro. Então venha conhecer esse pequenininho.
9: Pois é, gente, esse anjinho lindo que vocês viram no colo da mamãe Brenda, ele chegou no mundo no dia 15 de julho. Mas, ó, já é uma raridade, um sucesso por onde passa, porque a mamãe tá feliz. Afinal, o nome dele, qual é, mamãe?
10: Haaland.
9: Erling Haaland, em homenagem ao craque norueguês. Para quem é esse aqui?
10: Esse aqui é o Kylian Mbappé.
9: Como é que é Kylian Mbappé?
10: Kylian Mbappé.
9: Agora, mamãe, como é que surgiu essa ideia de batizar Kylian Mbappé e Erling Haaland?
10: Eu não, assim, eu achei muito engraçado, né? Minha família achou muito engraçado. Aí veio do pai dele, porque o pai dele gosta muito de futebol, sempre gostou do Kylian Mbappé e do Haaland. Aí ele pegou e botou o nome.
8: E calma que a seleção de craques não para por aí não, viu? Desde o Mundial do Catar, em 2022, até a Copa deste ano, nos Estados Unidos, México e Canadá, o Espírito Santo registrou o nascimento de vários pequenos jogadores. A lista é liderada pelo ídolo argentino Messi, com 11 registros. Na sequência, aparecem Haaland e Vinícius Júnior, com 4 nomeações. Neymar, com 3. E Kane, o atacante inglês, com 1 registro.
11: A lei, ela não veda a escolha de um nome estrangeiro. Mas os pais devem ter certa prudência nessa escolha. O artigo 55 da Lei de Registros Públicos, ele autoriza o oficial de registro civil a rejeitar a escolha de um nome que possa expor ao ridículo aquele registrando.
9: Felicidade, então, pro Kylian Mbappé e também pro Erling Haaland. Muita saúde. Quietinho, né?
10: Ele é quietinho.
1: E que eles comemorem muitos títulos da seleção brasileira, não tem jeito, merece.
10: Eu achei muito fofo, mas colocar Haaland é complicado, né? Não sei se eu colocaria no meu bebê.
1: Mbappé também não é fácil, não.
10: Mbappé também não é fácil, mas achei muito legal. Acho que o que vale é que o futebol sempre acaba ganhando.
0: Complicada tá a situação de São Paulo que perdeu em casa.
10: Nem me fale.
0: O Inter também, mas vamos começar pelo São Paulo.
10: É isso. Muito boa noite pra você, Felipe. Boa noite pra você também, Thaís.
0: Jogo te amando, né? Não foi no Morumbi esse jogo.
10: É isso mesmo. Foi em Bragança Paulista, porque o Morumbi tem recebido shows por lá. Por isso que foi em Bragança Paulista. É o seguinte, São Paulo acabou fazendo 1-0, mas daí o craque, gente, Leozinho, o príncipe do futsal, como é conhecido, acabou então ganhando, fazendo, né, esses 2 gols, e aí o São Paulo perdeu de virada 2-1. O Atlético Paranaense vem de um bom caminho aí de vitórias no Brasileirão, né? São 3 vitórias, mas o São Paulo, gente, há 6 jogos não vence.
1: Tá? Vamos falar de Palmeiras também?
10: Bora falar então do Palmeiras, que está mais líder do que nunca. 3-1 em cima do Coxa. E olha, eu vou falar que os paraguaios, né, os jogadores do Palmeiras, o Maurício e o Sousa, estavam super, super assim, inspirados, eu diria, porque o Maurício e o Sousa então fizeram os gols deste jogo contra o Coxa.
0: Eu quero agradecer porque você vai jogar para o Sport Total os gols do Cruzeiro em cima do Inter, que venceu, né? Mas o Vasco da Thaís empatou, né? O Inter
10: ali, perdeu, ó,
0: o
10: Beira Rio. É isso, gente. O Vasco, então, jogo fora de casa, né? 2-2. Vai também, claro, com esse empate importante pro jogo de volta da Copa Sul-Americana. Lembrando que não teve, né, público, não teve torcida nesse jogo, devido, então, a uma punição da Conmebol aplicada ao clube colombiano. Então, empate, então, Vasco 2-2. Tá bom pra jogar em casa e conseguir aquela vitória,
2: é,
10: né,
2: o que a
10: Thaís?
2: Gente espera. É o que a gente espera, Mi. Mas tem isso e tem muito mais já.
10: Muito mais, inclusive Wagner Vieira, o nosso repórter, está lá em Bragança Paulista e vai entrar com a gente ao vivo no Esporte Total para contar dessa derrota aí do São Paulo.
2: Obrigada, até já.
10: Até já.
2: Tem Stock Car neste fim de semana. A sexta etapa acontece no Autódromo Velocitar, em Mogi Guaçu, no interior de São Paulo. Embalado pela última vitória, Nelsinho Piquet chega confiante para a rodada dupla. A Band mostra as corridas ao vivo, sábado ao meio-dia e 15 e domingo ao meio-dia e 10.
0: A seguir, Museu do Louvre reabre galeria onde milhões em joia foram roubados.
2: Tradicional Festival de Inverno do CADEG vai até domingo no Rio de Janeiro. Já já a gente conta tudo.
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0: O Museu do Louvre reabriu nesta quarta-feira a Galeria Apolo, palco do chamado roubo do século. O espaço estava fechado desde outubro do ano passado, quando ladrões levaram joias avaliadas em mais de 100 milhões de dólares. A galeria volta a receber visitantes, mas sem as peças expostas. Na época, os criminosos invadiram o segundo andar, quebraram vitrines e fugiram com 8 itens. A maior parte segue desaparecida. 4 suspeitos estão presos. Segundo o diretor do Louvre, as joias serão exibidas futuramente em outro espaço com segurança reforçada.
2: No Rio de Janeiro, um tradicional festival de inverno reúne até domingo gastronomia, vinhos e experiência para toda a família.
24: O céu ensolarado até faz a gente esquecer que tá no inverno. Mas a partir de amanhã, o tempo vai mudar. E por que não aproveitar um festival de comida dedicado à estação? O Festival de Inverno do CADEG reúne gastronomia, flores e vinho. Ao todo, 25 estabelecimentos participam do evento. Os organizadores esperam um aumento de até 25% no movimento nesse período. Esse restaurante português abriu em novembro do ano passado e participa pela primeira vez do festival. Como o tema é Copa do Mundo, o prato escolhido foi o Cristiano Dourado, uma homenagem ao craque português Cristiano Ronaldo, que leva filé de peixe assado com ervas e especiarias ao molho de camarão, acompanhado de arroz cremoso e batatas rústicas. Na Copa do CADEG, o prato foi campeão.
25: Bem aprovado, muitos elogios. A gente vai, de repente, fazer alguma adaptação só, mas ele vai pro cardápio principal mesmo.
24: Quem for ao CADEG também pode participar da campanha do agasalho e doar casacos e cobertores. Os itens serão destinados à paróquia Nossa Senhora Consolata em Benfica. E também tem a distribuição de copos colecionáveis para quem participar do evento. O Festival de Inverno acontece até o domingo, dia 26, no CADEG.
2: Então, o Jornal da Noite termina aqui. 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
0: Uma excelente quinta-feira para você.
2: Obrigada pela companhia. Tchau.

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0: Olá, muito boa noite. Está no ar o Jornal Terra Viva. Veja agora o que é destaque no agronegócio, no Brasil e no mundo.
1: Entrou em vigor o tarifaço dos Estados Unidos sobre produtos brasileiros. O governo libera 18 bilhões e meio de reais em créditos para empresas afetadas pelas tarifas. Plano Safra 26-27. Entidades demonstram preocupação com os recursos para o próximo ciclo agropecuário. Cotações das ureias dos portos brasileiros avançam pela terceira semana consecutiva.
0: E ainda, você vai ver uma reportagem especial sobre o café de Serra Negra que atravessa gerações com sabor e tradição. Essa e outras notícias a partir de agora, aqui no Jornal Terra Viva. A tarifa de 25% imposta pelos Estados Unidos sobre parte dos produtos brasileiros exportados para o mercado americano entrou em vigor hoje, mesmo com as negociações em andamento. A medida foi anunciada após investigação do governo Trump apontar que o Brasil adota práticas que, segundo eles, oneram ou restringem o comércio com os Estados Unidos. Ao longo do dia, o governo brasileiro fez uma série de reuniões com empresários dos setores afetados. A nova taxa exclui uma extensa lista de produtos, incluindo o petróleo, café e carne bovina. Por outro lado, os setores como etanol, máquinas agrícolas e papel serão afetados pela medida. E o governo federal anunciou uma nova etapa do Plano Brasil Soberano para apoiar as empresas afetadas pelas tarifas dos Estados Unidos e pelas mudanças no comércio internacional. O pacote prevê 18,5 bilhões de reais em novas linhas de financiamento.
2: O novo pacote, chamado de Plano Brasil Soberano 3, terá crédito para empresas de setores estratégicos da economia. Do total, 13 bilhões e meio virão do Tesouro Nacional, enquanto outros 5 bilhões serão liberados pelo BNDES.
3: Nós estamos prevendo, na medida provisória, um comitê que vai reservar cotas para cada um desses setores. Há uma série de debates também sobre esses setores estratégicos da economia brasileira, como o setor de minerais críticos, setor de fertilizantes, entre outros. Esses recursos serão liberados gradualmente para o BNDES, na medida em que houver a definição pelo comitê gestor que a gente está instituindo dos valores reservados a cada uma das linhas, e a ideia é que o apoio seja tempestivo para fortalecer esses setores que eu acabei de mencionar.
2: O dinheiro poderá ser utilizado para reforçar o capital de giro das empresas, financiar investimentos,

0: empresas que exportam aço, alumínio, móveis, máquinas, madeira, papel, calçados e açúcar para os Estados Unidos. O governo também detalhou os juros que serão aplicados.
1: A definição prévia das taxas de juros aplicáveis a cada uma das linhas, as grandes empresas para capital de giro, micro, pequenas e médias empresas também para capital de giro, 9,80%, 8,30%, capital de giro para o exportador, 8,30%, a linha de bens de capital, 8%, a linha de minerais críticos, 3% de taxa de juro, tendo em vista a centralidade desse tema para a soberania brasileira, para o fortalecimento da nossa soberania, e a linha de apoio a investimentos de 6,5%.
2: E vamos agora ao AgriTendências de hoje com Silmar César Miller. Boa noite, Silmar. Esse novo auxílio, você acha que pode aliviar para as empresas brasileiras?
3: Muito boa noite, Ludmila. Boa noite, nossos amigos do canal Terra Viva. Ludmila, é o governo correndo atrás do prejuízo, é o pacote 3 já, né? Brasil Soberano 3. Isso começou já no ano passado, com o primeiro tarifaço do presidente Donald Trump, afetando empresas que exportavam para os Estados Unidos. Depois veio toda a crise do petróleo, com a eclosão da guerra no Oriente Médio, entre os Estados Unidos e o Irã. O petróleo disparou no mercado internacional, gerou o chamado pacote 2 aqui, o Brasil Soberano 2, e agora vem o pacote 3, porque a situação continua complicada. Agora, um novo tarifaço do presidente Donald Trump, 25%, afetando vários setores importantes da economia brasileira e, particularmente, setores que geram muito emprego. Por exemplo, uma preocupação muito grande, especialmente com o setor de calçados, de madeira, além de setores importantes para a economia brasileira, como é o complexo sucro-coleiro, né? Açúcar e etanol, todos muito afetados pelo tarifaço do presidente Donald Trump. São vários setores da economia bastante afetados, de diversos setores, e o agronegócio não fica fora disso. Portanto, agora um pacote mais abrangente, inclusive, incluindo socorro financeiro a essas empresas mais diretamente afetadas, indústrias principalmente, mas também setores do agronegócio que têm as suas exportações para os Estados Unidos afetadas e implicando aqui em problemas, inclusive, sociais aqui dentro do país. O governo está correndo atrás do prejuízo, até porque eram de eleições, né? Então isso impacta muito negativamente no próprio desempenho aqui do presidente Lula em relação às eleições desse ano. Portanto, uma corrida atrás do prejuízo para evitar perdas maiores para as empresas brasileiras nessa guerra econômica que é travada aqui pelo presidente Donald Trump com vários países, não só mais o Brasil. Agora o Canadá também entrou sendo vítima de um tarifaço até de 50% pelo presidente americano. Então, preocupação grande, vem mais tarifaço por aí, tem mais uma tarifa adicional de 12,5% que pode impactar ainda de forma mais dramática aqui alguns setores da economia brasileira. Portanto, o governo correndo na frente, procurando amparar essas empresas mais prejudicadas e segurar, sobretudo, empregos nessas indústrias aqui no país.
2: E, Silmar, falando agora de fechamento de mercado, esse tarifaço, ele já impactou?
3: Ainda não. O mercado aqui ainda não reflete diretamente a situação, já vinha refletindo anteriormente. Tem setores mais ou menos afetados. O fato é que, por enquanto, são fatores clássicos de oferta e demanda que vem afetando mais o desempenho dos mercados. O grande destaque do dia hoje foi o petróleo. O petróleo disparou hoje 3,8%, bateu em 94,30 dólares o barril. Ou seja, é um setor aí que está sendo objeto desse pacote aqui, porque é uma situação explosiva em termos de custos para muitas empresas aí que têm impacto aqui no preço dos combustíveis. O agronegócio é um deles, né? Ou seja, só aumenta o preço dos transportes, os preços dos insumos da lavoura, óleo diesel, que impacta muito diretamente nos custos da produção agrícola. Então está aí mais uma preocupação, a retomada das altas do petróleo, que não estava no radar até pouco tempo atrás. Isso voltou a acontecer por conta da situação cada vez mais aguda do conflito no Oriente Médio, envolvendo especialmente os Estados Unidos e o Irã. Portanto, o petróleo foi um grande destaque negativo, diria, para o dia desta quarta-feira. No mercado financeiro, o dólar caiu 0,4%, fechou a R$ 5,05, e o mercado de ações deu uma disparada hoje, até refletindo a alta das ações da Petrobras. Isso acabou influenciando positivamente o índice Bovespa na B3, alta de 2,4% no encerramento dos negócios de ações desta quarta-feira. Os mercados de commodities agrícolas, a gente vai ver agora, tem destaques importantes também, especialmente dos grãos na Bolsa.

0: de Chicago, soja subiu 1,1%, é uma alta expressiva, milho subiu mais e o grande destaque do dia foi o trigo disparou 4,1%, refletindo um conjunto de fatores negativos para a produção mundial. Problemas de logística no Oriente Médio, afetando exportações da Ucrânia, safra menor na Rússia, a Rússia que é o maior exportador mundial de trigo, está com problemas climáticos que afetaram a sua produção, vem afetando a produção deste ano. E além disso, outros fatores aqui que envolvem, por exemplo, a safra dos Estados Unidos, que também está abaixo da expectativa. Então, tudo isso conspirando contra a oferta global e elevando, portanto, os preços cereal. Então, o trigo, grande destaque do dia hoje, com alta de 4,1% em dólares, é muita coisa, não é muito comum nesse mercado. O arroz acompanhou os demais grãos, também subiu hoje, embora de forma menos acentuada, 0,7%. Indo para a Bolsa de Nova York, nós temos aí destaques aí nesse caso mais negativos. O café arábica caiu hoje em termos de preço, embora por um fator positivo, a melhora do clima para a finalização da colheita da safra brasileira. Isso melhora a oferta global, o Brasil é o maior exportador mundial, então o preço acabou caindo por conta disso. O arábica em Nova York queda de 1,7%, café robusto em Londres caiu menos, 0,6%, açúcar também teve queda hoje de 0,9%, o algodão na contramão fechou em alta hoje 0,7%, e outros destaques aqui ficaram com o cacau, queda de 4,5%, e o suco de laranja com alta de 3 pontos percentuais na Bolsa de Nova York. Para finalizar, temos ainda como destaque o preço do boi gordo no mercado futuro B3, que teve queda hoje de 0,3% e até 1 ponto percentual nos vencimentos mais próximos da B3 em São Paulo. Os demais índices aqui a gente já comentou, dólar com queda, 0,4%, Bovespa subindo 2,4% e o destaque do petróleo que eu mencionei no início, uma disparada aqui de 3,8%. Ludmila.
1: Ah, tá aí. O sobe e desce do mercado no AgriTendências com o Silmar Miller. E além do tarifaço de 25%, como disse o Silmar, outra medida pode impactar as exportações brasileiras. A partir dessa sexta-feira, alguns produtos também pode passar a pagar imposto adicional de 12,5% sob a alegação americana de que foram produzidos com insumos de países associados ao trabalho forçado. Os detalhes na reportagem de Felipe Barcelos e José Ferreira.
2: A medida tem como base a seção 301 da Lei de Comércio de 1974, que permite ao governo dos Estados Unidos punir práticas de outros países consideradas injustas, irracionais ou discriminatórias e que, na avaliação americana, prejudicam o comércio dos Estados Unidos. A partir de hoje, passam a ser sobretaxados produtos como etanol, açúcar orgânico, máquinas agrícolas, papel e vestuário.
3: Em relação aos produtos do setor que serão tarifados, a lista inclui itens de madeira, arroz, uva, ovos e açúcar, entre outros. Em 2025, esses produtos representaram cerca de 4,6 bilhões de dólares em vendas para o mercado norte-americano.
2: Entre as justificativas está o desmatamento. Os fazendeiros brasileiros teriam custos menores, pois, por essa visão, os produtores americanos responderiam a uma legislação ambiental mais rigorosa.
4: Na Amazônia, nós reduzimos 50% do desmatamento nos 3 últimos anos e este ano seguimos reduzindo. Aliás, recentemente a imprensa noticiou uma queda recorde de desmatamento no mês de junho, caindo 38%, sendo que no primeiro semestre de 2026 nós tivemos o menor índice na última década.
2: Um dos setores mais afetados pela nova tarifa é o de madeira processada. Cerca de 80% da produção brasileira do setor é exportada. Metade dessas vendas externas tem como destino os Estados Unidos.
5: Uma tarifa de 25% exclusiva com o Brasil nos tira a isonomia tarifária. Ou seja, nós podemos ser taxados 25%, desde que os países que também produzem madeira e concorrem com a madeira brasileira sejam taxados iguais, o que não é esse caso da tarifa 25% que é específica contra o Brasil.
2: Além da sobretaxa de 25% já anunciada, o governo brasileiro trabalha com a expectativa de que os Estados Unidos imponham uma tarifa adicional de 12,5% ao país. A alegação é que o Brasil não teria adotado ações suficientes para proibir punir e fiscalizar a importação de produtos feitos com trabalho forçado. Essa decisão deve ser anunciada na próxima sexta-feira, dia 24. A principal dúvida do governo brasileiro é se essa nova tarifa vai ser cumulativa à sobretaxa de 25% que já está em vigor.
6: Esses 12,5% do trabalho forçado se aplica para o Brasil e mais 59 outras economias. Essa tarifa, os Estados Unidos criaram para substituir aquelas 10% que vão acabar agora na semana que vem. Eles vão substituir por essa de 10 ou 12%. A maioria ficou com 10, alguns países ficaram com 12,5%, é o nosso caso.
2: Essas novas tarifas devem afetar as exportações de frutas para o mercado norte-americano. Uva, melão e melancia produzidos aqui serão os mais afetados pela medida. Em especial a uva, que teve em 2025 exportação de 14 mil toneladas para os Estados Unidos, num total de 41 milhões de dólares. Se a tarifa de 12,5% for somada à de 25%, o exportador brasileiro terá a uva taxada em 37,5%.
7: É uma taxa que vai ser cobrado, né, num preço de faturamento, então vai ter um impacto muito mais do que isso na rentabilidade do produtor. Então, de fato, isso tudo nos traz uma certa insegurança no mercado americano, porém a gente já está vendo a possibilidade de mudar de mercado, né? Tentar direcionar um pouco desse volume também para outros mercados da Europa, tanto o continente europeu, o norte da Europa, como Inglaterra e outros países lá da Escandinávia que têm boa possibilidade de negócio.
1: E a gente vai continuar acompanhando aí toda a repercussão do tarifaço. E a seguir, entidades mostram preocupação com recursos do Plano Safra para o próximo ciclo agropecuário. E você vai ver também, concurso de qualidade do café de São Paulo está com as inscrições abertas. Esses e outros assuntos em instantes no Jornal Terra Viva.
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1: E já estamos de volta com o nosso jornal Terra Viva. A Frente Parlamentar da Agropecuária, a FPA, manifesta preocupação sobre o Plano Safra 26-27. Na avaliação da bancada, a baixa disponibilidade de recursos e as condições do crédito rural podem dificultar o financiamento da próxima safra e já preocupam o setor.
12: O plano prevê 610 bilhões de reais, divididos em 525 bilhões para a agricultura empresarial e 85 bilhões para a agricultura familiar. A entidade aponta que, apesar de o governo apresentar o montante como recorde, o valor não acompanha a inflação do período, em comparação com a safra anterior. A FPA também afirma que o executivo incluiu no anúncio 38 bilhões de reais provenientes de fontes não contabilizadas nos planos anteriores, inflando o valor total divulgado. De acordo com a senadora Tereza Cristina, vice-presidente da FPA, as linhas de crédito oferecidas pelo governo ainda não resolvem o endividamento rural. Dados do Banco Central e da Serasa Experian apontam que a inadimplência no campo alcançou níveis recordes. Especialistas afirmam que o não pagamento de dívidas pode comprometer as próximas safras.
1: E os preços da ureia nos portos brasileiros subiram pela terceira semana consecutiva, de acordo com os dados da consultoria Stonex.
13: A ureia acumula valorização de aproximadamente 8%, impulsionados pela retomada das negociações no mercado internacional e pelo aumento das preocupações com a oferta global diante das tensões no Oriente Médio. Segundo a Stonex, o movimento representa uma mudança em relação aos últimos meses, quando o fertilizante registrou 10 semanas seguidas de queda, após alcançar preços elevados. Cenário que reduziu o interesse dos compradores ao piorar as relações de troca com importantes culturas agrícolas. De acordo com a consultoria, a recuperação dos preços é resultado da volta gradual dos compradores ao mercado, somada às incertezas geopolíticas envolvendo o Irã, um dos principais exportadores mundiais de ureia. A Stonex destaca que o momento é sensível para o Brasil, já que os importadores costumam intensificar as compras de fertilizantes nitrogenados, nesta época para recompor os estoques antes da próxima safra. Caso as incertezas sobre a oferta continuem, os compradores podem reduzir o ritmo das aquisições.
1: E o concurso de qualidade do café do estado de São Paulo está com inscrições abertas. A Renata Afonso tem as informações.
9: Esta é a 25ª edição do concurso Qualidade do Café de São Paulo, que valoriza o trabalho do produtor paulista. O concurso é aberto para todos os produtores do estado. Valem as amostras do café produzido na safra atual. Essas amostras devem ser entregues na Regional da CAT ou na Casa da Agricultura dos municípios. O produtor pode participar com uma amostra de cada modalidade. O engenheiro agrônomo Osmar de Almeida, da Diretoria de Assistência Técnica Integral, explica quais são essas modalidades.
14: O concurso estadual de qualidade do café de São Paulo, ele conta com 5 categorias. Café arábica natural, café arábica cereja descascado, osso polpado, café arábica fermentado, café arábica orgânico e café canefa natural. Dessa forma, a gente consegue valorizar os cafés em diferentes processos de produção e reconhecer a diversidade e a qualidade dos cafés produzidos no estado. As amostras precisam ser da safra atual, porque o concurso tem o objetivo de avaliar e reconhecer a qualidade dos cafés produzidos na colheita mais recente. Cada safra apresenta características próprias, influenciadas pelo clima, pelo manejo da lavoura, pelos processos de colheita e pós-colheita. E ao utilizar apenas café da safra vigente, a gente garante que todos os produtores concorram em igualdade de condições e que a avaliação represente fielmente o potencial da qualidade do café paulista produzido naquele ano. E também é o café que o produtor tem disponibilidade para comercialização e negociação, que é um dos objetivos do concurso, né? De oferecer esses cafés para o mercado a um preço que seja melhor, característico daquela qualidade superior.
9: As inscrições são gratuitas e podem ser feitas até o dia 25 de setembro para o café arábica e 2 de outubro para o canéfora. A premiação está marcada para o mês de novembro. Os 10 primeiros colocados de cada categoria receberão um certificado e, claro, o reconhecimento do mercado por produzir um café de qualidade.
1: 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Vamos acompanhar um trecho.
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1: E a seguir, a previsão do tempo para todo o país. E ainda, café de Serra Negra atravessa gerações com sabor e tradição. É daqui a pouco, no nosso Jornal Terra Viva.

0: tô aqui reunindo todas as informações, porque daqui a pouquinho eu vou entrar ao vivo para trazer tudo para vocês.
1: O Rio Grande do Sul está em alerta para chuvas fortes. Na região do Vale do Taquari, o nível dos rios já atingiu a cota de inundação em diversos pontos de monitoramento. A repórter Cecília Filapi traz as informações.
2: E a gente segue acompanhando os efeitos das fortes chuvas que aconteceram aqui no Rio Grande do Sul, principalmente no final de semana e no início dessa semana, na região, principalmente, né, norte e noroeste aqui do estado, com alguns índices em algumas cidades, né, superando os 200 milímetros de chuva em apenas 24 horas, o que significa uma média superior, né, esperada para todo o mês de julho. E claro que os rios já começaram a transbordar em algumas cidades. Até o momento, são mais de 170 municípios afetados e mais de 460 pessoas desabrigadas. Os rios Taquari e Caí são alguns exemplos que já superaram a cota de inundação nesta manhã. Em Lajeado, Taquari passou dos 27 metros, de acordo com o monitoramento da Defesa Civil, subindo cerca de 30 centímetros por hora. A gente segue acompanhando. Qualquer informação, voltamos aqui na programação.
1: E vamos agora para a previsão do tempo para todo o Brasil com a Aline Araújo.
3: Amanhã, a frente fria que estava posicionada sobre o sul do Brasil há vários dias vai avançar e trazer mudança nas condições de tempo em outras regiões do Brasil. Teremos chuvas previstas já na região da divisa com o estado do Paraná, em São Paulo, e também no Mato Grosso do Sul. Essa chuva deve ocorrer principalmente no período da tarde e pode vir acompanhada de raios, rajadas de vento mais intensas e também volumes mais expressivos. A região do litoral do Nordeste e também a região extremo norte do norte do país também terão condições de chuva para essa quinta-feira, enquanto a região central continua sob a atuação de uma massa de ar quente e seco, deixando as temperaturas elevadas e a umidade relativa do ar ainda preocupando, com volumes com índices entre 13 a 20% na região mais central, próxima a Tocantins e também Goiás, e no restante da região central esses índices devem variar entre 20 a 30%. As chuvas mais volumosas, elas vão se concentrar ainda na região sul ao longo dessa semana. No Rio Grande do Sul teremos uma pequena trégua nessa sexta-feira, até essa sexta-feira, e conforme a semana avança, uma nova frente fria chega, os previstos para todo o Rio Grande do Sul. Também temos bastante chuva até o domingo para cair no litoral do Nordeste, podendo se aproximar dos 100 milímetros, o que provavelmente vai ultrapassar a média histórica de chuvas previstas para o mês de julho. Massa de ar quente e seco continua atuando na região central do país. As temperaturas ficam muito elevadas. Temos uma pequena queda na região central, isso por causa da frente fria que avança e muda as condições de vento, trazendo essa redução nas temperaturas, mas a maioria das cidades da região não vão receber chuvas, exceto cidades do Mato Grosso do Sul. Outra atenção que a gente precisa ter quanto a essas condições de umidade do ar mais baixa é a umidade disponível no solo. Como observamos no mapa, a maioria do país segue com umidade bem próxima a zero, o que preocupa bastante o produtor. Vamos ter aí bastante estresse hídrico nas plantas, condição para maior irrigação e também condição de secagem de pastos.
1: E o café já faz parte da rotina dos brasileiros. Quem não gosta, né, daquele cafezinho? E em Serra Negra, ele também ajuda a contar a história da cidade. A tradição, trazida pelos imigrantes italianos, atravessa gerações e segue viva nas propriedades rurais que produzem um café artesanal reconhecido pelo sabor diferenciado.
4: O café é a segunda bebida mais consumida pelos brasileiros, perdendo apenas para a água. Em Serra Negra, o cafezinho tem um sabor mais artesanal e carrega a história dos imigrantes italianos que chegaram no Brasil no século XIX. Este produtor é um dos mais antigos. Ele já é a quarta geração.
5: O café está na nossa veia, né? É a nossa a nossa paixão, nosso amor, é aquilo que a gente trabalha, é o nosso ganha-pão, é tudo para nós.
4: Com o passar dos anos, o município virou sinônimo de bom café. Por aqui são cerca de 350 propriedades, produzindo 70 mil sacas de café por ano. Nesta propriedade, o fruto que sai do pé é preparado para ser entregue ao consumidor final.
5: Aqui é o torrador de café, esse é o coração, né, de toda a torrefação. O café vai ser introduzido num cilindro, num tambor, ele vai aquecer, tem a temperatura ideal, curva de torra, tudo isso que tem que ser obedecido. E depois ele vai para o resfriador, onde ele vai ser resfriado, né? E aí a gente vai determinar para ele se ele vai, se ele é um café em pó, né, ou se ele é um café em grão. Se for o café em grãos, ele vai para esse silo, né? Ele vai subir do resfriador, ele vai subir para o silo. Se for para o torrado e moído, então ele vai para outro silo, né? Então ele vai para um silo, vai descansar também. Depois ele vai ser moído, ele vai para uma caixa de pó, onde ele precisa desgaseificar, né? Ele precisa ficar ter mais um tempo de descanso também. E aí sim ele vai para o empacotamento final.
4: O clima de Serra Negra traz um sabor diferente para o café. A cidade fica em uma altitude média de 1.000 metros. Aliado a isso, a presença de águas minerais e a temperatura fazem com que o fruto seja mais adocicado. O resultado é uma variedade de sabores para os amantes da bebida.
5: Toda região tem suas características, né? A nossa região é uma região montanhosa. Então a gente tem clima, tem a questão das águas, temos a altitude, né? Temos o terroir. Tudo isso geram características de um café com uma qualidade diferenciada e muito apreciada. Principalmente o café de montanha, ele é muito apreciado pela sua doçura.
1: E nada como um bom café brasileiro, né? Terminamos por aqui. Muito obrigada pela sua companhia aqui no nosso Jornal Terra Viva. Amanhã tem mais, às 6h45, e eu te espero. Uma ótima noite e fique com a gente no grupo Bandeirantes de Comunicação.

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0: Olá, começa agora mais um Viver Melhor. No programa de hoje, vamos falar sobre problemas nas articulações e na coluna. E para tirar todas as nossas dúvidas, recebo o Dr. Luciano Miller, que é ortopedista e cirurgião de coluna do Einstein Hospital Israelita, aqui em São Paulo, e Bruno Rudelli, especialista em ortopedia e traumatologia do Hospital Sírio-Libanês. Mas antes, vamos assistir uma matéria sobre esse tema. Vamos lá.
1: Para caminhar era muito difícil. As dores apareceram aos 35 anos. Era uma artrose que atingia o fêmur direito do jovem que sempre jogou tênis.
2: Vivia com dor todos os dias da minha vida, todos os dias. Quando eu bati uma bola no tênis, eu senti uma dor. Eu falei, essa é a dor que vai, que foi o termômetro para eu parar o esporte, para eu ver o que era o problema.
1: 10 anos depois, Thiago colocou uma prótese e voltou a praticar esporte. A artrose acontece quando a cartilagem da articulação se desgasta. Na idade, mais frequentemente após os 30 anos. É comum afetar as articulações do quadril e joelho, principalmente em atletas. De acordo com a Organização Mundial de Saúde, é uma das principais causas de incapacidade em adultos com mais de 60 anos.
3: A obesidade é um fator de risco, uma malformação congênita. Muitas pessoas às vezes nascem com um pequeno caroço aqui na cabeça do fêmur. Prevenção, postura correta, alimentação correta, evitar a obesidade, fazer os exercícios corretos. Se você sentir sinal de dor, procure ajuda.
1: Quem vê o Alex assim não imagina que ele também tem uma prótese no

0: fêmur. Até fazer a cirurgia, o professor de dança vivia à base de remédios para a dor. Hoje...
1: Hoje eu tô novo, né? Tô bem, com a minha carreira rodando. Mudou a minha vida, né?
2: Pois é. A gente sempre ouve a questão de alterações na articulação para pessoas muito mais idosas. Luciano, para você, como que tem sido hoje para essas novas gerações, principalmente por esses exercícios de alto impacto? Você acha que a gente vai começar a ter problemas muito mais precoces, tanto na coluna quanto nas articulações desses jovens?
3: Eu acho que a grande questão hoje, quem está vivendo, é o envelhecimento da população. Isso vai ser um desafio para nós, cirurgiões, ao longo das próximas décadas, que a gente vai cada vez mais tratar pacientes com mais idade. E a parte clínica, a gente sabe, coração, as medicações todas, elas deram uma sobrevida para a população muito grande. Então a gente vai se deparar com mais artrose, mais a questão de fazer uma artroplastia do quadril, do joelho, da coluna, naturalmente. Então, eu acho que é importante os mais jovens entenderem que a longevidade cada vez está mais alta e se cuidarem mais durante a vida. Com isso, com exercícios corretos, não, que nem minha avó falava sempre assim, o segredo da vida é mais ou menos nem ser sedentário, nem fazer exercícios extenuantes sem descanso. Esse equilíbrio, como ele falou, apareceu no vídeo, alimentação correta, peso, exercício da maneira adequada, na intensidade adequada, isso é extremamente importante para você ter o seu corpo bem, para você aguentar 80, 90 anos, que é isso que a população está se caminhando.
2: Pois é. Agora eu te pergunto, quando a gente olha essa questão relacionada a cuidados, a gente pergunta, quando começa o cuidado com o nosso esqueleto, né? Tanto a coluna quanto as nossas articulações, ela começa em que momento?
4: O quanto antes, já veja. Essas doenças osteodegenerativas ou músculoesqueléticas, elas começam a progredir a partir de alterações e hábitos que a gente vai acumulando desde a primeira infância, adolescência, parte do adulto jovem e, como o Luciano muito bem falou, chegando na terceira idade, onde a gente está tendo um volume populacional cada vez maior nessa transição demográfica, mas ela já começa na primeira infância.
2: E o que fazer nessa primeira infância já para preservar? Ou melhor, o que também não fazer no sentido de se proteger?
4: Perfeito. Então, uma vida equilibrada. Então, desde a parte alimentar, a gente sabe que sedentarismo e obesidade são um dos fatores importantes que estão relacionados a essas doenças osteodegenerativas. Respeitar o seu corpo, então, entendendo que você tem uma dor que está persistente, que está recorrente, que não melhora, procurar um ortopedista, procurar um médico para fazer uma avaliação adequada. Parte postural é fundamental. A gente vive num mundo imerso em tecnologia atualmente. A gente sabe que o uso excessivo de tela, seja na televisão, seja em celular, que é um dispositivo que a gente usa para trabalho, lazer e outros usos pessoais. Então, tudo isso, de certa forma, influencia em sobrecargas que podem levar a degenerações na coluna, no quadril, em diversas outras articulações, membros superiores, mão, por exemplo.
2: É interessante que você fez um comentário que faz parte da vida de todas as pessoas. Nós estamos diante da tela, seja no ambiente de trabalho, de frente, por exemplo, de um computador, ou simplesmente digitando nos nossos smartphones. Aí a pergunta é, se nós estamos diante de atividades físicas, isso não deixa de estar se manifestando como uma atividade física. Eu deveria ter algum cuidado nisso, por exemplo, pausas, alongamentos? Como que eu poderia cuidar realmente das articulações e da coluna nesse contexto do dia a dia?
3: Nesse contexto do dia a dia, falou muito bem, pausa é importante. Alongar, alongamento, a cada 30, 40 minutos parar um pouco, fazer o alongamento, isso é extremamente importante. Mas, o que eu sempre falo, que é importante, cuidar do corpo. Como a gente cuida do nosso corpo? Tendo uma boa ergonomia em casa, no trabalho, fazendo atividade física, cuidando da alimentação, cuidando do peso, eu acho que o sobrepeso acaba afetando muito as articulações. Toda essa que a gente sabe que é bom para a saúde, é importante também para as nossas articulações.
5: Agora, você consegue enxergar, por exemplo, um indivíduo chegando no ambiente de trabalho e antes de começar já fazer aquela alongada das mãos, assim como o indivíduo vai para a piscina ou para atividade de musculação, por exemplo?
4: Bom, sem dúvida, eu acho que isso é um hábito que cada vez mais a população deveria incorporar. Como o Luciano muito bem falou, essas pausas programadas, então a cada 20, 30 minutos você fica naquela mesma posição, você para um pouquinho, dá uma caminhada. A gente sabe que hoje em dia o home office é um fator que acaba atrapalhando bastante, porque as pessoas ficam em reuniões em cima de reuniões e acabam não tendo esse tempo de pausa que muitas vezes você tem no escritório presencial. Então não é fácil mudar hábito, né? Hábito é uma das coisas mais difíceis de você mudar dentro de um contexto de tratamento com o paciente, mas é muito importante que você consiga tentar incorporar isso na sua rotina, senão o preço é esse que vocês viram aí na reportagem.
5: Sem dúvida alguma. Agora, uma das perguntas que a gente acaba fazendo, porque, por exemplo, eu estou num ambiente de trabalho, eu estou num home office, é fácil, eu me alongo, eu me preparo. E as pessoas que trabalham, por exemplo, em aplicativos, motoristas de aplicativo, motoristas de caminhão, como que eles também poderiam ter essa concepção de proteção, até porque as poltronas, os bancos não são nada ergonômicos, seja de um carro, seja de um caminhão, por exemplo, ou de um ônibus no transporte público.
3: Essa questão dos motoristas de aplicativo, tudo isso, é difícil a gente conseguir adaptar uma forma correta, né? Que a gente sabe que a condição também desses aplicativos não é o ideal da mobilidade. Mas dá para ajudar bastante fazendo atividade física. Eu acho que preparar nosso corpo, ter musculatura, ajuda muito, assim, a preservar essas articulações. Tem alguns estudos que mostram que você evita a artrose, você previne a artrose mantendo a articulação em movimento. A gente achava que movimento acaba degenerando, mas o movimento não extenuante, você preserva a sua articulação. Ela irriga mais, tem mais pressão nessa cartilagem, assim como no disco da coluna. Tem um certo exercício, o disco é como se fosse uma esponja, essa pressão no disco, você nutre mais esse disco, você fortalece e previne o desgaste precoce.
5: Aliás, baseado na tua pergunta, vamos lá para a Sala Digital, que é uma parceria da Google com o Grupo Bandeirantes, e vamos ver o que os internautas têm acessado e procurado sobre esse assunto. Vamos lá.
6: Olá, doutor Jean. Sala Digital chegando por aqui para falar sobre aquela dor que aparece no joelho, no quadril. Muita gente costuma dizer que é coisa da idade, né? Mas como você já adiantou, tem nome, diagnóstico, muitas vezes é artrose. E as buscas no Google mostram que ainda existe muita dúvida sobre a doença, viu? Artrose, que de forma simples é o desgaste da cartilagem, das articulações, pode atingir regiões como joelhos, ombro, coluna e até o quadril. A gente levantou algumas das principais perguntas feitas sobre esse tema no Google nos últimos 5 anos e olha só o que as pessoas querem saber. Artrose tem cura? Artrose pode virar câncer? Qual a diferença entre artrite e artrose? E quem tem artrose pode fazer academia? Além disso, tem mais uma aqui. Artrose é hereditária? E esse é um problema com impacto direto no dia a dia dos brasileiros, né? Entre 2017 e 2021, o país registrou quase 75 mil internações por artrose. A doença, que afeta principalmente pessoas na faixa dos 60 anos, é mais frequente entre as mulheres. E além da dor, do desconforto, ela também pode comprometer atividades simples do dia a dia, como levantar, agachar, caminhar por médias, longas distâncias. A gente também fez um ranking aqui das regiões que mais doem. E olha só o que, que as pessoas procuram em relação a isso. Artrose no joelho lidera em disparada, com folga, seguida por artrose na coluna, quadril, lombar e cervical. E agora, para responder a nossa audiência, doutor Jean, eu deixo com o senhor duas perguntas. Primeira, artrose tem cura? E depois, para não deixar ninguém em dúvida, qual a diferença entre artrite e artrose? Eu volto com você.
5: Muito bem, essa vai para você. Qual é a diferença entre artrite e artrose? e na sequência já embala se ela tem cura ou pelo menos tratamento.
4: Perfeito. A questão da diferença entre artrite e artrose vai muito mais de um termo conceitual. O sufixo it, ele correlaciona muito mais com um processo inflamatório. Então, quando você tem uma artrose, uma lesão da cartilagem, que era secundária, um processo inflamatório, uma artrite reumatoide, uma doença reumatológica, a gente tende a usar mais o termo artrite. O termo artrose, o sufixo os, ele vai mais para degeneração. Então, quando é uma degeneração da idade ou uma degeneração mais associada a alterações mecânicas, a gente tende a usar mais o termo artrose. Mas muitas vezes na literatura ele fica confuso, porque depende muito da interpretação do autor. Então, muitas vezes elas podem significar a mesma coisa.
5: E aí, tem cura ou tem tratamento? Como que é?
4: Infelizmente, ela não tem cura, mas com certeza ela tem tratamento, né? Então, óbvio que isso vai depender especificamente de qual articulação que está sofrendo aquele desgaste articular, aquela artrose. O tratamento inicial, ele é sempre voltado para a parte não cirúrgica, né? Então, você vai fazer fortalecimento daquela musculatura ao redor da articulação, mudanças de hábitos. Então, melhor alimentar para combater obesidade, sobrepeso, atividade física que ajuda na mobilidade articular, evitar atividades que vão sobrecarregar aquela articulação e podem aumentar a sintomatologia, e muitas vezes você consegue contornar e melhorar a sintomatologia por muitos e muitos anos. Em algumas articulações específicas, como o joelho e o quadril, por exemplo, né, que foi um dos temas mais procurados, né, como a gente viu agora, o final da linha evolutiva dessas doenças degenerativas acaba sendo as próteses totais, seja do quadril ou do joelho, que acabam tratando de forma definitiva. Ela não cura a artrose, mas você resseca a lesão e acaba substituindo aquela articulação com resultados fenomenais, como foi visto na matéria inicial.
5: Agora, quando a gente fala de artrose, a gente viu na reportagem que ela é um desgaste ósseo exatamente no roçar de um osso com outro. Como que a gente justifica? O bico de papagaio, ele seria um exemplo de artrose, por exemplo, na coluna?
3: Seria, o bico de papagaio seria o envelhecimento da coluna. O que é importante, eu gosto de falar para todo paciente, que envelhecimento não é doença. A gente vai envelhecer de uma forma melhor ou pior, depende de cada paciente, mas envelhecendo é doença. Então, muitas alterações, quando a gente faz um exame da coluna, um raio-x, uma ressonância, a gente vê alterações do disco, alterações da articulação, nem sempre tem uma relação direta com dor. A dor, muitas vezes, em muitos pacientes que olham, tem uma degeneração do disco, uma degeneração da articulação, a dor é muscular, a dor é ligamentar, a dor é devido a posturas ruins. E diferente do joelho e do quadril, a coluna, ela muda ao longo da vida, ela vai endurecendo. Então, esses osteófitos, bico de papagaio, é um processo natural da coluna de se defender. Ela vai fundindo, ela vai diminuindo a movimentação e, com isso, menos pressão, menos dor. Diferente do quadril e joelho, que são articulações de muita carga, então essa perda da cartilagem sempre vai piorando, e como falou muito bem, no final acaba evoluindo para uma artroplastia. Na coluna, com o tempo, a coluna acaba enrijecendo e faz um processo natural com melhora da dor. Então é bem interessante essa diferença, assim. E eu explico que o bico de papagaio é um processo natural de envelhecimento, e somente ele vai causar dor quando esse bico de papagaio está na região posterior, indo em direção ao nervo, comprimindo uma raiz nervosa, dando dor. Mas isso, por sorte, é a minoria dos casos. A maioria dos casos, esse bico de papagaio aparece na frente, é um processo natural de envelhecimento.
5: E ele também gera dor, esse bico de papagaio, na porção anterior?
3: Muito pouco. Só se alguns casos, às vezes tem uma quebra desse bico de papagaio, um ligamento, um movimento que você acaba forçando um pouco mais essa região, mas na maioria das vezes ele não está relacionado à dor.
5: Agora, em que momento eu viro e falo, puxa vida, estou com dor, vou procurar um médico ortopedista? Em que momento isso é um sinal que as coisas não estão indo bem?
4: Perfeito. Bom, sinais de alarme que fazem o paciente procurar o ortopedista é dor com mais de 2 a 3 semanas, então uma dor que está se prolongando no tempo, não está resolvendo de forma natural, né? Dores muito intensas, óbvio, que acabam levando alguma limitação ou não são, não cedem com medicação de uso habitual analgésica. Quando você tem um bloqueio articular, né? Então você está tendo restrição de mobilidade, quando tem alteração neurológica, né? Então perdeu sensibilidade, perdeu força motora, sentiu que aquela perna tá formigando, está com alguma alteração, é hora de procurar. E principalmente quando tem alteração na qualidade de vida, né? Você está se limitando em alguma situação, em alguma atividade que você gosta de fazer, seja ela uma atividade mais esportiva ou atividades do dia a dia, é importante procurar o ortopedista, porque muitas vezes tem tratamento e quanto antes começa o tratamento, melhor o prognóstico.
5: Agora, é interessante, Luciano, que uma das perguntas dos internautas era assim: e aí, quem tem artrose, enfim, doenças degenerativas, ou mesmo artrite, podem fazer atividade física ou não?
3: Não, devem fazer atividade física, porque você vai fortalecer a musculatura, você vai diminuir a carga nas suas articulações e com isso você vai preservar essa articulação. E também tem trabalhos que mostram que você manter a mobilidade, você diminui as citocinas inflamatórias dessa articulação, você diminui a inflamação nessa articulação. Então é muito importante. Agora, é bastante importante, tem um dado que dor nas costas é a segunda procura ambulatorial, só perdendo para dor de cabeça. Então, se você, o paciente que procura um pronto-socorro, isso falando do sistema público, e chega no pronto-socorro e você vai fazer um raio-x, uma ressonância, você vai muitas vezes estar usando recursos necessários. Porque a maioria das dores nas costas, que é importante falar para todos, o seu público, que ela vai melhorar ao longo do tempo, que a maioria das dores são autolimitadas. Somente você é uma dor nas costas, que é um problema mais grave, quando tem alguns sinais de alerta, como perda de peso, a dor nas costas, febre, antecedentes de câncer, que pode ser uma metástase em pacientes de mais idade. É importante também quando tem um trauma, pode ser uma fratura, tem osteoporose, pode ser uma fratura também. Então tem alguns critérios de alerta que faz uma triagem no paciente quando ele procura um pronto-socorro, procura um ambulatório para ver se ele precisa ou não fazer um exame de imagem. Porque muitas vezes eu vejo na prática muitos exames desnecessários. Eu gosto de uma frase, eu gosto bastante de uma frase do Dr. Cláudio, que é assim: exames nem a mais nem a menos, uso necessário. Porque o recurso é finito, então tem que deixar para quem realmente precisa desse recurso.
5: Agora eu vou aproveitar esse gancho, porque é natural o paciente chegar no médico e falar: eu estou com dor nas costas, o senhor vai me pedir uma ressonância? Eu queria que

0: mais a posturas, escolioses, enfim. Queria que você falasse um pouquinho sobre isso.
1: Perfeito. Acho que essa é uma pergunta muito feliz, porque a gente vive um mundo atual onde o paciente traz um peso muito grande para o exame de imagem, né? Mas, na verdade, o mais importante para um bom diagnóstico, seja coluna, quadril, joelho, é um bom exame físico, uma boa conversa com o paciente. E no exame físico, você colocando a mão no paciente, você examinando, entendendo qual que é a queixa, você consegue fazer a vasta maioria dos diagnósticos apenas assim. O exame de imagem, ele vem só para confirmar uma suspeita clínica ou para afastar algum diagnóstico que possa ter de gravidade. Então, veja, o raio-x, ele vai avaliar muito bem a estrutura óssea. Então, quando você quer entender a anatomia desse paciente, um alinhamento da coluna, se o quadril tem algum desgaste mais avançado ou não, se ele tem alguma alteração estrutural, o raio-x, ele às vezes é até muito mais interessante do que a própria ressonância. Não é incomum você ver paciente vindo com ressonância sem a radiografia. A radiografia traz muita informação que às vezes é até melhor para a gente entender a patologia do que a ressonância. E a ressonância, ela vai entrar para situações onde você quer avaliar mais detalhadamente estruturas não ósseas. Então, você quer ver cartilagem, você quer ver o disco intervertebral, você quer ver se pode ter alguma lesão, né? Paciente com antecedente oncológico tem alguma lesão metastática, alguma lesão tumoral, alguma suspeita de uma fratura oculta, mas a gente tem que usar com um pouco mais de sabedoria, porque muitos dos exames que a gente vê, eles são desnecessários. Um bom exame físico, uma boa conversa e, eventualmente, uma radiografia é mais do que suficiente.
0: Agora, a gente fala de escoliose. O que é escoliose? O que é lordose? Essas terminologias que as pessoas falam, pô, mas isso é grave, eu vou morrer disso?
2: Boa pergunta. Na verdade, a gente, se você olhar a coluna de qualquer animal, ela é um ser longo. Quando a gente virou bípede, para a coluna se equilibrar na posição ereta, ela adquiriu as curvaturas na parte lateral, a lordose e a cifose, para a coluna agir como uma mola. Então, ter lordose e cifose é importante para o equilíbrio da coluna. Se não tivesse a lordose nem a cifose, teria equilíbrio. Então, essas são curvas naturais que apareceram durante a nossa evolução. Agora, a escoliose já é uma curva no plano frontal, olhando de frente, tem uma curvatura para a esquerda ou para a direita. Hoje a gente sabe, com dado a mais, que não é só uma curvatura lateral, uma rotação da coluna. Mas, eu falo para todo paciente, ele chega muitas vezes numa avaliação da academia e fala, você tem um desvio aqui, um desvio ali e tudo. Eu falo, ninguém é uma tela na hora da 20, aquela simetria perfeita. Então, ter um pouquinho de desvio faz parte de todo mundo, faz parte da natureza humana. Se você olhar o rosto, tem uma simetria no lado esquerdo, direito, não é simétrico. A coluna também. Então, para ter o diagnóstico da escoliose, no raio-x, a medição angular que a gente mede tem que ter acima de 10 graus. Daí é definido com escoliose esse desvio no plano frontal.
0: Agora, esses desvios geram algum comprometimento, por exemplo, sintomas, dores, por exemplo?
2: Então, isso é interessante, essa pergunta. Eu fiz alguns trabalhos, eu publiquei alguns trabalhos sobre isso. Curvas até 20, 25 graus, elas não têm uma relação com dor na fase adulta. Elas vão ter relação com dor, curvas maiores, de 35, 40 graus, aí sim, nesse público, curvas maiores, escoliose de uma magnitude bem maior, daí tem uma incidência maior de dor do que quem não tem escoliose. Quando você, mas mesmo assim, nessas curvas de 30, 40 graus, você pegar dois grupos que fazem atividade física, praticamente a incidência de dor é igual. Então é bem interessante. Então você vê como a atividade física é importante, e protege de dores.
0: Existe a dor de crescimento? A gente vê as crianças muitas vezes tendo quadros de dor. Quando a gente olha e diz isso pode ser a dor desse estirão, ou quando isso pode ser algo mais grave?
2: Sim, isso é importante entender. Eu gosto muito de falar para todos os pacientes que dor em criança não é comum. Dor em criança, quando não melhora, tem que, da maioria das vezes, tem que ser investigada. Porque criança não sente dor. Sente, lógico, a cartilagem. Se você faz muita atividade, você pode ter, machucar um pouquinho a cartilagem, inflamar, você pode ter dor. Assim como as apófises de crescimento, osteocondrite, você pode ter dor, assim, que são as dores que, relacionadas com o crescimento, que a cartilagem é um pouco mais frágil. Mas, geralmente, a criança não tem dor. Quando tem dor, tem que ser investigada. Que pode estar por trás algum escorregamento de uma vértebra, pode estar por trás.

0: as infecções, tumores. E crianças muito novas que também com dor, manchas, hematomas também, a gente não pode esquecer maus traços também. Então tudo isso entra num pacote que tem que ser investigado, dor em criança.
1: Quando a gente fala de atividade física, qualquer atividade física ou alguma em especial, principalmente para os acima de 50, 50 a mais, por exemplo, eu faço atividade física, obrigatoriamente eu deveria associar, por exemplo, a musculação, atividades que incorram ao uso do peso?
2: Ótima pergunta, veja, a gente gosta de falar que a melhor atividade física é que o paciente gosta de fazer, né? Então, é lógico que dependendo de cada articulação, existem atividades esportivas, físicas, que são mais indicadas, vão ter mais ou menos impacto para aquela articulação especial. Todavia, veja, é muito difícil você pegar um paciente que não gosta de fazer uma atividade como natação, por exemplo, e falar, olha, você vai nadar. Esse paciente não vai ter uma consistência a longo prazo dessa atividade. Então, a primeira coisa é você entender o que aquele paciente gosta de fazer. A partir daí, uma orientação baseada, né? O senhor falou de pacientes 50 a mais. Se ele já tem um começo de uma artrose do quadril ou do joelho, talvez você precise adaptar essa atividade para que não seja excessiva. Nem o céu, nem a terra, né? Existe um meio termo que cada paciente consegue encontrar para poder praticar a atividade que gosta, sendo benéfica para proteger a articulação e sem ter essas sobrecargas que podem fazer com que ela evolua para um desgaste mais avançado.
1: Olha, tenho certeza que a gente ficaria muito mais tempo batendo papo. Muitas dúvidas, muitas curiosidades, mas Viver Melhor de hoje vai terminando. E lembrando que todos os episódios do programa estão disponíveis no canal Band Jornalismo no YouTube. Nos vemos na semana que vem, sempre com muita informação sobre saúde e bem-estar. Obrigado pela companhia e, ó, te espero na próxima semana. Beijo.
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0: Olá, começa agora mais um Band News do Mundo comigo, Beatriz Ferretti. Você já sabe que semanalmente o nosso programa faz uma análise sobre um dos destaques do noticiário internacional. E o assunto de hoje não poderia ser outro, além da Copa. Está chegando ao fim o maior torneio mundial de futebol de todos os tempos, que reuniu 48 seleções e 104 jogos em três países sede. O evento começou em 11 de junho, cercado de tensões, vistos negados, cerco migratório e uma guerra em andamento. Mas dali em diante, ainda bem, foi só festa. Algumas zebras, seleções pequenas brilhando como gigantes, personagens inesquecíveis que a gente já quer trazer para a família brasileira, né, vozinha? E, infelizmente, a decepção com a nossa seleção. Então vamos fazer um balanço a partir de agora com quem entende muito do assunto e esteve por lá. Gustavo Furtado, jornalista esportivo da Band. Tudo bem? Gustavinho, conhecido como Gustavinho. Bem-vindo ao Band News no Mundo. Obrigada pela presença.
1: Obrigado, Bê. Um prazer estar com você para a gente falar um pouquinho mais sobre Copa do Mundo, né? Afinal de contas, é o maior evento esportivo e principalmente esse ano bem diferente, né? 48 equipes, muitas equipes que eram consideradas favoritas acabaram eliminadas do torneio.

0: passando uma confiança não só para nós jornalistas, mas também, claro, para a população, né? O povo vai vendo o Brasil vencer, então é claro que vai dando uma empolgação, mas é muito gostoso estar cobrindo um evento desse tamanho. É um sentimento de patriotismo, é indescritível, né, você falar. Eu costumo comparar, B, acho que só um sentimento é maior, o nascimento dos meus filhos, né, que quando eu peguei no braço pela primeira vez, eu chorei em todos os três. E estar vendo uma Copa do Mundo ali de perto, quando a seleção ganha, principalmente num jogo contra o Japão, que foi muito difícil ali, você acaba se emocionando muito, você acaba torcendo demais, você entra... Inclusive, o meu relógio, que monitora o batimento cardíaco, na partida contra a Noruega, quando fomos eliminados, meu relógio toda hora avisava, ó, batimentos cardíacos altos. Então, estava 127, 128 batimentos. Então, você vê que a gente acaba essa emoção, essa preocupação, esse nervosismo, é comum, é normal.
1: Aqui no Brasil, eu sinto, pelo menos assim, na minha bolha, né, tinha muita gente que... não estava tanto ligando para a Copa do Mundo no início, mas aí começa a ganhar, né? A festa vai crescendo, você começa a confiar mais. Eu mesma pintei minha unha de Brasil, decorei minha casa cheia de bandeirinha, então eu também fui me empolgando até o fim, infelizmente, veio a decepção. Só que nas arquibancadas, olhando pela TV, né, os jogos, eu percebi uma certa apreensão da torcida brasileira também. A gente viu muitas torcidas brilharem, da Noruega mesmo, a remada, né? Aquelas imagens que ganharam o mundo... de Cabo Verde, Curaçao, uma torcida vibrante. A do Brasil, claro, brilhou como sempre, mas eu senti essa apreensão. Você acha que a torcida, no fundinho ali, realmente não acreditava que a gente ia levar?
0: Olha, eu acho que o torcedor brasileiro tinha uma desconfiança, principalmente porque esses jogadores, praticamente 97% da seleção, 95% da seleção, joga na Europa. E a grande maioria desses jogadores saíram do Brasil muito cedo. Então não tem uma identificação com o povo brasileiro.
1: É aquela coisa que a gente não sabia quem era, não conhecia.
0: Exatamente.
1: Né?
0: Então não tem aquela identificação com o torcedor como existia antigamente, porque os caras estavam jogando aqui, claro, e os que estavam fora, estavam na Europa, eram ídolos máximos. Então Ronaldinho, Ronaldo, Cafu. Então eram caras muito grandes, eram os melhores das suas posições em outros continentes, em outros países. Então é claro que o torcedor fica um pouco desconfiado por não conhecer grande parte da seleção brasileira. Eu acho que essa distância também que se tem hoje, por exemplo, antigamente acabavam os treinos da seleção, a gente sentava com jogadores para bater papo. Copa do Mundo, por exemplo, teve casos de jogadores virem a CBF não quer, o técnico não quer, o Dunga não quer que o jogador fale. E aí a gente conseguiu uma exclusiva com um cara no meu quarto. O cara vinha à noite escondido, sentava com a gente ali no quarto e dava entrevista. E aí, pô, o Dunga não vai estar assistindo o programa no outro dia, né?
1: Então, e agora você sentiu uma distância muito maior.
0: De uns anos para cá, isso vem acontecendo com os clubes também brasileiros, desde a pandemia. Eles fecharam muito para a imprensa. Então hoje a gente não consegue aproximar o jogador do torcedor, né? Então tem essa distância também.
1: Fora que o Ancelotti parece ser mais serião, né, também. Parece que ele trouxe mais uma disciplina, assim, uma coisa mais regrada ou não?
0: Não acho. Acho que, inclusive, o Dunga, por exemplo, era um cara mais disciplinador do que o Carlo Ancelotti. O Carlo Ancelotti, inclusive, nas coletivas todas dele, ele sempre muito animado, sempre muito descontraído, fazia piadas. Mas, justamente, na coletiva antes da Noruega, eu senti ele muito apreensivo. Foi a primeira coletiva, durante a Copa e durante o período de preparação, que eu senti que não estava legal, que ele estava preocupado e que... Eu acho que ele estava sentindo, já prevendo que alguma coisa ia dar errado nessa partida contra a Noruega.
1: Para a gente mudar de assunto e parar de insistir nessa tristeza que foi a nossa participação na Copa, uma última pergunta sobre a seleção brasileira. Você acha que, pelo que você viu ali, né, dos treinos, o Gustavinho acompanhou a seleção em todos os jogos até o fim. Pelo que você viu de treino, pelo que você acompanhou das coletivas, pelo que você conversou com as equipes ali, além de jogadores e o próprio Ancelotti, você acha que a gente está preparado para começar um novo projeto rumo ao Hexa lá daqui 4 anos?
0: Olha, eu acho que o jogador, que o Brasil, nós temos jogadores interessantíssimos, né? O próprio Estevão, que era para estar lá, o Éder Militão, que acabou não indo, tem o Hendrick, tem o Rayan, que são muito jovens e podem despontar.

0: na seleção brasileira, mas eu acredito que a gente ficou para trás. É, hoje a gente consegue ver, por exemplo, a própria seleção de Marrocos, é uma seleção que mudou vários nomes, a própria seleção francesa também tem muita gente nova, e essa é a seleção da França que perdeu hoje, vai jogar mais um ciclo, a gente vai desmontar o time praticamente inteiro. B, são muito, o Rayan na próxima Copa, o Hendrick. Então, se você para analisar,
1: não
0: vai
1: dá
0: ter
1: pra
0: uma
1: ser tão otimista assim.
0: Vai ter uma mudança radical nessa seleção brasileira, né? O Danilo, por exemplo, Marquinhos, eram jogadores que já vinham de 3 Copas do Mundo. Então, eram alguns jogadores que tinham um pouco mais de entrosamento. A gente vai ter que começar do zero. Então, 2030, eu te digo que me preocupa. Me preocupa porque a gente vai ter que formar uma seleção praticamente toda do zero. E eu não sei se hoje a gente tem tanta qualidade tanto planejamento para chegar em 2030 com uma seleção impressionante, uma seleção incrível. O Ancelotti vai ter muito trabalho e se não fizer bem feito, não sei, talvez a gente possa ficar de fora da Copa. A gente nunca ficou. Mas talvez a gente possa ficar fora de uma Copa do Mundo em 2030.
1: Nossa, que terror que seria. Agora, vamos explicar então essas estrelas que apareceram da Copa, inesperadas, né? As seleções pequenas.

0: E aí, no jogo contra a Noruega, ele desmontou a defesa inteirinha da seleção brasileira, colocou o Neymar, que é um jogador que é incrível, um cara que jogou muita bola, um cara que eu admiro demais, mas é um cara que já não estava, talvez, naquela condição de jogar no alto nível, principalmente naquele momento. E aí o Vinícius Júnior, um cara que já não corre tanto, que não ajuda a marcar, estava andando em campo. E aí com o Neymar, e aí tirou o Rayan, que era um jogador mais jovem, que corria muito, enfim. Eu acho que esse foi o erro do Carlo Ancelotti, em mexer totalmente, descaracterizar uma seleção que estava jogando bem no primeiro tempo contra a Noruega, e aí aconteceu a nossa eliminação.
1: Gustavinho, eu deixei a cereja do bolo para o minuto final do nosso programa, porque já já a gente vai saber quem vai levar essa Copa 2026. Argentina ou Espanha? Vai, faz a sua análise, você tem um minuto.
0: Olha, são duas grandes seleções, vai ser um jogo daqui a pouquinho maravilhoso. Agora, a seleção espanhola, se jogar o que jogou contra a França, leva. Mas hoje eu vejo a seleção argentina com mais alma, com mais vontade, com mais gana de vencer a Copa do Mundo, principalmente porque é a última Copa do Lionel Messi. E esse cara, com 39 anos, o que ele está jogando de bola, ele deixou muito garotinho, muito moleque no chinelo. Então vai ser um duelo interessantíssimo. De um lado, Lamine Yamal, jovem, 19 anos, começando a carreira. Do outro lado, Lionel Messi, um craque consagrado, ganhou tudo que podia e não podia também, um gênio da bola. Mas a minha torcida é para a Espanha. Agora, se tivesse que dar um palpite, B, eu acho que a Argentina vai vencer 1-0 essa final.
1: Essa final que vai falar espanhol, né? 100% espanhol. Gustavinho, obrigada pela presença, adorei sua análise aqui.
0: Valeu.
1: Até a próxima.
0: Ótimo. E quando convidar, eu volto aqui com você, Bê.
1: Obrigada também você pela companhia. Eu te lembro, se você quiser rever este programa, é só acessar as páginas das redes sociais do Jornalismo da Band. Eu tô aqui de novo semana que vem. Até. Tchau, tchau.

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8: Começa a valer o novo tarifaço dos Estados Unidos contra a parte das exportações brasileiras. Governo Lula anuncia mais de 18 bilhões de reais em crédito para empresas afetadas.
9: Depois de audiência, justiça decreta prisão preventiva do PM suspeito de matar espancada a própria mulher, também policial militar em Belo Horizonte. A capitã Michele foi enterrada hoje.
8: Temporais no Rio Grande do Sul causam enchentes e 143 cidades entram em alerta. Mais de 700 pessoas estão desabrigadas.
9: Depois de navios e refinarias, Rússia e Ucrânia se atacam, tendo como alvos o comércio. Depósitos e lojas são atingidos nos dois países.
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10: Morre um dos principais nomes do cinema brasileiro. Por trás de filmes como Dona Flor e Seus Dois Maridos, O Quatrilho e Bye Bye Brasil.
11: Não há como você obter sucesso, nem artístico, nem comercial, se não for ligado à qualidade.
10: O produtor e diretor Luiz Carlos Barreto tinha 98 anos.
9: Avião que caiu no mar é achado em Porto Rico, mais de 70 anos depois do acidente. Tragédia matou 52 pessoas e mudou regras da aviação, entre elas, a das instruções a bordo.

0: Ditador Nicolás Maduro é ouvido pela justiça em Nova York. Julgamento por tráfico de drogas é marcado para junho do ano que vem.
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2: Olá, boa noite.
0: Boa noite para você. Uma investigação do Ministério Público em São Paulo revelou indícios de ligação de policiais militares com o braço financeiro do PCC.
3: No alvo da operação do GAECO, Grupo de Atuação Especial de Combate ao Crime Organizado do Ministério Público, lideranças e operadores financeiros da facção PCC. A investigação descobriu, além de um esquema de lavagem de dinheiro e um tribunal do crime, conversa sobre o pagamento de propina para policiais.
4: Vê se você arruma as 50 para quinta-feira. Qualquer coisa, se o Robson te pedir aí, você fala que, que o vivo tá difícil, não tá chegando, entendeu? Eu dou uma empurrada aí, vou pagar quinta ou sexta, polícia. Vai por isso que espero.
3: Segundo o Ministério Público, o Coronel Pereira Martins, da Diretoria de Ensino da PM, mantinha uma relação próxima com Kleber Azevedo e Robson Martins, apontados na investigação como operadores financeiros do PCC. Os três participavam de um grupo de WhatsApp e também se encontravam em eventos sociais. Ainda de acordo com o Ministério Público, o oficial teria se colocado à disposição para intermediar contatos com outras autoridades. Outro PM, o Coronel Patrício, aparece em planilhas de despesas do grupo, como destinatário de pagamentos em dinheiro. Outro coronel, José Augusto Coutinho, que comandou a tropa de elite, a Rota, foi citado em diálogos que sugerem um canal de contato com operadores financeiros do PCC. O comando da Polícia Militar informou que participou da operação do Ministério Público e que está comprometido com o combate ao crime organizado, em parceria também com o Poder Judiciário. Os policiais citados estão aposentados, mas a PM de São Paulo não respondeu se existem investigações contra eles e se alguma medida foi tomada. A defesa de José Augusto Coutinho afirma que ainda não teve acesso aos autos e diz que o coronel não tem envolvimento nos fatos. Em abril foi aberta uma investigação para apurar suspeitas de corrupção dentro da Rota, então comandada pelo coronel José Augusto Coutinho. Segundo a apuração, policiais da tropa de elite teriam vendido informações estratégicas ao PCC, comprometendo operações e facilitando a fuga de criminosos. A denúncia foi do promotor Lincoln Gaquia, um dos principais nomes no combate ao crime organizado no país. O coronel Coutinho foi informado sobre as suspeitas em 2021, mas não teria adotado nenhuma providência. Ele assumiu o comando geral da Polícia Militar em 2023 e foi exonerado em abril deste ano.
1: E a Prefeitura de São Paulo vai recorrer da decisão que liberou o serviço de motos por aplicativo da Uber na capital. A justiça deu um prazo de 48 horas para o cumprimento da decisão e estabeleceu uma multa de R$5.000 por dia, caso ela não seja acatada. A prefeitura afirma que o alto número de acidentes com motociclistas no trânsito justifica a proibição. Em 2025, foram 475 mortes e nos primeiros 6 meses deste ano, 283.
0: Foram divulgadas imagens da ação da quadrilha acusada de roubar remédios usados no combate ao câncer. Durante a operação policial, 5 pessoas foram presas.
5: Os criminosos agiam com violência. As imagens internas de um dos caminhões roubados mostram um bandido batendo com uma arma na janela do motorista. Ele fala para a vítima acionar um botão que abre a carroceria e acelerar em direção à linha vermelha, uma das principais vias expressas da cidade. O caso aconteceu em janeiro. Em maio, mais um roubo que assustou até a escolta do caminhão. As cargas levadas eram de remédios contra o câncer e valiam milhões de reais. Por isso, eram levadas em uma espécie de cofre com senha no baú do caminhão. Para acessar o material, os bandidos recortavam a lataria com uma motosserra. No dia 31 de janeiro, outro roubo na linha vermelha chamou a atenção. As imagens mostram, primeiro, um homem em uma moto de capacete branco perto do caminhão que seria roubado. Pouco depois, ele rende o caminhoneiro e dá ordens para que ele entre no complexo da Maré, na Zona Norte. Segundo a polícia, traficantes do Terceiro Comando Puro, que controlam a área, ajudavam a retirar os produtos dos veículos roubados e passar para outros caminhões. Eles também forneciam armas para a quadrilha.
6: A denúncia desse roubo foi o que deu início às investigações da Polícia Civil. A vítima ainda teria sido aliciada a participar do esquema, dando informações sobre futuras cargas em troca de dinheiro.
5: Ontem, a polícia realizou uma operação contra o esquema. 5 pessoas foram presas. As investigações mostraram que o grupo tinha 25 empresas de fachada e, a partir delas, revendia os medicamentos roubados por preços menores que os de mercado. Os remédios eram destinados a hospitais privados e até a hospitais públicos por meio de licitações. Com documentos falsos, os criminosos chegaram a ganhar uma das concorrências.
0: A Justiça de Minas Gerais converteu em preventiva a prisão do sargento da Polícia Militar, suspeito de matar a esposa, que era capitão da PM.
1: O caso é investigado como feminicídio.
7: A cerimônia de despedida aconteceu neste cemitério em Belo Horizonte e foi reservada a familiares e amigos. Aos 41 anos, a capitão da Polícia Militar de Minas Gerais, Michele Leão de Azevedo, tinha uma carreira de sucesso dentro da corporação. Ela era mãe de um menino de 10 anos, fruto de um relacionamento anterior.
8: Muito alegre, sempre divertida, amável. Você pode pegar qualquer foto dela, qualquer imagem, qualquer vídeo. Sempre se doou ao filho, mesmo pela profissão que ela tem. Ela sempre buscou o momento para estar com o filho.
7: Michele morreu após sofrer múltiplas lesões pelo corpo e traumatismo crânio. Essas imagens das câmeras de segurança do prédio onde morava mostram ela sendo carregada pelo marido. Ele colocou a vítima no carro e a levou para um hospital. Mas, de acordo com os médicos que atenderam Michele, a policial já estava morta entre 4 e 6 horas, quando deu entrada no pronto-socorro. Diante dos indícios de violência, o marido de Michele, o sargento da PM Eduardo Abner Pereira de Oliveira, de 37 anos, foi preso em flagrante.
9: Hoje o sargento passou por audiência de custódia e a prisão foi convertida para preventiva. O caso está em segredo de justiça, mas a investigação tem várias evidências que apontam para o crime de feminicídio.
7: A defesa do sargento disse que é necessário aguardar a conclusão dos laudos periciais e da apuração, antes de qualquer julgamento. A versão do PM é que os ferimentos no corpo da vítima foram provocados por relações sexuais com agressões consentidas pela vítima. Ele também alegou que a esposa caiu da escada do apartamento. Mas a versão foi descartada pela perícia, que não encontrou vestígios de sangue na escada.
8: Várias vezes ele sempre foi muito agressivo com ela, não só com ela, mas até com o ex-marido da minha sobrinha. Já teve casos dele querer agredir também.
7: A polícia já ouviu ao menos 6 testemunhas, entre elas moradores do prédio e familiares da vítima. A mãe de Michele disse que falou com a filha ao telefone no dia em que ela foi morta, que tinham combinado de sair juntas, mas que Michele atendeu a ligação falando baixo e disse que não poderia ir porque estava com um problema. A mãe contou que mandou várias mensagens e tentou ligar para a filha, que não atendeu mais.
10: A morte da capitão Michele e de todas as outras mulheres, em virtude da violência doméstica e familiar contra a mulher, ela nos toca a alma. E ela nos motiva cada vez mais a lutarmos contra esse inimigo visível e muitas vezes invisível que assola a nossa sociedade.
11: Ainda hoje, morre aos 98 anos um dos principais nomes do cinema brasileiro. O produtor e diretor Luiz Carlos Barreto assinou mais de 100 obras, como Terra em Transe, Dona Flor e Seus Dois Maridos e Bye Bye Brasil. 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
1: E uma equipe de exploradores encontrou os destroços de um avião que caiu no Oceano Atlântico há mais de 70 anos. O acidente, que deixou 52 mortos, levou a mudanças importantes na segurança aérea, incluindo instruções para os passageiros.
12: Quem já viajou de avião certamente viu essas orientações antes da decolagem. O uso correto do cinto de segurança, a localização das saídas de emergência,
13: duas portas na retaguarda, duas janelas sobre as árvores,
12: o acionamento das máscaras de oxigênio, a instalação do colete salva-vidas. Essas instruções passadas pelos comissários de bordo são obrigatórias em todos os voos comerciais. Uma rotina que começou depois de uma tragédia. Abril de 1952, um avião da companhia Pan Am decolou de San Juan, em Porto Rico, com destino a Nova York. Mas a viagem durou pouco. O avião teve uma pane nos motores e o piloto fez um pouso de emergência no Oceano Atlântico. As 69 pessoas a bordo sobreviveram ao impacto inicial, mas a maioria não localizou os coletes salva-vidas. Para piorar, a tripulação teve dificuldades para retirar os botes infláveis. O avião afundou e 52 pessoas morreram. Agora, 74 anos depois, uma equipe de exploradores localizou os destroços do avião, encerrando um dos maiores mistérios da história da aviação comercial. A pesquisa começou em 2019. Essa foto mostra uma das asas e o charuto do avião. A fuselagem está a 600 metros de profundidade, ao norte de Porto Rico. Nessa outra imagem, dá para ver a sigla PAA, que aparece na cauda do avião nessa foto, tirada meses antes do desastre. Outro fator que contribuiu para as mortes foi a ausência de comissários de voo que falavam espanhol. A maioria das vítimas era de Porto Rico e não falava inglês.
14: Outro aprendizado, duro aprendizado desse acidente, foi o início do emprego de tripulantes que falam ou falavam as línguas das regiões servidas, dos países visitados. Esse é um procedimento que segue até hoje. Não existe acidente na história da aviação que não deixe suas lições e aprendizados. E é através do estudo desses aprendizados que a aviação se mantém o meio de transporte mais seguro que existe.
0: O INSS liberou mais dinheiro para ressarcir aposentados que foram vítimas do escândalo dos descontos ilegais nas aposentadorias.
15: O crédito de 547 milhões de reais foi liberado por meio de uma medida provisória. Os recursos vão sair do orçamento do próprio INSS. O dinheiro deve ser destinado a aposentados e pensionistas vítimas da fraude que envolveu cobranças ilegais de mensalidades de associações. A Polícia Federal estima que o esquema tenha desviado mais de 6 bilhões de reais entre 2019 e 2024. O prazo para pedir o reembolso terminou no dia 20 de junho.
16: Para evitar novas fraudes, o governo proibiu de forma definitiva os descontos de associações e sindicatos nos benefícios do INSS. Além disso, para aumentar a segurança, o processo de cadastramento e validação da biometria foi ampliado.
17: A partir de agora também, caso o INSS, ele, através do sistema, ele verifique uma suspeita de fraude dentro daquele benefício, ele faz o bloqueio automático, e após isso ele indica ali, né, ele comunica o beneficiário a respeito dessa suspeita de fraude.
16: Para evitar fraudes e golpes, a recomendação é usar só os canais oficiais do Instituto. Para saber se você tem direito ao dinheiro liberado, dá para ligar no número 135 ou procurar uma agência dos Correios. Na internet, basta acessar o portal ou aplicativo Meu INSS e procurar na opção extrato de pagamento se há lançamentos previstos. A devolução é liberada em até 15 dias úteis.
1: No passado, eles eram muito mais comuns, mas ainda existem. São os contratos de gaveta. A falta de regularização da escritura de um imóvel pode transformar o sonho da casa própria em uma disputa na justiça sem fim.
18: Eu vivo uma angústia, a qualquer momento eu posso receber uma ordem de despejo com reforço policial.
19: Esse pode ser o último capítulo de uma história que, segundo Elaine, jamais deveria ter chegado à justiça. Nas mãos, as provas de que o imóvel onde ela mora foi quitado pela mãe dela, a baiana conhecida como Dinha do Acarajé, que já morreu. O problema é que a escritura em nome da construtora não foi passada para o nome da família. Anos depois, essa construtora foi alvo de ações, decretou falência e o apartamento acabou sendo leiloado.
18: Eu tenho a quitação das contas condominais, boletos de conta de consumo, eu tenho um termo de quitação, eu tenho um contrato de compra e venda. Eu tenho uma informação de um próprio advogado da construtora informando que o imóvel não pertence à construtora, que pertence a mim. O que é que está acontecendo?
19: Essa negociação é conhecida como contrato de gaveta. Para adiar o pagamento de impostos, muita gente acaba não mudando a papelada. No caso da Elaine, ela não sabia que a escritura não tinha sido transferida.
20: Casos como este mostram que uma compra de um imóvel não termina necessariamente quando o pagamento é concluído. Sem a regularização adequada, um negócio fechado há anos pode acabar se transformando em uma disputa judicial.
19: Especialistas são categóricos. O mais seguro é não recorrer ao contrato de gaveta.
21: A pessoa que comprou, que reside no imóvel, que tem a posse do imóvel, só descobrir quando um oficial de justiça bater a sua porta. E aí ela terá de fazer a prova de compra de boa-fé, da posse do imóvel e da quitação daquele contrato de gaveta.
11: Daqui a pouco, a guerra dos drones. Novos ataques da Ucrânia atingem infraestrutura logística na Rússia. Nicolás Maduro participa de audiência em Nova York e justiça marca para 2027 julgamento do ditador venezuelano capturado pelo governo Trump. Os detalhes já já.
0: A Band tem um compromisso de ajudar a combater a violência sexual e a violência física contra mulheres no nosso país. Essa é a nossa campanha que está no ar, a Band não se cala. E por isso a gente volta ao assunto. Um homem preso por tentar matar a companheira foi solto pela justiça menos de 2 meses depois do crime. A decisão apavorou a vítima, que teme pela própria vida.
22: Jean Santos Silva, de 23 anos, terá que respeitar medidas cautelares e protetivas, como comparecer em juízo todo mês e não manter qualquer contato ou aproximação com a vítima. Mas mesmo com as condições impostas pela justiça, a saída do homem da prisão trouxe medo para a mulher, que teme ser encontrada pelo ex-companheiro. O crime aconteceu em 2 de maio deste ano em São Bernardo do Campo, no ABC Paulista. Nossa equipe teve acesso ao processo do caso. No documento, as agressões foram descritas da seguinte forma: Jean investiu repentinamente contra a vítima e desferiu diversos socos, vindo a pegá-la pelos cabelos e arrastá-la até a via pública, ocasião em que a jogou contra entulhos de uma obra.
23: Após sair do hospital, a mulher conseguiu relatar as situações de violência a que foi vítima durante o relacionamento de cerca de 5 anos. Violências essas que não foram apenas físicas e, de acordo com a vítima, começaram com episódios de ciúmes e também com o homem querendo afastá-la da presença de amigos e até de familiares.
24: Ao justificar a liberdade do agressor, o juiz Fernando Martinho de Barros Penteado disse que todas as testemunhas foram ouvidas, que a vítima mudou de cidade e existem medidas protetivas de urgência e cautelares para proteger a vítima.
25: Qual que é a sensação que passa para quem vê esse caso de fora e para quem assiste tudo isso? A impunidade. É como se a justiça não fosse eficaz para punir os homens que cometem esse crime contra as mulheres.
0: Jean Santos Silva é o nome do agressor, que tratou uma mulher como lixo. A espancou até descartá-la na rua como se fosse entulho. Agora está sendo tratado como um cidadão que cometeu um erro, apenas um erro, e ganha o direito de responder ao processo em liberdade. Eu vou deixar uma pergunta no ar. Se ele descumprir a medida protetiva, se ameaçar a vítima, como ela vai ser tratada e protegida pela justiça? Nós vamos ficar atentos e acompanhar esse caso de perto.
1: A dependência financeira do companheiro é um dos principais obstáculos para mulheres romperem o ciclo da violência doméstica. Em São Paulo, uma iniciativa apoia a recolocação profissional e ajuda a resgatar a autoestima das vítimas.
11: A dor de ver no noticiário o fim trágico de tantas histórias e pensar que poderia ter sido ela.
26: Porque eu passei pela mesma coisa, né? Embora hoje... acredito eu que eu não corro mais tanto risco, né?
11: Foi assim que esta mulher contou sobre os 12 anos de violência ao lado do marido. Dos xingamentos à tentativa de feminicídio.
26: Quando meu filho viu, meu filho já tinha 12 anos, que foi pra cima dele, que ele bateu no meu filho. Ele espancou o menino. E aí, apanhou eu e o menino. Eu falei, não, chega.
11: Romper o ciclo da violência. Entre as barreiras está a dependência financeira do agressor. Para onde ir? Como se manter?
2: O apoio para ela veio por meio do programa Tem Saída, da Prefeitura de São Paulo, que encaminha mulheres vítimas de violência para o mercado de trabalho a partir de empresas parceiras do projeto.
3: A gente tem 3 CATs especificamente para o atendimento dessas mulheres, porque quem atende elas são mulheres que foram treinadas para isso, onde ela é encaminhada para as vagas específicas para o programa Tem Saída.
2: Aqui o atendimento é feito em salas reservadas, como esta. De cada 10 mulheres vítimas de violência doméstica encaminhadas pelo programa, 6 são contratadas. Entre as outras 4, o diagnóstico é de uma vulnerabilidade ainda maior, com baixíssima escolaridade e ainda maior dependência do agressor. Entre os desafios, aumentar esse número de mulheres contratadas, aumentar o número de empresas parceiras, hoje são 18, e fazer com que, além de entrar, elas permaneçam no mercado de trabalho.
4: Hoje, mais de 50 mulheres já foram contratadas nesse modo. A gente pode mudar a vida das pessoas através de uma oportunidade de trabalho, principalmente essas mulheres que buscam independência financeira, que estão em busca de uma nova oportunidade, e é que a gente constrói a carreira dela.
2: 7 anos depois, ela passou de operadora de caixa a supervisora. Voltou a estudar e experimenta os recomeços que só a liberdade pode proporcionar.
5: É possível dela sair dessa situação. É possível ela financeiramente se erguer, porque eu me ergui financeiramente, hoje eu estou estável. Denuncia, que é o primeiro passo, é denunciar, denuncie.
0: É isso, não se calar. O combate à violência contra a mulher é dever de todos nós e é por isso que a nossa campanha está presente em toda a programação. Vamos conferir. Denunciar, cobrar, acolher as vítimas e dizer não a qualquer agressor. Isso vai nos levar a um novo tempo de respeito e paz. 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
6: Muitas vezes a vítima não consegue pedir ajuda sozinha. A proteção das mulheres é dever de todos. E ao menor sinal de violência, denuncie. A Band não se cala. Mas essa é uma luta de todos nós.
0: A campanha A Band não se cala quer dar luz ao assunto e ajudar a mudar esse cenário no Brasil. Violência contra a mulher. A Band não se cala.
8: A diferença é que hoje a gente tem voz. A gente tem lei. Então a gente pode fazer essa corrente e mudar esses dados. Então a gente precisa da voz de todo mundo.
9: Histórias tão tristes como essas, né, acendem um alerta do quanto todos, enquanto sociedade, precisamos estar atentos ao vizinho, ao que a gente escuta, que a gente se posicione, consiga acionar a polícia, acolher uma mulher que esteja passando por isso, porque os números são alarmantes.
0: A Band não se cala sobre a violência contra a mulher, não se cale também. Todos juntos nessa campanha.
27: O assunto agora não é futebol. O assunto é sério pra caramba. Você sabia que a cada 30 segundos nesse país uma mulher liga pra polícia pedindo socorro por causa de homem que agride? Homem não, covarde, vagabundo. Pelo amor de Deus, gente, isso é uma vergonha. Você que é homem de verdade tem que dar um basta nisso. Não dá pra ficar calado vendo mulher sofrendo perto de você.
1: Um agenciador de modelos ligado ao predador sexual Jeffrey Epstein foi encontrado morto em casa na França. Ele era investigado por estupro e tráfico humano.
2: Mais uma página do caso Epstein cercada de mistério, só que desta vez aqui na França. Daniel Ciard, franco-argelino de 69 anos, aparece em mais de 1000 documentos relacionados ao financista Jeffrey Epstein, que comandou durante anos uma vasta rede de tráfico e exploração sexual que envolvia mulheres e meninas menores de idade. Segundo investigações, ele atuava como recrutador de modelos para Epstein. Em fevereiro deste ano, após a divulgação dos arquivos sobre o caso pelo Departamento de Justiça dos Estados Unidos, Ciard foi denunciado por várias mulheres na Europa e agora foi encontrado morto em casa na região metropolitana de Paris. A causa ainda será investigada. Daniel Ciard era investigado pela justiça francesa por suspeitas de tráfico humano e por denúncias de violência sexual. Ele negava as acusações e morreu antes de prestar depoimento às autoridades. Mulheres que dizem ser vítimas do agenciador lamentaram que ele não foi condenado a tempo. Epstein, um dos homens mais ricos dos Estados Unidos, morreu em 2019 em uma prisão de Nova York, enquanto aguardava julgamento. A morte, oficialmente considerada suicídio, alimentou teorias e dúvidas que permanecem até hoje. O nome de Epstein, constantemente associado a figuras poderosas na política e nos negócios.
0: Segue o combate a incêndios florestais que atingem países da Europa.
11: As altas temperaturas e o ar seco dificultam o combate às chamas. Na Itália, bombeiros viraram à noite tentando conter o fogo que ameaça áreas residenciais. Mais de 100 moradores da Sicília tiveram de deixar suas casas. Na França, cerca de 800 bombeiros trabalham para apagar as chamas no sudeste do país. Nas cidades onde os incêndios já foram controlados, um rastro de destruição. Na Espanha, o governo afirma que o número de incêndios florestais já é 4 vezes maior do que no ano passado. Mais de 1000 pessoas fugiram de casa.
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0: O Kit Nova marcar 5 horas. Alô, São Paulo. Bom dia, Brasil. Folhinha virando na alvorada do inverno dessa quinta-feira, 23 de julho de 2026. Voltando Pedro Campos depois de um dia só lá em Brasília para comemorar um ano da Rádio Bandeirantes Brasília. Bom dia, Pedro. Bem-vindo. Como é que foi lá?
1: É isso aí, Silvânia. Bom dia para você, pro Diogo, pro Ailton, pro Roger Palme Duarte, que está comandando a nossa central técnica. É, nas férias do Paulo Marcelo Mamone, foi muito legal a celebração lá em Brasília do primeiro ano da Bandeirantes Brasília, um projeto que vocês devem se lembrar. A gente participou ativamente lá na capital federal e é muito bom ver a força, né, da Bandeirantes lá na capital federal. Tanto é que ontem o ministro mais cobiçado do governo federal esteve no nosso estúdio avançado para falar sobre a história do tarifaço. O ministro Márcio Elias Rosa sentou conosco para conversar por meia hora no jornal Gente sobre o que o governo brasileiro está fazendo para tentar reverter essa situação que é muito ruim para a economia brasileira. Tarifas impostas pelo governo de Donald Trump sobre produtos brasileiros. E uma coisa interessante que ele falou, Silvânia, dentre as outras que já estavam repercutindo, é o seguinte: tem muito produto brasileiro que é feito aqui no Brasil com todos os parâmetros e todas as medidas que são colocadas pelos americanos. Então é um produto que não pode ser exportado, por exemplo, para a China.
0: Especificamente para lá.
1: Não interessa para os chineses, exatamente. Não pode ser exportado para o Oriente Médio. Ele citou o exemplo do setor de madeira. E isso está de acordo com a legislação americana, mas não está de acordo com a legislação de outros países.
0: Roupas, acho que também, né?
1: Roupa, vestuário, muito medidas, bem lembrado. Né? Exatamente. Então, assim, não é tão fácil. E não adianta você falar assim, agora vai cair o preço da madeira no Brasil. Não, necessariamente. Pode ser que algum produto realmente seja distribuído aqui no mercado interno. Mas esses produtos que são exportados, eles são produzidos de uma outra maneira. De uma maneira bem simples, assim, para explicar para quem está nos acompanhando. Mas a gente vai falar sobre isso, claro, ao longo da programação. Mas foi uma celebração muito legal, num espaço diferente da cidade, que chama Mané Mercado. Mané Mercado, ele é uma grande praça de alimentação. Então você vai para lá com seus amigos, com a sua família, tem aquelas mesas e cadeiras no centro, você senta, só que você pode pedir a comida num determinado restaurante, quiosque, o Ailton pode pedir no outro, o Diogo no outro, só que nós sentamos a mesa todos juntos, né? Então é uma praça de alimentação mais gourmetizada, vamos dizer assim. Mas muito interessante a proposta, bem legal, tudo aberto ao lado. Então você tá do lado, você olha pro lado assim, você vê aquele gigante lá do Mané Garrincha, o estádio de Brasília, que é muito bonito. Foi muito legal, então, a possibilidade de estarmos lá, ver que a equipe da Bandeirantes segue muito atenta aos fatos. Daqui a pouquinho temos a participação aqui da nossa reportagem lá em Brasília, Silvânia.
0: E o tempo, como é que tava lá?
1: Seco demais. Mais seco do que nós tivemos nos últimos dias. Hoje está garoando aqui, estava chovendo.
0: Mudou, virou, né? Uma garoa fina, chuva fina, né?
1: Chuvinha nessa manhã, então, claro que a gente já está sentindo a condição do ar melhor, mas lá em Brasília é muito calor, o tempo muito seco, como é bem tradicional e característico nessa época do ano, aquele céu azul que parece mais próximo de nós do que aqui em São Paulo. E essas são as condições, então, que

0: passando hoje dos 19 a 22 graus. Só esquenta um pouco mais no extremo norte do estado de São Paulo, onde o ar seco ainda é destaque. Para hoje não tem previsão de chuva em Ribeirão Preto, Franca e Barretos, e os termômetros podem chegar até os 28 graus.
1: Tá aí, obrigada, Stephanie Toso. Daqui a pouquinho mais informações. Hoje é aniversário de alguns municípios brasileiros. Serrolândia e Santa Cruz Cabralha, na Bahia. Serrolândia tem 13.335 habitantes e Santa Cruz Cabralha, 29.185. Viana também, no Espírito Santo, 73.423 habitantes. E Pouso Redondo, que fica em Santa Catarina, com 17.123 habitantes. Hoje é o dia do guarda rodoviário, ou dia do policial rodoviário, homenageando a data de criação do primeiro quadro de profissionais da Polícia Rodoviária Federal, que foi em 23 de julho de 1935, e eram conhecidos como inspetores de tráfego. Antônio Félix Filho, conhecido como Turquinho, foi o primeiro patrulheiro rodoviário federal. Em 1935, o trabalho era vigiar as rodovias Rio Petrópolis, Rio São Paulo e União Indústria. Inicialmente, a Polícia Rodoviária Federal era chamada de Polícia das Estradas, grupo criado pelo governo Washington Luiz em 24 de julho de 1928. Também na história, nós lembramos há 94 anos, em 1932, Santos Dumont, pai da aviação, encontrado morto num quarto de hotel do Guarujá. E hoje fazendo o aniversário, gente famosa, 84 anos do cantor Eduardo Araújo.

Eduardo Oliveira Araújo, cantor e compositor que integrou a Jovem Guarda e estourou com êxito o Bom, canção gravada em 1966. Ele é nascido em Joaíma, em Minas Gerais, pequena cidade do interior de Minas Gerais. Grande Eduardo Araújo, que faz sucesso, continua na ativa, né? Fazendo shows com muito sucesso.

Ele com a esposa, a saudosa Silvinha, parecia um casal 20, né? É. Daquela época, né, Ailton Dias? Bonitos, jovens, talentosos. Então, parabéns ao Eduardo Araújo, completando 84 anos. Quem também faz aniversário hoje é Flávio Venturini.

completando 77 anos, Flávio Hugo Venturini, também mineiro, nascido em Belo Horizonte em 1949, cantor, tecladista, pianista e grande compositor. Revelado nos anos 1970 pelo movimento Clube da Esquina.

Sabe que esse disco, Clube da Esquina, é o sétimo maior álbum brasileiro da história. Uma pesquisa aí feita há alguns anos. É maravilhoso mesmo. Vou começar da capa, que também é histórica. Parabéns a Flávio Venturini. E a gente lembra também, com saudades, nessa data, há 13 anos, em 2013, a morte do músico e sanfoneiro Dominguinhos.

Nascido no Agreste de Pernambuco, em Garanhuns, José Domingos de Moraes, em 12 de fevereiro de 1941, faleceu em São Paulo, no dia 23 de julho de 2013. Esse grande instrumentista, cantor e compositor, um exímio sanfoneiro, um dos melhores da nossa música, que teve como mestres Luiz Gonzaga e Orlando Silveira.

ou de inúmeras apresentações ao lado do mestre Luiz Gonzaga.

Ayrton Dias estava lembrando aí da parceria, né? Grande parceria de Dominguinhos com Anastácia. Eu assisti uma vez uma apresentação dos dois, um espetáculo lá no Centro Cultural Vergueiro. Aliás, a Anastácia também com ele, né? Ela que ajudou a alavancar a carreira como compositor. Juntos compuseram mais de 200 canções. Isso aqui tá bom demais, né?

E a gente lembra também na música internacional essa data 23 de julho de 2011. Já faz 15 anos, né, da morte de Amy Winehouse.

FM. Gente, o Jade Winehouse, nascido em Londres, em 14 de setembro de 83, faleceu lá também em 23 de julho de 2011, cantora, compositora, música britânica, musicista, conhecida pelo seu ritmo, né, diferente, e pela voz.

né? Pena que morreu tão jovem aí, se entregando a drogas e foi definhando. Mas ela era uma daquelas poucas cantoras, na minha opinião, dos últimos anos, que você reconhecia, né? Pela voz, pelo estilo tão marcante, diferente.

0: Homenagem a quem merece. Lua crescente vai mudar para cheia na quarta-feira que vem, às 11h37. O sol vai nascer às 6h45, vai se pôr às 17h40.
1: Eu queria falar um pouquinho sobre Alberto Santos Dumont, né? Já que a Silvânia disse que hoje é o dia da lembrança da morte do Santos Dumont, um dos brasileiros mais conhecidos da história, um dos grandes visionários, um dos grandes exemplos de brasileiros que nós temos na nossa história, né? Pioneiro na aviação, embora os americanos queiram contestar isso até hoje, ele nasceu no dia 20 de julho de 1873, na fazenda Cadangu, em Minas Gerais. Filho de um rico cafeicultor, teve acesso desde cedo a máquinas, desenvolveu a paixão por engenharia, mudou-se para a França, onde viveu aviação e tecnologia num período de muita inovação. Antes de construir aviões, Santos Dumont ficou muito famoso pelos seus dirigíveis. O mais célebre foi construído e, em 1901, contornou a Torre Eiffel com o seu dirigível número 6 e voltou ao ponto de partida em menos de 30 minutos, conquistando o prestigioso prêmio da época de aviação, né? Ele doou boa parte dos seus prêmios para os seus funcionários e para pessoas pobres de Paris. O 14 bis é o maior marco da história de Santos Dumont, conhecido por todos nós. Aliás, voltou a réplica do 14 bis lá para a Praça da Zona Norte, que nem que alguns ouvintes tinham mencionado para nós aqui. Então, já tá lá novamente o 14 bis, né? Para quem quiser visitar, quem quiser revisitar essa história. No dia 23 de outubro de 1906, em Paris, ele realizou um voo público de 60 metros. Poucas semanas depois, no dia 12 de novembro, voou 220 metros, estabelecendo um recorde na época. É o primeiro voo de um corpo mais pesado que o ar, decolando pelos próprios meios diante de testemunhas e oficialmente registrados. E os irmãos Wright insistem, né? E a teoria dos americanos dizer que eles, 3 anos antes, já tinham feito algo parecido, mas não há registro disso, por isso a descoberta, né? A invenção é do Santos Dumont. Nos Estados Unidos, eles são considerados, então, os inventores do avião. No Brasil, Santos Dumont é o pai da aviação. E muitos historiadores ficam em cima do muro, né? Eu gosto desse assunto e vejo que muitos deles falam, uns tiveram benefício aqui, Santos Dumont teve mais benefício ali. De qualquer forma, essa é a história sendo contada. Mas tem algumas curiosidades, né? Eu falei de patente porque ele nunca patenteou seus inventos, acreditando que a ciência deveria beneficiar toda a humanidade. Era reconhecido por sua característica e também pelo chapéu Panamá, que está nas fotos principais aí, se você fizer uma busca de Santos Dumont. E outra coisa interessante é que ele inspirou a criação do relógio de pulso ao pedir ao joalheiro Louis Cartier um relógio que pudesse consultar os voos sem tirar as mãos do comando, porque todo mundo usava aquele relógio de bolso, né? Com aquela corrente. E aí nasceu um dos primeiros relógios de pulso masculino, o Cartier Santos, que existe até hoje, né? Hoje é uma joia, né? Uma possibilidade para poucos apenas de adquirir um Cartier Santos. Por que morreu o Santos Dumont? Essa também é uma outra história muito polêmica. A causa oficial da morte foi registrada como suicídio por enforcamento. Foi no Hotel La Plage, no Guarujá, aqui no litoral de São Paulo. De forma precoce, né? 59 anos de vida. Ele sofria de esclerose múltipla, embora o diagnóstico nunca tenha sido confirmado. Me disse uma vez um dos historiadores que escreveu um livro sobre as ruas de Paris e Santos Dumont. Esqueci o nome do livro, mas já eu conto para vocês. E ele tinha crise de depressão, ansiedade, estava muito abalado também ao ver os aviões que ajudou a desenvolver sendo utilizados em guerra e bombardeio. E naquela época o Brasil vivia a Revolução Constitucionalista. Então tinha relatos ali de que ele olhava para o céu, via aviões. sobrevoando a região, o que o deixava muito angustiado, né? A família evitou falar sobre a causa da morte durante muitos anos. Em alguns documentos mais antigos, a causa foi descrita de forma diferente, mas hoje é consenso de que realmente ele tirou a própria vida. Então, algumas informações aí importantes sobre Santos Dumont, esse grande brasileiro. Para mim, sem sombra de dúvida, é o pai da aviação com o seu 14 bis e um brasileiro em destaque na história mundial.
0: E olha só a coincidência, né? Ou não, talvez até tenha sido escolhido por causa da data, o Flávio Venturini participou do grupo 14 bis, né? De grande sucesso, né? Flávio Venturini que faz aniversário hoje.
1: Boa, Silvânia, boa conexão aí sobre os acontecimentos do dia. Mas o povo quer saber o seguinte, a bola voltou a rolar, Ailton Dias. Cadê o apito do esporte? Porque o Flamengo deu show, goleou o Chapecoense, o Cruzeiro bateu o Inter, o Atlético virou em 5 minutos sobre o São Paulo, o Palmeiras dos paraguaios venceu o Curitiba. Conta tudo pra gente aí sobre essa rodada de ontem do futebol brasileiro. Diogo Braga, bom dia.
2: Bom dia, Pedro. Bom dia, Silvânia. Bom dia aos ouvintes. Olha, sentimentos opostos do palmeirense e do São Paulino. O palmeirense, depois do que viu ontem, pode falar. Eu estava com saudades do meu time jogar. Já o São Paulino, eu não assisti o jogo de São Paulo, assisti Inter e Cruzeiro e fui assistir os melhores momentos agora de manhã. Meus sentimentos. Porque olha, principalmente no primeiro tempo, que jogo feio. Mas vamos começar pelo líder, vamos começar pelo Palmeiras, que venceu por 3-1 Coritiba, chegou a 44 pontos, o jogo foi lá em Coritiba, no Couto Pereira, chegou a 3 vitórias consecutivas, os gols foram marcados pelo Maurício 2 vezes, logo no começo do jogo, aos 8 minutos e aos 18, e o Ramon Sosa fez o terceiro gol, um jogo bem tranquilo pro Palmeiras no segundo tempo, e logo na saída de bola do Coritiba, no 3-0, o Paulo Roberto descontou pro Coritiba, placar final, 3-1 Palmeiras. O Coritiba faz uma boa campanha, é o 8º com 26 pontos, mas não deu ontem. Assistiu, Silvânia, o jogo ontem?
0: Não. Perdão.
2: Mas foi um grande jogo, uma grande atuação do Palmeiras, e aí seguro, líder ainda, manteve a vantagem pro Flamengo, que venceu por 4-0 ontem a Chapecoense, com 2 gols do Pedro, uma grande atuação do Pedro, e eu tenho certeza que todos os flamenguistas que assistiram o jogo de ontem pensaram assim, será que o Pedro não merecia uma vaguinha na Copa? Tem 20 gols em 24 jogos na temporada, mas não foi, já passou, o que importa pro flamenguista é que ele brilhou com a camisa do Flamengo, tem 37 pontos em 18 jogos, o Flamengo tem um jogo a menos que o Palmeiras. Agora sim, vamos falar de São Paulo. Ei, torcedor de São Paulo, olha, foi difícil de assistir ontem o jogo. O São Paulo abriu o placar com gol de falta do Arthur, numa falha do goleiro do Atlético Paranaense, o Santos, e depois no segundo tempo, tomou a virada lá em Bragança, o Morumbi, foi mais uma vez, a gente falou ontem aqui, tá sendo utilizado para shows, e mais uma vez o São Paulo não pôde jogar em casa, e os gols ao 1 minuto do segundo tempo e depois aos 5 foram marcados pelo mesmo jogador, Leozinho, virou pro Atlético Paranaense, que chegou ao terceiro lugar. Olha que campanha do Odari Helman, do Atlético Paranaense, que vem da segunda divisão. O Odari faz um grande trabalho, e chegou a 33 pontos. É o terceiro lugar, inclusive passando o Fluminense. Então, placar final 2-1. E o São Paulo ficou em 9º lugar com 25 pontos, inclusive ultrapassado pelo Cruzeiro, que venceu o Internacional ontem por 2-1. Foi um grande jogo assistir esse jogo. Gols do Caio Jorge, Matheus Pereira. O começo do jogo foi eletrizante, chances claras para os dois lados. O Caio Jorge abriu o placar, depois o Matheus Pereira fez o segundo do Cruzeiro e o Carboneiro descontou pro Internacional. O Inter é o 14º com 21 pontos. Além desses jogos do Brasileirão, tivemos brasileiro na Sul-Americana, viu, Ailton Dias? O Vasco empatou com 2-2 o Independente Medellín e o Bragantino em 0-0 contra o Sporting Cristal. Os dois brasileiros jogaram fora de casa. Semana que vem eles decidem aqui no Brasil a vaguinha para as oitavas de final da Sul-Americana. Hoje tem mais Campeonato Brasileiro, hoje também tem mais Sul-Americana, começando pelo Brasileirão, que hoje tem Corinthians. O Corinthians, o 13º com 24 pontos, enfrenta o Remo em casa, 19h30. E claro, você acompanha com toda a transmissão e cobertura aqui da Bandeirantes. E esse jogo é importante pro Corinthians, que se vencer, o Corinthians pode colar no Cruzeiro, que é o 7º, pular de 13º para 8º lugar, aí alcançando 27 pontos. Então, como a gente sabe, tá tudo embolado ali no Brasileirão. Essa vitória é importante pro Corinthians e também pro Remo, para também encostar no Grêmio, que é o primeiro time das, fora da zona do rebaixamento. O Grêmio, o Remo tem 18 pontos em, e é o 19º, e o Grêmio tem 21 e é o 16º. 7:30, então, Corinthians e Remo, você acompanha tudo aqui na Bandeirantes. E no mesmo horário tem Botafogo e Vitória. O Botafogo é o 10º com 25 pontos e o Vitória é o 12º com a mesma quantidade de pontos, 25. E pra finalizar, diga, Silvânia.
3: Não, você falou do Pedro, isso. Só voltando, ele fez 2 gols ontem,
1: ah,
3: né?
1: Ah, o Pedro.
3: É, não, o outro Pedro.
2: Isso, ele mesmo.
3: Sabe quantos gols ele já tem no Campeonato Brasileiro?
1: Quanto?
3: 12.
1: É verdade. Nossa.
3: 12. Artilheiro.
1: Nome de craque, né? Hein? Não é nome de craque?
2: Nome de craque.
3: Depois vem o Viveiros.
2: Isso, passou inclusive ontem o Viveiros.
3: Isso, com 11 gols.
2: Na artilharia do
3: Desculpa,
2: Brasileiro, imagina.
3: Se eu completar.
2: Não, mudando de assunto, falar agora do Casemiro. Anunciou o Inter Miami ontem a contratação do Casemiro, o time do Messi vai jogar. Casemiro, um dos maiores sortudos aí da história do futebol, jogou com o Messi, Cristiano Ronaldo e agora o Neymar
1: Miami,
2: também,
1: né?
2: Agora vai jogar com o Messi. Ah, acho que
3: então,
2: não.
3: Mas lá a coisa
2: vai ajudar o Inter Miami.
3: Diferente.
2: Lá é muito, com todo respeito à MLS, é muito fácil jogar lá.
1: Foi mal na Copa o Casemiro.
2: Não, foi mal, mas é outro nível lá, Pedro.
1: Foi
2: é
1: mal
2: outro
1: na
4: nível.
1: Copa.
4: Nível baixo.
2: Nível bem baixo, muito mais baixo do que...
3: E tem o Messi, né?
2: Exatamente.
3: Ah, e tem vôlei hoje também, né? Ou não?
2: É verdade, tem vôlei.
3: Deixa eu ver.
1: Ontem eu tava vendo. Ontem,
3: é, não,
1: gente, ontem
3: eu
1: tava vendo,
3: aliás,
1: um pedacinho do jogo contra a China, né? O Brasil tá jogando contra a China.
2: Japão.
1: Não, era a China, não era?
2: O vôlei feminino foi o Japão.
1: Não, ontem. Masculino.
2: Não, o Brasil já foi eliminado.
3: Não, já foi eliminado.
1: Era jogo velho.
2: Era jogo velho.
3: Era.
2: É.
3: Ontem
1: cheguei
3: jogou...
1: no hotel em Brasília, liguei a televisão, tava tendo Brasil e China. Bernardinho tava.
2: É, o masculino
1: até.
2: Foi eliminado, é. Esse é velho.
3: Ontem foi Brasil e Japão, né?
2: Isso, feminino, 3-1, Brasil venceu.
3: Isso.
2: E está na semifinal.
3: Na semifinal,
2: da
3: que agora vai ser só no final de semana.
2: De vôlei, sábado, 8:30 da manhã.
3: Isso.
2: Brasil e Itália, semifinal.
3: Boa. Vamos para um break?
1: Calma, peraí, Silvânia. Tem que
3: então
1: dar voz pros ouvintes aqui,
3: vamos,
1: ó.
3: Vamos.
1: Razão da nossa existência. Hélio Oliveira, de Euanópolis. Demoiselle, é o famoso aeroplano ultraleve criado por Santos Dumont em 1907. Eu só mencionei aqui, mas não falei o nome. Ele foi pesquisar aqui, mandou pra gente. Diferente dos balões dirigíveis que inventou, também projetou antes. Era um avião pequeno porte, mais pesado que o ar, feito de bambu e seda, cujos planos foram distribuídos de graça para o público. Olha que legal a história aqui, tá vendo? Uma coisa vai puxando a outra. Hoje tem Corinthians, saudade do Timão, é isso aí, Washington Cristiano. Até a bola rolar, a gente fica com saudade, depois vamos ver o que acontece, né? Amigos, choveu durante todo o dia de ontem em Ponta Grossa, no Paraná. É o Heraldo Lopes aqui que mandou pra gente essa mensagem. Álvaro Faustino de Pirassununga. Em Pirassununga temos a base da Academia da Força Aérea Brasileira, onde se formam pilotos do Brasil todo. E aqui também está o coração de Santos Dumont, exposto no saguão principal para os alunos. Olha que história interessante que os ouvintes contam pra gente, tá vendo? Não é perda de tempo ficar falando aqui da história. Muita gente aprende com a lembrança que nós temos, né? O Eliseu Vandrig está dizendo que está chovendo em Londrina e diz que a Amy Winehouse faz parte do Grupo dos 27. Grupo dos 27 é um termo que se refere à lenda urbana sobre o número de altos músicos e artistas populares que faleceram aos 27 anos. Aqui temos outros exemplos, lembra ele. Brian Jones, Jimi Hendrix, Janis Joplin, Jim Morrison,

legal isso aqui, né? Que coisa louca, né? A gente parar pra pensar. 27 anos, falei que o Santos Dumont foi cedo, esses aqui foram mais cedo ainda, né? Toca mais um pouquinho dela aí.

0: O Ariovaldo Lourenço tá lá no Guarujá, né? Ele falou que esse hotel em que o Santos Dumont foi encontrado morto existe até hoje. É, falei, o La Plage. Fica ali na Praia da Enseada, no Guarujá. Na escuta no Tatuapé está Maria Neilane Dias, tá recebendo o miado aqui. Tem ouvinte que também manda mensagem de áudio aqui para o Pulo do Gato, participa da nossa programação e, claro, traz prestação de serviço.
1: Bom dia, Silvana Alves, bom dia, Pedro Campos, bom dia a todos os ouvintes da Rádio Bandeirantes, bom dia à mesa diretora da melhor rádio do Brasil, Guilherme Ribeiro, falando da cidade de São Paulo, sentido Osasco. Carro quebrado no final da Marginal Tietê, na transposição para quem vai pegar Castelo Branco ali, tá? Tem um carro quebrado ali, na pista mesmo, na transposição do lado direito, pisca alerta ligado, tá? Então, cuidado a todos que já tá um dia chuvoso aqui em São Paulo, né? Um dia bem perigoso, com pistas molhadas, então cuidado a todos ali que tem um carro quebrado na final da Marginal Tietê, na transposição ali para Castelo Branco, ok? Cuidado a todos aí. Bom dia, bora trabalhar com chuva gostosa.
0: Muito bem, hein? O Jorge Elizante do Jardim Paulista diz o seguinte, Silvânia. Flávio Venturini teve importante passagem e participação pela icônica Banda 14 Bis, ai, ao lado do seu irmão Cláudio, Sérgio Magrão, Vermelho e Eli. Cabe aqui esse registro importante. É isso aí, a Silvânia falou agora quando eu falei do Santos Dumont. Rodrigo Figueiredo tá perguntando por que tem uma diferença no horário que a gente fala e o que aparece no celular, porque ele deve estar ouvindo pelo aplicativo. O aplicativo tem um delayzinho. O que é o delayzinho? É uma demora para chegar o som aí para vocês. É coisa da internet isso. Quem ouve pelo rádio, ouve sem esse delay, né? Então, só para explicar, se você estiver ouvindo aí pelo aplicativo, bota 2 minutos a mais, 3, se não quiser se atrasar, e tá tudo certo, tá bom? É assim, até que alguém, um Santos Dumont aí, descubra como acabar com esse delay, né? Leucis Teixeira, lá em Uberaba, ouvindo a Bandeirantes, grande abraço pra ele. Alex Hugo de Goianésia, lá em Goiás. Timóteo de Ferraz de Vasconcelos, hoje em Ribeirão Preto, ouvindo a Bandeirantes. Adriano Mariano em São Mateus, zona leste da cidade de São Paulo. Grande audiência em todos os cantos aí da nossa querida Bandeirantes, das nossas emissoras afiliadas. Já teremos o nosso giro de repórteres, mas antes, quem nos paga?

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2: 5 horas e 32 minutos, vamos para Brasília, chamar Felipe Campbell. Bom dia, Campbell.
3: Bom dia, Silvânia, bom dia, Pedro. Duas crianças entre 1 e 4 anos morreram de meningite no Distrito Federal neste ano de 2026. De acordo com a Secretaria de Saúde, os casos notificados estão dentro do padrão e são monitorados pela Vigilância Epidemiológica e o número não caracteriza surto da doença no Distrito Federal. Segundo a pasta, cada um dos casos é investigado de maneira individual, avaliando o agente causador, a necessidade de prevenção e se é necessário acionar protocolos do Ministério da Saúde. A meningite é uma inflamação das meninges, membranas que revestem o cérebro e a medula espinhal. A doença pode ser causada por vírus, bactérias, fungos ou outros agentes, além de fatores não infecciosos. Os principais sintomas da meningite incluem febre alta, dor de cabeça intensa, náuseas, vômitos e rigidez na nuca, o que deve ser um alerta principalmente para crianças. A taxa de mortalidade da doença é alta e também traz sequelas como danos no sistema nervoso, perda de movimentos e surdez. No ano passado, o DF registrou 313 casos de meningite com 11 óbitos confirmados. No ano passado, a faixa etária média dos mortos pela doença foi entre 30 e 49 anos, embora o grupo de maior risco seja de crianças até 5 anos. Por isso, a vacinação é feita principalmente nos primeiros meses de vida, sendo o método de proteção mais eficaz contra a doença. Aos 3 meses de idade, o bebê recebe a primeira dose, aos 5 meses a segunda e no primeiro ano uma dose de reforço. Aqui no Distrito Federal, a cobertura vacinal para as crianças está em quase 90%, então muito importante ficar de olho aí nesse calendário para proteger as nossas crianças contra essa doença. Volto com vocês.
4: Muito obrigado, Felipe Campbell, pelas suas informações. São 5 horas e 34 minutos. Já já tem mais repórteres conosco, mas eu queria contar para vocês que já estão no ar a nova programação e os estúdios modernos que marcam a chegada de Band News TV. 25 anos de uma trajetória, empresa do Grupo Bandeirantes de Comunicação. Há 2 décadas e meia, o canal conta a história do Brasil e do mundo 24 horas por dia. 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Agora a emissora entra numa nova fase, com um estúdio maior, mais moderno, sistemas automatizados, telas de LED e iluminação de última geração. A programação foi reforçada com diversos jornalistas. Ontem, em um evento aqui na sede do Grupo Bandeirantes, em São Paulo, nós tivemos o início da nova Band News TV. No discurso, o vice-presidente da República, Geraldo Alckmin, destacou o importante papel da emissora na produção de um jornalismo de qualidade.
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4: Governador Tarcísio Gomes de Freitas, de São Paulo, enalteceu as novidades em um momento importante, com a proximidade das eleições.
6: É muito bacana saber que nós temos estúdio novo, programação nova, num momento interessante, um momento de tomada de decisão. 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
4: O prefeito de São Paulo, Ricardo Nunes, destacou o papel cidadão da emissora.
7: E a gente tem uma relação muito próxima com a Band. 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
4: Para o presidente do Grupo Bandeirantes de Comunicação, João Saad, Band News TV marca agora um novo capítulo para a empresa e para o jornalismo brasileiro.
8: Para que você faça um bom jornalismo, para que você tenha independência, é preciso enfrentar muitas coisas. 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
4: Sucesso para a Band News TV, nossos colegas que estão aí nessa nova fase e um prazer, né? 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
2: 5h38, vamos gerar nossa reportagem. Mais de 170 municípios gaúchos são afetados pelas chuvas, deixando centenas de desabrigados e rios transbordando. Informações com Camila Diesel.
9: Mais de 170 municípios gaúchos foram afetados pelas chuvas que atingem o estado desde a semana passada. Algumas cidades registraram mais de 200 milímetros acumulados, o que supera a média esperada para todo o mês de julho, e os rios começaram a transbordar. Já são mais de 700 desabrigados em todo o estado. Os rios Taquari e Caí superaram as cotas de inundação na manhã de hoje. Em Lajeado, Taquari passou dos 27 metros, subindo 30 centímetros por hora. Ruas do centro da cidade já começaram a ser inundadas e famílias já começaram a ser evacuadas preventivamente ainda durante a madrugada.
4: As chuvas também causam estragos no Rio Grande do Norte. Lucas Batista.
10: Parte de uma falésia desaba na Praia do Centro, em Pipa, na manhã desta quarta-feira. A área foi isolada pela Defesa Civil de Tibaú do Sul e ninguém ficou ferido. O desmoronamento ocorreu após dois dias de chuvas intensas no litoral potiguar. Segundo a Prefeitura, o acúmulo de água no solo aumenta o risco de novos deslizamentos e da queda de blocos nas falésias. A Prefeitura de Tibaú do Sul informou que continua monitorando os pontos considerados de risco, além de manter a sinalização e o isolamento nas áreas mais vulneráveis.
4: Antes da Silvânia chamar o próximo repórter, agradecer a audiência da minha colega Vitória Aparecida, lá da Baixada Santista, que ouve sempre o Pulo do Gato e tá me corrigindo aqui. O La Plage não fica na Enseada, fica na Praia de Pitangueiras. É verdade, me confundi aqui, viu? Obrigado pela ajuda, Vitória, sucesso aí para você também.
2: 5h40, vazamento de gás em Manaus segue causando transtornos aos moradores da cidade. Lívia Maciel.
11: 728 pessoas buscam atendimento na rede estadual de saúde por exposição ao gás estireno, uma semana após o vazamento no Distrito Industrial de Manaus. A informação foi divulgada no mais recente boletim da Secretaria Municipal de Saúde. Dois pacientes seguem internados e duas mortes são investigadas pelas autoridades. A Subsecretaria de Gestão de Vigilância Sanitária autuou a empresa Inova por considerar o amplo risco sanitário exposto à população da capital. A fábrica está interditada para permitir a investigação das causas do sinistro. A Prefeitura de Manaus criou um gabinete de crise para acompanhar a situação.
4: Obrigado, Lívia, pelas suas informações. A Polícia Civil ainda tenta encontrar um foragido da operação contra roubo de remédios de câncer no estado do Rio de Janeiro. Eu digo sempre aqui, tem que ter pena dura para bandido. Agora, quem rouba remédio de câncer, remédio de alto custo para revender, tem que ter pena triplicada, viu, Gabriela Morgado?
12: A Polícia Civil tenta encontrar um foragido da operação contra o roubo de remédios de câncer que foi flagrado participando do crime. Ronald Gonçalves da Silva, conhecido como Talarico, coordenava os roubos aos caminhões. Ele aparece nas imagens gravadas pela câmera de um dos veículos roubados no dia 31 de janeiro, na linha vermelha, uma das principais vias expressas do Rio. As imagens mostram Ronald em uma moto rendendo o caminhoneiro e dando ordens para que ele entrasse no complexo da Maré, na Zona Norte. Outro motorista em um carro Branco próximo, aponta uma arma para a pista. Em um certo momento, os bandidos chegam a passar ao lado de um batalhão da Polícia Militar e de uma viatura, mas eles conseguem levar o motorista até o complexo da Maré. A câmera do caminhão flagra vários bandidos esperando para retirar a carga do veículo. Ronald é visto analisando documentos. Segundo as investigações, ele tirava fotos para enviar para outras duas pessoas, responsáveis por falsificar os documentos.
2: 5h42, sua informação, Diogo Braga.
13: Vamos falar de problemas de trânsito aqui em São Paulo, Silvânia, começando pela estrada do Campo Limpo, sentido Francisco Morato. Tem uma ocorrência ali na região do Jardim São Mateus, também na Avenida 9 de Julho, logo antes do túnel Max Pfeffer, sentido Marginal Pinheiros, ali na altura do Jardim Europa, também tem uma ocorrência causando trânsito. E agora, Zona Leste de São Paulo, viaduto Engenheiro Alberto Badra, sentido Marginal Tietê, bem na saída para quem vem da Radial Leste, tem uma ocorrência causando trânsito também.
2: A Polícia Federal aponta um empresário estrangeiro como líder de uma organização criminosa vinculada à máfia italiana no Ceará. Leonice Acioles.
14: Um empresário italiano que já teve ligação com o vice-consulado da Itália em Fortaleza é apontado pela Polícia Federal como um dos líderes de uma organização criminosa internacional. Segundo a investigação, o grupo é suspeito de lavagem de dinheiro, fraude e de manter vínculos com a máfia italiana em 'Ndrangheta. A defesa nega as acusações e afirma que os fatos apresentados são fantasiosos e sem provas.
4: Obrigado, Leonice. O Ministério Público denuncia a mãe de uma bebê de 10 meses que morreu por asfixia em Fortaleza e o primo do namorado dela por homicídio culposo. Detalhes com a Melina Mello.
15: A mãe da bebê de 10 meses, que morreu por asfixia em Fortaleza, e o primo do namorado dela foram denunciados pelo Ministério Público por homicídio culposo. Segundo a investigação, o homem teria dormido sobre a criança, provocando a morte. O Ministério Público informou que não ofereceu acordo aos denunciantes, porque o caso ocorreu em contexto de violência doméstica.
2: Criminoso flagrado chutando a própria filha no Paraná e denunciado. Os detalhes com Marlon Santiago.
16: O homem de 31 anos que deu um chute no rosto da própria filha em Francisco Beltrão, no sudoeste do Paraná, foi denunciado pelo Ministério Público. A denúncia é pelos crimes de tortura na modalidade castigo e dois crimes de lesão corporal qualificada no contexto de violência doméstica e familiar, praticados contra os próprios filhos de 3 e 5 anos. A agressão contra a menina de apenas 3 anos foi registrada por uma câmera de segurança e ganhou repercussão nacional. Na denúncia, a Promotoria de Justiça também pediu a manutenção da prisão preventiva do acusado, que permanece detido na cidade.
2: 5h45, vai marcar o quinto sinal.
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1: 5:47. Hoje é quinta-feira, é o dia da participação da Priscila Benades, da assessoria de comunicação do INSS em São Paulo. Priscila, o INSS oferece atendimento em língua brasileira de sinais, Libras, né? Para a população surda. Como é que funciona esse serviço? Muito bom dia.
2: Bom dia, Silvânia. São três modalidades de atendimento: presencial, remoto e virtual. Em todas elas, a pessoa surda é atendida diretamente e de modo individualizado por servidores do INSS fluentes em Libras. O atendimento presencial é oferecido em algumas unidades pelo país. Em São Paulo, está disponível nas agências de Sorocaba e Itapetininga, onde a pessoa surda é atendida presencialmente por um servidor. O atendimento remoto também é oferecido em algumas agências. No centro da capital paulista, há uma unidade que atende nessa modalidade. A pessoa surda vai até a agência e é direcionada a uma sala equipada com computador, fones de ouvido e câmera, para conversar com o servidor à distância. Já no atendimento virtual, a pessoa surda pode ser atendida de qualquer lugar. Para isso, deverá usar o seu computador ou celular para acessar um link do Microsoft Teams enviado por e-mail. É importante destacar que é preciso agendar para ser atendido em qualquer uma dessas modalidades. O agendamento pode ser feito pelo aplicativo e site Meu INSS, pelo telefone 135 com o auxílio de uma pessoa de confiança ou indo presencialmente a uma agência do INSS.
1: Priscila, você pode dar mais detalhes sobre um outro tipo de benefício, que é o salário família?
2: O salário família é um benefício destinado ao empregado, inclusive doméstico, e ao trabalhador avulso que ganha em até R$ 1.980,38 por mês. São pagos R$ 67,54 por filho, enteado ou menor tutelado de até 14 anos ou inválidos de qualquer idade. No caso de enteado e menor tutelado, é preciso comprovar a dependência econômica. Também tem direito ao salário família a pessoa que esteja recebendo auxílio por incapacidade temporária, aposentadoria por incapacidade permanente ou aposentadoria por idade rural, além do aposentado que tenha mais de 60 anos se mulher e 65 anos se homem. É preciso comprovar periodicamente que as crianças até 6 anos estão vacinadas e que os dependentes de 4 a 14 anos estão frequentando a escola. O requerimento do empregado é feito diretamente ao empregador. O trabalhador avulso faz a solicitação ao sindicato ou ao órgão gestor de mão de obra. Já o pedido de quem recebe auxílio por incapacidade temporária ou aposentadoria é feito ao INSS, pelo telefone 135 ou pelo aplicativo Meu INSS.
1: E para terminar?
2: Por último, eu quero dizer que segunda-feira, dia 27, o INSS começa a pagar os benefícios referentes ao mês de julho. Os depósitos se estendem até o dia 7 de agosto. Já é possível consultar a data, o valor e o local do pagamento pelo extrato de pagamentos, disponível no aplicativo e site Meu INSS. Quem não tem acesso ou facilidade com a internet, pode ligar no telefone 135 para saber dos detalhes. Lembro a todos que o calendário é organizado de acordo com o número do benefício, considerando o último número antes do traço. O calendário é organizado também de acordo com o valor dos benefícios. Para verificar o calendário e consultar a data pelo número e valor do benefício, é só acessar o Meu INSS ou o site gov.br/INSS. Por hoje são essas as informações, Silvânia. Muito obrigada e até a quinta-feira que vem.
1: Essa é a Priscila Benades, da assessoria de comunicação do INSS em São Paulo, toda quinta, no Pulo do Gato, 5:51.

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1: A morte de uma mulher por febre maculosa liga o alerta entre autoridades de saúde de São Paulo. A vítima da doença, transmitida pelo carrapato estrela, vivia em São Bernardo, no ABC. A Maria Eugênia Kutait tem mais informações sobre esse caso. Fala, Magê.
2: A 18ª morte por febre maculosa, também conhecida como doença do carrapato, foi confirmada no estado de São Paulo. A vítima é uma mulher de 43 anos, de São Bernardo do Campo. O caso, registrado em março, mas divulgado nesta semana pela Secretaria Municipal da Saúde, é da região do Alvarenga, uma área com muita mata. Então, agora no total, o estado de São Paulo tem 19 casos de febre maculosa em 2026, em diversas regiões, mas principalmente no interior. O número ainda é menor do que em 2025, quando 61 casos e 44 mortes foram registradas, mas preocupa autoridades por conta da letalidade da doença, que pode alcançar até 75% dos casos. Os primeiros sinais, que incluem febre alta, dor de cabeça intensa, dores musculares constantes, náuseas, vômitos e diarreia, podem começar a aparecer de 2 a 14 dias depois que o carrapato pica uma pessoa e permanece preso à pele por algum tempo. O secretário de Saúde de São Bernardo do Campo explica que esses sintomas iniciais se confundem com dengue e viroses, o que dificulta o diagnóstico precoce, essencial para o tratamento da doença, feito com antibióticos.
3: A partir do terceiro ao quinto dia, surgem manchas avermelhadas. Então, se não for feito nenhuma comunicação de contato com áreas de mata ou contato especialmente com os carrapatos, o profissional médico não tem como levantar a possibilidade de se tratar da febre maculosa.
2: A febre maculosa é sazonal e tende a surgir nos meses mais frios do ano, acompanhando os ciclos populacionais dos carrapatos estrela. Ainda não existe vacina contra a doença, mas o Instituto de Ciências Biomédicas da Universidade de São Paulo realiza testes em animais com anticorpos.
4: São 5 horas e 55 minutos. Nosso ouvinte Gilson Teles de Suzano está indo trabalhar e ele avisa que ele está na trem da linha 12 Safira, sentido Estação Brás. Está parada por mais de 15 minutos. Segundo o maquinista, o Gilson diz que é por falha de energia no Tatuapé.
1: Olha, tem mais ouvintes aqui falando da linha 12. Você falou da linha 11?
4: Não,
1: Silvana?
4: Falei 12.
1: A 12?
4: Safira,
1: tá. Então, linha 12 Safira, tá certo. É o problema que nós estamos. O Daniel Mesquita, nosso companheiro aqui que usa a linha Nova Esmeralda, disse que estava lenta hoje, mas ele conseguiu chegar por aqui. Se tiver mais alguma informação sobre o problema nos trens de São Paulo, você passa para nós aqui pelo nosso WhatsApp, que é esse aqui.
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4: São 5h56, o corpo do cineasta Luiz Carlos Barreto será velado nesta quinta-feira no Rio de Janeiro. Expoente do cinema brasileiro, ele morreu ontem na capital fluminense aos 98 anos. Os detalhes na reportagem de Danilo Gobato.
5: Morreu nesta quarta-feira o cineasta Luiz Carlos Barreto aos 98 anos. Considerado um dos grandes nomes da história do cinema brasileiro, Barretão construiu uma trajetória de mais de 60 anos dedicada ao audiovisual. Entre as obras que dirigiu ou produziu estão Os Campeões de Bilheteria, Dona Flor e Seus Dois Maridos, O Quatrilho e O Que É Isso, Companheiro. Luiz Carlos Barreto estava internado no Hospital Copstar, em Copacabana, na zona sul do Rio de Janeiro, e tratava uma infecção pulmonar decorrente de uma uma pneumonia. De acordo com a filha, Paula Barreto, a saúde do pai vinha se deteriorando desde 2024, quando ele sofreu uma queda durante uma viagem no Ceará. O velório será realizado nesta manhã, nesta quinta-feira, às 11 horas, no Palácio da Cidade, em Botafogo. Após a cerimônia, o corpo será cremado no Memorial do Caju. E antes de se tornar um dos maiores produtores do país, o Barretão trabalhou como fotógrafo da revista O Cruzeiro, experiência que ajudou a moldar o seu olhar para a imagem, para as histórias brasileiras. Como repórter fotográfico, chegou a correspondente da publicação na Europa, onde clicou celebridades como Frank Sinatra, Marilyn Monroe, o Fidel Castro, entre outros. E foi numa viagem à Bahia pela revista que ele conheceu Glauber Rocha durante as filmagens de Barravento. E o célebre diretor, então, o convidou para trabalhar junto no cinema, Os Encontros da Vida. E ali começava uma trajetória de produções que revolucionaram a linguagem audiovisual do país. Vidas Secas, clássico dirigido por Nelson Pereira dos Santos, Terra em Transe de Glauber Rocha, obra fundamental do cinema novo. Mas foi na produção que Barretão encontrou sua grande vocação. Ele tinha a capacidade de reunir talentos, viabilizar projetos e captar recursos para transformar grandes ideias em filmes que marcaram gerações. Ao longo da carreira, esteve à frente de títulos históricos como Garrincha, Alegria do Povo, de Joaquim Pedro de Andrade, Bye Bye Brasil, de Cacá Diegues, e Memórias do Cárcere, adaptação da obra de Graciliano Ramos. Seu maior sucesso foi Dona Flor e Seus Dois Maridos, estrelado por Sônia Braga. O filme bateu recordes de bilheteria e permaneceu por mais de 3 décadas como a produção brasileira mais vista nos cinemas. Outro fenômeno foi Menino do Rio, que levou multidões às salas de exibição e ajudou a consolidar um novo modelo de filme voltado para o público jovem.
4: 5h58, o nosso colega Tiago Rossi também diz que há problemas na linha 11, né? Então é 9, 11, 12 e agora, no site direto dos trens, há informações de problemas também na linha 10 turquesa, circulando com velocidade reduzida e maior tempo de parada entre as estações Ribeirão Pires, Antônio Bespalek e Mauá, devido a ato de vandalismo. Essa é a informação. 5h59.
1: A partir de agora, o Pulo do Gato também com imagem para você que acompanha youtube.com/Rádio Bandeirantes Oficial. Chegando o giro de notícias de todas as manhãs, para você ficar bem informado, para você ficar bem informada nesta quinta-feira. Atenção, rede!
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0: Quinta-feira, 23 de julho de 2026. É a última semana, né? De férias? Ou será que semana que vem ainda tem? Ah, semana que vem ainda tem bastante dias de férias, né? Até o retorno. Na verdade, agosto só começa no outro sábado. Então, penúltima semana, vamos dizer assim, de férias para muitos dos estudantes que estão aproveitando a pausa do meio do ano de julho. E às 6 horas da manhã você tem um encontro aqui, tendo aula ou não, com as notícias, porque aqui a informação não tira férias. Estão abertas inscrições para as famílias da capital paulista interessadas em adquirir o primeiro imóvel. Caminhe pelo site cdhu.sp.gov.br até às 5 da tarde, no próximo dia 30. Serão 1.000 unidades distribuídas em todas as regiões da cidade. Para participar, os interessados devem ter renda mensal de 1 a 10 salários mínimos, não ser proprietário de imóvel, morar ou trabalhar há pelo menos 5 anos no município onde o empreendimento de interesse está localizado e não ter sido atendido por nenhum outro programa habitacional. Essas são as regras. Lembrando que o caminho é pelo site cdhu.sp.gov.br, tá bom? Boa sorte.
1: Só que estão confirmando os problemas no transporte público nesse início de manhã em São Paulo. A linha 9 Esmeralda da Via Mobilidade, com lentidão. A linha 10, 11 e 12 da CPTM, também operando com lentidão, de acordo com informações dos nossos ouvintes, também dos nossos colegas aqui da Bandeirantes. Uma regulamentação vai definir os prazos para pagamento de cada linha de crédito liberada para as empresas afetadas pelo tarifaço americano de 25%. Regras e carências sobre os recursos anunciados pelo governo serão definidas pelo Conselho Monetário Nacional e pelo BNDES. Ao todo serão liberados 18 bilhões e meio de reais na terceira fase do programa Brasil Soberano. O objetivo é amenizar os efeitos da sobretaxa imposta a produtos brasileiros que são exportados para os Estados Unidos. Entre vista a Bandeirantes e a Band News TV, o ministro do Desenvolvimento, Márcio Elias Rosa, falou em levar a negociação além da questão do tarifaço.
2: Os Estados Unidos é um parceiro estratégico para o Brasil. Está aqui mais próximo, né? Há uma conexão natural dos nossos povos, inclusive cultural, e era a vocação natural estarmos cada dia mais próximos. Então, esse distanciamento não convém sob nenhum aspecto, nem o eleitoral.
0: Produtos brasileiros podem ser taxados novamente pelos Estados Unidos, hein, Márcio Rocha?
3: O governo brasileiro vai continuar negociando para minimizar os efeitos das novas tarifas do governo dos Estados Unidos sobre os produtos fabricados no Brasil, por determinação do presidente Luiz Inácio Lula da Silva. Ele manteve a orientação para que os ministros continuem negociando com a Casa Branca após o início do tarifaço de 25%. Apesar disso, o Palácio do Planalto já se prepara para novas tarifas determinadas pelo presidente Donald Trump, mesmo após o início da cobrança da sobretaxa. Nos próximos dias, os produtos brasileiros podem ser tarifados novamente devido ao fato do país ter sido incluído também pelo governo de Washington em uma lista de países considerados ineficientes no combate ao trabalho forçado. O governo ainda discute quais medidas pretende adotar em resposta à decisão da Casa Branca, inclusive com a possibilidade de adoção da lei de reciprocidade que foi aprovada pelo Congresso Nacional.
1: O escritório de advocacia do pré-candidato a presidente Flávio Bolsonaro emitiu e cancelou 2 notas fiscais no valor de R$500 mil cada para uma empresa que recebeu repasses do Banco Master em 2025. A Copenhagen Assessoria e Consultoria tinha como diretor Arthur Figueiredo, citado nas investigações, sob suspeita de participação nas fraudes financeiras do banco. Criada em novembro de 2024 e com um capital de apenas R$ 40,00, a Copenhagen se tornou uma das 10 empresas que mais receberam dinheiro do Master. 2 dias depois, em 9 de abril, o escritório de Flávio faturou uma terceira nota, também de R$ 500 mil, desta vez em favor da Contábil Correia, também envolvida no caso Master. Nesse caso, não há registro de cancelamento. Flávio Bolsonaro afirmou que a contratação não avançou, não tendo recebido qualquer valor, razão pelo

0: reduzida e maior tempo de parada já tem impacto no metrô. Problema no sistema metroferroviário de grande dimensão nessa manhã. Repetindo a informação trazida pelo Diogo Braga, confirmação: linha 11 Coral, linha 12 Safira, linha 13 Jade estão paradas nesse momento. Problema de energia na estação Tatuapé e com reflexo já na linha 3 Vermelha do metrô, que está com velocidade reduzida. Sistema Paese, que é o sistema de ônibus, está sendo acionado, mas nós sabemos que é muito aquém da demanda do transporte público. Então, filas vão se formar certamente ao longo ali das estações. Se você está esperando alguém aí que vem de transporte público, se prepare, né, e utiliza essas linhas, se prepare, porque haverá atraso na chegada, certamente por conta dessa interrupção no horário de pico. Nós vamos atualizando, se você ouvinte estiver passando por alguma dessas estações, passando perto e tiver alguma informação relevante, por favor, participe conosco aqui do Pulo do Gato, programa da prestação de serviço.
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2: E a linha 9 Esmeralda e 10 Turquesa também com velocidade reduzida. Então, olha, boa parte do sistema de trens em 9, 10, 11, 12, 13 e a linha 3 Vermelha do metrô. As investigações do Ministério Público contra o braço financeiro do PCC em São Paulo revelam indícios de ligação de policiais militares com a facção. O repórter Thiago Prudente tem mais informações.
3: Segundo o Ministério Público, o coronel Pereira Martins, da diretoria de ensino da PM, mantinha uma relação próxima com Kleber Azevedo e Robson Martins, apontados na investigação como operadores financeiros do PCC. Os três participavam de um grupo de WhatsApp e também se encontravam em eventos sociais. Ainda de acordo com o Ministério Público, o oficial teria se colocado à disposição para intermediar contatos com outras autoridades. Outro PM, o coronel Patrício, aparece em planilhas de despesas do grupo, como destinatário de pagamentos em dinheiro. Outro coronel, José Augusto Coutinho, que comandou a tropa de elite, a Rota, foi citado em diálogos que sugerem um canal de contato com operadores financeiros do PCC. O comando da Polícia Militar informou que participou da operação do Ministério Público e que está comprometido com o combate ao crime organizado.
0: Vamos atualizar o quadro de saúde do treinador Carlos Alberto Parreira. Repórter Maria Rita Nader.
4: O ex-técnico da seleção brasileira, Carlos Alberto Parreira, apresenta melhora no quadro clínico e pode ser transferido para a unidade semi-intensiva até o fim da semana. O paciente está traqueostomizado, lúcido e com função renal estabilizada e não necessita mais diálise. De acordo com o boletim divulgado pelo Hospital Samaritano da Barra nesta quarta-feira, a previsão é que ele seja transferido para uma área hospitalar voltada para pacientes que apresentam um quadro estável, mas que ainda exigem atenção especial e monitoramento regular. Parreira está internado desde o dia 16 de junho. O treinador comandou a seleção na conquista da Copa do Mundo de 1994 nos Estados Unidos e participou de 5 seleções diferentes em mundiais.
0: Tem acidente no trânsito de São Paulo, também informa o ouvinte.
5: Bom dia, Silvânia. Bom dia, Pedro. Aqui é o Thales. Eu estou na Avenida dos Bandeirantes, no sentido aeroporto de Congonhas, próximo à Avenida dos Tupinambás. Tem um acidente com moto, caminhão e moto. Motoqueiro está no chão. O trânsito já está parado e parece ser demorar aí um bom tempo para até que chegue alguém. É um caminhão e um carro e uma moto. Tudo parado. Bom dia.
2: Diogo Braga tem mais informações a respeito dessa ocorrência, né, Diogo?
6: Pois é, Silvânia. O Corpo de Bombeiros acabou de mandar uma nota dizendo que tem um incêndio na rua Bresser, no Brás, justamente uma fumaça no transporte público. E aqui, pesquisando pelas redes sociais, eu encontrei um vídeo de um trem pegando fogo da linha 11 Coral. Então, muito provavelmente, é no mesmo local. Qualquer nova informação a gente traz aqui para atualizar os ouvintes da situação do transporte público.
2: Que início de manhã, hein?
0: Para quem ligou o rádio agora, tá pegando a informação pelo meio do caminho, tem problema grave no sistema metroferroviário de São Paulo, com várias linhas afetadas.

0: Ainda não temos a causa completa, mas sabemos que houve um problema de energia, tem essa questão aí do fogo em uma composição. Linhas, principalmente 11, 12 e 13, com impacto também na linha 9 e na linha 10.
1: E no metrô.
0: E no metrô, o reflexo com a velocidade reduzida, porque imagina o volume de passageiros. Muita gente que usa o trem, não tem o trem, faz o quê? Corre pro metrô. E aí, o metrô, por conta do excesso de passageiros, adotou uma operação especial na linha 3 vermelha. A gente vai atualizando com prioridade esse assunto ao longo do Pulo do Gato, porque é o programa da prestação de serviço.
1: E a informação oficial da linha 10 turquesa foi ato de vandalismo, que está causando velocidade reduzida entre as estações Ribeirão Pires, Antônio Bespalec e Mauá. Vamos continuar apurando. O Ministério Público Federal aciona a Justiça pedindo a suspensão da decisão do governo que elevou o aumento da mistura do etanol na gasolina de 30% para 32%. Segundo o Ministério, estudos técnicos precisam comprovar que o novo combustível é seguro para veículos que circulam no país. A decisão do governo será implementada em 1º de agosto, com duração de 180 dias e possibilidade de prorrogação uma única vez por igual período.
0: Novas regras para o funcionamento do comércio em feriados. Rafael Procópio.
2: Uma nova portaria do Ministério do Trabalho traz regulamentação sobre os trabalhos durante os feriados para o setor do comércio. Segundo a nova determinação, o expediente nestes dias será realizado de acordo com regras estabelecidas segundo convenção coletiva, ou seja, após um entendimento entre os sindicatos que representam as empresas e os sindicatos dos trabalhadores. Essa portaria é o fruto do diálogo entre governo e representantes da categoria que vem sendo debatido desde 2023. No entanto, há exceções. Por exemplo, estabelecimentos como padarias, farmácias, postos de combustíveis, barbearias e salões de beleza funcionam normalmente. A regra vale somente para os feriados. O trabalho ao domingo segue regulamentado da mesma forma que é previsto em uma lei sancionada no ano 2000.
1: Os Estados Unidos atacam o Irã pela 12ª noite consecutiva. Ontem, Washington também fechou um acordo nuclear de 30 anos com a Arábia Saudita, que vai permitir o enriquecimento de urânio pelo país da Ásia. Enquanto isso, rebeldes hutis do Iêmen, que são aliados do Irã, disseram que atacaram dois navios petroleiros da Arábia Saudita no Mar Vermelho.
0: Passageiros estão caminhando pelos trilhos da estação Tatuapé, na zona leste de São Paulo. Então, até a retirada desses passageiros dos trilhos, o sistema vai ficar parado. Não vai andar com posição com passageiro no trilho, nem pode mesmo. Agora, precisa entender, estamos próximo aí de uma época de eleição, né? Será que tem alguma coisa a ver com isso? Será que alguém está tentando causar um problema? Olha, é criminoso se for essa mesma causa da interrupção. Vamos entender, não sabemos ainda os detalhes, mas já aconteceu no passado, por isso liga esse alerta. Estão desligando as luzes na estação de trem João Goulart. Avisa aqui o nosso ouvinte que está parado lá, é o Tiago, está nos ajudando bastante com informações, hein? E o Diogo tem mais informação sobre esse problema nos trens, Diogo?
3: A CPTM acabou de nos informar que, segundo ela, não há interferência nenhuma na linha 10 por conta de problema nas outras linhas. Essa é a informação oficial da CPTM.
1: Então resolver, porque é no próprio site da CPTM que eu estou olhando. Não,
0: tudo bem,
1: então,
0: ó, o importante é dizer que linha 11, 12 e 13 está o principal problema agora, tá? Linha 11, Safira. Linha 11, Coral, linha 12, Safira e linha 13, Jade. Essas são as linhas com mais problemas nesse momento, tudo parado. E
1: O metrô?
0: O metrô na linha 3 vermelha.
1: Isso. 6h14.
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13: Olá, bom dia, uma ótima quinta-feira para todo mundo. Vamos agora aos principais destaques desta manhã aqui na Rádio Bandeirantes Goiânia. O governo de Goiás abriu as inscrições para o terceiro prêmio de inovação do setor público. A iniciativa reconhece projetos que contribuam para a transformação digital, a melhoria dos serviços públicos e a geração de valor para a população. Podem participar instituições públicas dos poderes executivo, legislativo e judiciário que atuam aqui no estado. As inscrições são gratuitas e devem ser feitas exclusivamente pela internet no portal do Observatório de Inovação. A premiação contempla três categorias e vai reconhecer as três melhores soluções de cada uma delas. Mudando de assunto, quem está em busca de emprego também deve ficar atento. O SESC e o SENAC Goiás estão com 9 processos seletivos abertos para a formação de cadastro de reserva em unidades de Goiânia, Aparecida de Goiânia, Caldas Novas, Catalão, Lusiânia e Mineiros. Há oportunidades para supervisor administrativo e comercial, assistente de vendas e instrutor de idiomas. Os salários variam conforme a função e podem chegar a mais de R$6.000, além de benefícios. Os prazos de inscrições vão até o dia 26 de julho, conforme o cargo, e os interessados devem acessar a seção Trabalhe Conosco no site SENAC Goiás para conferir os requisitos e também realizar as inscrições. Aproveitem! Bom, e a gente fica por aqui, continuem ligadinhos aqui na Rádio Bandeirantes Goiânia 98,7 FM, fechada com você e, claro, fechada com a verdade. Até a próxima edição!
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0: medida provisória. Os recursos vão sair do próprio INSS. A Polícia Federal estima que o esquema tenha desviado 6 bilhões de reais entre 2019 e 2024. O prazo para pedir o reembolso terminou no dia 20 de junho. Para evitar novas fraudes, o governo proibiu a forma definitiva de descontos de associações e sindicatos do INSS, ligados aí ao INSS, né? Além disso, para aumentar a segurança, o processo de cadastramento e validação biométrico foi ampliado. A advogada previdenciária Taila Oliveira diz que agora também haverá o bloqueio de benefícios caso haja suspeita de irregularidade.
1: A partir de agora também, caso o INSS, ele, através do sistema, ele verifique uma suspeita de fraude dentro daquele benefício, ele faz o bloqueio automático, e após isso ele indica ali, né, ele comunica o beneficiário a respeito dessa suspeita de fraudes.
0: Para evitar golpes, a recomendação é sempre usar os canais oficiais do Instituto para obter qualquer tipo de informação. Para saber se você tem direito ao dinheiro liberado, é preciso ligar para o número 135 ou procurar uma agência dos Correios. Na internet, basta acessar o portal Meu INSS e procurar a opção Extrato de Pagamento para verificar se há lançamentos previstos. A devolução é liberada em até 15 dias úteis. 6:30 da manhã vai marcar o quinto sinal. Atenção, gente, com a hora, já, a atualização das falhas nas linhas da CPTM, dos trens metropolitanos, das concessionárias em São Paulo.
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1: 6h33, 4 jogos da rodada da Série A foram disputados ontem. Diogo Braga.
2: É isso mesmo, Silvânia. E o líder continua mais líder do que nunca. O Palmeiras venceu ontem o Coritiba, fora de casa, por 3-1. Gols de Maurício, os dois ali no começo do jogo. E depois o Ramon Sosa marcou o terceiro. Inclusive, né, os dois paraguaios. 3-0 pro Palmeiras. E aí, logo na sequência, o Paulo Roberto descontou para o Coritiba. Placar final 3-1. Palmeiras é o líder com 44 pontos em 19 jogos. Na sequência vem o Flamengo, é o segundo vice-líder com 37 pontos em 18. E ontem venceu por goleada, 4-0 a Chapecoense, com 2 gols do Pedro. O Rafa Thierry da Chapecoense fez contra e o Lohan também marcou para o Flamengo. Placar final 4-0, essa disputa ainda vai longe entre esses dois times. Do outro lado, já caindo, né, na tabela, em uma outra fase em relação ao Palmeiras, o São Paulo, que perdeu ontem, mais uma vez segue sem vitória no Campeonato Brasileiro, perdeu de virada para o Atlético Paranaense por 2-1. O Arthur abriu o placar de falta para o Tricolor Paulista, o jogo foi lá em Bragança, e o Leozinho fez os 2 gols do Atlético Paranaense, os 2 logo no começo do segundo tempo, decretando a virada do time paranaense, que faz uma grande campanha, é o terceiro com 33 pontos, superou inclusive o Fluminense nessa rodada, e o São Paulo caiu para 9º lugar com 25 pontos. Além desses jogos, tivemos também Cruzeiro 2, Internacional 1. O Cruzeiro inclusive passou o São Paulo na tabela. E pela Sul-Americana, o Vasco empatou fora de casa contra o Independente Medellín por 2-2, e o Bragantino também empatou pela Sul-Americana contra o Sporting Cristal em 0-0. Esses 2 jogos da ida da Sul-Americana, da 16avos, os 2 times brasileiros jogaram fora. Semana que vem, jogo em casa para decidir uma vaga nas 8avas de final da competição. Hoje tem mais Brasileirão, hoje tem mais Sul-Americana, viu? Hoje tem Corinthians, 7:30 da noite, claro, com transmissão e cobertura completa aqui da Bandeirantes contra o Remo. O Corinthians que vai num ambiente bem complicado, até porque a diretoria da Gaviões da Fiel, torcida organizada do clube, esteve no Parque São Jorge para cobrar esclarecimentos e exigir mais transparência do presidente aí por conta do transfer ban, de contratações, a situação do clube, e também para falar de SAF. Então aí essa pressão provavelmente vai interferir de alguma forma nos jogadores. Espero que não dentro de campo. O torcedor corintiano espera que não dentro de campo isso aconteça e o Corinthians possa pontuar e fazer um bom jogo hoje contra o Remo. Além desse jogo que tem transmissão da Bandeirantes, 7:30 da noite, Botafogo e Vitória. E pela Sul-Americana, o único brasileiro que joga é o Grêmio, que joga às 7 horas da noite lá na altitude. Vai enfrentar o Bolívar também pela 16avos da Sul-Americana. Silvânia.
1: Boa, Diogo. Vamos falar agora da previsão do tempo, às 6:36. Vamos ao Instituto Clima Tempo. É a Aline Araújo?
2: É, exatamente.
1: Aline, muito bom dia a você. Aqui em São Paulo, como já era previsto, o tempo virou, amanheceu com uma chuva bem fininha, viu? Muito bom dia a você.
3: Bom dia, Silvana, bom dia, Pedro, e a todos que nos acompanham. Exatamente. Ontem à noite a gente já sentiu aí o aumento de nebulosidade aqui na cidade de São Paulo, e hoje já amanhecemos com chuva fraca. Ela começou durante a madrugada, se estendeu aí agora pelas primeiras horas da manhã, e durante o dia também tem previsão que essa chuva continue. Ela deve ganhar intensidade mais ou menos no período do fim de tarde, início da noite, vindo acompanhada de raios em alguns locais com pouco mais de volume. Mas para o período da noite já não tem essa previsão de raios e de maior intensidade. Podemos voltar a ter garoa no período da noite, isso com um dia de bastante nebulosidade e temperaturas baixas. A máxima de hoje não passa dos 21 graus, então um dia aí friozinho e com chuva.
1: E no restante do país, no sul, continua chovendo e é esperada ainda mais chuva, né, Aline?
3: Exatamente. No sul, no Rio Grande do Sul, mais especificamente, para hoje a gente tem uma diminuição dessas condições de chuva, mas em Santa Catarina e no Paraná, as chuvas continuam mais volumosas hoje. Também chegam a Mato Grosso do Sul, trazendo bastante nebulosidade, principalmente para o sul e também para o oeste do estado. Essa chuva deve se concentrar ali naquela região. Hoje também temos previsão de temporais em algumas regiões aqui de São Paulo, com até forte intensidade, mais precisamente na região central do estado. Então fica aí a atenção também para essa região. E também temos bastante chuva para o litoral do Nordeste. Seguimos com uma onda de leste, que ela traz bastante umidade do oceano para o continente, deixando todo o litoral ali do Nordeste também com atenção para chuvas de até moderada intensidade e ventos que também ficam mais intensos, principalmente no período da tarde.
1: Aline, para a gente encerrar, a gente manda um abraço aqui para o Paulo Roberto Ferreira, ele é de Jacutinga, sul de Minas. Tá, aliás, está fazendo aniversário hoje, o senhor Paulo, 68 anos, nosso ouvinte desde 1965. E ele quer saber como é que fica o sul de Minas, ali, até previsão do tempo nos próximos dias. Hoje e amanhã está chovendo por lá, viu, Aline?
3: Exatamente, a frente fria também avançou aí para a região de Minas Gerais. Hoje e amanhã a gente tem previsão de chuvas. Para amanhã essa chuva ganha mais intensidade na região do sul de Minas, então ele pode esperar aí uma chuva mais expressiva, com mais volume, também vir acompanhada de raios para amanhã e queda nas temperaturas, principalmente nas temperaturas máximas. Essa chuva aí também deve se estender pelo começo do sábado, mas pro domingo a previsão é que essa frente já perca força. O tempo volte a ficar um pouco mais firme gradualmente e as temperaturas se elevem no começo da próxima semana.
4: O Aline, é o Pedro, queria te perguntar se o pior da chuva em São Paulo é hoje, amanhã, em que horário?
3: Amanhã, essa frente fria ganha maior intensidade na cidade de São Paulo amanhã e também ganha maior volume para hoje. Os volumes previstos são de 15 milímetros espalhados ao longo do dia e para amanhã a gente sobe para 23, 25 milímetros. Então aí é quase 10 milímetros a mais de chuva e ela também vem com maior intensidade. Para amanhã, São Paulo já entra na região em atenção para alertas de chuva de moderada a forte intensidade, rajadas de vento que podem chegar até a 65, 70 quilômetros por hora. E essa chuva também se concentra mais no período da tarde.
4: Obrigado, viu, Aline Araújo, direto do Instituto Climatempo conosco, trazendo informações da previsão do tempo aqui no Pulo do Gato. Até a próxima.
3: Até amanhã, gente. Bom trabalho.
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5: Olá, muito bom dia para você que está acompanhando a programação da Bandeirantes nesta quinta-feira, dia 23 de julho. Eu sou o Thiago Humberto e chego agora com informações importantes para você. O prefeito de Goiânia, Sandro Mabel, manifestou repúdio por mais um caso de agressão praticada contra equipes de coleta domiciliar de lixo na capital. O fato aconteceu na madrugada de terça-feira. O motorista da equipe do consórcio Limpagim foi agredido na avenida T37, no setor Bueno, enquanto realizava seu trabalho. A ocorrência foi registrada por câmeras de segurança. A polícia militar foi acionada e o motorista registrou boletim de ocorrência na delegacia com o apoio do consórcio Limpagim. E ainda falando da Prefeitura de Goiânia, ela remanejou 3 milhões de reais previstos no orçamento do programa Morar no Centro para financiar o Festival Viva Goiânia, principal programação dos 93 anos da capital, celebrado no dia 24 de outubro. A alteração foi oficializada por decreto publicado no Diário Oficial do Município na segunda-feira. Para abrir o crédito suplementar, a prefeitura cancelou 3 dotações que, somadas, chegam a 3 milhões de reais. As rubricas estavam classificadas na função orçamentária de habitação urbana e previam despesas com contratação de pessoas físicas, empresas e auxílios financeiros. Para mais informações, acesse as nossas plataformas digitais e também o portal bandeirantesgoiania.com.br. E daqui a pouco tem muito mais às 8h30 com o Manhã Bandeirantes na apresentação de Thiago Humberto e toda a equipe. Eu espero você.
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4: 6:45, o Itamaraty atualiza o alerta de viagem para brasileiros no Oriente Médio devido ao aumento das tensões na região. O governo desaconselhou o deslocamento para áreas de conflito e orientou a tensão redobrada. A recomendação é evitar viagens para Irã, Israel, sul do Líbano, faixa de Gaza e Iêmen. Para locais como Cisjordânia, Síria, Iraque, Jordânia e países do Golfo Pérsico, a orientação é evitar deslocamentos não essenciais. A onda de calor que atingiu a França entre o fim de junho e o início de julho causou mais de 5.700 mortes acima do esperado, um recorde desde 2003. O número representa um aumento de 36% na mortalidade em relação ao período sem temperaturas extremas. O país registrou nos dias 24 e 25 de junho a maior temperatura média nacional da história de 30 graus, com termômetros ultrapassando 40 graus em diversas cidades. 6:46, o presidente da Argentina será homenageado na capital paulista, Humberto Ferretti.
5: O governador Tarcísio de Freitas deve conceder a Ordem do Ipiranga, maior honraria oferecida pelo Estado de São Paulo, a Javier Milei. O presidente da Argentina participará de uma solenidade no Palácio dos Bandeirantes no próximo sábado. A Ordem do Ipiranga serve para homenagear pessoas que prestaram um serviço relevante ao Estado de São Paulo. Milei vem ao Brasil para participar do lançamento da candidatura do senador Flávio Bolsonaro à presidência da República. A convenção do PL, partido de Flávio, será também no sábado no estádio do Pacaembu.
4: E três pilotos da British Airways passaram mal durante um voo para Londres depois de uma intoxicação alimentar contraída na Índia. Um deles precisou abandonar o trabalho para receber oxigênio a 9 mil metros de altitude e passou por uma cirurgia de 12 horas após o desembarque. Os outros dois conseguiram comandar o voo até o pouso. 6:47.
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2: Manhã difícil no trânsito, no transporte público de São Paulo. Os ouvintes estão ajudando na prestação de serviço. Diogo Braga vai trazer atualização na sequência depois do Alex. Quem é o Alex? Nosso ouvinte aqui do Pulo do Gato.
3: Bom dia, amigos do Pulo do Gato aí, Silvana, Pedro. Sou o Alex aqui do Itaim Paulista. Tô passando aqui pela Assis Ribeiro, onde tem as estações de Gerô João Goulart, é o USP Leste aqui. E realmente os pontos de ônibus estão abarrotados, abarrotados. Todos os pontos de ônibus da Avenida Assis Ribeiro estão abarrotados. Os ônibus não vão dar conta mesmo. E aqui na, passando pela estação USP Leste, os trens todos parados aqui na estação, na plataforma aqui. E tá realmente um caos, realmente um caos. É complicado desejar um bom dia hoje, mas que o pessoal tenha uma boa sorte e consiga chegar no serviço. Obrigado aí, uma boa quinta-feira a todos.
2: Diogo Braga, como é que tá a situação? Linha 11, linha 12, linha 13 dos trens metropolitanos.
4: Temos uma notícia que vai ajudar um pouco o ouvinte. A linha 11 Coral agora está operando parcialmente, não está mais totalmente paralisada, ela opera parcialmente com a circulação de trens entre as estações Estudantes e Corinthians Itaquera, enquanto a linha 12 Safira e 3 Jade permanecem com a circulação temporariamente e totalmente interrompida devido a uma ocorrência que provocou a interrupção do fornecimento de energia. Agora resta saber se o incêndio que provocou esse fornecimento de energia interrompido ou ao contrário. E o Corpo de Bombeiros já informou que o incêndio foi extinto, nenhuma vítima. 3 viaturas do Corpo de Bombeiros foram até o local, extinguiram o incêndio e agora nenhuma vítima. Mais informações a gente traz daqui a pouco na programação.
5: E a linha 10 também com velocidade reduzida.
4: E é verdade, Silvânia, a linha 10 não tem relação com esse caso, né? Mas teve um ato de vandalismo lá e está operando com velocidade reduzida e maior tempo de parada entre as estações Ribeirão Pires, Antônio Bespac e também Mauá. Velocidade reduzida, linha 10 Turquesa também, Silvânia.
5: Obrigada. 6:51.
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8: E agora diz que vai de transporte por aplicativo, porque não consegue esperar mais.
9: Paese não vai dar conta de jeito nenhum. Quando tem problema numa linha só,
8: não vai dar conta.
9: Não tem.
10: E informações que a gente recebeu aqui também, Silvânia, é que não tem Paese em
8: todos os lugares. Não tem mesmo.
9: Não tem condição.
10: Estações ainda por dessas linhas.
8: E ainda tem passageiro andando no trilho? Aí você tem a confirmação disso aí? Porque tá demorando também para tirar esses passageiros dos trilhos, hein?
10: Olha, Pedro, por enquanto eu não sei ainda se os vídeos que a gente tem já são antigos ou ainda servem, mas a gente viu por várias imagens que a gente recebeu aqui, inclusive foi na live aqui da Bandeirantes, que os passageiros andaram nos trilhos sim por muito tempo. A gente não sabe ainda se continua andando. A gente está tentando todas as informações o mais rápido possível.
8: O Silvânia, tem também, né, além das pessoas que estão indo aí para os compromissos, trabalho, tem o pessoal que usa essa linha 13 Jade para ir para o aeroporto de Cumbica. E aí você tem tripulação,
9: perdeu o voo,
8: passageiro, porque avião não espera, né? Avião não tem como esperar. Então, muita gente ali também sem saber o que fazer até o momento. E com esse problema, quando aumenta a demanda do transporte por aplicativo, as chamadas, o valor fica mais alto. Então as pessoas gastam mais para conseguir algum tipo de carro numa circunstância dessa. A demanda aumentando, aumenta também o valor da corrida e é prejuízo na certa. Então, para você que acordou mais tarde, desde o comecinho do Pulo do Gato a gente está falando sobre problema no transporte público, a Trivia é a concessionária aí da linha 11 Coral, da 12 Safira, da 13 Jade. e nós temos problemas então nessas linhas por conta dessa situação já narrada aqui pelo Diogo Braga. O importante para você saber é que tem impacto na linha 3 vermelha do metrô, com velocidade reduzida, catraca na estação Engenheiro João Goulart fechada, segundo o nosso ouvinte aqui, Marcos André.
9: Um alô pro casal Claudinei Caldano e Mônica. Eles são de Pouso Alegre, estão completando hoje 32 anos de casamento. Parabéns, viu? Vamos encerrar com coisa legal, porque começa a Festa Literária Internacional de Paraty. É a FLIP, né, Luiz Eduardo de Castro?
7: A Festa Literária Internacional de Paraty, ou FLIP, chega à sua 24ª edição. A abertura do evento, que reúne autores, críticos e demais nomes da indústria literária, foi realizada durante a tarde desta quarta-feira, com uma mesa com os poetas Augusto Massi e Marília Garcia. Das 21 mesas previstas no programa principal da festa, há ingressos disponíveis apenas para os 3 debates de domingo, o último dia da FLIP. A homenageada desta edição é a filósofa paulista Eurídice Fonteles, reconhecida como uma das poetas mais importantes do século XX e conhecida por seu rigor formal com a língua e pela atualização que faz do modernismo. As entradas para as mesas e atividades da FLIP, que variam de R$ 25 a R$ 140, podem ser compradas no site do evento.
9: 6h59, e o Festival de Dança de Joinville segue até 1º de agosto. Marlon Santiago.
11: O maior evento de dança do mundo reúne até o dia 1º de agosto bailarinos e companhias na 43ª edição do Festival de Dança de Joinville. São 13 dias de programação com a tradicional mostra competitiva, a noite de gala, a feira da sapatilha e mais de 200 atividades entre cursos e apresentações. Para a mostra competitiva foram mais de 6 mil inscrições de coreografias com trabalhos selecionados de quase todos os estados brasileiros e de outros 5 países. A expectativa é que 400 mil espectadores acompanhem o evento neste ano.
8: Falamos aí sobre acidente com moto aí, ó. Aconteceu mais um.
12: Pedro Campos, bom dia a todos aí da Rádio Bandeirantes, Thaís, bom dia. Eu sou Toninho aqui do Jaçanã, Pedro. Você acabou de falar aí das motos aí, transportar passageiro aí. Acabei de passar em cima da ponte aqui, da Alberto Bada aqui, da Aricanduva. E o motoqueiro morto aqui, cara. Tá tudo travado aqui, pra dar um alerta pro pessoal que puder desviar aí da Avenida Aricanduva aí, que for cruzar a ponte. Pode desviar, que tá feio aqui, viu? Um abraço pra vocês aí, bom trabalho.
8: Quinto sinal está marcando 7h, hora de primeira hora, Silvânia.
9: Tchau, gente, fiquem com Deus, até amanhã.
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14: Quinta-feira, 23 de julho de 2026.
13: Tarifaço dos Estados Unidos. Governo federal confirma redução nos juros do programa de socorro a empresas afetadas pela medida.
14: Brasil pode ser alvo de mais uma sobretaxa a partir de amanhã em investigação sobre trabalho forçado.
13: Flávio Bolsonaro nega irregularidades em notas fiscais emitidas pelo escritório de advocacia do senador. Pré-candidatos criticam fala sobre urnas.
14: Incêndio paralisa 3 linhas de trens em São Paulo e gera caos no transporte sobre trilhos na maior cidade do país.
13: No Brasileirão, Atlético Paranaense vence o São Paulo de virada. Palmeiras bate o Coritiba e Flamengo goleia o Chapecoense.
14: Hoje, o Corinthians recebe o Remo com pressão interna.
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15: O destaque dessa quinta-feira fica por conta do avanço da frente fria sobre o sudeste, levando chuva para grande parte do estado de São Paulo. No sul, o tempo começa a ficar mais firme, com chuva fraca e isolada e a atuação de uma massa de ar frio de origem polar derrubando as temperaturas. No nordeste, a onda de leste mantém chuva persistente entre Pernambuco, Paraíba e Rio Grande do Norte, com risco para volumes mais elevados no litoral. Já no Brasil Central, seguimos com tempo seco, baixo a umidade relativa do ar e risco elevado para queimadas.
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14: O tarifaço dos Estados Unidos começou e o governo federal confirmou a redução nos juros do programa de socorro a empresas afetadas pela medida.
13: Vamos a Bandeirantes Brasília, Felipe Campbell. Muito bom dia, Felipe.
16: Bom dia. Muito bom dia, Nelson. Bom dia, Ana. Uma regularização ainda vai definir os prazos para o pagamento de cada linha de crédito liberada para as empresas afetadas pelo tarifaço americano de 25%. Regras e carências sobre os recursos anunciados pelo governo serão definidas pelo Conselho Monetário Nacional e pelo BNDES. Ao todo, serão liberados 18 bilhões e meio de reais na terceira fase do programa Brasil Soberano, que deve atender a mais de 400 empresas, de 1.000 a 400 empresas. Do total, 13 bilhões e meio de reais sairão do Tesouro Nacional e outros 5 bilhões do BNDES. Entre as empresas beneficiadas pelo programa estão as ligadas ao aço, alumínio, madeira e máquinas. Para a realização dos próximos passos, para a definição dos próximos passos para o tarifaço, que entrou em vigor ontem, o governo ouviu mais de 20 setores, pedidos por juros menores foram atendidos e hoje novas reuniões com o setor produtivo serão coordenadas pelo vice-presidente da República. No evento de comemoração dos 25 anos da Band News TV, Geraldo Alckmin destacou que a nova medida vai beneficiar setores estratégicos com juros reduzidos. Em entrevista à Band News TV, o ministro de Desenvolvimento, Márcio Elias Rosa, falou em levar a negociação além da questão do tarifaço. Márcio Elias Rosa participou ontem da edição especial do Gente, transmitida da capital federal, para celebrar um ano aqui da Rádio Bandeirantes Brasília. E, segundo ele, o Brasil vai usar a lei de reciprocidade quando for adequado.
17: Se você for adotar a reciprocidade, você precisa ferir o adversário, não apenas irritá-lo, porque senão você perde o controle, o domínio da negociação. O Brasil tem esse instrumento, ele vai usar esse instrumento, mas quando for adequado, quando for necessário.
16: Segundo o presidente Lula, a estratégia do governo será apostar na continuidade das negociações sem ceder às imposições dos Estados Unidos.
18: E vamos ficar na mesa de negociação. Se quiserem participar, participe. Se quiserem mandar e-mail, se quiserem mandar Twitter, que mande. Nós vamos estar na mesa de negociação com as nossas propostas para tudo. Não tem veto de negociação. Mas não vamos ficar chorando um produto que a gente não vendeu para eles.

0: Brasil tem que fazer é continuar negociando.
1: O Planalto continua em alerta para um novo anúncio de tarifa da Casa Branca. Os americanos acusam o Brasil, a União Europeia e outros 58 países de falharem em fiscalizar a importação de bens produzidos com trabalho forçado. O governo brasileiro rebate as acusações e assegura ter uma fiscalização rigorosa, mas ainda há dúvida se essa tarifa vai ser cumulativa aos 25%. Com isso, se acontecer dessa forma, produtos como calçados e o açúcar orgânico poderão enfrentar uma taxação total de 37,5% para entrar nos Estados Unidos. Volto com vocês.
2: Obrigado, Felipe. 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
6: Bandeirantes 79, três linhas do transporte em São Paulo ainda paradas, linhas 10 Turquesa, 11 Coral e a 13, aliás, 11 Coral, 12 Safira e 13 Jade paralisadas neste instante. O metrô acionou um plano de emergência com mais trens e transferências na estação Tatuapé e Corinthians Itaquera abertas para tentar facilitar a saída de passageiros das linhas que são afetadas. Então, só repetindo, ainda não há previsão de retomar dos serviços das linhas 11 Coral, 12 Safira e 13 Jade paralisadas nesta manhã de quinta-feira.
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1: Bandeirantes 7:12.
0: O pré-candidato do PL à presidência entra na mira dos adversários após uma fala dele sobre o sistema eleitoral brasileiro.
1: Durante um encontro com embaixadores, Flávio Bolsonaro declarou que a justiça eleitoral usa urnas fabricadas por uma empresa venezuelana, a Smartmatic.
0: No discurso em Brasília, nesta semana, o senador chegou a citar um relatório da Agência de Inteligência dos Estados Unidos.
1: Segundo ele, a CIA apontou um suposto envolvimento da fabricante em fraudes nas eleições na Venezuela em 2012.
0: Ontem, o PT reagiu e protocolou uma ação no Tribunal Superior Eleitoral contra o pré-candidato pelas declarações.
1: O partido pede que o TSE determine a remoção imediata das publicações e proíba Flávio Bolsonaro de reiterar o conteúdo que associa urnas brasileiras à Smartmatic.
0: Questionada, a corte reiterou um posicionamento já manifestado em 2020 e em 2022.
1: O tribunal disse que a empresa venezuelana nunca vendeu equipamentos ao Brasil.
0: E reforçou que o projeto da urna e do sistema eletrônico de votação foi concebido e é gerido inteiramente pela Justiça Eleitoral Brasileira.
1: O TSE também voltou a defender a segurança dos aparelhos usados no país.
0: A equipe de pré-campanha justificou que Flávio não questionou a confiança no sistema eleitoral brasileiro.
1: E ressaltou que ele só citou fatos públicos e reafirmou apoio às missões internacionais de observação do processo de votação.
0: Pré-candidato do PSD, Ronaldo Caiado, criticou as declarações do senador.
1: Em uma postagem, o ex-governador de Goiás lembrou que o encontro com os diplomatas poderia ter sido usado para atrair investimentos para o país.
0: Mas destacou que o pré-candidato do PL optou por falar de urnas eletrônicas.
1: Em uma viagem ao Mato Grosso, onde visitou uma aldeia indígena, Renan Santos, do Missão, também criticou Flávio Bolsonaro.
2: Qual a imagem que a gente passa para o mundo? O candidato que ainda está em segundo colocado nas pesquisas, falando que a urna não funciona.
0: O governador de São Paulo, Tarcísio de Freitas, do Republicanos, foi questionado sobre a fala do aliado durante a inauguração dos novos estúdios da Band News TV.
1: E manifestou confiança nas urnas.
3: Confio nas urnas, até se eu não confiasse, eu não estava disputando a eleição, né? Foram as urnas que me trouxeram aqui. Então, eu sigo acreditando, eu acho que a gente tem que discutir projetos. Importante a gente discutir projeto, olhar o Brasil, olhar o que o Brasil está precisando. Né? Sair dessa discussão, claro, não vai levar a lugar nenhum, e começar a pensar projeto.
0: Flávio Bolsonaro teve ainda de lidar com outro fato negativo nesta quarta-feira.
1: Uma reportagem do portal Metrópolis revelou os detalhes de uma nota fiscal do escritório de advocacia do senador.
0: O documento foi emitido para uma empresa cujo sócio estaria ligado ao esquema de fraudes do Banco Master.
1: O pré-candidato do PL confirmou a prestação de serviços de advocacia para a empresa citada, mas sem qualquer relação com a instituição financeira.
4: Eu fiz um trabalho para uma empresa, fui contratado para isso, prestei serviços advocatícios, tudo certo, relação completamente legal e privada. E em outra oportunidade, eu não aceitei trabalhar para esta empresa chamada Copenhagen, que supostamente é usada por Vorcaro. Foi usada por Vorcaro para fazer pagamentos para algumas pessoas. Não foi o meu caso. Eu estou tendo que explicar por que eu não recebi o dinheiro desta empresa, porque eu não quis trabalhar como advogado para elas. Cancelei duas notas fiscais.
0: Já Lula, após atritos internos na coordenação da pré-campanha, o petista decidiu reforçar a estrutura para a tentativa de reeleição.
1: Dois nomes considerados de confiança do presidente vão deixar o governo para integrar a equipe.
0: Marco Aurélio Santana Ribeiro e Tiago César dos Santos deixam as funções no Palácio do Planalto e passam a focar nas estratégias para a campanha de Lula.
1: Em São Paulo, Romeu Zema, pré-candidato do Novo, participou de um encontro com um grupo de empresários.
0: No fim de semana, os partidos vão intensificar as convenções para definir as chapas para outubro.
1: Vamos falar sobre isso com o repórter Luiz Felipe Nunes aqui no estúdio com a gente. Bom dia.
5: Muito bom dia, Ana Paula, Nelson. Bom dia para você que nos acompanha na Bandeirantes. Período de convenções foi iniciado na segunda-feira, mas ainda existem muitas indefinições. No PL, Partido Liberal, ainda não se sabe se Michele Bolsonaro participará da convenção nacional que acontece na capital paulista. Existe um diálogo de que ela apenas estará na convenção do Distrito Federal e também ainda não existe confirmação de que ela de fato irá concorrer ao Senado Federal no Distrito Federal. Também ainda existe a busca pelas coligações, as alianças partidárias por parte de Flávio Bolsonaro, que já recebeu uma indicação do União Progressista de que não haverá esta coligação de maneira nacional. No Rio de Janeiro, o Partido Liberal também tenta fazer com que a candidatura de Douglas Ruas ao governo estadual tenha novos apoios. Mas existe agora uma outra situação, porque Antony Garotinho, que já foi governador do Rio, estará nesta campanha. Ele que é do Republicanos, teve o nome aprovado em uma reunião do partido e deve participar das eleições, que neste momento tem Eduardo Paes, candidato do PSD, como o favorito, segundo as últimas pesquisas eleitorais. O Rio de Janeiro, que foi um ponto de votação expressivo para a família Bolsonaro nas últimas duas eleições, principalmente. Em Minas Gerais, também, principalmente no campo da direita, a principal questão a ser definida é se existirá ou não a candidatura de Cleitinho. Ele é senador pelo Republicanos, lidera as últimas pesquisas no estado, que é o segundo maior colégio eleitoral do país, mas ele ainda não definiu se será candidato. Ele foi eleito em 2022 ao Senado Federal, portanto, ele não precisa concorrer neste ano, e mesmo que concorra e perca, não perde o mandato no Senado. Outras candidaturas são do PL, com Flávio Roscoe, que foi presidente da Federação das Empresas de Minas Gerais. O PT lançou Patrus Ananias, que já foi prefeito de Belo Horizonte. E o atual governador do estado, que era vice de Romeu Zema, Matheus Simões, do PSD, também tenta viabilizar uma candidatura, mas depois da convenção do Partido Novo no estado, ainda não se sabe quem será candidato a vice na chapa dele.
1: Obrigada, Luiz, pelas informações. 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
7: Sem poder entregar o que muita gente espera das pesquisas, que seria um prognóstico e não apenas o retrato de um momento, que é o que as pesquisas fazem. Alguns institutos já voltam a entrar em cena, como o Datafolha, que está em campo desde esta quarta-feira, preparando sua nova pesquisa, que será divulgada nesta sexta. Outra reação ou atitude inadequada no trato com a pesquisa, pode aparecer de novo, que é a comparação entre resultados de institutos diferentes com metodologias diferentes. É uma comparação imprópria, mas acontece o tempo todo. A tentação, por exemplo, de comparar a Datafolha de agora, que vai sair agora, com a recente Quest, que acabou de sair. Mas há um ponto fundamental, que é preciso prestar atenção nele. É buscar nas pesquisas o eleitorado chamado independente, ou fora da polarização, cujo tamanho varia dependendo do instituto, e que, oscilando entre os polos, tem tudo para fazer a diferença, isto é, para definir a eleição.
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8: 7h23.
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1: Bandeirantes, 7h25, ainda não há previsão de quando haverá normalização das linhas afetadas por um incêndio que aconteceu no fim da madrugada de hoje em um trem da Trivia Trens na região do Brás. As linhas 11 Coral, 12 Safira, 13 Jade, paralisadas neste instante. A linha 11 Coral é parcial a paralisação, já as linhas 12 Safira e 13 Jade totalmente paralisadas. Estamos indo para 2 horas praticamente de transportes paralisados. Trens pararam no meio dos trilhos e os passageiros estão a pé, inclusive com imagens chocantes de passageiros andando em cima dos trilhos de trens que passam por cima de avenidas movimentadas da zona leste de São Paulo, sem nenhum tipo de proteção ou auxílio para fazer essa travessia a pé pelo caminho por onde passariam os trens. A Trivia Trens ainda não deu uma previsão de quando o sistema será normalizado, relembrando que eles assumiram o serviço de transporte público aqui de São Paulo nessa semana, em 3 dias, 3 falhas, e hoje a situação mais grave.
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1: 7h28.
10: Estados Unidos e Irã voltam a trocar ataques pelo 12º dia seguido.
1: Os americanos atingiram áreas militares iranianas responsáveis por lançar bombardeios contra navios no Estreito de Hormuz. Ao menos 2 pessoas morreram.
10: Já o Irã atacou bases dos Estados Unidos em países aliados dos americanos no Oriente Médio, como a Jordânia.
1: Os Houthis, grupo terrorista aliado dos iranianos, bombardeou 2 navios petroleiros da Arábia Saudita que passavam pelo Mar Vermelho.
10: Ontem, os Estados Unidos fecharam um acordo nuclear de 30 anos com a Arábia Saudita, que vai permitir o enriquecimento de urânio pelo país da Ásia que é vizinho do Irã.
1: Além da participação de empresas americanas no desenvolvimento da infraestrutura nuclear saudita.
10: Com a nova escalada na tensão no Oriente Médio, o preço do barril do petróleo tipo Brent voltou a disparar, chegando a quase 99 dólares neste momento.
1: Em Washington, a Câmara dos Estados Unidos aprovou um pacote orçamentário de 480 bilhões de dólares, que inclui um financiamento para a guerra contra o Irã.
10: Agora, o texto segue para o Senado americano.
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10: Hora oficial do Brasil, 7:30. 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

0: Muito bom dia, Goiânia, bom dia, Brasil, bom dia, mundo, bom dia, galáxias. Eu sou Rosenval Ferreira, jornalista brasileiro como você, que paga a mais absurda, injusta e mal aplicada carga de impostos do planeta. Eu e minha equipe não temos rabo preso com ninguém e falamos as verdades que você, ouvinte, gostaria de falar e saber. E também estou num país onde você, somos nós, os brasileiros, que temos que cuidar disso, com apoio de quem vier. Se vier o pessoal da França, que estão com um problema pior que nós, a França nem pode falar, mas qualquer um que venha nos ajudar, chineses, americanos, eu sei lá, meu, alemães, porque tem que vencer o crime organizado. Porque eles estão cada vez mais organizados. Sabe qual que é a nova moda do crime organizado? Roubar bateria dos carros que são movidos à eletricidade. A bateria vale tanto quanto o carro. Aliás, a bateria é o carro. Aí o que que eles estão fazendo? Estão pegando, desmanchando os carros que estão sendo muito vendidos, uhum, e montaram quadrilha para isso. Olha que coisa horrorosa. Aí o que que significa? Aumento no valor do seguro, para quem tem esse carro, tá tentando economizar gasolina, quer dizer, a gente não ganha uma no Brasil, não é? E é culpa de quem? É culpa do povão também e principalmente, porque é o seguinte, eu até já fui, e outras pessoas que fazem isso são chamadas de besta, porque eu não compro nada ilegal, não compro. Ah não, mas no Robalto tem isso, não quero saber. Não vou comprar. Ilegal, eu não vou comprar. Se for comprar, eu quero saber o número, quero saber a procedência e eu faço minha parte. Mas não, você vê que aí o jeito vai vender. Ontem eu fui verificar se isso era verdade, tem bateria sendo vendida aí na internet. A bateria custa 110, 108 mil reais, os caras estão vendendo por 8. Tá na cara que é roubado. Uai, como a pessoa vai fazer isso? Mas o que que vai dizer, né? Como diz o Orlando do Pastel, você até registra isso aí, Luciano, o Orlando do Pastel diz que é o seguinte, homem que é homem não passa perfume, cheira pastel, cheira pastel frito. É, então pronto.
1: É o verdadeiro gostoso.
0: Não tem esse negócio não, Zé Dodds, né? Tá certo, mas depois vou contar uma história muito engraçada a meu respeito com essa questão, porque os homens estão hoje sendo cobrados uma coisa interessante. As mulheres estão.
2: Masculinidade?
0: Estão cobrando masculinidade.
2: Que deveria ser natural.
0: Mas
2: né?
0: Não vamos falar, não, que a Sheila, a nossa grande musa, chegou hoje toda, ela petizou da cabeça aos pés. Ela está assim, bem elegante, como sempre, mas está de vermelho. Até a unha dela é vermelha, o sapato é vermelho.
2: Pior que é mesmo,
0: toda
2: vermelha.
0: Toda vermelhinha, né? E tá
2: vermelho. Chapeuzinho vermelho.
0: Ela passou até um produto na língua pra língua ficar vermelha. Aí é petizar geral mesmo.
1: Já virou exagero, hein?
0: Virou exagero. Mas cheio do seu pitaco de hoje.
1: Bom dia, Rosenval. Bom dia, caros colegas de bancada. Bom dia, ouvinte. Então, Rosenval, hoje o meu pitaco é sobre um tema que vem, assim, sendo abordado de maneira muito branda. Creio eu que nós temos que ter uma posição mais enérgica. Uhum. O que que acontece? Hoje, os brasileiros, eles perderam o direito de usar o celular na sua principal função, que é receber chamadas. Hoje, nós somos todos compelidos a receber ligações indesejadas do telemarketing, e isso virou realmente um abuso contra o consumidor e tem que ser encarado, Rosenval, como um verdadeiro abuso consumerista. E até o momento, o judiciário tem sido muito brando, tem repassado ao consumidor essa capacidade de provar que é o que é nítido para todas as pessoas. Quem aqui não recebe pelo menos 10 chamadas de telemarketing por dia?
2: Pela manhã.
1: Pela manhã. Então, Rosenval, é um assunto que nós temos que realmente provocar o judiciário, provocar reflexão no consumidor, para que realmente busque uma solução. Uhum. Nós temos que lutar por alguma solução sobre isso.
0: Com certeza. A doutora Sheila Mesquita, que é advogada e boa advogada, disse-o muito bem. Inclusive, isso é bullying. Para mim, isso é bullying telefônico. E outra coisa, eu precisava de alguém, algum senador, deputado federal, estadual, não importa, se atentar para o seguinte: devia ser proibido um telefone te ligar. E quando você liga de volta para ver quem que é, diz que você que esse não existe, ou que não pode chamar essa chamada. Não. Se o telefone está identificado lá, ele não pode, não deveria ter um programa que pudesse fazer isso, sem saber
3: quem
0: que tipo de porcaria, de débito mental, de encheção de saco está te ligando. Você não pode saber nem isso. Se você liga, você não pode ligar, só eles que podem te ligar. Então, doutora Sheila, disse muito bem.
1: O Rosenval, só queria fazer um complemento sobre a capacidade realmente de abusar.
0: Sim.
1: Porque nós, consumidores, é que temos que fazer um cadastro no sistema para coibir, para ter o controle do nosso próprio celular.
0: É brincadeira.
1: É brincadeira.
2: Mas é inversão, né? Os deveres.
0: Mas como dizem as boas rodas de Goiânia, doutora Mônica neles. A doutora Mônica é agora sim advogada, especialista em direito consumidor e professora da Escola Superior de Advocacia, que aliás ela está aqui. Quanto mais os grandes advogados a conhecem, e são advogados show de bola, dizem que você tem razão, essa moça é um bambambam, ela é top do top, como a doutora Sheila também. Mas a Mônica, ela não só é uma excelente advogada, tem um escritório muito bom, que eu recomendo quando você quiser alguma coisa, me defendem com muita categoria, e ela tem um texto que é avassalador. O que os juízes dizem é o seguinte: hoje você chega texto de advogado, se não for IA, né? Porque agora estão falando com IA está salvando. Se não for IA, você não sabe se ele está querendo defender o seu cliente ou se ele está contra ele. Porque o pessoal não escreve coisa com coisa. Ontem eu vi um texto dela que ela deu uma resposta para um advogado. Ela pegou ele, moeu ele, passou no triturador. E cuspiu. Mas com uma classe. Eu falei, essa é a minha garota, né?
3: Eu só tenho que agradecer esse reconhecimento.
0: Não, mas
3: né?
0: É verdade.
3: São anos de luta.
0: A gente chama ela de minha garota, menina, etc. tal, porque eu já tô lá para as calendas, mas ela já tá assim bem.
3: Ou não? Ele falou que um dia que eu tinha 60 anos, meu Deus, hoje ele tá perverso.
0: Eu quero que o ouvinte me diga aí, manda para mim, se eu não tenho razão. Hoje ninguém pode brincar sobre nada. É um negócio horroroso. Ó, se o Silvio Santos fizesse aquelas brincadeiras que a gente morria de rir hoje, ele seria processado.
2: Mussum.
0: Coletivamente, o Mussum, o Didi, não teriam mais existido. Os maiores sambas, as maiores letras da história da musicalidade brasileira não poderiam mais ser feitos. Ninguém poderia fazer mais aquele sambinha gostoso, fala, nega do cabelo duro, qual é o pente que te penteia? Porque é uma coisa que imitava cuíca. Não, não podia falar, porque nega não pode ter o cabelo duro, seria processo coletivo. Não poderia mais falar da cabeleira do Zezé, nunca, imagina. A associação do gays, lésbicas, ciborgue e não sei o que tal, iria processar. Então, o mundo tornou-se chato, mas eu quero dizer uma coisa, ele tornou-se chato para todo mundo, mas para mim não. Com meus amigos eu brinco. E brinco no ar. Porque, gente, não é possível que nós vamos ter que ter um mundo agora que você entra nos lugares, sai calado, com medo de ser processado. Isso não é vida. Agora, respeito, sim. Você não conhece a pessoa, você não tem intimidade. Agora, eu tenho um mecânico lá no meu setor que nem ele lembra o nome dele, que ele é chamado de negão desde que ele criança. Eu falei pra ele, negão, como é que você chama? Porque a hora chega alguém aqui, ele vai falar que eu tô sendo racista. Ele falou, cara, até eu esqueci meu nome. E ele escreveu lá, mecânica do negão. Porque ele não se importa com isso. Então, com ele não posso fazer isso? Ah, vai te catar, meu, não sei não. Vamos lá, doutora Mônica, seu pitaco.
3: Bom dia, ouvintes, bom dia, mesa, Rosenval. Então, Rosenval, eu, assim como o ser humano, né, todo ser humano que tem que ser flexível e mudar de ideias, que é isso que nos faz evoluir, eu tinha uma ideia completamente diferente das Betes. Eu acreditava que seria igual uma bebida alcoólica. Você tá ali liberado e você bebe se quiser. Só que a partir de algumas decisões do judiciário que estão determinando a devolução de valores apostados devido à grande negligência das plataformas e não bloquear quem está ficando super endividado, eu cheguei agora a atender alguns clientes para pedir isso. E o desespero desses clientes é um absurdo, que chega a eles a chorarem de frente a gente, porque não tem coragem de falar com a família e até verbalizar que pretendem atentar contra a própria vida. Então, assim, hoje, a minha visão sobre as bets é que não deveria estar sendo feita, as publicações. Então, assim, se existe, existe, mas faça igual cigarro, proíba que seja divulgado. A gente viu isso aí na Copa do Mundo, o tempo todo divulgação de bets, dentro do campo a divulgação de bets, mas eu acredito que deve ser feito igual o cigarro. Se está liberado, está liberado, está liberado, mas a propaganda deve ser proibida.
0: Isso é uma coisa hoje com muito controversa, e a gente está aí, deixa o pessoal discutir, porque... Olha, nós temos que parar de ser babá de adulto. A sociedade não pode ser babá de adulto também, não. Eu concordo que precisamos ter, mas babá de adulto também não. Olha, tá aí, você quer fazer uma coisa e dizer, ó, não pode, tá escrito aí, mas você quer se matar, mata. Porque a gente não pode também sair censurando tudo.
3: Não.
0: Tudo que tem vai censurar, não vai fazer. Uai, não é possível que o jeito não tem. O que eu acho que precisa hoje, que acontece que as pessoas hoje... Elas estão querendo ser cuidadas, elas não estão querendo cuidar mais. É impressionante como as pessoas não querem mais cuidar. E ó, que é um negócio que eu vou falar aqui e vou continuar falando. Esses broxas do carro de São Alto, e eu não tenho outro nome para vocês.
2: Eu ia falar isso.
0: Vocês são estupradores do tímpano alheio. E eu vou continuar chamando vocês de estupradores de tímpano alheio. E aqueles 3 ou 4 vereadores que aprovam esses babacas que querem impingir o tipo de som deles a mim e a quem quer que seja, vocês estão errados. E não tem aquele negócio, eu falei na cara do sargento Novandir que vinha aqui, falei, não senhor, ele ficou sem graça comigo, não senhor, não, porque tem que ter um lugar, não sei o quê, não tem que ter lugar para som alto. Não existe isso.
3: Não.
0: Ah, não, vai para um lugar ermo. Se for para um lugar ermo, vai atrapalhar a
3: natureza.
0: A natureza, vai atrapalhar as plantas, padecem com isso. Porque vai tocar som também, alto, né? Em cima de planta para você ver se a planta não morre. Já tem experiências com isso. Os passarinhos, os animais silvestres. Essa turma, elas não querem som alto? Põe um fone de ouvido e arrebenta os tímpanos. Eu não tô nem aí. Entendeu? Seus babaca, aí é tudo um bando de gente atrapalhada. Você olha pra eles assim, tá lá, bum, bum, bum, lá no carro. Por quê? Porque tem complexo, é complexado. Eu não me engulo esse pessoal, não adianta. Eles já pegaram no meu pé, já mandaram carta pra mim, já me ameaçaram e tudo mais. Eu não tô nem aí, vou continuar falando de vocês. E se vocês têm mania de fazer isso no estado que vocês moram lá, não sei aonde... Vem para Goiás e respeita, porque o goiano quer dormir à noite e não quer som alto. E não quer paredão perto da casa dele, não. É isso que é. Isso não é preconceito contra nordestino ou isso ou aquilo, não. É um conceito que eu faço. E esse conceito do que o brasileiro não tem respeito pelo som, é uma coisa que quando vai para outro país, os negros são expulsos de lá, como já aconteceu até com um ator aqui global lá na Nova Zelândia. Ah, pelo amor de Deus, ninguém é obrigado, não. Vamos pro Repórter Bandeirantes, voltamos já já.
4: Hora Oficial do Brasil, 7:45.
5: Vamos a Porto Alegre, informações com a repórter Laura Tedesco. Laura, muito bom dia.
6: Bom dia. Bom dia, Nelson, Ana e a todos que nos acompanham aqui na Bandeirantes. As fortes chuvas que atingem o Rio Grande do Sul há uma semana já deixam mais de 1.000 pessoas fora de casa e 169 municípios com impactos, conforme o último relatório divulgado pela Defesa Civil do Rio Grande do Sul. A chuva perdeu força na manhã desta quinta-feira, mas os volumes que foram registrados entre terça e quarta foram suficientes para manter o alerta prolongado por conta da elevação dos rios. Os rios Taquari e Caí seguem acima da cota de inundação e a situação exige mais atenção no Vale do Taquari, justamente. Em Lajeado, as famílias foram retiradas de casa nas áreas de risco e são cerca de 300 pessoas acolhidas no Parque do Imigrante. Ontem, em entrevista a Bandeirantes, a prefeita de Lajeado, Gláucia Schumacher, afirmou que os sistemas de alerta da Defesa Civil não funcionaram como esperado. A afirmação que também foi feita pela prefeita de Estrela, Karine Schwingel, que também disse que o rio subiu mais rápido do que era previsto. A Defesa Civil do Rio Grande do Sul afirmou que as projeções precisaram ser revistas durante a madrugada por conta da chuva excepcional nas cabeceiras do rio Taquari, volume que superou os 190 milímetros.
4: Obrigada, Laura, pelas informações. 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
0: 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porque quem viaja muito e viaja de avião, gente, graças a Deus, deixou de ser coisa de gente rica, que antigamente gente ia pro avião, era uma maior estica, as aeromoças era a coisa mais linda, refinados os
1: uniformes,
0: comissários de bordo eram bonitões e tal. Agora não tem problema, não estou dizendo que não são mais, mas é um outro tipo de elegância. Agora o sujeito vai pro avião, ele sai da oficina dele cheio de graxa e vai pro avião, e daí? Não tem problema nenhum. Eu não estou reclamando disso, não. 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
0: 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Doutor Célio, o seu pitaco de hoje, que o Célio também é um advogado de primeira, representa muito bem o cartório Taveira, vem aí com o cartório, primeiro cartório gourmet de Goiânia que vai surgir, quem batizou isso fui eu, não foi a dona do cartório, porque ela tem ideias muito inovadoras nesse sentido, para prestigiar os clientes, que devem ser prestigiados. O seu pitaco de hoje.
3: Bom dia, Roseval, Mônica, Sheila, Zé do Norte, que é do norte do Tocantins, né, Zé? Torcedor do Vila, Zé? Atlético? Temos três atleticanos aqui. Bom, sobre esses critérios aí que nós estamos falando dentro do direito do consumidor, eu tomei uma posição, Rosaval, há muitos anos. No meu caso, eu posso fazer isso, tem gente que não pode. Eu tenho um celular, um número só para trabalho e o outro pessoal. O meu pessoal, doutora Chile, se não tiver registrado o número, amigo, pode chamar, gritar, passar sinal de fumaça, bater em tambor, eu não atendo. A minha privacidade, ela prevalece há uns 20 anos a qualquer outra coisa. Eu não vou salvar ninguém, nunca morreu ninguém por causa disso. Então tem muitas coisas que você pode se preservar. Algumas pessoas podem, eu tenho esse luxo de poder, outros não. Outra coisa, eu não dou informação minha para qualquer um. Eu chego numa farmácia, vamos dizer que quer comprar um Sorrisal. Qual é o seu CPF? Eu preciso de CPF para comprar um Sorrisal, poxa. Qual que é seu e-mail? Qual que é seu celular? O meu celular é Samsung. E o número? Fala, não fornece, não, ué. Eu quero o remédio.
1: Ótimo. Você quer privacidade e não quebrada de dados, né?
3: E o outro que eu atendo profissionalmente, na hora que eu falo cartório, já desligam. Aí, não é o celular, não. Eu falei, aqui é um cartório. Você quer o quê? Não, pode deixar. E o que tem de gente passando trote, depois que eu aposentei, que eu já sou velho, né? Vocês são bem mais novos que eu, com exceção do Rosenval, viu, Zé do Norte? Começa tanta ligação, doutora. Não temos financiamento, nós temos isso. O banco não liga pra ninguém, não, gente. O banco é alguém que pega seu relógio emprestado e te cobra pra falar as horas. Ele tá com seu dinheiro lá. Por que vai te ligar? É tanta gente oferecendo produto. Então, tem alguns critérios que dá pra você se preservar. Fim de semana, quando eu saio pra almoçar com a minha esposa, minha família, eu pego e desligo o celular ou não atendo, eu tô ali pra estar com a minha esposa e com a minha filha. Então, e dentro dessa questão de direito do consumidor, acho que o Roseval pontuou aí sobre som. Terça-feira o Roseval me ligou, eu tava na jantinha da Mara, ali na Vila Alvorada, eu não consegui conversar com ele. Ia passando um estúpido com um carro forreca, que deu, desculpa, mas era mesmo, que o som dele valia mais que o carro, doutora Sheila.
1: Um absurdo.
3: Uma barulheira danada. Antes disse que tinha um vereador que apoiava isso, agora o Roseval falou que já tem quatro. Nós são 33 vereadores? Então, senhores vereadores que nós votamos, os demais, quatro só aprovam o projeto e vocês não conseguem derrubar? Ou vocês são coniventes? Realmente nós temos que fazer uma releitura de Goiânia nesse sentido, não só sonoro como visual. Você já não vê mais fachada de prédio. Ali no centro, ali tem tanta arte decor que você já não vê mais. Eu falo que eu comecei ali em 82. O meu irmão mais velho começou em 76. Tanta arquitetura bonita, tudo tampado por faixa, lá desse tamanhozão, bugiganga do Célio do cartório. Pra vender tudo quanto é negócio da China, do Paraguai. Nossa. Se bem que o Paraguai hoje tá até melhor que o Brasil, né? Eu acho que os vereadores têm que tomar uma posição em relação à questão visual e sonora em Goiânia, principalmente.
0: Olha, a gente tem que entender que cidade que nós queremos. Uma cidade onde o trabalhador pode dormir? Porque é o seguinte, o cara fala, não, tem babaca pra ir. Não, eu tô com som alto na minha casa, mas é de dia. Não, você não pode ter o som alto de dia também, não.
1: Tem criança, idoso, pessoas não, doentes.
0: Não, e a cidade cresceu, tem gente que trabalha a noite inteira.
1: É.
0: Você não sabe que tem bombeiro que trabalha a noite inteira, tem policial que trabalha a noite inteira, tem jornalista que trabalha
3: farmácia,
0: à noite.
3: Farmácia, 24 horas.
0: Tem farmácia, 24 horas. Hoje, o número de pessoas, de profissionais, operários que trabalham à noite é muito grande. Eles precisam dormir durante o dia. Qual o problema? Não é? Mas eu antes um vereador que até é tão picareta esse cara, que recente, já foi preso pela segunda vez, nem vou falar o nome dele porque não merece. Ele foi lá e fez um projeto para aumentar os decibéis, porque uma banda que ele patrocinava, que ele era coisa, um pessoal sertanejo, estava tocando num lugar e falaram que os decibéis estavam acima. Ele foi lá e falou, não, então deixa que eu vou aumentar a capacidade de decibéis. E foi aprovado pela Câmara, foi vetado pelo Íris na época, e eles derrubaram o veto do prefeito. Quer dizer, que vereadores são esses? Você entendeu? Então a gente fala assim, ah, você pega às vezes no pé da Câmara de Vereadores, e por isso eles não mandam verba pra mim. Sabia que eles têm verba pra mandar pros lugares? É, mas não manda pra
1: as
0: mim
1: emendas,
0: não.
1: As emendas, né?
0: Porque diz que eu falo mal. Não, eu não quero verba pra poder falar bem de ninguém, não. Se quiser mandar aqui pra mim, não tá comprando. Tá comprando o espaço. Se for divulgar alguma coisa, eu divulgo até de graça. Já falei isso pra prefeitura,
3: esse
0: vereador.
3: Seja positivo, né?
0: Deputado sempre positivo, eu divido até de graça. Mas ninguém compra o meu negócio. Então, se você tem um patrocinador e ele estiver fazendo coisa errada, eu chamo ele e falo, ó, Cabetinho, você me desculpa, foi muito bom, mas agora você mudou seu padrão, eu não te divulgo mais. Porque quando eu divulgar aqui, eu quero encontrar com o sujeito na padaria e ele falar pra mim, ó, eu usei o cliente que você me mandou e ele é um bom cliente. Porque é assim que eu gosto de viver a minha vida. Todos os clientes que eu indico aqui, eu uso o Laboratório Nuco, por exemplo. Uhum. Eu não faço exames em nenhum outro lugar. Sim, se também. O médico mandar eu fazer no outro lugar, fala, doutor, pera um pouquinho. O que não acontece.
1: Não.
0: Mas se falar, eu não quero. Porque mais de 70 unidades tem aberto 24 horas, por que que eu vou no outro laboratório? Não há sentido fazer. Por que que eu não compro nenhum produto que a Cristal Alimento vende, eu não compro de outro? Mesmo que seja mais em conta, porque eu sei que esse mais em conta é uma ilusão. Você pega um copo de arroz cristal, ele rende 40% a mais. Então, a economia, a teórica economia que você faz, não é boa. Por que que eu não compro hoje massa importada as massas, né? Espaguete, macarrão, tudo mais. Porque eu testei, eu sou exigente, você sabe disso. Eu testei e falei, poxa, e os chefes testaram, não. Ele está fazendo em Goiás o melhor espaguete, o melhor macarrão do mundo está sendo feito em Goiás. Então, por isso que eu digo aqui. E o Centro de Referência Educacional Prevest, do sexto ano preparatório para o Enem, onde os melhores se encontram. Por que que eu indico? Que meus filhos estudaram lá, minha filha é médica nos Estados Unidos, meu filho é advogado, meu outro filho formou na escola de artes hollywoodianas, porque estudou no Prevest. Então, eu indico aquilo que eu utilizo. E sei o que eu estou falando. E o casarão goiano, de doce ou de sal, tudo lá é artesanal. Então vale a pena você ir lá. Quem vai lá Você que está aí, ouvinte, que foi lá, manda aí um bilhetinho para mim. Às vezes me mandam foto de lá quando tem meu telefone. E ao contrário de você, eu não. Eu atendo tudo, eu olho tudo. Sujeito, sabe na internet, assim, nós usamos cookie, pode usar cookie. Qual que é o seu CPF? Esse é meu CPF. Eu não tenho, porque se você não der, eles conseguem. Você está achando que se você não dá seu CPF na farmácia? Eles conseguem isso aí em outro lugar.
3: Aí consegui sem minha ajuda.
0: Pois é, mas eu já. Ali no negócio assim.
1: E hoje ainda tem a questão da nota fiscal goiana, que você concorre a prêmios, 158 sorteios de R$500 mil, de R$50 mil, e desconto no IPVA é de até R$700 para quem faz o cadastro e coloca o CPF na nota, né?
0: Ah, é? Eu vou colocar meu CPF na nota. O Zé do Norte já tem ouvintes aí. Palpitando, não, dando o seu pitaco, vamos lá.
2: Bom dia, Roseval, bom dia a todos da bancada de hoje. Roseval, você falando da questão aí do som alto, mas você já percebeu a dificuldade que é em Goiânia para você conseguir, é praticamente impossível, na verdade, você conseguir uma autoridade vir e acabar com uma perturbação do sossego pro som alto. A AMA não funciona, inclusive a AMA acha que isso não é função dela, ela ir lá acabar com o som. Você chama a polícia cria N dificuldades, testemunha, três testemunhas, papagaio, né? Ou seja, não tem. Você que morou nos Estados Unidos, você sabe que isso lá é muito diferente. Perturbação do sossego lá é tratado com muita seriedade, porque é o descanso da pessoa. Isso precisa mudar aqui no país. Você podia chamar uma autoridade da polícia aí para tratar desse assunto, uma autoridade da AMA, para ver se através do poder que você tem de comunicação nessa cidade, no Brasil, mudar isso, Rosenval. Fica a dica, um grande abraço a você e aos seus companheiros de bancada.
0: Ô amigo, não foi divulgado, precisa ser divulgado, não é mais a AMA que cuida disso, é a Secretaria de Excelência, Deficiência. E lá tem uma pessoa muito séria, só que não está tendo condições, o prefeito de Santo Mabel está, como todos os outros, ele está mancando nisso, pensando que isso é uma coisa menor, não é. Olha, os policiais, porque a polícia tem que agir, às vezes tem que agir, e eles agem. Não tem gente. 60% das incomodações nos finais de semana fica sendo babá de babaca que quer fazer do carro uma boate ambulante. Já pensou isso? Isso é um tema que todos os prefeitos não entenderam, que a população, essa gente, fizeram uma vez uma coisa, disse que em Goiânia, 800 veículos atrasando a cidade inteira. Ou seja, mais de 1 milhão de pessoas ficam à mercê de 800 veículos. E esses caras, meu, eles são atrevidos. Eu teve um cara que estava ao lado dele assim, eu não podia nem conversar no meu telefone, não podia falar nada. E eu estava com o carro parado. E o trem tá bum, bum, bum. Eu falei, ô meu, dá para você abaixar isso aí? Ele olhou para mim, fez assim com o dedão para cima e aumentou. Certo? Então, gente, o que pode fazer com um sujeito desse?
1: Vai, para mim, um cara que fica dentro de um carro desse, ele já perdeu a massa encefálica dele há muito tempo.
0: Não, é possível, alguma coisa acontece, né? 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Mas eu quero fazer uma sabatina com vocês aqui. Uma vez, o meu pai era um pai assim, daqueles mais antiga, né? Ele dava uma olhada assim, meio de lado, assim, eu já sabia que eu tinha que sair de perto, né? E se eu temasse um pouquinho, ele tinha um Jeep que ele comprou assim, na época, para comprar um carro, meu, era um feito que o sujeito era uma odisseia, né? O sujeito ficava décadas ajuntando dinheiro para comprar um carro. E ele comprou um Jeep, e aquele Jeep era o dodói dele. Ele ia com o Jeep assim, ele ia para a fazenda na terra, chegava lá, lavava o Jeep, falei, pai, mas vai voltar, vai sujar. Não, mas para não enferrujar. Então, quando ele ficava assim e eu fazia alguma coisa errada, ele falava, vai lavar o Jeep. Às vezes eu lavava o Jeep duas vezes por dia.
1: Fazia muita coisa errada, hein,
0: Rosival? Aí um dia ele chegou em mim, o menino, ele falou assim, ó, o seu primo vem aqui hoje, você fica na sua, tudo bem, mas presta atenção porque ele se androginou. E aquilo na minha cabeça de menino, androginou. Eu fiquei tentando assim, mas não era muito ficar perguntando, né? O que que era androginar, né? Eu fiquei, então eu pergunto pra você, Zé do Norte, você sabe o que que é uma pessoa que se androginou? Hã? Sabe, Zé do Norte? Você sabe, doutora? Mas não vai colar não, doutora. Não cola não. Você sabe o
3: sei não.
0: Cê, tem até uma música, né? Tem uma música, né? Fulano disse que ele androginou. Hã? Deu o quê? Pra falar. Assim, tem, né? Não, androginar naquela época era o seguinte, o jeito que estava, nós estávamos desenvolvendo ainda essa possibilidade do homem usar várias cores, né? O homem não usava cor de rosa, o homem não usava um tênis assim, mas com a calcinha apertada estilo Dória, nem pensar. Então era uma paginação diferente de homem, e nessa parte eu acho que os homens conquistaram um direito de vestir como quiserem. Né? Mas essa palavra androginou era assim muito pesada.
1: Ela
0: era,
1: poderia estar claro, sendo referida à homossexualidade, por exemplo.
0: Isso,
1: né?
0: O sujeito deu ali uma descambada para a esquerda, para a direita,
1: eu
0: não sei.
1: Eu colei aqui.
0: Para a esquerda, para a direita, não sei.
1: Eu colei.
0: Bandeou-se.
1: Não vou mentir, não. Eu colei aqui, tá?
0: Você colou?
1: Eu colei. E androginou é uma das frases que foram usadas no samba do Zé Cabaleiro, que chama Bola Dividida.
0: Bola Dividida. Essa morena, como é que é muito linda essa música, essa morena.
1: Eu não conheço. Essa camarada se androginou, a moça deu bola a ele e ele nem ligou.
0: Essa camarada se androginou, a moça deu bola a ele e ele nem ligou. Então, nesse sentido, que não pode fazer música mais desse jeito, tem muito homem aí que androgina mesmo, as mulheres estão tudo dando bola para eles, não estão querendo. Mas uma coisa. Então, isso me leva a dizer o seguinte: nós estamos num momento difícil da sociedade mundial, porque aquela antiga e boa, será que é boa? Para mim era, né? Atração que os homens exerciam sobre as mulheres e vice-versa.

0: preço e dar ali a sua, né, a sua cara a tapa e de estar em primeiro lugar, protegendo. E outra coisa também que eu quero falar, que eu, hoje eu vejo muitos homens, até tem atração por mulher, chama a mulher pra sair, mas na hora de sair, nem mesmo sabe pra onde vai levar a mulher?
1: É.
0: Poxa! Vamos mudar isso, homens.
1: Não, eu vou dizer uma coisa, com a amiga me contou, foi, saiu com um cara muito bacana, tá, falou assim, pra onde você vai me levar? Eu falei, vamos pra onde que nós vamos? Falou, onde você quiser, né? Falou assim, sua casa, não sei, né? Dando uma colher de chá aí, né? Ele falou, não, a minha mãe não gosta que eu fico levando gente assim, sem avisar. Falou, cara, o cara tinha 51 anos e a mãe dele não deixava, quer dizer, então nós estamos tendo muito filhinho da mamãe, filhinho da vovó, né? E como é que você toca uma sociedade desse jeito? Bom, antes da doutora Mônica falar, que foi colar aí, inclusive não, no samba do Zé Cavaleiro.
2: Colei, mas foi sangue, certo, foi samba, certo.
1: Ó, pra quem não ouviu, mesmo que você seja da nova geração, aí ele fala de uma morena, né, que dá bola pra ele, mas ele fala, ó, mas não tem jeito não, porque se ela faz com ele, vai fazer comigo. Então eu não vou com ela, porque se ela tá fazendo isso com ele, vai fazer comigo. Então, as letras, as músicas, gente, pelo amor de Deus, não teria letra nenhuma. Mamonas Assassinas não fariam sucesso mais nunca, porque seria
2: Robocop gay.
1: Robocop gay. Não, tudo, associação todas. Dos Robocop gays de Goiânia iria processar o Mamonas Assassinas. Não é?
3: Então a frase do Mamonas que eu acho ela muito interessante, que fala que é melhor um peito na mão que os dois no sutiã. Eu não poderia mais isso, quer dizer, melhor
1: nunca.
3: Metade
1: então,
3: do que
2: nada, né?
1: O que as letras podem falar? Bom, em contrapartida, as letras podem abusar de coisas que fazem denegrir a mulher.
2: A sexualidade
1: feminina. Então é engraçado, isso pode, né?
2: Isso
1: quer
2: pode.
1: Quer dizer, denegrir a mulher, denegrir a mulher tem letra aí.
3: Ou
1: tem letra de música que eu vejo aí. Eu falo, gente, minhas meninas estão ouvindo isso? E esses dias as minhas meninas de 13 anos, 14 anos estavam ouvindo, a cena falou, elas estão ouvindo isso. Mas pra elas, não
2: tem.
1: É o som, não tem a maldade, mas. É triste. Vamos lá, Zé do Norte.
4: Bom dia, Rosenval. Bom dia aos ouvintes da Band, da pessoal da mesa. Rosenval, estou ouvindo o seu programa aí, às vezes a gente faz umas críticas coisas do que anda acontecendo em Goiânia. Eu quero que questionar a respeito do prefeito. Ele andou tirando um pessoal da calçada aí, da 44, lá de Campinas. Eu não sei se isso aconteceu, mas a intenção dele era tirar. A gente concorda porque a calçada é feita para o pedestre. Eu moro aqui na Vila Nova e aqui está um caos, rapaz. Se você andar aqui na Avenida Independência, aqui onde tem umas revendedoras de moto, você anda. As motos, além de ocupar o espaço de dentro dele, ocupam as calçadas, ocupam o espaço da rua, junto com o negócio. Carro em cima das calçadas, no boteco também ocupando as calçadas, tão caos, cara. Entendendo? Então acho que o prefeito deveria andar nesse aqui, beneficiar um e prejudicar outro, não dá, né? Então acho que a lei é para todos. Fica aí minha indignação, um abraço.
1: Eu digo o seguinte, eu sonho com um prefeito, seja ele quem for, e o Mabel me parece que está fazendo isso. Eu quero um prefeito que diga e faça o seguinte: eu vou cumprir a lei. Tá na lei, eu vou cumprir. E deixa chiar vereador, quem quiser. Por que fazem leis? Não é para serem cumpridas? Então não adianta, tem a lei, mas vamos abrir essa exceção, porque o pessoal está precisando. Não. A lei existe para ser cumprida, inclusive cumprida pela própria prefeitura. Porque eu vejo aí, é proibido colocar faixa, mas a prefeitura coloca faixa. Bom, então é proibido. Então põe na lei.
2: Proibido pra quem?
1: É proibido colocar faixa, a não ser que seja o poder público. Então tem que pôr na lei. Então, nós temos um país onde quem cumpre a lei normalmente tem muita dificuldade para isso, porque é criticado de toda maneira. Então, tem que cumprir a lei. Nós vamos para um breve intervalo comercial, faturar e voltamos já.
3: Você manda um abraço.
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3: Estamos de volta com Opinião em Debate. Um grande abraço para o meu amigo Mauro Alves de Melo, advogado e compositor, hein? É, eu tenho amigos aí de toda a natureza. Um grande abraço a ele e um grande abraço a todos os funcionários e os profissionais e os queridos proprietários da Unitintas, onde você encontra a maior variedade de produtos para pintura, imobiliária, automotiva e industrial, com os melhores preços do mercado. 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Olha, não é isso não. Eu quase que eu leio aqui, Mônica. Uma vez eu estava no emissor de rádio, tinha uma grande audiência, eu tinha feito uma lista de supermercado e de repente passa para mim no meu telefone.
4: Aí você começou lendo, a falar.
3: Compra isso, compra aquilo, tal, passa para mim aqui, eu acabo lendo. Mas olha, as pessoas que estão me perguntando isso, estava falando com a doutora Sheila aqui, que é muito antenada, cara, tem gente que não precisa de adversário, o adversário dele é ele mesmo. Olha, o que o Flávio fez? Foi falar de urna? Ah, nossa. Pelo amor de Deus, vai falar de outra coisa,
4: não, meu. Não, e divulgar fake news.
3: Não, é, pois é. Não, vai falar de outra coisa, meu.
4: Nossa.
3: Ah,
4: não cansa.
3: Olha, nós temos aí, eu digo nós, assim, eu me incluo entre aqueles que gostaria muito de mudar, nossa, o rumo do governo. Porque são décadas de uma coisa que não estava funcionando, deixou o crime organizado entrar nas vísceras de tudo quanto é lugar do Brasil e só agora acordou. Acordou por quê? Por causa da eleição. Então eu gostaria de mudar, entendeu? Evidentemente, eu não acho que o Flávio é o melhor candidato, não acho. Mas se é ele que tem condições, então será ele no meu conceito. Mas isso aí é o seguinte, eleição a gente tem que respeitar. Quem quiser votar, vota em quem quiser. Se o jeito que acha que o Lula é a quinta maravilha da natureza, vota nele até morrer, na verdade. Ou ele morrer, mas ele é imortal. O Lula, ele é dureza, viu? O jeito ali é dureza. Então, pra quem gosta dele, tá de bom tamanho. Pode falar.
5: Não, só pegar o telefone.
3: Você quer pegar? Não, eu aqui, o povo dá sinal.
5: Sinal de mudo,
3: teve um,
5: né,
3: gerente de banco aqui, aí eu vou passar aqui pro Célio. É o seguinte, um gerente de banco, você vai... Por que que eu indico as cooperativas e nunca fiz propaganda de banco? Uma vez o Itaú quis fazer propaganda, os caras falaram, você tá louco, Rodrigo? Itaú faz propaganda em tudo quanto é lugar. E nada contra o Itaú, não. Contra o Bradesco, também não. Mas é o seguinte, meu. Eu não acho que existe banqueiro sério. Existem bancários sérios. E muitos. E eu conheço muitos sérios. Mas banqueiro quer a sua grana, seja do jeito que eles derem conta. Então, por que que eu vou ficar divulgando? Quando surgiram as cooperativas, e eu estou falando das cooperativas há mais de 30 anos, eu vi que é diferente. Agora você pergunta, por que que é diferente? Primeiro, que o lucro é dividido entre os cooperados. Segundo, que eles aplicam o investimento aqui. Eles tiraram 5 toneladas de lixo do Meia Ponte, entre outras coisas que fazem. Certo? Ajuda na escola, fazem sorteio para pagamento de... Não sei se a doutora Mônica sabe de pagamento de faculdade e tudo mais. E quem que responsabiliza pelos erros? São os que são responsáveis pela cooperativa. Cooperativa só pode crescer se os diretores e os executivos da cooperativa tiverem lastro pessoal para poder bancar. Porque se acontecer alguma coisa, os bens deles é que serão penhorados. Então, eu acho que é um processo melhor e que eu tenho coragem de divulgar. O restante, eu não tenho coragem de divulgar. Aqui, um gerente de banco conseguiu desviar 5 milhões dos clientes. Aí vem aqui, sério, o meu alerta. Não é porque o sujeito é gerente de banco também, não, que você vai confiando. Confira o que está fazendo com o seu dinheiro. Direitinho. Sempre confira, né, sério?
6: Eu costumo dizer que dinheiro e aliança é a última coisa que você põe na mão dos outros, sabe? Não é não, doutora Sheila?
4: Tá certo, o Célio me mandou essa mensagem essa semana.
6: Não, mas é verdade, e dinheiro também. E outra coisa, você tem que ter um controle. Eu tô falando por mim, eu tava com a conta no Bradesco, não, desculpa, eu tava em 3 bancos conta. Falei, pra que eu tô com esse tanto de conta?
3: Bobagem.
6: Um monte de cartão de crédito que eu nem usava e pagando aquela anuidade, pagando tarifa. Fui lá e cortei tudo. Cara, deu uma diferença quase R$1.000 por mês.
3: Olha.
6: Aquela tal de cesta, mas não sei o quê.
4: Pacote de serviço. Seguros.
3: Tem coisa que o pessoal põe na internet, fala, isso é coisa de pobre, isso aqui é coisa de rico. E é verdade. Coisa de pobre tem muito cartão.
6: Muito cartão.
3: O rico tem um cartão, ele é o cartão. Entendeu? E ele chega lá e aquele VIP. Que você tira ele e fala, uau. Um cartão só, né? Celular. O pop tem 3, 4 celulares, não sei nem o que. Entendeu? Mas.
4: Eu tenho 2.
3: Dá um.
4: Não, Zenval, mas um fica só guardado.
3: Agora eu vou fazer uma sabatina aqui. O que, em termos de celular, o que é o símbolo máximo da riqueza, você sabe?
6: Símbolo máximo da riqueza,
3: em termos
6: mim,
3: de celular.
6: Em termos de celular, é o tal do iPhone?
3: Não.
4: O símbolo da riqueza, eu acho que é a elegância de você não usar o celular em momentos inadequados.
3: Não. O símbolo da riqueza e celular é não ter celular. Que não tem celular, e aqui em Goiânia tem muitos milionários que não tem celular. Sabe por quê? Porque telefonema, essas coisas, é com gente que cuida disso. E ele só liga quando ele pega.
6: Eu não cheguei
3: pega,
6: nesse padrão.
3: Eu tenho um que fala assim.
4: Eu também não tem como.
3: Não, ele no seu serviço não tem como. Mas é porque você não é milionária, querido.
4: Se você fosse milionária,
3: você não teria gente para trabalhar com você.
4: Não tem como
3: para
4: fazer porque isso,
3: quem,
4: não.
3: Quem trabalha demais não tem tempo de ganhar dinheiro.
4: Não tem.
3: Os ricos não precisam de celular, não.
6: É por isso que a cena atende o telefone seu quando eu ligo.
3: Deve ser, né? Se tiver uma coisa que eu sempre fui mestre. E vou morrer mestre nisso, é fingir que sou rico. Porque tem gente, cara, que.
4: Dublê de rico.
3: O maior dublê de rico do Brasil sou eu. Porque eu viajo porque fico na casa dos amigos.
4: Ganho milha
3: e viajo pra caramba. Mas por quê? Porque eu sei viajar, eu economizo pra viajar. Eu tô aqui, a cena que tá me ajudando aqui, que me acompanha, pode falar isso. Eu tô economizando pra viagem de 2000 e carquetada, eu sei o que eu vou fazer daqui 2 anos,
6: né?
3: Daqui 2 anos e meio, eu já tô comprando, deixando o dinheirinho, pagando, deixando lá, como se eu tivesse que pagar, eu vejo quanto que vale a viagem em dólar ou em euro, e eu vou, quanto que vai dar, eu vou ficar 24 meses economizando, eu vou comprando devagarzinho, hoje você tem o Waze, você vai colocando lá devagarzinho,
4: qualquer banco,
3: quando você
4: banco
3: for viajar, você já tem, aí você dá uma de rico, meu. Agora, quem é rico mesmo? Então vamos falar sobre o rico. Tem lá ouvinte? Vamos lá.
7: Bom dia, Rosenval, e a todos do Opinião em Debate. Vanderlei, na voz. Rosenval, eu queria que você falasse aí a respeito do que o Mabel tá fazendo com o nosso trânsito, rapaz. Muda as ruas tudo. E agora, para completar, ele tá deixando os feirantes, Rosenval, invadir as avenidas, fechando as ruas. Passa ali no CSU, na quarta-feira, eles começaram em volta da calçada lá do CSU, na Cidade de Jardim, e agora invadiu a avenida de 2 pistas, não tem como você passar mais. Você tem que dar a volta lá pela Pio 12. Cara, é uma piada, entendeu? Os caras precisam trabalhar, mas eles estão invadindo as avenidas. Poxa, tem feira coberta, tem tanto lugar para fazer essas feiras. Por que que o Mabel tá deixando o povo invadir as ruas? Entendeu? Não tem justificativa, certo? Aí desse jeito aí não tem trânsito que melhora, não. Entendeu? Acabou. E é isso aí, bom dia a todos.
3: Bom dia. Olha, nem Jesus Cristo vai arrumar o problema do trânsito de Goiânia. Ó, pode descer quem quiser. E o problema, uma vez melhorou um pouco, né? É, mas o problema é o seguinte, é porque nós não temos uma cidade para o número de carros que nós jogamos todo dia. Olha, a Navesa vendeu num sábado 100 veículos.
6: 100?
3: 100 veículos num sábado. Então jorram esses veículos na rua, não tem jeito. Evidentemente que ele está tentando. Mas é uma coisa que resolver para valer não será resolvido. Isso eu garanto.
4: E Rosenvaldo?
3: A não ser que a gente invista em transporte coletivo de boa qualidade. Do contrário, nós vamos fazendo um arremedo. Arruma aqui, arruma lá. E ele tem razão. A gente não está tendo condições de conciliar quem precisa vender nas feiras livres, que são ótimas e precisam acontecer, e a cidade que vai aumentando. É uma equação que eu não sei quem... Eu não teria uma solução, por isso que eu não critico tanto, porque não é uma solução fácil. Fácil de ser feita. Pois não, doutor?
4: Ontem, eu assisti mais uma cena de pessoas brigando com um caminhão de lixo da Limpagim, porque para no trânsito e o trânsito não flui, né? Então vem ali o motorista, quer bater no catador, quer bater no motorista. E aí é o seguinte, só que o que foi avaliado? Foi avaliado que naquele lugar ali não podia ter estacionamento, porque aqui do lado de esquerdo, por exemplo, seriam as lixeiras onde o caminhão pararia. Uhum. Só que não tem como o carro passar atrás do caminhão, porque do outro lado era proibido estacionar e estava cheio de carro estacionado. Uhum. Então o problema é a existência, a falta de lei, é a falta de fiscalização do poder público ou a falta de consciência do povo em não estacionar em lugar errado.
3: O Luther, que é rápido no gatilho, o nosso grande garanhão aqui da Bandeirantes, ele não gosta de chamar ele de garanhão não, viu, Senna?
6: Gosta não?
3: Olha lá, tudo estacionado. Zé do Norte, me lembra aí pra mim, não, senão ele vai falar que é bullying. Ele é só um grande paquerador, um grande namorador.
4: Aí pronto. O cara ajudando a jogar o lixo no caminhão, porque estacionado do lado de cá, e o caminhão não tinha onde parar pra pegar o lixo.
3: Agora, um sujeito que vai brigar com o gari...
4: É demais.
3: Sinceramente, um cara desse devia jogar dele dentro do caminhão de lixo.
4: Amassar
3: e triturar lixo. Ele. Não, desculpa, gente. Eu não tô...
4: Não, é brincadeira, gente.
3: Eu não tô falando que vai que faz. Aí vai dizer que fui eu que mandei fazer.
4: Vai falar que você endossou essa situação.
3: É, que eu endossei a criminalidade. Agora, um sujeito esse é um babaca. E mais babaca ainda essa menina que tá junto com ele aí, porque ela devia deixar ele sozinho.
4: Devia ir embora, né, Rosana?
3: Você quer consertar a sociedade? Mulheres, quando os seus respectivos companheiros começarem a brigar, pega um Uber, deixa ele sozinho. Brigando sozinho. Eu nunca me esqueço, um dia que eu fui lá no Bolshoi, um doido alienígena, não sei, ele começou a querer aparecer, querer brigar comigo. Sabe o que eu fiz? Eu peguei a cena, a testemunha disso. Eu virei as costas, fui embora, ele continuou me xingando, falando, eu fui embora. Porque, gente, como é que eu vou ficar à noite brigando com a não ser que seja uma coisa que o sujeito me encurrala no canto, e eu, como um gato encurralado, vou ter que fazer alguma coisa. Mas, do contrário, ser homem é você, meu... deixar pra lá. Ai, mas tem um assunto que eu queria falar com vocês, não falei, será que dá tempo? Porque muito rapidinho, doutora Mônica, acha adequado? Porque pressão a gente tem em todo lugar. A mulher, seja profissional que for, pressionada, chorar no serviço?
4: Olha, Rosival, isso aí é muito para ser debatido, porque depende. Não só a mulher, mas como o homem também tem o direito de desabar. Então o choro, ele é algo que traz um certo alívio, até mesmo para você pensar melhor, entendeu? Então, assim, nem não só a mulher, mas o homem, ele tem direito, sim, numa situação de pressão ali, derramar suas lágrimas, é um alívio para o choro é um alívio.
3: Célio?
6: Concordo, acho que tem sim, tem o direito de chorar, porque as lágrimas, desculpa, a garganta tá ruim, refletem o limite daquilo que a pessoa tá sofrendo.
3: Sheila?
8: Olha, Rosenval, acho que é muita questão hormonal também, principalmente da mulher, né? Conforme o dia, ela vai chorar mesmo, não pressiona muito não. Mas eu acho que o choro, ele é humano, então ele é aceitável sim.
3: Então, vou ficar com a opinião de vocês, porque eu sou a moda antiga, então a minha opinião certamente vai contra uma análise que eu considero qualitativa de vocês, é uma qualidade a pessoa poder chorar, evidentemente, não estou condenando quem chora. Mas eu sou a moda antiga que no emprego, você engole seco, entendeu? Vai pro banheiro, lava o rosto, volta e se impõe antes de chorar. É a minha opinião particular, né? Porque eu, se fosse chorar por conta de gente que me apurrinha, me
4: coisa, eu ia ser
3: o maior chorão da história da humanidade. Porque sempre tinha uma pessoa. E as mulheres fortes que eu encontrei no sentido de. Não é forte sobre o problema de dureza físico, não. As mulheres que têm personalidade, elas engolem o choro. Mas isso é tão controvertido que eu não quero. Isso não é
6: machismo. Subjetivo também. Subjetivo. Né?
3: É muito subjetivo isso. Eu poderia ter colocado isso no início do programa, porque é uma coisa muito controvertida. Haja vista que uma grande profissional, e isso não a desmerece de forma alguma, zero desmerecimento. Ela não suportou a pressão, chorou e foi notícia nacional isso aí. Aí me pediram para poder dar opinião. E hoje, veja bem, aqui se trata de opinião. E opinião, gente, por isso que chama opinião em debate. Cada um pode ter a sua. Não significa que eu estou errado e nem que vocês estão certos. Mas, sob o ponto de vista de uma análise mais qualitativa, eu digo que vocês estão mais certos do que eu. Muito embora eu não jogo para a plateia. Eu tenho a minha opinião. E é assim que o mundo deveria ser. A gente deixar a pessoa ter opinião. Porque o que está acontecendo é o seguinte: para mim não ser classificado como politicamente incorreto, eu acabo falando aquilo que eu não penso. E não adianta nada. Se você fala aquilo que você não pensa, você continua pensando, você não modifica a sociedade. Eu quero ouvir das pessoas por que eu preciso modificar a minha visão. E eu modifiquei minha visão sobre o mundo várias vezes. E não tem nada errado com isso. Até amanhã.
6: Se Deus quiser.
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2: 8:34.
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2: Muito bom dia! Começa agora mais uma edição do nosso jornal Manhã Bandeirantes, aqui pela Rádio Bandeirantes Goiânia 98.7 FM e também pelas plataformas digitais. Já falando em plataformas digitais, peço a você a se inscrever no nosso canal, arroba Rádio Bandeirantes Goiânia, no YouTube. Segue a gente também lá no Instagram, no Twitter, no X. No Instagram, comenta. Indica ao teu amigo, à tua família para seguir a Bandeirantes também nas redes sociais. A gente dá um show em todos os lugares, aqui nas ondas sonoras do rádio, da melhor rádio do Centro-Oeste brasileiro, nas redes sociais também. É um show de informação, um show de alegria, de transmissão esportiva, jornalística no geral. Aqui é a equipe mais feliz e competente, abalizada do rádio brasileiro. Combinado? Daqui a pouco no nosso Manhã Bandeirantes, vamos trazer os destaques de hoje. Ah, tem um WhatsApp que eu não posso esquecer. É o 98476110. 98476110. Já salva no teu, na tua agenda, no teu aparelho, para você mandar mensagens dando a sua opinião sobre qualquer assunto, reivindicando alguma pauta, sugestão também. Participa neste WhatsApp. Tá aí na sua tela, 98476110. Combinado? Pode ser? Legal? Então vamos juntos com os destaques. Comerciantes da Avenida T9 em Goiânia convocam manifestação para terça-feira que vem em protesto contra o aumento da criminalidade na região. Goiás, o estado mais seguro do Brasil. Tá rolando essas tretas na T9, uma avenida sofisticada, charmosa da capital, tá tendo isso, manifestação. Eu vou pegar minha peixeira e vou lá resolver esse problema. A T9, tá tendo bandido lá? Chama o careca aqui que resolve. Tô brincando, gente. Mas vamos falar sobre esse assunto, que é muito sério. Daqui a pouco tem depoimentos, inclusive de moradores, e vamos provocar a polícia militar, sobretudo a guarda, polícia municipal de Goiânia, para resolver esse BO. Aliás, tá tendo problema também com... Você tá se sentindo inseguro em algum ponto aqui de Goiânia, da região metropolitana? Aproveita o ensejo, esse assunto, manda pra gente também. Ó, Thiago, aqui no Parque Ateneu, trem tá feio. Thiago, aqui no Vera Cruz, o bagulho tá louco. Thiago, aqui na Vila Nova, tá inseguro. Manda pra gente no 98476110. E ainda, obras em 3 rodovias estaduais alteram o trânsito na região metropolitana de Goiânia e exigem atenção redobrada dos motoristas nos próximos dias. Tem também, o Pavete ultrapassa 21 mil atendimentos no primeiro semestre de 2026 e amplia o acesso gratuito a serviços veterinários para tutores de baixa renda em Goiânia. E ainda, cão que esperou por 2 semanas na porta de uma UPA em Goiânia ganha um novo lar e emociona moradores da capital. Para quem não acompanhou essa história, cãozinho, o tutor dele faleceu lá na UPA, uma UPA aqui da capital, e o cão, como o bichinho é amigo, né? Ele ficou lá por 2 semanas à espera do dono, do papai dele, que infelizmente faleceu, e ficou lá perambulando pelos corredores dessa UPA. E que bom, graças a Deus ele conseguiu uma nova família agora, que o adotou, e ele vai ser feliz, esse bichinho. O cão é amigo. O cão é amigo de verdade, viu? O cão é, o gato também é amigo. Esses bichinhos são verdadeiros amigos. Que bom que já encontrou um lar também para ele, o nosso caramelo que estava lá na UPA. 8h39, o Manhã Bandeirantes com a produção do Gabriel Alves, os trabalhos técnicos do Lúter Sardinha e do Zé do Norte, reportagens de Maria Tereza Lemes, Gabriel Alves, Marcos Linhares, Thiago Humberto, Luan Alves e Vitória Farias, direção de jornalismo Danilo Santos, direção geral João Batista e o CEO da Bandeirantes é o Dr. Cid de Oliveira Reis. Hoje é quinta-feira, dia 23 de julho. O Manhã Bandeirantes está começando agora.
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2: O restante da semana segue com predomínio de sol em todo o estado de Goiás. Nesta quinta-feira, dia 23, o tempo permanece firme em todas as regiões. Apesar do aquecimento durante o dia, a madrugada foi de frio em várias cidades do centro-sul do estado. As temperaturas mínimas ficaram abaixo dos 15 graus em diversos municípios. Portanto, essa previsão do tempo desta quinta-feira, deixa eu olhar no nosso mapa para quem está acompanhando pela live. Deste mapa nosso, mínimo é de encontro 16 em Mineiros. Mineiros, a cidade começou com temperatura de 16 graus, a máxima pode chegar aos 30. Cadê? Vamos lá para Rio Verde, Jataí, que sempre tem uma temperatura mais agradável. 17 em Jataí, né? 17 graus. Caldas Novas, 16, hein? Tava lá esse fim de semana, tava frio. Entrei na piscina, só saí à noite para comer. Porque você saía, você congela. Não tem que ficar dentro da piscina o tempo inteiro. 8 horas e 41 minutos. Aí participando pelo 98476110. Bom, comerciantes da Avenida T9 em Goiânia estão. Não falei do Pix. Deixa eu trazer primeiro o Pix, a informação. Sorteio, exatamente. Exatamente. Quer ganhar o Pix, o vintão? Do nosso Manhã Bandeirantes, manda mensagem para nossa live. Só vale mensagem da live, por favor. Por favor, 9h50 a gente faz o sorteio. Você tem que ficar ligado. Se por um acaso saiu do carro, foi ali e teve que sair da programação, vai lá, 9h50, liga o rádio, porque é o sorteio. Ontem o ganhador, é um motorista de aplicativo, ele não estava ligado, não teve como a gente passar o Pix para ele. Por causa dessa situação. Tem que acompanhar o programa. Se não consegue até o final, 9h50, vamos fazer esse compromisso. 9h50 em ponto. Depois do Repórter Bandeirantes, a gente retorna com o sorteio. 9h50. Se for sair, corre lá ou pede para alguém acompanhar o sorteio 9h50 para você não perder o Pix. Se for sorteado, até o final do programa não enviar o seu Pix, a gente faz o sorteio outro dia, né? Porque senão não tem como a gente entrar em contato com você, porque tá lá o teu nome apenas no YouTube, tá certo? Então só vale mensagem no YouTube, na live, já deixa lá sua mensagem, o que você quiser falar, mensagem que você deixar já tá concorrendo ao Pix do Manhã Bandeirantes, tá certo? Então manda aí, aqui tem Pix, é a única rádio do Centro-Oeste, talvez do Brasil, quiçá do planeta, que tem Pix no jornalismo. Essas outras fazem isso? Não deixa nem você falar, não coloca nem o áudio do ouvinte, não valoriza nem o ouvinte a concorrência. Aqui não, aqui ouvinte é prioridade. 8h43, comerciantes da T9 em Goiânia estão convocando uma manifestação para terça-feira que vem, dia 28, às 10 horas. O protesto foi organizado por empresários e trabalhadores da região que afirmam não suportar mais a onda de criminalidade registrada no local. Segundo os comerciantes, a insegurança tem afetado a rotina de quem trabalha e também de clientes que circulam pela avenida. O Adailton, ouvinte da nossa emissora, enviou um vídeo convocando outros comerciantes para participarem desta mobilização.
3: Fala pessoal da Rádio Bandeirantes, do Manhã Bandeirantes. Quem fala aqui é o Deus Fernando. Seu ouvinte, e também de vez em quando a gente fala aí com o Thiago Humberto, meu amigo, Thiagão e meus ouvintes, pra que que nós estamos tomando o tempo de vocês? Nós somos aqui do Grupo Corporal Poder das Mãos, uma clínica na T9, passando para dar um recado. Os empresários da T9 não aguentam mais ser roubados, nós estamos sendo roubados de madrugada, Estamos sendo assaltados. Ontem mesmo um vizinho nosso, aconteceu isso com eles. Queremos fazer um convite para vocês. Uma mobilização dia 28/7, às 10 horas da manhã, nesse cruzamento. Mostra aí, Paulinho. Para quem não sabe de onde nós estamos falando nesse cruzamento, aqui é o cruzamento da 159, que vem da Santa Casa, com a T9 no Jardim América. Então, nos apoie. Nós vamos deixar um banner aí, vamos apoiar, porque tem que passar. E cadê a segurança do estado de Goiás, que é tanto falado? Por enquanto, tá só na mídia, porque aqui não tá tendo segurança. Aguardo vocês.
2: Muito bem. O apelo é para que o maior número possível de pessoas compareça ao ato, como forma de cobrar mais segurança para a região. A manifestação está marcada para começar às 10 horas da manhã da próxima terça-feira, lá na T9, e os organizadores esperam reunir comerciantes, funcionários e moradores para reforçar o pedido por ações contra a criminalidade. É claro que a Bandeirante vai estar cobrindo essa manifestação, acompanhando tudo de perto para trazer para você. Segurança é algo muito, muito importante para o estado, e qualquer resquício de insegurança, a cobrança tem que ser imediata para prevalecer não só a segurança, mas a sensação de segurança aqui em Goiás. Bora por intervalo, daqui a pouco a gente volta, manda sua mensagem no nosso YouTube para você ganhar o Pix, hein? Ganhar o Pix. Ó, Antônio Messias. Bom dia, Thiago. Toda mobilização é válida para que tenhamos mais segurança. Antônio Messias é o sargento? O subtenente? É o sub, hein? Não sei se é ele. Se for, tá aqui. É um cara que entende de segurança. Ó, bom dia. Quero participar do Pix, o perfil JM. Paulo Henrique, quero ganhar o Pix. Tá concorrendo, hein? Cara, tá concorrendo. Deixou a mensagem, tá concorrendo. E fica ligado, ligada, que 10 horas tem um sorteio. Pra você não perder e a gente acumular o Pix pro outro dia. Tá certo? Fica ligado, 9h50 a gente faz o sorteio para você ouvir, assistir pela nossa live e mandar o Pix pra gente fazer o pagamento. Que não tem gosto de pagar, que não é político não, que paga em dia o negócio. 9h46.
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5: 8h51 de volta com o nosso Manhã Bandeirantes. Daqui a pouco tem o professor Wesley. Tá no ponto? Lúcia Sardinha, Wesley falando. Goiás não ganhou ontem, não, é isso? Meu Deus. Bora, Goiás. Bora reagir, Goiás. Daqui a pouco, hein? Se tiver no ponto, já me avisa. 8h51. Quem tá no ponto é o Degmar Luciano, lá do Jardim Nova Esperança. Quero participar do Pix. Degmar, seguinte, manda essa mensagem, pode ser essa ou outra, um assunto que você quiser, lá pra nossa live no YouTube. Vou até te mandar o link aqui no WhatsApp. Vai pro YouTube, porque só vale pra ganhar o Pix, participar do sorteio, só vale mensagens lá na live no YouTube, tá bom? Combinado? E boa sorte pra você. Degmar Luciano, lá do Jardim Nova Esperança. Daqui a pouco, antes do Wesley, tá? Antes do Wesley, tem um assunto em primeira mão aqui na banda. Não tô acreditando até agora. Um vice-prefeito de uma cidade, Gabriel Alves, o Wesley Souza. Aqui na pasta, por favor, Gabriel. Daqui a pouco, um vice-prefeito. Um vice-prefeito de uma cidade aqui do estado estaria com mandado de prisão em seu desfavor. E ele simplesmente, e seria por causa de pagamento de pensão alimentícia, algo que dá prisão mesmo no Brasil, algo que prende nesse país, aí a gente tem que elogiar o cara que não paga a pensão. Playboyzada inútil que bateu no motorista, no coletor de lixo, não vai preso, não vai dar em nada pra isso. Aí você pode ter certeza, não vai dar em nada. Vai nem na delegacia, delegado não vai nem intimar, que a lei é uma porcaria. Agora, pensão alimentícia, paga não pra você ver. Então, um vice-prefeito aqui de Goiás, vou revelar daqui a pouco na entrevista, não pagou pensão alimentícia, tá com ordem de prisão, tá com mandado de prisão em aberto e simplesmente estaria trabalhando na vice-prefeitura tranquilamente, sem problema. Quem será esse vice-prefeito? Quem será esse vice-prefeito? Qual cidade aqui do estado? Olha, tô cabelo em pé, arrupiado com essa história. Vice-prefeito pode ser preso, e aí com a força da Bandeirantes, da nossa audiência, a polícia pode prendê-lo. Está com ordem de prisão, tá lá. Papel, juiz. E o cara tá solto, trabalhando. Se há um lugar que é fácil pra achar, é só ir no gabinete lá do vice-prefeito e encontra o cara. Mas daqui a pouco essa entrevista eu vou revelar em primeira mão quem é esse vice-prefeito que não pagou a pensão, segundo informações, e estaria com essa ordem de prisão contra ele. 8:54.
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5: Professor Wesley Souza, como vai? Bom dia para você.
8: Bom dia, Thiago Humberto, e a todos do Manhã Bandeirantes. Ontem nós tivemos a 10ª nona rodada do primeiro turno, ou seja, final de turno para o Goiás Sport. E a partida ficou no 1-1. Primeiro gol, Perotti. Sport saiu na frente, marcou e fez 1-0 no primeiro tempo. Segundo tempo, vai para o intervalo, Moser faz algumas mudanças, o Goiás melhora. Djalma Silva faz um cruzamento e a bola entra direto. Final, Goiás 1, 5 jogos de invencibilidade, Sport também 1. Na virada do turno, o Goiás vai até BH enfrentar a equipe do América Mineiro. No Vila, zagueiro comemora a estreia com gol. Douglas Mendes, né, fez o gol que deu a vitória do Vila por 2-1 em cima do Fortaleza. O Atlético tem o retorno do atacante Gustavo Coutinho. Não contará com os reforços nesta rodada, mas acredito que na próxima rodada o técnico do Atlético já terá os reforços para contar. O Atlético também que tenta buscar uma vitória nesta virada de turno. Então a equipe do Cuiabá é uma equipe que vem oscilando, precisa aproveitar este momento e vencer e terminar bem este primeiro turno.
5: Valeu, Wesley, obrigado. E se você quer acompanhar mais pitacos, comentários do nosso querido professor Wesley Souza, é só acompanhar a nossa programação logo mais. A partir das 10 horas já tem o Nossa Área, depois ao meio-dia tem o Wesley, tem o Cacau, tem o João Batista, tem o Danilo Santos. Quem mais? Gustavo Nilton, mão na mesa. Esse sabe tudo de história do futebol. Quem mais? Silvana, o Gustavo Ramos, o Igor, o timaço mais qualificado, é o jornalismo esportivo mais qualificado do rádio brasileiro. Logo mais, a partir das 10 horas, falando muito sobre Tigrão. CRB ganhou ontem, hein? CRB ganhou ontem. Vamos. Gol do Mikael. Ô, Guto, contrata o Mikael pro Tigrão, Guto. Esse atacante joga demais. Ponta esquerda do CRB, canhoto como eu. Joguei nos anos 90 lá no CRB, e o Mikael agora, atacante, joga muita bola. Contrata o Mikael, Guto. Ou o Atlético, o Adson, quem é o presidente do Goiás, hein? O Pinheiro, Edminho, como é que é lá? Não é Edminho não, Zé, você tá muito atrasado, é outro nome, Edminho já foi. É outro nome, ajuda aí, Luto. Então, Adson, presidente do Goiás, se o Guto ficar cochilando, o Goiás e o Atlético vai contratar o Mikael, hein? tá jogando muito no CRB, fez o gol ontem, a vitória contra o Ceará. 9:08:57, obras em 3 rodovias estaduais estão mudando o trânsito na região metropolitana aqui da capital. Quem vai trazer os detalhes para você a partir de agora é a Vitória Farias. Bom dia para você.
9: Bom dia, Thiago Humberto. Bom dia a você, ouvinte do Manhã Bandeirantes. Motoristas que trafegam pelas rodovias GO020, 060 e 070 na região metropolitana de Goiânia precisam redobrar a atenção por causa das obras realizadas pela Goinfra. As intervenções provocaram mudanças no trânsito com desvios e trechos operando em pistas simples. Na GO060, entre Goiânia e Trindade, o tráfego foi transferido para a pista oposta, enquanto é aplicada a última camada de asfalto em um trecho da rodovia. Já na GO020, as obras de restauração do pavimento também exigiram o desvio do fluxo para a pista contrária, próximo ao posto da Polícia Rodoviária. Na GO070, entre Goiânia e Goianira, estão sendo implantados bueiros para ampliar o sistema de drenagem. Os desvios variam entre a pista marginal e a pista contrária, de acordo com o andamento dos serviços. A Goinfra reforçou a sinalização nos trechos em obras e alerta que pode haver lentidão no trânsito. A orientação aos motoristas é reduzir a velocidade, respeitar a sinalização e manter distância segura do veículo à frente durante todo o percurso. Vitória Farias, eu volto com você, Thiago Humberto.
5: Valeu, Vitória, obrigado pela tua participação. 8:59, bora pro intervalo, mas antes, vamos com o ouvinte. Dá para colocar a imagem dos nossos ouvintes, Luther, lá na nossa tela, na live? Na nossa live, o João Amado tá aqui, bom dia, amigo Thiago, quero concorrer ao Pix, já tá concorrendo, viu, João Amado? O Degmar, lembra do Degmar? Agora ele apareceu na live, ele tava lá no nosso WhatsApp, tá aí, chegou. Opa, Thiago, aqui é o Degmar Luciano da Silva, do Jardim Nova Esperança, quero participar do Pix, já tá participando. Boa sorte para você, o Paulo Henrique também. Esse JM já falei, o Ivan Rodrigues, olha o Ivan Rodrigues, ó, camisa bonitona, branca, cadê a foto dele, Luther, do Ivan Rodrigues? Quero ganhar o Pix, tá concorrendo, Ivan, boa sorte pra você. Olha o Ivan aí, ó, carequinha que nem eu, é isso, é não, né, porque cortou a foto ali, tá aparecendo, é não, é a testa dele, é, ele não é careca não, cabeludo. O Cláudio, é o Bolsonaro que tá aqui pedindo Pix também? Olha aí, é o Bolsonaro, Luther? Não, Cláudio Pereira, tá com a foto do Bolsonaro no perfil. É o Bolsonaro não, rapaz, o que é isso? Deixa o Bolsonaro quieto. Denis Carvalho também tá aqui. Bom dia, Thiago, quero participar, tá concorrendo, viu, Denis? Olha aí, participando. O Rafael Bertoldo Machado, é isso? Tá concorrendo também, é isso. Todo mundo ligado na Bandeirantes. Bora pro intervalo, a gente volta daqui a pouquinho. No próximo bloco, no outro bloco, a entrevista, você que tá chegando agora, tem um vice-prefeito que estaria com mandado de prisão a seu desfavor por não ter pagado a pensão alimentícia. Não pagou a pensão alimentícia e aí tem uma ordem de prisão contra ele. De onde será? De onde será esse vice-prefeito? A gente vai te explicar daqui a pouquinho na entrevista, tá certo? 9:20 o intervalo. Tá atrasado? Então bora pro intervalo.
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5: 9:04 de volta com o nosso Manhã Bandeirantes. Fica ligado no sorteio, hein? Olha, mais pessoas participando. Tiago Mariano, bom dia. Quero participar do sorteio do Pix de hoje. Tá participando, Tiago. 9:50, fica ligado que tem um sorteio, viu, Tiago Mariano, meu xará. Fernando Antônio, bom dia, Tiago. Quero participar do Pix. Manda um abraço para os ouvintes da região Noroeste. Claro, não só um abraço, um beijo. Receba o nosso carinho, todos aí da região Noroeste. Tem problema na região Noroeste, Fernando Antônio da Silva? Se tiver, manda pra gente. Nossa finalidade é resolver os problemas, tá certo? Um abraço pra todos vocês. O Wanderson Miranda também tá aqui mandando um abraço. Obrigado, João Amado, já falei. E é isso, fica ligado, concorra ao Pix, mas pra isso tem que deixar uma mensagem na nossa live no YouTube. Aproveita, se inscreva e dá uma curtida também. Fortaleça o nosso jornalismo. 9:05. A unidade de pronto atendimento veterinário, a UPAVET da Prefeitura de Goiânia, já realizou mais de 21 mil atendimentos no primeiro semestre de 2026. A unidade oferece consultas, cirurgias e exames gratuitos para cães e gatos de tutores de baixa renda que moram na capital. O atendimento funciona de segunda a sexta, das 8 da manhã às 6 da tarde. Entre janeiro e junho, foram realizadas mais de 8 mil consultas e triagens e mais de 2 mil procedimentos cirúrgicos. Nesse período, a unidade também fez mais de 1000 castrações de cães e gatos e mais de 700 cirurgias gerais oncológicas. A UPAVET ainda contabilizou mais de 10 mil exames diagnosticados e cerca de 3 mil exames de imagem. Para utilizar os serviços, o tutor deve ser morador de Goiânia, estar inscrito no Cade Único ou receber algum benefício social e apresentar a documentação exigida pela unidade. Também é necessário apresentar um documento oficial com foto, comprovante de endereço atualizado e cadastro do animal no sistema. Já os protetores independentes que não possuem Cade Único ou benefício social precisam fazer cadastro na Diretoria de Bem-Estar Animal, na AMA, para ter acesso aos atendimentos. Os tutores podem tirar dúvidas e receber orientações pelo WhatsApp da UPAVET no número

0: das eletrônicas. E aí eu falo e pergunto, sobretudo para você, não seria já até melhor termos esse voto impresso para não ter mais dificuldade, problema, discussão com ninguém? Coloca lá o voto impresso. A gente vai gastar dinheiro, Thiago. As nossas urnas são confiáveis. Eu não quero entrar nesse mérito agora. Não quero entrar nesse mérito, nessa discussão. Porque o outro ponto que se critica muito, que vamos gastar o erário em decorrência dessa mudança para ter uma votação impressa, é porque não poderia gastar essa verba. A gente gasta tanto dinheiro com que não deveria? Então por que não gastar um pouco a mais para ter uma estrutura do voto impresso? Qual o problema? Não tem fundo partidário, fundo eleitoral, um monte de coisa, gente recebendo acima do teto constitucional, os políticos fazendo a festa, vereadores, prefeitos, governadores, presidentes, poder judiciário e por aí vai. Por que que não pode ter um investimento para ter o voto impresso? Por que não pode? Qual o problema? Já resolve, aí não tem mais discussão e a gente supera essa discussão, essa desconfiança do voto no país, da urna eletrônica. Não coloca o voto impresso logo e pronto, e ninguém vai reclamar de mais nada. Que você acha? Tá certo o Flávio Bolsonaro em questionar, trazer à baila mais uma vez essa discussão? Que você acha? Deveria? Aí resolve logo de uma vez esse problema. Daqui a pouco a gente coloca este vídeo, tá certo, Luther? 9:10, vamos chamar o Gabriel Alves para falar da banda de Pirinópolis, Calango Du, que irá se apresentar, ou que irá apresentar um showcast na praça do Complexo Trabalhista do Tribunal Regional do Trabalho de Goiás, no setor Bueno, na próxima sexta-feira. Os detalhes na reportagem de Gabriel Alves.
1: Está sem saber o que fazer nesse restante de férias? A banda de Pirinópolis Calango Du irá apresentar um showcast na Praça do Complexo Trabalhista do Tribunal Regional do Trabalho de Goiás, no setor Bueno, na próxima sexta-feira, dia 24 de julho, às 18 horas. A apresentação é contemplada pelo Ocupa Goiás, a plataforma cultural lançada pelo governo de Goiás para fomento à arte. O casal de músicos independentes Larissa e Wesley Calango explicou a importância para uma banda do interior marcar presença no evento.
2: Sabemos na pele como é difícil, né? As oportunidades de chegarem para os artistas do interior do estado. Então, ter essa chance de trazer o nosso trabalho aqui para a capital, através do Ocupa Goiás, é quase como ganhar na loteria, né, não?
3: Sim, é. Dito isso, então, para a gente é uma alegria sem tamanho. Estamos, né, muito felizes e entusiasmados.
2: Né? Até porque trazer nossa mensagem de Piri para um espaço como o TRT é mostrar que a cultura e a saúde emocional tem que estar em todos os lugares.
3: E acessíveis para todo mundo.
1: Naturais de Formosa, Larissa e Wesley explicam que os shows e a carreira vão muito além da música.
2: O Calango Du nasceu da vida real. Nós somos um casal que em momentos diferentes enfrentamos fases muito difíceis com a depressão e a ansiedade.
3: É verdade. E no caso, a música ela não foi só entretenimento para a gente. Ela foi uma ferramenta que salvou e ressignificou completamente as nossas vidas. E exatamente isso que a gente leva pro palco.
1: A line-up da banda é composta pela mistura de pop, soul e MPB. No evento, a dupla irá rememorar as canções autorais do álbum Entre o Grito e o Silêncio.
2: Quem for ao show não vai ver ali apenas uma apresentação com, né, vozes, guitarra, percussão, não. Vai vivenciar o que a gente tem chamado de showcast.
3: O showcast. O que é o showcast? A gente está definindo como uma experiência, né? O que essa experiência vai fazer? Vamos misturar aí nossas canções autorais com uma conversa franca e de peito aberto.
2: No caso, as nossas próprias músicas, né, já compartilham ali. E aí as nossas conversas também vão acrescentar ali a nossa trajetória pelos caminhos ali da depressão, né? Enfrentando toda a obscuridade e encontrando a nossa reconexão com a vontade de viver.
3: É isso aí, meu povo. É arte com propósito para acalentar a alma de quem precisa e

0: Todos e todas estão convidados e convidadas a participar com a gente.
1: Bora que vamos!
2: O evento terá entrada gratuita e também uma feira gastronômica aberta ao público. Gabriel Alves, para a Rádio Bandeirantes.
3: Valeu, Gabriel. Obrigado. 9:13, bora pro intervalo. Na volta, entrevista sobre o vice-prefeito de uma cidade aqui de Goiás que pode ser preso a qualquer momento. Vamos revelar, depois do intervalo, quem é esse prefeito. Por que que ele pode ser preso? O que ele cometeu? Que crime ele cometeu? Rogério Valério tá participando também, Antônio Messias, todo mundo ligado, o Cleiton Ferreira também tá participando. Ó, quero participar do sorteio do Pix, manda um abraço pra minha esposa Kelly. Valeu, Cleiton, um abraço pro casal Cleiton e Kelly, Kelly e Cleiton. Não falou o bairro ou a cidade que eles estão, mas fica aqui registrado o abraço e tá concorrendo, viu, Cleiton, ao Pix pra logo mais 9:50, fica ligado. A gente volta daqui a pouquinho.
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3: Nove e 17. 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
3: 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De volta com o nosso Manhã Bandeirantes, 9:18. Deixa, antes de começar a entrevista em primeira mão aqui na Bandeirantes, mandar um abraço pro Felipe Naves. Fala, Thiago, quero participar do sorteio do Pix. Se eu ganhar, vou tocar pro CRB subir junto com Vila. Abraço. O Felipe é cantor? Músico? Olha aí, bota a foto do Filipão aí, ó. Felipe Naves, o cara bonitão, hein? Cavanhaque, estiloso, cara. E é, toca o quê? Rock, hein? Tem cara de roqueiro, né, Luta? Cara de roqueiro. Esses caras barbudos sempre são roqueiros. Sempre são roqueiros. Vai tocar sim na subida do Vila e do CRB pra primeira divisão. Valeu, Felipe, um abraço pra você. E tá concorrendo ao Pix. 9:50 é o sorteio. Agora, 9:19, vou conversar com o advogado Antônio Júnior Ribeiro de Oliveira pra gente, enfim, revelar que vice-prefeito é esse que eu tô falando desde o início do jornal, que estaria com o mandado de prisão em seu desfavor e que crime ele teria cometido, qual é o problema na justiça com esse vice-prefeito de uma cidade aqui do nosso estado. E é, o doutor Antônio vai explicar pra gente. Doutor Antônio, muito obrigado pela educação de conversar com a Bandeirantes. Bom dia pro senhor.
1: Ah, bom dia, Thiago. Bom dia a todos os ouvintes aí da Rádio Bandeirantes. Então, o vice-prefeito é o senhor Valdequias de França Gomes. Ele é vice-prefeito da cidade de Montevidil do Norte. É uma cidadezinha que pouco conhecida, né, ao norte do estado de Goiás. É, o mandado de prisão está pendente de cumprimento em razão da inadimplência, né, das parcelas da pensão alimentícia dele.
3: O doutor Antônio, quando chega a esse ponto desse mandado de prisão, isso já é uma decisão da justiça, não é prisão em flagrante do delegado, do Ministério Público, já é um pedido da autorização da própria justiça, é isso?
1: Sim, isso mesmo, Thiago. Quando chega nesse ponto, ele já foi intimado, não realizou o pagamento no prazo, não apresentou impugnação, simplesmente deixou transcorrer. Esse mandado, Thiago, só para você ter noção, ele foi expedido no dia 15/6/2026. Então, aí, há mais de um mês, né, pendente de cumprimento. Eu, como advogado, na parte exequente, né, tomei todas as medidas cabíveis, né, para tentar fazer com que esse mandato fosse cumprido. Né, inclusive, entrei em contato com o 3º Batalhão da Polícia Militar, de Porangatu, que é o destacamento que compete ali a Montevidil do Norte. Entrei em contato também com a corregedoria da PM, mas, infelizmente, eu não tive um retorno do motivo desse mandado ainda não ter sido cumprido.
3: Estranho, né, doutor? Porque a gente vira até meme de rede social e muitas brincadeiras que no nosso país a pensão alimentícia, quando não há o pagamento dela, é algo certamente que haverá prisão para quem está devendo. E aí, cerca de um mês, portanto, dessa ordem de prisão, e esse vice-prefeito só está explicando que ainda não foi preso.
1: Sim.
3: Qualquer pessoa pode prender ele, doutor, ou somente mesmo a polícia? Porque tem aquela tese de vocês juristas que falam que em flagrante qualquer pessoa pode ser preso. No caso de pensão alimentícia, já que a polícia não tá o encontrando, qualquer pessoa pode dar a voz de prisão e levá-lo à delegacia da Polícia Civil, doutor Antônio?
1: Então, a minha orientação é que qualquer pessoa, né, que saiba do paradeiro dele, saiba onde ele esteja, acione o 190, né, e informe a Polícia Militar. Não tentar fazê-lo, né, com as próprias mãos, até para não virar uma questão de vias de fato, a pessoa não se envolver tanto com o caso ali. Mas quem tiver informações e puder acionar na Polícia Militar, né, isso vai ser de grande ajuda.
3: Então tá certo, fica essa orientação, o doutor Antônio está explicando, se você encontrar, principalmente moradores de Montevidéu e região, se tiver, eu em tese, quero falar aqui, em tese, penso que não seja difícil encontrar o vice-prefeito, seja lá da cidade maior ou menor do nosso estado. Nossa menor cidade em população é a Anhanguera. Acho que não é difícil encontrar o vice-prefeito, a não ser que ele não esteja trabalhando, esteja em fuga. E o senhor tem essa informação, doutor, que ele tá na cidade, tá na região, ou ao saber do pedido de prisão, da ordem de prisão, saiu em fuga, correndo da justiça, doutor?
1: Sim, Thiago. Eu, pessoalmente, eu fui até a cidade e cheguei a visualizá-lo, né? E no momento ali informei a Polícia Militar, né, que tinha visto ele, sabia onde ele estava, né? Só que eu acredito que quando os policiais chegaram ao local, ele deve ter se evadido, né?
3: Ah, entendi.
1: E não foi possível o cumprimento. Mas ele está na cidade, sim.
3: Alô, Montevidéu e região. Montevidéu é ali perto de Porangatu, Minasu, região norte, né, doutor? Campinorte.
1: Sim.
3: Uruaçu.
1: Sim, sim.
3: Então, ó, os amigos dessa região, aqui não é nem não é politicagem. Isso aqui é um cumprimento da justiça. Isso aí caracteriza também descumprimento da decisão judicial, doutor? Ele pode ensejar em outro crime a não apresentação dele para a justiça, ou isso aí ele tem o direito, como foi até falado outro dia por um desembargador, uma tese que ainda vai ser decidida no Supremo, no caso de blitz, a gente está falando, a pessoa não precisa parar numa blitz, por aí vai, fazendo um elo com esse assunto dessa fala do desembargador que repercutiu bastante. Ele está cometendo um outro crime, uma irregularidade ao não se apresentar à justiça?
1: Na verdade, não, Thiago. É uma questão bem peculiar, mas, né, no meu entendimento aí, é o Estado que deveria promover, né, a captura dele e prendê-lo, né? Ele não teria essa obrigação de se apresentar de forma facultativa.
3: Tá certo. Então, ó, eu não sou jurista, mas estudo muito o assunto e gosto muito dessa área, até gostaria de fazer o curso se não fosse feito o curso de jornalista. Essa explicação do doutor pode ir ao encontro daquela tese do desembargador, que não falou nenhum absurdo. A gente entende quando não é da área, a gente interpreta aquilo, tem um impacto muito grande quando você vê um desembargador dizer, olha, você não é obrigado a parar numa blitz. Você tem um impacto muito grande, sobretudo pelo corte que é feito daquela fala. Mas ele estava, e aí eu fui atrás do assunto, como todo jornalista deve fazer, e fui compreender, conversando com outros juristas, colega do doutor Antônio, que ele estava falando em uma tese que vai ser decidida ainda até no Supremo, que a questão tem três pontos: quando é uma fiscalização, não poderia parar; quando é um outro caso de blitz ou de um cometimento de crime, aí sim a legislação vai ser discutido, se isso está sendo um cometimento de um crime, você não parar numa blitz, enfim, tem toda uma explicação para a gente não sair por aí falando bobagem quando houve algo tão impactante como essa fala do desembargador. Então, o doutor está explicando, no caso aqui do vice-prefeito, ele não está, em tese, cometendo nenhum crime ao não se apresentar. E aí sim que vai ao encontro do desembargador, o Estado é que tem a obrigação de cumprir aquela ordem judicial. Tem lá um mandado de prisão contra um vice-prefeito e o Estado tem que prender esse sujeito para ele pagar pelo crime, né, doutor?
1: Sim, eu não posso afirmar, né, que está tendo algum tipo de favorecimento, né? Mas, no mínimo, é estranheza, né? Que uma ordem judicial permaneça, né, sem cumprimento, né? Mesmo após essas diligências, né, dos policiais, né? Mas eu espero, né, que o mandato seja cumprido aí com a mesma efetividade, né, com qualquer outro cidadão comum, né? Independente de ser vice-prefeito ou não, né?
3: Sem dúvida nenhuma. E pra gente encerrar, doutor Antônio, esse mandado de prisão contra ele também não interfere na vida pública dele, no sentido, a pergunta é no sentido de ele não pode trabalhar, continuar exercendo o cargo dele de vice-prefeito ou algo que o valha, não tem nada a ver uma coisa com a outra. É ordem de prisão e o Estado apenas tem que cumprir essa ordem, não implica nada na vida política dele, né, doutor?
1: Não, Thiago, porque em tese ele não praticou um crime, né? Seria um mandado de prisão civil, né? Por inadimplência de débito alimentar, né?
3: E a gente pode falar aí publicamente ao vivo aqui, doutor, que valor que é esse que esse sujeito está devendo?
1: Thiago, não posso, em razão do processo correr sob segredo de justiça, né? Envolver menor, eu não posso, por questão de ética profissional, divulgar informações ali daquele processo. Somente o que é público, né? Então, qualquer cidadão, até da cidade de Montevidéu, pode acessar o site do BNMP, colocar o nome dele, vai ver que o mandado de prisão está em aberto e pendente para cumprimento. É informação pública, né, a todos, né?
3: Tá.
1: Agora,
3: certo.
1: As informações que estão constantes no processo, eu não posso estar divulgando.
3: Tá, tudo bem. Doutor, pra gente encerrar, essa ordem de prisão, ela tem um tempo para ele ou é prisão e depois as partes vão para frente discutirem para ver quanto tempo ele fica? Ou já tem um tempo determinado?
1: Sim, já tem um tempo determinado, né? O mandado de prisão foi expedido e ele deve ficar preso por um período de 30 dias. Caso ele pague, né, o valor cobrado dentro desse prazo, ele vai ser solto imediatamente.
3: Olha, se tivesse sido preso já teria cumprido a pena, né? Olha, um mês que o doutor falou, pô, vice-prefeito.
1: Sim.
3: Poxa, tivesse aí se entregado, vai lá. Aí vai pra onde, hein, doutor? Esse tipo de caso fica na delegacia lá, essa prisão temporária, ou vai pra presídio já em Goiânia? Como é que é?
1: Na verdade, ele vai ser recolhido e vai ficar no presídio mais próximo, né, da cidade ali de Montevidéu. Dentro do presídio ele ficaria ali em uma ala separada, só com outras pessoas que foram presas pelo mesmo motivo. Não ficaria ali no convívio comum.
3: Tá certo. Eu só preciso ver, não sei se o doutor tem essa informação, é mais da área eleitoralista, se caso um vice-prefeito ficar preso por 30 dias, pode acarretar algum problema para ele, a ausência que não seria justificada, se ele poderia ser cassado por isso. Eu não tenho essa informação, mas sei que tem políticos, tem cargos que pode, no caso do deputado federal, a gente lembra aqui do caso do Eduardo Bolsonaro, deputado federal que acabou cassado por outras razões também, pelo as faltas que não eram justificadas na Câmara dos Deputados. Não sei se a regra é semelhante para um caso de um vice-prefeito, né, doutor? A gente precisa ver com os nossos colegas da área eleitoral.
1: Sim.
3: Doutor, quer acrescentar alguma coisa que eu acabei não perguntando? Fique à vontade, por favor.
1: Sim. Eu gostaria só para finalizar, né, falar que meu interesse aqui não é expor ninguém, né, nem nenhuma instituição, né? Eu tô aqui apenas mesmo para defender a lei, né? E se tem uma decisão judicial determinando que uma pessoa seja presa, eu gostaria que a lei fosse aplicada da mesma forma para todos, né? Então, é um mandado de prisão válido e não cumprido. Então, eu vou buscar, né, todos os meios, né, legais, né, para que esse mandado seja cumprido e a decisão seja efetivada.
3: Muito bem, e fica aqui o espaço para o senhor Valdequias Gomes, vice-prefeito de Montevidéu do Norte, aqui no nosso estado. Ele é vice-prefeito, está com esse mandado de prisão em seu desfavor. Doutor Antônio está explicando os pormenores dessa decisão judicial, uma prisão que seria de 30 dias, há cerca de um mês que foi expedido o mandado de prisão e até agora a polícia não o encontrou. E embora tivemos a informação pelo próprio doutor que ele já foi visto na cidade, mas não foi encontrado ainda pelas autoridades. Doutor Antônio, muito obrigado, viu, pela educação de conversar com o ouvinte da Bandeirantes e trazer a explanação de um caso no mínimo curioso e lamentável como este, doutor. Obrigado.
1: Sim, Thiago, eu que agradeço, obrigado, bom trabalho, então bom dia a todos.
3: Bom dia, doutor Antônio Júnior Ribeiro de Oliveira, conversando com você, advogado, conversando com você acerca deste caso, a política brasileira é uma coisa de outro mundo. Senhor Valdequias Gomes, vice-prefeito de Montevidil, não teria pagado a pensão alimentícia e por isso a justiça determinou a prisão do mesmo. E o espaço está aberto para a defesa do senhor vice-prefeito Valdequias Gomes, espaço aberto para ele se posicionar sobre este caso que foi exposto aqui no jornalismo da Bandeirantes. 9h33, intervalo ou 20? Coloca o 20 então, mas deixa eu dar uma passada primeiro no YouTube, Zé. Rapidamente. Ó, João, bom dia, quero o Pix. Obrigado, esse é o João de Alcântara, tá participando. Olha só, pois é, Thiago, que tanto de acidente é esse no trânsito, né? As pessoas andam numa pressa, motoqueiro, de carro, não respeita as faixas, pedestre, tá difícil mesmo, Degmar, obrigado pela tua participação. O Felipe tá falando, sou músico mesmo, viu? Canto e toco e componho, pô, o cara é completo, hein? Toca, compõe e é músico. Felipão, Felipe Naves, manda a música aí depois, Felipe, pra gente tocar aqui. Valeu, Felipe, obrigado pela tua participação, daqui a pouco tem um sorteio às 9h50. Ó, o caso que o Degmar tá trazendo de trânsito tá muito complicado mesmo, vocês lembram, vocês viram ontem o caso lá na T9 do acidente, Luther, Gabriel, se a gente tiver esse vídeo, vamos trazer pro nosso ouvinte. Um carro, um motoqueiro parou no semáforo, motociclista com a motociclista por aplicativo, com a passageira, chegou um carro atrás e a pancada atrás do motociclista, um acidente horrível, a moto foi parar longe, atravessou a avenida T9, parar num posto de combustível e aí até ontem eu estava acompanhando as imagens, preocupantes, inclusive é preocupante o estado de saúde da moça, da passageira, muito sério. E a informação que foi divulgada ontem pelos nossos colegas da imprensa é que a motorista, ó, tava 3 horas da tarde, quarta-feira, Avenida T9, e a motorista estava chapada pra lá de Bagdá. Tem condição? Isso. Aí o Thiago fica falando, ah, é sensacionalista, tá exagerando, todo dia a mesma coisa. Mulher enche a cara, o bucho de cachaça e vai pra rua dirigir. Tivesse matada, pancada foi... Ó, o Luther já conseguiu, é isso mesmo? Olha só. Não, depois do intervalo. Depois do intervalo a gente vai colocar essas imagens. O Luther já conseguiu. Esse menino é o menino de ouro da Bandeirantes. Ele sabe de tudo, ele consegue tudo. Depois do intervalo a gente volta e coloca essa imagem forte, impactante. Motociclista arremassado pra longe. Casal, na verdade, motociclista e a moça. A moto foi parar no outro lado da rua e a mulher teria tomado umas 3 da tarde, meu Deus, onde é que a gente vai parar? E depois ela teria tentado trocar de lugar com o marido, pro marido assumir a direção. É, um pouca vergonha. 9h36, alô, bom dia.
13: Bom dia, pessoal. Bom dia. 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Então é isso. Um abraço a todos, fique com Deus.
14: Bom dia, Tiago. Tiago, a questão, meu amigo, não é só o custo, não, do voto impresso. Voto impresso é um retrocesso. Qual a chance de sumir com a urninha cheia de voto impresso lá dentro? Tiago, não dá certo. Esse pessoal, eles querem esculhambar as eleições. O pai desse rachador aí falou que tinha prova que a urna eletrônica era fraudada. Ele voltou dos Estados Unidos e falou, quando eu voltar pro Brasil, eu vou provar. Pode puxar aí no Google aí.
15: Bom dia, Tiago. Bom dia, Bandeirante. Tiago, o problema não é gastar mais dinheiro. O problema é essa família aí, ó. Deus me perdoe, essa família daquele lugar lá, dos quintos. Tem que banir eles, de vez. Não, mimimi, blá, blá, blá, a vida inteira. Quando é o pai ou o filho, daqui uns dias neto. É, o problema se chama família Bolsonaro, ok?
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4: De volta com o nosso Manhã Bandeirantes 9:42. 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
4: 9:43, de volta com o nosso Manhã Bandeirantes. Antes do repórter Bandeirantes, vamos ouvir um trecho da fala polêmica do Flávio Bolsonaro, que está colocando em xeque as urnas eletrônicas. E eu falei, não estou defendendo que sim ou que não. Estou perguntando, se colocar já o voto impresso não resolve de uma vez por todas esse problema que a gente vem discutindo tanto? Coloca um trecho da fala do presidenciável Flávio Bolsonaro do PL, por favor.
6: Bom, como eu falei, hoje o presidente, o ex-presidente Jair Bolsonaro, ele está inelegível após uma reunião com embaixadores. Alguém que tinha uma preocupação com a transparência e a segurança do nosso sistema eleitoral e apenas manifestava suas preocupações para que os embaixadores levassem esse cenário de preocupação para os seus países. E hoje, há poucos dias, por coincidência, há uma denúncia por parte do governo americano de suspeitas de fraudes em processo eleitoral eletrônico, em especial na Venezuela. Inclusive utilizando uma documentação do próprio Serviço de Inteligência americano, a CIA, apontando sobre a possibilidade de vulnerabilidade do sistema eletrônico de votação.
4: 9h45 agora.
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7: 9h45, repórter Bandeirantes, atenção brasileiros que vão para o Oriente Médio, hein? Tem uma recomendação nova, o Rodrigo Vilela tá com a gente direto de Brasília com essa apuração para trazer os detalhes. Fala, Vilela, bom dia.
8: Bom dia, Pedro, bom dia a todos. O Itamaraty atualizou o alerta de viagem para brasileiros no Oriente Médio devido ao aumento das tensões na região. O governo desaconselhou o deslocamento para áreas de conflito e orientou atenção redobrada. A recomendação é evitar viagens para o Irã, Israel, sul do Líbano, faixa de Gaza e o Iêmen. Para locais como Cisjordânia, Síria, Iraque, Jordânia e países do Golfo Pérsico, a orientação é evitar deslocamentos não essenciais. Segundo o Itamaraty, não há restrições nas conexões aéreas em polos como Catar e Emirados Árabes Unidos. Para quem já está na região, a recomendação inclui evitar aglomeração, manter reserva de água e procurar abrigo imediato em caso de bombardeios. Pedro.
7: Obrigado, Rodrigo Vilela. Agora, direto do Rio de Janeiro, Guilherme Faria com destaque para nós aqui. Fala, Guilherme.
9: Vai ser velado nesta quinta-feira no Palácio da Cidade, em Botafogo, na zona sul do Rio, o corpo de Luiz Carlos Barreto, um dos nomes mais importantes da história do cinema brasileiro. A cerimônia vai ser aberta ao público das 11 da manhã às 2 da tarde. Conhecido como Barretão, o produtor, diretor e fotógrafo morreu nesta quarta-feira, aos 98 anos. Ele estava internado em um hospital particular da zona sul do Rio, com quadro de infecção pulmonar. Barretão participou de momentos importantes ao longo de 6 décadas de carreira e esteve ligado ao cinema novo, movimento que transformou o audiovisual brasileiro nos anos 1960.
7: Obrigado, Guilherme Faria, pelas suas informações. São 9h47.
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2: 9:49, de volta com o nosso Manhã Bandeirantes nesta quinta-feira, 23 de julho. Muito obrigado pelo carinho, pela audiência, pela companhia. Obrigado pela carona. Você que tá no carro, aumenta o volume agora, coloca aí no volume máximo, volume 99 do seu carro, porque tem um sorteio agora, 9:50, rádio é horário. Eu falei 9:50 o sorteio do Pix, então é 9:50. Agora é a hora do Pix. Quem mandou mensagem, mandou. Quem não mandou, não manda mais, porque é a hora agora do sorteio. E se você que ganhar não estiver acompanhando, não mandar o Pix, a gente vai fazer o sorteio amanhã. Tô até pensando em acumular. Se não tiver ganhador hoje, amanhã a gente acumula. Vintão mais vintão. Dá quanto, hein, Zé? 20 mais 20. Vai ser isso aí. 20 mais 20, que eu não sei quanto que dá a conta. 44, Zé. 20 mais 20. Então, bora lá. O Luther tá dizendo 40, Thiago. Vocês que fazem jornalismo... Vocês são péssimos em exatas. Então vamos lá, ganhadora quem foi? Cadê produção? Nosso sorteio aqui no sistema, na nossa pasta. Bora lá. Quem foi que ganhou o Pix da Bandeirantes, do Manhã Bandeirantes? Cleiton Ferreira Dias. Você tem até o meio-dia, viu, Cleito? Pra mandar o seu Pix. Se não tiver ouvindo, manda o Pix no nosso WhatsApp, o 98476110. Manda o Pix no nosso WhatsApp pra gente pagar. Se não tiver ouvindo, Cleito, aí amanhã a gente faz outro sorteio, dobra a aposta amanhã e é isso. Parabéns, Cleito. Mensagem que ele deixou aqui, cadê aí, em produção? Ah, quero participar do sorteio do Pix. Manda um abraço pra minha esposa Kelly. Tá aí. O Cleito Ferreira Dias, o vencedor do Pix de hoje. Obrigado pra todo mundo que mandou a mensagem, quem participou, continue participando que amanhã tem mais. Ó, cadê o Felipe? Diz o seguinte, ó, sem voto impresso, pastores ameaçaram um fiéis, patrão ameaçou demitir funcionário. Imagina o que vai acontecer se tiver o voto impresso. Ó, tá colocando a colocando em xeque essa possibilidade de voto impresso. Wendel Dutra também participando, e o Rogério Negrim. Valeu, Rogério, abraço pra você. Muita gente, valeu a participação de cada um de vocês. Agora 9:52, cadê a mensagem do Ronaldo Caiado presidenciável, hein? Tá uma treta danada, galera da direita, hein? Turma da direita tá brigando aí toda hora um com o outro. Cadê a mensagem, ó? Mensagem do Caiado no Twitter. A diferença... Não, essa aí é a segunda já. Traz lá a outra. Essa aí já é a segunda mensagem. Cadê aqui? Deixa eu pegar. Essa é a segunda, porque aí fica incompleta. Mensagem é a primeira. Primeira mensagem. A diferença... Ah, isso, é isso. Ó. A diferença é que o Pateta da Disney é atrapalhado, mas bem intencionado e inofensivo. Já o da política... Volta lá, Luta. Eu tô lendo... Já o da política brasileira tropeça nos Estados Unidos e a queda pode custar caro ao Brasil, atingindo a indústria, as exportações e os empregos. A outra, o restante da mensagem do ex-governador Ronaldo Caiado, tá aqui, ó. Aí agora ele tá fazendo uma mensagem contra o Lula, criticando o Lula. Perseguir opositores, censurar imprensa, atacar instituições, impedir eleições livres e prender quem discorda. Na Nicarágua, esse roteiro já tem dono. Olha aí a crítica do Caiado ao Lula e a outra ao Eduardo Bolsonaro. Foi uma enquete que ele fez sobre de maneira lúdica, sobre a personagem Pateta, fazendo alusão ao ex-deputado federal Eduardo Bolsonaro. E já criticou também o Flávio agora, parece que a estratégia do Caiado é mesmo, o próprio Zema também já brigou com o Flávio, é mesmo entrar neste meio da direita, porque voto da esquerda é uma estratégia óbvia. Voto da esquerda, o Zema não vai ter, o Flávio não vai ter, o Caiado não vai ter. Então, você vai brigar com quem? Seu adversário é o do seu campo, do seu lado. Você vai ter voto de onde? Desse campo, desse espectro da direita. Então, vamos discutir entre eles. Agora, se isso é bom ou ruim, não cabe ao Thiago falar. Mas tá aí a discussão entre o Caiado e a família Bolsonaro, no caso, o deputado e o deputado Flávio Eduardo e o presidenciável Flávio. Agora 9:54, a rivalidade do futebol ultrapassou os limites do esporte e terminou em caso de polícia no sudoeste de Goiás. Quem vai explicar para você essa história é o Luan Alves, que chega agora. Bom dia para você.
3: E aí, Thiago Humberto, um grande abraço para você, meu amigo, e também para toda a audiência ligadinha aí no Manhã Bandeirantes. Pois é, um argentino que mora em Jataí, no sudoeste de Goiás, teve a casa atacada com uma bomba caseira poucas horas após a final da Copa do Mundo 2026. O crime aconteceu na noite de domingo e foi registrado por câmeras de segurança. As imagens mostram um homem e uma mulher se aproximando da residência. A suspeita arremessa um artefato explosivo no corredor da casa e logo em seguida os dois fogem. Antes da explosão, um bilhete com a frase "Chupa Argentina" foi deixado na motocicleta da vítima. O morador contou que o explosivo foi improvisado dentro de uma lata. No momento do ataque, as filhas dele estavam dentro da residência. Apesar do susto, ninguém ficou ferido. A Polícia Civil investiga o caso. Inicialmente, a vítima acreditava que o ataque estivesse relacionado à derrota da seleção argentina na decisão da Copa do Mundo para a Espanha por 1-0. No entanto, as investigações apontam outra linha. Segundo a Polícia Civil, a principal hipótese é de que o atentado tenha sido motivado por uma desavença entre as famílias. A corporação informou que já existem medidas judiciais envolvendo a vítima e um dos suspeitos. E até o momento, não há indícios de que o caso tenha sido motivado por xenofobia ou violência doméstica. Também é apurada a possibilidade de envolvimento com rivalidade entre torcedores. As investigações continuam para identificar todos os envolvidos e esclarecer a motivação do crime. Luan Alves, para Bandeirantes, Goiânia.
2: Valeu, Luan, obrigado pela tua participação. O Cleito tá pedindo o WhatsApp 984761010, viu, Cleito? Manda mensagem pra gente, 984761010, para pegar seu Pix. 9:57, o Marcos Linhares está chegando agora para falar do ex-prefeito de Pontalina, de 88 anos, que foi baleado na frente da própria casa. Marcos, que história é essa? Bom dia para você.
4: Thiago Humberto, e para você, sintonizado na Bandeirantes. O ex-prefeito de Pontalina, José Porto, de 88 anos, foi vítima de um atentado a tiros na manhã da última terça-feira. O político foi baleado em frente à própria residência na rua João Barcelos. De acordo com as primeiras informações, um homem chegou ao local em uma motocicleta, efetuou os disparos e fugiu logo em seguida. Equipes de resgate foram acionadas e o ex-prefeito recebeu os primeiros atendimentos antes de ser encaminhado a uma unidade de saúde. Apesar dos ferimentos, o estado de saúde de José Porto é considerado estável e, conforme informações preliminares, ele não corre risco de morte. A Polícia Militar realizou buscas pela região, mas até o fechamento dessa reportagem o suspeito não havia sido localizado. A Polícia Civil já iniciou as investigações para identificar o autor dos disparos e esclarecer a motivação do crime, que ainda é desconhecida. O caso gerou grande repercussão em Pontalina, no sul de Goiás, e segue sendo acompanhado pelas forças de segurança do estado. Marcos Linhares, eu volto com você, Thiago Humberto.
2: Valeu, Marcos, obrigado. Coisa seríssima, na porta de casa o cara baleado. 9h58, vamos com o ouvinte para finalizar com chave de ouro o nosso Manhã Bandeirantes. Alô, bom dia.
5: Bom dia, Thiago. Como é que tá? Thiago, você é um apresentador muito top, viu? Gosto demais de você. Deixa eu te falar, como é que esse cara aí tá com negócio, ele tá preso, como é que ele tá com reunião com o embaixador, aonde? Embaixador, a cadeia não tem embaixador, não, Thiago. Esse barriga de ego aí, ele tem que se explodir. Esse filho dele junto. A mulher dele, não sei como é que ela vai estar, não, né? Mas nós tá trazendo ela aqui pro governo nosso aqui. Fique com Deus, Thiago. Beleza, ótimo dia pra você. Toca esse programa aí. Bio Cachaça aqui, Thiago, do Estrela do Sul. Um abraço.
6: Bom dia, Thiago. Beleza, rapaz? Não sei se é enquete, eu tô ouvindo e trabalhando aqui, mas é uma coisa assim... Cara, os maiores países do mundo, os países mais desenvolvidos do mundo, eles têm um comprovante que a pessoa votou, né? E no Brasil não tem. Eu fico indignado. Você vai comprar um pão de queijo de 1,50, você passa o cartão, sai um comprovante. E um voto, que é uma coisa tão importante, alguns corruptos, né? Prefere que não tenha. Eu sou a favor, independente de quem sejam os candidatos, de eu ter a certeza que eu votei. Porque até hoje eu não acredito que a eleição passada foi honesta, nem é de 2014. Então... E a de 2018 também teve fraude. Então, no meu ponto de vista, tá? É opinião, não tô acusando ninguém. Genildo, Anápolis.
2: Valeu, Genildo, obrigado pela tua participação lá de Anápolis. O da cachaça, o Bill Cachaça, manda uma cachaça pra nós, Bill. Vamos tomar uma junto. Garrafinha de pinga, nós dois. Com limãozinho, uma laranja e sal.
7: Ô, trem gostoso,
2: sim. E o cravo da Índia. Bora embora. Final do nosso Manhã Bandeirantes. Amanhã a gente volta. Até mais.
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0: 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Bom dia!
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0: É um prazer te chamar de amigo. Seja muito bem-vindo, bem-vinda. Está no ar mais uma Nossa Área, edição dessa quinta-feira, dia 23 de julho de 2026. A partir de agora, o que é notícia no seu time e no coração, você acompanha aqui. O análise, a opinião, os comentários de Cláudio Rabelo de Castro, o Cacau, o maior craque da opinião. Reportagens de Divino Lucena, Tandara Reis, Igor Adorno. Na mesa de áudio, Elisé do Norte. Na central de vídeo, Luther Sardinha. 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Tá na hora de sabermos o que é destaque no seu time do coração.
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0: Primeira página, primeiro destaque, rubro negro. Ele vem chegando com a força quente de um dragão. Igor Adorno, quais são as primeiras do Atlético? Bom dia!
4: Ótimo dia a você, Danilo Santos. Um grande abraço, cumprimentando também a todos os companheiros aqui do estúdio. É claro, você ligado do outro lado do rádio aqui no Nossa Área. Hoje é dia de dragão, hoje é dia de Atlético. Logo mais a bola rola às 8:30 PM, lá na cidade de Cuiabá, Arena Pantanal. Atlético e Cuiabá. Cuiabá e Atlético, jogo que marca o encerramento do primeiro turno para o Dragão. Vamos falar muito dessa partida. Time provável do Dragão. Olha o Atlético que deve vir com mudanças nessa equipe titular. Vamos falar também de destaques da arbitragem dessa partida. Jogo que vale para o Atlético a aproximação do G6 do campeonato. O primeiro

0: Natal para todos.
1: Eu sou Goiás.
0: Primeira página, primeiro destaque, Esmeraldino. Ele vem chegando com as primeiras informações do Verdão. Divino Lucena, quais são as primeiras do Goiás? Bom dia!
2: Grande abraço, Danilo, um bom dia para você, um bom dia especial para o amigo ligado aqui na nossa área desta quinta-feira. Mais uma vez, o Verdão decepciona os mais de 10.500 torcedores presentes ontem no estádio Alê Pinheiro, na Serrinha, no fechamento do Verdão, na 19ª rodada do Brasileiro da Série B, primeiro turno. 27 pontos disputados em casa, 16 pontos conquistados, 11 pontos perdidos, uma campanha de 5 vitórias, 1 empate e 3 derrotas, marcou 9 gols. Sofreu 11, tem um saldo negativo de 2 gols neste primeiro turno, só dentro do estádio Alê Pinheiro, na Serrinha, 59% de aproveitamento. Esses são os números do Verdão neste primeiro turno no Brasileiro da Série B, jogando em casa. Segundo turno começa no domingo contra o América, fora de casa, em Belo Horizonte, onde o técnico Moser não terá a presença do zagueiro Luiz Felipe e também do atacante Cadu, o artilheiro, aquele que fez nos últimos 5 jogos, 4 gols no Brasileiro da Série B. Ambos estão suspensos e ficam de fora na estreia do Verdão no retorno do Brasileiro. Técnico Moza também avalia o que foi esse empate ontem. O próprio diretor Michel também fala: primeiro colocar a casa em ordem, depois pensar em contratações. Daqui a pouquinho aqui na nossa área.
0: 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Primeira página, primeiro destaque colorado. Com as primeiras informações do Tigrão, ela tá chegando. Tandara Reis, quais são as primeiras do Tandara Reis? Quais são as primeiras do Vila? Bom dia!
3: Bom dia, Danilo. Grande abraço para você, para os companheiros de trabalho aqui no estúdio. E é claro, um abraço especial também para todos que nos acompanham aqui na Bandeirantes Goiânia. Vila Nova se representou ontem à tarde e deu início à preparação para o próximo jogo da Série B do Campeonato Brasileiro. A equipe colorada volta a campo na segunda-feira, diante do CRB, jogo fora de casa no estádio Rei Pelé, em Alagoas, jogo que vai marcar a estreia do Vila Nova no segundo turno da Série B do Campeonato Brasileiro. Mas mesmo sem entrar em campo ontem, a equipe colorada acabou perdendo uma colocação na tabela de classificação. O Operário venceu a Ponte Preta, chegou aos 35 pontos e ultrapassou o Vila Nova. A equipe colorada agora é a terceira colocada com 34 pontos, mas pode perder mais uma posição porque o Juventude ainda não entrou em campo nessa rodada. Vila Nova segue em preparação para o jogo contra o CRB. Detalhes da preparação colorada, e vamos ouvir também o técnico Guto Ferreira, que ressaltou a força do elenco colorado, que mesmo diante de muitos desfalques, conseguiu vencer na última segunda-feira e demonstrou que tem força para continuar brigando pelo acesso.
0: 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Ele de volta, Igor Adorno, com as informações do Dourado. Cuiabá, que entra em campo hoje contra o Dragão do Brasil às 20h30 da noite. Jogo esse que você acompanha aqui na Rádio Bandeirantes. Adorno, quais são as informações do time mato-grossense?
4: Olha, Danilo, Cuiabá que chega para essa partida contra o Atlético depois de uma derrota 2-0 contra o Juventude na última rodada fora de casa, e esse resultado interrompeu uma sequência de 3 jogos sem perder da equipe cuiabana.

0: já que o Dourado nesse momento está pertinho do Atlético ali na zona de classificação, um confronto direto. O Cuiabá é o 11º colocado da Série B com 24 pontos conquistados nessas 18 rodadas até aqui. O que chama atenção no Cuiabá é que a equipe tem uma solidez defensiva interessante, são apenas 13 gols tomados, fazendo aqui assim com que seja a terceira melhor defesa da competição, mas em compensação o time também encontra muitas dificuldades no ataque, são só 14 gols marcados, fazendo assim com que seja o terceiro pior ataque do campeonato. Cuiabá, que é comandado pelo treinador Eduardo Barros, um dos jovens treinadores dessa nova safra aí, que vem tentando encontrar nesse time, e ele terá praticamente o elenco completo à disposição, com os reforços aí do Fábio Gomes e do Igor Inocêncio, que foram regularizados na janela de transferências e já estão à disposição. Já já aqui no Nossa Área, eu trago de volta também uma provável equipe do Cuiabá para o confronto contra o Dragão, Danilo.
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1: Jogos pelo Campeonato Brasileiro da Série A. Tudo igual, tudo continua como antes. Palmeiras vence o Curitiba fora de casa por 3-1. Campeão virtual do primeiro turno, agora com 77% de aproveitamento para o Palmeiras. Palmeiras que tem aí 7 pontos à frente do Flamengo, mas o Flamengo tem um jogo a menos. O São Paulo, tricolor paulista em casa, perdeu para o Atlético Paranaense por 2-1. Que faz em São Paulo? O Inter também em casa perdeu para o Cruzeiro por 2-1. E realmente, ontem à noite não foi para os mandantes. Chapecoense perdeu para o Flamengo por 4-0. Ou seja, ontem todos os mandantes perderam. Coritiba, São Paulo, Internacional e Chapecoense. Hoje, Corinthians e Remo fecham a rodada às 19h30 da noite na Neoquímica Arena, fechando aí a 19ª rodada do Campeonato Brasileiro da Série A. Pela Série B, ontem nós tivemos Ceará em casa perdendo para o CRB por 1-0, Operário 3, Ponte Preta 2, Náutico 2, Londrina 1, além do empate do Goiás com o Sport em 1-1. Hoje, completando a rodada, teremos Atlético e São Bernardo às 19h30, Cuiabá e Atlético 20h30, jogo esse que você acompanha aqui na Bandeirantes, e às 21h30, Botafogo de Ribeirão Preto e Juventude. Ontem também tivemos jogos pela Copa Sul-Americana. Sporting Cristal 0, Bragantino 0, Independiente Medellín 2, Vasco também 2. E hoje o Grêmio na altitude de La Paz enfrenta o Bolívar às 19h. 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Ligue agora, 62-983-04-1812. 10:18, tá na hora de opinião, tá na hora de análise, tá na hora do maior craque da opinião. Querido Cacau, bom dia, tudo bem?
3: Querido Danilo, bom dia, tudo bem? Tudo na Santa Paz. E há poucas horas estávamos saindo do estádio Ailê Pinheiro, né? Onde a gente viu a torcida do Goiás sair, mas não feliz como o Mozart saiu. ela saiu aliviada. O que é diferente, não é isso, Danilo?
1: Como?
3: É muito diferente você sair soltando foguete, feliz, porque viu uma grande apresentação. Mas não, a torcida gritou no finalzinho, mas foi de alívio. Então eu quero, neste momento aqui, dar os parabéns pro comportamento da torcida esmeraldina ontem. Sensacional, mais uma vez. Comportamento de quem não quer atrapalhar, de quem está ali para ajudar, né? E pouco mais de 10 mil torcedores viram o Goiás desperdiçar a oportunidade de somar mais 2 pontos. Somou apenas um, porque no finalzinho parece que a estrela brilhou. E a estrela exatamente do menino Djalma, que foi fazer um belo de um cruzamento. Aliás, o cruzamento dele foi perfeito. Mas todo mundo passou num bolo assim, enganou o goleiro, a bola caiu para dentro do gol, salvando o Goiás de mais uma derrota no Campeonato Brasileiro. Isso dentro de casa. É, então o Luciano trouxe muito bem, 11 pontos perdidos em casa podem fazer a diferença entre subir ou permanecer mais uma vez na Série B, porque eu não acredito que o Goiás não consiga somar 45 pontos com esse time que está jogando aí. 45 pontos eu acho que dá para somar. Agora dura é chegar lá em cima, né? Jogando do jeito que está jogando, eu realmente fico muito preocupado. E fico preocupado também por ouvir o técnico Moza se dizer satisfeito. Eu acho que ele deve estar se referindo apenas à pontuação, porque o Goiás, em que de 15 pontos, ele ganhou 11. E isso realmente é uma margem que merece aplauso. Agora, já que o Moza quer aplauso, ele certamente, pelo menos da minha parte, ele vai ter aplauso no dia que o Goiás tiver o domínio completo do jogo, tiver um sistema de meio campo confiável e que tiver atacantes com coragem para fazer gol, para jogar futebol. Porque esses meninos estão jogando a carreira fora. E alguns deles eu vou falar daqui a pouco. E vou explicar. E eu joguei nessa posição. E os grandes jogadores que fizeram história, e que não sei se é isso que eles entendem como ser profissional, né? Ou apenas participar, ou apenas ser mais um, tem que ter vontade de fazer gol, meu amigo. Tem que ter gana para fazer gol. Essa coisa de ficar tocando bola de um lado para o outro, e ainda mais com um jogador tão experiente, que eu vou focar também um pouco nos meus comentários a respeito do posicionamento e do futebol que está jogando o Lucas Lima. Então, é somente mesmo o Moza que deve estar aí pensando em receber esses elogios. Por enquanto, elogio pela pontuação. Realmente, nos últimos 5 jogos, 11 pontos. É uma somatória de pontos muito expressiva, perto da bolinha pequenininha que está jogando o time do Goiás. E tem muita coisa para a gente falar disso. Temos o Atlético hoje, né, contra a equipe do Cuiabá. Joga fora de casa, difícil o jogo. Vamos ver qual é a provável escalação. Se for aquela de ontem, é uma boa escalação. Volta o Gustavo Coutinho, é uma força no ataque. E também com o Guilherme Max, que eu acho que é um jogador interessante também para fazer essa bola chegar lá na frente. É, o Cuiabá vem fazendo uma campanha mediana. Não assusta, mas joga em casa, isso é sempre preocupante. O Vila seguindo aí na sua caminhada, depois de respirar bem após essa última vitória. Então hoje a Rádio Bandeirantes mais uma vez vai estar em campo e com um timaço que ontem teve fôlego para aguentar aqueles 90 minutos, que foi duro. Eu cheguei a perder a calma ontem. Ontem eu vou te falar, quem acompanhou nossas transmissões ontem, eu cheguei a perder a calma. Porque era irritante. E uma das coisas que mais me irritou é ver um jogador cansado, que joga no mínimo esforço, lento, uma sonolência dentro de campo, um toquinho de lado aqui, um toquinho ali, e foi permanecendo no campo e no segundo tempo teve que fazer uma função que nem se ele tivesse com 10 anos a menos ele daria conta de fazer, que é fechar o corredor do lado direito. Tem que fazer eu ir e voltar ali, ó, 30, 40 metros em velocidade, e o time perdendo de 1-0, precisando de chegar na frente. Cara, eu fiquei impressionado com aquela opção. Botar o Lucas Lima para fechar o corredor, pelo amor de Deus. Eu nunca tinha visto isso, não, mas é sempre um momento para surpreender a gente. Deixa eu te falar uma coisa, Danilo.
1: Por favor, né?
3: Antes eu quero te abraçar toda a nossa audiência, todos os amigos que acompanham a Bandeirantes, desejando muita luz e muito sucesso. Sempre é muito bom estar aqui com todos vocês. E a Tandara, a Lucena, ao Igor, ao nosso Zé do Norte, ao Luther Sardinha, que é um craque aí das imagens, mas dizer que, olha, tem um movimento lá na Inglaterra querendo que o governo inglês casse o visto de trabalho do Enzo Fernandes. Você ouviu falar nisso, não?
1: Não.
3: Está tendo um movimento porque eles entendem que ele faltou com respeito àquele que está oferecendo campo de trabalho, que o recebeu tão bem na Inglaterra, e depois daquela partida, né, ficou uma imagem muito ruim da Argentina e principalmente do Enzo Fernandes, que atua no Chelsea, lá da Inglaterra, né? E inclusive o seguinte, houve uma, antes da Copa, e eu não sei se foi durante a Copa também, uma manifestação da intenção do Real Madrid de contratar o Enzo Fernandes. E sabe qual a nota que o Real Madrid soltou? Diz que, olha, que é um bom jogador sim, mas que não interessa mais ao Real Madrid a contratação do Enzo Fernandes. Tá pagando caro, hein?
1: Oh, hã? E como?
3: Ai, ai, toda ação tem uma consequência, né?
1: Sempre.
3: Toda
1: sempre.
3: Ação tem uma consequência, e o Enzo Fernandes tá aí pagando por isso. Quem mais que a gente pode falar aí? Vamos falar no público de ontem lá do Goiás, que andou reclamando lá no finalzinho do jogo que não tinha cerveja mais para beber.
1: Acabou?
3: Ai, eu não tava percebendo isso não, eu tava vendo que o pessoal tava tão concentrado no jogo, mas tinha alguns que querem ali no segundo tempo continuar, né, tomando uma e tal, disse que faltou cerveja lá, não sei, deve ter acontecido algum problema.
1: Mas água tinha?
3: Eu não sei também se tinha água ou não, sei que alguns passaram lá na frente da cabine, pô, acabou a cerveja e tal, né? Mas são coisas que acontecem, né? Eu conheço bem o sistema lá do estádio Alê Pinheiro, sempre foi muito bom, né? O Rogerinho, que é o cara que detém os direitos ali de exploração ali das bebidas e comida, também é um cara muito bacana, muito positivo, é dono de uma grande empresa, a Sacaria, aqui em Goiânia, mas assim, não sei se ele não esperava 10 mil torcedores, a verdade é que faltou um pouquinho lá e alguns saíram sem tomar aquela saideira. Você sabe a história da saideira, não?
1: Não, conte-me tudo.
3: Eu vou te contar a história da saideira. Antigamente, bem no início da minha carreira, a gente tinha a turma do sub-20, e nós crescemos juntos, alguns um pouco com 21, outros com 19, 18, nós tínhamos aquela turma dos prata da casa.
1: Certo.
3: E nós tínhamos um movimento que a gente fazia depois do treino, que era nos reunir, tomar uma cervejinha, fazer um churrasco, isso fazia parte do nosso dia a dia, né? E por diversas vezes a gente se reunia na casa de um amigo nosso, eu vou me permitir falar o nome dele, porque era um cara espetacular, que é o Gilson Jader. E ele tinha um irmão, vários irmãos, mas um deles gostava de tomar uma saideira, rapaz. E a gente queria ir embora e falou, não, mas nós não tomamos uma saideira. Aí ao invés de tomar uma saideira, nós tomava 5 saideiras. E era assim. Então o apelido dele acabou sendo Saideira.
1: Pronto. Né?
3: E passado um certo tempo, ele que era funcionário público, ele resolveu abrir um boteco. Ele gosta do ambiente, gosta, né, aquela coisa, se identificava muito com isso, e abriu um boteco. Adivinha qual é o nome do boteco?
1: Saideira.
3: Matou numa nota. Então é isso aí. Vamos seguir no programa, vamos ver as notícias e vamos falar ainda muito sobre esses jogos dos nossos times aqui em Goiás. Aliás, um detalhe importante que você colocou aí, hein? Cara, é difícil você ver. Ontem os quatro visitantes ganharam na Série A.
1: Exatamente, Cacau.
3: É, uma coisa assim, é interessante, né? Não é que não tenha sido resultados normais. Por exemplo, o Flamengo jogar contra a equipe da Chapecoense, com o Pedro em campo fazendo 2 gols, tá normal. Líder do Campeonato Brasileiro ou não? É vice-líder.
1: Vice-líder.
3: É vice-líder, né? O Palmeiras também, né? O Palmeiras ganhou do Curitiba lá e jogando bem.
1: 3-1.
3: 3-1. Então, também normal o resultado. Vamos falar que não teve alguma surpresa. Não foi surpresa, né? Nós tivemos agora, surpresa foi o São Paulo perder para a equipe do Atlético, né? O São Paulo dentro do Morumbi, numa crise com o transfer ban incomodando, e realmente o São Paulo foi aí um resultado ruim. Esse resultado do São Paulo jogando em casa contra a equipe do Atlético Paranaense realmente foi um resultado surpreendente. E o outro, o Cruzeiro tem um grande time também, né?
1: Tem aqui um baita elenco.
3: É um baita elenco, um baita elenco. Você vê os dois gols da equipe do Cruzeiro. Um foi de um centroavante, poderia estar na Copa, né?
1: Ou sim, o Caio Jorge?
3: O Caio Jorge. Vai, os caras não têm cheiro de gol, ele tem faro de gol. Esse Caio Jorge é bom jogador, é novo, é rápido e poderia estar na Copa. Tinha muita gente querendo ele na Copa, inclusive eu também achei que ele poderia estar. E o outro é o Matheus Pereira, né?
1: Sim.
3: É bom jogador esse Matheus Pereira também.
1: Bom jogador.
3: É outro também que foi lembrado, mas não teve chance. Quem sabe nas próximas convocações, se é amistoso. Nós vamos ter amistoso ainda, né? De meio de setembro?
1: Eu acredito que sim.
3: Acho que é setembro, outubro, uma coisa assim. Nós vamos ter amistoso da seleção brasileira contra a Austrália. Então vamos ver se alguns desses jogadores, até o Pedro ou o Caio Jorge, possam figurar aí nesta convocação. Mas, seguindo então, um grande abraço para você, grande Danilo, e vamos tocando ficha.
1: Acerte a hora no relógio da Bandeirantes, pontualmente 10:30.
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12: 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Bom dia para você, Danilo Santos. Bom dia também para os amigos ouvintes da nossa área. Eu estava ouvindo você fazer a apresentação aí dos benefícios do Vita Vigor e dos problemas que ele resolve, né? E realmente, olha, hoje eu sempre digo, tá, Danilo, amigos ouvintes, para os homens da minha idade, eu tenho 60 anos, e até para homens mais jovens, né? Com 35, 40, 50. Amigo ouvinte, olha só, viver com esses sintomas que o Danilo bem descreveu, sintomas bem ruins, né, gente? Porque é complicado quando você, por mais que você tente, você não consegue ter a mesma disposição no dia a dia. E o pior é que a gente sente isso chegando, gente. 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Hoje é quinta-feira, tem muita gente que está torcendo, Danilo, para que chegue sexta-feira, final de tarde, para ir para casa, né? 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E outra coisa também que o Danilo mencionou, que é a questão da queda da libido, né, gente? Que afeta muito o homem a partir dos 35, mas 40 e 50, então, isso, ó, é terrível. 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
11: 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Cacau, trazendo aqui a informação completa, né? O amistoso da seleção brasileira, setembro, dia 25, contra a Austrália, e também no dia 29. São dois amistosos seguidos, dois contra a Austrália. Os dois às 7 da manhã. Aí, Cacau, a gente tá falando aqui pra gente transmitir esse jogo, a gente abre duas horas antes da jornada, às 5 da manhã, só tá escalado pra comentar esse jogo, tá?
10: É bom fazer amigos, né? Você é um grande amigo, Danilão. Muito amigo. Ai, vamos lá, vamos seguir o programa, porque eu vou te falar, tem tanta coisa pra gente falar, que o tempo é pequeno, né?
11: Com certeza, viu, Cacau?
10: O tempo é curto, mas vamos lá.
11: Cacau, qual é o panorama que o senhor faz de Goiás e Vila nesse primeiro turno? O primeiro turno já encerrou para ambos, encerra hoje pro Atlético, mas para Goiás e Vila, que já terminaram o primeiro turno. Pro senhor, quais foram os maiores erros, maiores acertos e aprendizados para esse segundo turno que já vai começar no final de semana para o Goiás?
10: Ah, pro Vila, bem melhor do que pro Goiás, né? Bem melhor. Um time bem mais ajustado, conseguiu fazer do Oba um alçapão, né? Ali conquistou os melhores resultados. Então, está terminando o primeiro turno na terceira colocação, o que é valiosíssimo numa corrida para a Série A. O Goiás está demonstrando aí que precisa melhorar muito, né? Não tem condições de contratar jogadores e não tem condições financeiras, inclusive, neste momento. Ele pode pintar aí uma solução, inclusive o Michel Alves, diretor de futebol e gestor do futebol do Goiás, ele disse que no momento é arrumar a casa. Então, arrumar a casa significa que a casa está desarrumada, né? Então, financeiramente, inclusive com atraso de salários, já não é a primeira vez. Então, com certa dificuldade financeira, não dá para pensar em tirar jogadores e fazer reforços aí para dar uma condição melhor para a equipe. Mas vai buscar reforços dentro do próprio elenco. Já o Vila já fez várias contratações, inclusive algumas delas, inclusive o último foi o zagueiro, o zagueiraço, que fez o gol no início da partida. Como é que é o nome dele? Douglas? É Douglas, né?
13: Douglas Mendes.
10: É Douglas Mendes. Então, causou uma bela de uma impressão no primeiro jogo. Então, conseguiu se reforçar ainda na virada do primeiro para o segundo turno. Conseguiu uma bela vitória dentro de casa. Então, é isso. O Vila é melhor do que o Goiás nesse início de campeonato. É preciso agora o Goiás melhorar a sua produtividade, retornar com os jogadores que desfalcaram o time. E principalmente no caso do Lourenço, que ontem já entrou bem. Pô, você viu o lançamento do Lourenço? Para uma inversão de bola em que o Giancarlo, que parece que não fez base, não entende como é que é cabecear uma bola e cabeceou errado. Você viu aquela bola, a inversão de bola que ele fez? Sim,
13: até por sorte do Giancarlo, se não me engano, esse lance foi marcado impedimento, né? Pra sorte dele.
10: Vamos dizer que se ele tivesse feito o gol, fosse anulado. Mas eu tô falando do movimento.
13: Sim.
10: Tô falando da condição técnica que um jogador tem que ter para fazer a finalização. O Anselmo Ramon também errou. Ele é um veteranaço, um artilheiro que já fez muitos gols de cabeça, também é o mesmo golpe de cabeça. Pô, vocês não viram Dadá Maravilha, não? Vocês não viram Leivinha, não, cabecear? Vocês não viram Pelé ensinando como é que cabeceia? Pô, você tá de brincadeira. Que isso, gente? Virar o pescoço daquele jeito é o tipo de oportunidade que pode definir jogo e não pode errar. Pode errar. Então, que o Moser corrija isso aí, pelo menos o seguinte, tente, de alguma forma, arruma um tempinho aí, põe os caras para cabecear. Não pode perder esse tipo de situação, né? Então, o Lourenço já é um bom reforço, é tecnicamente um ótimo jogador, precisa de velocidade. Precisa agora de rua, de jogo, ritmo. Se tá 100%, tem que entrar 1000 por hora. Assim como o GG também mostrou que já tá começando a ter a mesma desenvoltura. Né? No segundo tempo entrou, deu uma colaboração também, e através dessa movimentação, o próprio Esli também entrou com boa movimentação, né? E culminou com um empate, uma partida que parecia perdida, e o Goiás conseguiu um pontinho dentro do estádio de Alepeira. Então é isso, é o Vila andando melhor, com o técnico que iniciou o campeonato, o Guto, que tem o controle do grupo, tem o controle da situação, e que está afirmando constantemente: nós vamos sorrir no final. Nós vamos sorrir no final e vai ser gostoso. Então o cara é otimista, teve reforço, está conseguindo os resultados. E lá no Goiás precisa reagir. Foi pelo menos no segundo turno bem melhor para poder chegar aí na Série A.
13: No relógio da Bandeirantes, 10h44.
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8: É um prazer poder te chamar de amigo. 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
8: Você falou também, quem sempre acompanha aqui, ou nossa área sempre acompanha o esporte. Torce pra que time, hein? Então. Dá pra contar?
10: Não, sim. Eu sou goiano e já morei fora daqui de Goiás. Então, influência do meu cunhado, sempre tem uma influência de alguém.
8: Claro.
10: Eu sou flamenguista. E sou sócio-torcedor e daquele jeito.
8: E dos times goianos?
10: Dos times goianos, já torci pro Goiás, mas hoje eu sou futebol goiano por completo.
8: Que legal.
10: Tem amigo atleticano, Vila Novense, Goiás. E o Vila Nova parece que é desse ano. A gente sempre fala isso, esse ano vai. Tá parecendo que agora vai, né?
8: Mas aí já pegando o gancho da Série A, o Flamengo vai dar conta de alcançar e passar o Palmeiras?
10: Vai, claro que vai. Tá voltando agora. Temos um jogo a menos. E
8: mas são 7 pontos, hein?
10: Mas recupera. Palmeiras não vai ganhar todos, não. E agora nós estamos reforçando para ficar melhor ainda. A luta vai ser boa.
8: A luta vai ser boa, né? Sempre aí Palmeiras e Flamengo. Já nos últimos anos, né, viram essa polarização no futebol. Essa é saudável, essa é boa. Ricardo, e você? Torce para qual time?
9: Bom, eu sou paulista, né? Para quem não sabe. Então, assim, logicamente, pela criação e tudo mais, eu sou São Paulino. Sou tricolor. Mas, assim, a gente passa por um momento muito delicado. Inclusive, ontem é melhor nem comentar do que houve ontem.
8: Mas parece que passou um furacão por lá ontem.
9: Exatamente. Mas, assim, aqui em Goiás, a gente torce muito para que um time vá para a Série A, permaneça na Série A.
8: Com certeza.
9: Movimenta muito o futebol goiano, eu acho que precisa disso, precisa que outros times da Série A venham aqui para a cidade também de Goiânia. Então eu acho que é um ponto importante que é que todo mundo se apoie, né? E que alguém realmente do futebol goiano, se Deus quiser, no ano que vem vai estar lá na Série A.
8: Tomara. Ricardo, valeu, bom dia, até uma próxima oportunidade.
9: Bom dia para vocês, obrigado.
8: Alex, aquele abraço, bom dia, até uma próxima oportunidade.
10: Um abraço. Bom trabalho e muito bom estar aqui com vocês. Gostei muito.
8: O prazer foi nosso. Prazer recebê-los com vocês essa manhã, conversarmos. Esperamos uma breve próxima oportunidade de vocês retornarem aqui na Bandeirantes. 11:03. O Nossa Área volta já.
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6: 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Você que ainda não likeou, vai lá, menos de um segundo, você deixa o seu joinha. 11:08, Igor Adorno chegando com mais notícias do Dragão do Brasil.
7: Beleza, Danilo, o Atlético entra em campo hoje às 8:30 PM, lá na cidade de Cuiabá, contra o Cuiabá na Arena Pantanal, e diretamente do Intercity Hotel, ali na cidade de Cuiabá, o Leandro Vilela conversou conosco, ele que é um provável titular nesse meio de campo do Atlético, que olha, hoje deve vir com novidades, deve ter ali ao lado também o Igor Henrique e o Guilherme Marques. O Leandro Vilela falou um pouco mais sobre a expectativa desse jogo, vamos ouvi-lo.
8: Sido bem positivo ser comandado pelo professor Roger, um cara que tem nos passado bastante ideias, modelo de jogo. Em dois jogos nós jogamos em diferentes modelos, né? Isso nos agrega para que a gente possa conhecê-lo da melhor maneira possível, ter uma curta distância de um jogo para esse, mas

0: já vinha assim também. É evidente que o jogo com o Atlético, a gente queria ganhar e queríamos muito ter ganho. Mas eu queria, com você, assim, uma impressão. É você que é um homem de meio campo, mas é um homem da defesa, né? Quando o time joga e não sofre os gols, principalmente numa situação daquele jogo do Fortaleza, muito tempo com um homem a menos, faz um jogo seguro também defensivamente contra o Atlético. Como é que vocês analisam isso, Vilela?
1: São pontos que a gente vem evoluindo, né? São dois jogos que a gente consegue manter sem sofrer gols. Isso é um ponto bem importante para essa Série B, que é muito disputada, muito equilibrada. Eu acho que o jogo dessa noite, se tratando de um jogo fora de casa, a gente tem que levar esse nosso ponto forte para esse jogo, para que a gente possa terminar o primeiro turno numa colocação melhor, numa pontuação mais alta, para que no segundo turno a gente consiga se manter dentro desse bolo que a gente vem se mantendo, mas para que essa arrancada rumo ao acesso a gente consiga sempre tá próximo entre os seis, dentro desse grupo aí. Acho que esse é o nosso objetivo como clube.
2: Daí então, Leandro Vilela, falando diretamente da cidade de Cuiabá. Como dito, Danilo, hoje ele deve ter novos companheiros ali. Novos, assim, né? Entre aspas, né? Novos velhos companheiros ali. Eu falo, é claro, do Igor Henrique, que é um provável titular nesse meio de campo ali, ao lado do Leandro Vilela. Já já a gente traz mais sobre esse possível time. Mas o Leandro Vilela é um forte candidato aí a iniciar com a camisa 5 do Atlético hoje nesse meio campo, Danilo.
3: 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Divino Lucena de volta com mais informações do Verdão.
4: Beleza, Danilo. E para o amigo que acompanha sempre aqui o Nossa Área, viu que ontem eu trouxe a possibilidade de o Verdão fechar este primeiro turno do Brasileiro da Série B dentro do G6, onde dependeria apenas dele, em somando os pontos numa vitória ontem contra a equipe do Sport, estar então efetivamente ficando entre os seis primeiros colocados na tabela de classificação no fechamento deste primeiro turno. Porém, com o empate de ontem, acabou isso não acontecendo, mas ainda assim o Verdão é o sétimo colocado neste momento, pode apenas perder mais uma posição, fechando ainda o primeiro turno, no mínimo, na pior das hipóteses, da oitava colocação na tabela de classificação, ainda dentro de uma briga nesse retorno. E eu coloquei para o técnico Moser ontem, até em cima da fala do diretor de futebol Michel Alves, em relação a ele ter sido claro em não trazer reforços já de imediato para esse início de segundo turno. E fiz essa colocação a ele, numa briga, numa eventual possibilidade do Verdão estar brigando para o acesso com o elenco que tem, se ele acredita nesse elenco, numa possibilidade para brigar pelo acesso. E ele não foi muito direto, mas fez algumas colocações em relação a acreditar no elenco que tem em mãos. Vamos ouvi-lo.
5: Assim, eu pelo desempenho do nosso time, seja no primeiro tempo e aí com as trocas, né? Eu vou contextualizar a resposta. Acho que as trocas respondem a tua pergunta, assim, né? Porque a forma que os jogadores entraram e as características deles me possibilitam mexer na equipe e mudar inclusive a estrutura dela, né? Prova disso foi o segundo tempo que nós fizemos, né? Com a entrada, seja o início com o Jean e com o Cadu por dentro, mais o Lucas, depois com o Anselmo e com o Cadu por dentro, com o GG e com o Sli. Então nós temos a possibilidade com esse elenco de ter algumas variações, né? Então eu fico bem satisfeito assim com aquilo que nós temos. Você falou a questão do lateral direito, nós estamos assim de maneira bem criteriosa olhando as possibilidades. O Djalma hoje foi uma boa surpresa naquela posição, apesar de ser um lateral esquerdo, né? É óbvio que muda o posicionamento dele, o fato de ser canhoto predominantemente vai trazer a bola para dentro, acaba saindo o gol dessa forma.

0: forma ainda, mas é um jogador que pode jogar inclusive de ponta, né, na segunda linha, seja na perna forte, seja na perna contrária. Aí eu tenho que ter a capacidade de fazer com que esses caras consigam jogar juntos, né? É, nós temos hoje dois centroavantes que jogam em qualquer equipe da Série B, na minha opinião. O Cadu, que é mais jovem, e o Anselmo, que a carreira dele por si só já demonstra. Então, o Pedrinho, que para mim vai ser uma contratação dentro do próprio elenco quando ele se recuperar, e ele vai se recuperar. É, então, assim, e eu não falo para pro jogador ouvir o que eu tô, não, eu falo porque realmente eu acredito nisso. Nós temos um time muito forte, é óbvio que nós estamos sempre atentos ao mercado, né? Mas de verdade, assim, eu entendo que esses jogadores conseguem entregar e levar essa equipe ao objetivo, que é o acesso. Nós temos um turno inteiro pela frente, onde vão ser 19 finais. É um campeonato muito equilibrado e hoje se provou isso, né?
1: Hoje esse ponto dá para se comemorar pelas circunstâncias que foi o jogo, ou fica aquele gostinho de que dava para ter saído de campo hoje com a vitória?
0: O gosto é sempre de querer vencer, né? Principalmente em casa, é uma vitória que nos colocaria no G6, né? Então, a frustração é por esse motivo, mas a forma que nós conquistamos o empate tem que exaltar os jogadores, assim, porque eles acreditaram, não desistiram até o fim, né? E nós tivemos, para mim, o segundo tempo, boa parte do primeiro também, mas principalmente o segundo tempo, nós tivemos um domínio, assim, bem grande, né? É óbvio que um momento ou outro o adversário vai escapar. É um time muito bem treinado pelo Gilmar, tem muito bons jogadores, mas nós tivemos um controle grande, assim, do segundo tempo, né? E aí, quando você enfrenta um adversário que defende praticamente com 10 jogadores, se torna um jogo muito perigoso se você ataca de qualquer jeito, né? E aí os jogadores tiveram paciência para circular, paciência para terminar as jogadas, tivemos um volume grande de cruzamento, né? Tivemos algumas variações ali com a entrada do Anselmo e do Cadu, que podem jogar juntos, né? Então, assim, eu saio bem satisfeito com o desempenho e uma pequena frustração, porque é óbvio que nós gostaríamos de ter vencido.
2: Tá aí a leitura do técnico Moser em relação ao desempenho do time ontem e em relação à situação de ter somado pelo menos um ponto ainda no finalzinho, aos 43 minutos, foi o gol de empate do time esmeraldino. Só retratando em relação aos números, em casa o Verdão jogou 9 vezes, nesse primeiro turno foram 5 vitórias, 1 empate e 3 derrotas. Marcou 9 gols, sofreu 11, tem um saldo negativo na Serrinha de 2 gols, 59% de aproveitamento, somou 16 pontos nessa primeira página jogando na Serrinha.
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4: Bom, o Vila Nova se reapresentou ontem à tarde, deu início à preparação para o próximo jogo da Série B, a equipe colorada que volta a campo na segunda-feira, diante do CRB, jogo fora de casa no estádio Rei Pelé, partida que marca também a estreia do Vila Nova no retorno da Série B do Campeonato Brasileiro. E nas próximas rodadas, o Vila Nova terá 3 jogos fora de casa e 2 jogos em casa. No primeiro turno, os jogos fora de casa foram a grande pedra no sapato do Vila Nova, mas nesse início de segundo turno, a maioria dos jogos são fora de casa também. Joga contra o CRB na segunda-feira fora de casa, depois volta a jogar em casa diante do Sport. Na sequência tem o clássico contra o Atlético, jogo no estádio Antônio Ascioli, depois recebe a Ponte Preta no estádio Onésio Brasileiro Alvarenga, e a quinta rodada é diante do Operário, também fora de casa. No primeiro turno, nessas primeiras cinco rodadas, o Vila Nova conquistou 3 vitórias e 2 empates, somou 11 dos 15 pontos disputados, e a expectativa é que o Vila Nova possa manter aí esse bom aproveitamento, mesmo jogando fora de casa, e essa empreitada já começa na segunda-feira, diante do CRB.
3: 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Cacau, no Atlético, ouvimos aí o Leandro Vilela. No Vila, o time se já se prepara para enfrentar o CRB no começo da próxima semana, na segunda-feira. E no Goiás, Cacau, por que a torcida tá na bronca com o Mozart se ele ainda não perdeu no comando esmeraldino?
5: É porque o time não convence. A torcida não é boba, não. A torcida vai a campo, ela entende futebol também. Tá acompanhando o time já há muito tempo e quer ver o time jogando de uma forma diferente. Mais convincente, com mais objetividade, com gana para fazer gol. Você sente quando um time tem vontade de ganhar jogo. E às vezes você não sente isso em boa parte dos jogos do Goiás. Mas eu queria dizer o seguinte, o Vila se repetir a mesma atuação do primeiro turno, ele vai subir. Né? Ele não pode deixar a peteca cair. Ele tá com tudo agora, fez um belo primeiro turno, se dobrar, ele vai atingir 68 pontos. E 68 pontos não tem quem tire o Vila da Série A. Ele vai chegar, né? Então é importante isso. Cada pontinho fora de casa, mantendo aquela produção dentro de casa, é o objetivo do Vila. É, o Leandro Vilela, além de bom jogador, é inteligente. Cara que gosta, de repente, ele vai ficar no futebol em outra atividade quando ele parar de jogar. Porque sabe falar, inteligente e está interessado também em ver aquilo que o técnico Roger traz para as palestras. Ele analisa o adversário, a situação de cada jogador. Então, um cara antenado, um cara ligado. E isso é importante para um time vencedor. Sempre tem um cara inteligente para acompanhar o raciocínio. Porque tem jogador, Danilo, que quando recebe a instrução no começo do jogo, você sabe quando é que chega na ponta da chuteira?
3: Quando termina.
5: Quando tá terminando o jogo, que ele fala, poxa vida, tinha que ter feito aquilo.
3: Ah, então era aquilo.
5: É complicado, não é brincadeira não. Mas essa situação lá no Goiás, ela vai ser minimizada a partir do momento que o Goiás não perca tantos pontos assim dentro de casa. Você vê que nas campanhas anteriores, o Goiás ficou por um ponto, né? Buscando o acesso, ficou por um ponto. Então, cada ponto desperdiçado, e foram 11 já no primeiro turno, 11 de quantos são 9 vezes 3, 27, 54, não é isso? São 19 vezes 3, 3, 9, de 57 pontos.
2: 57 em cada turno.
5: É, 57. 11 perdidos em 57 disputados. Então, traduzindo, enquanto estiver tropeçando dentro de casa, o torcedor vai ficar insatisfeito mesmo, vai ter que melhorar. E ele sabe disso, o Mozart sabe disso, mas ele falou uma frase em que ele confia e que cabe a ele fazer os jogadores produzirem mais. Então, são os mesmos jogadores. Você acha que ele vai ter condição, como ele falou, do Pedrinho se transformar na arma secreta do time agora?
3: Pergunta difícil, hein, Cacau?
5: Ele falou que ele acredita que o grande reforço vai ser o Pedrinho. Então, vamos aguardar. Ele foi campeão brasileiro ano passado, não foi, com o Curitiba?
3: Exatamente.
5: Então, se ele tá falando, então vamos aguardar.
3: É. 11 horas 23 minutos, Unitintas, há 50 anos pintando as cores da vida. 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Eu disse e vou repetir no relógio da Bandeirantes, 11:24.
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6: Quem sabe faz a hora, não espera acontecer. 11:28, girando o microfone da Rádio Bandeirantes.
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7: Eu sou Goiás,
8: Uma competição bastante equilibrada e o Verdão acabou oscilando neste primeiro turno, jogando em casa na Serrinha. O Goiás fez 9 jogos, onde somou apenas 29 pontos no total disputados neste primeiro turno. Sétima colocação ainda com 50% de aproveitamento. Em casa foram 5 vitórias, 1 empate e 3 derrotas. 59% de aproveitamento jogando só na Serrinha. E no segundo turno, virando a página agora, ele fará 10 jogos em casa, com possibilidade de estar somando 30 pontos. Porém, fora de casa, se ele manter os mesmos 43% de aproveitamento neste primeiro turno, somado aos 30, com os 29 pontos que tem, ele estará ainda brigando pelo acesso para 2027 na Série A.
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9: E o Dragão enfrenta hoje, logo mais às 8:30 da noite, na Arena Pantanal, a equipe do Cuiabá e deve ir a campo com o provável time de Paulo Vitor no gol, Everton na direita, Adriano Martins e Júnior Barreto, a dupla de zaga, Guilherme Lopes na esquerda. No meio de campo, Leandro Vilela, Igor Henrique, Guilherme Marques no ataque, Marrone, Giovani Soares e a volta de Gustavo Coutinho. É o time esboçado por Roger Silva para enfrentar a equipe do Cuiabá.
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10: Vila Nova volta a campo na segunda-feira diante do CRB, jogo fora de casa, abrindo aí o segundo turno da competição para a equipe colorada. E para essa partida, o técnico Guto Ferreira volta a contar com jogadores que voltam de suspensão. É o caso do lateral esquerdo Igor Luiz e também do zagueiro Thiago Pagnussá. Ambos cumpriram suspensão na partida diante do Fortaleza. Em relação aos jogadores no departamento médico, Rafa Silva e Rian seguem fora. William Maranhão, Anderson Jesus e Bruno Xavier vão ser reavaliados pelo departamento médico para saber se terão ou não condições de estar à disposição da comissão técnica colorada.
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8: O Goiás inicia agora o segundo turno no próximo domingo, jogando às 18h30 em Belo Horizonte contra a equipe do América Mineiro, que é o último colocado na tabela de classificação. Apenas uma vitória até aqui neste primeiro turno e 13 derrotas somadas ao longo desta competição, ainda no primeiro turno, a equipe americana. E para este confronto, o técnico Moser não vai contar com o zagueiro Luiz Felipe e também o atacante Cadu Souza. Jogadores que receberam o terceiro cartão amarelo terão que cumprir suspensão automática. Em compensação, ele terá o retorno do zagueiro Ramon Menezes e também do zagueiro Lucas Ribeiro, que ficam à disposição para estar cumprindo a zaga neste compromisso contra a equipe do América. E ele ainda terá à sua disposição dois jogadores jamais preparados fisicamente, no caso o volante Lourenço e também o meia GG, agora como reforços para essa sequência no segundo turno.
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9: Provável Cuiabá, adversário do Dragão para o confronto de logo mais às 18h30 hoje, deve ter Marcelo Carné no gol, a linha de defesa com Vitor Mendes, João Basso e Alan em Pereur, e uma linha de 5 no meio de campo com Railan, Raul, David Miguel, Pepe e Marlon. No ataque, Jean Dias, ele mesmo, ex-Atlético, e Cauã Christian. O treinador é o jovem Eduardo Barros. Essa é uma equipe provável do Dourado, adversário do Dragão, hoje na Arena Pantanal, às 18h30.
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10: E o técnico Guto Ferreira pode ter mais um reforço à sua disposição na partida diante do CRB. O meio atacante Everton Galdino, de 29 anos, já treina com o elenco colorado e aguarda apenas a sua regularização no BID da CBF. Na última segunda-feira, saiu a sua rescisão com o Mirassol, saiu no BID na segunda-feira, e agora só falta sair aí a contratação dele de junto ao Vila Nova, ele que foi emprestado pelo Tóquio FC e chega para reforçar o setor ofensivo da equipe colorada.
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6: 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Faltando 19 minutos para o meio-dia e a gente continua girando o microfone da maior rede de rádios do Brasil. Agora com o maior craque da opinião, Cacau, o Brasil quer te ouvir.
12: Pois é, daqui a pouco eu tenho que cumprir um compromisso social, mas que lamento profundamente a passagem de uma das mulheres importantes também na minha vida, mãe do meu irmão de leite, Guilherme Pinheiro de Lima, que faleceu nesta madrugada, Maria José Medeiros Pinheiro de Lima. Viveu muito, mas viveu dignamente, uma mulher exemplo para chefes de família, né? E ela, sem dúvida, criou 7 filhos, com muita decência, e por isso que vou lá me despedir. Sinto muito o passamento, um grande abraço a toda a família enlutada, né? A família Pinheiro de Lima, e espero que Deus conforte a alma de todos. É isso. 11:42.
6: Fica aí o nosso sentimento, né, Cacau? Sentimento que Deus possa consolar e confortar toda a família.
12: Não é brincadeira, mas vamos lá, vamos seguir. Me faça uma pergunta boa aí para me responder, vai.
6: Cadu e Anselmo Ramon, Cadu Mineiro e Anselmo Ramon, podem ser titulares, jogarem juntos?
12: Eu acho que podem. Desde que ele arme a equipe para que possam, para que ele possa, inclusive, extrair o melhor de cada um. Não dá para ver o Cadu Mineiro correndo atrás de zagueiro, eu já disse sobre isso, e já torci muito para que ele fizesse o giro no sentido contrário. Isso eu aprendi com Otto Valentim quando eu jogava no Fluminense, e olha que eu já tinha muita rodagem dentro do futebol. E eu, quando jogava no início da minha carreira, eu pesava 67 quilos. Então você imagina, eu tinha explosão e velocidade de um garoto com 17, 18, 19, 20 anos de idade, eu pesava 67 quilos. E era forte. Mas com o passar do tempo, você vai amadurecendo e vai ganhando músculos também, assim como eu ganhei no Corinthians, mais de 3 quilos de massa muscular. E aí você vai ficando com uma certa dificuldade também para ganhar dos zagueiros naquela jogada que você fazia com muita facilidade, que eu tinha muita explosão, Danilo. Mas eu pegava a explosão e ganhava na velocidade junto do zagueiro. E eu precisei entender que a movimentação que eu estava fazendo, já com 70 quilos, já não me dava a mesma condição. Então, quando eu tive um técnico como o Otto Valentim, que me explicou uma nova maneira de sair dessa marcação, eu comecei a melhorar novamente e ganhar vantagem sobre os meus marcadores. Então, ao invés de sair colado com eles, eu saí agora com um espaço um pouco maior, mas sempre buscando a movimentação nas costas dos zagueiros. Eu saía 2 metros deles, em linha lateral, e depois buscava nas costas dos zagueiros. E passei a convencer muito mais e a aproveitar muito mais a minha característica de jogo apenas com um movimento diferente. Porque eu aprendi e eu entendi a mensagem de um professor, um cara que dava aula de futebol, que era o Otto Valentim, que foi meu técnico fluminense. Então é isso que o Mozart tem que fazer. Ele tem que ensinar um menino de 21 anos a se posicionar e a correr de modo a receber a bola em condição de fazer gols. Porque a função do atacante é essa. Ou então ele vai mexer com... ele vai ser zagueiro, ele vai ser volante. Pô, é outra função. Ele não pode ficar correndo atrás de zagueiro o tempo todo. Então, dito isso, é o que eu estou dizendo de experiência própria. Tá certo? A outra coisa, pode jogar com o Anselmo Ramon? Pode. desde que ele flutue mais e o Anselmo Ramon seja um homem mais de definição, porque a característica dele é essa. Você não vai querer que ele ganhe em velocidade, que ele ganhe em mobilidade para abrir espaços. Ele é um jogador de definição. Então o Goiás precisa criar uma maneira de jogar para que a bola chegue até ele. Ele fazendo isso, se ele descobrir realmente a formação ideal, que a gente já cantou de diversas formas, o quadrado de setor de meio campo que funcionou muito mais do que esse que está jogando aí, que era o Felipe Machado, o Luquinha, o GG e o Lourenço, esse quadrado de meio campo é mais confiável do que os outros que têm jogado. Mas se for a intenção dele utilizar esses dois atacantes, então ele tem que mudar a forma de jogar. Ele vai sacrificar quem? O Cadu Goiano, que é o artilheiro agora, que é o homem que puxa o contra-ataque. Então ele vai ter que arrumar uma maneira de colocar os dois em campo, ou em partes dos jogos, mas que é possível jogar com os dois,
6: Exatamente, perfeito. No relógio da Bandeirantes, 11:46.
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6: Orgulho de ser goiano, 11 horas e 50 minutos. 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Divino Lucena de volta com mais informações do Verdão.
8: Vamos trazer então uma fala importante do diretor de futebol Michel Alves ontem na zona mista, onde ele também, por iniciativa própria dele, pediu para estar falando aos repórteres ali ao final, e ele foca em relação à situação financeira esmeraldina e faz alguns esclarecimentos. Vamos ouvir. Primeiro ele começa falando, inclusive, em relação aos 3 milhões de reais que o Grêmio ainda tem que repassar para o time esmeraldino. Vamos ouvi-lo.
0: Michel, o Grêmio já fez o pagamento pelo CAIT?
1: Não, a gente finalizou os documentos hoje, acredito que até sexta ou segunda-feira isso seja feito, né? Então, uma das premissas nossas, né? Eu sei que a expectativa com a janela em aberto se fala sobre isso, né? Mas é a gente colocar a casa em ordem. Esse é o nosso maior objetivo. A gente sabe da necessidade, especialmente com a saída do Caio, de um outro lateral direito, que hoje a gente só tem o Rodrigo, mas nós temos que organizar a casa, né? A gente tem que ter muita responsabilidade. Talvez isso não é o que o torcedor queira ouvir, mas a gente tem que ser responsável. Não tem como você trabalhar de uma maneira irresponsável e gerar um prejuízo para o clube no futuro. Primeiro a gente organiza e depois a gente fortalece. Esse grupo está de parabéns, demonstrou. Vocês sabem da dificuldade financeira que o Goiás hoje vem enfrentando e está uma resposta nesses últimos 5 jogos, né? Porque sempre se cria uma situação que quando tem algum atraso salarial, que o grupo está fazendo corpo mole, não existe isso. O torcedor tem que ter orgulho do esforço daquilo que está sendo feito. A gente termina o primeiro turno muito forte e vamos para o segundo turno para buscar o nosso acesso.
8: Michel, você sempre foi claro em relação a essa situação financeira do Goiás, colocar a casa em ordem em dias. Então, não adianta o torcedor vir ao estádio e esperar alguma coisa nova para início agora desta segunda fase da competição.
1: Não, o torcedor tem que vir ao estádio e fazer o que fez hoje. É essa festa que a gente precisa e esse apoio que a gente precisa. O Goiás está atento ao mercado, mas nós temos uma responsabilidade de colocar a casa em dia. Então, como é que você faz um investimento para trazer se você tem que regularizar algumas coisas internas? Então, não tem sentido. Isso, para mim, é uma responsabilidade financeira com a instituição, com os atletas que estão aqui se dedicando, com os profissionais que estão todo dia trabalhando. Agora, nós também, por outro lado, nós estamos se dedicando ao máximo para resolver as pendências. E nós vamos resolver. Vamos resolver. Vai ser fácil? Não vai ser fácil. Não está sendo para ninguém. Outro dia, e o Adson é um amigo que eu tenho, e eu sou grato a ele, que ele já me ajudou bastante, faz um belíssimo trabalho no Atlético, e ele falou assim, ó, é muita responsabilidade, né? De pagar treinador com o recurso, e eu concordo plenamente com ele, é muita irresponsabilidade, né? Então assim, o fair play tá vindo aí financeiro, a gente tem essa responsabilidade e ela começa hoje. Nós estamos colhendo algumas coisas de um passado que nós estamos tentando organizar hoje, e é assim que funciona.
8: Aí, portanto, Michel Alves fazendo algumas colocações em relação a dívidas contraídas no passado, que agora, nesse momento, estão continuando a interferir na sequência do Goiás, na parte financeira no brasileiro da Série B.
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10: Bom, e agora nós vamos ouvir o técnico Guto Ferreira, que após a vitória diante do Fortaleza, destacou a força do elenco colorado na briga pelo acesso. Vamos ouvi-lo.
22: Nós temos que recuperar também jogadores como Maranhão, como Anderson, como Rian, Caio, enfim, jogadores que foram, Rafa, jogadores que foram muito importantes no primeiro turno, somando a esses que estão chegando e principalmente mantendo esses que estão aí, os guerreiros que estão inteiros, né? Porque o jogo hoje foi uma superação, gente. Foi uma superação porque a gente não teve 72 horas de recuperação.
10: Tá aí o técnico Guto Ferreira, né, destacando que mesmo sem um grande tempo de preparação antes do jogo contra o Fortaleza e ainda assim com muitos desfalques, o Vila Nova conseguiu alcançar o seu objetivo, que era voltar a vencer na Série B.
6: 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O Igor Adorno, Dragão entra em campo hoje às 20:30 PM.
9: É isso, Danilo, e deve entrar a campo com o provável time de Paulo Vitor no gol, Everton na direita, Adriano Martins e Júnior Barreto na zaga, Guilherme Lopes na esquerda, meio de campo, Leandro Vilela, Igor Henrique, Guilherme Marques no ataque, Marrone, Gustavo Coutinho, Giovani Soares. A partir das 18:30 PM estaremos ao vivo já na Jornada Esportiva Bandeirantes para Dragão e Cuiabá, diretamente da Arena Pantanal. Danilo.
6: Cacau, o Atlético ganha hoje?
12: É possível, né? Tem um bom time, o Igor Henrique tá de volta, tem que saber se ele quer jogar a bola, né?
6: Está com barriga vazia?
12: É, perguntar pra ele, como é que é? Tá com fome, tá com vontade, vai ajudar? Porque não é possível o Igor Henrique, com todo o talento que ele tem, jogar só o que ele jogou até agora, né? Aliás, ele tem muito tempo que não joga. Vamos ver como é que vai ser o rendimento, mas acho que o Atlético tem um bom time para jogar contra a equipe do Cuiabá. Deixa eu só mandar um grande abraço aqui para meus amigos Odair, Derivaldo, professores lá do Clube de Regatas Jaó. Estão convidando mais uma vez para a clínica amanhã, aliás, no sábado, para a criançada. Olha aí, ó, eu fiz o convite, tá aí, imersão de vôlei, dos professores que estão se dedicando muito para essa criançada de 8 a 10 anos, a primeira turma, e de 11 a 17 anos, a segunda turma. A inscrição é R$30. Eu vou passar o telefone aqui. Se você não conseguir acessar no QR Code que está aí na tela, você pode ligar no 3269-8000 ou no telefone no WhatsApp 99299-5323. 99299-5323. Você vai ligar lá na secretaria do Clube de Regatas Jaó. É um time que, olha, o clube tá maravilhoso, tá bem cuidado, tá arrumadinho, né? E com essas clínicas que estão sendo oferecidas para criançada, então, espetacular. Só para dizer também que o enterro da minha madrinha, né, a Maria José Medeiros Pinheiro de Lima, que eu carinhosamente sempre chamei de Santinha, todo mundo a chamava de Santinha, que ela é verdadeiramente, foi uma santa que passou aqui na terra, vai ser no Jardim das Palmeiras às 14 horas, né? O enterro então programado para as 14 horas de hoje. E o que mais? Falando de futebol, que eu ia falar do Michel Alves, né? Michel Alves não tem condição de resolver o problema financeiro do time, mas ele tem que ir com essa fé dele, com essa vontade de ver o time chegando à frente, e diz que vai conseguir fazer esse trabalho. Eu espero que ele dê conta junto do Moser, mas pelo que está jogando o time do Goiás, recebendo todas essas essas críticas em relação àquilo que o time está jogando, a gente espera que o segundo turno seja bem melhor. Vai ser um trabalho difícil e ainda mais sem poder contar com reforços. Ele elogiando o presidente do Atlético, dizendo que é uma irresponsabilidade sair contratando sem ter condições de pagamento. É lógico que sim. E o fair play financeiro tá aí para isso mesmo, para controlar isso, né, não, Danilo?
6: Com certeza. Tchau e benção, Cacau.
12: Tchau e benção, um grande abraço.
6: Fique com Deus, mesmo Deus que cuida de mim, ele cuida de você também. Na sequência tem o Esporte em Debate.
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0: Goiânia, meio-dia e 3.
1: 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Gustavo
0: Ramos. Tudo bem, ouvinte? Ótima quinta-feira para você aqui na audiência, na sintonia do nosso Esporte em Debate. Eu sou o Guga e juntos até 2 da tarde estamos iniciando o melhor programa de debates esportivos do seu rádio, do seu YouTube. Então chega pra cá, seja bem-vindo, seja bem-vinda. Tá começando mais uma edição aqui na maior do Centro-Oeste. Hoje é 23 de julho, ano 2026. Ótima quinta-feira pra você. 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Meio-dia mais 4 minutos, aproveito para cumprimentar os meus pares de mesa. Hoje estou ao lado do Iago Vinícius, do Wesley Souza, do Newton César e também do João Batista. E vamos entrar a partir de agora nos debates e nos destaques de opinião do futebol goiano. Hoje tem a sequência da 19ª rodada da Série B do Campeonato Brasileiro. Na Arena Pantanal, em Cuiabá, tem Cuiabá e Atlético. A bola rola às 20h30, mas aqui na Bandeirantes Goiânia, o esquenta começa a partir de agora, aqui na maior do Centro-Oeste. 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Meio-dia e 6, vamos trazendo os destaques aqui do programa de hoje, começando pelo Atlético, que entra em campo e com mudanças. O técnico Roger Silva busca vencer a sua primeira partida fora de casa como comandante do Dragão. O Atlético deve vir assim a campo para enfrentar o Dourado, com Paulo Vitor no gol, Everton na direita, Adriano Martins e Júnior Barretos, os zagueiros, e Guilherme Lopes fechando a defesa, lado esquerdo. Meio de campo, Leandro Vilela, Igor Henrique e Guilherme Marques. No ataque, Marrone, Gustavo Coutinho e Giovani Soares. Assim vem o Atlético, assim vem o Dragão para cima do Dourado pela Série B do Campeonato Brasileiro. 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Meio-dia mais 7 minutos, destaque também para o Goiás, que ontem ficou no empate em 1-1 com o Sport Recife no estádio Ailê Pinheiro. Perotti no primeiro tempo abriu o placar para o time pernambucano e aos 43 do segundo tempo, Djalma foi colocar a bola na área e colocou dentro do gol, dando aí números finais para Goiás 1, Sport também 1. Vamos analisar a partida do Verde ontem no estádio Ailê Pinheiro. Goiás que desperdiçou a chance de fechar o primeiro turno dentro do G6 do Campeonato Brasileiro da Série B. Cortes de frango, linguiças recheadas, empanados produzidos sem óleo e muito mais. 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Meio-dia e 9, falar do Vila Nova também, destaque para o Tigrão aqui no nosso Esporte em Debate. O Vila que já está trabalhando, se preparando para mais um desafio, agora 21ª rodada do segundo turno. O Tigrão visita o CRB em Maceió, lá no estádio Rei Pelé, em busca de uma vitória fora de casa. O Vila que ontem acabou perdendo uma posição com a vitória do Operário pelo placar de 3-2. O Tigre acaba perdendo uma posição ao final dessa rodada e pode vir a perder mais uma caso o Juventude vença a equipe do Botafogo na noite de hoje jogando no interior de São Paulo. 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Meio-dia e 10, é hora de destaques da opinião. E a opinião da Bandeirantes é respeitada, tem peso, tem credibilidade. Começo com o Newton César, o mão na mesa, para falar os destaques de opinião aqui do nosso Esporte em Debate. Fala, Newton, tudo bem? Bom dia. Boa tarde, né?
2: Boa tarde. Um abraço para você, líder. Um abraço pro Wesley. Outro. Um abraço pro Iago, pro Joãozão. Um abraço também pro Luther, pro ouvinte do Esporte em Debate. Cara, meu destaque hoje vai para a Nação Esmeraldina. Que festa bonita! Cara, o torcedor esmeraldino compareceu em peso no jogo

0: conta disso, né?
1: Aí, exatamente. O povo fica ali.
0: Não mano. Quer ajudar, não atrapalha, né, Nilton?
1: Exatamente.
2: Mas me parece que proibiram de vender cerveja no segundo tempo ou lá no estádio inteiro.
0: Por quê?
1: Aí eu não sei.
2: Eu fiquei sabendo que faltou cerveja lá ontem, pai.
0: Oi?
2: Oi, oi.
0: Essa aí é essa. Pai,
2: tô falando do Goiás, eu recebi uns 50 direct, povo grilado.
1: Mas quem é que vende cerveja? Eu não bebo.
2: Parece que é uma empresa terceirizada.
1: A empresa tem que dar conta, bicho.
2: Mas aí, reflete no clube.
1: Não, sim, mas tem que saber quem é o
0: cara. Mas o Goiás não tinha uma proposta de uma empresa aí pra tomar conta desses negócios? Ou é a mesma?
2: Não, eu não sei bem.
3: Ah, o povo tá bebendo muito também. Pra que fica bebendo cerveja? Bebe água. Ah, bebe água, muito melhor, muito mais saudável. Coisa linda, uma aguinha com gás, aguinha sem gás. É, o povo reclama demais. Ontem a festa foi bonita demais. Som automotivo, festa. Ah, faltou coisa boa. Não pode faltar é água.
0: Teve cerveja liberada lá,
3: faltar,
0: João?
3: Não faz mal nenhum.
0: Liberaram a cerveja ontem?
1: Não, mas me parece que além de faltar.
3: Liberou, bebendo de graça. Aí os caras querem beber de graça até amanhecer o dia. Ontem é quarta-feira, hoje tem que trabalhar, mestre.
1: É, mas tem um vídeo aí.
3: Tá, né? Igual o Bocão,
1: Tem um
3: bocão aqui na roça que eu quero beber segunda, terça, quarta, quinta.
1: Eu já recebi hoje um vídeo aí de torcedores do Goiás reclamando que faltou comida lá ontem aí também. Eu sinceramente, nessa parte lá do estádio, eu não ando. Se faltou, cara, ele tem todo o direito de poder reclamar. E aí o Goiás, ele tem a obrigação de poder dar essa condição. Pelo amor de Deus, falta bebida, falta comida e reclamar também dos banheiros lá do estádio da Serrinha ontem.
0: Credo, Nilton.
4: Acabou o estádio, vamos derrubar essa bosta.
1: Fica Serrinha, chegou, doido, tem um vídeo aí que tá circulando.
0: Derruba, aí, vai, moço.
1: Então, quem manda então, lá.
3: Vai, os banheiros são os mesmos de sempre.
4: É uma coisa.
3: Aliás, eu falo um negócio pra você, eu fui uma vez na Serrinha.
4: João, só tem uma diferença. No você vai no banheiro, não tem sabão, não tem papel, o outro tava lá, viu?
0: então o Nilton tá certo. Então,
3: que
0: tá
3: falando, vocês querem sabão, papel?
4: Você paga pra entrar, vai no banheiro, usa o banheiro, sai com a mão suja, vai lá comer salgado, é?
3: Lava, mestre, tem água lá, ué.
4: Mas só água?
3: Pelo amor de Deus, lava, tem água.
4: Só água, João?
3: Você quer cagar, vai cagar na sua casa, ué.
1: Mas
3: pelo amor de Deus, olha, aí vocês querem demais. Aí não é o Goiás, não. Você vai no Vila, não tem essa condição. O Atlético não tem. No Maracanã, não tem. No Morumbi, não tem.
4: Papel higiênico e sabão.
3: Aí não é o Goiás.
4: Já imagina.
3: Agora, a questão de faltar cerveja, isso é uma vergonha. Eu tava brincando aqui essa questão, mas deixar faltar cerveja e comida, isso é uma vergonha pro Goiás e pra empresa. Eu acho que é. Como que chama a empresa lá? É Sacarias lá que terceirizou lá?
4: Exatamente.
3: É uma vergonha pra esse povo. Que é um grande bar aqui de Goiânia aqui que terceirizou. Isso não tem culpa da Jéssica, né? Mas é uma vergonha para esse povo que não deu conta de colocar cerveja e comida para atender aí os 10 mil, mais de 10 mil torcedores esmeraldinos. Vergonhoso ontem. Paulo Rogério deveria cancelar esse projeto aí, contrato com esse povo hoje. Eles precisam pagar uma multa pro Goiás e pedir desculpas pro torcedor esmeraldino. Isso foi uma vergonha. Nilton, deixar faltar aí cerveja, deixar faltar água não vi reclamação.
4: Faltou também.
3: Deixar faltar
0: nada,
3: aí
0: tudo. Lá no Atlético não falta nada. Lá no Atlético falta nada.
3: Deixou faltar comida também, mas no Atlético dá 1000 pessoas, né, motorzinho? Tá, não é difícil, não é muito difícil abastecer. Agora 10 mil que o povo tem que estar preparado para abastecer, né, mestre?
2: E aí, pelo visto, faltou futebol também, né? Ontem o Goiás também não foi aquele Goiás que os 10 mil torcedores esperavam.
0: Não foi o esporte que jogou bem, isso? Não?
1: Ontem eu tava ouvindo. Pode
2: jogou nada,
1: só se eu tivesse. Ontem eu tava ouvindo a nossa rádio aqui. Cara, o Ronald tal. O Goiás ontem, nos 10, 12 minutos. Ele parecia o Vila jogando no estádio.
0: Chutou com mais de três bolas.
1: O problema é que a bola não entrou. Aí depois nada presta. Bicho, 12 minutos pro Goiás. É aquele negócio, amassou. E a bola não entra. Aí o outro time foi lá e meteu o gol.
2: O futebol é 90 minutos, né? 10,
1: sim,
2: não,
1: mas
2: Nilton.
1: Eu tenho que analisar, porque
0: mas
1: se entra,
0: por onde,
1: que dos 12 minutos lá, era o massacre da Serra Elétrica. Eu falei, vixe, cara...
0: Mês de três, não comemora.
1: O Juninho foi capitão ontem.
0: Foi, olha.
1: Aí eu deixo o resto.
0: Por conta dele.
1: Eu vou deixar o resto, que é o seguinte, os caras estão pegando o Juninho como bode expiatório.
0: Tão pegando pra Cristo,
1: o problema
0: tão.
1: Do Goiás é só o... Ó, eu vi 12 minutos de um futebol

0: E o Goiás, a bola não entrou, porque se entra, o Goiás metia 3.
1: Exatamente. 4.
0: Aí
1: exatamente.
0: Não entrou, o jogo mudou totalmente.
1: Eu só vi o Goiás melhorar quando entrou o Djalma. Aí eu vi, melhorou.
2: Ah, não, o motor, pelo amor de Deus. Porque
1: quando entrou
3: o Djalma. Você nem viu o jogo. Você acabou de entrar em contradição. Você acabou de falar, uai, o Sport jogou bem? Você acabou de perguntar pro Nilton.
1: Quando viu o jogo, eu tava lá em casa deitado.
3: Motor,
1: ninguém, tava,
3: motor.
1: Ó, ouvindo na Bandeirante.
3: Você acabou de perguntar como é que o Sport jogou e agora você já tá falando que
1: gente,
3: o Djalma entrou
1: bem.
3: O
1: Sport jogou mal?
2: Jogou.
1: O Sport jogou mal?
2: O Sport só fez o gol, motorzinho.
3: Motor, sabe quantas vezes o Sport
1: era esse mesmo?
3: Sabe quantas vezes o Sport chegou no, no gol do Goiás? Ah. Uma vez.
1: O objetivo do Sport era esse mesmo.
3: Uma vez.
1: No erro do Goiás, ele ia lá e matava o jogo, aí. Não foi isso que aconteceu, não? Ou eu vi outro jogo?
3: Vocês não dão o braço a torcer.
1: Então o Goiás jogou.
3: O Goiás no segundo tempo jogou bem.
1: Ah.
3: Depois sabe da entrada de quem? Lourenço. Primeira bola dele, ele virou uma bola lá.
4: O motor, o Nilton tá acabando de falar que o Goiás jogou bem e você concordou com ele, hein?
1: Então, eu tô
3: falando. Ele não sabe, ele não assistiu.
1: É porque não tá mesmo.
4: Mas você quer, motorzinho. O Goiás jogou bem, motor?
0: Os 12
4: ou jogou mal?
0: Os 12.
4: Porque você tem que definir, ué.
0: Os 12 minutos aqui, eu vi o Cacau elogiando, que o Ronaí falou, cara, que loucura, eu vi o João elogiando. Assim, eu falei, bicho, o Goiás hoje vai golear. Só que depois a bola não entrou. E aí a...
1: Em um erro, o Sport foi lá e fez o gol, ué.
0: E aí? A bola fraca, assim, sem querer.
1: Mas o que eu não concordo é falar que o Goiás melhorou só depois que o Lourenço entrou.
3: Nossa,
1: um amor no Lourenço.
3: Foi não, motor.
1: Foi por causa do Juninho.
3: Então, beleza. Vou dar o braço a torcer. Não foi por causa da entrada do Lourenço, não. Foi por causa da saída do Juninho.
1: O João fez o jogo.
3: Porque quando o Juninho sai, o time melhora.
1: Nilton, repete pra esse menino aí, porque eu acho que ele não escutou. O que o João tava falando, mas o Cacau, até os 15, 20 minutos do primeiro tempo.
0: Foi até, acho que, assim, os 15, os 12, o Goiás estava perfeito.
3: Mas é lógico, perfeito.
0: Foi quando o Goiás só dava jogo de um time.
3: Mas é lógico, foram 15 minutos onde o Goiás marcou pressão alto o tempo inteiro. Venceu os 15 minutos, acabou o gás. O time não deu conta de marcar, não, baixou as linhas, aceitou a pressão do Sport e ficou na roda. Depois dos 15 minutos, o Goiás fica na roda.
1: Mas então o Sport já jogou bem.
3: Não, mas... O pior bobo é aquele que não quer escutar.
1: Então o Sport,
3: né?
1: Já jogou bem.
3: É, diferente de você, eu assisti um jogo, rapaz. Eu tava lá no estádio, eu acompanhei louco a partida.
1: Não, eu tava na minha casa.
3: Né? E você tava dormindo, você não assistiu o jogo. Mas eu vou te contar, eu tava lá. Até os 15 minutos o Goiás.
1: Mas você tá se contradizendo nas suas falas. Você falou que o Sport não jogou nada.
3: Não, senhor.
1: Agora ele já jogou muito e dominou o Goiás.
3: Não, senhor.
1: Você decide.
3: O jogo foi o seguinte, motor. Pra você que dormiu na hora da partida, que você tava deitado, você deve ter cochilado.
1: Até os
3: 15 o Goiás conseguiu marcar em linha alta. O Goiás conseguiu pressionar o Sport. Jogou o Sport pro campo de defesa deles. Ficou pressionado. Infelizmente a bola não entrou e o Nilton fez uma boa observação. Que se a bola entra ali, o Goiás teria feito o jogo dos 15 até o final do primeiro tempo, o Goiás abdicou da partida.
1: O Juninho cansou. O Sport melhorou?
3: O Goiás abdicou de jogar. O Juninho cansou, não deu conta de acompanhar.
1: O pior é que o Felipe Machado, o que não quer ver o problema.
3: Felipe Machado não jogou absolutamente nada, não deu conta também, cansou. E no segundo tempo, tirou os jogadores cansados. Com a saída do Juninho, o time melhora, o time passa a ter a bola, o Lourenço passa a fazer a enfiada de bola para os atacantes, o Lourenço organiza o meio campo do Goiás, e aí o que blindou aí talvez, né, esse empate do Goiás no finalzinho, a entrada do Djalma, que foi criticado, o Mozart, mas o Djalma entrou bem, cruzando muito bem, porque ontem a entrada do Nicolas foi terrível pro Goiás, um lateral castrado, aquele que não cruza de jeito nenhum, não cruzou uma bola na área. Toda bola que ele cruzava era errada. O Djalma, na primeira bola dele, ele já consegue fazer o gol. Então entrou muito bem, trazendo qualidade.
1: Mesmo,
3: no segundo tempo, o Goiás jogou bola. Diferente do primeiro tempo.
1: Porque
3: o amor que vocês cultuaram pelo Juninho aqui, só mostrou ontem com a partida que ele fez, que vocês estavam errados e vão estar errados nessa de defender a permanência do Juninho na equipe.
1: Eu vi o Goiás melhorar quando o Djalma entrou.
3: Para, moço. Então o Goiás não melhorou, porque o Djalma deu um cruzamento pra dentro, fez o gol.
1: Não.
3: O Lourenço, quando entra...
4: Mas aí é a opinião do motorzinho, tá certo.
3: Não. É.
4: O motorzinho tá certo. Foi quando o Djalma entrou que melhorou.
1: Fez a jogada do gol.
4: O Juninho jogou um baita... O Juninho jogou demais ontem, né? Então, assim, o Juninho realmente foi até injustiçado, né? Não deveria ter saído do intervalo. Eu concordo com o motorzinho. Eu acho que o Juninho, ele, pelo futebol apresentado por ele ontem, por ter sido o capitão, ele não deveria ter saído, porque o futebol apresentado por ele foi espetacular. Aliás, o Goiás jogou um baita jogo, foi maravilhoso. O goleiro do Sport fez grandes defesas. Eu penso que esse que tenha sido o jogo que o Wesley deve ter visto. Eu não vi esse jogo. O Goiás fez um jogo ruim, o Sport também um jogo ruim, do modo geral, um jogo péssimo tecnicamente. O goleiro do Goiás não trabalhou, a não ser numa bola que foi no gol, no primeiro tempo foi o único chute do Sport, no segundo tempo, acho que é Vitinho que desce ali no corredor ali e chuta, e o goleiro do Goiás faz uma defesa depois do jogo já estar 1-1. Enquanto o Goiás deu 3 chutes ao gol, um entrou, uma cabeçadinha fraca e um outro praticamente um recuo de bola. Um jogo tecnicamente muito ruim. Muito ruim, esta é a realidade. Não dá para defender aqui A, B, C, A, porque esse aqui, o Djalma realmente, que foi o improvável Futebol Clube, entrou e mudou o jogo. Entrou muito bem o Djalma, né? Tanto que eu e o Cacau escolhemos ele, o jogo foi tão ruim que nós escolhemos um jogador que atuou apenas 15 minutos como melhor em campo. Então, o que eu vi foi esse jogo, um jogo ruim, que o Goiás perdeu uma grande oportunidade de somar 3 pontos e voltar ali para o G6, porque o Sport veio a Goiânia com um intuito: empatar o jogo ou ganhar o jogo de 1-0 numa falha do Goiás. Quase que ganha o jogo por 1-0, porque o Goiás teve a posse de bola, rondou de um lado, rondou de outro, mas sem poder de finalização. E sem finalizar, a bola não entra. E se não entra, você acaba não marcando gols. E o gol do time do Sport, uma falha clamorosa, começando ali pelo setor esquerdo, terminando lá com o Luiz Felipe, que deixa o Perotti, né, fazer o... Puta, a bola ainda desvia nele, né? E o goleiro acaba não aceitando. Então, é um show, um jogo ruim. O jogo foi ruim. Não foi Juninho, não foi o Lourenço, precisa jogar mais, Lima precisa jogar mais, o 10 do Goiás lá, o GG que entrou precisa jogar mais, aquele Cadu, pelo amor de Deus do Cadu. Aliás, no ataque, o único que salvou foi o Cadu Goiano, que jogou melhorzinho do que os demais. Então, assim, para mim, um jogo fraquíssimo tecnicamente.
2: Meio-dia mais 22 minutos, meio-dia 22. Hoje a gente pulou um pouquinho aqui os protocolos do programa. Então, boa tarde pro Wesley, boa tarde para o Iago, boa tarde, João Batista, o Joãozão. 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E no fim das contas, Nilton, te pergunto.
4: E só pra finalizar essa discussão aí, o Nilton, o Wesley, o Iago, o jogo foi quanto, Gustavo?
2: 1-1.
4: Primeiro tempo?
2: 1-0 Sport.
4: Segundo tempo?
2: Aí o Goiás chega a um empate.
5: 1-0 Goiás.
2: 1-0 Goiás.
5: Um ganhou um
4: não.
5: tempo, outro ganhou um.
4: 1-0. Então o time do segundo tempo do Goiás foi melhor, não foi, Gustavo? Números, né?
2: Números.
4: Eu discordo. Então, motorzinho. Não discute, não.
5: Eu discordo.
4: Você, Nilton, também não discute, não.
5: Melhor atuação do Goiás.
4: O primeiro tempo perdeu.
5: 12 minutos.
4: O primeiro tempo perdeu.
5: Eu ouvi o
4: segundo tempo ganhou.
5: Eu ouvi o senhor ontem que eu tava atento aqui, o senhor rasgou elogios pro Goiás. O Ronaí lhe chamou. O cara, jogo de um time só, que partida. Olha, os primeiros minutos do Goiás, pô, eu não, ô João, eu tenho um compromisso com a verdade. E ontem aqui tem.
4: Ué, que eu também tenho.
5: Ah, porque senão...
4: E o Goiás que começou, Goiás jogou 10 minutos.
5: Problema
4: de um bom futebol, jogou de um bom futebol, só que o bom, Nilton, ele perdeu.
5: Mas jogou,
4: então,
5: rapaz.
4: Ele perdeu o primeiro tempo. Você acha que é bom perder? Você gosta de quem
5: depende,
4: perde?
5: Depende.
4: Eu gosto de quem ganha.
5: Depende.
4: E o time do segundo tempo ganhou com o GG, com o Lourenço, com o Djalma, ganhou com o Anselmo.
6: Eu queria ver, sim.
4: Ou então, não? Então, tô mentindo?
6: Você falou que as mesmas chances que o Sport teve, o Goiás também teve, João. Isso aí não teve diferença.
4: Sim,
6: de
4: só que no primeiro tempo o Goiás não teve nenhuma.
6: Pois é. Então...
4: Aí no segundo tempo teve 3. Então, assim, no segundo tempo teve 3 e marcou um gol.
1: Mas eu queria
4: ver. 3 é maior que 0?
1: Mas eu queria ver o porquê de você rasgar elogio pro Goiás nesses 15 primeiros minutos, velho.
4: Não estou rasgando elogio nenhum.
1: João, na sua transmissão.
4: Já disse o meu comentário. Eu só disse que o time do segundo tempo foi melhor do que o time do primeiro, e isso não cabe discussão.
1: Ah,
4: então... É só isso que eu estou falando.
1: Não, então eu não sei o que foi. Nos 15 primeiros minutos, eu vi você rasgando elogio ao time do Goiás. Aí agora você quer colocar que tudo isso é por conta do segundo tempo que o Goiás fez?
3: Só que
1: então,
3: que é o pior...
1: tempo, o jogo são mais de 90 minutos.
4: Não, eu não vou, ó, eu vou falar, eu sou responsável por aquilo que eu falo. Eu não sou responsável pelo aquilo que as pessoas querem entender. Eu penso que eu fui bem claro, né, na minha opinião. Comentário de jogo, você não pode fazer recorte, porque com 10 minutos o Goiás estava dominando o jogo, depois não dominou, levou o gol do Sport e não deu quantidade no chute ao gol. 10 minutos, né, representam um quarto de um tempo de jogo. Aí vocês estão pegando 10 minutos de 45. Quando você pega 45, o Goiás ganha por 1-0. Então eu não vou ficar discutindo com vocês. Essa questão, essa é a minha opinião. Foi o jogo que eu vi, foi o jogo que eu assisti. Um jogo ruim. No primeiro tempo foi catastrófico o primeiro tempo do Goiás, principalmente depois dos 10 minutos iniciais. E o segundo tempo foi menos ruim. Os números estão aí, é só analisar. Agora, se vocês não querem entender, sou responsável por aquilo que eu falo, não por aquilo que vocês entendem. Ou querem entender, né? Ou às vezes nem querem também entender, né?
1: Não, eu quero entender, porque os números estão evidentes. Tá aqui, ó. 15 oportunidades do Goiás, 6 oportunidades do Sport. Chutes no gol, 3 do Goiás, 3 do Sport. Chances reais, 1 do Goiás, 1 do Sport. É, cara, o jogo foi isso aí.
4: Acabei de falar isso aqui, ó.
1: Agora não.
4: Acabei de falar, e as finalizações todas no segundo tempo. Acabei de falar, meu lindo. Agora você entendeu? Lindinho.
1: Não, eu entendi o que você tá dizendo, mas o problema é que você falou uma coisa no primeiro tempo, no segundo tempo você tá falando outra.
4: Vocês querem trazer uma discussão que ela não existe? Não. Vocês querem defender o Juninho. E não tem como defender o Juninho. Vocês querem defender o indefensável.
1: Eu não tô defendendo o Juninho.
4: O João tá errado, não. O torcedor do Goiás tá errado, o técnico do Goiás tá errado, todos errados, você e o Nilton estão certos.
1: Beleza, opinião de vocês. Não é o que eu vou discutir.
4: Como eu disse agora há pouco, sou responsável por aquilo que eu falo, não por aquilo que as pessoas não querem entender.
0: Não, João, eu respeito, você faz a diferença. Agora, tem coisas que às vezes não bate. É porque, o Goiás tem simplesmente, Wesley,
1: 5
0: o
1: jogos.
0: Atual campeão brasileiro, que é o Moza.
1: Exato.
0: E às vezes fala, ele tá equivocado numa alteração.
1: Sabe que
0: faz? Ele errou numa alteração. O cara subiu o Mirassol, o cara é o campeão brasileiro. Ué, mas será que.
1: E aí você pega a atual campanha dele. Em 5 jogos ele não perdeu nenhum.
3: E eu vou te falar.
1: Ele tem 3 vitórias
0: fazendo. Às vezes a gente ouve. Está parecendo que o Goiás está terra
1: arrasada. Nada presta lá.
0: Exatamente, nada
4: presta. Mas quem está transformando em terra arrasada são vocês.
3: Quem está falando.
1: Vocês pedem Juninho titular.
4: Quem transformou isso? Nós estamos falando do jogo.
0: Ontem aqui, você viu o João falando que o Lourenço ia começar jogando.
1: Ia.
0: Não tá. E o Juninho ainda entra. Capitão, é um cara que hoje tem prestígio e moral. Você já jogou futebol.
1: Exatamente.
0: O cara isso, pra não. pegar.
4: Você sabe por quê?
1: Abaixa.
4: Isso aí, cara, fica parecendo que é birra de vocês, porque assim, essa questão do Lourenço e do Juninho, eu não vou discutir mais com vocês, porque fica parecendo que é birra de vocês, eu não vou entrar nesse negócio, nessa pilha, nessa babaquice.
1: Não, mas
4: se comparar o Juninho com... Eu respeito a opinião de vocês, mas pra mim, eu não entro mais nessa seara.
1: Não, eu
4: Vocês querem falar do Juninho, podem falar, vocês querem defender, eu acho o Juninho um cara gente boa, espetacular.
1: Aqui, João.
4: Um cara realmente que ajuda o Goiás, só que Lourenço e Juninho, Lourenço é melhor.
1: Mas ninguém nunca falou o contrário disso, João.
3: Não, você falou ontem.
1: Não, peraí, presta atenção no que eu falo. Ninguém nunca falou isso não, amigo. Só que um ficou um mês no departamento médico. O outro tá jogando dando a situação. É questão de tempo, gente, do Lourenço pegar a titularidade dele.
4: Então,
1: mas não pode descer com ela
4: abaixo. Ontem o Juninho entrou jogando. Vocês viram que ele não dá conta. Lourenço entrou no segundo tempo. Primeira bola do Lourenço, ele deixou o Jean Carlos na cara do gol. O Jean Carlos não deu conta. Porque ele não deu conta, porque o Lourenço deixou na cara do gol. Faz o gol, meu filho, consagra. Então, um minuto de jogo, o Lourenço mostrou que é mais jogador que o Juninho. Então, agora vocês perdoam o Lourenço, perdoam o Goiás, porque o Goiás é daqui, vocês sabiam disso? O Goiás é do estado, gente.
1: Vocês não sabem.
3: O Nilton eu tenho.
4: O Goiás é lá do Mato Grosso.
3: Não, não.
4: O parece que o Nilton tá falando que o Goiás é lá do Amazonas. Poxa, que é isso aí? Porque vocês defenderiam o Juninho como titular no time do Goiás e eu hoje ainda trazer novamente essa mesma conversa pro debate. É porque vocês não têm pingo de afinidade com o bom futebol, sinceramente.
1: Mas o que vocês falaram aí...
4: É a minha impressão.
1: Não, mas o que vocês falaram aí foi praticamente falando assim, execrando o Juninho de uma situação que ele acaba com o time.
4: Cara, nem tocou no nome do Juninho.
1: Gente...
4: Nem tocou no nome do Juninho.
3: Vocês não querem aceitar que o Goiás...
4: Ninguém nem falou de vocês que estão apaixonados pelo Juninho, que levantam e trazem o Juninho a todo momento pra discussão.
1: Pra ficar bom pra vocês, o Lourenço é questão de tempo. É questão de tempo. Aqui todo mundo na mesa sabe que ele tecnicamente é muito melhor. Agora, eu não posso é pegar um cara do departamento médico e descer goela abaixo, pelo um cara que vem trazendo aí 10 pontos pro Goiás.
4: Então, eu no consenso tá aí, o Wesley. Tá vendo? Perdoa, não é difícil. Nossa. O Goiás é daqui, motorzinho.
1: Eu sei,
4: ele é da 85,
1: João.
4: Aí ele tá a 2 quilômetros da rádio.
1: Eu sei, João, eu sei.
2: Agora em Goiânia, meio-dia, mais 32 minutos. Deixa eu mudar a conversa aqui agora, porque é uma conversa que eu preciso ter com você, homem, que tá aí do outro lado do rádio, do outro lado da tela. Você passou dos 35 anos, meu jovem, então presta atenção no que eu vou dizer. Você percebeu que a sua disposição já não é mais a mesma, que a vontade diminuiu e que na hora H o corpo nem sempre responde como antes. 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
2: 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Seguindo aqui com o nosso Esporte em Debate. 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Carlos Alberto mandou dezão aqui, ó.
1: Eita.
2: Boa tarde. O Sport só não meteu mais gol porque estava sem 5 titulares. Falar que o Goiás jogou muita bola é faltar com a verdade para quem não assistiu o jogo. Me desculpem. É a mensagem aqui do Carlos Alberto.
0: Só um adendo aí. Eu citei em relação aos 12 minutos iniciais. A não ser que ele não ouviu, não viu e não estava no estádio da Serra Onda. Que o Goiás jogou é fato. É porque talvez ele pegou só depois dos 12. Falei aqui, o Goiás jogou pra caramba e se entra a bola do Goiás lá, o Goiás iria golear o Sport.
2: Quem mais participa aqui conosco? O Carlos Alberto mandou mais 5, tá aqui comentando, ó, estão tampando o sol com a peneira, por isso o Goiás está essa draga. Aí depois ele mandou mais 5, ó, já temos 20 aí, ó. Não, Joãozão, você disse agora há pouco que o Goiás foi maravilhoso, você disse. O João foi irônico naquele momento lá, né? Aí, mais 5 do Carlos Alberto. Carlos Alberto aqui tá mandando dinheiro pra nós aqui.
4: Manda mais 5 aí. Vou falar agora que tá lindo, maravilhoso.
2: Agora ele mandou,
4: O Google, o ouvinte sempre tem razão.
2: Sim, ainda mais quando ele
4: manda 5. Se ele entendeu dessa forma...
2: Aquele...
4: Cara, ele tem razão, ainda pagando. Se ele entendeu dessa forma, ele está absolutamente correto. Se eu não falei,
2: Aí a internet até... Pesou. Ó, engraçado, o Vila empata aqui em Goiânia e vocês acabam com o Vila. O Goiás perde, empata, mas tá jogando muito. É pra rir. Algum dos nossos superchats.
0: Primeiro, o Vila empatou com o Atlético, eu comentei o jogo, o Vila jogou demais da conta. Demais. O Atlético empatou como aqueles... De vez em quando o Vila gosta de tomar gol em final de jogo. Foi um jogaço. E o outro, o Vila também jogou, ele chegou a estar vencendo, tomou um gol no finalzinho do jogo, não foi lá contra o CRB aqui. E o Vila vai pegar agora o CRB.
2: Sim, sim. Agora em Goiânia é meio-dia e 39.
4: CRB também vem numa depois, como chama o técnico lá, Guga?
2: Fábio Matias.
4: Se não me engano, são 4 jogos, né? Empatou 2 e ganhou 2?
2: Exato.
4: Não, 3 vitórias e um empate, né?
2: Ele venceu, ele perde lá pro Londrina de goleada, a estreia com o Fábio Matias, empata com o Goiás. E aí ele vem.
4: Ganha do Náutico.
2: Ganha do Náutico e ganha agora do Ceará.
4: Ganha do Ceará. Então 3 jogos, 2 vitórias e um empate.
2: Tá vendo um momento aí de recuperação a equipe do CRB.
4: E aquele Mikael fez um gol ontem de pênalti simplesmente espetacular. Pessoal do Ceará queria brigar com ele. Você viu o gol, Guga?
2: Eu vi, ele deu aquele tapa com nojo na bola, olhando pra um lado, cara, bola pro outro. Foi
4: sensacional o pênalti batido por ele, viu?
2: ali o Mikael tá se mostrando um dos grandes atletas do nosso futebol brasileiro. Deve pegar aí uma Série A ou até mesmo ir direto pro exterior muito em breve. O Mikael, artilheiro da Série B do Campeonato Brasileiro. 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Agora em Goiânia, meio-dia e 41. Iago, torcedor do Goiás, mesmo com a sequência invicta aí, tá bem, né, bem chateada com o trabalho que vem fazendo o técnico Moser à beira do campo. Aí eu te pergunto, a culpa é do treinador? A culpa é do elenco? É da diretoria? A culpa é de quem? Porque o Goiás tá vivendo uma fase invicta, mas o torcedor sai chateado com o desempenho da equipe nos últimos jogos?
3: Cara, é uma sequência aí que, se você for olhar, o Goiás não vem jogando bem, né? O Goiás não jogou bem contra a Ponte, né? O Goiás não jogou bem contra o CRB. Então vamos lá. Ah, mas o Goiás vem de 3 resultados, não perdeu. Beleza. Jogou bem contra o CRB? Depende. O primeiro tempo foi bem. O segundo tempo se acovardou, levou um empate. O Goiás jogou bem contra a Ponte? Não, não jogou. Contra a Ponte Preta, o Goiás tinha que ter feito 3-4 gols e não tinha que ter sofrido. Por pouco tomou um empate, sairia com um resultado que, mesmo fora de casa, em se tratando de Ponte Preta, seria ruim. O Goiás jogou bem ontem? Depende do ponto de vista. Os 15 minutos, 12 minutos, o Goiás foi um time e depois do final do primeiro tempo foi outro. Né? O Goiás, enquanto marcou a linha alta ali, ele conseguiu. Só que o Goiás gastou toda a energia nesses primeiros 12, 15 minutos. Depois não deu conta de segurar a parte física. Sentiu, cansou, retraiu. 12, 15 minutos do primeiro tempo foi o que o Goiás conseguiu, porque marcou a linha alta e não deixava o Sport jogar.
1: Mas me responde só uma coisa. Um atleta profissional, 15 minutos cansar?
3: Foi o que aparentou, motor. Foi o que aparentou. Minutos. Foi o que aparentou. O Goiás cansou, porque o Goiás marcou muito.
1: É.
3: Foi pressão em cima de pressão durante 15 minutos e depois abdicou do jogo, chamou o Sport.
4: Não deu conta de jogar, não.
1: Aí acabou,
3: Iago. É?
1: Aí acaba. Pode acabar.
4: Vai, 15 minutos os caras cansaram?
3: Mano, tô falando que cansou, tô falando que aparenta ser, porque o Goiás retrai, depois de 15 minutos o Goiás não consegue
4: não,
3: mais
4: mas não apertar, foi isso não.
3: Apertar o time do
4: é
3: Sport.
4: É porque o gol do Sport foi 19?
2: Não, 22. Não,
3: 22.
4: 22, pois é. Então até ali tava, o Sport não tinha dado nenhum chute no gol.
3: É, foi o primeiro chute.
4: Nem um chute.
3: Investida.
4: É, o primeiro chute, o primeiro gol. Aí depois o Goiás, ele toma o gol, aí o que já tava ruim,
3: piorou.
4: Aí sim, foi um futebol até o final do primeiro tempo muito fraco.
3: Mas o problema...
4: Fraquíssimo, né? Então perdeu aquela força. É, porque se não, talvez não tivesse levado o gol naquela falha, o Goiás poderia ter até marcado o gol, ou jogado melhor o primeiro tempo. Agora, cansado, então se pega o Vila, que tá marcando 90 minutos de forma intensa, perde de 8-0.
3: Ah, com certeza. Futebol é intensidade. Se não tiver, você não vai conseguir chegar. Mas respondendo ao torcedor e ao ouvinte, o maior erro é da diretoria. Né? Porque essa diretoria contratou o Mozart e prometeu reforço, então vai ter que entregar. Ele precisa de jogadores urgentemente, ele precisa de um centroavante, dois extremas, de um zagueiro, precisa de um lateral direito. Né? Então, a principal culpa é da diretoria, que não está dando conta de regularizar nem a parte financeira do clube. Mas o Mozart também tem sua culpa. O Mozart tem sua culpa, porque, cara, você tirou ali o Djalma, que vinha jogando bem para mim, muito melhor do que o Nicolas. O Nicolas fez uma partida assim muito ruim, do meu ponto de vista. É um cara que não agregou nada o seu retorno, né? E depois, assim, você chama o Djalma pro jogo de novo, o Djalma entra improvisado na lateral e acaba fazendo o gol da partida, mostrando que ele não pode ser reserva por enquanto do Nicolas. Nicolas muito abaixo, tá devendo demais e talvez o banco de reserva, né, seja o lugar dele, né? Então erra demais. Ontem, quando ele fez a substituição, eu tava lá assistindo o jogo, quando ele faz a substituição do Cadu, eu fiquei sem entender. Eu pensei que era mentira, que ele tinha chamado o Cadu errado, né? Às vezes ele confundiu, mas não. Eu vi saindo o Cadu Souza de campo, eu fiquei impressionado de qual foi o motivo dele ter feito essa substituição, porque ele deixou em campo um cara que não agrega absolutamente valor nenhum à equipe do Goiás. Eu achei até um absurdo esse cara tá sendo titular, mesmo com toda a incompetência do Anselmo Ramon. Não tem como o Anselmo Ramon ser reserva daquele cara, daquele Cadu lá do Atlético Mineiro. Não consegue ser titular do Goiás, cara. Não dá pra entender. Né? E ele faz essa substituição. Então,
4: você ouviu a entrevista ontem do Michel?
3: A do Michel? Ouvi.
4: É. Tá, então não adianta ficar falando de contratações. Uma que não vai contratar por agora.
3: João, vai.
4: Segundo.
3: Eu aposto que você quiser.
4: Segundo, o Goiás vai contratar só um atacante.
3: Não, João.
4: E um lateral direito.
3: Essa conversa aí é pra. Essa conversa do Michel, eu entendi. E entendi também o ponto de vista do Michel ali. Ele foi inteligente. Você, pra ser um bom gestor de pessoas, você não pode deixar de priorizar seu grupo. E o Michel ali, ele foi inteligente, mas aquilo ali é conversa pra boi dormir. O Goiás vai contratar 3, 4 jogadores, 6 pontos.
4: Então ele não foi inteligente, ué.
3: É lógico que foi.
4: Então, assim, então ele faltou com a verdade.
3: Você tem que valorizar.
4: Não, ele foi inteligente ao preservar o clube, os jogadores, dar a cara pra bater, falar, ó. Sexta-feira vai pagar, no mais tardar até segunda-feira o pagamento será efetuado.
3: Mas em momento nenhum. Né?
4: Falou, não posso trazer jogadores agora, porque primeiro nós precisamos arrumar a casa, tudo isso. Agora, ele pode falar, vamos arrumar a casa e vamos trazer mais 4 jogadores.
3: João, mas em momento nenhum.
4: Você trazer 2 e trazer 4.
3: Ele falou o seguinte, nesse momento, a prioridade.
4: Ele falou 2 jogadores, Iago.
3: Beleza.
4: Prioridade dele vai trazer um centroavante e um lateral.
3: Então vai contratar, uai.
4: Não, centroavante não, um atacante.
3: Um atacante e um lateral direito, mas vai chegar.
4: E aí o treinador fala o seguinte: nós temos 2 centroavantes aqui que jogariam em qualquer clube da Série B. Eu truquei ele ontem.
3: Ah, mas ele tem, só que não vive um bom momento, né? O Anselmo Ramon mesmo.
4: Cara, você acabou de falar que o Cadu é ruim, hein?
3: O Cadu não entra na lista de jogador, não. Não tô falando de jogador. Esse menino aí pode ir embora.
4: Ele falou do Cadu e do Anselmo Ramon, Iago.
3: Isso aí não.
4: Que são 2 centroavantes que jogariam em qualquer time da Série B.
0: Você vê que eu já vi essa mesa aqui encher a bola do Cadu.
4: Pois é.
0: Eu já ouvi. Não vou citar nome aqui de companheiros.
3: Falar que foi eu, você tá mentindo.
0: Não vou, mas nessa mesa eu já ouvi. Eu sempre falei, o Cadu Mineiro é jogador. Mas
4: o que tem isso,
0: Nilton? Não vai resolver.
4: Pelo amor de Deus, o cara joga uma partida bem. Você vai falar que o cara foi bem.
0: Deixa eu falar pra você, não.
4: Aí, agora o cara tá mal, você vai falar que o cara tá bem?
0: Pega o Anselmo Ramon.
4: Pelo amor de Deus,
0: gente. Eu vou dar uma dica aqui pra vocês. Pega o Anselmo Ramon, faz o Goiás jogar em função dele. Cara, o Goiás tem um cara que é varador de gol e o Goiás não valoriza o cara. Pelo amor de Deus. Seja aí um dirigente atuante, chega ali no canto com o Mozart. Mozart, pega aqui, chama o Anselmo Ramon, resolve a rusga.
4: É.
0: Pô, então, meu irmão, e pronto. O Goiás tem um centroavante, mas não valoriza. Desvaloriza o cara.
4: Aí eu concordo com você.
0: O Cadu, que veio lá de Minas, ele não vai resolver a situação do Goiás. Agora, o Mozart, ele não pode publicamente chegar e falar, não joga nada, não serve. Cara, o Goiás, que eu vejo, o Goiás precisa de contratação, mas o Goiás tem um punhado de gente que tem que sair do departamento médico. O Goiás que hoje...
3: Punhado, Nilton.
0: O Goiás hoje, um exemplo, lateral. O lateral do Goiás é o Rodrigo. Você arruma aí um meia boca só, não precisa ser um lateral.
3: Pega o menino da
0: Rodrigo, exatamente. Aí o Goiás precisa é de atacante de beira, traz ali mais 2 e resolve a situação. Pô, meio de campo do Goiás. O Goiás tem o GG, o Goiás tem o Lourenço.
4: Felipe Machado.
0: O Goiás tem o Felipe Machado, me ajuda aí, Goiás. Tem o Juninho.
4: Juninho.
0: Cadê o
4: Lucas
0: o
4: Lima.
0: Brian, 10
4: Lucas
0: lá.
4: Lucas Lima.
0: Brian, Lucas Lima. Bicho, o Goiás tem um elenco grande.
4: Bota
0: essa turma. Ainda tem o Lucas Rodrigues, que mês que vem
4: daqui
0: já
4: a pouco
0: deve
4: volta.
0: Estar de volta. Então, assim, o Goiás precisa de arrumar, que o Goiás perdeu o Jajá e esse tá fazendo falta. Arruma aí um jogador de beira. Valoriza o Anselmo Ramon e vai pra cima, meu irmão. Vai pra cima, pô. Pelo amor de Deus, vai, arruma isso
4: jogador
0: aí.
4: Jogador de beira vai ser o Pedrinho.
0: Ontem, nossa, eu fiquei preocupado.
3: Me assustou.
0: Eu fiquei preocupado ontem, que assim, os repórteres, negócio de problema financeiro.
3: Sempre a mesma coisa.
0: Ontem, sinceramente, eu falei...
4: Os repórteres, não.
0: Não.
4: O repórter.
0: Tá bom, então, mas questionou ontem esse negócio.
4: O Lucena, por exemplo, não perguntou isso.
0: Tal. Falei, pelo amor de Deus, gente.
4: Questionou isso aí.
0: Estão fazendo tempestade lá no Goiás.
5: tá fazendo tempestade. Outro detalhe, o Goiás está em que posição, Wesley?
1: O Goiás hoje tá em sétimo.
5: Sétimo?
1: É.
5: Cê, ó, pra você brigar por classificação, você tem que estar no bolo até o décimo.
1: Aí tá.
5: Então, o Goiás, cara, o Goiás, ele tava praticamente fora, tá na briga. 15 pontos, o Goiás ganhou 11. O empate foi ruim, Wesley? Péssimo. É, não, aqui dentro, você não pode empatar com um time como o Sport, mas tá lá, cara. O Goiás é sétimo colocado, 29 pontos. São seis que vão brigar, não dá pra ser primeiro.
1: O Goiás só pode perder uma posição se o São Bernardo ganhar.
5: Pois é, ué. Mas mesmo assim, o Goiás ainda termina numa condição muito boa.
1: Termina em oitavo.
5: Pra tá brigando lá na frente.
1: 29 pontos.
5: Então, sério.
3: Mas é fácil não fazer tempestade.
5: Meu Deus, ué.
3: É fácil não fazer tempestade em copo d'água, Nilton. É só o clube se organizar, ué.
5: Pois
3: é só pagar salário,
5: mas...
3: é só organizar as
5: situações. Posso falar uma coisa? O Goiás não tem chance de subir, não. Que eu só fico vendo esse negócio aí. Pagamento, fulano, a situação tá feia, quando é que vai receber, como é que tá? Fala, bicho, pelo amor de Deus, cadê o Paulo? Que... cadê o Paulo Rogério? O Goiás tá precisando de um cara pra bater a mão na mesa e Zé Fini. Tem hora na vida, bicho, que você tem que ser autoritário. Você tem que fechar, daqui de dentro ninguém mais conversa porcaria nenhuma. Nós estamos devendo, mas nós vamos quitar. Outro detalhe. Reúne a imprensa aqui, nós não vamos falar mais disso. Acabou o foco do... o Goiás tá parecendo casa da Maria Joana, rapaz. Todo mundo se acha no direito de ficar cobrando salários. Aí os caras metem microfone em boca do jogador. Eu não vi um jogador falar que o Goiás não tá bem porque é falta de salário. A imprensa comprou essa porcaria.
4: Pelo amor de Deus, rapaz. Calma.
5: Não, mas
4: que
5: tem
4: imprensa?
5: Hora que enche o saco.
4: A imprensa é muita gente. A imprensa, você tá falando do Divino Senna, ele não perguntou. Nós nem,
5: quem fica
4: aqui na Rádio Bandeirantes, a gente nem toca nesse assunto, Nilton.
5: Pelo amor de Deus, velho.
4: João. A imprensa é muita gente. Então, um repórter que ficou perguntando isso pro treinador e pro...
5: O Goiás.
4: E pro diretor de futebol.
5: O Goiás precisa de alguém.
4: E pro GG, né?
5: Pra poder falar e acabou, cara. Não tocamos nesse assunto. Terra acabou.
4: Ontem
5: isso
4: o diretor
5: aí
4: de futebol falou e deu prazo. Sexta-feira ou segunda, os salários estão sendo pagos. Então, assim, eu não sei por que você está. A imprensa. O Divino não falou nada da nossa rádio aqui, porque eu tenho um conceito mais ou menos igual ao seu.
5: Mas tem outro repórter aí que falou que fica abordando, que a coletiva
4: ontem na coletiva eu não ouvi.
5: Todo mundo. Trabalho aqui no prefixo.
4: Só ouvi um.
5: Cubro aqui e falo.
4: Mas mas o nosso prefixo é o 98.7, Nilton.
5: Tudo bem, João, mas o que eu tô citando aqui é que tem que parar com isso, o Goiás tem que ter alguém que fala por si lá. Pelo amor de Deus, aí o time não ganha e vem essa conversa.
4: O cara falou ontem, Nilton, você não ouviu o Michel falando?
1: Gente, é o seguinte, não entendam assim, ruim. Uma coisa eu tô vendo e o Nilton falou que é a pura verdade, o Goiás é muro baixo nesse ponto.
3: Não, mas isso aí todo mundo
1: concorda. As coisas que acontecem no Goiás tá vazando pra tudo quanto é lado, eu já trabalhei em clubes 2 meses atrasado e pra imprensa, pros outros, tava tudo em dias. Porque iam resolver lá na frente, era só um momento, aquilo ali ia passar. O que não pode é todo resultado ruim achar um
4: toda
1: culpado.
4: Toda semana.
1: Exatamente, mas achar um culpado, questão financeira.
3: Isso aí é próprio conselheiro, cara, que vaza, ué.
1: Então é lá dentro, os caras têm que achar isso aí,
3: ué. Isso aí que o Nilton falou, eu concordo 100%. Tem algumas falas do Nilton aí que eu não concordo. Quando ele cobra o Paulo Rogério, quando ele cobra que precisa ter alguém, eu concordo. Agora, esse negócio de reunir a imprensa e falar pra imprensa o que deve ou não perguntar, isso aí eu nunca vou concordar. Rapaz, o dia que você for pra uma coletiva, que o cara chegar lá e falar o que você pode ou não puder falar, você tem que virar as costas e largar o clube sem ninguém.
5: O que eu entendo...
3: Mas quando... não é certo.
5: Não, mesmo, mas você chega nisso. E fala... Rapaz, eu se fosse presidente, eu dava um basta. Michel, não comenta com isso. E nós não vamos tocar nisso. Isso é coisa particular do Goiás, tem que resolver.
3: Mas
5: fica ruim.
3: Mas, Nilton,
5: fica ruim.
3: Deixa eu te falar, Nilton. Deixa eu te falar aqui uma coisa. Eu até sou solidário às pessoas que cobrem o Goiás por um fator. Você tá falando, não sei o quê, o Michel não pode falar. Mas o que que acontece? Não tem ninguém que fala. Por exemplo, ontem eu vi um repórter ou dois perguntando pro Michel sobre naming rights. O cara é diretor de futebol, ele tem que falar sobre futebol, mestre. O que que ele sabe sobre isso? O que que ele tem a ver com isso? Ele não é CEO do Goiás. Ele não precisa, quem tem que falar isso é o Haroldo. E sabe o que acontece? O Haroldo nem no jogo ontem
5: e tava. E posso falar pra você? Nem no jogo ele não foi. Você sabe quem é o culpado disso aí? Os conselheiros do Goiás.
3: Aí você
5: tem razão. São os conselheiros do Goiás, que o Goiás tem um conselho aí que é a coisa mais fácil de você manipular e de você falar o que que você quer. Quem levou o Goiás a esse caos são os conselheiros que mudaram o estatuto, são os conselheiros que não têm atitude. E o que eu estou citando, fala, pô, que vai pra coletiva do Goiás só essa porra de parte financeira, misericórdia, bicho. Ou, eu tô de saco cheio, eu tenho que esbravejar e falar mesmo, pô, o maior do Centro-Oeste, não pode viver isso, tem que bater na mesa. Será que não tem um homem de saco roxo nesse Goiás pra tomar essa atitude e mudar isso? O Goiás hoje tá sendo time de muro baixo, porra. Pelo amor de Deus. Uai, chama.
4: Pra que fala palavrão?
5: E pronto.
4: Calma, Deus. Parece que você sentiu. Uma tão bonito seu discurso.
6: Uma coisa. Eu entendo assim, por duas situações. Ou o Michel realmente tá jogando no ventilador, porque se estourar, vai estourar na mão dele. Ou ele tá caçando um jeito aí de arrumar alguém pra resolver essa situação.
5: Tá chegando um ponto lá no Goiás que daqui a pouco vai ter repórter perguntando: ô fulano, acabou o papel higiênico. Cortou o talão de luz, vocês vão pagar. Bicho, pelo amor de Deus, rapaz.
6: Que fase.
5: Ué, que fase, não é?
6: Nossa.
5: Não, mas, vamos ser sérios, alguém tem que falar, ué.
4: Nilton, mas isso aí, mas nós já falamos demais, não adianta. Com esse, como é que chama o homem lá, o presidente do conselho lá, o
3: Haroldo
4: Guidão?
3: É.
4: Aí você falou aí do negócio do Demi Rice. Ele sabe disso?
3: Eu acho que ele nem
4: sabe. Ele sabe o que tá acontecendo? Ele não sabe, ele nem no jogo ele vai.
3: Sabe a informação que eu recebi? Então, assim,
4: cara.
3: Sabe a informação que eu recebi? Você sabe que lá no Goiás, por exemplo, toda
4: Fizeram o pagamento.
3: Não. Toda negociação que é feita no Goiás, ela, no final das contas, aí você vê a importância e a responsabilidade do Haroldo, a última assinatura pra selar o acordo é dele. Se não tiver assinatura do Haroldo, esse negócio não sai do papel. Tanto é que o Goiás tem uma proposta pela nova administração dos bares, que o Goiás pegaria de imediato agora R$1.400.000 na mão, né? Um dinheiro que ajudaria muito o Goiás, mais R$500.000, que é o que o Goiás teria direito a receber pelos bares por ano. Ou seja, quase R$2 milhões e ainda teria 50% do lucro nos bares.
4: Qual é a empresa?
3: A empresa é o Bahrein.
4: Então, aí, Paulo Rogério, tem que fechar com o Bahrein. O Bahrein não vai deixar faltar cerveja lá.
3: Mas aí você tem
4: ainda que cobrar. Vai colocar 2 milhões nas mãos do Goiás.
3: Sabe de quem que você tem que cobrar?
4: Aí realmente o Nilton tem razão.
3: De quem?
4: Porque é o seguinte.
3: Do Haroldo, esse trem tá com ele uma semana, ele sentou em cima desse contrato e não analisou, não assinou.
4: É, mas o Paulo Rogério que manda. Se o Paulo Rogério ligar pra esse cara, ele assina. Então é o seguinte, Nilton, você tá absolutamente correto, só que os caras, é aquilo que eu falo. Como que você fala do conselho, Nilton, o negócio de pular, como é que os caras pulam, como é que é?
5: Se convidar os conselheiros do Goiás, você fala assim, ó, dia 7 do mês que vem, nós vamos fazer um suicídio coletivo lá no Orion, vai ser 14h, nós vamos subir lá no último, e aí nós vamos pular todo mundo junto. Vai ser suicídio coletivo, todo mundo obedece e vai. A realidade, o Conselho Deliberativo do Goiás é isso. Cara, dói ter que falar isso. Mas o retrato do Goiás, ô João, às vezes eu esbravejo aqui, que a torcida
4: não, comparece. Não, mas você tá absolutamente correto, torcida, Nilton.
5: O reflexo da diretoria do Goiás é o que aconteceu ontem lá, não tem cerveja, não tem papel higiênico, não tem comida, o Goiás convida a sua torcida. Cara, pelo amor de Deus, bicho.
4: Cara, mas eu falo um negócio, Nilton. Eu não sei se é certo, se é errado, mas eu fui no Serra Dourada durante 30 anos. Ah. Eu não lembro de ter usado papel higiênico no Serra Dourada, não.
5: Cara, eu sempre usava.
4: Eu já fui no Maracanã.
5: Eu já fui
4: no estádio mais organizado do país, que é lá a Arena do Atlético Paranaense. Eu não lembro de ter.
3: João.
4: Pelo menos eu não vi, deixa eu te cara.
3: Falar um negócio aqui. Ah. Tem hora que o negócio não dá, não. O Nilton, esse dia mesmo, tava apresentando um programa aqui, que ele saiu andando de como é que é? Abaixadinha.
4: Assim, tudo bem. Eu tô falando que eu não vi. Mas
6: aqui tem papel.
4: Eu não tô falando que não tenha que ter, entendeu? Principalmente pras mulheres, mas assim, eu tô falando que eu nunca vi. Eu nunca, assim, me atentei pra isso. Eu não sei se vocês, ou se alguém tá no chat aí, porque... Aí se for...
6: Vai por mim, o maior reforço...
4: Que a senhora...
6: O maior reforço do Goiás tá na... organização financeira, organiza isso aí.
3: pronto.
2: Isso é o principal, né?
1: Organiza isso aí e acaba essa ladainha toda.
3: Ah, agora o motorzinho analítico voltou, rapaz.
1: Não, não, não é. Não.
3: Esse é o motorzinho que eu gosto. Não é o motorzinho que gosta, que é viúva do Juninho.
1: Porque aqui é um debate.
3: Agora foi bom.
1: Não, aqui é um debate. Você discorda comigo, eu discordo com você, que discorda com o João, que discorda com o Nilton. É assim, cara. E aí a gente entra num consenso.
0: Tô deixando aqui bem claro, quando eu toco nisso, no, nessa parte financeira, é claro que o Goiás, ele não se resume só nos jogadores de futebol, porque tem o Goiás para manter toda a estrutura, é que aí eu sei que tem pai de família que provavelmente trabalha no Goiás, ganha um salário mínimo. Quando eu me refiro a isso aí, e tem que acertar mesmo, tem que colocar, eu não sou contra quem deve ter que pagar. O que eu estou falando é que o Goiás está virando a casa da Maria Joana, aí você vai para entrevista anos, então, coletiva, você aborda coisa que de repente vai falar assim, qual é a cueca? Tem um pacote disso ali.
4: Mas Nilton, e a última, o presidente não estava lá ontem.
3: Por que você não muda de nome, Cadu? Não. Essa foi a melhor.
4: Então, o presidente não estava lá ontem.
0: Pois é.
4: O do CA, que é o cara que assina esse guri. Aí tem uma proposta de 2 milhões lá.
0: Renuncia.
4: Em cima da cadeira dele, da mesa dele.
0: Renuncia.
4: É só ele levantar a bunda da cadeira que ele vai ver lá a proposta.
0: Você
4: sabe quantos dias que o dinheiro cai na conta? Me parece. Eu até vi o contrato. 10 dias, Iago.
3: 10 dias o dinheiro tá na mão.
0: Então renuncia.
4: 10 dias, 2 milhões na conta.
0: O Goiás vai mudar o estatuto, pô, renuncia, facilita as coisas. Fala, cara, às vezes na vida, você tenta, você acha que vai dar certo, deu enquanto o dinheiro estava aí e gastar errado. E o Goiás, ele tá no fundo do poço. Então, assim, renuncia.
4: Não, faz e pra uma você ver, né, Nilton?
0: Coletiva, porque aí alguém, cara, vai assumir e tomar a rédea, pô.
4: Joãozão, só todo mundo no Orion, né?
0: Eu, se fosse patrocinador do Goiás, eu ia rescindir meu contrato. Porque, assim, pelo amor de Deus, véio, é muito ruim. Como é que você fecha
4: patrocínio? Mas, Nilton, o patrocinador,
0: João,
4: olha, o Goiás, ele ainda é a marca mais forte do estado. Olha pra você ver, tem 2 milhões de reais pra entrar e é só assinar o contrato. Tira quem não dá conta, coloca quem dá conta. Tá entrando agora esse name rights aí, que tá na fase final agora, mas não sei quantos milhões. Tá entrando então a marca ainda é muito forte. O problema é que os caras, me parece que os caras estão aí com birra com o Goiás, quem dirige o Goiás, entendeu? Porque só pode ser, porque o descaso que eles tratam o Goiás é algo assim que realmente chama a atenção. Agora, quando você citou os salários aí, o clima realmente fica muito ruim, porque quando você atrasa dos jogadores, o motorzinho foi jogador profissional, ele sabe, né? Você ainda consegue segurar um mês, dois meses, igual o motorzinho citou aí agora há pouco, que num clube aí, determinado clube, o salário estava atrasado há dois meses e ninguém falava nada, porque sabia que ia resolver, né, motor?
0: Exatamente.
4: Agora, quando você atrasa do cara, do jardineiro, cara, o jardineiro ganha 2 mil, né? Quando você atrasa da tia lá da comida, ganha 2.500. Então, assim, o talão de energia não espera, a água não espera, são assalariados, né? Então isso atrai coisa ruim, atrai coisa ruim, né? Então, não que deve atrasar os salários dos jogadores, não, precisa de pagar de todo mundo, mas pelo menos dos mais pobres, né? Das pessoas mais necessitadas. Isso é uma vergonha.
1: Para
4: onde que o presidente do CA tá agora? Será que o salário dele tá atrasado? Será que o prolabore dele na empresa dele tá atrasado? Não tá, cara. Então, se ele faz isso com os funcionários, isso é desumano com o cara que corta a grama, com o cara que faz o café, com o cara que é da portaria. Agora, o jogador, ele pode até esperar um pouco. Não chega de ser desumano, mas chega a ser ruim. Mas o jogador pode esperar. Agora, esses assalariados aí, Nilton, não dá, cara.
0: Não, e um outro
4: aí
0: detalhe,
4: não dá. Realmente, falta de vergonha desse povo do Goiás.
0: E o que me chama a atenção, aí é pra enganar bobo, que os 3 milhões vai dar pra sanar tudo.
1: Vai muito.
0: Ah, não, passa
1: mais. E são pessoas, bicho, que abrem o clube, né? São pessoas que abrem o clube.
0: Eu lamento de ver a situação. O Goiás hoje, ele tá parecendo o Mike Tyson. Na época o Tyson era bom, ele batia em todos. Aí um dia levou o nocaute e a carreira dele mudou radicalmente. Cara, quem diria que o maior do Centro-Oeste viveria o caos? Misericórdia, bicho. Olha, faz falta, mas assim, de uma forma, a presença do senhor Ailê Pinheiro, que nos deixou. Cara, que situação que o Goiás chegou, cara. Pelo amor de Deus, olha, alguém tem que chamar e tomar a frente disso aí, pronto.
5: Sinceramente, eu lamento, mas da forma que tá o Goiás aí, o Goiás vai ficar mais um ano. Se vai ser ruim, eu acho que tinha que organizar, pensar agora que o Goiás está tendo uma chance de poder reforçar, botar a casa em dia. Rapaz, pelo amor de Deus, cadê esses conselheiros? Tinha que ter. Pô, e o pior que lá no Goiás todo mundo fica escondido. Pô, levanta, faz igual lá no Vila Nova, pelo menos com os conselheiros, movimenta. A torcida do Goiás deu a resposta. É que você fala. Eu falo uma coisa: lá no Goiás tem muito diretor, esse povo comanda, que o orgulho, a soberba, seja humilde, faz um movimento, muda a cara, muda o foco. Pelo amor de Deus, será que nós vamos encerrar o último jogo do Goiás, final do ano aqui? O Goiás mais uma vez é na segunda divisão e nada acontece lá no Goiás, não aparece um paladino, alguém, vamos mudar, nós estamos lançando uma promoção, nós queremos apoio da massa, nós queremos resolver isso aqui. Pelo amor de Deus.
4: Mas a massa foi ontem, Nilton.
3: Foi feito aonde? Quando você fala aí dos conselheiros, deixa eu contar mais uma.
4: Uai, não foi feito, então encheu o estádio ontem.
5: O torcedor do Goiás sim, mas é o que eu falo.
4: Então, a massa.
5: Resolver isso aí, rapaz.
3: Aqui, ó, seguinte.
4: Nilton, deixa eu te explicar rapidinho aqui, Iago. Como que os conselheiros, você tem uma forma de tratá-los, né? Do Orion, né? Como é que chama o negócio? Suicídio coletivo. E eu tenho uma outra forma. Ô, Nilton, os caras estão lá, a maioria absoluta deles, são 250 conselheiros, se eu não me engano. 90 conselheiros torcem pro Goiás, que são aqueles que participam das reuniões, que dá bênção, mas estão lá participando. Os demais, Nilton, eles não sabem nem a cor da camisa do Goiás. Você está cobrando situação que eles não sabem nem o que está acontecendo. Eles não sabem nem onde é a Serrinha, o estádio Aile Pinheiro. Qual a cor da camisa do Goiás? Se é verde, se é vermelha, se é preta e vermelha. Eles não sabem. Então não adianta cobrar do conselho, né? O Goiás tem agora a mudança agora do estatuto para ter o presidente e a torcida vai depositar as fichas no Joaquim Edson para ver se o Joaquim retoma, né? Faz essa retomada. Aliás, eu sou favorável a dois no Goiás. Deixem eles trabalhar. Se eu sou o Paulo Rogério, daria caneta para os dois assim para ontem. Faria o impeachment desse povo do CA hoje? Hoje. Né? Tira esse povo, porque, como diz o Tiririca, pior que tá, não fica. Tira esse povo, não sabe nada, não gosta do Goiás, não querem trabalhar pelo Goiás, então tira esse povo, né? Então dá um jeito de tirar. Coloca o Joaquim, né? Coloca o Joaquim e dê a chave pro Joaquim e pra Jéssica. São os dois bons que tem no Goiás hoje, o resto pode mandar todo mundo embora.
2: 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Na volta vamos falar do Atlético, que joga hoje contra o Cuiabá pela Série B do Campeonato Brasileiro.
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1: 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Estamos de volta, este é o Esporte em Debate aqui na Bandeirantes Goiânia. A gente segue falando do futebol goiano. Agora vamos trazer aqui o Atlético Goianiense para o debate, pois tem jogo do Dragão esta noite em Cuiabá, na Arena Pantanal, 19ª rodada Série B do Campeonato Brasileiro, Cuiabá e Atlético. 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Vamos trazer aqui a provável escalação do Atlético, o Dragão do Brasil, para enfrentar a equipe do Cuiabá. O time não terá, né, em relação a ontem, quando a gente trouxe a informação da provável escalação, mudanças. Segue o plano, segue o fluxo. O time rubro-negro enfrenta o Cuiabá com Paulo Vitor no gol, Everton na direita, Júnior Barreto e Adriano Martins os zagueiros. Lateral esquerda vai o Guilherme Lopes. No meio de campo, o Atlético vai de Leandro Vilela, Igor Henrique e Guilherme Marques. No ataque, Marrone, Giovani Soares e Gustavo Coutinho. Lembrando que o Atlético, na 9ª ou na 10ª posição do Campeonato Brasileiro da Série B, pode ficar um ponto do Goiás no fechamento desse turno, né? Desse primeira parte do Campeonato Brasileiro da Série B. Confiante, motorzinho, que esse Atlético possa chegar, né? E causar lá pra cima do Cuiabá e trazer 3 pontos pra Goiânia?
2: Olha, falando aqui do Atlético, falar de um atleticano, né? 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Então assim, o Atlético precisa a vitória, cara, não tem outra situação. Os reforços estão aí na porta, daqui a pouco resolve uma situação ou outra. É outra coisa também que tá demorando, rapaz, tá enchendo a paciência do torcedor essa regularização dos contratados. Então precisa urgentemente vencer, porque se vira o turno com 25 pontos, vai ser mais difícil, né? Então se você pontua aí, fica um ponto ali do Goiás, 2 do sexto colocado.
1: Chega a 28.
2: Chega a 28, né? 29, o sexto tem 30. 30 pontos, né?
1: Aqui a tabela: Goiás, 7º, 29. Sport Recife, 8º, 28. São Bernardo, 9º, 27.
2: Mas quem tá ali é o Novo Horizontino, com 30, né?
1: É, dentro do G6, o Novo Horizontino com 30.
2: Então, ali, o porteiro ali é o Novo Horizontino. Abaixo dele é o Goiás. Então, é isso aí, cara. É projetar uma vitória, né? O Cuiabá vem passando aí por uma fase também que não é boa dentro da competição. O Atlético tem uma pretensão maior, né, de buscar dentro dessa competição e não pode desperdiçar. Independente de quem jogue, independente de quem for jogar, o Igor Henrique tá tendo a oportunidade. Ele precisa mostrar para reconquistar novamente o espaço dele, que até então, para mim, ele perdeu. Então ele tá tendo a oportunidade aí de ser aquele líder, aquele jogador referência, porque tem muitas opções no meio-campo após essa regularização. Dito isso, só a vitória interessa para o Atlético.
1: 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E mesmo no bem me quer, mal me quer, Newton César, o Atlético pode terminar o primeiro turno na oitava ou na nona posição com 28 pontos, caso vença hoje a
3: equipe do Cuiabá. Pois é, cara, e eu penso que pra mim nessa escalação aí o Cristiano não tá, né?
1: Não.
3: Cristiano, ele tem que ser titular, ele não tem como ser reserva. Cara, eu não entendo, assim, o Roger, ele tem que abrir os olhos aí. É, ele ganhou um jogo e ele precisou de colocar o Cristiano. É, eu não acompanhei o último jogo do Atlético e houve um empate com o Atlético.
2: Ele entrou também
3: no segundo. Entrou no segundo, né? Ah, mas assim,
2: melhorou, ele também.
3: Ele é jogador para ser titular.
2: Ele tem que ser mesmo.
3: É, não tem como o Cristiano ser reserva nesse time do Atlético. Cristiano hoje, ele faz falta. Para mim, é o primeiro grande erro do Roger Silva, que está no Atlético. Assim, não tem como. Ele é melhor do que o Leandro Vilela e ele é melhor do que o Igor Henrique. Mas enfim, eu vou comentar esse jogo hoje aqui na Bandeirantes, ao lado do nosso Wesley, e eu espero que o Atlético vença. Hoje nem o empate é bom, porque se o Atlético tivesse vencido aqui o Atlético, até que seria um resultado
2: dois
3: bom.
2: Dois jogos empatar. Fazer quatro pontos,
3: exatamente,
2: né?
3: Mas o ideal era seis. É. Mas para mim hoje o Atlético só tem um resultado que interessa a ele. Vencer. Vamos ver como é que vai ser. Ninguém aí que foi contratado vai estar à disposição.
1: Não, ninguém.
3: Então o Atlético vai ter. Repito, o empate hoje ele é ruim pro Atlético.
1: Exatamente.
3: Ele tem que ganhar o jogo para chegar aos 28, não é isso?
1: Isso, ganhando chega a 28. É, o Atlético hoje tem 25.
3: Atlético pontuou mal demais nesse primeiro turno aí, cara. E ele vai ter que fazer um campeonato de recuperação. Isso, vencendo. Porque o Atlético, se ele não vencer, situação dele fica realmente ruim.
2: Newton, eu posso, assim, às vezes a gente, como faz muitos jogos do Atlético, e como você começa a ver a característica do técnico. O Roger, ele gosta daqueles volantes que pisam na área, que chega, que finaliza. O Kleber fazia muito isso. A escolha do Kleber pode ter sido isso, né? Só que às vezes o Kleber, ele deixa o meio campo muito desguarnecido. Chega muito na grande área, para finalizar, para cruzar, mas deixa o meio-campo vulnerável. O Cristiano, ele não tem essa característica. Ele é construtor, aquele cara que recebe, que picota jogo, que toca, que faz o time andar de setor por setor. Talvez seja essa a função que o Roger, né, tá utilizando e preferindo mais o Igor Henrique. Mas o Cristiano realmente, então, ele não pode ficar fora desse time. Quando o Cristiano entra...
4: Mas o Igor vai de primeiro volante, motor?
2: É o Vilela. Vilela,
4: Vilela e o Igor,
2: e
4: né?
2: Guilherme Marques.
4: O ideal seria Cristiano e dando aí essa oportunidade pro Igor Henrique, né? Pra ver se ele reage no mundo, né?
2: Ele precisa dar a resposta dele, porque se brincar, amigo, daqui a pouco a barca vai. E ele vai junto também. Então o Mateuzinho já foi, que é um volante. E o Atlético contratou, e, se não me engano, 5 jogadores pro meio campo. E terá uma competitividade muito grande. Aliás, não tem competitividade porque ninguém vai poder jogar. Então não vamos lamentar quem não pode jogar, mas esse jogo é jogo chave, amigo, para vencer.
1: 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A primeira parte do Campeonato Brasileiro da Série B para o Atlético foi, né, de oscilação. O time não conseguiu engatar uma sequência de vitórias e ainda assim pode terminar a um ponto do Goiás, Iago. O Atlético, você consegue enxergar margem de melhora e de crescimento com o Roger e com esses reforços que estão chegando para reforçar o Atlético no segundo turno?
5: Cara, eu acho que com o Roger já melhorou pelo menos o ambiente, né? O Roger já trouxe um ambiente diferente pro Atlético, né? É um cara que precisa agora de opções para mudar o time. Com 7 contratações, meu amigo, no meu ponto de vista, não vi nenhuma contratação ruim do Atlético. Acho que todas as contratações feitas pelo Adson chega para poder na maioria delas, serem titulares, não tem como não melhorar. O Atlético vai melhorar, isso aí é fato. Isso aí é impossível o Atlético não melhorar com tantos reforços, com a chegada de um novo técnico, e pode começar essa recuperação hoje. Eu já penso diferente do Nilton. Eu acho que um empate pro Atlético lá não é ruim, né? Porque, se eu não me engano, deve ter umas 10 partidas que o Cuiabá não sabe o que é uma derrota jogando dentro de casa. Tem um sistema defensivo muito sólido, que vem conseguindo aí tomar poucos gols, e eu acho que o Atlético vai ter uma dificuldade muito grande para jogar lá hoje, né? E não concordo com o Nilton nessa questão aí de um resultado, um empate lá ser ruim. Para mim, o Atlético entra como azarão. Se trouxer um empate, é um bom negócio pro Atlético. É óbvio que o Atlético tem capacidade de chegar lá e surpreender? Tem sim, mas eu acredito ser muito difícil. E eu acho que o ambiente melhorando, as contratações chegando, a expectativa é que nos próximos jogos o Atlético renda muito mais e suba dentro da tabela.
1: 1:27, 1:27, este é o Esporte em Debate, um oferecimento Irmão Soares. 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Atlético Goianiense, 11º colocado, 25 pontos, 18 jogos, 6 vitórias, 7 empates, 5 derrotas, marcou 19, sofreu 19, tá zerado de saldo. Estes são os números aqui da primeira parte, o primeiro turno do Dragão do Brasil, João.
6: É, o Atlético, ele... Olha, eu vou falar um negócio pra vocês aqui. Hoje é que dia?
1: Hoje é 23 de julho.
6: Então gravem aí. O Atlético já resolveu essa questão do transferban?
1: Aqui no site...
6: Mas se não resolveu, não tem problema.
1: Tô com o site aberto, não resolveu.
6: É. Então assim, o Atlético resolvendo a questão do transferban, com todos os jogadores que já foram contratados, o melhor elenco da capital é do Atlético. Então o Atlético tem que fazer este jogo de hoje uma verdadeira decisão. Vencer ou vencer, ou pelo menos não perder. Porque se não perde hoje, chegaria a 26 pontos, ok? Ah, é um número baixo, só que o Atlético tem time, tem elenco. Com todos esses jogadores que foram contratados, inscritos na competição, o Atlético tem o melhor elenco de Goiânia. Melhor elenco de Goiânia. Então, assim, em todas as funções. Então, o Atlético, ele pode sim, com o elenco montado no segundo turno, fazer um campeonato de recuperação. Vai ter elenco, vai ter time bom para fazer esse campeonato de recuperação, pelo menos para chegar entre os seis. Esse time só não chega entre os seis se acontecer uma tragédia econômica ou se o time não der liga. Porque o elenco do Atlético, você podem pegar aí, com todos os jogadores inscritos, com o time bem preparado fisicamente pelo Robson Gomes, que é um baita preparador físico. Se não faltar dinheiro e se der liga, o Atlético estará no G6 no final da 38ª rodada. Anota aí, por isso que eu pedi para anotar aí o dia, a hora e o momento, para depois vocês pegarem no meu pé.
1: 1:30 do dia 23 de julho. Então tá anotado, então, João. O João que acredita que o Atlético tem o melhor elenco hoje entre os times da capital. Concorda, Nilton?
3: Cara, eu tenho que esperar os reforços aí, porque para mim hoje o melhor elenco aqui é o Vila Nova. É, para mim tem o melhor técnico, tem o melhor elenco. Eu, em relação ao Atlético, cara, eu sempre acreditei na equipe do Atlético. E para mim, ao fechar, se não vencer hoje, o Atlético ele vai ter que fazer um campeonato de recuperação. É claro que tem aí, acho que é 8 reforços para poder estrear. E aí eu vou esperar um pouco. Para mim, hoje eu vejo o Vila melhor.
7: Desses 8, Nilton, 5, se tiverem condições até amanhã às 18 horas, eu penso que esses 5 ajudam muito. Não sei
3: porque
7: que
3: o Atlético vai estrear. O Atlético segunda-feira tem um jogo duro aqui contra o Operário.
7: Então, tem que ser até amanhã às 18 horas, que amanhã é sexta-feira, então.
3: Sim. O Terano certamente não vai estrear por agora.
7: Aí você tem o Netinho, que é o volante. o Yuri, que é o lateral esquerdo, João Pedro, que é o atacante, o Terans e o Mateuzinho. Esses cinco eu penso que, assim, sem ver jogar, mas pelo histórico que tem, agregam muito, ajudam muito. O restante eu preciso, né, ver atuando, porque não é essas...
3: Porque assim, ó, o Atlético, ele vai ter que fazer o que ele não fez. É inadmissível que você termine um primeiro turno e não conquiste duas vitórias consecutivas.
7: Difícil, né? Ele passou um turno inteiro sem fazer
3: pois
7: isso.
3: É. Agora sim, vai precisar de ter uma sequência aí de vitórias para poder melhorar. Tem possibilidade? Tem. E o que se espera é isso, que o Atlético seja um time muito diferente do que foi no primeiro turno.
1: Agora em Goiânia, 1:32. 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Rápida parada. No Esporte Debate, na sequência, tem o Vila aqui na Bandeirantes, Goiânia.
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15: Gustavo Ramos. 1:40, este é o Esporte em Debate, juntos até 2 horas, trazendo aí as principais do nosso futebol goiano. Na sequência vamos falar do Vila, mas antes, trazendo aqui um recado para você da Kaiser Distribuidora, que não para de trazer novidades para o mercado de esquadrias de alumínio, e agora um dos maiores players do mercado está com a gente, linha completa de produtos Udinese, mais uma marca de peso para completar os seus projetos. 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Sim.
16: Pode trabalhar aqui na Rádio Bandeirantes agora?
15: Uai, o dono pode.
17: Pode, né? Quando é de um grande patrocinador, quando é de um grande anunciante, de um grande amigo, de um... Não vamos falar de quem agora mesmo, Guga?
15: Do Vila Nova.
17: Um grande conselheiro do Vila Nova, um grande amigo, um grande parceiro, né? Nosso querido, olha, falando dele, apareceu aqui na marca agora, Bento Saeta, lá da Macro Service. Olha que boné lindo, espetacular, cadê a câmera aqui, gente? 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Quando eu fui lá mais a Thaís, né, acabei sendo presenteado por esse boné e eu faço questão de usar sempre. E então hoje estou rendendo aí essa homenagem a esse grande conselheiro do Vila, essa grande pessoa, esse grande torcedor, esse grande empresário, né, que é a Macro Service, que trata-se do nosso querido amigo aí, Bento Saeta. Grande Bentão, um abraço para você, obrigado e pelo carinho, pela audiência de todos os dias.
15: Um abraço para o Bento e para toda a família Macro Service. Agora, deixa eu mudar a conversa aqui, porque é uma conversa séria e que é de homem para homem. Já passou dos 35 anos, meu jovem, então presta atenção no que eu vou dizer, porque se você percebeu que a sua disposição diminuiu, ela já não é mais a mesma, que a vontade, aquele apetite, ele 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no desenrolar da sua rotina. Mas a boa notícia é que isso tudo tem tratamento, e é possível recuperar a disposição, a energia física e o desempenho sexual para voltar a viver com muito mais confiança. Tô certo, Marcelo Gama? Boa tarde!
18: Boa tarde, Gustavo Ramos, boa tarde, amigos ouvintes do Esporte e Debate. Está certíssimo, tem tratamento, né? Essa é a notícia mais poderosa, tem tratamento, meu amigo. Se você, como Gustavo Ramos falou, vem percebendo que ultimamente aquele abatimento, não é abatimento, como é que eu posso explicar, amigo ouvinte? Aquela falta de energia, falta de motivação, está sendo uma coisa quase que diária. Eu conversava fora do ar com o ouvinte que ligou depois da primeira participação, e ele disse uma coisa que chamou minha atenção, amigo ouvinte. Ele começa segunda-feira, né, todo início de semana, e ele já está torcendo para chegar a sexta-feira. Aí chega a sexta-feira, final de semana ele continua com esse cansaço, não se recupera. Chega segunda-feira, continua com aquele abatimento, e isso já está incomodando, porque ele está percebendo que o rendimento na sua profissão tá andando para trás, amigo ouvinte. Isso é muito ruim. E muitas vezes a gente não entende, né? Ah, Cê, o que está acontecendo comigo? É a primeira pergunta que você deve estar fazendo. 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É o carro-chefe da energia. 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Outra coisa também, muitos homens percebem, né? 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Gente, O selênio, ele ajuda justamente o corpo a produzir até 5 vezes mais testosterona. Então acabou esse negócio do corpo não responder na hora H. Você vai ver que ele vai ficar assim, ó, ligadaço demais até. E outra coisa, e tem a arginina, que também ajuda na duração do tempo do amor. 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
15: 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Corre e adquira hoje mesmo. 1h47, vamos falar do Vila Nova para Instituto Pan-Americano da Visão, pois cuidar da visão é cuidar da sua qualidade de vida, e o Instituto Pan-Americano da Visão é referência em saúde ocular, unindo tecnologia de ponta com consultas especializadas, exames completos, cirurgias com equipamentos de última geração e pronto-socorro oftalmológico 24 horas. 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Ô Nilton, o Vila terminou na casa dos 30 pontos, momentaneamente na terceira posição. E algo, né, que mudou da água para o vinho no Vila Nova, e a gente pode, né, comentar isso hoje aqui no Esporte Debate, é a preparação física, né, Nilton? O Vila Nova, o diferencial talvez neste primeiro turno foi quando em casa demonstrou muita intensidade, muita ofensividade para cima dos adversários, e isso passa pela preparação física, né, Nilton?
19: Cara, eu entendo o seguinte, o Vila tá muito bem em relação à parte física, já viveu uma fase crítica, ruim, mas com o profissional que tem lá, o Vila realmente cresceu assustadoramente. Vila não tem sentido em relação ao que se coloca muito, viagem, desgaste.
15: Jorge Soté.
19: Exatamente, nesse quesito aí, tanto que o Vila jogou no sábado, depois jogou na terça, né? E correu normalmente. Então, é uma parte aí que nós temos que parabenizar. Realmente, o Vila hoje, condicionamento físico, pelo profissional que está à frente, nota 10.
15: E até foi colocado em entrevista coletiva a questão de intensidade, até penso que a palavra, ela não teria sido intensidade ali, né, da boca da repórter, mas o que não tá faltando é intensidade, né, motor? O Vila Nova, principalmente nos jogos em casa, é um time que parece um avalanche, cara.
20: Você conhece o Vila no seu primeiro tempo. Quando vê o Vila naquele primeiro tempo, fala, o Vila não perde hoje. Cara, o Vila é avassalador, os dois extremos do Vila, mesmo sem o Rian, o Janderson tá sendo a referência, cara. E aquela intensidade de jogo que todo mundo fala, é difícil você manter por dois tempos. Nós até falamos no bloco do Goiás sobre essa situação, o Iago falou que o time cansou e o jogo ele funciona dessa maneira. São etapas. Você tem uma intensidade de 15, 20 minutos, o time da casa pressionando, pressionando, pressionando. Não sai o gol, baixa a linha, respira um pouquinho, 10 minutinhos, 5 minutinhos, começa de novo e vai, e vai, e vai, e vai, até sair o gol. Tá sendo assim o Vila. Só que o Vila tá conseguindo sustentar com uma intensidade maior, cara. O primeiro tempo do Vila, ele recupera ali 3, 5 minutos depois em cima, até sair o gol. É lógico que a preparação física do Jorginho, que eu conheço muito bem, tá apurada. O Jorginho gosta de jogador perninha rápida, velocidade. Perdeu, pressiona. Perdeu, pressiona. Tem sendo a tônica do Vila.
15: Já puxou muito trenó com o Jorginho?
20: Nossa senhora, misericórdia.
15: Ele adora.
20: Era trenó de manhã, de tarde, de noite. Mas era bom. Deixava você com uma força, você pra arrastar. Hoje o Janderson tá arrastando desse jeito, tudo por conta do trabalho dele. Tecnicamente ele vai melhorando, vai pegando confiança, porque fisicamente tá voando. E vai puxando os outros jogadores. Então esse trabalho que o Vila fez, eles estão colhendo frutos, cara. E é importante você frisar a parte física, porque de vez em quando, uma hora ou outra, a gente bate muito nessa parte, e quando ela tá boa e quando ela tá apurada, tem que elogiar e valorizar o trabalho do Jorge Soter.
15: 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João, e hoje talvez o atleta que mais, né, demonstra em campo, né, nas partidas que tem feito pela Série B do Campeonato Brasileiro, essa evolução física, como citado pelo motorzinho, é o atacante Janderson. Ele tem sido aí um dos pilares desse Vila aí, avassalador e intenso, principalmente jogando em casa, né, João?
0: É, e ele faz parte dessa intensidade, né, desses jogadores intensos, né, desse time realmente que vem surpreendendo a todos nós pelo lado positivo, principalmente nos jogos em casa. O Vila Nova realmente joga de uma forma avassaladora, principalmente no primeiro tempo. É muito difícil você manter, né, os dois tempos, né, com a mesma performance e a mesma pegada, é quase que impossível, né? Então, mas os primeiros 45 minutos do Vila Nova são sensacionais. Então, assim, o Janderson é um cara que me surpreende, porque eu fui um crítico ferrenho do Janderson, não acreditava que pudesse jogar o futebol que vem jogando com a camisa do Vila. Tá jogando bem, me rendo ao bom futebol apresentado pelo Janderson, assim como, né, alguns outros aí, o próprio André Luiz. Quem tá devendo no ataque, que não voltou bem, é o De La Torre, mas penso que é questão de tempo também para voltar a marcar gols. Então o Vila tá num todo, tá muito bem, muito bem. É aquele velho ditado: tá muito bem, obrigado.
15: 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O Iago, concorda então aqui com os pares? O Vila Nova, na parte física, está voando e o Janderson tem se mostrado aí um dos pilares deste time do Vila Nova que vem surpreendendo a todos?
21: É, o Janderson, não sei o que que o Guto deu pra ele beber quando chegou aqui. Água foi essa que o Janderson tá bebendo, não? Porque eu acho que o Janderson hoje, talvez ele viva o melhor momento da carreira dele, cara.
15: Mesmo? Não... Até melhor do que ele no Corinthians?
21: Ah, mas no Corinthians ele era aquele cara, ele era igual o Lulinha, né? Você lembra do Lulinha?
15: Lembro.
21: Era aquele cara assim que entrava, fazia umas gracinhas ali, mas nunca conseguia se firmar como titular. Aqui no Vila ele tá sendo protagonista, no Corinthians ele nunca foi. Então talvez ele viva um dos melhores momentos da carreira dele aqui no Vila, né? Um cara que tá sendo decisivo, quando não joga faz falta, e aí você vê que realmente, né, o jogador tá sendo importante pro Vila Nova. A condição física do Vila é realmente surpreende muita gente. É um time que no começo do ano, né, tava com um problema físico danado. Você viu o Marquinhos Gabriel, uma tiriça, andando em campo. Hoje todo mundo que entra consegue entregar, né, um bom futebol, principalmente jogando dentro de casa, né? Jogando dentro de casa, o Vila não tá negociando nenhum pedacinho do campo, tá buscando resultado. E o Vila tem um negócio que talvez seja isso o diferencial do Vila nessas últimas partidas, Guga. O Vila vai para cima para destruir o adversário logo no início do jogo. É quando o time tem mais potência, porque o rendimento do Vila no segundo tempo, ele cai. Todo jogo cai o rendimento, né? E
15: talvez é normal. Que é porque entrega
21: exatamente,
15: muito, né?
21: Exatamente, é normal, porque no primeiro tempo, o Vila busca resolver o jogo, e foi isso no jogo contra o Fortaleza. O Vila vai pra cima do Fortaleza, acho que com 9 minutos faz um gol, com, não sei se 20 faz outro, eu tava assistindo, eu vi os dois gols, foi muito rápido, o Vila já tava com 2-0, e mesmo assim não parou de pressionar, né? Bateu no Fortaleza o tempo inteiro, então isso mostra que o departamento físico do Vila vem fazendo um bom trabalho aí, né, e vem conseguindo extrair o melhor dos jogadores. Agora sim, físico é aquele negócio, né, cara? Tem que saber até quando você consegue entregar isso. Porque se o Vila continuar nessa pegada na parte física até o final do campeonato, não tem pra ninguém. O Vila já tá praticamente na Série A do Campeonato Brasileiro. É só manter o trabalho nesse segundo turno, repetindo a mesma pontuação. O Vila já amarra aí, talvez, uma classificação direta pra Série A.
0: Calma.
15: Vai, João.
21: Vai, João, pode falar aí agora. É a minha opinião.
0: Calma.
21: Uma coisa clara.
0: Não. Muita então, água passar por debaixo da ponte ainda.
21: Quantos pontos o Vila tem? 34.
0: 34.
21: Se ele repetir a mesma campanha, ele tá na Série A ou não?
0: Sim.
21: Então pronto, é só isso. É assim, tem que repetir. É o que eu tô falando. A parte física não pode deixar a desejar, porque assim.
0: É. Com o passar. É, mas aí tempo, tá vendo? Já vem um tanto de se, do,
21: não,
0: se.
21: Não, mas eu fui
0: se,
21: bem.
0: Então, calma. Mas, se,
21: eu fui bem
0: ó,
21: claro.
0: Pra canja de galinha. Ah. Como é que chama aquele negócio, Nilton?
19: Canja de
0: caldo de como é que é?
15: Cautela. Canja de galinha e cautela.
0: Canja de galinha e cautela nunca é demais.
21: Não, mas o que eu
0: ano disse... passado tinha um povo entusiasmado aqui com o Goiás. Mas gente do céu, ainda bem que eu consegui tirar um, resgatei um, que foi o Nilton.
15: O outro ficou?
0: Mas calma. A outra, né? A outra ficou, eu acho que ela tá até hoje.
15: 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Então tchau, João.
0: Uai, então tá, tchau. Que tchau. Isso?
15: Até hoje, futebol na Bandeirantes, o João não está, estaria ao lado de Nilton César, então.
0: Chega também, né, Guga?
15: Você acha, poxa, João, vida, que chega?
0: Uai, Messi, fiquei até 1:00 da manhã, terça-feira, ontem até 1:00 da manhã. Agora, isso é pra você que é jovem, tá começando agora, tá galgando ainda seu espaço. Eu já tô velho, já tô na hora de parar de mexer com isso.
21: Ele então, já tava pedindo folga.
15: Então tá bom, um abraço, Nilton, até mais tarde. Um abraço,
0: Guga.
19: Valeu.
15: Não, tô pedindo folga não.
0: Eu senti isso mesmo. Não, mas beleza, não tem problema não. O Arthurzinho tá chegando aí, ó.
15: Então, boa, maravilha. Um abraço pro Arthur Magalhães.
0: O homem enjoado esse, hein, Guga?
15: Hã?
0: O Arthurzinho é enjoado, hein?
15: Pois é, um abraço, Wesley, tchau.
19: Tchau.
15: Tchau, Iago.
19: Tchau, tchau.
15: Senão o Macedo bate na gente aqui. Valeu, Macedo, um abraço. Eu volto 5 da tarde. Não, 6:30 com futebol na Bandeirantes. Um abraço, tchau.
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4: Com a gente mesmo, e agora girando a chave e chegando mais perto de você, que achou que estava distante da gente, né? O rádio não tem limite, pode ter certeza, principalmente com essas frequências modernas que nós temos, com os equipamentos modernos que nós temos e principalmente com a internet. A internet joga a gente numa distância assim inacreditável. Não à toa, estamos nesse momento sendo ouvidos certamente em outras partes do mundo.
5: Opa!
4: Você que está aí no Japão, nos Estados Unidos, na Itália, na Espanha, ou simplesmente
5: Portugal,
4: ou no Norte. Imagina no Norte aqui do Brasil, ou Nordeste,
5: Belém.
4: Sul, Centro-Oeste. Obrigado mesmo, viu, por já chegar aqui com a gente. Você achou que a gente não ia te buscar, né?
5: Uh-huh.
4: Ou se a gente busca, a gente te busca onde você estiver. Aqui é Bandeirantes, quase 100 anos de história. O Bora Brasil comigo, Ana Paula Rodrigues. E na produção especial da Maria Eugênia Kutait também. Vamos nessa, minha gente. Um beijo com muito respeito e carinho pra amiga. Pro amigo, aquele abraço bem apertado. Você que tá com a gente desde mais cedo, legal demais. Espero que você tenha condição de seguir, viu? E você que tá chegando agora, sinta-se abraçado por toda a equipe da Bandeirantes, que virtualmente te abraça, te representa, assim como você nos representa no dia a dia, fazendo propaganda da gente. Ó, ouviu lá, você viu lá, ouviu na Bandeirantes e tal, é isso aí. Muito obrigado. Fique aqui registrado o nosso carinho, mas principalmente o nosso muito obrigado, Ana.
5: É, e o nosso respeito por você que está nos ouvindo, né? Por isso que a gente está sempre aqui atrás de coisas para você, novidades, informações, fofocas, coisas interessantes.
4: Você gosta de uma fofoquinha?
5: Ah, tem fofoca que é boa. Tem fofoca que é legal.
4: A gente parou de fofocar lá no almoço, né? De ficar olhando a comida dos outros.
5: Eu te mandei uma fofoca no WhatsApp hoje de manhã.
4: Nossa, que fofocaço, meu.
5: Não interessa nada vocês que estão ouvindo, tá? É muito pessoal.
4: Léo Dias tá querendo até te contratar.
5: Gente do céu, se isso aí cai na mão dele, não gosto nem de pensar.
4: Mas aquilo é verdade?
5: Aham.
4: Aquele bilhete é verdade?
5: É.
4: Mas depois você precisa me contar com quem, então?
5: Você sabe com quem?
4: Mentira, não sei.
5: Sabe?
4: Não sei. Você me conta,
5: depois
4: promete?
5: Depois eu conto.
4: Legal, então.
5: Vamos lá para os destaques dessa segunda hora de Bora Brasil. O preço do petróleo dispara e chega novamente a 100 dólares. A escalada do conflito no Oriente Médio eleva o risco de interrupções no transporte de petróleo pelo Estreito de Hormuz e reacende preocupações com a inflação e os juros no mundo. O ministro André Mendonça autoriza a abertura de inquérito para investigar repasses de Daniel Vorcaro para a produção do filme Dark Horse. A decisão atende a um pedido da Polícia Federal. A CPTM pode voltar a operar as linhas 11 Coral, 12 Safira e 13 Jade dos trens de São Paulo. A decisão vai levar em conta a paralisação do transporte durante toda a manhã de hoje, no terceiro dia de operação da nova concessionária. O Brasil registra o maior número de feminicídios em 10 anos, quando esse tipo de crime passou a ser tipificado. O dado assustador é do Anuário da Segurança Pública, divulgado hoje pelo Fórum Brasileiro de Segurança Pública. Acontece agora o leilão que vai definir a nova concessão da Regis Bittencourt. Três grupos apresentaram propostas na disputa pela BR-116 entre São Paulo e Curitiba. A Rio SP vai iniciar uma nova etapa de ampliação da Serra das Araras, com a adequação do retorno no quilômetro 233 da Dutra. O trecho será fechado em meados de agosto para a obra. Os estudantes pré-selecionados para o ProUni do segundo semestre têm até amanhã para comprovar as informações do cadastro. O programa, que dá bolsas de estudo em universidades particulares, recebeu quase 530 mil inscrições. Vai sair? Diretor técnico da seleção italiana afirma que convidou Carlo Ancelotti para dirigir a equipe. O técnico tem contrato com a CBF até 2030. Campeonato Brasileiro, o Corinthians recebe o Remo hoje às 7:30 da noite. Pela Sul-Americana, o Grêmio enfrenta o Bolívar. Uma frente fria espalha chuva por São Paulo e Mato Grosso do Sul nos próximos dias. No Rio Grande do Sul, os temporais voltam no fim de semana.
4: Essa do Ancelotti aí pode ser uma boa pra todo mundo, hein?
5: Será, Joel? Eu não sei. Eu tenho a impressão de que o plano do Ancelotti sempre foi 2030. Não era 2026.
4: Ah, mas eu acho.
5: Ele recebeu uma seleção pré-montada, quase não renovou o elenco pra essa Copa, assinou até 2030. Acho que agora vão falar assim: ó, beleza. É, eu testei todo mundo que vocês queriam, botei o Neymar em campo, não deu em nada. Posso trabalhar? Aí vamos ver o que a CBF fala. Acho que o plano dele sempre foi esse.
4: Pois é, mas eu estou começando a acreditar o que alguns analistas esportivos vêm dizendo, de que o estilo de jogo dele não é essa coisa toda aí que se imaginou. Ele ganhou, é um cara vitorioso, com certeza, mas sempre tendo peças assim fantásticas nas mãos, né? Como as peças do Real Madrid. Bom, vamos esperar, vamos ver no que vai dar isso aí. São Paulo agora 22 graus, temperatura em tendência de queda. Daqui a pouco pode iniciar até um chuvisco por aqui, viu? Vamos chamar quem para falar de tempo?
1: Tempo.
5: A Aline Araújo.
6: A quinta-feira segue marcada pelo avanço da frente fria sobre o sudeste do Brasil. Ao longo da tarde, a chuva se espalha por grande parte do estado de São Paulo, com possibilidade de pancadas moderadas a fortes, raios e também rajadas de vento mais intensas. No sul, o tempo já apresenta melhora na maior parte da região, enquanto o Mato Grosso do Sul ainda pode registrar pancadas isoladas. No nordeste, a onda de leste continua favorecendo chuva frequente entre o Pernambuco, Paraíba, Rio Grande do Norte, principalmente nas áreas litorâneas das regiões. Já no centro-oeste, Goiás e o Distrito Federal permanecem com tempo firme, baixa umidade relativa do ar e risco elevado para queimadas. Entre as capitais, destaque para São Paulo, com máxima de 21 graus e chuva ao longo da tarde. Recife terá máxima de 26 graus e pancadas frequentes, devido à atuação da onda de leste em Brasília, onde a temperatura vai ter máxima de 30 graus, o tempo permanece seco e com baixa umidade relativa do ar. Na sexta-feira, a frente fria avança para o Rio de Janeiro, Espírito Santo e sul de Minas Gerais, enquanto em São Paulo as instabilidades aumentam, favorecendo chuvas mais intensas, temporais isolados em várias regiões do estado. Aline Araújo, da Climatempo.
4: Valeu, Aline, muito obrigado, minha amiga. E seguindo aqui, certo tá o Vitor Lupato, viu? O Lupato tá certo que já tá aí de blusa de lã, já se precavendo pro friozinho. Tá começando a bater na nossa porta.
5: É, aqui no estúdio tá um friozinho já, mas é graças à tecnologia, ao ar-condicionado, deliciosos 19 graus. Porque tem muita luz aqui na nossa cabeça, eu fico brilhando.
4: Uhum.
5: Minha pele fica feia.
4: Pensa numa moça que gosta de ar-condicionado. Ela adora o
5: ar. Tá 19 graus.
4: Meu Deus. E aí, tá bem, Lupato?
5: Tá sofrendo? Tudo bem? Ou tá gostoso aqui?
7: Boa tarde, Joel, Ana, boa tarde a todos. Ó, eu acabei de entrar, mas 2 horas a 19 graus complica um pouco mais.
5: Que isso,
7: de manhã eu coloco no 23.
5: Você tá de brincadeira.
7: É, e fico com a minha blusa.
5: Ainda fica com a blusa.
7: É, normal.
5: Mas você tem um termostato desajustado mesmo.
7: Brincam com isso aqui na redação.
5: É, eu imaginei. Bom, mas ele veio aqui pra falar de outra coisa, Joel. Petróleo. Petróleo disparou por causa da retomada dos conflitos no Oriente Médio. Tem acordo entre os Estados Unidos e a Arábia Saudita saindo. O temor de preocupação com o Estreito de Hormuz está fazendo o dólar disparar, né, Lupato? Voltamos ao patamar do começo da guerra, né?
7: É, né? Não dá pra gente dizer que já voltamos ao patamar em números, né? Em valores, mas a tendência é que isso aconteça. Por exemplo, desde o fim de maio, a gente não chegava perto ali dos $100 de valor do barril de petróleo, que o Joel até brincou aqui, né? O tipo Brent, que é usado como referência no mercado internacional. Hoje, o barril de petróleo tipo Brent subiu, na verdade, disparou, é uma alta de 6,72% nesta quinta-feira, está cotado a $100.79, algo que não acontecia há praticamente 2 meses. Para a gente ter uma ideia, a maior cotação antes dessa registrada hoje era de quase $100, 99,58 no fim de maio. Só que agora, com esse aumento nas tensões lá do conflito no Oriente Médio, o mercado está muito preocupado, temendo que a gente possa voltar a ter uma escassez de petróleo no mercado global pela dificuldade que os navios petroleiros podem ter para passar pelo Estreito de Hormuz. Com os ataques acontecendo diariamente, já são 12 dias seguidos disso, os navios até podem passar com muita dificuldade, o que, consequentemente, atrasa também a chegada desse

0: dólar tá em alta. Hoje mesmo, 0,66%, cotado a 5,084. Isso em reais, é claro. Agora, Ibovespa, a gente já teve, né, o fechamento das bolsas na Ásia. A maioria teve resultado até positivo nesse dia, que foi um pouco caótico aí, internacionalmente falando, por causa da disparada do preço do petróleo. Ibovespa está em queda, não está seguindo essa tendência, queda de 0,55%, agora em 176.500 pontos aproximadamente.
1: Tá bom. É, a gente,
2: cara,
1: vê,
2: eu não sei nem o que falar mais dessa guerra.
1: Não tem como.
0: É um
1: como,
0: vai e volta, né?
2: Cara, é inacreditável. Você não consegue fazer uma previsão assim em cima de nada, sabe? Todos os acordos que chegaram, que existiram, foram extremamente falhos. Então, assim, é algo que quando termina uma notícia como essa do nosso Vitor Lupato, você fica ali voando, sabe? E aí? E aí? É bom saber o que está acontecendo agora? Claro que é, mas como é que você... Imagine pensar alguma coisa envolvendo amanhã entre uma negociação de Estados Unidos, Irã, agradecendo.
1: Obrigada,
2: ao nosso Vitor Lupato.
1: Tchau. Tchau, Lupato. Pode gritar daí, tchau.
2: É incrível, cara. Eu nunca vi esse povo não ter palavra, sabe?
1: Não, nem falo. E aí, nossa, aqui no Brasil, senhora, por exemplo, o governo já tinha tirado parte do subsídio ao diesel, né? Tava avaliando fazer isso em relação à gasolina também, depois decidiu manter quando sentiu que não parecia ter firmeza, né, no acordo entre Estados Unidos e Irã. Acertou em relação a isso, porque o conflito está ganhando novos capítulos. A gente trocou aqui a nossa reportagem, sai o Vitor Lupato, entrou a Beatriz Ferretti, que vai falar agora sobre o conflito em si, né? Como é que está a questão lá no Oriente Médio e de onde vem esse temor todo que o mercado está demonstrando por meio da alta do petróleo. Bê, tudo bem? Boa tarde.
2: Oi, Bê. Boa tarde, meu bem.
3: Boa tarde, gente. Lupato esquentou a cadeira aqui para mim.
1: É.
3: Cheguei, então, para atualizar, né, o que está acontecendo no Oriente Médio e também para explicar os motivos dessa disparada do dólar hoje, como vocês estavam falando, que atingiu 100 dólares. Aliás, a disparada do preço do petróleo. Isso acontece porque o conflito está escalando, porque além de novos ataques entre Irã e Estados Unidos, que hoje entram no 12º dia, né, há 12 dias os dois países estão trocando ataques diretos, então os Estados Unidos atacando bases militares no Irã, também a infraestrutura civil do país, destruindo pontes, atacando a região costeira, né, portos ali na região do Estreito de Hormuz. E, em contrapartida, o Irã segue realizando ataques a bases americanas no Oriente Médio. Hoje, bombardeou o Kuwait e também a Jordânia. Além disso, há o envolvimento direto já dos Houthis, que são os rebeldes que controlam parte do Iêmen, apoiados pelo Irã e que estão entrando nessa guerra. Nessa madrugada, os Houthis atacaram dois navios da Arábia Saudita no Mar Vermelho. Vocês lembram aqui, a gente até falou aqui na Bandeirante sobre isso, quando os Houthis fizeram uma ameaça dizendo que iriam realizar um bloqueio naval à Arábia Saudita, dando apoio, portanto, ao Irã nesse conflito e indo de encontro aos interesses norte-americanos. E, de fato, esse bloqueio naval já está sendo realizado e, portanto, nessa madrugada houve esses ataques aos navios. Isso cria uma preocupação ainda maior com o comércio internacional, sobretudo de petróleo, porque a gente está falando de ataques em uma rota que seria uma segunda via no Oriente Médio para o escoamento de mercadorias e de petróleo, que é o Estreito de Bab el-Mandeb, que é controlado pelos Houthis. Ou seja, o Lupato falou aqui, a gente tem o Estreito de Hormuz, que era responsável por cerca de 20% do petróleo global, e ali também no Oriente Médio, mas pegando a costa da Arábia Saudita e do Iêmen, a gente tem esse outro estreito que, portanto, está muito ameaçado com esses ataques, esse controle dos Houthis, o Estreito de Bab el-Mandeb, que é responsável pelo escoamento de cerca de 12% do petróleo global. Então, diante desses ataques e desse alastramento do conflito com o envolvimento direto dos rebeldes Houthis, há esse reflexo direto no mercado, no preço do petróleo e também no preço do dólar. E além desses novos ataques, há também um outro item importante que a gente adiciona aí nesse combo de conflito no Oriente Médio, que foi um acordo nuclear anunciado ontem por Estados Unidos e Arábia Saudita. Os Estados Unidos vão permitir que a Arábia Saudita desenvolva um programa nuclear próprio. Não é para desenvolver bomba atômica, pelo menos a princípio. mas é para desenvolver energia, né? Então, a Arábia Saudita, com esse acordo de 30

0: anos com os americanos, vão poder criar um sistema nuclear para desenvolver energia, portanto, um sistema nuclear para fins civis. Com isso, Trump está querendo forçar os sauditas a normalizar relações com Israel por meio do que é chamado de Acordos de Abraão e dá à Arábia Saudita um poder de barganha, dá um poder naquela região do Oriente Médio. Quer dizer, o Irã tem um programa nuclear que o Trump está querendo acabar e diz que acabou, mas a Arábia Saudita também vai ter. Uhum. São duas potências ali no Oriente Médio que brigam pela hegemonia, pela disputa ali, né, de influência. Irã versus Arábia Saudita. E agora a Arábia Saudita ganhando esse presente do presidente Donald Trump.
1: Coisa.
2: Às vezes você fica assim, pensativo e ouvindo todas essas informações da B, você tentando criar uma lógica em cima do negócio, né? Esse outro estreito fica... Vamos simplificar aqui. Imagine dois canais paralelos. Você tem o Estreito de Hormuz, que nós conhecemos muito bem, passamos a conhecer muito bem, né? Que é uma área de escoamento. Enquanto esse outro estreito de influência dos Houthis, ele tem o sentido contrário, né? Ali o importante é a passagem sentido Europa, né?
0: É.
2: Há uma alternativa, OB, mas é uma alternativa que contorna ali uma parte da África, né? Você contorna a África, consequentemente, aumentando o preço de tudo que chega na Europa.
0: Fica então muito mais caro.
2: Claro, então nós temos hoje duas áreas importantíssimas para o mundo, não é só a Europa, mas para o mundo, dá para dizer que totalmente bloqueadas, porque se eu tenho um navio com a ideia de passar por ali, eu seguro a onda, eu não vou passar nesse momento, mas de jeito nenhum. Enquanto isso, você já acaba de trazer uma informação que nós vimos ontem, confirmada, de programa nuclear na Arábia Saudita, que é a mesma coisa que o Irã quer ter, mas a gente sabe que por trás desse programa nuclear voltado para produção de energia, tem coisas que a gente não tem conhecimento nesse momento que foram discutidas e que podem se intensificar nos próximos anos, porque se você tem a energia nuclear, você pode passar a ter uma bomba nuclear sem que outras potências tenham conhecimento.
1: E é algo que mexe diretamente com o Irã, porque eles entrariam em conflito.
2: Claro, e é só do lado de lá do estreito.
0: E aí vão usar isso como ameaça, né? Então, quer dizer, a Arábia Saudita tendo esse programa nuclear, fica subentendido que, se quiser, pode enriquecer urânio para ter uma bomba atômica. Então,
2: e é rápido enriquecer, né? O problema é você ter ele enriquecido até X%. De X para cima é muito rápido. Então, você produz uma bomba nuclear com uma rapidez muito grande. É exatamente o que os Estados Unidos utilizaram como pretexto para atacar o Irã.
1: É isso. Né? Beatriz Ferretti,
2: não
1: obrigada.
2: Deixa de ser uma bomba dos Estados Unidos ali, ó, no terreno iraniano.
1: Usando um outro território para brigar por ele ou com ele.
2: Exatamente.
1: Olha que coisa. Valeu, Bê, obrigada.
2: Tchau, Bê.
1: Bom trabalho lá no Jornal da Band.
0: Para vocês também.
1: Ó, a gente segue monitorando aqui em São Paulo a situação do transporte público. Agora está tudo normalizado. Linhas 11 Coral, 12 Safira e 13 Jade. Já não há sem tempo. Quem não é de São Paulo também ficou sabendo, né? Quem é de São Paulo sentiu na pele as consequências de três linhas, Joel, que ficaram paralisadas hoje de manhã por causa de um incêndio em um trem lá no Brás. Esse incêndio ainda está sendo investigado. E agora há pouco saiu a confirmação de que a Artesp determinou o retorno da operação das três linhas para a CPTM. Elas foram concedidas para a Trivia Trens, uma empresa que faz parte de um grande conglomerado de mobilidade do Grupo Comporte, que também é o responsável pela TIC Trens, né, e também a linha 7, então linha 7 Rubi, construção do trem entre São Paulo e Campinas, metrô de Belo Horizonte, VLT de Santos, além de ônibus em 13 estados e a própria Gol Linhas Aéreas. É um conglomerado muito grande, está dentro dessa holding, a Trivia Trens. Só que hoje, quinta-feira, foi o terceiro dia de operação da Trivia no transporte sobre trilhos de São Paulo. E desde o primeiro dia, começaram a acontecer falhas. Eu conversei aqui com integrantes do governo de São Paulo e eles me explicaram que essa devolução para a CPTM é parte do que está previsto no contrato. E isso não exclui sanções e medidas administrativas que ainda podem ser tomadas. Isso ainda vai ser avaliado. Mas a Artesp já determinou a devolução dessas três linhas para a CPTM, por um período inicial, Joel, de 90 dias. Então, pelos próximos 3 meses, a CPTM vai reassumir a operação dessas 3 linhas. O formato da atuação da CPTM vai ser definido pela diretoria da Artesp ao longo desta quinta-feira. Segundo aqui a nota da Artesp, a agência reguladora do setor, a atual gestão estadual estruturou novos contratos de concessão com aprimoramento para assegurar a qualidade do serviço prestado. Portanto, teve a falha grave de hoje, com 3 linhas paralisadas por quase 5 horas. Está na cara que a Trivia Trens não está pronta ainda. Devolve para a CPTM para rever esta gestão. A Artesp também instaurou um procedimento de apuração para identificar as causas da ocorrência e apurar responsabilidades da concessionária pelas falhas registradas na prestação de serviços. Então, amanhã, a população da Zona Leste de São Paulo, que depende dessas 3 linhas, vai possivelmente acordar já com a CPTM operando as 3. Isso já foi determinado, vai ser ratificado numa reunião agora à tarde pelo Conselho da Artesp.
2: Boa, vamos para Brasília?
1: Vamos.
2: Capital Federal em destaque, o Márcio Rocha pedindo passagem. Informação que saiu agora há pouco, foi determinada uma investigação pela Polícia Federal em cima dos recursos lá do filme Dark Horse. O filme do Bolsonaro. Márcio, muito boa tarde a você, bem-vindo aqui ao Bora Brasil, querido.
1: Oi, Márcio.
3: Oi, pessoal, boa tarde para vocês, boa tarde a todo mundo que nos acompanha. Pois é, saiu agora há pouco uma decisão do ministro do Supremo Tribunal Federal, André Mendonça. Ele autorizou a Polícia Federal a abrir, né, que a Polícia Federal abra um inquérito para investigar esse financiamento do filme Dark Horse, né, que trata da vida do ex-presidente Jair Bolsonaro. O ministro atendeu a um pedido feito pela Procuradoria-Geral da República, que analisou também uma solicitação feita tanto pela Polícia Federal quanto também de um deputado do Partido dos Trabalhadores. No documento, o parlamentar pediu a apuração de eventuais irregularidades no financiamento do filme, que tem a suspeita de ter sido financiado pelo banqueiro Daniel Vorcaro, que é o ex-dono do Banco Master. A gente lembra que o portal The Intercept Brasil divulgou um áudio que o senador Flávio Bolsonaro, que é filho do ex-presidente Jair Bolsonaro, pediu dinheiro para financiar essa produção. Ao todo, o pedido seria aí de 61 milhões de reais, sendo que o filme foi orçado em cerca de 134 milhões de reais. A Polícia Federal, além disso, quer também confirmar se parte desses recursos foram usados para bancar o ex-deputado federal, Eduardo Bolsonaro, que também é filho do ex-presidente, e ele se mudou para os Estados Unidos. A gente lembra que ele foi para os Estados Unidos alegando perseguição aqui do Supremo Tribunal Federal, e durante esse período, né, ele acabou perdendo o salário de deputado, né, já que ele não justificou as faltas, acabou tendo o mandato cassado. E a Polícia Federal suspeita que esses recursos do Daniel Vorcaro também possam ter financiado Eduardo Bolsonaro lá nos Estados Unidos. Existe a suspeita também de que emendas parlamentares foram indicadas por entidades ligadas à produtora do filme, para entidades ligadas à produtora do filme, só que a gente tem que lembrar que essa parte já é alvo de um outro inquérito que está sob a relatoria do ministro Flávio Dino, ele que trata desse inquérito que investiga emendas parlamentares. As investigações apontam que esses valores chegaram a esse fundo responsável pelo financiamento do Dark Horse, que esse fundo ficaria nos Estados Unidos, por meio de uma empresa que já era suspeita de integrar todo aquele esquema de fraudes que atendia, né, o Banco Master e também o ex-banqueiro Daniel Vorcaro. Por isso que a Polícia Federal quer saber se esses repasses tiveram alguma contrapartida, como um favorecimento por parte de Flávio Bolsonaro ou de algum aliado do ex-presidente Jair Bolsonaro, tanto a Daniel Vorcaro ou enfim, sobre outra, para um favorecimento para outra pessoa que ainda está sendo investigada. Lembrando que sobre a abertura do inquérito, Flávio Bolsonaro não se manifestou oficialmente até o momento, né? Essa decisão foi agora por volta ali de meio-dia, mas até agora não houve manifestação. Mas a gente lembra que durante todo esse período que ficou sabendo, né, dessas questões envolvendo o filme Dark Horse, ele sempre negou as irregularidades e afirmou sempre que busca financiamento privado para viabilizar a produção desse filme que trata da vida do pai dele, né? A gente lembra que esse processo está tramitando dentro do Congresso, tramitando dentro do Supremo Tribunal Federal em sigilo, então a gente fica ainda na expectativa para saber se alguma outra manifestação será feita ou, por causa justamente desse problema, nenhuma das partes vai se manifestar. A gente está aguardando aqui em Brasília, mas por enquanto nenhuma novidade em relação a manifestações, principalmente do senador Flávio Bolsonaro, pessoal.
1: Vamos aguardar, então. Verdade. Obrigada, viu, pelas informações.
2: Tchau,
1: bom
2: Márcio.
1: Trabalho aí para você, Márcio.
3: Abraço, pessoal. Tchau, tchau.
1: Tá bom. 2h27. Ô, Joel, só antes de você ir embora, eu queria falar aqui de dados que saíram hoje e são muito preocupantes.
4: A Band não se cala.
1: Grupo Bandeirantes fazendo uma campanha sobre a conscientização, a importância da gente falar sobre a violência contra a mulher. Presta atenção nesses dados que eu vou trazer agora, que vai contextualizar muito bem isso que a gente está falando. O Brasil registrou o maior número de feminicídios em 10 anos, em 2025. É o maior número de assassinatos de mulheres desde que esse tipo de crime passou a ser tipificado como feminicídio. Um dado assustador que foi apurado pelo Anuário da Segurança Pública, divulgado hoje pelo Fórum Brasileiro de Segurança Pública. Lembrando que o Código Penal define como feminicídio o assassinato de mulheres por elas serem mulheres. Então a gente está falando de contexto de violência doméstica, familiar, menosprezo, além de discriminação à condição de mulher. A alta em 2025 em relação a 2024 foi de 4%. Ao todo, 1.571 mulheres foram vítimas de feminicídio ao longo do ano passado. Pelo menos 4 assassinatos por dia. A maior parte dessas vítimas, 62,5%, morta dentro das próprias casas. Segundo o anuário, em 60% dos casos, o feminicídio foi provocado por um parceiro íntimo da mulher, namorado ou marido. Em seguida, aparecem ex-parceiros que não aceitam o fim da relação em quase 19% dos assassinatos e outros familiares em 12%. O anuário também mostra que houve uma alta em outros indicadores de violência contra as mulheres, como, por exemplo, o stalking, que é a perseguição, foi tipificado como crime recentemente, violência psicológica, além do descumprimento de medida protetiva, que muitas vezes, Joel, vem aí de ex-companheiros que perseguem essas mulheres.
2: Sabe o que é mais espantoso ainda? Que se você pegar os números de homicídios no Brasil, de 10 anos para cá, vai, você vai perceber que, felizmente, vem diminuindo.
1: Sim.
2: Vem caindo e radicalmente. Por que que feminicídio aumenta? Olha que loucura isso, gente. Os homicídios como um todo vão caindo e feminicídio aumentando. Sabe por quê? Porque nós estamos em uma sociedade doente. Nós estamos vivendo uma doença que tem remédio, mas a medicação passa por você, passa por mim. Não é a Band não se cala. A Band não se cala é uma campanha que foi iniciada pela gente, pelo Grupo Bandeirantes de Comunicação, mas na realidade quem não pode se calar é você. Você não pode se calar frente a essa violência toda que diz, ah, o que eu vou fazer? Eu não sou polícia. Você vai avisar a polícia quando você tomar conhecimento de algum caso grave. Então todos nós, com os olhares bem atentos, podemos, através da união, começar a mudar isso aí. Caminho é longo? Nossa, distante pra caramba. Mas nós precisamos iniciar esse trajeto. E vamos juntos nesse trajeto que nós conseguiremos chegar no destino.
1: É isso, a gente vai seguir nessa campanha para te conscientizar, você que está nos acompanhando, sobre a importância da gente seguir combatendo a violência contra a mulher.
2: Obrigado, até amanhã, viu?
1: Obrigada.
2: Ana? Gente, obrigado. A gente se encontra mais tarde, às 4 horas, lá na tela da Band, no Brasil Gente, se você me der o privilégio da sua companhia, da sua audiência. Até lá.
1: Mas isso só depois de continuar com a gente aqui no Bora Brasil, claro. Tá? Que a gente vai só para um intervalo, daqui a pouquinho a gente está de volta.
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4: Duas e 34, Bora Brasil de volta aqui na programação da Bandeirantes, agora para falar sobre o resultado de um leilão que acabou há 2 minutos. Leilão de concessão da rodovia Regis Bittencourt, a mais importante ligação entre o sul do país e São Paulo, na região sudeste, por onde passa uma quantidade significativa dos caminhões que transportam a produção brasileira. Leilão vencido por quem, Luiz Felipe Nunes?
5: Ana Paula Rodrigues, a EPR, que ofereceu um desconto de 22,5% sobre a tarifa do pedágio, e por isso agora o pedágio deve cair para R$3,33, depois que toda a burocracia for tramitada, todas as partes forem julgadas, os recursos passados. Então, nos próximos meses, a tarifa do pedágio da Regis Bittencourt deve cair. Atualmente são 6 praças de pedágio, mas nos próximos anos é bem possível que esse número aumente, que tenhamos o free flow também, aquele sistema de pórticos, e depois do primeiro ano de contrato, este valor pode subir novamente, não só voltando para o patamar de R$4,30, que já é o estabelecido hoje pela Arteris, a concessionária que é responsável até hoje, mas também subindo para os próximos anos. São 15 anos de contrato, investimentos na casa dos R$7 bilhões. Agora, cabe à EPR fazer um depósito de R$120 milhões para confirmar esse processo e ter a Regis Bittencourt e seus 383 quilômetros de rodovias. Depois ela terá de adicionar 68 quilômetros de faixas adicionais, mais 32 de vias marginais e muitas obras que devem ser realizadas nos próximos 15 anos, Ana.
4: Tá aí, portanto, o leilão, então, é vencido por uma concessionária diferente. Sai a Arteris, entra a EPR.
5: EPR. Ela é muito conhecida em Minas, tem 3.300 quilômetros já de rodovias, participou.
4: Não me parece uma coisa boa, porque as rodovias de Minas são bem difíceis.
5: Bom, expertise tem.
4: É.
5: Agora aí vamos ver o que acontecerá. Tem como primeiro passo, inclusive, consertar a Regis Bittencourt, porque era um contrato da Arteris. A Arteris, inclusive, participou desse leilão de hoje, junto com a Motiva, que tem várias rodovias também. A Arteris não tentou fazer uma proposta muito grande, digamos assim. Ofereceu 0,1% de desconto. Valor atual, a EPR ofereceu 22,53%, a Motiva na casa dos 10% também.
4: Tá aí, então. Feita aí a resolução em relação a essa concessão, tomara que melhore alguma coisa desse serviço. Obrigada, Luiz, pelas informações.
5: Obrigado, Ana, um abraço.
4: Das estradas, né, ou pelas estradas, passa uma boa parte do que o pessoal produz lá no campo.
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4: Andrés Ruiz, tudo bem? Boa tarde.
6: Tudo ótimo por aqui, Ana. Muito boa tarde. Como vai você?
4: Tudo certo, tudo muito bem. Vamos falar sobre produção de uva, né? O pessoal do Vale de São Francisco muito preocupado com essa questão do taifaço.
6: Exatamente, Ana, muito preocupado porque o setor exportador vai entrar agora nesse segundo semestre na principal janela de exportações já com a tarifa de 35%. São 25% da tarifa exclusiva ao Brasil, 10% que já pagavam e pode vir mais 12,5% amanhã, né, quando os Estados Unidos concluírem mais uma investigação, dessa vez envolvendo 60 países que, segundo a acusação, compram de outros que usam o trabalho forçado. Essas tarifas ameaçam também toda a fruticultura irrigada do país. E eu explico, a região do Vale do São Francisco, entre Bahia e Pernambuco, concentra 1/3 da produção de frutas frescas do Brasil, concentra 75% da produção nacional de uva e a maior parte das exportações totais também saem de lá. Então, mesmo que o pensamento seja só as uvas vão ser afetadas, o saldo final não é bem assim. As tarifas colocam em risco a economia inteira de uma cidade, que é Petrolina, colocam em risco 70 mil empregos diretos e indiretos na região e todos os serviços locais ligados à cadeia, como de transporte, armazenagem, embalagem, também vão ser afetados. O que vai acontecer na prática é que o Brasil praticamente não vai exportar uva para os Estados Unidos, como ocorreu no ano passado, vai enviar apenas poucas variedades especiais como a Cotton Candy, que o mercado americano paga um valor já muito alto, como é uma variedade especial com um preço mais elástico, faz sentido ainda mesmo com a tarifa vender para os Estados Unidos, mas o resto vai ficar no próprio mercado interno e no europeu, mas com muita oferta o preço com certeza vai cair. Isso é o que conta para mim um exportador de uva de Petrolina, Aníbal Campos, vamos ouvi-lo.
7: A gente teve 2023 e 2024, dois anos muito bons no mercado europeu, e 2025 foi um ano muito ruim, porque os preços caíram aí pelo menos $3 por conta da super oferta. Então, é um cenário bem difícil aí de exportação, ser um mercado americano com um mercado europeu super ofertado, tendência de redução de preço, e o mesmo acontece no mercado interno, né? O volume que a gente deixar mais no mercado interno vai criar uma oferta, uma pressão de preço, então é bem preocupante sim o cenário.
6: Bom, para o exportador a gente vê que o que mais preocupa então é a questão da rentabilidade, porque os Estados Unidos nem são o principal destino da uva brasileira em volume, mas é de longe o que melhor remunera. No caso da melancia e do melão, que também estão nessa lista, esses já dependem bem menos do mercado norte-americano, por isso não se vê muito comentando sobre, já que a maioria vai para a Europa ou já tende a ficar aqui no mercado interno. Então o que resta para fazer para esses exportadores de uva como o Aníbal é tentar de fato diversificar os mercados para não perder tanto valor assim, aderir ao programa de crédito do governo, Brasil Soberano 3, anunciado ontem. Boa parte desses exportadores já tinham aderido também às duas versões anteriores do programa, e readequar a logística, né? Renegociando rotas, contratos de frete marítimo para tentar obter embarques de menor margem, de menor custo. E outra estratégia que eu até diria seria adotar o que a gente chama de travas cambiais no comércio, né? O RED, são contratos futuros antecipados, mas nesse momento, Ana, o fator tempo é inimigo. Eu vou até terminar a participação como a gente começou, né? Falando que a safra já está batendo na porta, mas já está batendo com a tarifa, a produção já foi feita, então não tem muito tempo agora para pensar em algo maior, né, Ana?
4: Não dá. O planejamento já deveria ter sido feito, né? E aí vamos ver amanhã como é que fica a situação ainda em relação a essas tarifas, porque existe a expectativa de mais tarifas, né? De um outro processo que os Estados Unidos estão analisando contra vários países, aí não só em relação ao Brasil. Andrés, obrigada, viu? Bom trabalho para você.
6: É isso, Ana. Obrigado e até a próxima.
4: Valeu. 2h42, vamos seguir em Brasília agora com Adriano Oliveira, que vai trazer informações para a gente sobre a redução da fila do INSS. É isso, Adriano, boa tarde.
8: Muito boa tarde, Ana Paula, muito boa tarde a todos. O Instituto Nacional de Seguro Social, INSS, registrou uma queda de 74% no volume de processos acumulados há mais de 45 dias ao longo do ano de 2026. Passivo caiu de quase 2 milhões de solicitações em janeiro para 486 mil no meio de julho. A retração, ela ocorre enquanto o estoque total atinge 1,68 milhão de pedidos, dado que coloca em xeque a promessa do presidente Lula de zerar a fila do INSS até o mês de setembro. Segundo dados da Diretoria de Benefícios do órgão, o volume total de solicitações está próximo do fluxo regular de entrada, já que a autarquia recebe aproximadamente 1.300.000 novos pedidos todos os meses. Do total de requerimentos na fila, atualmente 44% estão dentro do prazo legal de até 45 dias. 27% dependem de ações do próprio cidadão, como o envio de documentos, e 29% formam o estoque real, sob análise direta do órgão. Já em abril deste ano, houve uma mudança no comando do INSS. À frente do Conselho de Recursos da Previdência Social, Ana Cristina Viana assumiu a presidência do INSS no lugar de Gilberto Valer. Valer estava no cargo há menos de um ano. Segundo o ministro da Previdência, Volney Queiroz, a mudança teve como foco acelerar a análise de benefícios e simplificar os processos internos do INSS. Mas, de fato, o que a gente observa, Ana Paula e ouvintes, é uma série de reclamações, principalmente com essa demora. Não que o atendimento do INSS estivesse sem algum tipo de problema, né? Sempre foi algo e um tipo de demora recorrente. Porém, o governo, como prometeu que iria zerar essa fila e a partir dessa dificuldade tem encontrado ainda mais dificuldade para conseguir solucionar o problema, é algo que tem preocupado bastante o governo federal. Eu volto com você aí no estúdio.
4: Valeu, obrigada aqui pela sua participação. Tem mais mensagem aqui dos nossos ouvintes, pessoal mandando mensagem no 11 999 048756.
9: Boa tarde, Joel. Boa tarde, Ana. Boa tarde, Taide aí. Aqui é o Fagundes Carreteiro, moro no Rio Pequeno. Tô aqui por Lins agora, chegando aqui em Lins para fazer aquela entrega naquela grande rede de fast food aí. Aqui em Lins, aqui tá gostosinho, hein? Tá 27 graus aí. Tá um pouco, até que tá quente, viu? Mas a noite e a madrugada é gelada.
4: É.
9: Aqui tá bom, né? Vamos ver quando eu for embora aí pra São Paulo amanhã, vai estar como? Gelado. Abraço aí, bom trabalho a todos. Fagundes, carreteiro.
4: Valeu, Fagundes. Eu não diria que gelado. Abraço pra todo mundo. Eu não diria que gelado, mas mais frio que hoje estará sem dúvida nenhuma, tá bom? A temperatura está caindo em São Paulo. Hoje a máxima foi de 21 graus, amanhã vai ser de 18. Então, não vai ser tão diferente assim. Mas amanhã a sensação de frio pode ser maior porque está com previsão de mais chuva. 2h45, bora lá para o repórter Bandeirantes.
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10: O relógio marca 2h45. Agora você acompanha o repórter Bandeirantes. Um acidente envolvendo uma van de pacientes e um caminhão deixa pelo menos 7 mortos no sertão do Pernambuco. O repórter Lucas Gomes tem as atualizações.
11: Um grave acidente provoca a morte de 7 pessoas na PE-360, no sertão de Pernambuco. A colisão envolveu uma van que transportava pacientes do tratamento fora do domicílio e um caminhão. As vítimas são 5 pacientes, o motorista da van e o condutor do caminhão. Outras 4 pessoas ficaram feridas e foram socorridas para hospitais da região. A governadora Raquel Lira lamentou a tragédia e garantiu apoio às famílias. Já a Prefeitura de Petrolândia decretou luto oficial de 3 dias. A Polícia Civil segue investigando as causas da colisão frontal.
10: O repórter de Belo Horizonte, Daniel Martins, tem as atualizações do caso de uma mulher que foi jogada da sacada do terceiro andar do prédio em que morava pelo companheiro em Minas Gerais.
12: A mulher de 31 anos, que teria sido arremessada da sacada do terceiro andar de um prédio na região leste de Belo Horizonte, permanece internada no Hospital João 23. A justiça converteu em preventiva a prisão do companheiro dela, Carlos Antônio Avelar de Oliveira, de 30 anos, suspeito de cometer o crime, devido à gravidade do caso, o histórico criminal do investigado e o risco à ordem pública. Segundo a Polícia Civil, antes da queda, o homem também teria agredido a vítima com garrafas de vidro. O suspeito pode responder por tentativa de feminicídio, dano qualificado e desacato.
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2: Hoje vamos falar com o Dr. Evaldo sobre a saúde do fígado.
3: Você fez uma ultrassonografia de abdômen e veio o veredito: gordura no fígado. Seu médico explica tudo, pede que você emagreça e faça atividade física. Programa exames de controle e diz que, se fizer tudo direitinho, a tendência é de controle ou estabilização. Aí você pergunta: doutor, de vez em quando eu posso beber? E surge a dúvida: será que beber ocasionalmente e com muita moderação pode prejudicar quem tem gordura no fígado? Para responder essa pergunta, recorro a um estudo recém-publicado em que 8 mil adultos americanos foram submetidos a uma elastografia hepática, o exame que detecta a gordura no fígado com mais precisão. Inicialmente, 48% foram classificados como esteatose metabólica apenas, 5% como esteatose metabólica e por álcool, e 2% como esteatose associada ao álcool. Mulheres que beberam mais que 4 doses ou homens que bebem mais que 5 doses em qualquer dia, ao menos uma vez por mês, foram considerados etilistas ocasionais. Considerando-se o quanto se bebe episodicamente, a esteatose metabólica e alcoólica saltou de 5 para 13%. E o mais importante, esses pacientes tiveram mais fibrose.

0: fibrose hepática, ou seja, o fígado piorou. Então, mesmo o beber episódico, pior o risco exposto a você com estetose é: não deve beber, nem de vez em quando. Fique bem e até a próxima.
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2: 2h53, reta final do Bora Brasil de hoje. Vamos falar de esportes. Pedro Cohen com a gente aqui no estúdio. Tudo bem? Boa tarde.
3: Isso aí, Ana. Boa tarde pra você, pra Magê, todo mundo que nos acompanha aqui no Bora Brasil. Vamos lá, porque hoje tem bastante coisa importante pra gente falar. Viu?
2: Vamos começar falando de seleção brasileira ou campeonato brasileiro?
3: Pode ser. Seleção brasileira, acho que é mais legal. Até porque teve a Copa do Mundo, né? Acabou recentemente. Dá pra gente falar de seleção brasileira. Recentemente, hoje, né? Faz algumas horas, nas nossas redes sociais, a gente publicou uma informação de que o Maldini, que é um ex-jogador, Paolo Maldini, ex-jogador, jogou de zagueiro, de lateral esquerdo pela seleção italiana, tentou convencer, entrou em contato com Carlo Ancelotti. Para que ele fosse treinar a seleção italiana, né? Os italianos não participam da Copa do Mundo, Ana, desde 2014, quando foram eliminados ainda na fase de grupos. Inclusive, desde 2006, não tem muito a ver com Carlo Ancelotti isso que eu vou falar, mas desde 2006, quando eles foram campeões da Copa do Mundo, só venceram um jogo de Mundial desde então. E aí, enfim, a situação não tá muito boa no futebol italiano, que em 2018, 22 e 26 ficou de fora do Mundial. O Gennaro Gattuso, que era o treinador, foi técnico deste ciclo, não conseguiu a classificação, disse que se demitiria e de fato se demitiu. Mudanças aconteceram na federação, Paolo Maldini assumiu o lugar que era do Gianluigi Buffon, ex-goleiro, e entrou em contato com o Carlo Ancelotti para convidar o treinador italiano que está na seleção brasileira para assumir o cargo de principal técnico da seleção europeia. Bom, o fato é que as notícias que chegam da Itália agora dizem que Carlo Ancelotti recusou o convite. Não vai para a seleção italiana, vai seguir no Brasil, quer fazer esse ciclo. Foi prometido para ele, antes do Mundial, deste Mundial de agora, né, de 2026, que a Copa dele, que a Copa que ele tem uma cobrança alta, grande mesmo, seria de 2030, né? Até por isso, renovaram o contrato dele antes da Copa do Mundo.
2: Ele tá amarrado até 2030.
3: Exatamente. Então ele vai seguir, vai trabalhar os jogadores dele, com os nomes dele, com as posições dele. Então, o Carlo Ancelotti fica na seleção brasileira para a Copa do Mundo de 2030, apesar do contato do Paolo Maldini. Uma notícia que vem da Itália, Ana, apenas por curiosidade, é que a alternativa italiana de Paolo Maldini, ou melhor, a alternativa de Paolo Maldini, é Pepe Guardiola, treinador espanhol que estava no Manchester City até agora há pouco, até o fim da última temporada. Acabou não renovando o contrato, né? Ou melhor, saiu do clube sem querer renovar o contrato, que se encerrava no final desta próxima temporada. Então, na prática, ele se demitiu. Vamos ver se a gente teremos Pepe Guardiola treinando a seleção italiana. Honestamente, acho muito difícil, tá? Que o Pepe Guardiola volte a treinar agora. Ele mesmo já falou, antes de sair do Manchester City, que não pensava em treinar outro clube ou seleção depois da sua saída, pelo menos por enquanto. Agora sim, Ana, vamos falar de Campeonato Brasileiro, porque tem coisa importante pra gente falar. Começando por aquilo que aconteceu ontem, mas tem novidade hoje, tá? Lesão de dois jogadores. Na partida do São Paulo, derrota para a equipe do Atlético Paranaense ontem em Bragança Paulista, Rafael Tolói saiu machucado ainda na primeira etapa. O tricolor divulgou hoje a lesão do jogador, que teve um estiramento na posterior da coxa direita. Então ele já iniciou o tratamento com o departamento de fisioterapia do São Paulo, mas está fora da partida deste fim de semana contra a equipe do Flamengo, jogo que acontece no Rio de Janeiro. E em outra partida, a vitória do Cruzeiro contra o Internacional por 2-1 ontem no Beira-Rio, uma lesão muito feia, muito grave, do Gabriel Peck, que teve numa entrada ali do Vitor Gabriel, que inclusive foi expulso na partida. Ele sofreu uma fratura na perna esquerda, na tíbia da perna esquerda, vai ter que passar por cirurgia e, bom, tá fora aí dos próximos meses do Cruzeiro. Gabriel Peck é formado nas categorias de base do Vasco, foi para os Estados Unidos, rodou um pouco, voltou pro Cruzeiro, fez aí a sua primeira partida oficial ontem e já tá fora dos próximos meses por conta desta lesão. Ana, além disso, hoje a gente também tem partida do Brasileirão, dois jogos, um deles com transmissão da Bandeirantes. Corinthians e Remo a partir das 7:30, como já é tradição aqui na Bandeirantes, meia horinha antes a gente abre a nossa jornada. Então Pedro Martelli assume o microfone às 7:00 para trazer todas as emoções de Corinthians e Remo. Corinthians não terá Ranieri, se lesionou recentemente nos treinamentos, mas terá Hugo Souza,

0: goleiro titular, na minha opinião, um dos melhores do Brasil, e que comentou recentemente sobre a vontade dele de voltar a jogar e a falta que os jogos, a parada para a Copa do Mundo, fez para os atletas.
1: A verdade é que eu tava saudade de jogar demais. Acho que não só eu, todo mundo. Mas esse dia a dia, essa rotina de treino, é bom, mas uma hora cansa. A gente quer jogo, a gente quer competição, a gente quer ver a torcida, a gente quer sentir o calor do estádio. E amanhã chegou o dia e a gente tá muito feliz por isso.
2: É, o Hugo Souza que vai ser papai, né?
0: Vai ser papai, exatamente, né? Bom, felicidades a ele aí, né? Que seja... Que venha com muita saúde
2: é
0: aí, o filho do Hugo Souza, exatamente. Corinthians e Remo, então, hoje às 7:30 na Arena Corintiana. Pedro Martelli, também o Ronaldo Giovanelli, Luiz Fabiani e todo o nosso timaço na cobertura deste jogo. Só que, além disso, Vitória e Botafogo também entram em campo. Ué, mas o Vitória e o Botafogo não jogaram semana passada? Você me pergunta. Sim, jogaram na semana passada, nos jogos aqueles adiantados, né, para a semana anterior a essa que estamos agora. Mas estes dois clubes tinham dois jogos atrasados, então pagaram um na semana passada e agora vão ficar em pé de igualdade com todo mundo. Este jogo não é da 19ª rodada do Campeonato Brasileiro. Os jogos da 19ª, tanto de Vitória quanto de Botafogo, foram disputados na semana passada. Hoje eles pagam um jogo lá do início do Campeonato Brasileiro, Ana, quando o Botafogo ainda estava na pré-Libertadores. E por isso fez essa participação agora. Então, o Botafogo entra em campo contra a equipe do Vitória no Barradão. Antes da gente encerrar, jogo importante para a torcida do São Paulo hoje também, tá? Bolívar e Grêmio entram em campo pela Copa Sul-Americana. Por que que esse jogo é importante para o tricolor paulista? Porque quem avançar pega o São Paulo nas oitavas de final da Copa Sul-Americana. Então, Bolívar e Grêmio jogam hoje a partida de ida da repescagem da Sula e na semana que vem, em Porto Alegre, partida de volta. Ana?
2: Tá bom, fechado. Valeu, Pedro. Obrigada.
0: Eu que agradeço.
2: Gente, obrigada pela companhia também. 2h59, o Bora Brasil fica por aqui. A gente volta amanhã a partir da 1h. Uma ótima quinta-feira para todo mundo e tchau.
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2: 3:03.
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2: Boa tarde para você que está aí do outro lado do rádio e também na internet acompanhando a gente aqui na Rádio Bandeirantes Goiânia. Eu sou Maria Tereza Lemes e vou com vocês até às 5 horas da tarde em mais uma edição do Bandeirantes Acontece. Hoje é quinta-feira, dia 23 de julho, e eu trago para vocês agora os destaques da edição de hoje. No programa de hoje, você vai conferir que cuidar da saúde também é uma forma de prevenir acidentes de trânsito. Uma ação bem bacana vai acontecer amanhã para trazer mais detalhes sobre este assunto. E você confere ainda, a Operação Destroyer prende suspeitos e bloqueia quase 59 milhões de reais em contas de investigados. E hoje, no nosso bate-papo, eu vou falar sobre o empreendedorismo. O convidado é o Francisco Lima, gerente da Unidade de Gestão Estratégica do Sebrae Goiás, que explica por que empreender se tornou o segundo maior sonho dos brasileiros. O empreendedorismo cada vez mais forte aqui no nosso dia a dia. Bom, e a gente tem a enquete do dia. Hoje a gente traz o seguinte assunto. O senador Flávio Bolsonaro voltou a questionar a segurança das urnas eletrônicas brasileiras ao afirmar que durante um encontro com os embaixadores lá em Brasília, ele afirmou que haveria ligação entre o sistema de votação do Brasil e a empresa Smartmatic, que é a fornecedora de equipamentos eleitorais para a Venezuela, e deixou a entender que as urnas brasileiras não são confiáveis. O Tribunal Superior Eleitoral rebateu as declarações e afirmou que as urnas são desenvolvidas e administradas exclusivamente pela Justiça Eleitoral, reforçando que o sistema é seguro e é auditável. A gente quer saber de você, ouvinte, na sua opinião. Você confia na segurança das urnas eletrônicas aqui do Brasil ou você acredita que elas precisam passar por mudanças para garantir mais transparência? Mande aqui para a gente a sua mensagem de voz de preferência para o nosso WhatsApp no 99847-6110. A gente fica esperando a sua opinião. Você também pode mandar uma sugestão de pauta, fazer uma denúncia, mandar uma imagem de alguma coisa que está acontecendo perto de você, fila no postinho, trânsito, batida. Você também pode participar aqui do nosso programa perguntando para os nossos entrevistados. que a gente coloca a sua pergunta no ar também, para que ele possa responder. Aqui não é só a apresentadora, jornalista que fala, não. Os nossos ouvintes também participam do programa. E isso que é o diferencial da Rádio Bandeirantes Goiânia. Você também faz a nossa programação. Bom, você acompanha o Bandeirantes Acontece pelo seu rádio em 98,7 FM. Você também tem todas as informações da rádio lá no nosso Instagram, no arroba Rádio Bandeirantes Goiânia. Segue a gente por lá. E claro, nós também estamos na internet, lá no YouTube. Toda a nossa programação está lá e você pode acompanhar a Rádio Bandeirantes Goiânia ao vivo. Isso mesmo, é só procurar por Rádio Bandeirantes Goiânia, clica lá no ao vivo e você confere a nossa, o que está passando no mesmo horário na rádio, está lá na internet, só que com um diferencial, hein? Além de você ouvir, você também pode ver a gente aqui, ver nossos entrevistados, ver toda a movimentação do estúdio, acompanhar as nossas matérias, que também tem imagens e vídeos que ilustram o fato. É bem bacana. Eu te aconselho, entra uma vez na internet, procura a gente lá no YouTube, Rádio Bandeirantes Goiânia, e acompanha a gente por lá também, você vai ver que é bem bacana. Bom, Bandeirantes Acontece tem a produção de Ediana Pimenta, reportagens de Gabriel Alves, Maria Tereza Lemes, Marcos Linhares, Vitória Farias, Luan Alves e Tiago Humberto. Os trabalhos técnicos são de Antônio Macedo e Vitória Farias, direção de jornalismo de Danilo Santos, direção geral de João Batista, CEO da Rádio Bandeirantes Goiânia, o Dr. Cid de Oliveira Reis, e a apresentação do Bandeirantes Acontece é comigo, Maria Tereza Lemes. Então vamos juntos até às 5 da tarde desta quinta-feira, dia 23 de julho. Bandeirantes Acontece está no ar.
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2: 3:09. Cuidar da saúde também é uma forma de prevenir acidentes no trânsito. E pensando nisso, a concessionária Rota Verde Goiás realiza amanhã, dia 24 de julho, uma ação especial voltada aos motoristas e motociclistas que vão utilizar as BRs 060 e a 452. Eu que preparei uma reportagem sobre este assunto, vamos ouvir.
10: A iniciativa marca as comemorações pelo Dia do Motorista, celebrado em 25 de julho, e pelo Dia do Motociclista, no dia 27. O encontro da rota será realizado das 10 da manhã às 4 horas da tarde, no Casarão Goiano, no quilômetro 232 da BR-060, em Cesarina. Durante a ação, motoristas e motociclistas poderão aferir a pressão arterial, fazer testes de glicemia, passar por avaliações clínicas e vão receber orientações de saúde e de segurança no trânsito. A proposta é de chamar atenção para um fator que muitas vezes passa desapercebido, mas que pode provocar acidentes, que são as condições de saúde. O tema ganhou uma repercussão aqui em Goiás neste mês, depois que o jornalista esportivo Edson Júnior sofreu um acidente vascular cerebral, um AVC, enquanto dirigia para o trabalho. Depois de passar mal ao volante, o veículo conduzido por ele colidiu com outros 3 carros. O caso reforçou o alerta para a importância de manter os exames em dia e não ignorar sinais do próprio organismo. Segundo dados da Confederação Nacional do Transporte, cerca de 45 mil acidentes em rodovias federais tiveram relação com sono ou mal súbito do motorista. E, segundo o diretor de operações da Rota Verde Goiás, Daniel Amaral, alterações na pressão arterial e na glicemia podem ocorrer de forma silenciosa, mas traz grandes riscos.
12: Levar ações de saúde para a rodovia é uma forma de incentivar os motoristas e motociclistas a cuidarem da própria saúde, porque isso também faz parte da segurança do trânsito. Nem todos os sinistros têm origem exclusivamente comportamental. Mal súbito, sonolência e picos de pressão ou glicemia estão entre as causas que podem levar um condutor a perder o controle do veículo sem qualquer relação com a imprudência. Aferição da pressão arterial identifica hipertensão não diagnosticada. Teste de glicemia detecta diabetes ou glicemia descontrolada. Verificação de frequência cardíaca ou oximetria aponta sinais de arritmia ou baixa oxigenação. Avaliação rápida de fadiga, sonolência, identifica riscos de imediato ao dirigir. E não costumam apresentar sintomas até que ocorra uma complicação grave.

0: 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Você acredita, você concorda, você confia na segurança das urnas eletrônicas brasileiras ou você acha que elas precisam passar por mudanças para garantir maior transparência? A gente escuta agora a participação dos ouvintes e daqui a pouquinho a gente volta.
1: Boa tarde, Maria Tereza Lemos. Aqui é o Bibiano do setor Urias Magalhães. Eu acredito sim na urna. Ela é muito garantida, essa urna. O Flávio Bolsonaro quer aparecer na mídia, só para aparecer na mídia. Uma boa programação para todos vocês aí. E ficam todos com Deus.
2: Meu nome é Donato José de Santos, aqui do Garavela. Eu confio plenamente. Esse Flávio Bolsonaro está com medo que ele vai perder a eleição. Fica inventando essas coisas aí.
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2: 3:18, a Polícia Civil de Goiás realizou hoje a 15ª fase da Operação Destroyer contra uma facção criminosa investigada por tráfico de drogas, associação para o tráfico e lavagem de dinheiro. Ao todo, foram cumpridos 17 mandados de prisão temporária e 15 mandados de busca e apreensão em Goiânia, Trindade, Aparecida de Goiânia e também nos estados do Rio de Janeiro, Pernambuco e Mato Grosso. A justiça determinou ainda o bloqueio de quase 59 milhões de reais em contas bancárias ligadas aos investigados. Quem acompanha a gente pelas redes sociais, pelo YouTube, pode ver algumas imagens desta grande operação. Bom, as investigações começaram em dezembro de 2024, depois de uma apreensão de cerca de 500 quilos de maconha e a prisão de 4 pessoas em Trindade. A partir desta ocorrência, a Polícia Civil identificou uma organização criminosa com atuação no tráfico interestadual de drogas e na lavagem de dinheiro obtido com atividade ilícita. Segundo a corporação, um dos suspeitos apontados como liderança do grupo morreu durante um confronto no Rio de Janeiro no ano passado. Outro investigado já estava preso e teve um novo mandado de prisão cumprido dentro da unidade prisional. O delegado da 1ª Delegacia Distrital da Polícia de Trindade, Rafael Borges, falou um pouquinho mais sobre esta operação.
5: É muito importante essa operação Destroyer, porque além dessas prisões temporárias, além dessas buscas e apreensões, essa operação visa asfixiar a organização criminosa, nesse caso, o Comando Vermelho, especialmente na constrição de bens, valores e capitais que eles utilizam, né, em empresas de fachada e pessoas também que, várias delas, inclusive, nem passagens criminais têm, mas utilizam as contas desses indivíduos.
2: E as equipes continuam em diligências para identificar outros integrantes da organização criminosa e também aprofundar o rastreamento da movimentação financeira da facção. Olha, ainda falando sobre operação policial, uma advogada aqui de Goiás foi presa num resort lá na Bahia. A Polícia Civil acredita que essa advogada é suspeita de dar vários golpes em clientes aqui de Goiás com prejuízo de mais de 650 mil reais. Até o momento, quer dizer, já são 17 pessoas que denunciaram a advogada. E a investigada é identificada como Rina Campbell Pena. Ela, como eu disse, foi presa ontem no resort de luxo lá no norte da Bahia. E hoje pela manhã os policiais cumpriram o mandado de busca e apreensão no escritório da advogada aqui em Goiânia. Bom, o delegado responsável, Douglas Pedrosa, disse que a investigação ganhou força depois do registro de diversas ocorrências semelhantes. Segundo ele, a advogada não compareceu para prestar os esclarecimentos. Ela agia da seguinte forma, de acordo com o delegado, ela há anos atua no mercado como advogada, sempre fazendo novos clientes. E ela oferecia serviços para revisão de contratos de financiamento imobiliário e dizia que negociaria diretamente com os bancos e as imobiliárias para reduzir as parcelas e também quitar as dívidas. Depois que ela convencia os clientes e orientava para fazer um pagamento diretamente na conta dela, ela afirmava que tudo isso fazia parte dessa tramitação. Só que aí ela se apropriava deste dinheiro, segundo a Polícia Federal, a Polícia Civil, desculpa. Bom, outras pessoas, segundo as investigações, também devem participar deste esquema, que já está sendo investigado e deve ter mais desdobramentos nos próximos dias. 3:23, a gente vai agora com o Thiago Humberto. O vice-prefeito do interior de Goiás tem mandado de prisão aberto, né? Teve um mandado de prisão contra ele devido ao não pagamento de pensão alimentícia. Pensão da cadeia mesmo, viu? O Thiago conta esse caso pra gente direitinho, vamos ouvir.
6: O vice-prefeito de Montevidéu do Norte, em Goiás, Valdequias de França Gomes, é alvo de um mandado de prisão civil por dívida de pensão alimentícia. Segundo o advogado do credor da pensão, Antônio Júnior de Oliveira, a ordem judicial foi expedida em 15 de junho de 2026 e continua pendente de cumprimento. O advogado afirma que já acionou a Polícia Militar e a corregedoria da corporação para tentar localizar o vice-prefeito em entrevista a Bandeirantes.
7: O vice-prefeito é o senhor Valdequias de França Gomes. Ele é vice-prefeito da cidade de Montevidéu do Norte, a cidadezinha aqui pouco conhecida, né, ao norte do estado de Goiás. O mandado de prisão está pendente de cumprimento em razão da inadimplência, né, das parcelas da pensão alimentícia dele. Nesse ponto, ele já foi intimado, não realizou o pagamento no prazo, não apresentou impugnação.
6: Ainda de acordo com Antônio Júnior de Oliveira, Valdequias já foi localizado na cidade, mas deixou o local antes da chegada dos policiais. Ele afirma ainda que o mandado prevê 30 dias de prisão e que o vice-prefeito poderá ser solto caso quite o valor determinado pela justiça. O advogado também explica que, por se tratar de um processo que tramita em segredo de justiça e envolve menor de idade, não pode divulgar o valor da dívida. Segundo ele, o mandado em aberto pode ser consultado publicamente no Banco Nacional de Mandados de Prisão.
7: Esse mandado, só para você ter noção, ele foi expedido no dia 15/6/2026. Então aí há mais de um mês, né, pendente de cumprimento. Eu, como advogado da parte exequente, né, tomei todas as medidas cabíveis, né, para tentar fazer com que esse mandado fosse cumprido. Inclusive entrei em contato com o 3º Batalhão da Polícia Militar de Porangatu, que é o destacamento que compete ali a Montevidéu do Norte. Entrei em contato também com a corregedoria da PM, mas infelizmente eu não tive um retorno do motivo desse mandado ainda não ter sido cumprido.
6: Procuramos o vice-prefeito Valdequias de França Gomes para que ele pudesse se manifestar sobre o caso e apresentar sua versão. No entanto, não recebemos resposta até o momento que essa reportagem foi ao ar. Thiago Humberto para Bandeirantes.
2: Obrigada, Thiago, pela sua participação. E ó, os microfones da Rádio Bandeirantes continuam abertos caso o vice-prefeito queira se manifestar. 3:27, a gente tem uma enquete no ar hoje dizendo a seguinte questão, que está aí nos bastidores da política rodando hoje, né? O senador Flávio Bolsonaro estava numa reunião com diversos embaixadores e durante a sua fala ele criticou as urnas eletrônicas. Disse que as urnas eletrônicas brasileiras são da mesma fábrica, do mesmo sistema das urnas eletrônicas da Venezuela, né? Do sistema eleitoral venezuelano, da empresa Smartmatic, e disse que elas não são confiáveis. O Tribunal Superior Eleitoral já tem aí se manifestado, algumas pessoas, né, declarando que não tem nada com essa empresa. A Justiça Eleitoral, que é responsável pelo sistema, pelo desenvolvimento, tudo é da Justiça Eleitoral e reforça que as urnas eletrônicas aqui do país são seguras e auditáveis. Mas a gente quer saber a sua opinião. Você confia na segurança das urnas eletrônicas aqui do Brasil ou você acredita que ela precisa passar por mudanças para garantir ainda mais transparência? A gente ouve agora a opinião de quem está participando aqui da enquete. Você também pode mandar a sua opinião para o 998476110 e daqui a pouquinho a gente volta.
8: Boa tarde, Rádio Bandeirante, toda a bancada. Eu acredito sim, 100% nas urnas eletrônicas. Eu falo porque candidato que eu já votei já perdeu, já ganhou. O Lula já ganhou nas urnas eletrônicas, já perdeu. Vários aí, o próprio Bolsonaro já ganhou, já perdeu. Então por que não confiar? Agora, se tiver um voto editado, igual eles falam, aí você vai ver que é uma ditadura. O voto tem que ser secreto mesmo, pra ninguém saber. Às vezes você tá falando a verdade, não sei se votou, ou senão você tá mentindo, mas ninguém vai ter certeza. Mas que o certo é esse mesmo, mas vai te catar não.
9: Boa tarde, Maria Tereza, boa tarde a todos. Eu faço uma pergunta aqui. Já que as urnas eletrônicas são confiáveis, por que que não deixaram, esconderam tanto tempo as urnas eletrônicas para ninguém fazer nenhum tipo de avaliação nela? Certo? Então, por que que não fazem auditável também? Bom, então tem alguma coisa de errado. Eu acho que muita gente se pergunta isso aí. Eu acho que só os esquerdistas que não se perguntam. Mas deveria se perguntar também, porque se a gente da direita vai se ferrar, a esquerda também. E olha que a esquerda é muito menos preparada, porque vivem de Bolsa Família. Presta atenção, hein, pessoal.
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7: 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Três horas e 34 minutos.
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7: Bom, e a gente vai falar agora sobre o pitbull. Agressivo por natureza ou vítima de preconceitos? No quadro Mundo Pet, o veterinário Felipe Cambruzzi esclarece os principais mitos e verdades sobre a raça. Vamos ouvir.
8: Quando a gente fala da raça Pitbull, tem esse estigma, né? Essa crença de que é uma raça agressiva, como vocês podem acompanhar nos vídeos, nas imagens, nas notícias que aconteceram, nas tragédias que aconteceram com os outros cães, nos ataques. E a gente tende a sempre achar que o vilão é o Pitbull, que o Pitbull é uma raça extremamente agressiva, violenta, que mata. A gente tem que entender, precisamos entender de uma vez por todas que a raça Pitbull, ela não é esse vilão todo. A gente tem que prestar atenção no que está acontecendo, nos contextos, né? Será que é só o Pitbull que ataca? Será que são Pitbulls realmente que estão atacando? São mistura entre raças? Ou seja, criação tem muito a ver com esses ataques, como que a gente vem criando esses cães, como que o ser humano lida com a domesticação dos cães. Eu, como médico veterinário comportamentalista, que trabalho com comportamento, ensino outros médicos veterinários a identificarem esses perfis, porque a gente precisa educar a população, e educar a população para educar seus cães. Se a gente conseguir fazer isso, quando a gente faz isso, sociabilização, sociabiliza um cão para que ele lide com outro cão, para que ele consiga interagir com outro cão sem precisar morder, sem precisar banir ele daquele grupo, sem precisar afastar ele, sem precisar se tornar agressivo, violento, de alguma forma proteger aquele ambiente, proteger o seu dono, ele consegue viver em sociedade. Isso, esse é o nosso papel como médico veterinário, como população mesmo, como sociedade. A gente tem esse papel muito importante em mostrar para os cães como que eles devem se comportar na sociedade. Eles foram domesticados, eles vieram de uma floresta, de uma vida selvagem. O ancestral dele era o lobo, então ele trouxe muito isso na genética dele. Ele tem genes específicos, característicos de caça, de predação, de proteção, de matilha. Então o pitbull, ele faz isso. O pitbull era muito utilizado, essa raça era muito utilizado para captura de gado, animais semi-selvagens, animais mais fortes, poderosos, na caça também, ele era utilizado na caça. Então muito dessa criação, como que ele era utilizado antigamente, essa genética, tem genes que ele traz consigo hoje, e ele tem esses comportamentos devido a isso, devido a essa criação também, né? A genética que ele herdou, como que ele era criado e como que ele é criado atualmente nos dias de hoje, né? Eu vejo um erro muito comum da população de querer utilizar o pitbull como cão de guarda, querer com que ele fique ele seja utilizado como cão de guarda. Uma das características principais do pitbull é a docilidade, é um animal muito dócil, então por isso que ele não deve ser usado para guarda, e as pessoas tendem a treiná-lo de forma errada, a adestrar de forma errada, com violência, com agressão. O animal, ele responde na mesma intensidade, na mesma frequência que a gente está ensinando para ele, seja na agressão, seja na violência, seja nos gritos. Ele devolve isso com a mesma energia, que não pode gritar, então ele late, ele não pode dar soco, então ele morde. É a forma de ele se proteger, é a forma de ele se interagir com as coisas que estão à sua volta, com a sociedade, porque o humano está ensinando ele a interagir dessa forma. É um erro bastante clássico, né? Por o pitbull ter essa força, essa imponência, é um cão extremamente poderoso, confiante. Ele é muito confiante de si, ele é muito destemido, ele é muito persistente, né? As pessoas falam que ele é teimoso, porque ele gosta de agradar, ele gosta de viver entre família. Então, se ele tem um ambiente propício para que ele consiga fazer isso, com que consiga desempenhar as suas necessidades comportamentais como cão de família, como cão de sociedade, como cão domesticado, ele vai ser um cão extremamente feliz e equilibrado. Principalmente a gente colocar aqui equilíbrio nesses cães, né? Para que ele não precise ser agressivo, para que ele não precise morder ninguém. E tudo isso a gente consegue com conscientização da população, explicar como que funciona. As pessoas precisam, vocês, todo mundo de casa, todo mundo que está ouvindo, precisa saber lidar com os cães, como que funciona a mente canina. E esse é o meu papel como médico veterinário. Eu ensino outros médicos veterinários a fazerem isso, a ensinar em outras pessoas e outras famílias.
7: Tá aí, se você ama os animais, este espaço aqui na Rádio Bandeirantes Goiânia é para você. Toda quinta-feira a gente tem o quadro Mundo Pet, que traz histórias emocionantes, dicas de especialistas, campanhas de adoção e as principais notícias do universo pet.
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7: Agora são 3:40. A Perícia Médica Federal está antecipando os atendimentos na Agência da Previdência Social de Luziânia. Com a medida, segurados do INSS que têm perícias marcadas para as datas mais distantes podem tentar adiantar o atendimento, reduzindo o tempo de espera para o acesso aos benefícios. Em Goiás, o tempo médio entre o agendamento e a realização da perícia é de aproximadamente 30 dias. Para solicitar a antecipação, o segurado pode acessar o aplicativo Meu INSS ou então ligar para a Central 135. O sistema permite escolher outra agência onde haja disponibilidade de datas mais próximas. A Previdência Social informa que a mudança do local da perícia não altera o local do pagamento do benefício. O objetivo da iniciativa é apenas agilizar o atendimento e diminuir a fila de espera dos segurados. 3:41. A gente vai agora com a repórter Vitória Farias. A Secretaria Executiva de Trânsito realizou uma ação de conscientização para alertar os condutores sobre a proibição de estacionar nos canteiros centrais das vias. Boa tarde, Vitória.
9: Boa tarde, Maria Tereza Lemes. Boa tarde, você ouvinte do Bandeirantes Acontece. A Secretaria Municipal de Engenharia de Trânsito realizou uma ação educativa na Avenida PL3, no Parque Los Andes, para orientar motoristas sobre a proibição de estacionar ao lado ou sobre canteiros centrais e divisores de pista. Somente neste ano, Goiânia já registrou mais de 9 mil autuações por esse tipo de infração. De acordo com o Código de Trânsito Brasileiro, estacionar nesses locais é proibido, exceto quando houver sinalização autorizando a parada. Durante a ação, as equipes explicaram que a ausência de uma placa de proibição não significa que o estacionamento seja permitido, já que a restrição está prevista na legislação. Segundo a Secretaria de Engenharia de Trânsito, veículos estacionados de forma irregular reduzem o espaço para a circulação, prejudicam a visibilidade, dificultam manobras de ônibus e caminhões e comprometem a segurança de motoristas e pedestres. A infração é considerada grave, com multa de R$ 195,23, além de 5 pontos na CNH e possibilidade de remoção do veículo. A orientação é que os condutores observem sempre a sinalização antes de estacionar. Vitória Farias, eu volto com você, Maria Tereza.
7: Obrigada, Vitória, por suas informações. Agora são 3h43. Vamos com ouvintes? Vamos agora escutar a participação, a opinião dos nossos ouvintes respondendo a enquete do dia. Você confia na segurança das urnas eletrônicas brasileiras ou acredita que elas precisam passar por mudanças para garantir mais transparência? Daqui a pouquinho a gente volta.
10: Boa tarde, Maria Tereza, é o Ademir de Santomão. Eu não confio nessas urnas, não. Tudo que o homem faz, o outro pode fazer rolo. Só o que Deus faz, que não tem jeito, não. Falar que não tem como. Só como não tem como, rapaz? Se é o homem que bolou isso aí, então eu não confio, não, também não, viu? Não confio mesmo. Um abraço, eu Ademir de Santo
11: Domingo. Boa tarde a todos. É o Simar aqui de Nova Fátima. Eleição é como se fosse uma partida de futebol. Sempre haverá críticas, sempre haverá desconfiança. Independente do resultado, sempre vai ter alguém que vai questionar o resultado. O futebol teve várias mudanças com o VAR, e aí muita gente reclama, né, que o VAR deixou de marcar aquilo aqui lá, que foi beneficiado o clube A, o B. Assim são as eleições no Brasil e em qualquer lugar do mundo. São questionáveis todas as vezes, né, que o candidato perde a eleição. E o Brasil também não vai ser diferente. Todo candidato perdedor, ele vai questionar, né? Ele vai questionar, sim. Ninguém aceita derrota. Agora, também não deve punir A, ou B, ou C, porque questionou, porque desconfiou, porque faz parte da democracia, né? Todos nós temos direito de opinar se concorda ou não concorda, se confia ou não confia. Isso é um direito nosso. Isso é democracia, é o direito de liberdade de expressão.
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1: 3:47. A Emater Goiás, em parceria com a Prefeitura de Goiânia, promove nesta sexta-feira, dia 24 de julho, a primeira edição da Feira Sabores de Goiás. O evento será realizado das 9 da manhã às 4 horas da tarde no Paço Municipal. A feira reúne produtores e agricultores familiares de 12 municípios goianos que vão comercializar diretamente ao público alimentos e produtos artesanais. Os visitantes poderão encontrar queijos, iogurtes, doces, mel, pães, bolos, quitandas, frutas e verduras, hortaliças, conservas, temperos, ovos, além de peças de bordado, crochê e pano de prato. A iniciativa faz parte das comemorações pelo Dia Nacional da Agricultura Familiar, que é celebrado no dia 25 de julho, e busca valorizar os produtores rurais e também incentivar o consumo de produtos locais. 3:49. A Prefeitura de Goiânia anunciou que deve demolir o antigo prédio do Diário da Manhã, no setor leste universitário. O local antes era a sede do Diário da Manhã, que era um dos jornais mais antigos e tradicionais aqui do estado. O prédio fica na rua 236, no setor leste universitário, e está com os dias contados. O local, que está abandonado há anos, desde o processo de recuperação judicial do jornal e depois a decretação de falência que aconteceu em 2020, ele acabou virando abrigo de usuários de drogas e pessoas em situação de rua e entrou na mira da gestão municipal, que deu início ao processo de acabar com os chamados mocós aqui na capital. Em nota, a Prefeitura de Goiânia confirmou o plano de demolir o edifício, mas destacou ainda não haver nenhuma data prevista para que isso aconteça. O Diário da Manhã foi fundado na década de 80 pelos jornalistas Batista Custódio e Consuelo Nasser aqui em Goiânia e, por décadas, foi referência na comunicação em Goiás e no Brasil. 3:50. A gente vai agora com Marcos Linhares. A tecnologia desenvolvida em Goiás para monitorar chefes de facções criminosas será levada para 138 presídios de todo o país. O Marcos tem os detalhes. Boa tarde, Marcos.
2: Boa tarde para você, Maria Tereza Lemes, e para você, sintonizado na Bandeirantes. O modelo implantado por Goiás para monitorar conversas de líderes de facções criminosas dentro dos presídios vai servir de referência para todo o Brasil. A estratégia criada em 2020 será ampliada pelo governo federal para 138 unidades prisionais por meio da Lei Raul Jungmann, com investimento em tecnologia, infraestrutura e treinamento das equipes estaduais. Em Goiás, o sistema funciona nas unidades de segurança máxima de Goiânia e de Planaltina, onde estão presos considerados lideranças de organizações criminosas. O monitoramento é feito com autorização legal e tem como objetivo impedir que esses detentos continuem comandando crimes de dentro das penitenciárias. A política também recebeu respaldo da Justiça. O Superior Tribunal de Justiça manteve a autorização para gravações de áudio e vídeo, inclusive nos palatórios do presídio de Planaltina, entendendo que a medida é necessária para combater o crime organizado. Os resultados já aparecem na prática. Em Goiás, as gravações ajudaram a Polícia Civil na Operação Gravatas, que prendeu 16 advogados suspeitos de atuar como intermediários entre líderes presos e integrantes de facções em liberdade. O sucesso da estratégia também levou o Ceará a adotar o mesmo modelo, que resultou na Operação Mensageiros do Crime, com a prisão de 12 advogados investigados por colaboração com organizações criminosas. Pela nova legislação, o monitoramento poderá ser autorizado para conversas de líderes de facções com visitantes e, no caso de atendimentos entre advogado e cliente, dependerá da decisão judicial e de indícios de participação do profissional em atividades criminosas. Segundo o governo federal, a medida será direcionada ao pequeno grupo de presos que exerce o comando das facções dentro e fora dos presídios. Marcos Linhares, eu volto com você, Maria Tereza Lemes, no Bandeirantes Acontece.
1: Obrigada, Marcos, por sua participação aqui no Bandeirantes Acontece. A gente vai falar agora do Aparecida Show. O evento que acontece entre os dias 6 e 9 de agosto no estacionamento da cidade administrativa Maguito Vilela vai ter grandes shows e novidades para valorizar a cultura local. A programação terá a volta do concurso Garota Aparecida Show, espaço para artistas da cidade se apresentarem no palco principal, uma tenda multicultural e a entrega de 100 violões para a Casa de Música. Entre as atrações nacionais estão confirmadas Natan, Panda, Mariana Fagundes, Kleber e Cauã e Zezé de Camargo, além de grandes DJs. A entrada é solidária, com a doação de 1 quilo de alimento não perecível ou 1 quilo de ração para cães e gatos. Os portões serão abertos todos os dias às 7 horas da noite. O evento é promovido pela Prefeitura de Aparecida de Goiânia por meio da Secretaria Municipal de Cultura, em parceria com o Governo de Goiás. Olha, e agora a gente vai trazer notícias do IPASGO. Os beneficiários do IPASGO Saúde passam a contar a partir de hoje com o atendimento pelo WhatsApp oficial da instituição, que está disponível através do número 62-3238-2400. O canal permite resolver demandas de forma remota. O IPASGO Saúde orienta os beneficiários a salvar o contato, único número oficial da instituição, para atendimento pela plataforma. O atendimento começa pela IVE, que é uma assistente virtual do IPASGO, e pelo WhatsApp o beneficiário pode acompanhar solicitações médicas e odontológicas, verificar o andamento dos pedidos e a cobertura de procedimentos, além de consultar mensalidades, valores, datas de vencimento e até mesmo emitir boletos. Para acessar essas informações pessoais, financeiras ou assistenciais, é necessário confirmar a identidade por meio da matrícula, data de nascimento e do nome da mãe. O sistema gera um protocolo de atendimento e os dados são tratados conforme as normas da Lei Geral de Proteção de Dados. Só reforçando aqui, o WhatsApp oficial do IPASGO Saúde é o 62-3238-2400. Lembrando, gente, confirme tudo, né? Porque a gente vê a tecnologia vem para facilitar a vida da gente, mas todos os criminosos ficam esperando uma brechinha para poder fazer um golpe. Escuta só o que eu tô te falando, daqui a pouquinho vai vir o golpe do IPASGO Saúde. Então, entre em contato pelo WhatsApp oficial, que foi esse que eu falei. Não passe seus dados, só confirme. Não baixe nenhum aplicativo. Não faça nenhum pagamento para liberação de exames. Entre em contato com eles se você tiver alguma dúvida, para não cair em golpe e não ter prejuízos. 3:56. Olha, o grupo Bandeirantes lançou a campanha Band Não Se Cala para ampliar a conscientização e incentivar denúncias de casos de violência contra a mulher, como agressões, estupros e feminicídios em todo o Brasil. A iniciativa busca mobilizar a sociedade no acolhimento às vítimas, no combate à violência e no enfrentamento da impunidade. E quem traz mais informações é a jornalista Adriana Araújo. Vamos ouvir.
3: Olha, você tem toda a razão, assim, nós temos lei. Muitas vezes as pessoas reagem aos casos absurdos de feminicídio, de violências que a gente noticia, dizendo, prisão perpétua, tem que endurecer as leis. Na verdade, nós temos leis muito rigorosas para combater o feminicídio e para combater as violências contra as mulheres. A nossa legislação avançou para tentar coibir esse tipo de crime. E você está coberto de razão. O problema, na minha opinião, é que a mensagem que a justiça passa ainda está errada. A lei ainda é uma letra fria que melhorou muito, mas continua no papel em muitos casos. Então, recentemente, nós noticiamos no Jornal da Band mais de 300 mil processos de violências contra mulheres, incluindo estupros e feminicídios, prescreveram, porque a justiça não julgou a tempo, dentro dos prazos. Então, assim, na minha opinião, não bastou avançar na lei. A gente tem que avançar no cumprimento dessa lei. Quantas e quantas vezes a gente noticia casos flagrantes de tentativa de feminicídio em que o criminoso não é julgado como por tentativa de feminicídio, é por lesão corporal. E tem regras, tem um protocolo do Conselho Nacional de Justiça de tudo aquilo que tem que ser considerado tentativa de feminicídio. Eu vou dar um exemplo para vocês. Estrangulamento, tentativa de esganamento, de enforcamento, atear fogo na cabeça, por exemplo, de uma mulher. Recentemente nós mostramos um flagrante assim. Então são muitos casos em que a tentativa de feminicídio não é registrada como tentativa de feminicídio e que até o feminicídio é subnotificado. Então, assim, eu acho que a mensagem hoje da justiça é errada. A gente tá melhorando, mas, assim, estamos muito distantes de um momento em que a justiça toma uma posição muito firme para de fato fazer a lei valer. Então, por isso eu acho que o Jornal da Band tem um papel, e todo o jornalismo da Band tem um papel muito importante, porque a gente saiu da posição de só noticiar o escândalo, de noticiar o caso absurdo, a violência bizarra, a violência, a barbárie, né? A gente saiu da posição de entregar ao telespectador números e casos, e a gente teve a coragem de botar o dedo na ferida e cobrar essa ação efetiva da justiça, esse compromisso de fazer a lei de fato entrar em vigor. Então, esse é um ponto muito importante, Cláudio. E outro ponto que você me perguntou sobre o aumento dos casos de feminicídio, os especialistas, eles explicam que, de fato, quando o feminicídio foi classificado como tal, né, quando o assassinato de mulheres por companheiros, por ex-companheiros, no contexto da violência doméstica, passou a ser classificado como feminicídio, houve um crescimento muito grande. Mas o que eles consideram hoje é que esse crescimento, essa curva de crescimento em função das notificações, ela é real, mas há também um crescimento, um aumento de casos. E aí, muito disso associado a todo o ódio que as redes sociais permitiram que correntes, que redes de ódio, de misoginia se estabelecessem, inclusive influenciando milhões de jovens nessa relação abusiva e violenta do homem em relação à mulher. Então, assim, a gente tem muito para discutir, muito para debater. A esperança que eu falo que eu tenho nesse momento, porque se você olhar os números, é sufocante, né? É muito doloroso você enxergar e noticiar ano após ano recorde de feminicídio. O maior número de estupros já registrado na história do país aconteceu em 2025, esse recorde também. Quando você noticia os números, você fica sufocado e às vezes desesperançoso. Mas eu falo que é possível enxergar esse momento com esperança, porque embora a situação seja muito alarmante, eu acho que esse é um assunto que mobiliza a sociedade brasileira. Uma sociedade polarizada, dividida em muitos temas. Mas quando a gente fala, não dá mais, não é aceitável um país bater recorde atrás de recordes de violências contra as mulheres, a adesão, a união que esse assunto promove, né, causa, ela dá uma esperança. Então, há um fortalecimento das mulheres nesse momento, há um fortalecimento desse discurso de que o ódio não pode vencer, a barbárie não pode vencer. E a campanha da Band surge justamente para valorizar também esse momento, que eu acho que é um momento que pode ser um momento de virada.
1: Os dados divulgados pela campanha mostram a gravidade do problema no país. A cada 30 segundos, uma mulher procura a polícia militar para pedir ajuda aqui no Brasil. As estatísticas também apontam um caso de estupro registrado a cada 6 minutos e um feminicídio a cada 6 horas. O cenário revela uma realidade marcada pelo medo, pelo sofrimento e muitas vezes pelo silêncio das vítimas. Parabéns à Rede Bandeirantes. 4:02, a gente vai para um rápido intervalo e daqui a pouquinho a gente volta.
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1: 4:07 de volta aqui com Bandeirantes Acontece. E no nosso bate-papo de hoje, a gente vai falar sobre empreendedorismo. Eu recebo o Francisco Lima, gerente da Unidade de Gestão Estratégica do Sebrae Goiás, que vai conversar um pouquinho mais com a gente sobre esse empreendedorismo. Muita gente tem o sonho de ser empreendedor, né? E a gente vai falar um pouquinho mais disso. Francisco, obrigada pela sua presença, uma boa tarde.
16: A gente agradece o espaço, Maria Tereza, é um prazer falar com você e com os ouvintes da Rádio Bandeirantes.
1: É, uma pesquisa recente, Francisco, mostrou que empreender se tornou o segundo maior sonho do brasileiro, é isso mesmo?
16: É isso mesmo, essa é uma pesquisa que a gente acompanha já há alguns anos, né? Aqui no Brasil ela é patrocinada pelo Sebrae, né? O Sebrae está junto no desenvolvimento dessa pesquisa, mas ela monitora o empreendedorismo em 53 países. E justamente para poder estar entendendo um pouquinho o comportamento do empreendedor, né? Como é que está esse movimento, para que a gente possa não só conhecer melhor o nosso empreendedor, mas também ver que caminhos que o mundo está tomando, né?
1: E o que explica esse crescimento, assim, se tornou o segundo maior sonho do brasileiro?
16: Sempre teve, assim, o brasileiro é um povo muito empreendedor, né? Então, assim, sempre teve na terceira, quarta colocação, entre os maiores sonhos do brasileiro. É, a gente teve uma grata surpresa, cresceu 6 pontos, se tornando o segundo maior sonho do brasileiro em 2025, segundo a pesquisa, né? Dados publicados agora em 2026. E isso se explica, assim, tem vários, né, pontos que podem explicar esse crescimento. A gente viu nos últimos anos também uma crescente na disseminação da cultura do empreendedorismo no Brasil, então está se discutindo muito mais empreendedorismo, falando do empreendedorismo como opção de vida e de carreira, então as pessoas estão muito mais atentas a isso, né? Então quando a gente olha nas posições do sonho do brasileiro, enquanto segundo lugar está empreender, décimo lugar está fazer carreira numa empresa, né? Então tem uma distância muito grande. E também tem muito do próprio comportamento do brasileiro, da busca de autonomia, da flexibilidade, que está vindo muito forte, principalmente nas novas gerações, né? Então, assim, aquela busca por uma autonomia, ser dono do próprio negócio, como eu empreendendo e sendo dono da minha vida, sendo aquele que vai ser o agente transformador de mudanças da minha própria vida, né? Não dependendo necessariamente de terceiros. Então tem alguns fatores que impulsionam, tanto nessa parte do comportamento, quanto algumas facilidades para empreender que a gente está vendo ultimamente, como a criação de negócios digitais que facilitou, né? Todo mundo mais barato a abertura de alguns negócios. Então são vários movimentos que explicam esse desejo, né, e esse sonho do brasileiro.
1: Você está falando aqui sobre essas oportunidades, né? Não só da pessoa que quer ser dona do próprio negócio, né, digamos assim, mas também das facilidades. Eu queria que você falasse um pouquinho hoje quais são essas facilidades que quem quer empreender pode encontrar.
16: A gente precisa desmistificar também, Maria Tereza, que assim, o mundo do empreendedorismo ele é um mundo que abre oportunidades, né? Então ele permite, né, não só aquilo que a gente falou da flexibilidade, de você ser dono realmente das suas próprias conquistas, às vezes ganhos maiores também, mas a gente não pode romantizar, né? Assim, empreender ele tem um risco da atividade econômica. Todo empreendedor, quando ele decide começar um negócio, seja por necessidade ou por oportunidade, ele está assumindo um risco ali daquilo não dar certo. E, infelizmente, para uma grande parcela das empresas que são abertas no Brasil, elas não sobrevivem mais do que 5 anos, né? Então, algumas, né, uma boa parcela fica no meio do caminho. Então, existe um risco e esse risco ele pode ser mitigado, né? Então, quando a gente olha, tem outras pesquisas que a gente acompanha também, que monitora um pouco as dores dos pequenos negócios e os motivos das falências também, a gente vê que muito disso está associado ao próprio preparo do empreendedor. Então, essa pesquisa traz um outro dado interessante, que aumentou sobremaneira o empreendedor por oportunidade. Uhum. A gente classifica em dois tipos, o empreendedor por necessidade e o empreendedor por oportunidade. O por necessidade é aquele que não tem emprego, não consegue uma colocação no mercado e precisa fazer algo para
1: sobreviver,
16: colocar dinheiro na mesa, né? Comida na mesa, uhum, né? Trazer dinheiro para dentro de casa. E às vezes ele começa isso sem nenhum preparo. Então ele começa a desenvolver uma atividade econômica, seja uma costureira que começa a costurar para fora, uma dona de casa que começa a fazer bolo e vender, né? Qualquer coisa mais simples que seja, mas é naquele sentido de garantir a sobrevivência. E do outro lado a gente tem o empreendedor por oportunidade, aquele que é capaz de enxergar o mercado, ver o quais são as lacunas que tem, quais são as oportunidades que aquele mercado tem, o que os consumidores estão querendo, né, desejando, e ele monta um negócio para atender aquela dor específica. Então são dois perfis com comportamentos diferentes, mas a gente vê uma crescente para esse preparo, né? Então quando a gente fala das dificuldades de empreender, que grande parte da mortalidade é por falta de preparo, está muito associado a esse empreendedor por necessidade. Quanto mais o empreendedor se prepara, desenvolve suas competências empreendedoras, conhece de técnicas de gestão, menor é o risco da atividade econômica dele, mais chance ele tem de alcançar o sucesso na sua jornada.
1: A gente estava até conversando aqui em off antes, falando sobre essa questão de empreender. Todo mundo pode ser um empreendedor ou tem que ter alguma característica forte, assim, uma característica, um feeling para ser um empreendedor?
16: É uma coisa que a gente pode desmistificar também, assim, que muita gente pensa que o empreendedor

0: exemplo, ah, eu quero empreender. Então, o que é básico para que ela possa, para ela pensar mesmo em dar andamento ao seu sonho?
1: Eu vou destacar uma, que é a capacidade de planejamento, né? É, essa capacidade de olhar, de planejar e de olhar para aquela possível oportunidade e entender se aquilo realmente é real ou não, é, talvez seja o grande trunfo de qualquer empreendedor. A gente vê e atende aí dezenas, centenas de empreendedores todos os dias, e muitas vezes ele chega com uma ideia achando que é a melhor ideia do mundo, que vai dar muito certo, que ele vai ganhar muito dinheiro com isso, e na hora que algumas perguntas básicas são feitas, ele vê que eu não amadureci suficientemente essa ideia para poder estar empreendendo. Então, ele precisa realmente olhar para aquela ideia, não ficar apaixonado por ela, né? Tem o empreendedor costuma se apaixonar pela ideia do negócio. Mas olhar com um olhar muito crítico mesmo e fazer essa busca no mercado, se isso realmente é um produto que o mercado precisa, que o mercado quer. Quando você consegue chegar nessa junção do que eu estou oferecendo, é o que o mercado quer, aí sim você tem uma boa ideia de negócio.
0: É, empreender requisita muitas coisas, né? A gente pensa que tem uma ideia, coloca ela em prática e ela logo se desenvolve. Não, como ele disse, tem que ter planejamento. E ultimamente a gente tem percebido pessoas mais velhas, né? Com 45 anos, 50 anos, entrando para o empreendedorismo, né? Por que que esse público tem buscado empreender depois, assim, mais velho, digamos assim?
1: A gente tem alguns dados interessantes do número de empreendedores por faixa etária. Assim, não existe idade máxima para empreender, né? Então, assim, em qualquer momento da vida. E é muito interessante que, assim, o tema do empreendedorismo é muito amplo. E você vê situações específicas em cada fase da vida, né? Tem um jovem que quer se aventurar e quer realmente empreender antes, talvez até mesmo de tentar alguma coisa no mercado formal. Então, às vezes, um exemplo aqui, uma ilustração, né? O jovem faz um curso de engenharia e ele não quer trabalhar como engenheiro para uma construtora e abre a sua própria construtora. É, às vezes vai avançando um pouquinho mais, aí tem a mulher que ela tem filhos e precisa conciliar também com as atividades, né, de cuidado dos filhos ali junto com o marido, mas ela já não tem tanto tempo e ela precisa de uma atividade econômica. Então ela junta com o empreendedorismo para poder estar trabalhando e desenvolvendo e conciliando com um pouco mais de flexibilidade. Você olha para o público um pouco mais sênior, né? 50 mais, 60 mais. É, às vezes ele fez uma carreira inteira dentro de uma empresa, chegou na hora de aposentar, ele tem ainda muita energia, ainda tem muitas ideias, ainda tem uma vida ainda pela frente, e ele vê no empreendedorismo e fala assim: olha, agora eu posso trabalhar de repente no meu sonho que ficou adormecido enquanto eu estava trabalhando em outra empresa. Então são vários momentos e várias expectativas, né, dentro dessa jornada, dependendo do público.
0: E como que o Sebrae, Francisco, ajuda essas pessoas na hora de empreender?
1: A gente costuma dizer que a gente está em todos os momentos do empreendedor. A gente tem um trabalho de educação nas escolas, né? Então, ensino médio, ensino fundamental, que traz o empreendedorismo para dentro da grade curricular, para falar para os jovens do empreendedorismo como oportunidade de vida, de carreira, né? Um projeto de vida. Não necessariamente a gente direciona as crianças para serem empreendedoras, mas desenvolve algumas características e competências nela, que quando ela for resolver ou se resolver empreender, ela já chegue um adulto mais preparado para isso, né? Um ser humano mais preparado para empreender. E aquele empreendedor que pensou, né, aquele que não é empreendedor ainda, mas pensou, tem uma ideia de negócio, quer discutir, quer saber se aquilo ali realmente é viável, antes mesmo de começar qualquer coisa, a gente está atuando, seja fazendo um plano de negócios, dando orientações de mercado. Para aquele que está trabalhando já na informalidade, a gente também faz toda uma trilha de desenvolvimento dele, tanto das características pessoais que ele precisa desenvolver, como também os próprios conhecimentos de gestão, até aquelas empresas que já estão maduras e estão mirando, de repente, no comércio exterior, vendendo para outros países. Então, da criança lá na escola, aquela empresa que já está bem estruturada, a gente atende todo mundo.
0: E o cenário do empreendedorismo aqui em Goiás, como ele está hoje? Tem alguma área que se destaca, que você pode falar? Onde está os maiores, assim, os empreendedores mesmo, os goianos?
1: Goiás acompanha uma tendência do Brasil, né? Quando a gente olha para os números de empresas ativas ano a ano, de 2020 a 2026, ou seja, 6 anos,

0: aí de análise, o número de empresas quase que dobrou aqui, né? Então a gente vê que o empreendedor ele está realmente se ativando, criando suas empresas e colocando no mercado. Então a gente vê um crescimento muito grande. E Goiás, apesar de ter algumas vocações que são mais claras, né, como o agronegócio, ele tem vocações muito múltiplas, distribuídas por todo o estado, e principalmente nos grandes centros, dos grandes centros como Goiânia, Anápolis, Aparecida, você tem uma diversidade também de negócios muito grande. Se eu for destacar, a gente tem uma concentração muito grande na confecção, tanto na indústria quanto no comércio varejista de roupas, saúde, beleza, construção civil e serviço de alimentação, né? Seriam os quatro maiores, as maiores concentrações de empresas aqui em Goiás.
1: Eu queria então, só para a gente poder ilustrar aqui, vamos supor, eu tenho uma ideia, mas não sei por onde começar, o que eu devo fazer?
0: Não puxando a sardinha para minha brasa, né? Ou a brasa para minha sardinha. Mas a gente fala que empreender sempre é uma atividade muito solitária, né? Uhum. E normalmente as pessoas não encontram tanto apoio, né? É difícil você ver uma família que apoia. Ah, vou empreender. Não, vai mesmo, que vai ser bom, vai ser legal, não sei o que tal. Muitas vezes fala assim, não, vai fazer um concurso público, vai arrumar um emprego, né? Buscar uma estabilidade que ela, na verdade, não existe, né? Mas... quando você quer empreender, você tem que buscar ajuda, né? Por mais autônomo, preparado e capacitado que você seja, é sempre bom ter alguém para você contar do seu lado. E o Sebrae faz esse trabalho de uma maneira muito, muito boa, né? Muito, muito importante para o mercado. A maior parte dos nossos serviços são todos gratuitos. Então, assim, eu tenho ideia, quero discutir com alguém, né? Ele vai marcar uma consultoria de balcão, vai lá no Sebrae, seja de forma remota ou presencial, vai conversar com o consultor, ele vai orientar, tudo isso gratuitamente, para ele começar a modelar um pouco sua ideia, saber realmente quais tipos de perguntas que ele tem que fazer para saber se aquela ideia dele é boa ou não, né? Para ver se realmente ele está no caminho certo, o que ele precisa fazer, que tipo de conhecimento que ele precisa adquirir. E aí ele vai trilhando um caminho, uma construção, tijolinho por tijolinho, até realmente você estar pronto e preparado para isso.
1: Tem alguma sobre a questão de créditos? Hoje a facilidade de crédito é grande para quem quer empreender ou ainda existe dificuldades?
0: Muitas dificuldades. E apesar de a gente ver um número maior de políticas de crédito, principalmente para as pequenas empresas, quando a gente olha para o lado do empreendedor, a gente vê ainda muita dificuldade de acessar esse crédito. Seja porque não tem garantias específicas para poder estar fornecendo para a instituição financeira, ou mesmo, né, tem alguma restrição no seu nome. Então, tem uma série de situações que impedem ou dificultam a obtenção desse crédito. Lá no Sebrae, a gente tem um fundo de aval que chama FAMP, Fundo de Aval para Micro e Pequena Empresa. Então, aquele empreendedor que ele não tem as garantias suficientes, né, que o banco exige, ele pode fazer contratação como se fosse de um seguro, né, de pagamento, e isso facilita muito o acesso ao crédito dele. E mais importante, né, lógico, é extremamente importante você saber como conseguir o crédito e quais são o que o mercado financeiro exige para que você tenha o crédito. Mas também é muito importante você saber o que você vai fazer com esse dinheiro, né? O uso do crédito responsável também é muito importante. Então, por isso, quando a gente fala do planejamento, a gente tem que saber lá atrás quando é que se eu vou precisar, como eu vou precisar, e quando eu vou precisar de crédito no meu negócio. Se é para iniciar e eu tenho todas as condições para poder estar obtendo esse crédito, ou seja, para ampliar o meu negócio. Então, tudo isso faz parte do planejamento. Ele entender que existem momentos específicos que ele vai precisar acessar um crédito de uma forma responsável e não só para apagar um incêndio, né? Uhum. A gente vê, até por conta dessa dificuldade de crédito, muitos empreendedores que acabam usando limite do cartão de crédito com juros altíssimos e tudo mais para fazer capital de giro para sua empresa, né? Colocar dentro da operação da sua empresa. E quando vê, vira uma bola de neve que depois ele não consegue sair dela.
1: Francisco, e qual é o futuro do empreendedorismo? A gente sabe que tecnologias, inteligências artificiais estão aí. Como é que isso pode ser um aliado para o empreendedor?
0: Bom, tem alguns movimentos também que são importantes a gente identificar, não só no perfil, né, das pessoas que estão mudando um pouco e tem esse viés mais empreendedor, mas as próprias relações de trabalho, né? Então a gente vê cada vez mais, principalmente nos mais jovens, que o mercado formal de trabalho não está tão atrativo assim, né? Eu falei assim, nossa, mas eu vou trabalhar das 8 às 18, sábado, para um patrão que não está querendo me remunerar da forma talvez adequada, tem subordinação. Então tem uma série de questões que passa pela cabeça desse jovem que ele prefere empreender do que talvez ir para o mercado de trabalho. Mas assim, não tem nenhum que são flores, né? Assim, todos eles têm as suas dificuldades. Não quer dizer que você empreendendo você vai trabalhar menos, normalmente trabalha até muito mais. Mas além dessa parte desse comportamento também, a gente vê que as novas tecnologias, elas vão mudar muito o rumo, tanto das relações de trabalho, como também das formas como você pode empreender. Um exemplo, se a gente olhar para um passado não muito distante, as tecnologias, com o avanço das tecnologias digitais, do e-commerce e tudo mais, você abriu também uma porta muito grande, muito larga, para esses empreendedores empreenderem com um capital muito menor do que ele necessitaria antigamente. Antes, para eu ter uma loja de roupas, eu teria que ter uma estrutura física, ter um estoque muito grande. E hoje você consegue vender ou por marketplace ou por uma estrutura mesmo muito simples e barata de você montar de um e-commerce que reduz drasticamente os seus custos iniciais, né? Então já abre muito uma oportunidade. E quando a gente cola nisso, talvez a tendência mais emergente de tecnologia, que é a inteligência artificial, aí é um mundo de oportunidades que se abre.
1: Aí é muita coisa mesmo e o empreendedor tem que estar preparado para isso.
0: Tem que estar preparado. Muito preparado. Preparo e planejamento, ela, como dizer, igual canja de galinha, não faz mal para ninguém. Precisa e precisa muito.
1: Bom, Francisco, para a gente finalizar aqui, o que você deixaria de recado, né? Uma mensagem, tanto para os empreendedores, quanto aquelas pessoas que têm um sonho de empreender?
0: Bom, o sonho de empreender, né? Hoje ele está presente em 40% dos adultos brasileiros, né? Então é um contingente muito grande. Para quem tem uma ideia, quer empreender, quer realmente se lançar no mundo do empreendedorismo, busque ajuda, procure Sebrae, se prepare, se capacite e realmente tenha uma jornada muito bem pensada, muito bem preparada para que você possa colher todos os frutos do seu desejo, né? Transformar o sonho realmente em realidade e sair, né? Afastar o máximo possível do pesadelo que se torna para alguns, né? Então, realmente fazer tudo da maneira certa, correta, para diminuir um pouco o risco da atividade econômica e ter ali todos os louros que ele deseja, seja um ganho maior, uma flexibilidade maior, um posicionamento maior e até para muitos, como foi apontado na pesquisa, fazer a diferença no mundo.
1: E claro, o Sebrae está de portas abertas para essas pessoas, né?
0: Para todos os empreendedores de Goiás, então para quem tiver interesse pode nos procurar através do 0800 570 0800 ou através do nosso site www.sebraegeo.com.br. Aqui em Goiânia nós estamos na Avenida T3, número 1000, que também é um atendimento presencial, e temos 12 agências espalhadas aí pelo estado, além das salas do empreendedor. Então temos uma cobertura muito grande daquele empreendedor que quer receber algum tipo de orientação, seja presencial ou seja online. A gente está aqui à disposição e, né, é a nossa razão de existir, ajudar todos vocês a concretizar os sonhos.
1: Tá certo, Francisco. Muito obrigada pela sua participação aqui no Bandeirantes Acontece e pelos seus esclarecimentos.
0: Agradeço, Maria Tereza. Um grande abraço a todos. Boa tarde.
1: Agora são 4 horas e 27 minutos. A gente vai para um rápido intervalo e daqui a pouquinho voltamos.
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1: 4:32. Ó, no primeiro bloco do programa, a gente trouxe uma matéria do repórter Tiago Humberto sobre o vice-prefeito de um município do interior de Goiás que teve um mandado de prisão expedido em razão do não pagamento de pensão alimentícia. Após a publicação da nossa matéria, da reportagem, o vice-prefeito de Montevidéu do Norte, Valdequias da França Gomes, encaminhou uma nota, resposta aqui para a gente, para dar a sua versão sobre o fato. Segundo o vice-prefeito, abre aspas, já está tudo pago, mais de mês que ele está em dia com a pensão e está tudo resolvido com este assunto. Esse negócio trata-se de um documento antigo e este advogado está tentando prejudicar a imagem dele. A minha imagem, ele disse, que é a imagem do prefeito. Bom, essas são as palavras do vice-prefeito de Montevidéu do Norte, Valdequias de França Gomes, respondendo aqui sobre essa questão do pagamento de pensão alimentícia. 4:33. A gente agora vai falar sobre inteligência, programa Inteligente Iluminação. Vamos saber o que é isso agora. é que a Prefeitura de Goiânia colocou em funcionamento, de Aparecida de Goiânia, desculpa, colocou em funcionamento um novo sistema de telegestão da iluminação pública. A tecnologia permite acompanhar em tempo real o funcionamento das mais de 60 mil luminárias de LED instaladas na cidade. O sistema identifica automaticamente falhas ou alterações nos equipamentos e envia alertas para uma central de monitoramento. Quando é necessária a troca de uma luminária, o serviço deve ser realizado em até 48 horas. A tecnologia também permite controlar a intensidade da iluminação conforme a necessidade de cada região e ajustar o funcionamento das luminárias após o pôr do sol. Segundo a Prefeitura, a modernização gerou uma economia aproximada de 60% no consumo de energia elétrica, além de reduzir custos de manutenção. O sistema faz parte do processo de modernização da iluminação pública de Aparecida, que substituiu as antigas lâmpadas por equipamentos de LED. Os moradores podem solicitar serviços de manutenção da iluminação pública pelo telefone 0800-680-1000 ou pelo site Luz de Aparecida, que também tem o aplicativo, e tudo isso é disponível gratuitamente pelo celular. Agora a gente vai falar sobre com o Gabriel Alves. A banda de Pirinópolis, Calango Duo, vai apresentar um showcast na Praça do Complexo Trabalhista do Tribunal Regional do Trabalho de Goiás, aqui na capital, no setor Bueno, amanhã, a partir das 6 horas da tarde. Vamos conferir.
11: Está sem saber o que fazer nesse restante de férias? A banda de Pirinópolis Calango Duo irá apresentar um showcast na Praça do Complexo Trabalhista do Tribunal Regional do Trabalho de Goiás, no setor Bueno, na próxima sexta-feira, dia 24 de julho, às 18 horas. A apresentação é contemplada pelo Ocupa Goiás, a plataforma cultural lançada pelo governo de Goiás para fomento à arte. O casal de músicos independentes Larissa e Wesley Calango explicam a importância para uma banda do interior marcar presença no evento.
12: Sabemos na pele como é difícil, né? As oportunidades de chegarem para os artistas do interior do estado. Então, ter essa chance de trazer o nosso trabalho aqui para a capital, através do Ocupa Goiás, é quase como ganhar na loteria, né não?
13: Sim, é. Dito isso, então, para a gente é uma alegria sem tamanho. Estamos muito felizes e entusiasmados.
12: Né? Até porque trazer nossa mensagem de Piri para um espaço como o TRT é mostrar que a cultura e a saúde emocional tem que estar em todos os lugares.
13: E acessíveis para todo mundo.
11: Naturais de Formosa, Larissa e Wesley explicam que os shows e a carreira vão muito além da música.
12: O Calango Duo nasceu da vida real. Nós somos um casal que em momentos diferentes enfrentamos fases muito difíceis com a depressão e a ansiedade.
13: É verdade. E no caso a música ela não foi só entretenimento para a gente. Ela foi uma ferramenta que salvou e ressignificou completamente as nossas vidas. E exatamente isso que a gente leva para o palco.
11: A line-up da banda é composta pela mistura de pop, soul e MPB. No evento, a dupla irá rememorar as canções autorais do álbum Entre o Grito e o Silêncio.
12: Quem for ao show não vai ver ali apenas uma apresentação com vozes, guitarra, percussão, não. Vai vivenciar o que a gente tem chamado de showcast.
13: O showcast. O que é o showcast? A gente está definindo como uma experiência, né? O que essa experiência vai fazer? Vamos misturar aí nossas canções autorais com uma conversa franca e de peito aberto.
12: No caso, as nossas próprias músicas, né? Já compartilham ali. E aí as nossas conversas também vão acrescentar ali a nossa trajetória pelos caminhos ali da depressão, né? Enfrentando toda a obscuridade e encontrando a nossa reconexão com a vontade de viver.
13: É isso aí, meu povo. É arte com propósito para acalentar a alma de quem precisa. E todos e todas estão convidados e convidadas a participar com a gente.
12: Bora que vamos!
11: O evento terá entrada gratuita e também uma feira gastronômica aberta ao público. Gabriel Alves, para a Rádio Bandeirantes.
1: Obrigada, Gabriel. Agora são 4 horas e 38 minutos.
14: Um olhar do jornalista Rosinval Ferreira. Para os que se dão ao luxo de uma boa leitura, saiu aí o ranking da criminalidade no país. São várias páginas muito interessantes sobre todo tipo de estatística. Bom, resumindo um pouco, é o seguinte: todos os estados que ocupam a desonrosa primeira, segunda, terceira, quarta, quinta, sexta colocação são estados do Nordeste, predominando a Bahia, o Ceará, Piauí e vai por aí. Justamente os estados controlados há décadas pelo lulopetismo. E mesmo assim, apesar de tudo isso, provando-se que não deram conta do recado, Lula impera absoluto nos votos, com supremacia nesses estados, especificamente entre os primeiros da lista. A conta não fecha. Por que que não fecha? Se os estados eram dominados, administrados pelo lulopetismo, que detém principalmente o governo federal, seria de esperar que tomassem conta desses estados para evitar que essa praga, que é o crime organizado, os assassinatos, feminicídios e vai por aí, fosse tão absurda que às vezes supera locais que estão em guerra declarada. Dá para entender? Bom, para mim não dá para entender. Mas se para eles está tudo bem, então está tudo bem. Fazer o quê? Tentar entender? Não. Tem que aceitar. Mas eu fico aqui encasquetado com isso. É claro que fico. Mas problema de quem acha que está tudo bem e deve continuar. Eu devo respeitar e respeito.
15: Um olhar do jornalista Rosenval Ferreira.
1: Obrigada, Rosenval. Agora são 4:41. Vamos com a participação dos ouvintes.
16: Boa tarde. Eu confio nas urnas aqui, sim. Eu confio. E quem não confia é só os perdedores. Todos os perdedores não confiam mesmo, não.
17: Boa tarde. Aqui é o João Mendes, fala aqui do Senador Canedo. Rapaz, eu vou falar um negócio pra você. Depois que aconteceu nas eleições passadas, que eles não quiseram, né? O Alexandre não quiser deixar investigar as eleições suspeitas de fraude. E pelo esse tipo de partido que é o PT, eu não duvido, não. Eu, se eu fosse o Flávio Bolsonaro, eu investigava mesmo, porque isso aí vai dar uma ladroagem danada de novo, igual deu as eleições passadas. Eu tô com o Flávio Bolsonaro, tem que investigar sim, ele tá certinho na suspeita.
18: Olá, boa tarde, é o Genildo de Anápolis. Pois é, eu queria fazer um questionamento em relação a essa enquete. E se eu tiver alguma dúvida e quiser fazer a auditoria, ou eu, ou milhares de brasileiros, ou milhões de brasileiros, como é que faz essa auditoria? Porque não tem nenhum comprovante. Quem fala que a urna é segura? Quem está no poder hoje, que não quer ser questionado. Quem está no STJ, que não quer ser questionado. Mas o cidadão, o trabalhador, ele mesmo não tem essa resposta. Eu queria que fosse auditável, que eu tivesse um comprovante, eu votasse e tivesse um comprovante. Genildo de Anápolis.
1: Obrigada pela participação de todo mundo. Agora são 4:42. Daqui a pouquinho tem repórter Bandeirantes. Mas antes a gente vai falar do festival I Love Pequi. Acontece entre os dias 7 e 9 de agosto a terceira edição do festival gastronômico I Love Pequi aqui em Goiânia. O evento será das 5 da tarde às 11 da noite na área externa do estacionamento amarelo do Passeio das Águas Shopping. O festival também terá atrações musicais e convidados especiais. A programação tem curadoria gastronômica de estantes, shows musicais diários que passam pelo sertanejo, pop rock e pagode, além de uma brinquedoteca com bilheteria única para o público infantil e competições interativas com a comunidade. A proposta do evento é expandir a utilização culinária do pequi para além do tradicional arroz com galinhada. Os visitantes vão encontrar opções que vão de pratos típicos fusionados, como a pamonha com pequi, até adaptações da culinária urbana e internacional, incluindo hambúrgueres com molho artesanal de pequi, donuts recheados, picolés de pequi, pastel e churrasco. Para quem gosta de pequi, esse é o evento, é o Festival I Love Pequi, que acontece entre os dias 7 e 9 de agosto, aqui em Goiânia, das 5 da tarde até as 11 da noite, no estacionamento amarelo do Passeio das Águas Shopping. E ó, para atender todo o público, os estabelecimentos participantes também vão comercializar alternativas de pratos sem o principal ingrediente da festa, que é o pequi, né? Mas eu tenho certeza que todo mundo que for participar deste evento, claro, vai querer comer pequi, e a diversidade de produtos e receitas que podem ser concluídos: pastel, pamonha, espetinho, hambúrguer, picolé, tudo pode ter o pequi. Bom, agora são 4 horas e 45 minutos, vamos a São Paulo.
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19: O relógio marca 4 horas e 45 minutos e você acompanha o repórter Bandeirantes. As chuvas diminuem no Rio Grande do Sul, mas o número de pessoas desabrigadas aumenta e quase 200 cidades registram danos. Os detalhes com o repórter Vicente Medeiros.
20: A Defesa Civil afirma que 194 municípios relataram danos provocados pelas chuvas no Rio Grande do Sul. Pelo menos 419 pessoas estão desalojadas. Os maiores impactos continuam concentrados nas regiões dos Vales, da Serra, do Norte e da região metropolitana de Porto Alegre. As ocorrências incluem alagamentos, inundações, deslizamentos, bloqueio de rodovias e danos em pontes, estradas e residências. Entre os registros mais recentes estão as remoções preventivas de moradores em áreas de riscos nos municípios de Lajeado, Arroio do Meio, Estrela, Encantado, Mussum e São Sebastião do Caí.
19: A Polícia Federal, no Rio de Janeiro, deflagra a Operação Commodity contra um esquema de tráfico transnacional de drogas e lavagem de dinheiro. Mais informações com a repórter Luana Bernardes.
21: Um criminoso morreu durante a Operação Commodity da Polícia Federal contra um esquema de tráfico internacional de drogas e lavagem de dinheiro. Na ação de hoje, os agentes cumprem 13 mandados de prisão preventiva e 44 mandados de busca e apreensão simultaneamente em São Paulo, Minas Gerais, Santa Catarina e Espírito Santo. Na cidade de Igaratá, em São Paulo, um alvo resistiu à prisão, trocou tiros com policiais, foi atingido e morreu no local. Nenhum agente foi ferido. Segundo as investigações, o grupo enviava drogas à Europa escondidas em sacos de café, cimento e argamassa.
19: O relógio agora marca 4 horas e 47 minutos e obrigada por acompanhar o repórter Bandeirantes.
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11: Lojistas, está chegando o dia. 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
12: Sem poder entregar o que muita gente espera das pesquisas, que seria um prognóstico e não apenas o retrato de um momento, que é o que as pesquisas fazem. Alguns institutos já voltam a entrar em cena, como o Datafolha, que está em campo desde esta quarta-feira, preparando sua nova pesquisa, que será divulgada nesta sexta. Outra reação ou atitude inadequada no trato com a pesquisa pode aparecer de novo, que é a comparação entre resultados de institutos diferentes com metodologias diferentes. É uma comparação imprópria, mas acontece o tempo todo. a tentação, por exemplo, de comparar a Datafolha de agora, que vai sair agora, com a recente Quest, que acabou de sair. Mas há um ponto fundamental, que é preciso prestar atenção nele. É buscar nas pesquisas o eleitorado chamado independente, ou fora da polarização, cujo tamanho varia dependendo do instituto, e que, oscilando entre os polos, tem tudo para fazer a diferença, isto é, para definir a eleição.
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11: Obrigada, Mitre, pela sua participação. 4:55, a Secretaria Municipal de Saúde de Goiânia definiu que o atendimento pediátrico nas unidades de pronto atendimento, as UPAs, nos Centros de Atendimento Integrado à Saúde, os CAIS, e nas demais unidades de urgência e emergência da rede pública municipal, será destinado exclusivamente a pacientes de até 14 anos. Pela norma, o atendimento infantil será oferecido desde o nascimento até os 14 anos, 11 meses e 29 dias. A partir dos 15 anos, os pacientes passarão a ser atendidos pelas equipes de clínica médica destinadas ao público adulto. A Secretaria Municipal de Saúde esclareceu ainda que antes da publicação da norma, esse direcionamento já era seguido pelas unidades. A portaria veio para dar maior segurança jurídica e uniformidade ao atendimento. O documento também esclarece que será considerada a idade do paciente na data do atendimento. Segundo a pasta, a padronização busca organizar o fluxo nas unidades, garantir maior segurança assistencial, assegurar a comunidade do cuidado e otimizar a utilização das equipes especializadas. Na prática, adolescentes que completarem 15 anos deixarão de ser atendidos pelos médicos pediatras, nas unidades municipais de urgência e emergência e passarão a receber assistência das equipes de clínica médica para adultos. Uma forma de normalizar aí o atendimento, né? A partir dos 15 anos de idade, no ato do atendimento, será direcionado ao pessoal da urgência e emergência que faz atendimento para adultos. 15 anos para baixo vai ser considerado criança, atendimento pediátrico. 4:57, a gente escuta agora a participação dos nossos ouvintes respondendo à enquete do dia sobre a segurança da urna eletrônica.
13: Eu confio nas urnas sim. Agora o Flávio Bolsonaro tem KVA que é com o Banco Master, tá na cola dele.
14: Boa tarde, Maria Tereza, aos ouvintes. Maria Tereza, deixa eu te fazer uma pergunta. Se eu fizer uma acusação pra você, te falar uma coisa, não tiver como eu provar, você vai acreditar em mim ou não? As urnas eletrônicas é do mesmo jeito. Como que um sistema eleitoral não tem como ser auditado? Já feito em várias auditorias aí. A própria SNEV em 2013, 2018 também. Então não é questão de confiar ou não. Como é que você vai confiar numa coisa que não pode ser auditada? E outra coisa, se as urnas eletrônicas, venezuelana, a CIA acabou de emitir um relatório lá, falando que ela foi configurada para poder ter fraude. Aí fala assim, mas as urnas são brasileiras. Sim, as urnas podem ser brasileiras, mas o código-fonte não é brasileiro, ele vem de fora, entendeu aí? Não confio. O Bolsonaro, na última eleição dele, todo mundo que ele indicou ganhou, menos ele. Na contagem de voto lá, o Lula ficou 1 minuto e 16 segundos ganhando voto e o Bolsonaro nenhum. Um sistema eleitoral que certa emissora aí sabe o resultado, como é que a gente vai confiar numa porcaria dessa? Um abraço.
15: Boa tarde, José. Confio 100% nas urnas eletrônicas, sim. Já faz anos e anos e anos, nunca ninguém provou nada contra as urnas eletrônicas. Esse pessoal quer um retrocesso aí, mas não vai conseguir não. Porque nunca ninguém conseguiu e nem vai conseguir provar nada. Funciona muito bem.
11: Obrigada pela opinião de vocês, né? Hoje a gente pôde perceber o tanto que é importante essa diversidade de opiniões. Muita gente a favor das urnas eletrônicas que confiam, muita gente contra, colocando os motivos porque não acreditam nas urnas eletrônicas, não confiam. E isso é o que a gente chama de democracia. cada um dá a sua opinião sobre um determinado tema, sem ofender o coleguinha, sem falar mal do outro, apenas expondo a sua opinião. Muito obrigada a todo mundo que participou, que esteve comigo aqui no Bandeirantes Acontece durante toda esta tarde. Amanhã, sexta-feira, eu estou de volta a partir das 15h com mais Bandeirantes Acontece. E, claro, eu conto com a participação de vocês. Um abraço e até amanhã. Tchau, tchau.
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0: Em Goiânia, 5:06.
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0: Meu povo, excelente tarde de quinta-feira. Quinta-feira já dá aquele gostinho de sextou, mas agora começa, né? Logo mais tem a sexta-feira, mas antes você vai acompanhar aqui na Bandeirantes todas as emoções do jogo entre Cuiabá e Atlético. A gente já começa o nosso Bandeirantes Esporte Clube aqui. Já vou jogar pra vocês a enquete de hoje, pra vocês participarem com a gente pelo YouTube, no chat do YouTube, ou mandar também o seu áudio ou o seu vídeo no 629-9847-6110, falando aí qual é o seu palpite para o duelo entre Cuiabá e Atlético. 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Uma ótima tarde pra você. Eu vou dar um abraço aqui em toda a galerinha que tá aqui trabalhando com a gente. Hoje é quinta-feira, 23 de julho de 2026. Na mesa de áudio está o Antônio Macedo, Macedão. Daqui a pouquinho chega o Didi, o Edinaldo Maurício. Na Live Bandeirantes é ela, a Vitória Farias. A produção do nosso programa hoje do Luan Alves e do Marcos Linhares. Área técnica do Joaquim Quirino, coordenação do João Batista, o Joãozão, diretoria comercial da Thaís de Paula e o nosso CEO, o Cid de Oliveira Reis. E agora sim, pegando o alô da galerinha aqui, vou começar com ela, a mais estudiosa, a mais linda. Oi, Ivana, boa tarde pra você.
2: A mais linda do lado da Mariana, é difícil, né? Gente do céu, Mariana, ótima tarde pra você, um bom programa, um bom trabalho, que Deus te abençoe. Para o Iago Vinícius, para o Igor Adorno, nós estamos aqui com a gente hoje, dando a honra da sua presença. Assim, foi difícil segurar ele aqui, trazer, teve resistência, mas nós,
0: a gente
2: mulheres,
0: é insistente, né? A gente...
2: Nós fomos mais fortes,
0: é,
2: né,
0: isso,
2: Mariana?
0: Mesmo. Então já vamos puxar o oi dele. Oi, Igor, boa tarde. Seja bem-vindo ao Bandeirantes Esporte Clube.
3: Boa tarde, hoje ao vivo aqui, né? Sempre uma honra estar nesse programa maravilhoso. E aí, vamos falar muito de futebol hoje, né? Mariana, Ivana, Iago, tem muita coisa boa. Daqui a pouco tem um dragão, né? A gente tá na expectativa. E quem sabe, né? O Atlético fecha o primeiro turno aí com a vitória, né?
0: E aí, eu quero que você já conta pra galera ficar ligada. Até o final do programa tem uma matéria especial hoje. Como que tá aí?
3: Temos sim. A gente vai trazer a história muito especial aqui do Rafael, que foi um garoto que eu conheci essa semana lá no CT do Atlético. Um menino muito especial, o Rafael, que é deficiente visual de nascença, mas tem uma história muito bonita de superação através do esporte e também através do Atlético. E a gente vai contar um pouco mais da história dele. Ele que é maratonista, né? Na verdade, ele pratica o atletismo, né? Recordista dos 100 metros rasos. Então, assim, é um expoente do nosso esporte e também tem uma ligação muito legal com o Atlético que a gente vai mostrar daqui a pouco.
0: Então, você que tá aí acompanhando o Bandeirantes Esporte Clube, continue ligadinho com a gente até o final do programa, porque qualquer hora entra essa matéria linda. Vou aproveitar agora para poder chamar também o boa tarde dele, o nosso convidado especial essa semana. Oi, Iago, tudo bem?
4: Boa tarde, Mariana, boa tarde, Ivana, boa tarde, Igor, tudo ótimo, né? Ontem um jogaço, né? No estádio lotado.
0: Foi jogaço ou não foi? Porque eu vi vocês debatendo aqui hoje, um foi jogaço, outro não foi, e aí?
4: Foi um jogaço, né? Assim, não é o jogo que a gente queria, mas um jogo cheio de emoção que no final acabou valendo um pontinho importante, porque a derrota já parecia decretada, mas o Goiás foi a fundo, buscou um empate importante. Dentro da Série B é isso, infelizmente, jogando mal você não pode deixar de somar pontos, isso lá na frente pode ser muito importante. E assim, não tô falando em jogar pela qualidade, mas pela história do jogo, num jogo que a gente já tinha entregado os pontos, quem tava assistindo já não acreditava, por exemplo, que o Goiás conseguiria nem um empate, né? O time tava tentando de todas as formas no segundo tempo, mas conseguiu um pontinho, a torcida saiu menos triste um pouco, né? E bola pra frente.
0: Porque a parte dela a torcida fez, né? Ontem a serrinha bonita.
4: Mais de 10 mil torcedores, né? Presentes, fizeram uma festa muito bonita. Então fizeram a parte, é isso aí, o torcedor, essa é a função, é torcer, é apoiar, é empurrar. Se quiser alguma coisa diferente, por cima de todas as situações ruins, talvez o torcedor seja o fator mais importante do Goiás nesse momento.
0: 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Agora então, vamos chamar os destaques do programa de hoje para você ficar aí por dentro de tudo que vai rolar aqui no Bandeirantes Esporte Clube. Goiás sai atrás, mas busca empate contra o Sport em 1-1 na reta final. Vila Nova segue preparação para o confronto contra o CRB fora de casa e pode fechar o primeiro turno na quarta colocação da Série B. Hoje é dia de dragão, daqui a pouco o Atlético entra em campo contra o Cuiabá. E começa agora a cobertura do grande jogo entre Atlético Goianiense e Cuiabá na maior rádio do Centro-Oeste do Brasil. Vamos destacar novamente então a nossa enquete de hoje. Qual o seu palpite para o duelo entre Cuiabá e Atlético? Mande o áudio pra gente ou um vídeo no 629-9847-6110. Pode deixar também a sua mensagem aqui no chat do YouTube e falar também sobre os nossos outros times goianos, né, Ivana? Falar sobre o jogo do Goiás de ontem, falar sobre o jogo do Vila de anteontem, o que vem pro Vila Nova na sequência aí. A gente está esperando a sua mensagem. E agora vamos então girar as informações do seu clube do coração. Começando com ele, o... Tigrão. Tigrão.
2: Macedo, ela te deu Macedo agora.
0: É, o poderoso Tigrão, quem chega trazendo as informações pra gente é ela, agora sim ela, a Tandara Reis. Oi, Tandara.
5: Boa tarde, Mariana. Grande abraço para você, para os companheiros de trabalho no estúdio. E, é claro, um abraço especial também para todos que nos acompanham aqui na Bandeirantes Goiânia. O Vila Nova se reapresentou ontem à tarde e deu início à preparação para o próximo jogo da Série B do Campeonato Brasileiro. O Vila Nova volta a campo na segunda-feira diante do CRB, jogo fora de casa no estádio Rei Pelé, válido pela 20ª rodada da competição nacional. E a equipe colorada acabou perdendo uma posição na tabela de classificação. O Operário venceu a Ponte Preta ontem à noite e subiu para a segunda colocação com 35 pontos, um ponto a mais que o Vila Nova, que agora é o terceiro colocado. No entanto, o Juventude ainda entra em campo nessa rodada e também pode ultrapassar o Vila Nova, equipe colorada podendo terminar o primeiro turno na quarta colocação da Série B do Campeonato Brasileiro. Daqui a pouco, aqui no Bandeirantes Esporte Clube, a gente traz mais detalhes da preparação colorada e vamos ouvir também o técnico Guto Ferreira, que exaltou a força do elenco, principalmente na última segunda-feira, quando superou inúmeros desfalques para conseguir conquistar uma vitória diante do Fortaleza.
0: 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Agorinha o Atlético entrando em campo contra o Cuiabá e quem traz as informações pra gente é ele. Oi, Igor.
3: Oi, Mariana, de volta mais uma vez. Uma vez mais, boa tarde a você, a todos na audiência do Bandeirantes Esporte Clube. Daqui a pouco tem o Dragão em campo, o Atlético fora de casa contra a equipe do Cuiabá na Arena Pantanal. O Dragão que vem com novidades nesse jogo, principalmente, olha, no meio de campo, hein? Já vamos trazer uma provável equipe titular do Dragão, destaques da arbitragem e também muito sobre o Cuiabá, adversário do Atlético. O Dragão fecha esse primeiro turno sem conseguir uma sequência de vitórias, não venceu dois jogos seguidos, mas quer iniciar essa reação ainda no último jogo do primeiro turno da competição. Já tudo isso e muito mais, tudo sobre o Atlético. Vamos ouvir Leandro Vilela conversando conosco diretamente de Cuiabá a partir de agora, aqui no Bandeirantes Esporte Clube.
0: 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E

0: porém tem compensação de retorno de dois zagueiros que não atuaram ontem. Daqui a pouquinho o próprio técnico Moser fala a respeito do desempenho do elenco e que acredita nesse grupo de jogadores para um revés no segundo turno. O próprio Michel Alves também fala em relação à parte financeira esmeraldina. Tudo isso daqui a pouquinho aqui no Bandeirantes Esporte Clube.
1: 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E a gente começa então agora, Ivana, Iago, vamos começar com o Dragão do Brasil, com o Atlético que joga agorinha. O que que o Igor trouxe aí que já chamou sua atenção, Ivana?
2: A presença do Igor Henrique, né, no meio campo. O Igor Henrique não estava nem sendo relacionado, né, Igor. Agora falar Igor e Iago aqui.
1: Aí vamos confundir a mente, vai dar.
2: Deixa
1: bom,
2: eu
1: vai dar
2: aqui
1: bom.
2: Aqui no Igor. Né, Igor, então assim, não estava sendo nem relacionado. Sim. Ele fez um belo campeonato goiano, né, foi muito bem no campeonato goiano, depois da saída do Lacerda, ele decaiu bastante, né, já não conseguiu produzir a mesma coisa, talvez agora, sob nova direção, ele não volta com o futebol dele, porque futebol a gente sabe que ele tem.
3: É verdade, inclusive, Ivana, desde que o Roger chegou, já aí vai completando aí quase 10 dias, né, dos trabalhos do Roger Silva, eu tive uma percepção ali dos treinos que o Roger se agradou bastante do Igor Henrique nos treinos. Ele gostou do que viu do Igor Henrique e muito por conta disso ele está, digamos assim, reoportunizando, né, o Igor Henrique nesse time novamente. Você citou muito bem, ele não estava sendo nem relacionado. É bem verdade que ele fica um tempo lesionado também, entrega ao departamento médico, mas em dados momentos foi puramente por opção técnica, principalmente do Eduardo Souza. E agora com o Roger Silva, o Igor Henrique vê uma possibilidade aí de, quem sabe, de se restabelecer nesse time titular do Atlético. Hoje deve sim ganhar a oportunidade e a gente fica na guarda, né? Como estará o futebol do Igor Henrique depois de tantos dias sem vê-lo em campo, né?
2: Outra, eu queria, Mariana, só...
1: Fique à vontade.
2: Trazendo a pergunta. A questão do Cristiano, né? O porquê do Cristiano não tá no time titular? É opção técnica ou alguma coisa assim no grupo, alguma coisa que não tá bem... Ele não está se sentindo bem, ou alguma coisa que ele não sentiu bem com o técnico, né? Aconteceu alguma coisa?
3: Olha, até onde eu posso te falar do que eu vejo, eu acredito que não. Porque a gente vê o Cristiano na rotina do dia a dia do Atlético, um jogador muito tranquilo, muito querido pelo grupo, inclusive, né? Um jogador assim que você não vê nada desse sentido. A gente entende até o momento que é uma opção técnica mesmo do Roger Silva em acabar preterindo ele no banco, né? E surpreendeu a muitos mesmo, porque a gente lembra, Ivana, que na primeira partida já do Roger Silva, ele já colocou o Cristiano no banco e ele já vinha fazendo uma sequência boa de jogos, né? Então a gente entende que nesse momento não há lesão, não há nada que impeça o Cristiano de poder jogar até uma quantidade de minutos maior, simplesmente a opção técnica do Roger Silva mesmo.
2: É, até estranha, porque por diversas vezes ele foi escolhido como o melhor jogador em campo.
3: Sim, verdade.
2: Né? E pra mim ele é melhor do que o Vilela, ele é melhor do que o Igor Henrique.
3: O próprio Klebert também que veio jogando, né?
2: Pois é, e o Klebert parece que, né, perdeu a posição. Aconteceu alguma coisa pro Klebert perder a posição pro Igor Henrique?
3: Não,
2: ele
3: acredito que
2: tá relacionado?
3: Tá relacionado, ele viajou, a gente fica até nessa expectativa, né, podendo ser o Igor Henrique ou o Klebert, mas eu acredito que o Igor Henrique saia na frente por ter treinado nesse time titular, né, no treino que a gente acompanhou na terça-feira a gente viu esse treino antes da saída da equipe, né, o Igor Henrique estava entre esses 11 iniciais, mas aí fica aí um critério, né, eu acho que o Klebert, por ser um jogador jovem também, pode ser que o Roger Silva tá ainda dando uma segurada para não mandar tanta minutagem de uma vez para um garoto que tá se adaptando ainda, né?
1: 5:20, informação com credibilidade que acompanha ali de perto o Dragão do Brasil, né, Ivan?
2: Não, é outra coisa se a gente fazer um programa assim, igual o repórter falando e a gente
1: bom
2: comentando.
1: Bom demais,
2: né?
1: Cara a cara aqui.
2: E podendo saber, é outro nível, outra qualidade.
1: 5:20, a gente dá uma rápida paradinha, daqui a pouquinho a gente volta com o Bandeirantes Esporte Clube.
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11: 5h25, estamos de volta com Bandeirantes Esporte Clube, te lembrando que daqui a pouquinho começa a jornada do jogão, hein? Entre Cuiabá e Atlético, você acompanha todos os detalhes aqui na Rádio Bandeirantes. Nós vamos continuar, né? Destacando os nossos goianos. Vou chamar o Iago agora para ele me falar sobre o jogo de ontem. O que que aconteceu lá na Serrinha que o Goiás tentou, não marcou, no final levou um gol, daí no finalzinho foi e conseguiu empatar o jogo, Iago?
12: O Goiás ontem, ele começou bem a partida, né? Acho que empolgado, com o estádio cheio, fez ali aproximadamente 15 minutos apresentando um bom futebol, foi dominante na partida, marcou com linha alta, pressionou o Sport, infelizmente a bola acabou não entrando, né? E assim, acho que na empolgação o Goiás tentou resolver o jogo logo nos primeiros minutos, a bola acabou não entrando, logo depois a gente vê que o Goiás sente um pouco ali, recua um pouquinho, o Sport consegue chegar, a primeira bola que o Sport chega, ele acaba marcando seu gol, e aí o Goiás simplesmente se assustou.
13: Ele,
12: né?
13: sentiu o gol.
12: Né, viu o estádio cheio, viu que o Sport cresceu na partida e o Sport conseguiu dominar o restante, né? O Sport fez aí uns 30 minutos apresentando um bom futebol, encurralou o Goiás, literalmente colocou o Goiás na roda, e aí o Goiás sentiu mesmo esse gol no primeiro tempo. Já no segundo tempo o Goiás retorna, né, com as mudanças do técnico, né? A gente discutiu durante todo o dia a questão de Juninho ou Lourenço, ficou claro que a entrada do Lourenço melhorou. Primeiro toque na bola, ele já coloca o Giancarlo de cara pro gol, acabou errando, Giancarlo que vem mal pra caramba também, né, e melhora, e aí o Goiás começa a ficar dominante na partida de novo, né, apertando, tentando, se viu obrigado a tirar um lateral pra colocar um lateral esquerdo improvisado ali, deu certo, o Mozart teve que usar ali o lateral, acabou funcionando, ele que marca o gol, né, muita gente eu tava lá acompanhando, criticando, cornetando o Mozart, mas no final, né, as coisas aconteceram como tinha que ser. O próprio lateral esquerdo que entrou improvisado na direita acabou marcando o gol da vitória. Mas o Goiás ainda apertou e por pouco talvez não conseguisse a vitória ali, teve dois escanteios no final do jogo, poderia ter saído o gol. O Goiás foi melhor no segundo tempo, mas é isso, né? Futebol ele tem dessas. O importante, que eu acho que no fim, como diz o outro, né? Entre mortos e feridos, salvaram-se todos, né? O torcedor não saiu tão triste como quanto seria sair com uma derrota, e o time somou um ponto. Dentro da Série B eu continuo sempre falando isso. O importante é somar pontos, independente se vai ganhar ou empatar. Óbvio que ontem, por toda a atmosfera criada, 10.567 torcedores no estádio, né? Uma festa muito bonita da torcida, a torcida merecia uma vitória, né? E a torcida ontem, né, foi até maltratada no estádio, né? Muito maltratada no estádio pela gestão dos bares aí, depois a gente vai falar sobre isso também.
13: E os banheiros, né? Femininos, tudo. Gente, que
12: Goiás,
13: isso.
12: Muito largado, ontem o torcedor cobrou, na sua razão, paga ingresso caro, cerveja cara, precisa cobrar sim. E ontem o bar é terceirizado, então quem tem que ser responsabilizado não é o clube, isso tem que ficar bem claro, é a empresa que faz a gestão dos bares. Hoje praticamente todos os clubes goianos têm empresas que faz a gestão, tem que ser responsabilizada, porque ontem o torcedor já saiu na bronca com o resultado, mas a bronca maior talvez tenha sido o maltratamento que ele recebeu lá dentro do estádio.
11: E a Ivana tem abraço, Ivana?
13: Eu tenho um abraço aqui pro Osmano, acho que é Osmano mesmo, ontem ele me abordou lá no estádio, lá na Serrinha, né? E falou que assiste o programa aqui todos os dias. Um forte abraço pra você, meu querido. Obrigada aí pelo carinho. E você vê a demonstração de carinho dele, assim, ó. Foi uma coisa incrível. E também para o Juliano Amaral, que escuta o programa todos os dias. Os dois torcedores do Goiás, Mariana.
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14: Pintou informação.
11: Pintou, Nitinta, diga aí.
14: Olha só, e Mariana, a informação aqui dessa tarde de quinta-feira, a derrota do Fortaleza pro Vila Nova rendeu a demissão do Thiago Carpini.
13: Olha.
14: Então tá aí, o Thiago Carpini não é mais treinador do Fortaleza, seu último jogo foi justamente a derrota para o Vila. E aí ele deixa, Mariana, o Fortaleza na quinta colocação da Série B com 31 pontos, fechando o primeiro turno perdendo para o Vila por 2-1. E a campanha dele, Ivana, durante essa passagem pelo Fortaleza, foram 42 jogos, 22 vitórias, 11 empates e 9 derrotas, com aproveitamento de 61,1%. Acabou não resistindo aí mais uma derrota. Thiago Carpini, então, não treina mais o Fortaleza.
11: O Carlos aqui no chat estava falando mesmo. O Tigrão está contribuindo para o desemprego no Brasil. Carpini foi a última vítima.
13: É verdade.
11: Um abraço para o Moacir, ele que é assíduo do programa, ouvinte nosso aqui, né? Agorinha a gente continua com as mensagens do pessoal aqui no chat. Agorinha também tem você aqui no Alô Torcedor, mas agora eu chamo a Ivana para ela falar o que mais chamou a atenção sobre o que a Tandara trouxe sobre o Poderoso Tigrão.
13: É o próximo jogo do Poderoso Tigrão, né?
11: Big Tiger.
13: O Big Tiger, né? Que é o CRB, né? O Vila Nova, que entra novamente em campo já na segunda-feira para enfrentar o CRB. E a gente sabe que o CRB é um time encardido, é um time chato de se jogar. Pra você ver, no primeiro jogo aqui, que foi o primeiro jogo, no primeiro turno, o CRB saiu na frente, o Vila Nova conseguiu a virada e no finalzinho, né, o CRB vai lá e empata o jogo. Então, assim, escapou pelos dedos, né, assim como foi com o Atlético também. Mas vamos falar do CRB, que tem dois jogadores chatos lá.
11: Também.
13: Dois, tal de Thiaguinho, tal de Mikael. Esses dois, eu falo, tem que ficar de olho nos dois, porque são jogadores assim, de, acho que o Mikael chegou a ser o artilheiro.
14: No início da competição, O São Paulo tentou a contratação dele, acabou não indo pra frente, mas naquela ocasião ele era o artilheiro da Série B.
13: Então o Vila Nova tem que jogar, vai jogar ainda fora de casa. Fora de casa a gente já viu a dificuldade que o Vila Nova tem. Essa questão tem que ser resolvida, Mariana.
11: 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Vou dar um abraço na nossa audiência aqui no chat. O Arley está mandando boa tarde, Mari. O Durval Ribeiro, boa tarde a todos da mesa. Perto de vocês, até eu fico bonito. O José Cláudio, onde ia caber mais torcedor se o Goiás estivesse sempre no G4 como rival? Ele é de Itapetininga, São Paulo. O Bruno Dias, Goiás, ano passado passou o campeonato todo no topo, disputando a liderança e a torcida do Goiás levando 6-7 mil. Ontem, cerveja de graça, festa, Goiás vindo de sequência de vitórias. Aí o Júlio César, o Iago tá provando que a torcida do Goiás é a maior do estado, o Vila entre os primeiros de Goiás leva mais público. Lindomar elogiando a Tandara, falando que ela é linda e uma ótima profissional. Aí o Adair Oliveira, Iago, ele está falando o seguinte: se você já sabe se o Goiás recebeu o dinheiro do empréstimo do Diego Caeto, abraço Esmeraldino, obrigado.
12: Não, ainda não, ontem inclusive na zona mista o Michel respondeu sobre isso, né? E deve cair esse dinheiro entre sexta e segunda-feira. Inclusive, é um dinheiro muito aguardado lá no Goiás para botar algumas situações financeiras do clube em dia. E isso deve acontecer entre sexta e segunda-feira.
11: 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Vamos chamar então a galera, Macedão? Alô, torcedor!
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17: Boa tarde, aqui é o Saed Quixadeira. Eu queria participar dessa enquete, mas eu queria falar assim, os jogadores daqui de Goiás, não tem um jogador que sabe jogar, não tem um, no Goiás Esporte Clube não tem um, não tem um jogador que merece ganhar R$5.000 por mês, não merece. Esse time é o time pior do que futebol amador, o time do Goiás é péssimo, é ruim.
11: E aí, não, nenhum jogador do Goiás merece ganhar nem 5 mil por mês.
13: Merece mais da conta, gente. Olha esse Lucas.
11: Quem?
13: Lima.
11: Diz aí.
13: Lucas Lima, o próprio Anselmo Ramon, que tem o quê? 14 gols na temporada. Rodrigues. Por tudo que ele já fez, né? Lucas Rodrigues, o próprio Lourenço, né? Tem o quê? O Tadeu.
11: Tadeu. Eu vi o Tadeu lá, Ivan. Não vi.
13: Não acredito.
11: Viu o Tadeu lá.
13: Você viu o Tadeu lá? Como é que ele tá?
14: Tava bem?
11: Tava paradinho lá onde os jogadores entram acompanhando ali antes de começar o jogo. Eu tive a oportunidade de ver ele.
13: Ô, coisa boa, quem quase morri de inveja aqui agora, mas tudo bem. Então vamos lá.
11: Você tava com o seu lindão do lado.
13: Tava, mas assim, o Tadeu é ídolo, né?
11: É, com certeza.
13: O Elcio eu vejo toda hora.
11: É diferente.
13: Então tem muitos jogadores no Goiás, tanto no Vila quanto no Atlético, que merecem ganhar assim. Eu acho assim, esses salários exorbitantes é uma coisa assim que é fora da realidade. É fora da realidade. Mas, assim, o nível dos jogadores aqui, o salário até que tá bem.
11: Tá dentro do padrão?
13: Tá. É que tá.
11: Iago, e eu te pergunto, tem algum jogador do Goiás lá que tinha que ganhar R$5.000 por mês? Que tinha que ganhar.
12: Ah, é complicado, né? Isso aí é uma opinião de torcedor, tá revoltado, tá chateado, tá magoado, né? Mas a gente entende o torcedor, ele tem razão, ele tá na bronca. Mas é R$5.000 hoje, eu acho que... foi um exagero emocional.
13: Mas, aqui, ó, um dos melhores jogadores. Agora, na atualidade do Goiás, que tá dando resultado pro Goiás, ganha o quê? 15 que você trouxe ontem aqui, né, Iago? Que é o Cadu Souza?
12: É, aproximadamente 15 mil. Aí. Futebol, ele se tornou um esporte muito caro, talvez, eu acho que um dos esportes mais caros, esteja entre os dois, três esportes mais caros do mundo. Eu acho que tem esporte mais caro, mas vamos pôr entre os cinco mais caros do mundo. Então, fazer futebol hoje é muito difícil. Se fosse fácil, os clubes não estariam na quebradeira. Nós estamos aqui falando de dificuldade financeira no Atlético, dificuldade financeira no Goiás, né? No Corinthians, no São Paulo, no Inter, quem diria, né? Hoje, tirando aí, eu acho que Flamengo e Palmeiras no Brasil. O restante nós vamos falar de dificuldade financeira em todos, uns mais, outros menos, mas o futebol ele vem vivendo esses tempos difíceis, né? Então é muito difícil falar 5 mil, né? 5 mil hoje, para se ter uma ideia, quem ganha, talvez um jogador do sub-20, né? Um menino aí do sub-20, só para ter noção de tanto.
14: E alguns ganham até mais, né?
12: Não, eu falo assim, um ruim.
14: É.
12: Aquele que tá começando, o time tá na dúvida. Será que eu vou ficar com esse menino?
14: Nem pisou no profissional ainda, né?
12: Paga 5 mil pra ele aí, deixa ele aí, vamos ver. Vai que vira, né? Então é mais ou menos isso hoje o futebol. Então o torcedor tá na bronca, tá na razão.
11: Ô Igor Adorno, eu vou aproveitar pra ler a mensagem do Moacir. Ele está falando aqui. Acho que vocês estão com informação errada. Klebert nem relacionado foi. Desconforto muscular. Presta atenção ou estou enganado? Saudações atleticanas. Ele pediu para ler a mensagem dele.
12: Ontem nós recebemos essa informação aqui. Eu não sei se foi o Wesley. Trouxe alguma coisa nesse sentido mesmo. Parece que ele não tinha viajado para Cuiabá.
14: Posso até conferir aqui com o nosso Bruno Daniel, mas pela lista que a gente tem aqui da delegação, o nome dele consta sim. Mas eu confiro para você. Em 2 minutinhos a gente traz a resposta.
11: Já a gente traz. Enquanto isso, vamos ouvir mais o torcedor aí.
18: Tá, pessoal da bancada. Ivana Mamed. A Ivana vai começar a me chamar de chato, que é o Luciano do Residencial Havaí. Eu falo pra você, Ivana, para de opinar da opinião como torcedora, como amor ao clube. Você falou que o Goiás ontem ia ganhar do Sport e 3 pontos estava garantido. Como sempre, às vezes você opina com o coração e sem analisar a razão. Como foi a questão do Vila Nova contra o Criciúma lá. Então, eu tô avisando, eu tô falando, não sou chato não, mas eu analiso futebol como vocês, né, acompanho, mas eu analiso situação, é igual eu sou vascaíno, eu não analiso nenhuma vitória do Vasco, nenhuma vitória, como analista de futebol, né, e como torcedor, assim, eu não tenho esperança. Né, de o clube do Vasco, né, sei lá, eu comento sem coração.
13: Ô Heleno, Heleno, já tava chamando ele de Heleno, o Luciano é o meu Heleno,
11: é.
13: O Heleno do Geninho, eu tô ficando importante, até eu tenho o Luciano, né?
11: O Heleno.
13: Luciano, mas o futebol, ele é muito apaixonante, né? Assim, não tem como você não envolver a emoção, a paixão. E você não falou aí que eu falei que o Vila Nova ganharia do Fortaleza.
11: Exatamente, foi isso que eu pensei. Luciano.
13: E eu disse também que quando eu comentei a questão do Goiás, que o Goiás era. Não falei hora nenhuma que o Goiás teria os 3 pontos. Falei que o Goiás, falei que eram duas camisas pesadas, dois grandes times tradicionais, que era um jogo difícil, mas o Goiás tinha um favoritismo porque vinha no melhor momento e estava dentro de casa e com seu torcedor. Por isso que eu dei o favoritismo para o Goiás. Mas hora nenhuma eu dei garantia.
12: Ivana, fala um negócio. Você não tem que justificar a sua opinião, não. Sua opinião estava certinha. Sua opinião ela foi acertada. O Fernando tá te cornetando à toa, sabe por quê?
11: Luciano.
12: Jogando dentro de casa, 10 mil torcedores, o Sport com 7 desfalques, quem analisa futebol e dá o favoritismo pro Sport não entende absolutamente nada de futebol. O Goiás só não fez a obrigação dele. Né, a nossa opinião aqui, ela era a opinião acertada, né? Tanto é que se você fosse apostar num jogo desse, as casas de apostas daria 200% do Goiás favorito. Goiás vinha de 4 resultados, nenhum desses resultados foi derrota, conseguiu vencer 2 partidas fora de casa. O resultado mais certo de se analisar era uma vitória do Goiás. O Goiás não fez a parte dele, o futebol tem dessas. Então ele tá... É porque ele é torcedor do Vasco. Se ele fosse torcedor do futebol goiano, talvez ele também analisaria da mesma forma.
11: Inclusive, mas lá durante o...
13: Só assim, agradecê-lo pela participação e participei aqui todo dia me puxando a orelha. Luciano, obrigada aí pelas dicas, tá? Mas continue com a gente aqui, tá bom?
11: Inclusive, ontem, lá durante a coletiva de imprensa, a gente lá acompanhando, o Quirino, aqui da Bandeirantes, ele falou pra mim, ele falou aqui, ó, eu não ganhei R$1.500 por conta desse Goiás aqui. Todos os outros jogos eu acertei. Só do Goiás que eu não... deu erro, né?
12: Mas
11: porque apostou no Goiás.
12: Agora ele não aposta no Goiás mais.
11: O Miller de Jesus tá aqui falando no chat. Boa tarde, Mariana, Ivana e Iago. Olha, o Goiás ontem mostrou que precisa de reforços urgente. Pegou um time muito fraco e desfalcado. Tem jogadores que realmente não têm condições de estar no Goiás.
13: Não, assim, eu, pelo que a gente já entendeu pela a entrevista que foi dada ontem pelo Michel, o Goiás não vai no mercado por enquanto, tá? Que próprio Agui já trouxe essa informação, vai buscar dentro do seu elenco. E isso aí, você vê, ontem você falou que não iria.
12: Não iria até resolver a situação interna. O Goiás vai pagar o pessoal e vai contratar.
13: Vai contratar.
12: Não
13: faz
12: essa conversa não, porque não tem como o Goiás terminar o ano com esse elenco horroroso aí.
13: A conversa do é que tanto do Michael quanto do Moser, que tem que buscar os reforços dentro da equipe. Tá. Mas se a gente for analisar o time do Goiás, o elenco do Goiás, recupera-se um Pedrinho. Põe o Pedrinho para fazer um futebol que ele praticou no começo do campeonato do ano passado. A gente sabe, futebol ele tem. O primeiro jogo do campeonato goiano, que o Pedrinho foi baixo. Mas tá em baixa. É um jogador. Ué, quando a gente falava em André Luiz também, a gente falava esse rumo. Ai, aqui também, do mesmo jeito. E o André Luiz tá recuperado.
12: Recuperar o André Luiz é fácil. Agora você recuperar o Pedrinho. É mais fácil você tirar o Santa Cruz da última divisão do campeonato e levar ele pra Série A.
13: Ele já jogou bola, Iago.
12: Jogou bola, mas assim, ô Ivana, o Pedrinho, ele...
13: A não ser que ele não queira. Se
12: não, não é questão... Não é.
13: O cara querer, não quer, mas o futebol quer. Já mostrou que
12: quem
13: tem.
12: Quem não quer? O cara não deve querer pegar no enxada, né? Porque tá lá ganhando bem pra caramba e não tá jogando absolutamente nada. Talvez desde que eu me entenda por gente e acompanhe o futebol do Goiás, o Pedrinho seja o jogador que mais teve oportunidade. Talvez uma fala infeliz demais do Mozart em tentar levantar o futebol do Pedrinho. Quantos técnicos passaram por aqui e o Pedrinho não conseguiu mostrar absolutamente nada? A última vez que o Pedrinho jogou foi com o Jair Ventura. Né, e jogou muito pouco tempo, depois sumiu do futebol de novo.
13: Ele jogou com a Mancini também.
12: Mas jogou um jogo, até ele machucar, ele
13: tava bem.
12: Um jogador que seja por lesão ou seja por falta de comprometimento, eu não daria mais chance pro Pedrinho. Eu acho que já esgotou, é um jogador que deve ser emprestado, né? Porque se o Goiás for depender de Pedrinho, aí se acostuma em torcedor. É Série B, o ano que vem vocês vão continuar na Série B de novo. E se depender de Pedrinho, vai morrer na Série B.
11: E o Igor já recebeu a informação, traz aí pra gente.
14: É isso, Mariana, confirmando então pro torcedor atleticano, tá tudo certo com o Kleber, tá?
13: Tem nada,
14: tá viajando, tá comendo bem, tá se alimentando, menino tá ótimo, não tem nada de desconforto. A saúde desse menino
13: quer
14: é um
13: jogar
14: ferro.
13: Bola, tá vai jogar bola, tá?
14: O Kleber tem só 18 anos de idade, né? Às vezes a gente esquece disso, né? Ele tem só 18 anos, é um menino assim, muito elogiado.
13: Quando ele foi exigido, ele correspondeu.
14: Sim, ele é muito elogiado também pelo porte físico, não tem desconforto muscular, tem plenas condições de jogo, pode ser que não comece jogando, mas puramente por opção técnica. Tá relacionado, vai estar lá no banco de reservas, tá lá no hotel, lá descansando nesse momento.
13: Aí vai com o nosso repórter aqui, como que é o nome do...
14: É o Moacir.
11: É o Moacir.
14: Um abraço, Moacir.
13: Vai com o nosso repórter aqui, o homem lá de dentro, ele sabe tudo.
11: Informação com credibilidade.
14: Quem sabe o Kleber ainda não faz um golzinho pra você hoje, hein, Moacir, pra você comemorar.
11: 5h44, a gente vai ali rapidinho, daqui a pouquinho tem mais Bandeirantes Esporte Clube.
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4: Estamos de volta com Bandeirantes Esporte Clube 5:49. Te convido a participar com a gente, mandar sua mensagem no 629-9847-6110. Pode falar sobre o jogo do Dragão de logo mais contra o Cuiabá, pode falar sobre o Goiás, sobre o Atlético, o que você quiser, que você faz a programação da Bandeirantes. 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Bora lá girar então? Bora girar mais uma vez a melhor equipe de reportagem do Brasil.
5: E o Dragão do Brasil vem a campo com provável time de Paulo Vitor no gol, Everton na direita, dupla de zaga com o Adriano Martins e o Júnior Barreto na esquerda, o Guilherme Lopes, meio de campo com o Leandro Vilela, Igor Henrique e Guilherme Marques, no ataque Giovani Soares, Gustavo Coutinho e também o Marrone é o provável dragão para o confronto contra o Cuiabá logo mais às 8:30 da noite na Arena Pantanal, ali no estado do Mato Grosso.
6: Vila Nova se prepara para o retorno da Série B do Campeonato Brasileiro. E no primeiro turno, a maior dificuldade tem sido vencer fora de casa. Mas nas primeiras 5 partidas do retorno, 3 jogos serão justamente longe de Goiânia. O Vila Nova inicia o segundo turno da competição nacional diante do CRB no estádio Rei Pelé. Depois recebe o Sport no estádio Onésio Brasileiro Alvarenga. Na sequência, encara o Atlético em um clássico no estádio Antônio Scioli. Depois recebe a Ponte Preta no Oba e a quinta rodada é diante do Operário jogando fora de casa em um confronto direto na briga pelo acesso.
7: 10.575 torcedores compareceram ontem no estádio Alê Pinheiro na Serrinha para ver o Verdão e o Sport empatarem em 1-1. O torcedor imaginava que o Verdão poderia vencer e fechasse esse primeiro turno do Brasileiro da Série B dentro do G6. Acabou sendo decepcionado mais uma vez que o Verdão não deu conta de vencer e ainda teve que correr atrás do empate no finalzinho do jogo com a entrada chegada de Djalma Silva jogando na lateral direita, num cruzamento com a participação do Anselmo Ramon, pelo menos para confundir o goleiro Thiago da equipe do Esporte, e o Verdão acabou empatando e somando pelo menos um ponto numa campanha ruim ainda dentro deste primeiro turno, uma vez que em casa apenas 5 vitórias, 1 empate e 3 derrotas, o Verdão somando 59% de aproveitamento jogando no estádio Aile Pinheiro. E agora no segundo turno o Verdão terá 10 jogos em casa para somar pelo menos 30 pontos, se assim vencer os 10 jogos, e brigar também por uma campanha fora de casa para tentar somar pontos possíveis para ainda estar brigando com a possibilidade de um acesso à Série A em 2027.
5: E o Cuiabá, adversário do Dragão, nessa noite às 8:30 na Arena Pantanal, deve vir a campo com o provável time de Marcelo Carner no gol. Uma linha defensiva com 3 atletas, Railan, Vitor Mendes e João Basso, e uma linha de 5 no meio de campo, formada por Alan Imperiur, Marlon, Raul, Caleb e Pepe. E lá na frente, os atacantes Jean Dias, ex-Atlético, e também o Fábio Gomes. O Cuiabá, que é comandado pelo jovem treinador Eduardo Barros.
6: O técnico Guto Ferreira vai ganhar mais opções na hora de escalar a equipe diante do CRB. Dois jogadores que cumpriram suspensão automática na última rodada voltam a ficar à disposição da comissão técnica colorada. É o caso do lateral esquerdo Igor Luiz e também do zagueiro Thiago Pagnussá. Os dois voltam a ficar à disposição do Guto Ferreira. Em relação aos jogadores que estão no departamento médico, Rian e Rafa Silva seguem fora, mas outros atletas serão reavaliados antes da partida. É o caso do William Maranhão, do Anderson Jesus e também do Bruno Xavier. Esses jogadores estão entregues ao departamento médico, mas até segunda-feira pode ser que algum deles reúna condições de estar em campo diante da equipe do CRB.
7: Como os próprios treinadores e os jogadores falam, não há tempo para lamentações, e o Verdão tem que trabalhar agora nesses 2 dias que lhe restam, porque no domingo já abre o segundo turno do Brasileiro da Série B contra a equipe do América, fora de casa, às 18:30 PM, lá em Belo Horizonte, no estádio Independência. América, que é neste momento o 20º colocado na tabela de classificação, apenas 1 vitória neste primeiro turno, e somando 13 derrotas, América, que não é possível que vai reabilitar contra a equipe esmeraldina no domingo, não é mesmo? Agora, o técnico Moser não vai contar com o zagueiro Luiz Felipe, que vem sendo titular no time esmeraldino nessas últimas rodadas, e também com o atacante Cadu Souza, ele que vem sendo destaque do Goiás, inclusive desde a chegada do técnico Moser para começar a administrar o time esmeraldino nesse finalzinho de primeiro turno. Receberam o 3º cartão amarelo e terão que ficar de fora e vão desfalcar o Verdão neste compromisso contra a equipe do América.
5: De olho na arbitragem para Atlético e Cuiabá. Cuiabá e Atlético a partir das 8:30. A CBF definiu a escala com João Vitor Gobi, de São Paulo, no apito. Assistente número 1 é o Daniel Luiz Marques. Seu assistente 2, o Alexandro Quadros Tomé, de Roraima. Já na sala do VAR teremos o Márcio Henrique de Góis, também da Federação Paulista de Futebol.
6: Vila Nova contratou 6 reforços para a sequência da temporada e praticamente todos já fizeram sua estreia com a camisa colorada. É o caso do atacante Kaique Jesus, do volante Igor Meritão, do lateral Igor Cariús e dos zagueiros Breno Bora e Douglas Mendes. Douglas Mendes teve o maior destaque em sua estreia, já que marcou um dos gols da vitória do Vila Nova diante do Fortaleza na última segunda-feira. O único atleta que ainda não estreou é o Everton Galdino, meio atacante de 29 anos, que veio por empréstimo junto ao Tóquio FC. Ainda estamos aguardando a regularização do atleta. Na última segunda-feira saiu a sua rescisão com o Mirassol, ele que estava emprestado à equipe paulista, mas ele ainda não saiu no bid. Assim que ele for regularizado, vai ficar à disposição do técnico Guto Ferreira, lembrando que ele já treina com o elenco colorado.
8: Goiás Esporte.
7: Uma competição bastante equilibrada e o Verdão acabou oscilando neste primeiro turno, jogando em casa na Serrinha. O Goiás fez 9 jogos, onde somou apenas 29 pontos no total disputados neste primeiro turno. Sétima colocação ainda com 50% de aproveitamento. Em casa foram 5 vitórias, 1 empate e 3 derrotas. 59% de aproveitamento jogando só na Serrinha. E no segundo turno, virando a página agora, ele fará 10 jogos em casa, com possibilidade de estar somando 30 pontos. Porém, fora de casa, se ele manter os mesmos 43% de aproveitamento neste primeiro turno, somado aos 30, com os 29 pontos que tem, ele estará ainda brigando pelo acesso para 2027 na Serrinha.
4: 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E Iago, como que tá seu coração, sua expectativa para esse jogo do Atlético hoje?
9: Jogo difícil, hein?
4: Difícil?
9: Jogo muito difícil. O Cuiabá não vem perdendo dentro de casa, né? Uma defesa enjoada, costuma dificultar a situação para os adversários. Acho que um jogo difícil. Hoje eu deixei a minha opinião mais cedo aqui. Eu falei que um empate lá não seria ruim para o Atlético. A depender também do jogo. Futebol, ele, no decorrer da partida, acontece muitas coisas assim que às vezes, né, mudam o cenário do jogo. Mas eu acredito que hoje, né, o Cuiabá, ele é favorito para essa partida. E um empate pro Atlético hoje talvez seja um ponto importante para você fechar esse primeiro turno aí, somando pontos, né? Sempre somando, galgando um pontinho de cada vez. O Atlético, porque que tem muitos reforços a estrear aí nos próximos dias, vai melhorar muito a sua condição dentro do campeonato. Então eu acredito que o empate lá hoje seja bom pro Atlético. Mas se a vitória vir, que maravilha.
4: Melhor
9: o Atlético
4: ainda
9: termina melhor colocado aí, acho que um ponto atrás do Goiás. Né, e termina razoavelmente bem, dando para recuperar aí no segundo turno, com bastante reforço para estrear, deve melhorar sua situação no campeonato.
4: Eu vou aproveitar a presença do Igor aqui para ele responder um pouco sobre a dúvida do Divino Silva. Nos atualize com relação ao transfer ban do Atlético, por favor, Igor.
5: O transfer ban já foi pago, né? O Atlético já fez tudo que lhe era de alcance, ao que tange ao Atlético, não há nada mais a ser feito. Agora o Atlético depende da liberação da FIFA. O Atlético está totalmente independente da FIFA ter a boa vontade de tirar esse transfer ban mais rápido possível aí. O Atlético espera, inclusive, Mariana, que seja até amanhã, porque caso não haja essa possibilidade de até amanhã esse transfer ban ser retirado, a tendência é que por mais um jogo, e aí na segunda-feira contra o Operário em casa, o Atlético já não tenha à disposição novamente os reforços. Isso porque o bid da CBF permite as inscrições até a noite de sexta-feira, né? E o jogo já na segunda, então não daria tempo. Então, ficamos aí na torcida, né? Para que até amanhã, no máximo, pela parte da manhã, esse transfer ban já saia. Mas referente à dívida, referente ao pagamento, isso já foi feito. O Atlético conseguiu negociar esses valores. Agora depende da FIFA aí retirar esse transfer ban.
4: 6 horas, a gente dá uma rápida paradinha. Na sequência, tem os comentários sobre o Goiás e o Vila Nova.
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3: Estamos de volta, 6:05, agradecendo o carinho da sua audiência, as participações, e eu falo para você que a Macroservice Materiais Elétricos é referência no mercado há mais de 42 anos. 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E agora um momento muito especial, eu chamo ele, o Igor Adorno, porque tem matéria legal chegando aí, né, Igor?
4: É isso, Mariana, vamos conhecer um pouco a história do Rafael, que foi um garoto que eu tive o prazer de conhecer essa semana lá no CT Dragão do Brasil. E eu já quero aqui agradecer também a família do Rafael, o Marco Aurélio, que é o pai dele, a Vanessa, que levaram o Rafael lá no CT do Atlético. Olha que história interessante, eu tava ali vendo o treino, justamente esse treino de terça-feira que a gente falou, sabe, Ivana? E aí o pai do Rafael chegou até mim e falou: olha, o Rafael tem o sonho de conhecer o vestiário do Atlético. Apresentou o Rafael pra mim, que é deficiente visual, 14 anos de idade. E olha como que é o destino, né? No momento em que ele conversava comigo, quem que passou do nosso lado? O presidente Adson Batista. Olha. Aí eu virei pro pai do Rafael e falei assim: ó, conversa com o presidente aí, ué. E aí logo o Adson, com toda a atenção do mundo, atendeu o Marco Aurélio, que é o pai do Rafael, atendeu o Rafael. Levou o Rafael pra conhecer o Roger Silva, que é pai também de uma menina deficiente visual. E o presidente Adson Batista encheu o Rafael de presente, deu camisa pra ele, deu camisa pros pais dele. E a gente vai conhecer um pouquinho mais a história desse garoto aqui na matéria da Bandeirantes. Vamos conferir. Superação. Para o dicionário, é o ato de ultrapassar obstáculos, vencer limites ou lidar com perdas e adversidades. Mas para o Rafael, o significado dessa palavra vai muito além.

0: ativo, desenvolvendo gosto pelo esporte e pelos desafios presentes em cada prova.
1: O Rafael, ele sempre gostou muito de esporte, desde pequenininho, então, ele já fez natação, judô, e nós trouxemos eles aqui, o Rafael aqui, e perguntamos para ele, diante de todas as modalidades, e ele escolheu rapidamente a corrida. Ele sempre, desde pequenininho, ele sempre correu bastante. Então era algo que ele sempre gostou de correr.
2: Mas aí no atletismo, eu não conhecia tipo outras provas, mas aí no atletismo, minha mãe já gostava muito de correr, ela me colocou, eu gostei, menino.
0: O Guilherme é o treinador do Rafael e o acompanha em todo o processo de preparação para os campeonatos.
3: Rafael vem sendo recorde desde sub-14. Então, desde quando ele entrou no atletismo, ele já vem fazendo excelentes marcas, né? Hoje ele tem recorde, já duram 3 anos, que ninguém bateu o recorde dele. E ano passado ele bateu o recorde também em várias provas lá em São Paulo, no nível nacional.
2: Minhas conquistas, eu tenho muita medalha, até perdi a conta. Ouros, nem lembro a quantidade, umas 4 pratas. Eu tenho recordes dos 800 metros, que é um recorde que eu tinha.
0: Além do atletismo, o Rafael divide o coração com outra paixão. E essa tem as cores rubro-negras. Torcedor do Atlético, o Rafael visitou o CT Dragão do Brasil e foi recebido pelo treinador Roger Silva.
4: Rafael veio nos visitar e eu tô feliz de estar podendo contribuir, né? Rafael é um deficiente visual, mas um atleta, tem metros rasos, rápido, um campeão, é um esportista e é criticando. Gosta muito da casa.
0: E não foi só isso. A convite do presidente Adson Batista, Rafael conheceu os vestiários do estádio Antônio Ascioli e pôde sentir de perto o ambiente dos jogadores do Dragão em um dia de jogo.
5: Imaginava, né, que poderia ser diferente. Realmente foi diferente do que eu tinha pensado, como que entra nos vestiários. Acho que era por outros meios. E também vi uma expansão diferente do estádio, que eu não tinha visto ainda. Mas achei interessante como que é a ideia lá de cada jogador, tipo, como que fica separadinho do goleiro, dos jogadores.
0: Marco Aurélio é o papai do Rafael e foi ele o responsável por despertar o amor pelo Dragão.
6: Quando a gente estava vindo para o estádio, o ele falou do 23, né? Acompanhando muito o Atlético estava numa sensação muito boa, né? E ele vinha justamente com assim, ele não vinha no estádio, mas ele via o primo dele vir, né? Aí ele falou, pai, eu quero ir no estádio. Aí eu fui, levei ele no estádio, apaixonou pela primeira vez, né? Pelo Atlético, aquela fase maravilhosa do Atlético, né? Apaixonou.
0: E como torcedor raiz, Rafael acompanha as emoções do futebol pelo rádio.
6: Aí eu vi a dificuldade que era pro Rafael, porque o Rafael a gente pegava e trazia ele no estádio e ficava perguntando o que estava acontecendo, onde que o Atlético atacava, o que estava acontecendo. Aí eu tive a ideia, né, vendo como a gente gostava de rádio, né? Mas eu, quem sabe ele vai adaptar ao rádio. E justamente ele adaptou a rádio e primeira vez que ele colocou já não quis mais tirar, né? Ele fica brabo, tem hora, os comentários contra o Atlético, mas sim, a alegria dele de vir no estádio.
5: Porque eu não consigo ver o campo e tal, aí eu coloco o rádio, o fone, que fica no nosso radinho aqui. É tipo, tem esse botãozinho que liga e aumentar e abaixar. Aí o resto também não sei, porque é meu pai que mexe, me ajuda. Só que aí eu também acompanho pela Rádio Bandeirantes.
0: E isso é só o começo, somente os primeiros capítulos da história do Rafael, correndo pelo seu sonho, superando todos os obstáculos e sendo, acima de tudo, um verdadeiro vencedor.
7: Tá aí então a história do Rafael, grande história, né, de superação, história bonita que serve de exemplo para todos nós, né? Eu agradeço aqui mais uma vez a família do Rafael que contribuiu com essa reportagem. Também agradeço ao Centro de Excelência do Esporte aqui de Goiás que nos recebeu ali também para a gravação. E é claro, a assessoria do Atlético também nos permitiu entrar ali no vestiário com o Rafael e elaborar essa matéria, Mariana.
8: E parabéns para você, né, que teve ali toda a dedicação.
7: Obrigado.
8: E observação, né.
9: Nossa,
8: de encontrar.
9: E a narrativa, sim, sua, eu me emocionei aqui, de
7: obrigado.
9: Verdade, parabéns. Viu?
7: A gente faz com muito amor porque é uma história que realmente inspira a gente, né, serve de exemplo para todos nós, né. O Rafael é um verdadeiro vencedor e eu desejo muito sucesso pra ele. Ele já é um grande atleta, né? E ele falou pra mim que o sonho dele é realmente ser um atleta profissional e viver do esporte.
8: E que ele vem aqui na Rádio Bandeirantes qualquer hora também. Traz ele aqui pra acompanhar o programa com a gente. 6h13, vai construir ou reformar? 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Agora a gente chama então o material do Goiás. O Divino Lucena tá chegando aí.
10: Vamos trazer então uma fala importante do diretor de futebol Michel Alves ontem na zona mista, onde ele também, por iniciativa própria dele, pediu para estar falando aos repórteres ali ao final, e ele foca em relação à situação financeira esmeraldina e faz alguns esclarecimentos. Vamos ouvir. Primeiro ele começa falando, inclusive, em relação aos 3 milhões de reais que o Grêmio ainda tem que repassar para o time esmeraldino. Vamos ouvi-lo.
11: Michel, o Grêmio já fez o pagamento pelo CAI?
12: Não, a gente finalizou os documentos hoje, acredito que até sexta ou segunda-feira isso seja feito, né? Então, uma das premissas nossas, né? Eu sei que a expectativa com a janela em aberto se fala sobre isso, né? Mas é a gente colocar a casa em ordem. Esse é o nosso maior objetivo. A gente sabe da necessidade, especialmente com a saída do Caio, de um outro lateral direito, que hoje a gente só tem o Rodrigo, mas nós temos que organizar a casa, né? A gente tem que ter muita responsabilidade. Talvez isso não é o que o torcedor queira ouvir, mas a gente tem que ser responsável. Não tem como você trabalhar de uma maneira irresponsável e gerar um prejuízo para o clube no futuro. Primeiro a gente organiza e depois a gente fortalece. Esse grupo está de parabéns, demonstrou. Vocês sabem da dificuldade financeira que o Goiás hoje vem enfrentando e está uma resposta nesses últimos 5 jogos, né? Porque sempre se cria uma situação e quando tem algum atraso salarial, que o grupo está fazendo corpo mole. Não existe isso. O torcedor tem que ter orgulho do esforço daquilo que está sendo feito. A gente termina o primeiro turno muito forte e vamos para o segundo turno para buscar o nosso acesso.
10: Michel, você sempre foi claro em relação a essa situação financeira do Goiás, colocar a casa em ordem em dias. Então não adianta o torcedor vir ao estádio e esperar alguma coisa nova para início agora dessa segunda fase da competição.
12: Não, o torcedor tem que vir ao estádio e fazer o que fez hoje. É essa festa que a gente precisa e esse apoio que a gente precisa. O Goiás está tendo

0: organizar hoje, e é assim que funciona.
1: Aí, portanto, Michel Alves fazendo algumas colocações em relação a dívidas contraídas no passado, que agora, nesse momento, estão continuando a interferir na sequência do Goiás, na parte financeira no brasileiro.
2: 6:17, eu jogo agora pro Iago. Você diz o que dessa entrevista aí de ontem, pós-jogo do Verdão?
3: O Michel falou que precisava ser dito, né? É o seguinte, o torcedor tá apreensivo, querendo contratação, mas eu acho que um bom líder é aquele que fala para os seus liderados. Ele precisa passar tranquilidade para o grupo, né? Porque não adianta você falar que vai trazer 3, 4 jogadores se você depende de um elenco com quase 30. Então ele acalmou, né, os jogadores. É um cara que eu gosto muito do trabalho do Michel, porque é um cara que não esconde da torcida. Assume responsabilidades no Goiás, ele tinha que ter uns 3 salários, porque ali ele tá assumindo a responsabilidade do Paulo Rogério, ele tá assumindo a responsabilidade do Haroldo Guidão, ele tá assumindo a responsabilidade do Léo Pacheco, ele tá fazendo a dele, que é diretor de futebol. Ele é perguntado sobre name rights, que não é a dele, ele tem que responder porque não tem outra voz no Goiás que se habilite a assumir as funções dentro do clube. Então o Michel, ele tá fazendo ali vezes de presidente do clube, né? É um absurdo a gente ver um clube que já teve a Ailê Pinheiro hoje depender de jogar a bola tudo nas costas do diretor de futebol. E se tem uma coisa que o Michel tá mostrando pra torcida, que às vezes critica muito ele, que ele não tá contratando e tal, é que ele é um cara correto. Ele precisa o quê? Levantar a moral desses caras que estão aqui, paga o salário de todo mundo que tá atrasado, traz o Goiás de volta pro campeonato. Aí resolveu isso? Beleza. Aí ele vai contratar 4, 3, 5 jogadores. Por quê? Você resolve o problema interno. Aí, Michel, mas você falou que ia contratar só 2. Ele já tem a resposta na ponta da língua. No primeiro momento é sanar as dívidas, é resolver o problema interno, deixar todo mundo com salário em dias. Aí depois você vai no mercado e contrata. Então, parabéns pela entrevista, foi muito boa e muito esclarecedora. Ele não esconde a verdade, né? Tem muito torcedor do Goiás que não acredita que o Goiás tá vivendo isso aí. Então você fala, mentira isso aí, o Goiás tem dinheiro em caixa, porque acostumou viver a bonanza, né? E hoje tá vivendo a época da vaca magra.
4: Mas, ô Iago, tem uma coisa que eu até queria ver com você, se você confirma. O Goiás nunca teve alguém que acionou o Goiás como processo trabalhista. Ou já teve isso no Goiás? Porque eu não me lembro.
3: Nossa, de teve demais. Hoje, o Paulo Rogério, em 2021, pegou o clube, era Kenko, Keco Vilalva.
4: Foi mesmo, 2019.
3: Bárcia. O Juan Pintado, teve um monte. O Goiás viveu
4: entrou
3: isso aí.
4: Entrou na justiça.
3: Entrou. O Goiás passou uns 3 anos aí pra poder terminar de pagar esses caras aí. É normal. Futebol, ação trabalhista, não é nada de outro mundo. Vila Nova acabou de quitar ações de 2016. Foram aí 10 anos aí na justiça. Pagou R$1.100.000. Então isso é normal dentro do futebol. Né? O Adson não tá passando uma situação ruim aí com o Bonitinho? Pois é. Então é coisas que acontecem dentro do futebol. Existem jogadores que, mesmo tendo tudo em dia, ele vai tentar buscar na justiça tirar um dinheirinho do clube. Isso é normal. Já teve sim.
2: Eu vou te jogar a pergunta do Alfredo Pereira. Uma pergunta para você que conhece os bastidores do Goiás Esporte Clube. Qual conselheiro está cogitado para ser presidente quando o estatuto voltar a ter presidente?
3: O estatuto, ele vai voltar a ter um presidente executivo, né? Isso aí já é claro, já foi feita essa alteração, né? Mas eu acredito que essa alteração deve ser feita na eleição do final do ano, o Haroldo, né? Por mais que a gestão dele seja tenebrosa, ele deve seguir até dezembro, quando ele termina, e aí a gente deve ter uma eleição no Goiás. Eleição que já segue o rito normal dentro do clube, uma eleição com uma chapa só, né? Não deve ter duas chapas para decidir quem será o novo presidente. O mais cotado hoje no momento é o Joaquim Edson, né? Que é conhecido da torcida, que já foi presidente do Conselho Fiscal do Goiás, é o melhor aí na lista de várias outras opções. Existem algumas outras opções lá que eu não gosto, o João Bosco Luz aparece aí também nessa disputa, é um presidente que eu não gosto, eu não acho que não agrega absolutamente nada ao Goiás. Tem outros nomes, né? Mas o bom mesmo hoje seria o Joaquim Edson, que é um cara que vem da arquibancada, tem ligação com a torcida, participa do dia a dia do Goiás, né? Quando fazia as operações do Goiás, eu te garanto pra você que uma situação dessa que aconteceu nos bares ontem, que depois eu parei pra pensar, acho que foi uma situação que aconteceu lá muito estranha, tem coisa errada aí, e eu vou descobrir depois o que é por essa falta de cerveja aí, porque não justifica essa irresponsabilidade. Então assim, hoje o Joaquim Edson seria o nome para poder ser o presidente do Goiás, o único. Isso eu vejo nos bastidores, a torcida falando, que é a única que a torcida conhece hoje e acredita.
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0: 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E agora é hora de trazer o material do Tigrão e quem sempre traz pra gente as informações é ela, a Tandara Reis.
1: Beleza, Mariana, de volta aqui no Bandeirantes Esporte Clube e agora a gente vai ouvir o técnico Guto Ferreira. O treinador colorado concedeu entrevista coletiva na última segunda-feira após o Vila Nova vencer o Fortaleza por 2-1 no estádio Onésio Brasileiro Alvarenga. E ele exaltou a força do elenco colorado, que mesmo com pouquíssimo tempo de preparação, conseguiu superar os desfalques e reencontrar o caminho das vitórias na Série B. Lembrando que o Vila Nova ainda não conta com todo o elenco à disposição para a partida diante do CRB na próxima segunda-feira. Vamos ouvir então o técnico Guto Ferreira.
2: Nós temos que recuperar também jogadores como Maranhão, como Anderson, como Rian, Caio, enfim, jogadores que foram, Rafa, jogadores que foram muito importantes no primeiro turno, somando a esses que estão chegando e principalmente mantendo esses que estão aí, os guerreiros que estão inteiros, né? Porque o jogo hoje foi uma superação, gente, foi uma superação porque a gente não teve 72 horas de recuperação. Nós batemos aí 60 e tal, mas não tivemos a recuperação mínima para entrar em campo. Então, isso faz toda a diferença. Mas aí vem o apoio do torcedor, aí vem essa gana, essa vontade de cumprir a missão, de cumprir o projeto. E essa unidade de grupo que um auxilia o outro. Aconteceu o que está acontecendo.
3: Eu queria que você falasse dessa superação que vem também da diretoria para poder dar todas as condições para que todos caminhem juntos para vir esse acesso.
2: Eu acho que um projeto ele se fortalece quando ele consegue andar preenchendo todas as frentes, né? E o torcedor está se mobilizando, a direção com certeza está conseguindo trazer, despertar no torcedor essa vontade de estar junto, estar jogando. A equipe vem conseguindo responder. Todo mundo está acreditando no projeto. E quando todo mundo acredita, a força é gigante. E é com essa força mental que nós vamos chegar onde a gente quer.
1: Esse foi o técnico Guto Ferreira, mais uma vez destacando que o Vila Nova vai alcançar o seu objetivo no final da temporada, que é conquistar o tão sonhado acesso à Série A do Campeonato Brasileiro. Vila Nova volta a campo na segunda-feira, jogo diante do CRB, partida válida pela 20ª rodada da Série B, rodada que abre o segundo turno da competição nacional.
0: 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Ivana Mamed, o Guto deu a palavra dele, hein? Final do ano vem aí, Tigrão na Série A.
4: Ele acredita nesse projeto desde o início, né? Até quando, assim, quando ele chegou, foi quando ele disse, né, que iria brigar pelo acesso. Teve muita desconfiança, mas agora, né, era um sonho que está se tornando a realidade. E interessante, Mariana, que eu venho sempre falando, né, apesar de tantos desfalques, né, do time do Vila Nova, sempre ele se reinventa. Tinha 7 desfalques nesse time, no time que jogou contra o Fortaleza, e mesmo assim você vê, o time foi um dos melhores. Foi o melhor primeiro tempo, assim, só superando junto com o do Náutico, mas o Vila Nova não fizeram falta. Os desfalques, né? Então, assim, Vila Nova se superou. Ele disse que ainda tem que recuperar quem? Rian, Maranhão, Rafa Silva. Então, tem muitos jogadores ainda que ainda tem que recuperar, que tem possibilidade de poder melhorar ainda mais esse time. Então, o jogo contra o Fortaleza foi um jogo de superação e com o apoio do torcedor. Então, ele teve toda a razão, o torcedor apoiou demais e está aí mesmo com muita desconfiança no começo, agora já estão acreditando. Mariana.
0: Vou aproveitar então aqui a participação do Igor, que está aqui com a gente. Tem alguma informação aí para poder aquecer esse jogo, Igor?
5: Olha só, então fica aí a questão do Klebert, né? Que reforçando mais uma vez, Mariana, tem todas as condições de jogo, mas ao que tudo indica, teremos aí o Igor Henrique atuando com a camisa do Dragão. E acho que dá tempo da gente passar rapidinho uma fala do Leandro Vilela, rapidinho?
0: Vamos lá.
5: Então vamos ouvir então o Leandro Vilela, que falou conosco diretamente lá de Cuiabá. Daqui a pouco, então, o Leandro Vilela fala, mas ainda falando sobre esse provável meio-campo, Mariana, que tem o próprio Leandro com o Igor Henrique e o Guilherme Marques, assim também como a equipe do ataque do Atlético. Então, esse é um provável Dragão para o confronto de logo mais no ataque. O Bruno José, mais uma vez, deve ir para o banco de reservas. O ataque aí deve consistir com o Marrone, com o Giovani e a volta do Coutinho também, esperança de gols do Dragão. Mariana?
0: E aí eu vou passar para Ivana. Qual que é o palpite que você vai dar para esse jogo de hoje?
4: Jogo duríssimo para o Atlético. Muito duro. Eu vou de 0-0.
0: 0-0, um empate sem gols. Nem lá, nem cai para você, Iago.
6: Pra mim esse jogo é empate, mas ontem eu errei. Hoje eu vou ir contra o meu próprio palpite. Eu vou 2-1 pro Atlético.
4: Você não errou, não. Você ontem acertou, ué.
6: Não, mas
4: você
6: ontem.
4: Você acertou, você falou que coloquei dar 1-1.
6: Não, mas eu fiz uma. Não, mas ali foi apenas uma brincadeira que eu fiz, né? Falando que assim, que um pé frio e um pé quente, o empate, né? Mas.
0: Empate.
6: Vou de 2-1 pro Atlético. Vai que.
0: 2-1 pro Atlético.
6: Quem sabe eu seja pé quente nesse palpite, mesmo acreditando que a grande probabilidade seja empate.
0: Então, assim a gente encerra por hoje. Um beijo pra você, Ivana.
4: Mariana, até segunda, se Deus quiser e assim ele permitir, né?
0: Amanhã
4: é sexta.
0: Amanhã
4: é sexta. Eu achei que já tinha sextado.
0: Calma, Ivana, calma. Então,
4: amanhã
0: Ivana.
4: A gente volta à vida normal, como Gustavo Ramos,
0: é.
4: Luan.
0: Tá Vem certo. Cá falar oi pro povo, Guga.
4: Fala oi.
0: Estão com saudade de você.
5: Tá nada. Tudo bem com vocês, ouvintes da Rádio Bandeirantes Goiânia, vocês que estão aqui acompanhando o Bandeirantes Esporte Clube. Em 2 minutinhos começamos aqui os trabalhos para a nossa jornada esportiva, futebol na Bandeirantes para Cuiabá e Atlético. A vocês meninas um bom descanso.
0: Deixa eu só agradecer antes aqui o Iago. Muito obrigado por ter participado com a gente aqui durante esses 3 dias. Volte sempre, tá bom?
6: Eu que agradeço, mano. Um prazer. À disposição aí.
0: Tchau, gente. Fica com Deus.
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0: Goiânia, 6:32.
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ouvinte, ótima noite pra você sintonizado, ligado na Bandeirantes Goiânia e FM 98,7 nas plataformas digitais YouTube Bandeirantes Goiânia. Bem-vindo, bem-vinda, maior do Centro-Oeste. Tá começando mais um futebol na Bandeirantes, sequência da 19ª rodada Série B do Campeonato Brasileiro. Arena Pantanal, estado do Mato Grosso. A bola vai rolar 8:30 da noite pelo horário de Brasília, 7:30 da noite, horário local, para Cuiabá Esporte Clube e Atlético Clube Goianiense. Então chega pra cá, você é meu convidado especial. Alô, torcedor atleticano, alô, nação rubro-negra, o melhor futebol do Brasil está no ar.

é o Gustavo Ramos e na sua companhia vamos juntos até meia-noite, trazendo tudo de Cuiabá e Atlético Goianiense pela 19ª rodada do Campeonato Brasileiro da Série B. Futebol aqui na Bandeirantes, a 19ª rodada que hoje será finalizada com 3 jogos. Na Arena Sicredi, daqui a pouco, 7:30 da noite, em São João del Rei, tem Atlético e São Bernardo. Cuiabá e Atlético, a Bandeirantes transmite a partir das 8:30 da noite. E fechando a noite de jogos da Série B do Campeonato Brasileiro, Botafogo de Ribeirão Preto e Juventude, a bola rola 9:30 da noite no interior de São Paulo. Os resultados desta 19ª rodada, que começou na terça-feira, dia 21 de julho, com Novo Horizontino 0, Criciúma 1, Avaí 2, América Mineiro 1 e Vila Nova 2, Fortaleza 1. Ontem, 3 jogos: Operário 3, Ponte Preta 2, Ceará 0, CRB 1, Goiás 1, Sport também 1. Melhor dizendo, 4 jogos: Náutico e Londrina também atuaram ontem no Recife e o Náutico venceu a equipe do Paraná pelo placar de 2-1. E a tabela de classificação da Série B tem o Criciúma líder nesse momento, 39 pontos. O Operário Ferroviário é o segundo colocado, 35 pontos. O Vila Nova é o terceiro colocado com 34 pontos. O Juventude é o quarto colocado, 32 pontos. Fortaleza, quinto colocado, 31 pontos. O Novo Horizontino é o sexto com 30 pontos somados. Fora da zona de classificação, Goiás, sétimo colocado, 29 pontos. O Sport é o oitavo colocado, 28 pontos. O São Bernardo é o nono colocado, 27 pontos. O CRB é o décimo colocado, 26 pontos somados. Na 11ª posição, o Dragão, o Atlético Goianiense, 25 pontos. O Náutico é o 12º, 24 pontos. O Cuiabá é o 13º, também 24 pontos. E também com 24 pontos, o Atlético é o 14º colocado. Botafogo, 15º, 21. Londrina, 16º, 20 pontos. Times fora da zona de rebaixamento. E na zona vermelha, a zona dos desesperados, o Avaí é o 17º colocado com 20 pontos. O Ceará é o

0: América Mineiro, time que ontem mais uma vez decepcionou na tabela e nos jogos da Série B. Esse é o Futebol na Bandeirantes, um oferecimento. 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
0: Seis horas, 38 minutos, 6:38. 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

existe clubes que disputam partidas e existem clubes que representam um bairro, uma sociedade, uma cidade inteira, um sentimento, uma paixão que atravessa gerações, do seu bisavô para o seu avô, do seu avô para o seu pai e do pai para o filho, que hoje representa as cores, leva o vermelho e preto e branco para onde for, junto com o Atlético Goianiense, nascido da força quente do dragão, de quem nunca teve medo de desafio. O dragão construiu sua história com raça, planejamento e conquistas que encheram de orgulho o futebol goiano, de um time que sequer existia no início dos anos 2000, para hoje uma das grandes potências do futebol goiano, para hoje um dos clubes que representam e representam bem o estado de Goiás. E cada página dessa trajetória carrega o trabalho de dirigentes comprometidos, de atletas que honraram a camisa, de uma torcida que jamais deixou de acreditar, de uma torcida que jamais abandonou o seu clube. Como não se recordar das glórias do Atlético Goianiense no passado recente, quando lá em 2005 o motorzinho conduziu esse Atlético para a reconquista do campeonato goiano, quando o goleiro Márcio colocou um goleiro ao lado de Rogério Ceni em evidência no cenário do futebol nacional, quando o Lino aos 48 do segundo tempo tirou um grito de campeão que já estava morto dentro do coração atleticano. Esse é o Atlético que dia após dia ressurge das cinzas e que em 2026, meu amigo, ele vai virar a página, ele vai dar a volta por cima. E você, torcedor atleticano, continue acreditando e com você nessa corrente, nessa torcida. Hoje eu digo para os quatro cantos do Brasil:

que você, Danilo Santos, possa trazer aí gols de Gustavo Coutinho na noite de hoje. Gols do Marrone, da Arena Pantanal. Quem sabe gols também do Giovani Soares, de todo esse time do Atlético em campo esta noite em Cuiabá, no Mato Grosso. E em falar em Cuiabá, do outro lado, o adversário, um dos times que surpreendeu o Brasil nos últimos anos, o Dourado Cuiabá Esporte Clube.

Cassiano Grande, campeão Cuiabá Esporte Clube, que tá vivendo aí anos difíceis, complicados, já é o segundo ano do Cuiabá na Série B do Campeonato Brasileiro, de um time que ascendeu nos inícios, né, dos anos 2000, divisão por divisão, ano a ano, até chegar na Série A. Permaneceu por algumas edições e agora, com dificuldade financeira, disputa a Série B do Campeonato Brasileiro. É um dos times que mais empatou até aqui, mas hoje eu acredito na vitória. Hoje eu acredito na vitória do Dragão. Cuiabá e Atlético, a partir de agora, é aqui.

0: 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A você um ótimo jogo, ótima jornada, boa noite. E aí, Igor Adorno?
1: E aí, Gustavo Ramos, ótima noite pra você, ótima noite também a todo mundo ligado no futebol na Bandeirantes, em especial a nação rubro-negra que se liga mais aqui no futebol campeão da maior do Centro-Oeste. O Dragão estará em campo logo mais às 8:30 da noite, Arena Pantanal, encerramento do primeiro turno fora de casa contra a equipe do Cuiabá. Para o Atlético, nada mais interessa a não ser a vitória. O Dragão quer e precisa retomar na competição, e para isso vai visitar na Arena Pantanal o Cuiabá, o Dourado, o Atlético que não conseguiu vencer duas seguidas nesse primeiro turno de competição, mas deseja mais do que tudo espantar essa má fase e retomar na tabela. O Dragão que almeja o G6. Em caso de vitória, pode ficar apenas a 2 pontos do grupo dos classificados para os playoffs da competição. E fica muito perto também do rival Goiás para iniciar o segundo turno, que já começa na segunda-feira contra o Operário no estádio Antônio Scioli. Para esse jogo de hoje, a equipe do Atlético já se encontra no estado do Mato Grosso desde terça-feira. Treinou ontem no CT do Várzea Grande. Ali também com toda a concentração da equipe atleticana no dia de hoje. O Atlético que vem com modificações principalmente no meio de campo, a novidade pode ser o nome dele, Igor Henrique, de volta à equipe do Dragão depois de um bom período sem atuar com a camisa do Atlético. Sendo assim, Roger Silva, que vem para o seu terceiro jogo com a camisa do Atlético, deve ter o provável time de Paulo Vitor no gol, Everton na lateral direita.

0: Igor Adorno.
1: Esse é o Cuiabá Esporte Clube, equipe também do centro-oeste do Brasil, ali do Mato Grosso, equipe que nos últimos anos acabou sendo também um expoente do futebol do centro-oeste brasileiro, representando inclusive a região na Série A em algumas oportunidades seguidas. Um clube jovem, é verdade, mas também foi referência de gestão nos últimos anos. O Cuiabá que atualmente não vive a sua melhor fase, já que tenta voltar para a Série A, onde obteve uma sequência de temporadas. E atualmente está no meio da tabela. O Cuiabá chega para essa partida após ser derrotado por 2-0 para o Juventude fora de casa. Um resultado que interrompeu uma sequência de 3 jogos sem perder do Dourado. A equipe que nesse momento está em 13º colocado na Série B e com 24 pontos nessas 18 rodadas disputadas até aqui. O Cuiabá traz um destaque positivo. É a terceira melhor defesa da competição, com apenas 13 gols sofridos. Mas se por um lado o Dourado toma poucos gols, também marca poucos gols. É apenas o terceiro pior ataque da competição, com 14 gols marcados. O Dourado, que é comandado pelo jovem treinador Eduardo Barros, que terá o elenco praticamente completo para o duelo e conta com novas opções, como por exemplo o Fábio Gomes e o Igor Inocêncio, que já estão à disposição. Sendo assim, o Cuiabá Esporte Clube, o Dourado, adversário do Dragão, deve vir a campo com o provável time de Marcelo Carné no gol. Railan, Vitor Mendes e João Basso formam a linha defensiva. 5 jogadores no meio de campo, com Alan Imperior, Marlon, Raul, Caleb e Pepe. E no ataque, Jean Dias, ele mesmo, ex-Atlético, ao lado do Fábio Gomes. É um provável Dourado para enfrentar o Dragão logo mais às 8:30 na Arena Pantanal.
0: Beleza, então, Igor Adorno, com as informações, as primeiras no Atlético, as primeiras também no Cuiabá. 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Horas 56 minutos, este é o tema da opinião, e a opinião na Bandeirantes, ela é respeitada, porque tem peso e credibilidade. Desejo uma ótima noite, uma boa jornada, um bom trabalho e um bom jogo a ele, que é ídolo da torcida rubro-negra. Oi, motorzinho, boa noite. Fala do Atlético aí, motorzinho.
2: Boa noite, Gustavo Ramos, um abraço a você, a todos que acompanham a Bandeirantes, né? Entendo que esta noite é um jogo muito importante para o Atlético, abraçando a todos os ouvintes também, em especial. O Atlético hoje só precisa de um resultado: a vitória. Se ela não vir, amigo, será um segundo turno muito difícil, que o Atlético terá que fazer com muita superação. Um ponto interessante que eu vi nessa campanha de primeiro turno: o Atlético tomou 19 gols e marcou 19 gols. O Atlético não tem essa campanha ofensivamente, já teve uma defesa melhor, então precisa igualar esse tipo de situação no retorno, até porque saldo de gol também conta em uma possível classificação no final. Então a expectativa, ela é muito grande. Não vai contar com seus reforços hoje, mas tem que ser com esses guerreiros que foram para Cuiabá, para trazer uma vitória, aí sim fazer um segundo turno de superação, Guga.
0: Beleza, Wesley Souza, motorzinho, que trouxe o seu primeiro destaque da opinião para Macro Service, materiais elétricos, referência no mercado há mais de 42 anos. 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

0: Na próxima segunda-feira, o Atlético joga com um dos líderes do Brasileirão, que é a equipe do Operário. Eu quero ver qual vai ser o comportamento. Espero que o Atlético consiga sair da Arena Pantanal nessa noite com 3 pontos ganhos.
1: Beleza, Nilton César, mão na mesa, trazendo o seu primeiro destaque da opinião de Atlético e Cuiabá, Cuiabá e Atlético, para Kick Esportes, temporada de ofertas Kick Esportes. 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Nascido em 1928, ele fundou a primeira unidade da Drogazil em Goiânia e em 1955 ele continuou dedicando parte da sua vida ao segmento farmacêutico aqui no nosso estado. Com 32 anos de atuação na Drogazil e outros 28 anos também na rede de drogarias Santa Marta. O velório terá início às 6 da manhã desta sexta-feira no cemitério Jardim das Palmeiras e os familiares e amigos, a Rádio Bandeirantes Goiânia deseja os mais sinceros sentimentos. 7:02 em Goiânia.
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0: Estamos de volta aqui no Futebol da Bandeirantes, hora certa em Goiânia, 7:04, 7:04, futebol na Bandeirantes, é sempre um oferecimento Unitintas, há 50 anos, pintando as cores da vida, Hidracon, a 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Wesley Souza, motorzinho, o destaque do Igor, né? Como sempre, trazendo aí, né, com bastante antecedência, a escalação oficial do Atlético, que daqui a pouco será confirmada, e me chama a atenção o Roger Silva dando oportunidades ao Igor Henrique neste meio de campo. Você que é um cara que conhece muito bem de bastidor, conhece muito bem do clube, o Atlético, pode me trazer o que seria essa oportunidade, essa chance ao Igor Henrique, depois de muito tempo volta a ser titular com a camisa do Dragão, Wesley?
1: Você já ouviu essa expressão, cavalo arriado passa só uma vez, Guga?
0: Sim, demais.
1: É o cavalo tá passando arriado pro Igor Henrique, se ele não montar, amigo, dificilmente ele ficará, na minha opinião, porque o cara já tinha totalmente sem espaço, era quarta ou quinta opção no meio campo, do nada ele volta como titular, teve uma conversa, teve uma cobrança, mas teve uma oportunidade pro jogador. Se realmente ele quer dar sequência na temporada do Atlético, esse cavalo arriado chama-se Cuiabá. Se ele não montar e aproveitar, no mínimo individualmente, fazer uma boa partida. É lógico que o coletivo, no final, resume tudo, que é um resultado positivo ou negativo, individualmente ele tem que produzir muito. Aí na produção do Igor Henrique, você já começa a fomentar uma condição para que ele possa dar sequência, porque não tem outra explicação a não ser essa. Ele não tem cadeira cativa, ele não é aquele jogador que já resolveu, que já decidiu. Ele não tem um campeonato goiano, disputou um, não conseguiu chegar, fez até um bom começo de campeonato goiano, depois não foi bem. Então ele não tem essa moral toda para ser esse jogador para ficar no DM.

0: O Igor, ele precisa de definir. Tá com problema, aliás, ficou, né, por um determinado período no banco. Eu penso que o seguinte, ele tá tendo aí a última oportunidade. E aí ele precisa de jogar. Para mim, o Cristiano, ele seria titular. Seria não, ele é titular. Para mim é um erro que o técnico Roger Silva está cometendo. Enfim, eu torço e espero que o Igor Henrique faça hoje o seu melhor jogo com a camisa do Atlético. Tem potencial para isso. Ele é bom para chutar, ele finaliza, ele chega na área. Agora, precisa de jogar. Aliás, no Atlético tem muito jogador que está precisando de jogar, porque está na marca do pênalti, viu, Guga?
1: Chegou? Quem chegou, Igor?
2: Chegou o Dragão na Arena Pantanal em Cuiabá. Você tem imagens agora no YouTube da Rádio Bandeirantes, na live de Thiago Oliveira. O Dragão já em solo cuiabano. Você vê ali o Robson Gomes passando, demais membros da comissão técnica já adentrando ao lindo, moderno, bonito estádio da Arena Pantanal. Lembrando, estádio esse, Guga, estádio de Copa do Mundo, recebe muito bem ali o Cuiabá. E o Dragão já chega aí com toda a sua delegação. A gente vai passar na imagem o Bruno José, seguido também do Gustavo Coutinho ali, concentrado, com seu fone de ouvido ali, também no seu processo. O Guilherme Lopes passando a nossa imagem. Olha o Igor Henrique aí, ó. Vocês falaram dele, ele passou aí com a sua mochilinha. O Adriano Martins passando ali também, é mais um a deixar o ônibus. O goleirão, o Paulo Henrique, ali também passando o jogador que me parece ser o Júnior Barreto. Marrone também com seu fone de ouvido, na sua concentração. Léo Jacó, todos os atleticanos, jogadores atleticanos, Gustavo Daniel, Nathan Felipe, Giovanni Soares, o elenco do Dragão já está em solo cuiabano, Guga.
1: Beleza, então, Igor Adorno, trazendo aí a chegada do Atlético Arena Pantanal, o Dragão já está no palco do jogo. 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JHS Compressores, referência em Goiás, 7:12, 7:12. E uma outra ausência nesse meio de campo do Atlético, e que para muitos é uma ausência questionável, é a do Cristiano, Wesley. A saída do Cristiano já desde o jogo passado. Como é que você enxerga a evolução desse meio de campo e o desempenho do Dragão nos últimos jogos sob o comando do Roger Silva, hein, Wesley?
3: Pra te falar a verdade, eu não vejo o Cristiano fora desse time, não. Sinceramente. O Cristiano, pra mim, é o único jogador completo nesse meio campo. Aliás, o Cristiano joga qualquer time da Série B. Futebol que ele pratica, né, se outros, né, os companheiros o ajudasse, estaria muito melhor o Atlético. O Cristiano, ele arruma um time, ele arruma um meio campo, só que ele precisa de um outro volante que jogue ao seu lado e um meia que jogue um pouco à frente dele, com a capacidade do mesmo, porque senão, amigo, uma andorinha sozinha não faz verão. E o Cristiano, mesmo individualmente, ele está fazendo um primeiro turno muito bom. É lógico que o jogador tem a personalidade dele. Tem jogadores que têm uma personalidade mais forte, tem outros que têm uma personalidade mais tranquila, não é de questionar, não é de responder. Não é assim que você tenta ganhar esse tipo de jogador, tirando do time, né, colocando em outra situação. Eu não vejo nenhum que está em capacidade aí legal, apto para atuar vestindo a camisa do Atlético melhor do que o Cristiano. Então o Roger está fazendo errado neste momento, né? Você me desculpe, mas está fazendo errado deixando o Cristiano no banco. O Vilela é muito bom jogador? Ótimo jogador. Então, por conta do Igor Henrique, o Cristiano está sendo, como se diz, crucificado nesse momento.
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0: goleiro do time que está jogando contra o Atlético. Então, assim, eu gosto do futebol do Cristiano. Eu acho ele um carrapatinho em campo, pequenininho, mas é um jogador que dá combate, toma bola. Então, assim, para mim, o Atlético não tem um primeiro volante com a qualidade do Cristiano. Eu penso que o Roger está errado e o tempo é o senhor da razão e vai mostrar para ele.
1: 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Ô motorzinho, uma dúvida e

0: dia hoje do Atlético, vamos depositar todas as fichas no Terans do Atlético Paranaense, hein? Terans do Atlético Paranaense. Esse da última temporada não serve. Chegando aqui é um bom nome, né? Terá uma competitividade muito grande nesse meio campo do Atlético em busca da camisa 10. E o Guilherme Marques vai agora, vai ter que dar seu jeito. Chegou uma sombra, né? Para que nessa disputa o Atlético possa ter um bom jogador.
1: 7:17, 7:17. E aí, Nilton, e pra você, quem faz melhor a função de 10 no Atlético? Pro Wesley, ninguém. Nem o Marques e nem o Marrone. E você, Nilton, quem acha?
2: Cara, o Guilherme Marques, ele é da posição. Tem um jogador que sumiu, nem sei se tá no Atlético, mas o Assis apareceu como raio, né?
3: Ele tá lá, só que o Adson já prometeu emprestar ele. Já deu o recado, falou que vai emprestar.
2: Eu acho que ele veio pro time errado. Ele é um menino que tem potencial, é como o Edu, como o Cadu Souza, você precisa de tempo para se adaptar, mas sem a carta fora do baralho. Agora, para mim, eu não vejo o Marrone de 10. Para mim, o Atlético só tem o camisa 10, agora contratou o Terans, Davi Terans, mas na atualidade, para mim, é o Guilherme Marques. Eu gosto do futebol dele, eu acho ele bola parada. É um jogador que precisa ser melhor explorado, você achar o jeito de poder colocá-lo em campo, mas eu vejo ele com potencial.
1: 7:18, em falar em atleta de potencial, quem é o seu convidado a partir de agora aqui no Futebol da Bandeirantes, hein, Igor Adorno?
3: A gente vai ouvir o Leandro Vilela, ele que conversou conosco diretamente lá do hotel de Cuiabá, ali no Intercity Cuiabá, hotel próximo à Arena Pantanal, o Leandro Vilela, que hoje deve ser um provável titular nesse meio de campo, muito provavelmente com a camisa 5, digo isso porque ele deve vir um pouco mais atrás ali, já que a dupla dele deve ser, ao que tudo indica, o Igor Henrique. Então vamos ouvir então o Leandro Vilela falando aqui na Bandeirantes.
4: Dois jogos, vamos para o terceiro jogo sob comando do Roger Silva. Vilela.
5: Tá sido bem positivo ser comandado pelo professor Roger, um cara que tem nos passado bastante ideias, modelo de jogo. Em dois jogos nós jogamos em diferentes modelos, né? Isso nos agrega para que a gente possa conhecê-lo da melhor maneira possível, ter uma curta distância de um jogo para esse. Mas acho que a gente já conseguiu pegar boas ideias que ele tem nos apresentado.
4: Qual que é a característica dele, assim, no sentido de passar as informações para vocês? Vocês têm muita informação. O que você pode falar e explicar para o torcedor, você que é um cara que fala bem?
5: Cara, eu até cheguei a comentar isso com ele. Eu sou um cara mais didático, eu gosto da informação. Ele passa bastante vídeo corretivo. Não é só do jogo, é de treino também, nos mostra, nos dá um indicativo da onde o adversário tem uma certa deficiência, da onde tem os pontos fortes. Eu acho que nós estamos bem preparados, sabemos as qualidades que o Cuiabá tem, aonde nós podemos explorar, que podemos ter vantagem. Acho que nós vamos fazer uma grande partida essa noite.
4: E você vem aí de muitos minutos jogados, né? Especialmente depois que o Roger assumiu, mas já vinha assim também. É evidente que o jogo com o Atlético, a gente queria ganhar e queríamos muito ter ganho. Mas eu queria, com você, assim, uma impressão. Você que é um homem de meio campo, mas é um homem da defesa, né? Quando o time joga e não sofre os gols, principalmente numa situação daquele jogo do Fortaleza, muito tempo com um homem a menos, faz um jogo seguro também defensivamente contra o Atlético. Como é que vocês analisam isso, Vilela?
5: São pontos que a gente vem evoluindo, né? São dois jogos que a gente consegue manter sem sofrer gols. Isso é um ponto bem importante para essa Série B, que é muito disputada, muito equilibrada. Eu acho que o jogo dessa noite, se tratando de um jogo fora de casa, a gente tem que levar esse nosso ponto forte para esse jogo, para que a gente possa terminar o primeiro turno numa colocação melhor, numa pontuação mais alta, para que no segundo turno a gente consiga se manter dentro desse bolo que a gente vem se mantendo, mas para que essa arrancada rumo ao acesso a gente consiga sempre tá próximo entre os seis, dentro desse grupo aí. Acho que esse é o nosso objetivo como clube.
3: Aí então, Guilherme Vilela, ou melhor, perdão, Leandro Vilela, o Guga quase quebrou minhas pernas aqui, é o Leandro Vilela falando aí. Quem vai falar? O Guilherme Marques, daqui a pouco aqui no Futebol Bandeirantes também, que deve fazer o trio aí do

0: Meio de campo hoje no Dragão, viu, Guga?
1: É muito Guilherme, né, Igor?
0: Muito, alguns.
1: Alguns, né? 7:21, 7:21, quer trocar de carro? 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volante atleticano, que oscilou, né, motor, entre banco, time titular, né, a gente sabe e vê no Leandro Vilela, né, e espera um futebol muito bom, que ele já desempenhou em outros jogos, mas me parece ser um atleta que oscila um pouco, ô Wesley Souza, eu tô equivocado?
2: Não, você tá certo, além da oscilação, ele ficou uma boa parte sentindo um pouquinho algumas lesões, e aí foi quando o Atlético também sentiu a sua ausência. É um jogador, se tiver uma vida útil, clinicamente tranquila, pode superar bem essa Série B. Eu não sei como que é a situação dele, agora ele tá bem, né? O Vilela, pra mim, hoje, ele é titular dessa equipe. Pode jogar o Vilela, o Cristiano, não tem problema, né? Mesmo que você possa atribuir funções diferentes, né? O Roger, cara, o Roger, ele tem um modelo de meio campista na cabeça dele que eu já percebi. Ele gosta de volante que pisa na área, né? Ele gosta daquele volante que chega e finaliza na cara do goleiro adversário. O Vilela, ele não tem essa capacidade. Em hora ou outra ele já fez isso, mas a titularidade do Kleber nessas partidas foi tudo por conta disso. O Igor Henrique é por isso, porque o Igor Henrique, ele tem essa capacidade de chegar e finalizar, né? Ser aquele volante que chega como elemento surpresa, a bola vindo pelos lados, chega sozinho para finalizar tanto de cabeça ou finalizando com os pés. A opção do Cristiano hoje está sendo, né, a opção dele no banco de reserva por conta dessa característica. Então o Cristiano, ele não é meio campista que pisa na área, aquele meio campista ponta de lança. O Cristiano, ele é meio campista construtor, que todo técnico gosta daquele volante que pega a bola no meio dos dois zagueiros e começa a construir sem a bola queimar nos seus pés. O Vilela tem isso também, mas não sabe dominar já um domínio orientado buscando o jogo. Vilela ainda domina um pouco mais de lado com jogadas de segurança. Então é essa escolha para mim que ela é um pouco equivocada, mas o Vilela, ele vem aproveitando. É um jogador que oscilou em determinados momentos, mas com essa situação de não tem o meio campo formado ainda, ele vem aproveitando as oportunidades, né, o Vilela.
1: 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E para você, Newton, você pode falar deste atleta Leandro Vilela, que hoje volta a ser titular com a camisa rubro-negra?
3: Para mim, ele seria titular absoluto, sempre. Foi muito mais jogador do que o Matheus Índio, que foi dispensado. Ele também foi sacado, na época era o Eduardo Souza, assim como o Cristiano está sendo, e o tempo está provando aí. Quem ficou foi o Leandro Vilela e quem saiu foi o Matheus Índio. Então, eu vejo com potencial um jogador que buscou, ele precisa ter uma sequência, né? Ter uma sequência, e ele tem qualidades. Para mim, o meu campo seria o Cristiano, o Leandro Vilela e o Guilherme Lopes para o jogo de hoje, mas está pintando aí de novo uma outra novidade, que é o Igor Henrique. Enfim, vamos aguardar. Leandro hoje, ele é titular absoluto também nesse meio campo do Atlético. Se bem que a hora que regularizar aí, eu tenho minhas dúvidas. Tem um jogador que chama Netinho, que o presidente contratou, e o Adson bota assim todas as fichas dele nesse Netinho. Então eu penso que Netinho é primeiro ou segundo volante, Igor?
0: Segundo, apesar,
3: né,
0: de já ter atuado também como primeiro, mas como origem é o segundo.
3: Então, assim, como é segundo, ele vai ser titular. E aí o Leandro, que está fazendo essa função hoje, provavelmente segue na equipe. Para mim, o Atlético está bem servido na função de volantes. Acho que até sobrando, eu acho que o Atlético deve ter uns 7 ou 6 volantes aí para jogar apenas 2. Enfim, cara, vamos aguardar para a gente ver a realidade é que nós estamos fechando hoje o primeiro turno e o time do Atlético ainda não está pronto.
1: 7:26. 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Motorzinho, o Atlético, né, vem de empate jogando em casa. Até de certa forma decepcionou o seu torcedor ao ficar zerado no placar com o Atlético. Sai para jogar fora de casa e encerrar o primeiro turno da competição. O Atlético é o 11º colocado, com a possibilidade de alcançar a 8ª posição. Para isso, basta vencer e torcer por tropeço do São Bernardo. Caso o Atlético venha a conquistar estes 28 pontos. É aquela campanha que acende a esperança do atleticano de que num segundo turno ainda melhor o Atlético briga por acesso, motor?
2: Hoje essa Série B, Guga, ela tem algumas situações interessantes. Ela se divide em 3 módulos. Primeiro módulo, aquele que sobe direto, né? Que hoje seria Criciúma e Operário. Segundo, aquele playoff, que hoje estaria inserido Vila Nova, Juventude, Fortaleza e Novo Horizontino. Nessa situação, se terminasse hoje, Goiás e Atlético estariam fora. Mas esses dois clubes estão ali próximo a esse módulo, né? Para tentar chegar. Terceiro é aquele que fica lá na parte de baixo da tabela, que é a zona da degola. Então são 3 módulos, um Campeonato Brasileiro da Série B em pontos corridos. E aí você vai saber qual o tipo de módulo que você vai querer disputar, amigo, dependendo do que você fizer. Hoje nós temos um Atlético brigando naquele módulo, né, de playoff. Não tem como falar outra situação a não ser essa. Flertando com a zona de rebaixamento. A gente olha o copo meio cheio, que você acabou de falar, Guga, que está apenas 1 ponto, né, da zona de playoff. Mas se você olhar para baixo, a turma de baixo também vai começar a dificultar. Haja vista a última rodada agora. É, o time do América Mineiro foi, empatou no finalzinho ali a situação. Então eu penso que os times que estão lá embaixo começarão a dificultar. A Ponte também do mesmo jeito, começou e já daqui a pouco ela começa a aparecer dinheiro. Então você tem que fugir rapidamente dessa situação, que é a zona de rebaixamento, e flertar com aquela de playoff. Tá palpável? Tá próximo? Está. Então tem aí mais 19 partidas, sem contar com essa, hein? Então são 20 partidas para você chegar e buscar esse playoff. Tá distante? Não tá. 1 pontinho é pouco. Para a Série B é pouco. Só que se você não tiver a sequência, o Atlético, se não me engano, é uma das poucas equipes que não tem sequência de 2 vitórias. O Atlético não tem essa sequência de 2 vitórias. Os demais já tiveram aí 2, 3, 4 vitórias seguidas.
1: Até a Ponte teve uma sequência de 2 vitórias na Série B.
2: Olha aí, ó. A Ponte, o último, penúltimo colocado ali, tá com essa situação e o Atlético não. E outro número ainda que eu penso que não é positivo para o Atlético hoje tá zerado no saldo de gol. Tomou 19 gols em 18 partidas. 1.2 gols por partidas, e se nessa não tomar gol, ficará 1 gol por partida tomado e feito também, porque são 19 tomados e 19 feitos. Então, para mim, é um desequilíbrio nos setores muito grande. Né? O setor ofensivo não está sendo eficiente e o defensivo está deixando a desejar. Você tomar 1 gol por partida, cara, traz uma insegurança muito grande. Então, é isso que o Roger precisa sanar rapidamente, equilibrar os setores. Você tem que ter um sistema defensivo muito forte e um ofensivo mais ainda para que você possa chegar nessa parte do playoff que eu te falei. Chegando no playoff, Guga, aí é outro campeonato. Então, quando chegar, pode ter certeza que aí a camisa vai pesar, O bastidor vai chegar, mas se não chegar, amigo, de nada adianta você ir no mercado e gastar com esse tanto de contratações.
1: Oficial. Oficial, o Atlético Dragão do Brasil tá confirmado. Como joga o Atlético, Igor?
0: E você ouviu primeiro na Bandeirantes a escalação do Dragão, com Paulo Vitor no gol, Everton na direita, Júnior Barreto e Adriano Martins na zaga, Guilherme Lopes na esquerda, Leandro Vilela, Igor Henrique e Guilherme Marques no meio de campo, no ataque Marrone, Giovani Soares e Gustavo Coutinho.
1: Confirmado então o Atlético Goianiense, e você ouviu aqui primeiro na Bandeirantes, o time rubro-negro vai a campo com Paulo Vitor, Everton, Adriano Martins, Júnior Barreto e Guilherme Lopes no meio de campo, Leandro Vilela, Igor Henrique e Guilherme Marques, no ataque Giovani Soares, Gustavo Coutinho e Marrone. Tá definido, tá escalado o Dragão do Brasil. 7:32, uma rápida parada, na volta tem mais de Cuiabá e Atlético Série B do Campeonato Brasileiro.
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0: 7:36, 7:36. Este é o Futebol na Bandeirantes e o Wesley Souza Me Chama. Fala, motor.
1: Só uma correção, eu tinha falado que é um ponto de diferença do sexto pro décimo primeiro. Entenda, 5 pontos.
0: 5 pontos. Exatamente. Novo Horizontino é o sexto com 30. Isso. O Atlético é o décimo primeiro com 25.
1: 5 pontos pra cima e 4 pontos pra baixo.
0: Mas caso o Atlético venha vencer, chega a 28 pontos e fica a 2 pontos.
1: Exatamente.
0: Do G6.
1: Exatamente.
0: Aí se perder também fica perto do Z4.
1: Aí vai aumentando a distância, né, cara? Aí você acha que, ó, na próxima vai e não vai. E aí essa pontuação vai só aumentando, a pressão cada vez mais aumenta e você vê aquele segundo bloco ali que são dos playoffs se distanciando.
0: E olhando para essa tabela de Série B aqui, né, Newton? Os times, todos eles praticamente ali agarrados, né? Do 18º, que é o Ceará, com 19 pontos, até, eu digo, Goiás, sétimo colocado, com 29 pontos, diferença aí de 10 pontos, 3 partidas, né? Lá do primeiro fora da zona de classificação para o 18º na zona de rebaixamento. Só o Criciúma que dá pra falar assim que desgarrou, que disparou, né, Newton?
2: E assim mesmo tá aí a 2 jogos, basicamente, quem tá atrás, mas realmente ao longo de todo esse primeiro turno, só agora nessa última rodada é que o Criciúma conseguiu aí colocar uma margem de 5, 6 pontos. 5 pontos.
1: 5 vitórias consecutivas.
2: Pois é. Agora mostra o equilíbrio, né? A realidade é que só agora o Criciúma conseguiu colocar 5 pontos aí de frente. No mais, diferença de 1, 2 pontos. Enfim, cara, eu vejo aí esse campeonato muito equilibrado. Certamente nós teremos um segundo turno muito competitivo, por isso a importância do Atlético em ter que vencer hoje. O Atlético perdeu pontos e muitos pontos, principalmente jogando no seu estádio, e aí ele vai ter que se recuperar agora buscando pontos fora de Goiânia e ganhando também em Goiânia. Eu, na minha opinião, o Atlético, para ele dar uma melhorada boa, ele tem que ganhar hoje do Cuiabá e bater o Operário no próximo domingo. São jogos que são inegociáveis em relação à vitória da equipe atleticana. Para mim, o Atlético tem que conquistar 6 pontos nesses 2 próximos jogos.
0: 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Ô Igor, como vem o Cuiabá Esporte Clube para enfrentar a equipe do Atlético, hein?
3: Está oficialmente escalado também pelo Eduardo Barros. Vem a campo com Marcelo Carnê no gol, Railan, João Basso, Alain Pereur e Marlon. No meio de campo, Raul, David, Pepe. No ataque, Jean Dias, Fábio Gomes e Rodrigo Rodrigues. É o Dourado escalado para a partida de logo mais.
0: 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Algum ponto a se destacar nesse Cuiabá Esporte Clube aí, motorzinho?
1: Cara, são aqueles jogadores que já passaram, né, no Atlético, principalmente o Jean Dias, né? Jean Dias, não sei como foi a sua saída, até que estava bem, né? Mas depois começou a cair tecnicamente e perdeu espaço. Então a atenção maior é nesse jogador, porque quando você sai de um clube, às vezes você não quer sair e você quer mostrar para esse clube que você tinha condições de ficar. Então muita atenção no Jean Dias.
0: 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E para você, Newton, baseado aí nesse 11 aí que o Igor trouxe, algum ponto, alguma ressalva em relação a esse Cuiabá, Newton César?
2: Cara, a realidade é assim, o Cuiabá estacionou em termos de Série B. E algum tempo atrás ele era primeira divisão, vivia uma realidade completamente diferente da atual agora. E aí assim, hoje o Cuiabá ele não é um time que vai concorrer ao acesso. Tem alguns jogadores conhecidos, né? O Marcelo Carné, o goleiro, esse PP, eu lembro na época o Cuiabá acho que pagou uns 10 milhões no Flamengo na aquisição dele, que o Cuiabá tá naquela fase maravilhosa em lua de mel. Eu acho que ele é um dos remanescentes só, né? Jean Dias é aquele que jogou no Atlético? O lateral atacante. Bom jogador, cara, bom jogador. E basicamente o Rodrigo Rodrigues, centroavante. Enfim, não é um time que mete medo não, cara. O Cuiabá de hoje, ele é bem diferente do que já foi algum tempo atrás, quando era time de Série A.
0: 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Aproveite! 7h43. Ô Igor, já falamos e até de certa forma até cansamos de falar de transferban em relação ao Atlético, mas o que você pode atualizar hoje, nesse momento, quinta-feira, 23 de julho, 7h43 da noite, em relação a essa situação, esse impasse que vai impedindo o Atlético de registrar novos jogadores, hein, Igor?
3: Olha, Guga, a verdade é que o Atlético já pagou, né? No que cabia ao Dragão, no que tange ao Atlético, tudo já foi feito. O presidente Adson Batista, inclusive, conseguiu de certa forma renegociar esse valor, que não foi divulgado, mas a gente tem informações extraoficiais que é um valor bastante exponencial, viu, Guga? Um valor assim importante, tanto que o Atlético não teve a maior facilidade do mundo para resolver essa questão, mas já foi pago. E agora o Atlético depende exclusivamente da liberação da FIFA. Lembrando que seria de extrema importância que essa liberação chegasse até amanhã, no período da manhã, para que o Atlético pudesse registrar esses atletas na sexta, para poder contar com eles na segunda, contra o Operário, início do retorno em casa. Até agora isso não aconteceu. O Atlético consta ainda com o transfer ban na FIFA, mas, como dito, a depender aí da agilidade do sistema internacional da FIFA para retirar esse transfer ban, tendo em vista que o Atlético já conseguiu negociar e quitar com o staff de Alejo Cruz.
0: E quanto e quais jogadores ficam à disposição com a resolução, com a baixa desse transfer ban aí, hein, Igor?
3: São 8 jogadores, né, Guga, que esperam aí por essa regularização. Destaque aí para talvez a maior contratação delas, o Terans, que ainda há uma ressalva aí, há um ponto de interrogação em relação à sua questão física, mas junto do Terans temos outros nomes também, como o volante Daniel Peixoto, o atacante Gustavo Maia, o volante Netinho, o volante também Henrique Freitas, o atacante João Pedro, o lateral esquerdo Yuri Silva e o meio atacante Mateuzinho.
0: 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E dentre estes citados, atletas que esperam a regularização, como tem sido os treinamentos, as atividades, pois no Atlético é do conhecimento de todos, a imprensa pode acompanhar os treinos, pode acompanhar 100% das atividades, como é que tem sido o trabalho desses jogadores e quem você consegue perceber no dia a dia que deve receber as primeiras oportunidades assim que resolvida a situação do Atlético, hein, Igor?
3: Olha, Guga, eu já vi nos treinos do Dragão a disposição com Netinho, Henrique Freitas e João Pedro. Esses aqui são os que eu me lembro de já ter visto atuando num esboço de equipe titular, tá? O Roger, inclusive, quando ele chega, na sua primeira semana de trabalho, ele até tinha expectativa que pudesse contar com esses atletas e ele realizou um teste naquela ocasião com o Netinho, Henrique Freitas e Marrone, numa possibilidade de meio campo. Claro que acabou não acontecendo porque não houve a regularização. E o João Pedro também. Então eu diria que esses três atletas aí já estão sendo observados mais de perto. É claro que com a chegada do Gustavo Maia, do Daniel Peixoto, do Yuri, do Mateuzinho e também do Terans, pode ter esse crescimento de concorrência. Confesso que ainda não vi o Terans em campo ainda atuando nos treinos, nem ao menos o Mateuzinho, mas eu diria que o Netinho, o Henrique Freitas e o João Pedro já estão sendo bastante observados e cogitados pelo treinador Roger Silva, viu, Guga?
0: 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Motor, então, três jogadores devem primeiro receber aí as oportunidades, tem trabalhado aí constantemente, o Netinho, o Henrique Freitas e o João Pedro, motorzinho.
1: Olha, esse pacotão aí, cara, é praticamente um time inteiro. Você mudar um time inteiro é a mesma coisa que você trocar o pneu do carro com ele em movimento. Perigoso. Pode dar certo? Pode. O atleta não tem tempo pra esperar. Então é um risco que vai ter que correr, amigo. Das duas, uma. Ou dá certo ou acaba de azedar tudo. E se der certo, amigo, é aquela arrancada que nós já vimos outras equipes fazerem isso. Penso que cinco jogadores que se tiverem aptos em condições, melhora muito. Só que se você trocar metade de um time rapidamente, pode, assim, acontecer uma falta de entrosamento gigante. E hoje o que o Atlético precisa é estar todo mundo entrosado para esse campeonato aí. Pontos corridos, Guga. Você tem que saber de uma situação. Cada jogo é uma decisão. Esses três pontos têm que ser considerados como uma final. Ponto corrido é isso, né? Então, se você tiver, vamos testar na próxima rodada cinco jogadores, vamos testar na próxima rodada três jogadores. Testar já não é mais, já não faz parte do vocabulário de quem tem que subir, amigo. De quem tem que brigar e fazer um segundo turno de recuperação. Então, o Netinho, Yuri, João Pedro e o Terans, juntamente com o Mateuzinho, esses cinco em condições, você tem que saber a hora certa de colocá-los, que eu penso que agrega muito, tecnicamente e fisicamente também, com o Netinho, que é um jogador que se impõe muito dentro de campo, esse time do Atlético. Agora, se vai dar certo ou não, é o risco que vai ter que correr.
0: 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Botou a ver com muita cautela, Newton, esse processo aí de inserir os reforços para a sequência da Série B do Campeonato Brasileiro. E baseado aí nas informações do Igor e o que você escutou do comentário do motorzinho, como você trabalharia a partir do momento que o Atlético tiver a liberação, a chegada desses reforços, hein, Newton?
2: Olha, claro que já tem jogador aí que, assim que for regularizado, vai ser titular, isso é evidente. O João Pedro, atacante, o Netinho, volante, pelo menos esses dois aí eu tenho a convicção. O Terans, se ele estiver pronto, você pode ter certeza absoluta que entra. Eu não vejo assim que os oito vão entrar de uma vez, mas tem aí umas três figurinhas no ditado popular aí que certamente estão aguardando só a regularização. O Terans hoje, ele seria titular, o Netinho por tudo aquilo, jogador que já deve ter o que, uns 3 meses ou mais que ele tá aí, e certamente só tá esperando a regularização. E o João Pedro, que eu entendo que o Atlético buscou lá no Remo para poder ser titular. Você sabe que às vezes com 3 jogadores você consegue dar uma cara nova e o Atlético começar a meter gols, a marcar gols, a ganhar jogos. Eu não. E aí você vai, aos poucos, você vai dando oportunidade. Repito, entendo que tem alguns aí que, sendo regularizados, vão ter que entrar, e outros, aos poucos, vão ganhar oportunidade.
1: Ô Guga.
0: Sim, Wesley.
1: É, o Newton falou uma coisa importante, às vezes com 2, com 1 jogador entrando, muda a cara. Você vai lembrar que aquele time que foi campeão brasileiro em 2016, se não me engano, só chegou um volante, aquele que era do Grêmio, que foi pro Grêmio depois, o Newton deve saber o nome dele. É, me fugiu.
0: Michel.
1: Só chegou o Michel. E o Atlético foi campeão brasileiro da Série B naquela oportunidade.
2: Foi o, acho que o Michel, e teve o Magno Cruz.
1: O Magno Cruz, 2 jogadores, exatamente. É. O Magno Cruz, os 2 que chegaram.
2: E o Marcelo Cabo.
1: E o técnico. Então, assim, você vê dentro de um corpo do elenco, 2 peças, mais o comando técnico mudou.
2: O Edinaldo tá falando no Gilcinho, mas o Gilcinho já tava.
1: O Gilcinho já era do Campeonato Goiano, já era de 1 ano.
2: Aliás, o Atlético acho que colocou mais 10 ou 12 pontos de frente do Vasco da Gama. Foi. 2016, o Atlético foi campeão brasileiro.
1: Exatamente, e nessa oportunidade não foi um pacotão de reforço. Às vezes nós estamos falando aqui de 8, vai que 2 que chegam aí, principalmente no setor de ataque. Hoje eu vejo um Atlético precisando melhorar em 2 setores. Na verdade são 3, porque a defesa também, ela já não passa essa competição, essa confiança toda, porque um time que tomou 19 gols em 19 partidas, praticamente 19, 18, 19 com essa, não é de tanta confiança. Mas se você tiver uma melhora no sistema defensivo, no meio campo, e no ataque, principalmente no ataque. O ataque, ele tem que ser assim, ó. Os que entrarem na parte ofensiva no último terço tem que agregar tecnicamente demais, porque criar, cria muito, e não pode cair naquele mesmo erro de criar e sempre tá errando, porque a bola pune, Guga.
0: 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Ô Igor Adorno, você tem mais um convidado no Atlético?
3: É isso, eu trago agora o Guilherme Marques, ele que também é titular na noite dessa quinta-feira, lá em Cuiabá, jogo às 8:30, 7:30 lá, né, Guga? Tendo em vista que Cuiabá está 1 hora atrás do horário de Brasília. E o Guilherme Marques vai falar conosco aí sobre a expectativa desse confronto contra o Dourado. Vamos ouvir.
4: Para Cuiabá, nossa viagem daqui a pouquinho, coisa aí de 30 minutos. Já o embarque, né? A saída da delegação aqui do CT, no sentido do aeroporto Santa Genoveva, para esse jogo na quinta-feira à noite, diante do Cuiabá, esse jogo lá na Arena Pantanal. Guilherme Marques, o Atlético não conseguiu aí vencer em casa nesse último jogo, então sempre a meta de vencer todos os jogos, mas talvez aí até uma necessidade maior da vitória para. Não é compensar, né, Guilherme? Mas deixou de pontuar em casa, de vencer em casa, pontuamos. Nós vamos em busca da vitória mais uma vez nesse jogo lá em Cuiabá. Boa tarde, Guilherme.
5: Boa tarde. Não, sem dúvida. Eu acho que a gente deixou escapar 2 pontos, né, em casa, pela exibição que a gente fez ali, principalmente primeira parte, onde a gente criou muita, né, muitas oportunidades para sair vitorioso. Mas agora é encarar com muita seriedade esse jogo lá contra o Cuiabá, que a gente sabe que vai ser um jogo complicado, para voltar de lá com os 3 pontos.
4: A gente está aqui com o Henrique Alcaraz e o Igor Adorno, os repórteres que estão presentes aqui. A gente vai prestigiar eles, cada um vai fazer 2 perguntas aí para o Guilherme, para a gente finalizar essa coletiva em grande estilo. Vamos lá, meninos.
6: Boa tarde, Guilherme. Você falou mais uma vez, eu acho que uma questão que já vem se tornando bastante recorrente. O Atlético criou bastante, mas não conseguiu converter as chances criadas em gols. E a gente acompanhando o treino, a gente vê que no treinamento sai. Tanto no coletivo, quanto ali no treino específico de finalização. Na sua visão, o que falta ali, talvez, para que tudo que tem sido feito aqui, especificamente na questão da finalização, seja repetido na hora do jogo?
5: Eu acho que, como você referiu, né, cara, a gente tem trabalhado, a gente tem se esforçado, acho que Nosso grupo é um grupo muito, muito humilde e sabe que precisa melhorar nesse aspecto, porque eu acho que o mais difícil no futebol muitas das vezes é você criar volume, né? Criar chances, criar oportunidades, ainda mais contra equipes que às vezes defendem num bloco muito baixo, às vezes fica muito difícil de entrar. A gente viu aí na Copa do Mundo, né? Seleções que não tinham tanto status assim, e com blocos bem organizados, e seleções teoricamente com jogadores muito mais famosos e com muito mais qualidade, tinham dificuldade. A gente tem conseguido isso na Série B em vários jogos, criar as oportunidades, mas a gente tem falhado ali na hora de concretizar. Mas eu acho que é isso, a gente tem trabalhado todos os dias para melhorar essa estatística aí, e a gente sabe que precisa melhorar nisso, é fazer de tudo para que já nesse próximo jogo aí a gente possa mudar essa estatística aí.
3: Boa tarde, Guilherme. No último jogo, a gente percebeu, principalmente na primeira etapa, quando você estava junto com o Marrone, pelo menos em dado momento, você um pouco mais à direita e ele um pouco mais centralizado. Até chamou a atenção, porque tinha expectativa que você poderia jogar mais centralizado. Isso foi uma recomendação do Roger? Se foi, como que foi essa conversa para ajustar vocês dois ali dentro do campo? E como que você se sentiu também jogando nessa posição um pouco mais de lado e não tanto pelo meio, como você costuma mais desempenhar?
5: Não, essa é uma posição que eu gosto de jogar também, já fiz ela muitas vezes, fiz ela o ano passado no Mirassol em várias oportunidades, fiz aqui no Atlético já também, desde o início do ano, né? Às vezes quando o Lacerda ali mudou um pouquinho também, eu fiz aberto pela direita, joguei assim contra o América, acho que o Goiás também devido a parte ali no jogo eu caí mais pela direita. E foi uma recomendação do professor, né? De ter ali um homem mais flutuando por dentro, abrindo espaço também, abrindo corredor, porque a gente tem o Everton, que é um lateral muito agudo, né? Que apoia bastante. Então, me sinto bem confortável ali, a posição que eu já joguei, e me sinto bem também, e espero poder ajudar o Atlético aí nessa posição.
6: Agora, o Atlético tem um adversário importante fora de casa, vem desse empate no Antônio Ascioli. O que esperar desse Cuiabá jogando na casa deles? E vocês têm estudado quais as dificuldades talvez que vocês esperam encontrar nesse adversário?
5: Ah, é uma equipe que sofre poucos gols na competição, né? A gente analisou eles bem hoje em vídeo, vimos que eles é uma equipe muito agressiva, né? E a gente precisa igualar nos duelos. Eles têm uma qualidade também de transição parecida com o que era o Atlético ali, de roubar a bola e transitar muito rápido, com dois laterais muito agudos. Mas a gente trabalhou nesse pouco tempo que a gente teve aí. Mas foi o que o professor passou pra gente também. Tem que competir, tem que duelar, mas também pensar naquilo que é o Atlético, nas nossas qualidades, nas nossas valências, para tentar criar dificuldade para eles lá também.
3: E Guilherme, o Atlético vive uma situação de aguardar registro de novos jogadores, né? Tem pelo menos aí 8 atletas que vão integrar com vocês, alguns já trabalham com vocês aí nos treinos alguns dias, você já conheceu, tem trabalhado com alguns. E como que você vê esse aumento dessa disputa saudável e o quanto esses novos atletas que você já conheceu aí pode melhorar ainda mais esse nível desse elenco do Atlético?
5: Não, sem dúvida, acho que o nosso grupo é um grupo bom, né? A gente recebeu todo mundo super bem aí e espero que eles venham para ajudar, para somar, que a gente sabe que essa segunda parte da competição ela é bem mais complicada também, e tenho certeza que eles vão chegar, vão somar junto com quem está aqui, e para a gente fazer um segundo turno aí maravilhoso e colocar de uma vez por toda o Atlético na briga pelos primeiros lugares.
4: Valeu, Guilherme. Boa viagem para nós.
3: Tá aí então, Guilherme Marques falando aqui na Bandeirantes sobre a expectativa desse jogo. Ele falou também sobre os novos reforços, né, Guga? Falou aí como é atuar já com esses novos jogadores, a expectativa da regularização.
0: Guilherme Marques, convidado do Igor Adorno aqui no Atlético Goianiense, no nosso Futebol da Bandeirantes, para um oferecimento Paraflu, a marca número 1 do Brasil com mais de 60 anos de experiência. 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Paraflu, a marca número 1 do Brasil. 8 da noite, rápida parada, intervalo aqui no nosso Futebol da Bandeirantes. Na volta, em definitivo, tem Cuiabá e Atlético Série B do Campeonato Brasileiro.

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5: Estamos de volta aqui no Futebol da Bandeirantes. 8 horas 4 minutos. A bola rola em 25 minutos na Arena Pantanal em Cuiabá. E quando a bola rolar, a emoção, a narração do jogo fica por conta dele, o melhor da nova geração. Ao lado de Wesley Souza, o motorzinho, e Newton César, o mão na mesa, informações com Igor Adorno. Ô Newton, anteriormente a gente escutou o Guilherme Marques, meio campista, que teve passagem aqui pelo futebol goiano. A primeira vez dele foi no Goiás, disputou a Série A, a Copa Sul-Americana, e aí ele vai pro Mirassol, vai pro futebol chinês, retorna e agora tá sendo utilizado e aproveitado no Atlético. Te pergunto, esse Guilherme Marques hoje, ele é custo-benefício ou ele é um jogador que não tá se provando aí o investimento feito nele para a disputa da Série B, hein, Newton?
6: Olha, eu esperava mais. Eu já vi ele decidir jogo para a equipe do Atlético, mas não tem uma sequência, não dá continuidade. Tanto que ele já perdeu a condição de titular na equipe do Atlético, tá voltando novamente a ser o titular, teve problemas de contusão. Enfim, cara, ele precisa agora de provar, porque o Atlético buscou um jogador que veio para ser titular, que é o Davi Terans. Agora sim, tem qualidade, é um jogador de bola parada, é um jogador de lançamentos, ele não é um jogador de velocidade, ele é um jogador técnico. Agora, tá devendo, assim como outros grandes jogadores que o Atlético tem na atualidade, que não ainda mostrou a que veio. E o Guilherme, eu penso que nesse momento ele está devendo. Sou fã, gosto do futebol, mas reconheço que ele pode produzir mais, muito mais do que ele está mostrando na atualidade.
5: Motorzinho, Guilherme Marques, custo-benefício ou o jogador não tá valendo o investimento vestindo a camisa do Atlético em 2026, hein, motor?
7: Concordo com o Newton, tá devendo. É um jogador que foi contratado para tentar, né? Tentar não, para ser a solução, vestindo a camisa 10 do Atlético. É, na temporada você vê muitos, assim, baixos do que altos do Guilherme. No elenco você vê tanto que o elenco, ele é limitado, ele é carente, que o Guilherme Marques, ele é o melhor finalizador do Atlético, jogador de meio campo, hein? Melhor arrematador em gols é o Guilherme. É, não é o Coutinho, não é o Marrone, não é o Giovani, né? Não é o Bruno José, não é o Tocantins, não é o Jacó, é o Guilherme Marques, porque é o que tem mais trato com a bola, é o que sabe finalizar quando a bola cai nos seus pés, mas não tem regularidade. Então concordo com o Newton, sim, o Guilherme, ele poderia estar produzindo mais individualmente. É aquela situação, o elenco não ajuda e individualmente o jogador não consegue despontar.
5: Ainda contigo, motorzinho, e mudando um pouco o assunto em relação ao Atlético, e até de certa forma voltando à questão dos reforços, o Atlético, ele promove aí a chegada de 8 novidades, mas nenhuma das peças, nenhum dos atletas do sistema defensivo. Te pergunto, nessa leva, nessa janela de transferências, o Atlético talvez não poderia pensar em uma peça para o sistema defensivo, motorzinho?
7: Se não me engano, chegou um lateral esquerdo, não é isso?
5: Yuri Silva.
7: Esse aí é porque o Guilherme Lopes não tem sombra. E o Yuri, se ele entrar, ele não sai. O Yuri, pelo que eu vejo, é bom jogador, tem capacidade, né, de ajudar o Atlético. Então vai ser uma disputa boa ali do lado esquerdo, na lateral esquerda. Como os zagueiros, o Atlético tá muito bem servido. O Atlético hoje tem um zagueiro que joga a Série A tranquilamente, que é o Júnior Barreto. Júnior Barreto hoje, ele joga a Série A tranquilamente, não sei os demais. Adriano Martins, talvez, né? E Tito, penso que é uma disputa muito boa e sadia, né? São três zagueiros que jogariam tranquilamente no futebol goiano, qualquer clube aí. Então vejo o Atlético com esse setor bem servido. Agora, a lateral direita você tem só o Everton. Você precisa de um jogador à altura, né? Não sei se nesses reforços o Igor puder me ajudar, se chegou algum lateral direito, né? Pra fazer ali uma dobra com o Everton, porque o Everton, ele oscila, né? Aquele ala que chega muito forte, faz um bom jogo, já depois ele não consegue, né, ser aquele Everton agudo que até o próprio Guilherme Marques deu exemplo aí. Então o Atlético, na defesa, no miolo de zaga, não precisa buscar. Só se tiver uma infelicidade, caso tenha uma lesão grave, que tire o Barreto, que tire o Tito, que tire o Adriano Martins da competição. Fora isso, você não precisa buscar no mercado, você precisa economizar esse dinheiro na defesa e gastar muito no ataque, porque é o maior problema do Atlético hoje, Guga.
5: 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A maior do Centro-Oeste, 8 e 9, Newton César. Uma análise aí da chegada desses jogadores que reforçam o Atlético neste segundo turno. Como citado e até lembrado pelo Wesley, tá chegando apenas o Yuri Silva para compor o sistema defensivo. Te pergunto, o Atlético talvez não poderia trazer peças voltadas para este setor do campo no Atlético, ô Newton?
6: Não, eu vi o Adson falar que vai buscar um jogador para ser sombra do Everton, lateral direito. O Atlético tá buscando aí, o Atlético tem, né? Zagueiro, o Atlético tem 4. Eu não vejo necessidade. Eu penso que em relação a esse, como volante, o Atlético tem 6, só vão jogar 2 lá pro ataque. Agora tem o João Pedro, tem o Marrone, tem o Bruno, tem o Coutinho, tem
5: o Léo Tocantins.
6: Tem o Léo Jabá,
5: Jacó.
6: O bicho, Léo Jacó. Dá muitos jogadores aí, alguém tem que estar jogando, quem não der tem que se sair, é da equipe do Atlético. Vamos ver se o Roger Silva vai dar conta aí com esses investimentos. E aliás, o investimento caro, né? Porque o Atlético, além de contratar ele, teve que pagar esse transfer ban. É um dinheiro que às vezes o atleta não esperava ter que arrumar assim de imediato, às vezes parceladamente, em suaves prestações aí de 100 mil, teve que arrumar de uma vez. Isso aí é ruim, mas é menos uma dívida. Então, assim, a realidade, o Guga, nós temos que esperar esses jogadores serem regularizados, e aí, à medida que for entrando, nós vamos analisando. Oportunidade está sendo dada. O Igor, que é um jogador hoje que praticamente já estava na linha de fundo, na gíria futebolística, ele certamente vai ter uma boa oportunidade. Se for bem hoje, domingo, diante do Operário também. Agora, como o Wesley falou, a carruagem está passando. E aí, quem der conta de mostrar algo, fica. Quem não der, certamente o Adson vai tentar colocar aí numa futura negociação nessa janela.
5: E pintou gol, pintou Unitintas. O Corinthians está ampliando o placar neste primeiro tempo contra o Clube do Remo. Gol anulado, o VAR anulou. então, segue em São Paulo, Corinthians 1, gol de Yuri Alberto, Remo 0, Corinthians 1, Remo 0 na informação de Unitintas, pintando as cores da vida. Primeiro tempo de Brasileirão da Série A no Rio de Janeiro, a bola rolando para Botafogo e Vitória, 43 minutos da etapa inicial de jogo, 0-0 é o placar. Pelo Campeonato Brasileiro da Série B, tem bola rolando, primeiro tempo em São João del Rei, Atlético 1. São Bernardo também um. Este é o resultado de momento da Série B do Campeonato Brasileiro. Então, agora confirmado, então, Caio César, gol do Corinthians, então confirmado, o árbitro de vídeo teria ali, né, intervido, mas o gol foi confirmado, então primeiro tempo em São Paulo, né, Neoquímica Arena, Corinthians 2, Remo 0, Corinthians vai aí, né, ganhando alívio, ganhando fôlego nesta Série A do Campeonato Brasileiro e entrando na zona de classificação para a Copa Sul-Americana. 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Factual, o que acontece nesse momento, Igor Adorno.
0: Equipes finalizando o trabalho de aquecimento na Arena Pantanal. O público é baixo ali na cidade de Cuiabá. Equipes no vestiário, já em campo para o jogo em definitivo. Agora, trazendo mais um número aqui, a gente já havia até comentado sobre isso em outras jornadas, Guga, porque o Atlético agora, ele completou 56 rodadas fora do G4, né? Isso contando o Campeonato Brasileiro de 2025 e essa atual edição 2026. O Atlético, que não entrou no grupo dos quatro primeiros colocados nem naquele campeonato, nem no primeiro turno inteiro desse atual campeonato, somando então 56 rodadas sem sequer pisar, sem sequer pousar ali por uma rodada. Chama atenção, né? O Atlético, que tradicionalmente na Série B costuma sempre brigar nas cabeças, mas não é o que está acontecendo nas últimas duas temporadas, pelo menos até o momento. É claro que pode partir de hoje uma vitória, essa aproximação novamente desse pelotão da frente, viu, Guga?
5: E esse dado que traz o Igor, Adorno, Wesley, ele está relacionado e reflete em quê? Na falta de investimento por parte do Atlético para reforçar o seu elenco para a disputa da segunda divisão desde o ano passado, ou de repente os clubes que estão, né, fazendo altos investimentos, como é o caso do Fortaleza, e estariam aí abrindo, né, praticamente anos-luz, né, em relação à qualidade de elenco para outras equipes na Série B do Campeonato Brasileiro, ou é outro fator, por exemplo, fator técnico? O Atlético, que trocou muito de treinador, alguns treinadores foram, né, utilizados, passaram pelo Atlético, caso aí do Fábio Matias, do Cláudio Tencati, do Rafael Guanais, do Rafael Lacerda, agora aí o novo treinador, o Eduardo Souza, que passou recentemente também, e agora com o Roger Silva. O que você pode falar e em a que você acredita essa falta de tocar a zona de classificação para a Série A do Campeonato Brasileiro por parte do Atlético, motor?
7: Eu vou atribuir nessa segunda opção que você me deu. Os clubes estão, virou uma moda, né? Essas altas cifras e altos salários em determinados jogadores, que eu penso que não vale nem metade. Jogadores que saem, mete o clube na justiça. Nós estamos vivendo isso é uma realidade. Chegou aqui no futebol goiano, antes era só nos times grandes. E eram grandes cifras, né? Altas cifras. Você falava de milhões, né? Então, chegou isso aqui no futebol goiano, infelizmente. Eu penso que os três clubes aqui, eles são responsáveis financeiramente. São responsáveis financeiramente.

0: esse flerplay financeiro. Se não tiver, e tem que fazer valer, não é só para algumas equipes não. Tem que ser para todas as equipes. Se não tiver um teto, irão fechar as portas. Então sinto muito. Eu não queria falar isso, mas nós teremos clubes aí, infelizmente, fechando as portas.
1: Ô Nilton, a gente entrou inclusive no mérito de uma discussão que ela não compete somente ao Atlético. E aí eu te pergunto se esse momento financeiro que os clubes da Série A, B, C e D vivem no futebol brasileiro, se tudo isso a gente pode direcionar como culpa das antecipações que as ligas dos clubes, né, do futebol brasileiro aí, que fizeram antecipações, acabou aí, né, fazendo com que os clubes se enfiassem nesse buraco financeiro, né, nas disputas do Campeonato Brasileiro desse ano, Nilton.
2: Cara, eu me sinto de camarote, que eu acho que eu fui o único, ou aliás, único não, eu venho batendo nessa tecla aqui faz muito tempo em relação às loucuras do futebol. E aí com esse negócio de SAF, inflacionou, e de bets, que hoje o futebol é um dependente nesse quesito de patrocinador. E assim, para mim, como diz, a conta chegou. É fora da realidade, cara. Jogador numa segunda divisão ganhar 300, 400, 1 milhão e 500 mil reais. Meu Deus do céu, hein? Então isso aí chegou, e agora não é só problema nosso. Em termos aí, esses times de Série B, você pode contar no dedo. Não tô nem falando de time de Série A. Eu vi um negócio hoje que aí eu falo, cara, assim, não pode, não tem como o Memphis Depay.
0: Eu também vi.
2: Renovar com o Corinthians.
0: Eu também vi isso.
2: Ele quer 3 anos de contrato. Rapaz, se o Corinthians aceitar as condições de fazer isso, deveria ser preso numa prisão perpétua, cadeia, cara, pra dirigente do Corinthians, velho. Meu Deus do céu, não tem cabimento não. 3 anos de... o negócio tá tão bom aqui que o Memphis Depay, ele quer 3 anos de contrato. E o detalhe, se não pagar, sabe o que vai acontecer com o Corinthians?
0: Ah.
2: O que aconteceu com o Atlético, né? Transferban. Aí os caras vão ter que arrumar dinheiro. Só que eu, Nilton, eu tô prevendo aí é que vai ter time que daqui uns tempos vai quebrar. Vai ter que fechar as portas a continuar com essas loucuras. É como eu falo, esses jogadores de Série B, de Série A, eles estão vivendo no céu. Ninguém passou pela morte física. Cara, meu irmão, ganhar 5 mil de prêmio numa Série B por vitória, você tem um salário de 200 mil, 180 mil num país que o salário mínimo é R$1.617. Eu também queria ser jogador de bola.
0: Vida boa, hein, Nilton?
2: E outro detalhe, eu também queria ser dirigente de futebol, porque os caras não largam de jeito. É igual ser prefeito de cidade e
0: vereador.
2: Governador, o negócio tá feio, não tem dinheiro, a cidade tá quebrada, mas todo mundo quer dirigir. Chefe, vamos, o negócio vai chegar, e aí, meu irmão, vai ter que diminuir. Quem tá ganhando agora, aproveita, porque você pode ter certeza que daqui pro ano que vem nós vamos ter uma reviravolta em termos de futebol brasileiro.
1: Wesley, você lamenta ter nascido em uma outra época, Wesley?
0: Cara, é assim, meu pai poderia ter me feito agora, né? Porque eu vou falar pra você, Guga, tem uns caras aí que tá ganhando tanto dinheiro, Nilton foi cirúrgico, e outra, eu confirmo que ele fala. Nilton vem falando isso já tem tempo, tem hora que a gente até fica meio grilado com ele, porque eu vou ter que dar o braço à palmatória, eu vou ter que dizer que o Nilton foi o primeiro a levantar essa bandeira. E às vezes a gente achava que não, vai mudar, futebol é sempre assim, mas não é, cara. O Liderança, ele enxergou lá na frente, e irá chegar um momento que nós teremos dificuldade para ter clube no nosso estado. Presta atenção. Isso aí, se não mudar, cara, isso vai acontecer, e eu penso que para nós será muito ruim. É porque

0: porque a gente milita aqui o futebol, os clubes são clubes emergentes que não têm esses altos investimentos, como tem um Cruzeiro, como tem um Flamengo. A gente não tem isso. A gente faz o dia a dia. Guarda o almoço para comer na janta. Infelizmente, é o nosso futebol financeiro, é esse. Então, eu penso que precisa mudar urgentemente, aproveitando aí e abraçando o melhor advogado de Goiânia. Meu grande amigo Trajano, tá lá na sua casa, sua tela de 100 polegadas, no YouTube da Bandeirantes, dando aquela moral para nós. Grande abraço, meu amigo Trajano.
1: Ô Guga, rapidamente, daqui a pouco os times vão surgir no gramado. Hoje, dentro da realidade, assim, para ganhar bem, mas bem demais, um jogador de Série B, mas um cara que é bom, ele não poderia ganhar mais do que 50 mil, não. Teto.
0: Tá muito.
1: Tá, né?
0: Tá, oi. 50 mil era Série A, Nilton, há um tempo atrás.
1: Não era mesmo.
0: Era.
1: Concordo contigo.
0: Eu lembro que pra eu chegar, vou te falar a verdade, pra eu chegar nesse valor, eu tive que jogar no mundo árabe, Nilton. Eu tive que ralar, eu tive que sofrer absurdo pra chegar nesse valor. É sinceramente falando.
1: Não, e melhor do que jogador de futebol hoje no Brasil é você ser cantor de sucesso. Os caras cobram 1,5 milhão de cachê. Um milhão é café pequeno hoje nesse show business. Você faz assim, 25 shows por mês.
2: É, mas tem toda uma equipe por trás também, estrutura.
1: Sim, meu irmão, mas é dinheiro demais.
2: É, dinheiro demais.
1: Pelo amor de Deus, sabe quem paga isso aí? A maioria? As prefeituras, somos nós, com os impostos. Pelo amor de Deus, gente, com todo carinho e respeito, eu acho que todo mundo merece ganhar bem. Mas da forma como está acontecendo hoje no Brasil, alguém vai ter que pagar a conta.
2: 8:24 e pintou gol, pintou Unitintas na Neoquímica Arena, o segundo gol de Yuri Alberto, terceiro do Corinthians, intervalo de jogo, Corinthians 3, Remo 0. 8:24, como vem o Atlético, como vem o Cuiabá, o time de arbitragem, alô nação rubro-negra, vem aí a escalação titular do Dragão do Brasil, como joga o Atlético, Igor?
3: Dragão do Brasil, mais querido dos goianos, está oficialmente escalado pelo treinador Roger Silva com 1 Paulo Vitor no gol, 2 Everton na direita, 3 Júnior Barreto, 4 Adriano Martins, a dupla de zaga, meia dúzia Guilherme Lopes na esquerda, meio de campo, 5 Leandro Vilela, 8, Igor Henrique, 7, Guilherme Marques no ataque, 10, Marrone, 11, Giovani Soares e 9 para Gustavo Coutinho.
2: 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Banco de reservas do Atlético.
3: Entra no banco, Paulo Henrique, Nathan Felipe, Tito e Gustavo Daniel, Cristiano, Klebert, Bruno José, Léo Tocantins e Léo Jacó.
2: Cuiabá Esporte Clube, como joga o Dourado, Igor Adorno.
3: Cuiabá Esporte Clube, equipe do Mato Grosso, está escalado por Eduardo Barros com 31, Marcelo Carné no gol, 37, Railan, 13, João Basso, 33, Alan Imperiur, 6, Marlon, meio de campo, 30, Raul, 20, David, 8, PP, no ataque, 77, Jean Dias, 90, Fábio Gomes e 27, Rodrigo Rodrigues.
2: Banco de reservas do Dourado, Igor Adorno.
3: João Carlos, Igor Inocêncio, Vitor Mendes e Caleb, Eliel, Eric, Vinícius Peixoto, Lorenzo, Cauã, Christian, Wesley Dias, Pedro Henrique e Luiz Otávio.
2: 8:26, 8:26, quem apita, quem comanda, Cuiabá e Atlético.
3: Hoje o dono do apito é o senhor João Vitor Gobi, da Federação Paulista de Futebol, assistente 1, Daniel Luiz Marques, assistente 2, Alexandro Quadros, de Roraima. Já na sala do VAR teremos o Márcio Henrique de Góis, também da Federação Paulista de Futebol.
2: 8:26, a bola vai rolar e ele tá chegando pra poder te emocionar. Alô, torcedor rubro-negro, ele é simplesmente o melhor da nova geração.
4: Poder te chamar de amigo. Seja muito bem-vindo, bem-vinda. chegou a hora de mais um grande capítulo da Série B do Campeonato Brasileiro. Uma competição que não perdoa distrações. Uma competição que exige regularidade e transforma cada rodada em um teste de força, estratégia e personalidade. O palco dessa noite é a moderna Arena Pantanal, em Cuiabá, onde o Dourado, o Cuiabá e o Dragão do Brasil, o Atlético, vão medir forças pela última rodada do primeiro turno. É um confronto entre duas equipes que conhecem o peso dessa competição e entram em campo conscientes de que o resultado dessa noite pode e vai influenciar diretamente a caminhada na segunda metade do Campeonato Brasileiro. De um lado, o Cuiabá, jogando diante da sua torcida, tentando fazer da Arena Pantanal um território de imposição. Em casa, o Dourado busca confirmar sua força e encerrar o primeiro turno com confiança renovada. Mas do outro lado tem o Dragão do Brasil, um clube acostumado a disputar acessos, a enfrentar ambientes adversos. É o Dragão que sabe conquistar pontos longe de casa e sabe que esse é um dos diferenciais de quem pretende brigar pelas primeiras posições até a última rodada. A partir de agora, torcedor atleticano, não é apenas mais um jogo, é o encerramento de um primeiro turno que mostrou mais uma vez o quanto essa Série B é imprevisível, é equilibrada, é intensa. Cada dividida vale mais, cada erro custa caro, cada oportunidade pode mudar o rumo da temporada. O Dragão do Brasil, que já está em campo com o seu uniforme todo branco, vai atacar para o lado direito do seu rádio. Do outro lado, o Cuiabá atacando consequentemente para o lado esquerdo do seu rádio com camisa branca, com faixas na horizontal em verde, calção e meiões verdes. É a Arena Pantanal que já está pronta. É o futebol que entra em cena a partir de agora, nos 98.7 FM no seu rádio, pelas multiplataformas da Rádio Bandeirantes, YouTube, Rádios Net, aonde quer que você esteja. A emoção que invade agora o seu rádio é a tensão, é a paixão que só o futebol é capaz de proporcionar. Prepare-se aí, torcedor atleticano. A bola vai rolar para Cuiabá e Atlético. 19ª rodada do Campeonato Brasileiro da Série B. Todo jogo é jogo de decisão. 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O árbitro da partida, o senhor João Vitor Coppe, ele que já está ali, ó, preparado no centro do gramado. O relógio já marcou os ponteiros, já gravaram pontualmente 8:30. Saída de bola pertencendo ao Dragão do Brasil. Gustavo Coutinho vai dar o pontapé inicial. Atenção, torcedor atleticano. Atenção, torcedor do Dragão do Brasil. O árbitro João Vitor Gobi confirma com o goleiro Marcelo Carné. Tudo certo pelo lado do Cuiabá, tudo certo pelo lado do Dragão do Brasil. Toca na bola, começa a emoção. De ser goiano, Dragão do Brasil, com o jogador que é o Adriano Martins por elevação, lá na ponta direita no campo de ataque pro Guilherme Marques, dominou na canhotinha, já trouxe pro corredor central, já passou bem ali o Igor Henrique, invadiu a área, chegou na linha de fundo, cruzamento pra dentro da área, jogaço, tira, afasta o perigo, ainda vivo dentro da área do Cuiabá, pressiona ali o Guilherme Marques, em dificuldade de sair o Cuiabá, passe pra frente, Everton vem, recolhe para o Dragão do Brasil, toque pro Coutinho, travado por baixo, travado pelo Alan, imperior capitão do Cuiabá. cortar a bola pra fora. Arremesso manual favorecendo o Dragão do Brasil pela direita.
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4: Vamos caminhando para o primeiro minuto de jogo. 0 Goiás, 0 Atlético. É o Campeonato Brasileiro na sua 19ª rodada. Última rodada do primeiro turno. 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Dragão do Brasil tocando bola no campo de defesa. Adriano Martins para o Júnior Barreto. Paraguaio, Júnior Barreto na meia-lua. Abre na direita para o Everton. Everton domina na perna direita. Marcado pelo jogador que é o Rodrigo Rodrigues. Ele volta atrás para o Júnior Barreto. Trabalha com Vilela. Vilela de calcanhar. Para quem, Vilela? Toque perigoso. Deu certo. A bola chega no Igor Henrique, ainda no campo de defesa pela direita. Ele ameaça passar a linha que vídeo gramado. Prefere um pouco mais atrás para o Everton. Desequilibrado. O Everton ainda deu certo. Passe na zaga para o Júnior Barreto, que toca de lado para o Adriano Martins. Vai carregando no campo de defesa pela esquerda. Já abre para o Giovani Soares, que vem buscar jogo. Ele passa a linha de vídeo gramado. A bola chuta. A bola bate. Ele chuta a bola em cima do jogador Jean Dias. A bola sai para a linha lateral. Arremesso manual favorecendo o Dragão do Brasil. Já cobrado no campo de defesa com o jogador que é o Adriano Martins. Perto dele pedindo bola. Está o Júnior Barreto na cabeça de área atleticana. A bola vai para ele. Júnior Barreto no campo de defesa. Já abre na direita para o Everton. Rende a linha lateral pelo lado direito. Passe mais à frente buscando o Guilherme Marques. Trabalha com o Igor Henrique. Volta para o Guilherme Marques. A bola foge no seu domínio. Pegou por último no jogador do Cuiabá. Sai. Não, o juiz não entendeu que pegou por último no Guilherme Marques. Arremesso manual para o Cuiabá no campo de ataque.
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4: Marlon fez a cobrança por cima. Vem ali o Dragão do Brasil brigando com o Marrone. Marrone com o Coutinho. Sobra tranquilo para o jogador que é o Railan. Trabalhado no campo de defesa com o Marcelo Carné. Goleiro mandou a bola para frente. E o Guilherme Lopes, experiente pelo lado esquerdo, faz apenas a proteção e espera a bola sair. Arremesso manual para o Dragão do Brasil do lado esquerdo. 3 minutos jogados do primeiro tempo. 0 Goiabá, 0 também para o Dragão do Brasil, o Atlético. 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O árbitro do jogo, que é o senhor João Vitor Gobi, ele que é cajubiense, nasceu em Cajubi, no interior de São Paulo, tem apenas 30 anos. Nessa temporada já apitou 29 jogos, onde aplicou 119 cartões amarelos, 6 expulsões e marcou 5 pênaltis. Assistentes, o Daniel Luiz e o Alexandro. Olha o Dragão do Brasil pela esquerda com Giovani Soares, tocou pro Grêmio Lopes, cruzamento para dentro da área, quem chega? Chegou no Coutinho, tentou ali uma bicicleta do Coutinho, foi desarmado, travado na hora, tenta sair o Cuiabá, o Dragão do Brasil dá combate, recolhe com no meio de campo com o jogador que é o Vilela. Vilela domina na perna direita, já abriu na esquerda no campo de ataque pro Giovani Soares, domina, rende ali lateral, parte pra cima da marcação do Marlon, volta um pouco atrás pro Marrone. Marrone, opa! Canetinha do Marrone, jogadaça em cima do Davi, na sequência da jogada, errou o passe, afasta a zaga do Cuiabá. 4 minutos jogados no primeiro tempo de 0 Cuiabá, 0 Atlético. 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Chegamos a 4 minutos jogados do primeiro tempo de 0 Cuiabá, 0 também para o Atlético, que trabalha num grande círculo com Vilela. Levanta a cabeça, ameaça jogar para frente, não, prefere de lado para o Guilherme Marques. Guilherme Marques trabalha com Everton, Everton para o Igor Henrique, é desarmado, foi puxado ali pelo PP. PP tentou sair jogando, é falta, falta em cima do PP, falta para o Cuiabá no campo de defesa. E o PP ficou sentindo ali o tornozelo direito, tá no chão, camisa número 8 do Cuiabá. Igor Adorno, boa noite.
3: Ótima noite pra você, Danilo Santos, uma grande narração. Pois é, o PP saiu pior nessa, né? O Igor Henrique acabou calçando ele ali e ele levantou, mancando um pouco ali do tornozelo direito. Já levantou, tá tudo bem com ele, segue no jogo, segue 0-0 a posse de bola do Cuiabá, Danilo.
4: O tempo passa, a bola rola, o digital do relógio da bandeira desmarca 5 minutos jogados no primeiro tempo, 0 Cuiabá, 0 Atlético. É o Campeonato Brasileiro da Série B, no encerramento do primeiro turno, 19ª rodada. Olha o dragão pressionando a saída de bola do Cuiabá. Tem dificuldade de sair com o jogador que é o Davi. Davi volta pro João Basso no campo de defesa. Trabalha junto com o Railan. Railan tocando pro Pepe. Pepe domina na perna esquerda. Ele passa a linha de vídeo gramado. Marlon já passou pedindo pela esquerda. A bola é pra ele. Marlon vai carregando o Everton nas costas dele. Marlon chegou na linha de fundo. Cruzamento. Júnior Barreto mete o pé na bola. Afasta o perigo momentâneo. Sobe Pepe disputando bola com o Guilherme Marques. Melhor pro Pepe. Tentou o passe. Antes o juizão já tava parando o jogo. Já tá parando o jogo. Marcando outra falta. Em cima do PP, é a segunda consecutiva e os jogadores do Cuiabá já estão pedindo cartão amarelo, Adorno.
3: E agora foi a vez do Guilherme Marques, né? Que acabou atingindo o PP mais uma vez no tornozelo. Ele dá aquela valorizada, né, Danilo? Fica sentindo ali, deitado no chão. Os jogadores do Cuiabá chegaram a pedir o cartão, mas para o senhor João Vitor Gobbi, nada feito, apenas a falta marcada, favorecendo a equipe do Dourado sem cartão, Danilo.
4: O Cuiabá que chega para a partida de hoje após a derrota por 2-0 para o Juventude fora de casa, resultado que interrompeu a sequência de 3 jogos sem perder. A equipe do Cuiabá, que tinha 24 pontos, é 25 agora com esse resultado momentâneo em 18 rodadas. Apesar da solidez defensiva, com apenas 13 gols sofridos, a terceira melhor defesa da competição, o time ainda encontra dificuldades no setor ofensivo. 7 minutos, estamos chegando no primeiro tempo, 0 Cuiabá, 0 Atlético, falta para o Dourado, falta para o Cuiabá. Vai jogar essa bola lá dentro da área atleticana. Pepe se posiciona para fazer a cobrança, apenas o Giovani Soares na barreira, vai alçar bola na área atleticana, cruzamento para dentro da área, quem sobe, subiu o Júnior Barreto de cabeça, afasta e a bola sai para linha lateral, arremesso manual para o Cuiabá no campo de ataque.
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4: 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Railan vai fazer a cobrança, é um lateral, jogou a bola lá dentro da área, chegou o Adriano Martins, afasta no perigo, outro arremesso manual para o Dourado, para o Cuiabá fazendo a cobrança pelo lado direito, no campo de ataque. Railan, camisa número 37, se posiciona para fazer a cobrança. Ele gesticula, aponta, vai jogar de novo lá dentro da área atleticana. Railan se posicionou, lançou dentro da área, quem sobe novamente, Adriano Martins agora de cabeça. Railan protegeu, vai deixar sair de novo. Railan, terceiro lateral, terceiro arremesso manual consecutivo para o Cuiabá. De novo Railan, vai lá fazer a cobrança, perto dele chega o Raul, olha para ele, Raul trabalha com o Railan, no grande círculo quem aparece é o Alan Imperior, camisa número 33, capitão da equipe do Cuiabá. Na esquerda já abriu pro Marlon, na marcação do Guilherme Marques, ele rabisca na frente, cruzamento com a perna direita, Pepe desviou de cabeça, complementa Guilherme Lopes, afastando o perigo. 8 minutos chegados no primeiro tempo de Cuiabá 0, Atlético 0. Wesley Souza, motorzinho, qual é o rascunho do jogo? Boa noite!
0: Boa noite, Danilo Santos, um excelente trabalho para você, que você possa narrar brilhante. Olha, o Atlético começa um pouco acuado, né? O Cuiabá toma conta das ações desses 9 primeiros minutos, mas o Atlético ainda tem um desafogo, que é com o Marrone, buscar esse tipo de jogada, que eu penso que é o caminho.
4: 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Olha o Marlon pela esquerda, trouxe pro corredor central, marcado pelo Everton. Tocou mais à frente, briga ali o Igor Henrique, sobra do Dourado. Vem com o jogador, que o Rodrigo Rodrigues bateu direto nas mãos do goleiro Paulo Vitor, tranquilo, seguro. O goleiro atleticano faz a defesa. Ele coloca no chão, pede calma ali pros seus companheiros. Vai sair jogando com os pés o goleiro Paulo Vitor, goleiro atleticano. Você não YouTube da Rádio Bandeirantes Goiânia, já deixou o seu like, já deixou o seu joinha, o seu gostei, que legal, hein? Já passamos dos 500 likes, segue junto com a gente, obrigado pela sua conexão. 9 minutos e meio jogados no primeiro tempo, de 0 Cuiabá, 0 Atlético, é o dragão do Brasil em campo. Igor Henrique tentou o domínio no grande círculo, perdeu para o Alan, contra-ataque do Cuiabá com Rodrigo Rodrigues, tentou o passe, Adriano Martins bem posicionado, na cabeça de área faz a interceptação, trabalha com Guilherme Marques de primeira, olha que inversão de bola, lá na esquerda pro Marrone, Marrone, rasteirinha queima na grama, pelo lado esquerdo pro Giovani Soares, ele é rápido, todo sepa pela direita, cruzamento pra dentro da área, quem sobe? Subiu ali o Railan de cabeça, afasta o perigo, vem buscar jogo Fábio Gomes, disputa, melhor para a defesa atleticana, que sai jogando com o Júnior Barreto. Ele passa ali em que divide o gramado, capela direita, trabalha curtinho com o Everton, Everton na meia direita no campo de ataque, recua novamente pro Júnior Barreto. 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

0: 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Até aqui, 10 minutos e meio jogados no primeiro tempo. Campeonato Brasileiro da Série B, 19ª rodada. No placar, Cuiabá 0, Atlético também 0. No relógio da Bandeirantes, 8h41 da noite.
1: Pelo Campeonato Brasileiro da Série A, segundo tempo em andamento no Rio de Janeiro, Botafogo e Vitória vão empatando em 0-0. E em São Paulo, na Neoquímica Arena, Corinthians 3, Remo 0. Danilo
0: Santos. É um prazer poder te chamar de amigo. Alegria estar junto com você aqui na Rádio Bandeirantes, junto com esse time campeão de audiência. 11 minutos jogados no primeiro tempo, 0 Goiaba, 0 Dragão do Brasil. Está jogando no campo de defesa pela direita. Júnior Barreto para o Everton. Everton domina, sem opção de passe. Volta novamente para o Júnior Barreto no campo de defesa. Apertado pelo Rodrigo Rodrigues. Toca de lado para o Adriano Martins. Agora pela esquerda no campo de defesa. Ameaça do lado do outro, sem opção de passe. Marcado pelo Fábio Gomes. Tem que recuar pro goleiro Paulo Vitor. Manda pra frente de qualquer maneira. Vai disputar a bola. O Coutinho também com Alain Perior. Alain Perior de cabeça. A sobra atleticana com Everton. Everton pela direita. Guilherme Marques está pedindo a bola pra ele na canhotinha, que é boa. Trabalhou, triangulou com Everton e também o Igor Henrique. Volta no Guilherme Marques na perna esquerda. Marcada pelo Rodrigo Rodrigues. Volta novamente pro Júnior Barreto. Um pouco mais atrás. O grande Ciclo pedindo bola. Dá o Adriano Martins. A bola é pra ele. Adriano Martins. Camisa número 4. Vai avançando pela esquerda. Guilherme Lopes aparece. Faz ali um drible, rabisca na frente da marcação, sem opção, nenhuma melhor opção de passe. Tem que trabalhar novamente com o Júnior Barreto no grande círculo. Guilherme Marques na direita, tenta de calcanhar, é travado, perde a bola, é desarmado. Contra-ataque da equipe do Cuiabá com o Marlon. Marlon já parou, fez o break, espera ali uma melhor movimentação. O Atlético se recompõe, ele trabalha no campo de defesa com a Alain Perior. Vamos chegando a 12 minutos jogados no primeiro tempo, 0 Cuiabá, 0 também o Atlético. Cuiabá trabalhando com Pepe. Pepe já avisou ali, boa jogada do Rodrigo Rodrigues de longe. Na trave, sobra de bola do Cuiabá, pressão do Dourado, cruzamento para dentro da arena, passa por todo mundo, para a linha de fundo, tiro de meta para o Dragão do Brasil.
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0: Igor Adorno, que paulada, que balaço de fora da área, ela beijou caprichosamente a trave esquerda do goleiro Paulo Vitor, que tá tremendo a trave até agora, Adorno.
3: Ia ser um gol antológico na Arena Pantanal, ia ser justamente a tal da lei do ex, né, Danilo Santos? O Jean Dias, camisa 77, que foi o autor desse belíssimo chute, olha, a trave foi a melhor amiga do Paulo Vitor nesse momento, porque eu tinha visto essa bola lá dentro, viu, Danilo?
0: 13 minutos de 0, Cuiabá 0, Atlético. Nilton César, mão na mesa, qual é a do jogo? Boa noite, Nilton!
4: Boa noite, grande Danilão. Rapaz, mas que defesa bonita do porte direito do Atlético. Que chute! Essa foi a bola do jogo. Cara, eu sou fã de quem chuta de fora da área. Jogador de linha de frente, ele tem que chutar. Se você não chutar, você não marca. Mas foi uma pancada. Melhor lance do jogo. O Atlético tem que abrir os olhos. O Atlético é porque assim, o Cuiabá, só a vitória interessa. E para mim, nesse início de jogo, ele tá melhor, buscando o gol. E a melhor oportunidade foi essa pancada. Que chute! Que bola linda aí do Jean, ex-Atlético, ainda bem que ela pegou na trave. 0-0, jogo movimentado nesse início de partida.
0: Valeu, liderança, Nilton César, mão na mesa. 14 minutos no primeiro tempo, 0 Cuiabá, 0 também Atlético. Jean Dias trabalhando pela direita, já passou pedindo bola ao seu companheiro Raul, ele segura, volta novamente no campo de defesa, trabalhando com o João Basso, perto dele está o Alain. Alain domina na perna esquerda, já abre para o Marlon no campo de ataque, pelo lado esquerdo, rende ali lateral, Guilherme Marques na marcação, ele prefere um passe para o PP, ali no grande ciclo, toca de lado, é o Dragão do Brasil e o Cuiabá nos 98.7 FM no seu rádio. 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A bola desvia na defesa atleticana e sai em escanteio. Escanteio Danilão para o Cuiabá na Canhota.
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0: Canhota não, uma direita, cruzamento para dentro, era subiu de cabeça, Paulo Vitor. Defesaça do goleiro atleticano. Cobrança de escanteio rápida pela direita. O Fábio Gomes subiu lá em cima. Paulo Vitor deu um tapinha na bola. Ela sai novamente. Escanteio. Escanteio para o Cuiabá na direita. O tempo passou, o digital do relógio da bandeira desmarca 15 minutos. PP levantou pra dentro da área, quem sobe, chegou rasgando a defesa atleticana, afasta o perigo. Sobra de bola pertence à equipe do Cuiabá, já aplicou o Marlon na esquerda no campo de ataque, lançamento de novo pra dentro da área, quem sobe, passou por todo mundo, chegou lá na direita com o PP, voltou com o Jean Dias, rabiscou na frente da marcação, dois jogadores atleticanos, a bola ainda chega no corredor central com o Marlon de pé na direita, por cima da meta, defendida pelo goleiro Paulo Vitor, a bola vai para fora, tiro de meta para o time atleticano.
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0: 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Wesley Souza, motorzinha, com o microfone na mão, tem informação, tem detalhe.
6: Danilo, um detalhe, cara, essa situação aí dos jogadores do Cuiabá chutando de fora da área em qualquer situação, deve ser uma determinação do técnico ou o próprio Jean Dias, que conhece o goleiro, que foi o primeiro a chutar e acertou bem o travessão ali. Então o Paulo Vitor tem que estar ligado, os caras têm essa determinação, em qualquer lugar que receber da intermediária pra frente, o Cuiabá tá arriscando em gol.
0: 17 minutos, falta pro Dragão do Brasil, Guilherme Marques levantou dentro da área, foi puxado o jogador do atleticano, foi pro chão, o juiz manda seguir, afasta a zaga do Cuiabá. 17 minutos jogados, 17 minutos e meio dizendo, Cuiabá 0, também Atlético, e agora os jogadores atleticanos vão pra cima do árbitro, o Igor Adorno.
3: Porque eles parecem não concordar, né, com a marcação do senhor João Vitor Gobi. Aí quem endossa essas reclamações é o capitão Gustavo Coutinho, ele que tá com a braçadeira hoje. Mas aí a gente fica até por entender, né, o que que eles estão reclamando na verdade na cobrança de falta. É um suposto pênalti ali, realmente, é uma reclamação de pênalti, porque me parece ter um jogador do Cuiabá tendo um contato ali no jogador atleticano, viu, Danilo? Agora o árbitro parece que vai revisar.
4: Cara, e pra mim, pênalti claríssimo. O jogador lá realmente segurou o atacante do Atlético. Pra mim, pênalti claríssimo.
0: Motorzinho, estão dizendo ali que um puxão em cima do Júnior Barreto.
6: Não, já vai seguir.
0: Já vai seguir.
6: Nada, né? Não deu nada, mas eu vou falar pra você, correu um risco muito grande esse zagueiro do Cuiabá.
4: Pra mim, houve a penalidade. Eu sei que tem a imagem, mas eu vou discordar do VAR. O árbitro foi chamado ali. Pra mim, o Atlético foi prejudicado nesse lance. Eu daria a penalidade.
0: 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O Dragão do Brasil. Lance parado, falta do Igor Henrique em cima do Alan. Falta já cobrada, Alan, capitão da equipe do Cuiabá. Manda a bola para frente, Júnior Barreto sobe no segundo andar. Davi chega, disputa a bola, manda muito forte. A bola sai para a linha de fundo. Tiro de meta para o goleiro Paulo Vitor fazer a reposição.
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0: Guilherme Lopes trabalhando na esquerda no campo de ataque perto do Nilton Vilela. Prefere um passe mais atrás buscando o zagueiro Adriano Martins. Junto dele está o Júnior Barreto. Abre para ele no corredor central do campo de defesa. Júnior Barreto paraguaio vai avançando na direita. Aberto está o Everton. Olha para ele. Rende a linha lateral. O Everton domina. Espera. Igor Henrique sai da marcação do PP. Mas o PP chegou fazendo falta. Falta em cima do Igor Henrique. Camisa número 8. Todo o Dragão do Brasil, é falta para o Atlético no campo de ataque.
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0: O Igor Henrique dá uma valorizada, coloca a mão ali na perna, tá no chão o jogador atleticano. 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

0: 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Até aqui, 20 minutos jogados do primeiro tempo. Campeonato Brasileiro da Série B, 19ª rodada, encerramento do primeiro turno. Na Arena Pantanal, ninguém é de ninguém. 0 Cuiabá, 0 Atlético. Olha a hora do relógio da Bandeirantes, faltam 9 minutos para as 9 da noite.
1: E pela Série B do Campeonato Brasileiro, segundo tempo em São João del Rei, Atlético e São Bernardo seguem empatando em 1-1.
0: 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Prazer e alegria estar junto com você aqui na Rádio Bandeirantes, junto com esse time campeão de audiência, junto com Wesley Souza Motorzinho, Newton César Monamesa, Igor Adorno, com Edinaldo Maurício na mesa de áudio. Na nossa live tá ele, o Thiago Oliveira. 21 minutos jogados do primeiro tempo. Marlon, pressionado pela marcação do Guilherme Max, toca a bola no campo de defesa com o Railan do lado e recebe o João Passos, já aberto, pedindo bola. Tá ali o jogador que é o seu companheiro, o Alan. A bola é pra ele, fica o Dragão, sobe a sua marcação, agora tem dificuldade de sair. O Cuiabá toca no campo de defesa com o João Márcio, vai ter que espanar, hein? Vai ter que chutar ou não? Foi pra cima da marcação, evitou a saída, manda a bola pra frente. Adriano Martins chega na combate, a bola sobra com o PP. PP já tocou pro Rodrigo Rodrigues, agora é contra-ataque. Contra-ataque do Cuiabá, levou o tranco. Chegou ali o Igor Henrique atropelando o Rodrigo Rodrigues e vai levar cartão, não, juiz. Disse, ó, 1, 2, 3, acabou. Esse foi o recado do Igor Adorno.
1: Exatamente, ele acabou aí deixando claro que não vai marcar nada no grito, né? A verdade é que o Igor Henrique fez a falta mesmo, né? Não tem nem discussão. E ele colocou um contato embaixo, outro em cima, né? Teve o chute ali na perna, mas também a mão do Igor Henrique se levou até o rosto do Rodrigues, do Rodrigo Rodrigues. Falta assinalada para o Cuiabá, Danilo.
0: No Cuiabá, ninguém tem ninguém de desfalque. Pendurados, Railan, Marlon, Raul, o PP, Everson e o Caleb. No Dragão do Brasil, pendurados a 6, Bruno José, Cristiano, Guilherme Lopes, Léo Jacó, Marrone e também o Natão Felipe. Falta pro Cuiabá, vai jogar essa bola lá dentro da área. PP se posiciona na perna direita, Marlon com a esquerda, cruzamento lá dentro da área, quem sobe, subiu o jogador atleticano. Se a bola sair, arremesso manual, Jean Dias foi lá, buscou, evitou a saída para o Cuiabá, cruzamento com a perna esquerda dentro da área, subiu ali o Coutinho, ajudando no campo de defesa, tenta amorteceu o Giovanni Soares, entrega de graça para o Jean Dias, saiu da primeira marcação, foi puxado pelo o Igor Henrique na sequência. Falta para o Cuiabá no campo de ataque. Freio a embreagem hidráulica. 23 minutos, estamos chegando, 23 minutos do primeiro tempo, falta para o Cuiabá. Rente a linha lateral pelo lado direito, o PP já comprou rápido, chegou na linha de fundo, cruzamento para dentro da área, Guilherme Lopes sobra, é com o Rodrigo Rodrigues na meia lua, dividida, chegou, bola na esquerda com o Alan, se posiciona para fazer o cruzamento, pressionado pelo Guilherme Marques, não consegue, volta para o Marlon, Meno na perna canhota, travado pelo Marrone, a bola bate por último no jogador atleticano, arremesso manual para o Cuiabá no campo de ataque.
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0: Já cobrado, disputa a bola, Marlon e o Everton. Everton faz apenas a proteção, a bola sai pra linha de fundo. Tiro de meta para o Dragão do Brasil. 23 minutos e meio, Cuiabá 0, Atlético também 0. Wesley Souza, motorzinho. Brasil, quer te ouvir?
3: Cara, outra situação que os jogadores do Cuiabá estão fazendo e o time do Atlético tá virando as costas. Estão batendo as bolas paradas rapidamente, né? Então o Atlético tem que ficar ligado quanto a isso. E o Igor Henrique, cara, daqui a pouquinho ele toma um cartão amarelo, porque ele tá chegando toda hora sem freio e deixa, não visa a bola e vai no corpo do jogador.
0: O motorzinho, permita-me perguntar, isso é ritmo de jogo? Porque o Igor Henrique tem vários jogos, vários meses, até vou dizer, e Adorno, corrija-me se eu estiver errado, mas acredito que mais de meses que ele não vinha jogando. Isso é questão de ritmo de jogo, ô motorzinho?
3: Olha, ritmo de jogo, Danilo, são algumas tomadas de decisão. Por exemplo, um domínio e um passe, um domínio e uma finalização, se posicionar melhor. Agora, a questão de marcação, aí já é do individual do atleta, o físico do atleta, ele chegar inteiro, chegar antes da situação, antes de fazer a falta, para ele não correr o risco. O Igor Henrique, eu tô vendo que ele tá chegando sempre atrasado nas jogadas, para daqui a pouquinho o árbitro já avisou, uma, duas, três, na próxima é cartão. Então não pode mais chegar da maneira que ele tá chegando, chega inteiro junto com a bola, que eu penso que não vai fazer a falta.
0: O tempo passa, a bola rola, digital do relógio da bandeira desmarca 25 minutos jogados no primeiro tempo, de 0 Cuiabá, 0 também o Atlético. Olha o PP, vai disputar com o Júnior Barreto, chegou no corpo ali o Júnior Barreto, como joga esse Júnior Barreto, jogou o PP longe, agora ele vai lá, dá a mão ali pro PP, PP tá no chão, sem fôlego o PP ali fora de campo, apenas tiro de meta para o Dragão do Brasil. 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E a galera no YouTube da Rádio Bandeirantes Goiânia, tá aqui o Cláudio Campos, o Dilermano Corrêa, o Edmar, oi Edmar, valeu pelo caminho, também aqui ó, o Claudinho já falei, o Everton Paulo, a Leonídia, também tá aqui participando junto com a gente, pausa para hidratação, momento para você deixar o seu like, o seu joinha, o seu gostei, no YouTube da Rádio Bandeirantes Goiânia, você que já like hoje, nosso muito obrigado, a nossa gratidão a você, torcedor Bandeirantes, vamos bater 700 likes agora, estão com 652, menos de um segundo, basta você clicar aí ó, onde está o joinha, você deixa o seu like, deixa o seu joinha, o seu gostei, 26 minutos, Milton César, bom na mesa, o que é que só você viu até aqui de 0 Cuiabá, 0 Atlético?
4: Olha, assim, o Atlético ainda não chutou, né, na meta do goleiro Marcelo Carné, ele é um mero espectador, para mim teve uma penalidade a favor do Atlético, o VAR entrou em ação, para mim o atacante do Atlético, ele foi puxado. Depois nós vamos rever novamente o lance, e eu chamo até a atenção do Wesley para poder olhar, não sei que eu esteja muito equivocado, mas eu penso que houve a penalidade. Basicamente só nisso, já a equipe do Cuiabá chegou por duas vezes. O Atlético precisa de chutar, assim como a equipe é do Cuiabá. É, o Marrone, para mim, está sumido do jogo. Gustavo Coutinho ainda não conseguiu ter bola para ele poder finalizar. Giovani Soares é a válvula de escape, mas ainda não fez nenhuma grande jogada. O Guilherme Marques também, eu espero mais. O Igor Henrique, muito sonolento na partida. Enfim, cara, o Atlético, se ele pensa em vencer, vai ter que jogar mais do que propriamente jogou até agora.
0: Lembrando que o Dragão tem 8 jogadores recém-contratados que ainda aguardam o fim do transfer ban do Dragão para serem inscritos. Netinho, Henrique Freitas, João Pedro, Daniel Peixoto, Gustavo Maia, Mateuzinho e Uri Silva e o Terans. Esqueci de alguém, Adorno?
1: Não, passa régua, é isso mesmo. São os jogadores que aguardam regularização, 8 atletas, Danilo.
0: 28 minutos jogados do primeiro tempo de Cuiabá 0, o Atlético também 0. Voltando agora, tiro de meta para o Dragão do Brasil. Sim, o Wesley Souza, motorzinho.
3: Eu concordo com o Newton. Teve uma penalidade aí. O zagueiro segurou a todo momento, até a bola ser cortada pelo seu companheiro. O zagueiro do Cuiabá segurou o zagueiro do Atlético. E eu também concordo com o Newton. Pênalti não marcado para o Atlético.
0: Tiro de meta cobrado na esquerda. Guilherme Lopes tentou um passe para o Marrone. Acabou adiantando um pouco. Chega a marcação e manda a bola para fora. Arremesso manual para o Dragão do Brasil na esquerda.
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0: Hélio de Melo, YouTube Rádio Bandeirantes Goiânia. Eu também achei que foi pênalti. Olha o Barreto no campo de defesa. Já abriu na direita para o Everton. Everton de primeira para o Guilherme Marques. Domina na perna direita. Trabalha com a esquerda. Passou Gustavo Coutinho. Está longe da área. Gustavo Coutinho dividiu bola. Ganhou Gustavo Coutinho. Chegou na linha de fundo. Já subiu o pano. Já não está valendo mais nada. Juizão marcou falta do Coutinho e vai subir cartão amarelo para o atacante rubro-negro em cima do João Basso, o Igor Adorno.
1: Eu confesso que eu fiquei por entender, o Danilo, não tinha posição de impedimento, né? E aí ele pode ter marcado, sim, agora sim, é um contato ali no rosto, né?
0: É, tipo, como se fosse uma cotovelada, né?
1: É, ele
0: colocou o braço pra trás.
1: Então é realmente há um contato ali do Coutinho, atinge claramente o rosto do defensor e ele acabou marcando falta pro Cuiabá por esse contato do cotovelo direito do Coutinho no rosto do jogador do Dourado.
0: Tá aí, cartão amarelo, portanto, para o Gustavo Coutinho, para o camisa número 9, capitão do Dragão do Brasil. 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

0: Tu não pode mudar. Até aqui, 30 minutos jogados no primeiro tempo. Campeonato Brasileiro da CNB na sua 19ª rodada. No placar da Arena Pantanal, 0 Cuiabá, 0 Atlético. Olha a hora, 9-1, boa noite.
1: E pintou Unitintas em São João del Rei, é gol do Atlético. Felipe Negrucci amplia, tira o empate do placar agora em Minas Gerais, Atlético 2, São Bernardo 1, na informação de Unitintas, pintando as cores da vida. Danilo
0: Santos. Vivendo e aprendendo, nem sempre ganhando, nem sempre perdendo, aprendendo a viver. 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
0: Guilherme Lopes se posiciona para fazer a cobrança do lateral. Jogadores do Cuiabá, sobe a marcação, tem dificuldade de encontrar um companheiro livre, subiu de cabeça o jogador do Cuiabá, Bilela,